0: assessoria de imprensa. E o pessoal da assessoria, sim, mas a gente tem que imprimir a lista, tem que fazer uma arte. É. Só na hora eles escolheram uma pessoa da comunicação, a pessoa especialista nas artes já, e pra passaram pra não vazar. Então deu certo, de fato. Ficou uma expectativa do Brasil inteiro. Deram a aula de esconder essa escalação. Então ficaram os dois, definiram, chamaram a comissão técnica, ok, ok. Vai lá, ninguém sai mais da sala, ninguém usa mais celular, dá pro pessoal da internet pra botar lá o negócio, e deu certinho, de fato.
1: Eu acho que ele definiu de meio-dia por causa da lesão de Neymar.
0: Eles esperaram, né? Eles
1: esperaram o departamento médico entrar em contato, né? Definir da panturrilha. Eu acho que foi isso que ele fechou. Um repórter perguntou se ele foi pro jogo ontem pra ver o jogador do Flamengo pra definir.
2: Já tava certo.
1: Foi,
2: já,
1: ele, né? Não foi pra lá. Lógico que ele queria ver como Paquetá no jogo, no campo, até porque Pedro tava machucado. Pedro, eu acho que Pedro só não ficou, eu acho, porque Pedro teve muitas lesões antes. E ele não teve chance de ver Pedro treinando com ele, de tá lá. Que ele quer ver o cara como é lá, ali. Sim. Como é que o cara no almoço, no jantar, no treino, como é que é ele com o grupo. Ele, tecnicamente ele conhece todo mundo, é o que ele falou, ele conhece todo mundo do mundo. Uhum. Aquele cara é muito estudioso, então ele conhece.
0: Agora eu vou dizer também, viu? Eu vou ser radical. Posso ser radical, professor?
1: Lógico.
0: Vou ser radical. Tem treinador que é top no mundo hoje, que não levaria Romário, Ronaldo, Ronaldinho Gaúcho. Esses caras iam fazer um desserviço ao futebol. Porque agora é muita coisa pra convocar um jogador. Não, vou olhar ele no almoço, vou olhar ele no café da manhã. Você não ia nem ver o Romário no café da manhã. Porque ele ia estar voltando de uma balada. É. Né? Ele não ia nem no café da manhã, ele ia estar. Ele não ia dar nem essa oportunidade.
3: Depois, como tricolor, eu vou dizer a injustiça maior dessa convocação de Carlos Ancelotti.
0: Você queria quem?
3: Quirino.
0: Ronald? Vamos pros volantes.
1: Você queria Quirino. É, queria Quirino.
0: Ele queria para se livrar, entendeu? Durante a Copa. Bruno, os volantes. Bruno Guimarães, Newcastle. Casemiro, United. Danilo Santos, Botafogo. Fabinho, do Al-Ittihad. E de meia, eu vou dizer daqui a pouco meia, porque eu vou colocar o Paquetá como meia, né? E vou colocar outros aqui que devem fazer a função de meia pra gente debater essa função do camisa 10, entre aspas, porque não deve ser essa função. Mas Bruno Guimarães, Casemiro, Danilo Santos e Fabinho. Sobrou o Andrei, né?
1: Sobrou o Andrei, acho, pela experiência. Pelo tempo ele levou mais Fabinho, até porque o Casemiro, lembra, em outras Copas tomou dois amarelos. Ficou de fora num jogo até que era mais decisivo, Casemiro, mais, né, importante. Então o Casemiro joga muito, é a homenagem que o Manchester United fez para ele. É uma pena que aqui no Brasil a gente não valorize tanto, sabe, João? Os clubes não valorizem tanto esses caras que... Assim, o Casemiro foi grande no Real Madrid. Cara.
0: Gigante.
1: Cinco Champions, fora muito os outros
3: mais,
1: títulos.
3: Muito mais do que em relação ao próprio clube.
1: E a torcida do Manchester, ele tava no banco com o treinador, a torcida do Manchester agora pedindo por tudo pro cara ficar. Fizeram homenagem, ele disse que ia sair. Quer dizer, e a gente valoriza pouco. O Bruno Guimarães, todos os grandes clubes da Europa querem Bruno Guimarães. Joga muito com a bola no pé. Foi do Atlético Paranaense. E revela muitos jogadores.
2: Os dois estão com 9 gols no campeonato inglês. Casemiro foi o jogador que mais ferrou de cabeça no campeonato inglês. E Bruno Guimarães, assistências, né? Que ele acha umas bolas também, é um volante diferenciado.
0: E é bom,
2: né,
0: lembrar uma coisa, Nilson.
1: E ele pisa na área, viu?
0: É bom lembrar muito uma coisa. O Casemiro é uma decisão de Ancelotti. Porque lembrem que Casemiro não estava na seleção, não, ele voltou com o Ancelotti. O Fernando Diniz não levava, Dorival não levava. Ah, e o Ancelotti, eu lembro que ele fez até uma surpresa, como se dissesse: por que Casemiro não tá aqui? O que foi que ele fez? Deu em alguém? Bateu, exatamente, em alguém aqui dentro? Porque um jogador desse nível, né? E era um cara da segurança dele, né? É um braço direito dele no campo de São. Esse cara não vai estar fora.
1: Provavelmente vai ser. E ele é um líder. Ele tem dito direto para os caras não estarem vendo internet, não tá vendo rede social, os jogadores, para focar.
3: Inclusive, professor, foi dito, e aí eu não sei a veracidade, mas foi dito na imprensa, que a própria convocação do Fabinho havia sido um pedido
2: do
3: Casemiro junto a Carlos Ancelotti.
0: Aí eu já não concordo.
2: Isso aí foi.
0: Aí eu já não concordo.
2: Foi viagem, né, véio?
1: Eu não compro, não. Essa daí não.
2: Eu até divulguei isso aí. A questão do Fabinho, porque o Fabinho tá jogando no Al-Ittihad, né? Se fosse na época do Iver, porque tava bem na última Copa, né? Mas ele foi convocado.
0: Eu não levaria o Fabinho, não.
2: A pedido do Casemiro, porque é uma função parecida com a dele, né?
0: Mas isso é verdade, de fato?
3: Não, Casemiro, foi comentado isso.
2: Então foi comentado.
0: Eu,
2: né?
0: Eu acho absurdo. Se foi.
2: E ele pediu Neymar também.
1: Eu,
2: né,
1: acho que não foi primeiro.
0: Eu acho que não, mas...
1: Olha, eu acho que Casemiro não ia fazer nenhum pedido, nem por Neymar,
0: Eu acho que Neymar,
1: Ancelotti.
0: Neymar, acho que ele pediu.
1: Não, talvez ele tenha falado
0: de Neymar. Houve um movimento, né, pro Neymar nessa
1: final. Talvez ele tenha falado de Neymar. Neymar é bom de grupo. Neymar não é problemático com grupo.
2: Uma coisa que eu vi, só pra Neymar, né? Uma coisa que eu vi que ele é muito... Ele, por conta das Champions que ganhou, né? A afinidade, churrasco, jantar na casa de Ancelotti, tal, tem muito mais intimidade. Eu acho que rola aquele papo, né?
0: Eu acho. E o Ancelotti hoje, na abertura da transmissão, ele falou, olha, eu quero agradecer a todos da minha comissão, mas também a todos, cantores, torcedores. Eu fui para um avião, um piloto do avião perguntou se eu ia convocar o pessoal e tal. Então, ele citou isso, que muita gente indicou.
1: Os conselhos.
0: Os conselhos, exatamente.
1: Aprendi muito com os conselhos.
0: Agora, eu não levaria o Fabinho, não. Eu levaria o Andrei Santos.
2: É.
0: A fase do Chelsea acabou com o Andrei Santos. Mas tu sabe que o
2: Fabinho, a questão de...
1: Eu acho que o Fabinho também é uma opção para zagueiro, viu? Se
2: é precisar.
1: Ele jogava...
2: Uma lesão, um cartão.
0: Ele levou poucos, né?
2: Ele começou de lateral. Ele jogou de lateral no Mônaco, antes de ir pro Liverpool. Batia pênalti também. Depois pegou a zaga já. E volante, então assim, ele faz mais de uma função. O Andrei Santos é só volante, né? Então, não, também não ataca, não faz gol. Diferente do Danilo, que roubou a vaga do Andrei Santos, Danilo do Botafogo. Que é volante canhoto de chegada, tem feito os gols do Botafogo. Já vai vender o Botafogo, tá com os problemas
0: já não,
2: aí.
0: Já,
2: né?
0: Não jogou.
2: É. Muito Danilo, bem. Muito bom, velho, muito bom. Bem.
3: Eu até fiz um áudio aqui, né? Uhum. Que me chamou muita atenção no que ele falou antes da convocação. Eu disse que vou fazer um áudio aqui para me lembrar. E você falou, eu já ia me esquecer. Ele disse o seguinte, uma das falas do Carlos, ele disse o seguinte, olha, não existe equipe perfeita, até porque não
0: foi bonito, tem
3: perfeição. Que vai ganhar, não é uma seleção perfeita, vai ganhar uma seleção resiliente. Então ele tá sabendo já, né, como é que
1: e
3: vai...
1: ele falou da convocação, a mesma coisa. Ele disse, não existe convocação perfeita, né? Procurando errar o menos possível.
0: O Rodrigo Caetano, você tava falando agora... Acho que foi o André ou foi o... Foi o André mesmo que falou que ele... O Casemiro tava pedindo pro pessoal não olhar a rede social.
1: Não, foi eu que falei.
0: Você.
1: Casemiro tá falando direto. Inclusive,
0: e hoje o Rodrigo Caetano deu uma indiretazinha pra convocação de Tite. Não uma convocação de Tite. Eu acho que pro Edu Gaspar. Eu até achei estranho, porque geralmente não tem essas indiretas. Mas o Rodrigo, na abertura, ele disse... Diferente de outras Copas, não vamos ficar em resort... recebendo amigos, recebendo família. O foco é na seleção. Ou seja, ele meio que deu uma indireta para Edu Gaspar, né? Que liberou todo mundo.
1: Eu acho perfeita essa decisão. Para não entrar família. Coisa é a família de visitar.
3: O pai de Neymar no hotel.
2: Os pais de Neymar.
1: Isso. Porque a Alemanha foi campeã e trouxe a família para a Bahia. Mas eles estavam onde? Estavam isolados. Né? Completamente diferente.
0: Sabe como a gente descobria?
1: E o europeu?
0: Os treinos do Tite eram fechados.
1: Sim.
0: A gente só via os aquele início, né? Alongamento, aquecimento. Às vezes um trabalho de campo reduzido, ele liberava. Mas o treino aberto mesmo, que ele fazia de posicionamento, a gente não via. Então, o que é que eu fazia para tentar descobrir a escalação? Como tinha muita família, muitos amigos, eu comecei a seguir essa galera. E vez ou outra tinha uma dica. A mulher de Thiago Silva vivia falando tudo o que acontecia. Ela fala muito, né?
1: Quando ele perdeu a faixa de capitão, ela reclamou.
0: Foi. Ela botava tudo no Instagram, disse, caramba. Aí ela fazia um story com os meninos brincando enquanto a seleção treinando. Aí o cara dava um zoom no story, tava vendo o treino, o time que tava treinando. Ou seja, era muita gente, vazava tudo. Foi uma seleção realmente que...
3: Perdemos a Copa de 2006, daquele quarteto mágico, por conta da desorganização de toda aquela
0: Barreira?
3: Preparação. Foi Barreira.
1: Foi vendido na Alemanha, os treinos foram...
3: Ronaldinho Gaúcho treinando, chegou,
1: foi
3: invadido lá por... Né?
1: Os treinos foram vendidos para a torcida e para a gente via na televisão. É. Via o treino ao vivo.
0: Hoje também foi um... Não, foi um negócio foi teatral não. Também.
1: Foi.
0: Mas passou do ponto também.
3: Muito marketing. Não, passou muito marketing.
1: Muita marca, eu achei horrível aquele Dilcinho cantar a música, que é Samuel Rosa que fez a música com aquele menino que era do Titãs, né? Como é? Que canta Arnaldo. Solo. Não, o Ruivo, que é torcedor de São Paulo.
2: Nando Reis.
1: Nando Reis. A música é dos dois. Quem deveria cantar, chamar, era o cara que canta, que é o cara do como é? Aquele menino que é de
3: Não, mas o comentário na rede é que passa da...
2: passou do ponto. Do limite, passou do
0: ponto. Assim. Tem uma hora que o Carlo Ancelotti tava meio constrangido, né? Uhum. Ele tava ali como
2: se eu olhava assim e fechava.
0: Estão fazendo muita festa.
3: Não, né? E a cada convocação de jogadores, a torcida aplaudia. Não, como é no Rio de Janeiro. E aí quando tinha o do Flamengo, meu amigo.
0: E quando foi o Neymar também, eu achei que a gente vai chegar nisso, mas foi um pessoal gritando, pedindo pra parar. De... Acho que ali
1: faltou muito. Ele é muito educado, ele fez posso. Ele fez posse, ele é muito educado, né?
2: É muito educado.
0: Bom. Vamos para a sequência. Vamos. Agora o meia, né? Lucas Paquetá,

0: Tem um vídeo que ele tá lá, triste e tal, viralizou esse vídeo. Mas eu achei uma ótima escolha também do Matheus Cunha. E quem são os outros? Paquetá, né? Que você
1: Paquetá
0: falou?
1: E
2: Rafinha.
1: Matheus Cunha, né?
2: Então, Rafinha ele colocou o Paquetá foi mais esses de atacantes, né?
0: É.
2: Mas é como ele
1: só o Paquetá.
0: Falou. Paquetá que tá no meio.
2: É. Ele, como ele falou. Mas esses daqui, Rafinha, eles vão jogar armando mais. Rafinha,
3: você vê como o futebol tá mudado, né?
2: Você falou uma
3: arrigou,
2: coisa,
3: a rigor, né? Nós temos apenas, né, pela lógica, com a Copa do Mundo, Paquetá como meia. A rigor, a rigor. Claro que os jogadores exercem...
1: Origem.
3: Você vê como o futebol nosso tá mudado.
0: Tá difícil. Né?
2: Mas não é só nosso não, André. Veja só. Você vai olhar os grandes clubes da Europa e as grandes seleções. É, as marcações, eles fecham muito o meio. Entendeu? Então,
1: a Alemanha foi campeã do Brasil,
2: mudaram? Então, o que é que os clubes mudaram? Quem é o meia da Espanha?
0: Pedri, Fábio Ruiz.
2: Mas joga pelo meio, joga de volante ali, volante, chegando, volante, entendeu? É. Não tem aquele 10 meia. Aquele, o ponta, português, né? Mesmo, Bruno, que joga muito. Ele não joga, ele joga circulando ali. Argentina, Messi é 10, não é. Messi não é 10. Tem Messi isso, joga um pouco mais depois, pelo lado. Né? Depois é volante. É,
0: tudo bem, é fechando.
2: Entendeu? Né? Então, assim, não tem mais hoje. Por que que não tem? Não tem só no Brasil, não. Nas outras seleções, o Cherki, que joga muito. Aquele cara é um monstro. Nossa,
0: vai dominar.
2: Ele não fica armando pelo meio. Se você ficar hoje ali fixo, você não recebe bola. Se você ficar de atacante fixo, 9, não fica bola. Guardiola com Barcelona não tinha atacante. Botava aquele chileno. Quando Sanches. Ele botava o chileno, Sanches, serve de referência para os zagueiros. Quando ele tirava...
0: Tinha Davi Villa também, né?
2: Davi Villa. Então, aí ele jogava às vezes sem chance. Dificulta a marcação, porque você não tem alguém de referência para marcar o zagueiro. Então, existe uma tática defensiva e você tem que ter uma tática ofensiva para ganhar daquela tática defensiva. E a defensiva cria para inibir o ataque do outro. Então, se você tem um meia-meia, como a gente teve vários meias, né? Mas aquilo ali, a intensidade do jogo era outro. As ações defensivas eram outras. O Sport melhorou muito a marcação, mas não marca pressionando correto. O CRB marcou muito melhor o Sport ontem. Anulou o Sport na ilha. Em quê? Na marcação. Então você diz assim, achando que tu vai jogar pra marcar? Não, eu sem a bola eu tenho que marcar.
1: Tem um contraponto agora, que eu já vi que André não tá gostando.
2: Diga lá, André, diga lá.
1: Ele quer um 10,
2: bom,
1: ele quer um
2: 10. É bom esse debate.
3: É por essas e outras que a gente tá 24 anos chegando a 28 sem ganhar uma Copa. O Brasil é celeiro de camisa 10. Eu não admito uma coisa dessa. No futebol brasileiro, você não ter jogadores a nível de seleção brasileira, eu concordo. E a discussão não é de hoje, não. Não é por conta de Paquetá, não. Há muito tempo.
0: Faz tempo,
3: é. Outro dia a gente tava falando como 10, o menino que jogou no Palmeiras, que hoje tá no futebol mexicano. Rafael Veiga.
0: Veiga, né?
3: Entendeu? Mas você não tem um, acabou com os 10.
2: Mas Veiga é craque pra jogar em seleção. Veiga é craque pra jogar em seleção.
3: É a carência. Justamente, é isso que eu tô lhe dizendo.
2: Sim.
3: Acabaram com o campo, com a... Com,
0: na última Copa foi 10, Everton Ribeiro, né? Que foi na cota dos meias. Coutinho, né?
3: Eu acho que o Brasil, veja.
1: Eu acho que até na base, você já tá vendo o meia camisa 10, ele já, o cara bota. Ser,
2: você se destaca, Estevão, Estevão.
1: Ou vai ser volante ou vai jogar no lado. Meia, no, meia mais pro lado, meia ponta.
2: Acabou o volante tranco e botar um meia pra jogar de volante, pra sair jogando
1: no
2: bem.
1: No Sport, o Lucas Lima tá jogando mais de lado esquerdo.
3: Nós não temos meia de berço, nós temos meia. Ou esse volante que é habilidoso que sai pro jogo, ou o cara do lado que é o Estevão. Aliás, dois de falcos sérios que nós tivemos, né? Exato. Que é principalmente o Estevão.
0: Estevão
3: tá Rodrigo, sentiu, né? A camisa da seleção brasileira. E o menino lá do Real Madrid, que era um homem de confiança.
2: Rodrigo.
3: Né?
0: Mas Estevão acho que foi até mais, né? Porque o Estevão muito do ovo, né? E artilheiro, né? Dessa época, um ano.
2: Ele vestiu bem a camisa.
1: O curioso é que o Rodrigo disse que não seria a mesma coisa ganhar uma Copa do Mundo sem Neymar. Aí ele machucou e ficou de fora.
0: Estevão também.
1: E o João Pedro disse que... basicamente isso, e que tava torcendo muito aqui Neymar fosse, que ele tinha que ir de todo jeito.
0: A senhora deve ter assistido.
1: Viu, aí ela disse, tá bom, ele vai no teu lugar. Fica aí que eu vou botar no teu lugar. Bom, fechamos o assunto meia, né? Vamos agora pro ataque. Agora o bicho pega. Eu vou botar o Neymar à parte, tá? Vou deixar um debate só pro Neymar aqui. Depois do intervalo, pronto. Depois do intervalo voltamos.

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1: Nove horas 20 minutos, vamos debater agora os atacantes da seleção brasileira convocados para a Copa. Estamos aqui recebendo Nilcinho. Nilcinho, pessoal, para seguir você nas redes sociais. Tá muito frio, Nilcinho?
2: Não, tá de boa, tá de boa.
1: Tá muito frio aí, Alexandre?
2: Não, tá bom.
1: Porque às vezes o pessoal reclama de tortura aqui quando tá no... Porque eu tenho um ar aqui embaixo, né?
2: Meu perfil é Nilcinho8, né? No Insta, Fullerage FC, que tu já, pessoal, tu conhece, e no Insta também. E o do Ibis, né? Insta Ibis, segue lá também.
1: André Eduardo, quando o pessoal quer lhe seguir, acompanha onde?
3: Ah, no meu Instagram mesmo, AndréOrlando70, ou no Bibiribe, né? Mandar um abraço pra toda a galera do Bibiribe 1285 aí que tá... nos escutando aí na Rádio Jornal.
1: Professor Alexandre Julião, o que é que você mostra lá no Instagram?
4: Eu posto algumas coisas que eu gosto de escrever também, alguns treinos, né, da minha academia de futebol, e alguns vídeos também que eu acho interessante que aparecem no dia a dia, que o pessoal coloca, mas que tem algum conhecimento principalmente, ou uma jogada tática, alguma coisa assim.
1: Boa.
4: É academia, arroba, né? Academia Futebol Alexandre Julião, é o Instagram.
1: Siga e compartilhe. Olha, vamos para os atacantes. Com exceção do Neymar, que a gente vai ter um debate à parte. Hendrick, do Lyon. Teve um amigo meu que disse, aquele atacante do Lyon, vai? É, meu Deus do céu. Hendrick, do Lyon.
3: Do Fortaleza,
1: é? Do Fortaleza. Deve ser do Fortaleza. Gabriel Martinelli, do Arsenal. Igor Thiago, do Brentford. Luiz Henrique, do Zenit. Matheus Cunha, do United. Rafinha, do Barcelona. Rayan, do Bournemouth. E Vini Júnior do Real Madrid.
2: Olha, daí a surpresa acho que foi o João Pedro, né? Ter ficado de fora por ter ido nos últimos jogos, mas também nos últimos jogos que ele foi não fez gol, né? Deixou a desejar. Igor Thiago aproveitou a oportunidade em poucos minutos, e juntamente com o Henrique também, que já estava todo mundo na unanimidade pedindo, né? Fez a melhor escolha dele foi ter saído do Real, pedir para ser emprestado, né? Jogar no Campeonato Francês. 8 gols e 8 assistências em 20 jogos. E no último jogo foi muito bem, né? Toda vez que ele entra nos jogos assim, como foi com ano passado, acho que foi contra a Espanha e contra a Inglaterra, né? Que ele ajudou a Dorival a não perder os jogos. Deixou o gol,

0: assistência, e agora não, deu assistência, né? Mudou o jogo também. Então, assim, a surpresa que eu achei aí, só a falta do João Pedro mesmo, mas como não fez gol, né? E Richarlison acabou não indo, né? Tinha uma galera que já foi na última Copa, que tava na pré-lista.
1: Graças a Deus.
0: Mas muita gente não tava...
1: Gabriel Jesus, Gabriel, nem falaram, graças Gabriel a Jesus, Deus.
0: Como tava no banco, né, do Arsenal. Talvez o Martinelli também, que ele tá na final da Champions, tem uns 6 gols mais ou menos na Champions, mas tem sido reserva, né, nessa reta final. Podia ser um que podia perder a vaga, né? Mas eu acho que ele faz a função muito bem no do lado do Vini Júnior, né? Lá na ponta. Então, assim, só o João Pedro que eu fiquei mais surpreso mesmo.
1: É, agora, foi justo o João Pedro ficar de fora? Não vou nem falar dos que foram. João Pedro...
0: Velho, essa questão de
1: oportunidade, tem coisa que o treinador, né, faz também, viu, professor? Que eu não entendo, não. Você tá levando o cara o ciclo todo. Quando chega no dia da decisão, você não leva...
2: Mas ele foi bem testado nesse ciclo todo, entendeu?
1: Foi,
2: e não
1: mas...
2: fez gols.
1: Por que foi insistindo?
2: Não fez gols, não fez diferença. Não, porque ele tá bem no Chelsea, né? Entendeu? É um atacante que se desmarca muito. Mas ele teve mais chance que os outros, né? O Henrique que teve pouca chance e fez.
0: Sempre quando entra,
2: fez diferença. Jogo, né? Como você falou, o Henrique fez gol contra a Inglaterra.
1: O momento do time dele.
2: Ele fez gol mais novo contra a Espanha.
1: Mas é coincidência, o momento do Chelsea foi decisivo, porque... Tanto o Andrei quanto o João Pedro não foram convocados.
0: E sabe por que eles estavam também bem contados? O Mundial de Clubes ano passado, João Pedro foi campeão, foi. um dos melhores jogadores, artilheiro e tal, né? E juntamente lá nos Estados Unidos, né? E fez a temporada, não foi tão... O Chelsea começou bem, mas na segunda parte da temporada foi péssimo, né? É. E ele mesmo fazendo 20 gols no time, contribuiu e tal, mas essas chances que ele teve na seleção que não deu retorno, né?
2: É, e ele saiu também sentindo alguma coisa nesse jogo,
0: muito ajudou. Jogo.
2: E o Igor Thiago tá muito bem, né?
0: Só perto da Haaland.
2: Aí
0: verdade.
2: O Hendrick tá bem. O Ryan Rian tá bem pra caramba.
0: Chegou
2: fazendo
0: voando,
2: gol,
0: chegou
2: fazendo bem. Jogo decisivo, se adaptou muito bem, o cara novo. Então, assim, eu acho que foi justo ele não levar João Pedro. Na minha opinião, não vai fazer falta. E Richarlison foi maravilhoso.
3: Foi
2: ele
3: justo não levar Pedro também?
0: Colocar
3: Pedro?
0: Pedro do Flamengo.
2: Então, aí vamos lá.
3: Eu só tô fazendo uma pergunta provocativa.
2: Ótimo, eu acho o Pedro um excelente jogador, André. Eu acho Pedro um excelente jogador. Ele é muito técnico,
3: porque
2: ele é muito inteligente.
3: Porque é uma característica que a gente
2: não vê
3: em outros atacantes.
2: É, a gente não tem outros.
1: Eu queria trazer números.
2: Mas eu
1: acho
2: que se Igor não tivesse bem, eu acho que Pedro ia. Mas Pedro passou muito tempo lesionado no Flamengo,
0: machucou,
2: entendeu?
0: Machucou, voltou, né?
2: Machucou,
0: duas
2: voltou.
0: Vezes ele voltou, machucou.
2: Quando é convocado, machuca. É. Entendeu?
0: Ele deu azar, né?
1: Eu primeiro queria, assim, valorizar, porque o Brasil vai ter um 9. Independentemente de quem seja, eu gosto da seleção com 9. Eu acho que é do nosso futebol ter um 9. A gente, sempre que ganhou, tinha um 9. Eu gosto disso. E a seleção dava indícios em algum momento que... O 9 não era tão importante, esse negócio do 9 passou. Eu acho que tem que ter o 9. É, mesmo que você não jogue com o 9 de início, mas numa situação de jogo você às vezes precisa de mudar, de botar dois 9 jogando lá enfiado num jogo na reta final, ou de colocar um 9 e mudar o estilo de jogo. Enfim, aí eu tava olhando aqui os números do Igor Thiago. Excelentes números na Premier League, 25 gols em 39 jogos na temporada. Na última temporada, nenhum gol. Aí depois no Clube Brugge, né? Ele fez 29 gols. No Ludogorets, que fez 20 gols.
0: Só fazer gol.
1: É, mas veja. Aí no Cruzeiro ele não teve um número bom de gols, né? Não teve, no histórico dele não fez muitos gols. Mas aí eu tô buscando aqui o de Pedro. Pedro, 17 gols em 29 jogos esse ano. 15 gols em 39 ano passado. 30 gols em 43 jogos em 2024. 35 gols em 2023.
3: Regularidade.
1: 29 gols em 2029. 18 em 21. 23 gols em 2020. Se você quiser vir mais pra trás, Fluminense. 19 em 40. Gente, isso ele tá jogando Libertadores, tá jogando Campeonato Brasileiro. Eu sei que jogar na Premier League conta bastante. Não dá pra comparar. Eu acho que jogar na Premier League conta muito mais do que jogar no Campeonato Brasileiro. Mas será que só... Essa temporada já é suficiente para você tirar um jogador que tem regularidade, que joga Libertadores, que tem, já foi seleção brasileira, e você tira esse jogador que tá regular, todos os anos fazendo muito gol, esse cara não vai nem pro banco, para botar um Igor Thiago que só tem um jogo com a camisa do Brasil. Ou seja, aquela coisa que o professor tava falando, não, de conhecer o café, de conhecer o almoço, nem isso o Ancelotti pode dizer, porque ele só foi para uma convocação.
3: Exatamente.
1: Eu contesto essa convocação do Igor Thiago.
2: Mas de todo jeito, João. Eu acho também que o Pedro merecia ir. Grafite 2010,
3: né?
2: É. Grafite 2010. Mas assim, Ancelotti convocou 7 jogadores jogando no futebol brasileiro. São 7. Eu não lembro de outro, não, que tenha convocado tantos jogadores jogando no futebol brasileiro para uma seleção para ir para a Copa, não. Tá entendendo? Eu acho que Pedro foi a oportunidade dele ser convocado antes para estar tá lá jogando.
0: Talvez ele tenha acordado um pouco tarde, voltado, né?
2: Exatamente. Ritmo bom, né? Você lembra que ele estava no banco, ele teve problema de disciplina, que eu acho que Felipe Luiz foi mal expulso.
0: Teve isso também.
2: Lembra? Eu acho que o Felipe Luiz foi mal.
1: Contribuiu, né?
2: Dizendo que ele não estava com vontade de treinar. Tipo, que ele dava um migué para treinar.
3: Mas pra mim já é jogo passado.
0: Também, ciclo, né?
2: Ele perdeu convocações até por lesão também, né?
3: Pra mim, veja.
2: Mas o Caio Jorge também foi convocado e teve lesão até por causa de uma briga.
0: Foi também. Caio Jorge foi um também que estava na lista.
2: Caio Jorge é muito bom atacante, técnico mais pernambucano.
0: Foi Pedro, Richarlison, Caio Jorge também, não foi?
1: Foi.
0: Dos 55 tinha mais algum? Não estou lembrado dos 55.
1: Não, acho que era ele mesmo. Só esses aí. Não lembro
0: foi
1: de outro.
0: Foi um monte já, né? Agora.
1: Foi. Mas assim, eu é porque eu sou muito ainda, eu sou muito ultrapassado. Eu gosto mais de olhar a parte técnica. Eu gosto da parte técnica de Pedro. E todos os argumentos que falam do Igor Thiago é parte física, né? Ele é um trombador, ele é muito, muito forte. Ele pra ganhar. Aí eu fico com aquela parte ultrapassada da minha mente dizendo: técnica, mas eu não quero um segurança, não, gente. Eu quero um atacante, eu quero um 9. Eu
0: lembrei de outro, foi Igor Jesus.
1: Igor Jesus, é verdade.
0: Tava bem, tava bem.
1: Igor Jesus.
0: Nottingham Forest tem o artilheiro da Europa League, se não me engano.
2: Ô, João, eu não sou muito a favor de Igor Thiago também, não. E todo treinador é a favor da técnica. O jogador técnico é outra coisa. Entendeu? Acho que Pedro poderia ir.
3: Nem todo treinador, viu, professor? Nem todo.
2: Mas, olha, o treinador que algumas pessoas acham que é retranqueiro.
3: Tem treinador já passa
2: aqui também que Pernambuco. Quer jogador técnico. Agora, o problema é que, às vezes, você tem um jogador técnico que o cara não se movimenta, não se desmarca.
3: Uhum.
2: É acomodado. Thiago Galhardo aqui no Santa Cruz. Pô, qualquer jogador marcava ele, cara. Qualquer jogador marcaria ele.
0: Eu não sei se é essa questão do Igor Thiago, por ter feito 20 e poucos gols jogando no Brentford, né? No campeonato inglês.
2: E é bom cobrador de pênalti, às vezes você tá no jogo, uma decisão de pênalti, você vê. Ele bateu o último pênalti do Brasil.
0: Ele
2: bate bem. Isso pesa, mas Pedro também bate pênalti bem.
0: Ele só perdeu pra Haaland, né? Então não sei se isso contou tanto. Mas é ótimo, né?
3: Eu só me lembro da história de Vampeta e de Edilson. Que eles falam, aí você morre de rir. Na convocação de 2002, aí Filipão convoca, nem na convocação, nos jogos preparativos, né? E aí Filipão, isso foi aí Edilson falando, não, Vampeta falando, aí convocou Edilson e França, que era um excelente
0: jogava
3: atacante.
0: Jogava muito no São Paulo. Filho.
3: E aí os dois combinaram, França, um passa a bola pra mim, passa pra tu, pra gente ir pra a Copa do Mundo. Aí França disse, chegou lá, isso é Vampeta contando, né?
0: Que bom.
3: Aí França passa pra um cara, passa pro outro, toca pra Edilson, Edilson faz o gol. Aí disse outro gol. Aí chegou a vez de Edilson. Edilson passou para um para outro. Viu o França sozinho, viu a barra aberta, chutou, o goleiro defendeu. Resultado: o Brasil ganhou 2 gols de Edilson. França sem fazer gol, centroavante sem fazer gol, na volta do avião.
0: Pegou a vaga de
3: França. França arretada da vida. Quem é que foi para a Copa do Mundo?
0: Edilson
3: e França ficou.
0: E França jogava muita bola.
3: Entendeu? Eu acho que essa questão realmente existe, essas incongruências. Não é só da de hoje, não. Entendeu? Com essa questão de um jogador tá sendo convocado, tem uma certa estabilidade, mas tá sendo, e aí chega um outro, de repente pega um amistoso com a seleção meia boca, faz, como o professor Fritz.
1: O gol de Igor Thiago foi de pênalti, né?
0: Foi.
1: Isso tudinho...
0: No pênalti.
1: Eu não,
2: contra a Croácia, né?
0: Foi.
1: Eu não... Me desculpa, assim, eu sei que...
0: Ele armou a jogada, né? Se não me engano, ele tocou...
1: Não, conta
0: ele
1: muito, passou... joga na Premier League, tá muito bem. Ninguém tá dizendo que ele não tá mal, que ele tá mal. Ele
2: não tá no clube de ponta fazendo gol, não,
1: tá fazendo no clube pequeno na Premier League e tal. É muito difícil, a disputa lá física é muito forte.
0: Maiores, não tem pequeno, tem uma,
1: tá no melhor campeonato do mundo, assim. Mas, caramba, um jogo... E o cara já vai pra Copa.
0: Eu achei...
1: Um jogo.
0: Eu achei que... Acho que...
1: E não é nem um jogo. São 10 minutos que ele entrou no finalzinho do jogo, né?
0: Pouquíssimo tempo. O apelo da mídia... Ancelotti não ligou. Pedro é do Flamengo. Ele não tá nem aí. Você viu, né?
2: Ancelotti não vai... Não tá de mídia de
3: agora,
2: ninguém, não.
3: Tem uma questão interessante, João. E eu noto isso. É que existe ainda uma separação do rendimento desses jogadores nos seus clubes. A gente acabou de estar discutindo aqui. Ah, fulano de tal no clube, faz não sei quantos gols, marca bem, não sei o quê. Quando veste a camisa, como dizia Zagallo, amarelinha. E tem muito jogador devendo. Na minha opinião, o primeiro deles é Vinícius Júnior.
0: Sim.
3: Entendeu? E tem muito. O próprio Rafinha oscilou bastante. Começou muito bem, depois deu uma oscilada.
0: É, depois que
3: o João Pedro.
0: Fez aquele jogo provocando, né? A Argentina, né?
3: O que falta é regularidade. Sabe? E o cara saber jogar com a camisa da seleção. Por que é que a gente tá encantado aqui, pelo menos comigo, dois jogadores, que é o Danilo, que tá no Botafogo, que jogou na seleção.
0: Gostei muito, canhoto.
3: E o menino, o próprio menino que jogou no Botafogo, o atacante,
0: Luiz Henrique.
3: Pra mim, Luiz Henrique
0: a camisa,
3: é titular.
0: A camisa não casou.
1: Veja, e tudo indica que não vai
3: futebol,
1: ser.
3: Se futebol é meritocracia, é o que o cara tá vendo no jogo.
1: Se é meritocracia, Vini Júnior é banco.
0: É.
1: Luiz é titular.
3: O que é que o menino não vai jogar como titular? O que é que tá faltando ele produzir dentro de campo?
0: Eu acho que consegue de Estevão, pode ser que ele pegue na ponta direita, viu? O Luiz Henrique, de titular. Porque ele foi bem no jogo.
3: Muito bem.
0: Todos os jogos que ele entrou foi bem.
1: Mas tem o Rafinha, né?
0: É, Rafinha voltando, né?
1: Porque, veja, ele não vai botar... Eu acho que ele não vai botar o Rafinha de 10. Eu acho que vai ser Matheus Cunha.
0: É.
1: Então vai ser o Matheus Cunha meio fazendo aquela função...
0: Vini, Rafinha e um na frente.
1: E um lá na frente, que aí pode ser o Igor Thiago, pode ser.
2: Mas ele não vai prender. Eu acho que ele não vai prender Rafinha na ponta, não.
0: Eu
2: vai
0: também
2: deixar
0: acho.
2: Vai deixar liberdade livre pra movimentar, flutuar. Pra dificultar a marcação. Ele não joga com ninguém muito fixo, não.
3: Já vou ser polêmico aqui. Eu acho o seguinte: o treinador convocou o Neymar, é pra mim, na minha cabecinha, pra jogar como titular. Esse negócio, inclusive, vi gente da imprensa hoje falando assim: Neymar não vai. Já sentenciando. Eu acho que convocou o Neymar, mas pra jogar 10 minutos, não sei o quê.
1: Eu vou guardar a ansiedade de André. Ele tá doido pra falar de Neymar, mas eu vou segurar mais um pouquinho só pra gente falar depois do intervalo. Mas antes, Endrick. Justiça, né?
2: Justo. Total.
1: Jogando muito no Lyon.
2: A camisa
1: mesmo
2: da seleção.
1: Voltou agora pro Real, né?
2: Camisa da seleção não pesa, ele joga igual.
0: Eu não vi uma pessoa falando mal dele.
1: Não.
2: É.
0: Unanimidade.
1: Pelo contrário, eu acho que todo mundo tava torcendo, né? Pra que ele fosse convocado. Baita jogador. E outra coisa, ele não tem muitas oportunidades. Eu lembro que o próprio Ancelotti tava levando e às vezes nem usava, né? Nem utilizava.
0: O Real Madrid também, né?
1: O Real Madrid tava jogando muita coisa.
2: É.
1: Acho que foi justíssimo
3: e
1: aí
3: a convocação. Touro, né? O jogador veloz, muito, quando pega a bola bom. Assim.
0: Não tem medo.
1: E Martinelli. Faltou falar de Martinelli também. Que tá
2: Martinelli, Martinelli é técnico e é tático, tanto para atacar como para defender. Ele sabe fazer gol, ele se desmarca bem, ele faz tabelas. Ele é um jogador muito técnico também, muito técnico. E também ajuda muito na marcação, a recomposição. Isso que a gente tá falando. Não é marcar sem a bola. Sem a bola tu tem que marcar, senão tu ataca sem a bola. Ninguém consegue atacar sem a bola.
0: Exatamente. Essa função do Martinelli, mesmo ele não estando tão bem, né? Um pouco na reserva do Arsenal, mas o Ancelotti gostou muito dele. E ele sempre quando joga pela seleção, ele não joga mal. Né? Martinelli sempre...
2: Não.
0: Ele fez gol no último amistoso, que assistência do Henrique também. Ele sempre deixa o golzinho, né?
1: Depois do intervalo, o último bloco do programa vai ser sobre Neymar.
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1: 9:38.
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1: Antes do debate sobre Neymar, deixa eu trazer aqui que acabou o jogo da Ponte Preta com o Londrina, 4-1 para o Londrina. O Confiança está empatando em 1-1 com o Maranhão. O Maranhão empatou o jogo, mas ainda faltam 10 minutos. E faltando 15 minutos de jogo, pelo menos, para Botafogo da Paraíba e Inter de Limeira. A Inter de Limeira está ganhando por 1-0. CLC... com resultados aí sempre esquisitos, né? São 9:38, voltamos já.
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3: São 9h40. Deixa eu passar aqui no chat da Rádio Jornal no YouTube. Você pode participar do programa também mandando sua mensagem. E para mandar a sua mensagem, é só acessar o canal da Rádio Jornal no YouTube. Romilson tá dizendo que Neymar é homem de vidro. Vai dar bronca isso aí. Deixa eu ver aqui. Júlio, peraí, Júlio. Júlio tá dizendo que vai torcer pela Argentina. Daniel tá dizendo, Veiga seria banco no Sport se fosse contratado. Não dribla, não chuta e não passa. Pera aí, menino. Daqui a pouco a gente volta pra falar de Neymar.
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4: Futebol. 9h43.
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6: Agora é hora da onça beber água. Neymar. Quem gostou e quem foi contra? Quem foi contra, levanta a mão. Teve um negócio desse na reunião da SAF de Santa Cruz, né? Quem for contra, fica em pé. Olha que constrangimento, bicho. Aí disse que teve gente em pé em cima da cadeira. Levanta, foi um negócio constrangedor. Quem for contra, fica em pé. Aí os caras ficaram tudo cabeça baixa assim. E aí, gente? Alguém foi contra a convocação do Neymar? Ninguém, né?
7: Eu gostei.
6: Neymar foi unanimidade aqui. Caramba.
8: Ô, João, eu acho que Neymar, ele não tá indo pelo que ele fez agora. Até ele se esforçou mais um pouco. Se ele tivesse esforçado um pouco antes, ele tinha ido para os amistosos, né? Porque, na verdade, Jorge Jesus até falou na Arábia que não ia inscrever ele no campeonato, que não ia perder uma inscrição, porque...
7: Fisicamente, né?
8: Fisicamente e clinicamente, ele não estava curado. Por quê? Porque, diferentemente de Cristiano Ronaldo, que após um Euro, que machucou na final, foi para uma ilha, onde até Messi estava, e ele mandou o pessoal dele procurar uma fisioterapia para ele fazer. Ele ia voltar para o Real Madrid só daqui a 2 meses. Mas ele preferiu curar a lesão à noite, curtir o dia e à noite, diferente. E Neymar não, Neymar fez navio, Neymar fez uma série de coisas, né, com a muleta, com tudo, e não priorizou a saúde dele, né? E ele vive da saúde. Enquanto LeBron James, 41 anos, gasta 1 milhão para cuidar da saúde, Cristiano Ronaldo é outro também. E Neymar prefere com outras coisas e não cuidar da saúde. Então, paga um preço de não aguentar jogar um jogo numa intensidade e não tem uma mobilidade suficiente nas articulações inferiores que possa fazer com que ele consiga jogar melhor e colocar o nível técnico de jogo que a gente sabe que ele tem. Então, ele não consegue mais fazer aqueles arranques de dribles, infelizmente. Então, ele vai, ele tá indo, eu acho, sabe? Até por falta de outras opções. E um cara que ele é bom de grupo, ele não é ruim de grupo, todo mundo sabe.
7: A maioria dos jogadores são fãs dele, né? Também, né?
8: Exatamente, os jogadores são fãs dele e vão ajudar. Agora, que ele vai ser titular, o Celotti deu a resposta certa. Não tem ninguém titular, o treino é quem vai dizer se vai ser titular. O treino é quem vai dizer. Agora, eu acho que ele não vai ter intensidade para jogar 90 minutos jogos de Copa. Eu acho que ele não tem. E nesse caso, eu, se chegasse ele e outros ali, o treinador que vai dizer, eu prefiro botar um jogador que está voltando, às vezes, depois no intervalo, porque eu vou pegar os outros jogadores cansados. E aí eu consigo equilibrar.
6: Mas meio que mudou isso com as 5 mudanças, né?
8: Hein?
6: 5 alterações, eu acho que...
8: Com as 5 alterações facilita.
6: Fica bom, né?
8: Exatamente. Vai ficar bom, mas de todo jeito tu tem 5 e não vai mudar logo todos, né? Então... Eu acho que ele vai poder jogar, vai depender da cabeça dele. E se ele tiver com a cabeça boa para dizer assim, não, se eu tiver que entrar depois, eu vou entrar. Faltando 30, faltando 45 minutos, eu vou entrar. E vou dar o meu máximo, é a minha última Copa. Apostaram em mim, eu tenho que fazer o máximo no treinamento. Na noite de sono, porque se ele for para lá e ficar jogando pouco a noite toda, a madrugada toda, não consegue recuperar de treino. E hoje, a recuperação de treino, inclusive o Palmeiras tem aquela pulseira de controle de sono, não é de graça, não. Porque você não rende tanto se você não tiver um sono bom, uma recuperação boa.
9: Eu acho que tem muita coisa pra gente falar do Neymar, mas vou sintetizar. Veja, concordo com o professor, pra mim, na minha opinião, hoje no futebol brasileiro, a convocação de Neymar, pra mim, ela é muito representativa, professor, porque... representativa por conta de que ele carrega sozinho o fardo de ser o craque da geração dele, né? Sozinho. Veja, Pelé, que é o maior jogador de futebol de todos os tempos, tinha Garrincha. Certo? Zico tinha Rivelino. Romário tinha Ronaldo. Sabe? Gente, Neymar só tem ele há 15 anos praticamente.
7: 16, quase.
9: 15 anos. E ele carrega esse fardo. Claro que muitas coisas ele também contribui para isso, mas muitas coisas. Eu vou entrar até na parte da imprensa. Eu acho que a imprensa tem uma birra muito grande com o Neymar.
6: Tem.
9: E acho também que uma boa parte dessa birra não é nem questão futebolística com o Neymar.
6: Acho que é política?
9: E política. Eu acho que é política. Uhum. Certo? Alguns têm. Claramente é por questão política.
6: É possível que tenha mesmo. Né?
9: É por questão política.
6: De cada, isso aí é a opinião, entendeu? De cada um.
9: É por questão política. Veja. Se você escutar, eu só vi uma pessoa, e foi recente, foi antes de ontem, que da turma da bola, treinador, jogadores, ativos e ex-jogadores, os chamados boleiros, só vi um que foi recentemente, que foi Emerson Leão, que disse que não levaria ele pra Copa. Mas Leão, tudo bem. Mas a exceção faz a regra. Então, no demais, todos os jogadores, sabe, Muricy Ramalho, todos os jogadores, os boletos, que ele tem uma boa convivência, tudo. Então, veja, no, quem tem um terra de seca, quem tem um olho é rei. A gente tá vendo aqui os jogadores do Brasil e com essa dificuldade desses jogadores que são cão chupando manga nos seus clubes, né, Europa, etc. E quando joga com a camisa da seleção, fraquejam. A verdade é essa, nua e crua, não tô entrando nos motivos. Ah, o cara jogou pouco. Ah, o cara tá com problema em casa. Não interessa. O que interessa é que com a seleção brasileira não joga bola como joga nos clubes. E aí você dispensar, mesmo com todos esses senões que o professor Julião falou aqui, com muita razão, mas mesmo assim, Neymar pode estar com o pé troncho, fisicamente acabado, mas ele é, hoje, no futebol brasileiro, o único cara capaz de, numa jogada, deixar o companheiro na cara do gol com uma simplicidade absurda, cobrança de falta. E outra, uma coisa é você ver a seleção brasileira tendo 10 como Paquetá na Copa do Mundo. Outra coisa, meu amigo, é você ver uma camisa 10 como Neymar. Então, por conta disso tudo...
6: Eu tenho duas coisas só pra falar. Uma sobre a questão da imprensa. Acho que é possível que alguém tenha falado mesmo, mas eu acho que isso é lá atrás. Porque hoje, a questão do Neymar, de fato, era a condição física. Ele não mostrava em momento algum. Eu acho que quem batia nele na imprensa, de torcida, era questão física, porque ele não mostrava que queria e não mostrava exemplos. Ó, eu realmente tô focando. Ele começou a focar tarde demais.
8: Nem falou, eu quero ir pra Copa, não, eu vou lutar, vou muito, me cuidar pra ir pra
6: quem
8: Copa.
6: Quem sabe é Ancelotti aí, se quer me convocar ou não. Mas quando ele faz aquele movimento pra voltar pro Santos, né? Pra pegar
9: mas
6: um time...
9: Mas ele leva muita porra.
6: Leva. Mas também faz muita besteira, né?
9: Não, faz.
6: Faz muita besteira.
9: Né? Faz. Mas se ele fizesse, se ele levasse as porradas pelas besteiras que ele fizesse, uhum, tá no jogo. Mas ele leva porrada por conta de que ele não faz.
7: Uhum. A vida dele muito exposta, né, velho? E essa questão que a gente citou há pouco tempo, os passas, né, lá dentro, né, atrapalhando, a questão do pôquer. Ronaldo Fenômeno deu várias entrevistas, várias dicas, dizendo que Neymar
6: foca.
7: Tem que ficar... faltando um ano pra Copa do Mundo.
6: Zinho falou isso hoje.
7: Também, não foi? Zinho comentou. O que o jogador faz? Só acorda, come, treina e dorme. Acorda, come, treina e dorme.
6: Um mês só.
7: Aí agora é um mês da Copa, né? Ele teve uma melhora física, né? Nos últimos jogos. Sim. Do Santos. Ah, mas o time do Santos é ruim. Muita gente fala, né? Ah, que o time do Santos é ruim, né? Não adianta Neymar se esforçar. Mas assim,
9: E ainda pra completar, estão tirando ele do jogo?
7: Estão tirando do jogo.
9: Aí, bandeirinha. É, né? O quarto árbitro tá tirando ele. Ou o quarto árbitro, ou o cara da própria comissão do Santos.
7: Ainda tem esse fator aí. Que
6: Luizinho,
7: tudo de ruim acontece.
6: Eu vou deixar com ele, você, né, concluir, só pra dizer uma coisa que eu disse que ia falar duas e esqueci da outra. Que era o seguinte: eu tinha uma visão que eu não era a favor da ida de Neymar pra Copa. Não era. E aí eu fui ver, eu parei de novo pra ver, sem trabalhar, eu não tava trabalhando, só assistindo o jogo, as movimentações, as tomadas de decisões do Brasil nos últimos dois jogos. E aí eu parei para ver especificamente os pontas e os atacantes ali. Gente, eu senti saudade do Neymar. Eu, na hora, eu disse, caramba, Vinícius Júnior não consegue concluir uma jogada praticamente, ele sozinho, e eu acho que ele pode até concluir com um cara feito Neymar do lado dele para fazer um dois, para fazer segurar uma bola para ele passar. E aí eu disse, esse cara tá fazendo falta. Mesmo que não tenha parte física como se quer, né? Eu tenho certeza que Messi também não está na mesma, a parte física do Cristiano Ronaldo não está na mesma, mas ainda muito acima de Neymar, não quero comparar os três. Mas eu acho que a inteligência dele pode até melhorar o futebol de Vinícius Júnior, de Rafinha.
7: É isso que eu
6: quando eu olhei, eu digo, exatamente. Gente, pensei não igual. Dá, não dá. Pensei esses caras não vão resolver pra gente sozinhos.
7: Pensei
6: não
7: igual. Vão. Essa questão do... Perfeito, Vinícius Júnior, questão de dividir o peso, né?
9: Exatamente.
7: Vamos pegar, a gente tá citando, não tem como comparar eu nunca, que Bebeto e Romário e tal, Ronaldo e Rivaldo, Neymar tá sozinho. A gente não pode comparar também e botar Vinícius Júnior nesse peso, nem Rafinha e tal. Mas esse é o momento que eles estão... É o que tem de melhor no top 5 do mundo. Vinícius Júnior ganhou o The Best da FIFA. Rafinha foi top 5 ano passado no Barcelona, né? Foi artilheiro da Champions, né? Então, assim, Neymar vai fazer... pode ter aquele lampejos de Neymar, pode, né? De jogar antigamente e facilitar o passe para Vinícius Júnior do lado.
9: Até do ponto psicológico do outro, mesmo.
7: Psicologicamente. É. E a turma pegou muito aquela questão do Messi, que os jogadores de 2022, todo mundo jogou pelo Messi. A turma, eu vi muito falando isso, que os jogadores da seleção de Ancelotti e os fãs do Neymar que jogam lá...
9: Essa é a última Copa dele.
7: É a última Copa dele. Vão dar a vida pelo Neymar. Então, assim... Eu acho que foi perfeito a saída dele. E também por questão de... Tu vai ver, né? Rede social vai continuar falando, hein, Neymar? De manhã, de tarde, não,
6: essa
7: de
6: convocação, só uma pessoa pode ser prejudicada. O Ancelotti tirou o prejuízo dele.
7: E ele renovou, né?
6: Porque,
7: o contrato.
6: Não,
7: né?
6: Ancelotti renovou o contrato e tirou o prejuízo dele. Primeiro, ele já não foi do ciclo inteiro. Então ele já tem uma desculpa para caso de insucesso. E levou quem o povo queria, né? Que era o Neymar. Então... A bronca tá toda com o Neymar agora. Neymar, é como se ele dissesse, vocês não pediram, agora tá contigo. Se tu não resolver, mesmo que tu não seja o culpado, as pessoas vão te culpar lá na frente. Tá vendo? Levou esse cara não queria nada. Por mais que ele não tenha culpa, vão... Essa bronca tá na mão do Neymar agora. Agora, os caras também pediram. E os atletas têm que ajudar ele.
7: Tem que ajudar. E eu ainda acho
8: e
7: que.
8: E vão cobrar dele. Vão cobrar. Cobrar pra ele se cuidar lá na Copa.
9: E eu acho que ele é que tem que se ajudar. A primeira coisa mesmo é ele mesmo.
7: E ele tá no momento que tá sendo vigiado em todo canto, né? A gente tá na época da tecnologia, que é drone, que é não sei o quê, que é tudo, né? E eu também acho que. Neymar não, como é que foi? Foi Casemiro que tinha falado de Neymar. A mesma coisa de Fabinho, né? Nas últimas entrevistas. De Neymar tem que ir a
9: questão. O próprio Messi, fisicamente, o próprio Messi falou.
7: Messi pediu.
9: Só que jogador na Europa, falar, né? Teve jogador na Europa que também, esqueci o nome, que falou.
8: Messi é muito amigo dele, Messi sabe como ele tá também, né? É amigo. Mas um outro que fala Henrique, outros caras que falam, não sabe como tá Neymar aqui. É diferente. Uma coisa que eu não gosto dele, sabe? Eu gosto de jogador que é bom de grupo, de tudo. Ele viajou, voltou no jato dele, deu carona aos caras. Ao invés de vir no jato, no avião com o Santos. E agora, o helicóptero dele jogando na arena do Corinthians.
7: Foi
8: o helicóptero dele foi lá, não sei se foi buscar ele ou se foi buscar a família. A mulher estava lá, né, com o filho. Não sei. Mas assim, se foi ele, eu acho errado, cara. Porque você faz parte de uma equipe, você tem que
7: vir no ônibus, né?
8: Vir no ônibus com o clube. Tem regalia, isso, né? Aí não existe. Isso é ruim para o grupo ele querer. Ah, mas ele tem dinheiro. Não, mas isso aí é diferente. É um clube.
7: E tem uns pontos, né? O Ancelotti disse, não tem isso. Ele vai ter que aceitar. Se eu vou barrar, passa. Vai ter que aceitar banco de reserva.
8: Outra coisa. Tá certo. Vai aceitar tudo. Integridade da equipe. E eu quero concluir uma coisa aqui, André. Neymar, ele tem tudo para se ajudar, ok? Tem tudo para se ajudar. Mas ele precisa se preparar nesses dias de treinamento da seleção.
7: É capaz dele nem jogar mais no Santos, eu acho.
6: Eu acho que ele não joga mais, não.
9: Veja,
6: só na Copa.
9: Outra coisa para finalizar. E é importante para ele, né, nessa postura que ele vai ter na Copa do Mundo. Ele foi olhar o banco de reservas, ele não vai ver Tite. Todo respeito.
8: Sim.
9: Ele vai ver o Carlo Ancelotti. Então, um cara que já
6: mas ele disse que Tite foi um dos melhores treinadores da carreira dele.
9: Tudo bem. Foi. Mas
8: Tite é muito, foi muito bom, tecnicamente, taticamente. Mas errou muito na Copa.
9: Os pênaltis lá na Copa do Mundo, aquela cena não me sai da cabeça, né? Tite foi embora e deixou lá os jogadores lá. Então, assim, tem isso também. Tem um peso de um treinador, né? Que tem toda uma bagagem, o treinador
6: que
9: mais
6: é maior
9: bem,
6: que ele.
9: Mais bem, exatamente, mais bem pago do mundo. Treinador que tem mais...
7: 5 Champions.
9: Um treinador maior do que ele. Somente, né? Ou do mesmo nível, mas em termos de... Sabe,
6: e tem uma coisa. O que eu tô achando que Neymar pode fazer os outros jogarem do lado dele. Porque o que Vinícius O que Neymar apanha na carreira dele, ele já está acostumado até, né? Ele já se adaptou a isso. Ele não gosta, ninguém gosta de só receber crítica. Ele tem muito erro também, mas ele já está meio que acostumado com as batidas e tal. Mas Vinícius Júnior não aguenta se uma nação batendo nele.
7: Divide, né?
6: Não aguenta. Rafinha não aguenta. Bom, né? Igor Thiago, meu Jesus Cristo. Então, com o Neymar lá, ninguém vai tocar no nome de Vinícius Júnior.
8: Exatamente.
6: Ninguém vai tocar.

0: Jogar o nome de Rafinha. Vai dar tranquilidade pros caras jogarem. Os caras vão ter liberdade para jogar.
1: Tem alguma dúvida, Neymar, nessa Copa do Mundo, vai ser tudo em cima de Neymar.
2: Eu acho que Vinícius Júnior vai voar com essa saída dele.
1: Exatamente, pode ser melhor para ele.
3: É. André, você falou uma coisa que fardo, muita gente, jogador e imprensa, está falando. Que Neymar hoje, ele é o cara que não tem ninguém para estar junto dele, de atletas brasileiros. Mas, cara, Neymar, todo mundo fala, a chave fala, todo mundo... É um dos caras que é mais geniais que ele já viu jogar. Então, assim, ele tá muito lá na frente. Ele tá muito lá na frente. E a gente não consegue ter um cara aqui, aqui,
1: agora
3: aqui,
1: o Santos
3: aqui,
1: foi
3: não.
1: jogar aqui na Colômbia. Não consegue, não tem jogar no Paraguai.
3: Brasil.
1: Paraguai.
2: Recoeta, né?
1: As crianças... As crianças, pô. Festa, cara, né? De Neymar... Agora, coisa...
2: O ponto... Não sei se vai concluir, mas essa questão de quem é que tinha... Que ia pegar a vaga de Neymar, caso o Neymar não fosse. Assim,
0: ia ser comparado, né?
2: Que foi injustiçado.
1: Exatamente isso. O Brasil não tem moral, sabe?
2: Porque mais coisas teve, né?
1: O Brasil não tem moral pra dispensar Neymar, tendo em vista a safra hoje que nós temos. É diferente, entendeu? Muito diferente.
0: E o senhor falou uma coisa que eu não tinha parado pra pensar ainda, assim. Quem foi injustiçado pra Neymar aí? Realmente não tem.
1: Não tem.
2: Que machucou o Rodrigo, machucou o Estevão,
1: exatamente.
2: Né? Que vinha bem.
0: Se um desses tivesse ficado de fora, aí sim. Mas
1: Eu tenho minha dúvida.
0: Não,
1: é uma boa discussão.
0: Seria...
1: Eu tenho minha dúvida se Estevão e...
2: Se Rodrigo tivesse bem, né? Se Neymar ia, né?
1: Eu acho ainda que ele levaria Neymar.
3: Se ele tivesse bem jogando antes, aí, ele ia.
0: E o Thiago que não ia. Essa turma que não ia.
3: Ele ia cortar. Talvez Igor nem fosse, Rodrigo e Estevão tivesse bom.
1: E meu lamento como tricolor de não ter levado Quirino. Aí era Hexa na hora.
3: E caça-rádio,
1: né? Caça-rádio acertou-se, entendeu?
2: Vai dar essa reset lá, o outro.
1: Você se engasgou aí.
0: Eu me engasguei agora. Quirino é brincadeira. Gente, vamos encerrando então essa conversa. Passamos até da hora, né? A gente tinha combinado uma hora com vocês, passamos disso.
2: Convocação é convocação.
0: Quero agradecer a presença de todos, deixar esse espaço aqui pro Nilcinho, que faz um trabalho aí fantástico com o pessoal aí da Beto da Sorte, no Fuleiragem e tantas outras coisas que ele faz na carreira. Boa sorte tá na Copa do Mundo, né? Vamos estar acompanhando. 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
2: Pô, massa. Obrigado, João. Valeu pelo convite. Já amigo antigo, já, né? E quem gosta de futebol, resenha todo dia. Tem informação, tem tudo isso aí, foto. Eu tava postando ali enquanto a gente tava até nos intervalos, postando a reação dos jogadores aqui pela convocação também. Trabalho o tempo todo, o conteúdo a gente sabe que rede social é assim, né? Então, vamos embora ver se a gente traz esse Hexa.
0: Tamo junto. Um abraço, Nilcinho. André, tudo bem, André? Um abraço pra você, obrigado por ter vindo. E gostou do programa?
1: Muito bom o programa, né? Eu acho que foi.
0: Fala
1: foi
0: bem,
1: bem
0: fala
1: legal,
0: mal dos
1: né?
0: outros. Falar dos outros é bom demais.
1: É bom demais,
0: né?
1: É bom demais.
0: Todos falando da gente, a gente tava tudo calado aqui.
1: Agradecer, João, mais uma vez o teu convite. Foi uma honra estar participando aqui do professor, do nosso amigo Nilcinho também. E dar um abraço a todos. E o mês da Copa, né? A gente tá numa situação. Hoje foi uma convocação que a gente. Poxa, hoje tem Copa do Mundo. Porque até então, até ontem, tinha esse sentimento, né?
0: Muita gente me perguntou que horas era a convocação.
1: Pois é.
0: Ou seja, o povo nem tava sabendo.
1: O povo não sabe nem o jogo da Estrela do Brasil, quando vai ser e contra quem vai ser. Entendeu? Mas que bom. E vamos embora e vamos torcer aí pro Brasil. De repente, vai que dê certo, né? Um tiro curto. Que o Brasil consiga ganhar o Hexa com o gol de Neymar na final. Já pensou?
0: Aí vai ser legal demais. Professor Alexandre Julião, prazer em revê-lo. Obrigado por ter vindo no programa. E boa sorte também no seu trabalho, no seu projeto. E o pessoal que também puder acompanhar, vai lá, siga o Alexandre Julião na rede social também.
3: Eu que agradeço, eu agradeço sim, foi muito bom o papo com o Nilcinho, com o André, com você, a gente aprende muito, né? E eu queria você mandar um abraço para Rubens não. Souza, que é meu primo, que é de rádio também.
0: Rubens Souza?
3: Caiu
0: a capacidade.
3: O pai dele foi o camisa 10 da Copa, Rubens Souza, grande narrador.
0: Esse é o Rubens Souza filho.
3: Ele tá assistindo, tem duas pessoas que sempre assistem o fórum, que são o primo meu, Sérgio, Ricardo e Sávio, que foi de Picep. Não perde um fora a tempo. E ele disse
0: que.
3: De
0: Rubens Souza, você tá bem demais.
3: De Rubens Souza. A mãe dele, Socorro, é minha tia, irmã da minha falecida mãe. E agradeço a você mais uma vez. Mandar um abraço para meus alunos da minha academia de futebol que estão assistindo. E os professores do Raimundo Diniz, da Escola do Estado.
0: Boa.
3: Muita audiência hoje.
0: Coisa boa. Um abraço pra todos. E acabou o jogo ali, ó. O Botafogo perdeu o jogo. Nossa, o Confiança ganhou o jogo contra o Maranhão. O Botafogo perdeu pra Inter de Limeira. E assim...
1: Dois bons resultados.
0: O Santa tá em que lugar?
2: Tá em décimo.
0: Ficou em décimo.
2: Mas doída.
0: O Santa teve bons resultados agora.
1: Vamos embora.
0: Depois do intervalo tem Leonardo Boris e o programa Movimento aqui na Rádio Jornal. A gente volta segunda-feira que vem com mais um... Segunda-feira... Deixa eu só confirmar aqui, porque agora o pessoal tá falando data da Copa. Dia 25, meu aniversário. Mas eu venho. Eu venho no dia do aniversário. Aqui tem um day off, mas eu venho porque precisamos trabalhar, né? Se não, alguém vem pro meu lugar e eu não volto mais.
3: Vai ter
0: Acabou
3: bolo.
0: O programa.
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6: Olá, meu querido amigo, olá, minha querida amiga, alegria, satisfação estar com você na noite dessa segunda-feira, hoje folga do querido Marcelo Araújo, e nós vamos juntos até a meia-noite com movimento, informação e música bonita para você, com a produção de João Lubambo, a produção técnica de Aldo Leite, Emílio Guga Bezerra e Wesley Amaro. O movimento começa a partir de agora.
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6: Gostava tanto de você, Tim Maia. É o início do movimento desta segunda-feira.

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1: Um dos assuntos do balanço de notícias desta terça-feira às 16h, o SUS do transporte público. Aprovado pelo Congresso, o novo marco legal do transporte público cria fontes de financiamento e novas regras para o setor. A proposta é conhecida como SUS do transporte e promete ampliar o acesso à mobilidade urbana. Mas na prática, o que muda para a população? Participe pelo WhatsApp da Rádio Jornal 99147-8520.
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1: Informação para você aqui no Movimento. Cirurgias reparadoras em pacientes que usam as populares canetas emagrecedoras necessitam de procedimentos específicos, alertam especialistas. Gabriela Bento.
3: O aumento do uso de canetas emagrecedoras e das cirurgias bariátricas tem elevado a procura por cirurgias reparadoras no Brasil. Especialistas alertam que a perda rápida de peso pode causar excesso de pele, infecções e impactos psicológicos. As regiões mais procuradas para cirurgias reparadoras são abdômen, mamas, braços e coxas. Segundo o médico cirurgião plástico, Júlio Arruda, além da questão estética, o excesso de pele pode provocar assaduras, micoses e outras infecções.
4: A gente também tem que lembrar que esse excesso de pele acaba ocasionando mais dobras no corpo. Com isso, aumenta muito a chance de infecções de pele. Então, às vezes, micoses ou infecções ali realmente até mesmo bacterianas. Então, são realmente problemas que são ocasionados pelo emagrecimento acelerado e ali pelo emagrecimento grande, que muitas vezes precisa sim de uma cirurgia reparadora. Então, a gente perde um pouco desse rol de apenas cirurgia estética e se torna ali um problema de saúde que precisa ser corrigido.
3: O médico cirurgião Helder Medeiros também reforça que é necessário estabilizar o peso antes dos procedimentos e, no caso das canetas, suspender o uso da medicação antes da cirurgia para evitar riscos anestésicos.
5: A caneta ela deve ser suspensa, né, o uso da caneta, por um intervalo mínimo de 15 a 21 dias. Isso por quê? Porque além dos receptores que ele interfere com saciedade e fome, com perda de peso, há também uma alteração gastrointestinal, onde o estômago é esvaziado de forma mais lenta e a parte da absorção também é alterada. Então, isso pode, no ato de uma cirurgia, complicar com o paciente, que a gente chama de paciente de estômago cheio. O que é isso? É aquele paciente que, mesmo fazendo a dieta, né, ou seja, zerando a dieta, com um intervalo de tempo de 8 horas, que é o que a gente pede, ele ainda pode ter resíduo alimentar dentro do estômago. E no momento da cirurgia, por perda da consciência pelas drogas anestésicas, ele pode vomitar e aspirar. A gente chama sempre atenção, qualquer pessoa que for submeter a uma cirurgia em uso da caneta, com intervalo mínimo de 15 dias, deve avisar seu médico e ao anestesista para que não haja essa intercorrência.
3: Pelo SUS e pelos planos de saúde, as cirurgias reparadoras para pacientes pós-bariátricas já são previstas. Já para pacientes que perderam peso com canetas emagrecedoras, não existe regulamentação específica. Gabriela Bento, Rádio Jornal, Rádio Notícia.
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1: Um dos assuntos do balanço de notícias desta terça-feira às 16h, o SUS do transporte público. Aprovado pelo Congresso, o novo marco legal do transporte público cria fontes de financiamento e novas regras para o setor. A proposta é conhecida como SUS do transporte e promete ampliar o acesso à mobilidade urbana, mas na prática, o que muda para a população? Participe pelo WhatsApp da Rádio Jornal 99147-8520.
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1: João Lubambo vai nos trazer informação, porque combinação férias escolares, turismo cultural e custo-benefício coloca Recife como um dos destinos mais procurados no período de julho e agosto. Não é verdade, João Lubambo?
2: O turismo nacional deve ganhar força nas férias de inverno de 2026. Um levantamento divulgado pela plataforma de viagens Skyscanner aponta que Recife está entre os destinos mais procurados pelos brasileiros para a temporada de julho e agosto. Segundo a pesquisa, 4 em cada 5 viajantes afirmam ter interesse em conhecer lugares ainda pouco explorados por amigos e familiares. É o que detalha a Isla dos Santos, especialista em voos e viagens do Skyscanner.
3: Os dados mostram uma clara mudança no comportamento dos viajantes brasileiros. Há agora uma preferência muito maior por experiências mais autênticas e menos óbvias. O fato de 81% dos entrevistados terem afirmado estar mais interessados em destinos que amigos, familiares ou pessoas nas redes sociais ainda não exploraram reflete um maior desejo por exclusividade e descoberta. Ao mesmo tempo, 84% dizem estar aberto para viajar além dos pontos turísticos tradicionais, o que beneficia cidades menos conhecidas e rotas alternativas, especialmente durante a temporada de inverno.
2: Entre os destinos nacionais mais buscados para o inverno aparecem Rio de Janeiro, Fortaleza, Recife e Porto Alegre. No caso da capital pernambucana, o valor médio das passagens aéreas para o período é de cerca de R$ 1.200. O estudo também mostra que os brasileiros estão cada vez mais atentos aos custos das viagens. Isla dos Santos explica.
3: O custo-benefício tornou-se um fator central no planejamento de viagens. Os consumidores estão mais estratégicos e flexíveis do que antes. Muitos viajantes estão considerando combinar vários destinos em uma única viagem, viajar fora dos períodos de alta temporada e escolher opções de hospedagem mais acessíveis para equilibrar o orçamento e experiência. Agosto, por exemplo, surge como um dos melhores períodos para passagens aéreas mais baratas, o que está alinhado com essa tendência crescente de buscar melhores preços fora da alta temporada.
2: Isla ainda aponta que o Chile continua sendo um dos destinos internacionais mais desejados pelos brasileiros durante a temporada de inverno.
3: Principalmente pela combinação de neve, gastronomia e fácil acesso por Santiago. O que é particularmente interessante é que muitos viajantes agora usam a capital como porta de entrada para explorar regiões mais tranquilas e menos movimentadas, como a Patagônia chilena.
2: A pesquisa do Skyscanner foi realizada em março deste ano com 1.000 brasileiros e aponta uma tendência de crescimento na procura por destinos menos óbvios e experiências diferenciadas durante as férias de inverno. João Lubambo, Rádio Jornal, Rádio Notícias.
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1: Um dos assuntos do Balanço de Notícias desta terça-feira, às 16h, o SUS do transporte público. Aprovado pelo Congresso, o novo marco legal do transporte público cria fontes de financiamento e novas regras para o setor. A proposta é conhecida como SUS do transporte e promete ampliar o acesso à mobilidade urbana. Mas na prática, o que muda para a população? Participe pelo WhatsApp da Rádio Jornal 99147-8520.
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1: O consultório desta terça-feira fala sobre o Dia Nacional de Combate à Cefaleia. 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
1: Daqui a pouco tem futebol com o Escrete de Ouro do Rádio, que tem a coordenação do maior gol do mundo, Haroldo Costa. E João Carneiro traz informações. Influenciadores candidatos nestas eleições não podem aproveitar redes sociais e lucrar com isso. Justiça Eleitoral promete tolerância zero, não é verdade, João Carneiro?
2: Nas eleições de 2026, os influenciadores digitais devem sair ainda mais das publis, dancinhas e comentários do dia a dia para entrar no centro da disputa política. Com milhões de seguidores e grande capacidade de conversar diretamente com públicos específicos, esses criadores podem ajudar a formar opinião, mobilizar eleitores e até pesar em disputas apertadas. Mas no período eleitoral, a internet também tem regra. E a principal diferença está entre o apoio espontâneo e a propaganda feita de forma irregular. O advogado eleitoral Antônio Ribeiro explica que o influenciador pode se posicionar politicamente, mas dentro de limites bem definidos pela Justiça Eleitoral.
3: A Constituição garante a liberdade de expressão a todos os cidadãos e um influenciador, como qualquer eleitor, tem o direito de manifestar a sua opinião política nas redes sociais. Agora, atenção, essa manifestação precisa ser espontânea, autêntica e sem nenhuma contraprestação financeira ou benefício de qualquer natureza. O conteúdo de apoio não pode ser impulsionado, ou seja, o influenciador não pode pagar para ampliar o alcance da publicação. Da mesma forma, esse conteúdo não pode ser monetizado, porque a monetização pode configurar, no caso do influenciador, uma situação análoga à pessoa jurídica, o que a lei proíbe em campanhas eleitorais.
2: Na prática, o influenciador pode declarar voto, defender ideias e comentar política. O que não pode é transformar esse apoio em negócio. A proibição vale para dinheiro, permutas, viagens, brindes, convites ou qualquer vantagem em troca de publicação. Isso pode gerar problema tanto para o criador quanto para a campanha beneficiada. A Justiça Eleitoral deve ficar atenta a conteúdos que, mesmo com aparência espontânea, funcionem como campanha disfarçada, com publicações repetidas, linguagem eleitoral e apoio constante ao mesmo candidato. Para 2026, o desafio vai ser fiscalizar esse ambiente digital acelerado, com vídeos curtos, lives, inteligência artificial e possíveis estruturas escondidas por trás da atuação de influenciadores. É o que destaca o advogado.
4: Os desafios são imensos e se intensificam a cada eleição. O primeiro deles é o volume. São milhões de publicações diárias entre vídeos curtos no TikTok, Instagram, lives, reels e conteúdos gerados por inteligência artificial. Tudo em tempo real, difícil de capturar e analisar na velocidade necessária. O segundo desafio é a rastreabilidade dos vínculos ocultos. Campanhas tentam simular espontaneidade, contratando criadores de forma indireta por agência de marketing, o que dificulta identificar a origem do financiamento. Terceiro é a inteligência artificial. Deepfakes, avatares, vozes sintéticas e vídeos manipulados tornaram o ambiente informacional ainda mais complexo.
2: Para os candidatos, influenciadores podem representar alcance e linguagem direta e entrada em grupos específicos de eleitores. Para a Justiça Eleitoral, o desafio vai ser separar opinião pessoal, publicidade disfarçada e desinformação. João Carneiro, Rádio Jornal, Rádio Notícia.
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2: Elis Martins, agora é sua vez de informar. Presente na história das eleições brasileiras há 8 décadas, pesquisas eleitorais são mais do que amostragem, margem de erro e intervalo de confiança. Conte pra gente, Elis Martins.
3: Durante o ano eleitoral, as pesquisas de intenção de voto ganham mais visibilidade, influenciam estratégias de campanha e também movimentam discussões nas redes sociais. Apesar disso, ainda quem tenha dúvidas sobre o nível de confiabilidade dos resultados e como esse tipo de levantamento é realizado no Brasil. O cientista político e advogado especialista em direito eleitoral, Felipe Ferreira Lima, detalha os avanços com o passar do tempo.
4: Então, a pesquisa é um instrumento hoje realizado, né, para aferir voto, como foi desde sempre, aferir indicação de voto, cenário político, como foi desde sempre. Agora, hoje está mais popular. Antigamente, quem trabalha com eleição, a gente já tinha a época certa que a pesquisa saía, sim, né? Você tinha uma pesquisa que saía ali pouco antes da campanha eleitoral, exato, né? Agosto ali, pouco antes do dia 16, institutos já tradicionais, era o Datafolha, o antigo Ibope.

0: influenciam neste cenário.
1: Porque a pesquisa é importante a gente ler como uma tendência, né? Ela é como um termômetro, né? Então, assim, se você usa aquele termômetro no momento, ele acusa febre, depois essa febre pode ter passado, né? Então, os fatos políticos, eles são dinâmicos, como a gente sabe.
2: Boa.
1: Então, a pesquisa, ela vai influenciar não só o eleitor, mas como as próprias campanhas, né? Os candidatos e toda a estrutura.
0: Diante da avalanche de informações, o doutor em Direito, especialista em neoconstitucionalismo e políticas internacionais de integração, professor de Direito do Centro Universitário Tiradentes, UNIT, Álvaro de Oliveira Azevedo Neto, chama atenção para a necessidade de analisar os dados com equilíbrio.
3: Quando a gente olha para o momento eleitoral que a gente está hoje, a gente vê muita emoção e pouca razoabilidade nesse processo. Então a gente vê que a veracidade da pesquisa, ela não é tão relevante quanto a emoção que ela gera. Então, não entendam isso de uma forma errada. Eu estou falando para o eleitor, no momento que ele recebe uma campanha eleitoral, o resultado de como está aquele momento de campanha eleitoral ou dentro da pesquisa, ele vai ser movimentado por uma emoção maior do que a sua própria razoabilidade. Então, isso faz com que a falsa verdade, né, ela seja propagada com o intuito de fazer com que o eleitor ele mude o seu caminho.
0: Por fim, o doutor em Estatística pela Universidade Federal de Pernambuco, pela PUC do Chile, e professor da Universidade Federal de Campina Grande, Jefferson Bruno, explica como saber se um levantamento é de fato confiável.
4: Primeiro passo seja exatamente você entrar no site do TSE e ver se essa pesquisa é registrada. O segundo passo, também no site do TSE, foi registrada, tá? Quando foi a coleta? Como foi o questionário? Quem foi que contratou? Quantas pessoas foram entrevistadas? Aonde essas pessoas foram entrevistadas? Porque esses são itens obrigatórios do TSE. Uhum. O TSE, ele pede para você colocar toda a delimitação dos bairros ou dos municípios, né? Nesse caso que a gente está em ano de eleição estadual. Então, o eleitor, ele precisa ver isso. É um pouco difícil, mas ele precisa ver esse tipo de coisa para saber se essa pesquisa, de fato, é confiável ou não.
0: Com informações de Ingrid Santos, Elis Martins, Rádio Jornal, Rádio Notícia.
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2: Cartão de crédito não é extensão de salário. Regra número 1 para quem quer evitar o descontrole financeiro, caos nas contas e o temido endividamento. Ernesto Pereira.
3: Um levantamento exclusivo feito pela plataforma Reclame Aqui, junto a consumidores, revela que o cartão de crédito lidera prioridade no pagamento entre as despesas do orçamento mensal. Do total de entrevistados, 24% afirmam que o cartão de crédito é a conta paga em primeiro lugar, mesmo com dificuldades ou atrasos. 22% citam despesas como aluguel ou moradia, e 20% mencionam serviços básicos, como luz, água, gás e internet. De certa forma, esses números evidenciam que a população trata o cartão de crédito como uma forma de extensão do salário, quando na verdade deveria ser usado em último caso. No entanto, o professor universitário e economista Sandro Prado explica que pensar dessa forma, por vezes, pode ser um problema.
4: O problema começa quando o cartão deixa de ser um meio de pagamento e passa a funcionar como complemento da renda da família. E hoje, muitos brasileiros utilizam o limite do cartão como se fosse salário disponível. E isso é extremamente perigoso, porque o cartão cria uma falsa sensação de poder de compra, porque o consumo acontece imediatamente, enquanto a percepção do pagamento fica para depois. Ou seja, psicologicamente, isso acaba por reduzir a sensação de gasto e estimula o consumo impulsivo.
3: O uso excessivo do cartão de crédito também motivou o governo federal a lançar o programa de renegociação de dívidas Desenrola, por causa do endividamento da população. Pelos dados mais recentes da Confederação Nacional do Comércio de Bens, Serviços e Turismo, CNC, o percentual de famílias que relataram ter dívidas a vencer atingiu pouco mais de 80% em março, o maior nível já registrado. O economista Sandro Prado traz algumas dicas para as pessoas não se endividarem com cartão de crédito.
4: Primeiro, nunca você pode enxergar o limite do cartão como renda disponível. Segundo, tem que evitar ao máximo parcelamentos longos, principalmente de itens supérfluos. Outra coisa que é essencial, você tem que pagar sempre o valor integral da fatura e nunca, jamais entrar no rotativo. Ou seja, usou, pagou, sem um dia a mais do vencimento. E uma última dica, manter um teto de gastos mensal bem definido para poder ser utilizado no cartão de crédito e em outros gastos.
3: É importante também que as pessoas busquem desenvolver educação financeira dentro de casa. É sobre ter consciência de consumo, disciplina para guardar um dinheiro e evitar dívidas indesejadas. Ernesto Pereira, Rádio Jornal, Rádio Notícia.
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1: Um dos assuntos do Balanço de Notícias desta terça-feira, às 16h, o SUS do transporte público. Aprovado pelo Congresso, o novo marco legal do transporte público cria fontes de financiamento e novas regras para o setor. A proposta é conhecida como SUS do transporte e promete ampliar o acesso à mobilidade urbana. Mas na prática, o que muda para a população? Participe pelo WhatsApp da Rádio Jornal 99147-8520.
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1: Informação com Kevin Paz. Saiba como não cair no golpe do WhatsApp clonado, do perfil falso do WhatsApp, do Pix errado e tantas outras modalidades de estelionato online. Kevin Paz vai chamar a sua atenção agora.
3: Um pequeno lojista finalizou uma venda após o cliente apresentar um comprovante de Pix agendado. No entanto, o pagamento nunca foi concluído e o prejuízo só apareceu horas depois. Situações como essa têm se repetido e acontecem em paralelo a mudanças recentes anunciadas pelo Banco Central do Brasil, que em fevereiro deste ano atualizou mecanismos de segurança do Pix, incluindo ajustes no processo de devolução em casos de fraude. O advogado especialista em direito do consumidor, José Rangel, relata como evitar golpes via Pix.
4: Para evitar golpes pelo Pix, o principal é entender que os criminosos exploram, o consumidor, pegando ele de surpresa, e buscam sempre causar um ambiente de pressa, de urgência. Então, assim, ele normalmente está distraído, o consumidor imediatamente se vendo pressionado resolve tomar uma atitude e termina caindo no golpe. Hoje, os golpes mais comuns envolvem perfis falsos no WhatsApp, centrais bancárias, fake que não existem, links clonados, QR codes adulterados e pedidos, como disse, de urgência na transferência.
3: Sistemas de gestão que se conectam ao banco permitem acompanhar automaticamente as entradas de pagamento, reduzindo a necessidade de conferência manual. Isso significa que o próprio sistema sinaliza quando o valor foi recebido, trazendo mais segurança e agilidade para a operação, especialmente em negócios com alto volume de vendas. José Rangel dá dicas para o consumidor evitar golpes.
4: Nunca faça um Pix com pressão ou urgência. Golpista sempre, como disse, tenta criar desespero. Tem que pagar agora, sua conta será bloqueada. É urgência, é emergência. Antes de transferir, confirme por ligação o vídeo se a pessoa realmente pediu dinheiro. Você vai ligar para a pessoa que você conhece e vai verificar se ela realmente pediu dinheiro. Às vezes até a voz de uma pessoa conhecida, porque isso hoje já é uma prática possível através da inteligência artificial. Confirme.

0: Tire o nome completo do destinatário antes de concluir o Pix. Se aparecer nome estranho, pare imediatamente.
1: Kevin Paes, Rádio Jornal, Rádio Notícias.
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2: Vamos então às notícias com o Escrete de Ouro do Rádio, que tem a coordenação do maior gol do mundo, Haroldo Costa.

Fala, amigo, forte abraço para você e um abraço para todo mundo ligado aqui na Rádio Jornal. A segunda-feira foi de reapresentação para o elenco do Santa depois de um domingo de descanso, após o Santa conseguir a segunda vitória consecutiva na Série C do Campeonato Brasileiro. 2-0 para cima do Volta Redonda, resultado que deixou o Santa ali na porta do G8, bem próximo de entrar na zona de classificação para a próxima fase da terceira divisão nacional. Reapresentação foi nessa segunda-feira e a terça será de trabalho no período da tarde para o elenco coral, que vai ter a semana toda aberta de preparação, visando o duelo diante do Maringá, partida que acontece no interior do Paraná no próximo sábado, onde o tricolor vai buscar a terceira vitória consecutiva. O técnico Christian de Souza, 100% de aproveitamento no tricolor, não poderá contar com Everaldo nem com Vitinho, né? Os dois tomaram

0: tomar um terceiro cartão amarelo. Fica a expectativa do Santa ter, já no treinamento desta terça-feira, o Regis, o Thiago Enes e também o Matheus Vinícius. Matheus Vinícius é praticamente certo que reforce a lista dos relacionados no duelo em Maringá. Regis teve um problema muscular e o Thiago Enes segue buscando a plena recuperação depois de um entorse no tornozelo. A gente escuta aqui Christian de Souza falando se ele considera que o Santa Cruz venceu sem convencer ou se a forma como o Santa conseguiu passar pelo Volta Redonda foi convencendo, pelo menos a ele e a torcida coral.
1: Eu acho que a gente convenceu hoje, tá? Hoje de manhã, na concentração, durante o café, nós estávamos conversando e a gente usou como exemplo o jogo do Ceará, esse meio de semana. Ceará e Atlético Mineiro. O Ceará esteve classificado com um homem a mais, muito parecido, desde o primeiro tempo. E ficou um jogo muito franco, um jogo muito aberto e o Ceará o tempo inteiro correndo risco. E, por coincidência, né, aconteceu isso hoje. Nós iniciamos ganhando o jogo, ficamos com superioridade numérica e tivemos a maturidade, o convencimento de ser organizado, de ser equilibrado. Eu sei que é cultura, né, do jogo ofensivo, nosso torcedor quer isso, mas eu tenho certeza que nosso torcedor tá satisfeito porque foi uma equipe que brigou o tempo inteiro, marcou forte, não deixou o adversário jogar, está muito compacto já tem coisas muito interessantes a nível defensivo e se eu não me falha a memória, a gente não sofreu um lance de gol, quase gol do adversário. Então convencemos sim, sabemos obviamente que precisamos evoluir e melhorar, mas estamos no caminho.
0: Tá, e portanto, palavras de Christian de Souza aqui, conversando conosco, nesse movimento.
2: Muito bem, vamos falar do Clube Náutico Capibaribe, Náutico que goleou e com exibição o Operário de Ponta Grossa no último sábado em Ponta Grossa por 6-2. Jogadores que chegaram à capital pernambucana no meio da tarde de ontem, hoje pela manhã já se apresentaram e dois atletas fizeram exame de imagem. O atacante Derek, que sentiu a posterior da coxa esquerda, e também o atacante Vitor Andrade, que sentiu uma pancada no tornozelo. Jogadores que foram hoje direto para a fisioterapia. O Náutico, que tem como próximo compromisso o Cuiabá, na sexta-feira, 19h30. Ingressos já à disposição dos torcedores para check-in. O Náutico, que volta a treinar amanhã à tarde, na sequência de sua programação. E o técnico Guilherme dos Anjos fala aqui no movimento da concentração psicológica do time do Náutico e também do excelente preparo físico, porque sem o preparo físico que o Náutico tem, ele não poderia realizar esse jogo de tão alta intensidade.
3: Olha, trabalho do grupo. O desgaste que a gente impõe e propõe também para eles dentro da semana é desumano. Ser atleta de alto rendimento é desumano. Só que é uma característica do nosso trabalho, né? A gente propõe pagar um preço muito alto e eu fico feliz porque o grupo assimilou isso muito bem. Desde que aqui chegamos, já tem um ano e pouco de trabalho e todo mundo que chega, o pessoal que já está adaptado, quem chega adapta, assim como está sendo o Vitor. O Vitor está sendo uma surpresa, como falei, muito positiva. Né? E nós temos jogadores que carreiam isso, que levam esses atletas. Então, o Vinícius é o grande exemplo físico da nossa equipe. É um absurdo. Trabalha um jogo, como foi, infelizmente eu não tive acesso aos dados físicos, mas eu não tenho dúvida que ele trabalhou com mais de 1.000 metros em alta intensidade mais uma vez. É recordista no setor. Nossa equipe vem de jogos consecutivos e o pessoal que entra não deixa cair essa pressão. Nós tivemos ações de pressão, assim como foi o nosso último gol do Paulo Sérgio. Foi uma ação de pressão, roubamos a bola, né, e conseguimos encontrá-lo. O gol também do que o Anderson deu a caneta no Bosquilha, entrou, pifou o Dodô. Mesma coisa, uma ação de pressão da nossa equipe. E isso ocorre em função de um preço absurdo que esses atletas estão decidindo em conjunto com conosco pagar. Claro, existe uma cobrança nossa muito grande, mas precisa ter compreensão, precisamos acreditar. Eles estão acreditando naquilo que a gente vem fazendo. O clube precisa crescer. E eu acho que quem carrega esse crescimento, quem leva isso, somos nós, que desenvolvemos o trabalho dentro do campo, os atletas. E realmente a gente espera dar continuidade nessa boa fase, mas acima de tudo ter ciência de que é uma competição dificílima, nós vamos oscilar, é natural, né? E o quão menos oscilarmos, é melhor, né? Os grandes, quem chega, quem quer disputar lá em cima, oscila pouco. E essa vai ser a nossa tentativa dentro da competição.
2: Aí a palavra do técnico Guilherme dos Anjos, falando aqui no Movimento.
4: Olá, amigo! Um abraço a você e todos do Movimento. E a equipe do esporte realizou um treinamento na tarde de hoje, na reapresentação desta segunda-feira, após a derrota sofrida para o CRB por um placar de 2-1, jogo que aconteceu na Ilha do Retiro. Diante da sua torcida, o esporte perdeu a invencibilidade e não havia perdido ainda no Campeonato Brasileiro. Com destaque para a atuação negativa, péssima, do Gustavo Maia, que entrou ainda no primeiro tempo, aos 8 minutos, no lugar do Marlon Douglas, que acabou se machucando. O Marlon, que está de fora, vai ficar de fora aí por cerca de 3 a 4 semanas, de acordo com a assessoria do Esporte Clube do Recife, ele que teve uma lesão de grau 2, né? E aí, não, de acordo com o departamento médico, após exames realizados durante essa segunda, foi constatada uma lesão muscular grau 2 na posterior da coxa direita do atleta Marlon Douglas. O jogador já iniciou o tratamento com o departamento médico e deve desfalcar o esporte aí por cerca de 3 a 4 semanas, né? Lembrando que o esporte treina amanhã pela manhã e já embarca para Fortaleza, onde vai encontrar ou vai enfrentar a equipe do Fortaleza no Castelão na quarta-feira, partida válida pelo jogo de ida do Campeonato Brasileiro da Série, aliás, da Copa do Nordeste, né? O Leão vai disputar a semifinal com o Fortaleza. O Fortaleza, aquele mesmo que o Sport poderia ter eliminado, mas que acabou cedendo a vitória para o Fortaleza, que precisava vencer por 2-0, fez gol aos 48 e aos 52 minutos do segundo tempo, e aí passou para a próxima fase, passou pelo Confiança, o Sport passou pelo Asa, e agora essas equipes vão se enfrentar. Primeiro jogo acontece 9 da noite de quarta-feira lá no Castelão, partida que será transmitida aqui pela Rádio Jornal e também pela TV Jornal. O técnico Márcio Goiano assumiu a responsabilidade da derrota de ontem, né? E também lamentou a ausência do jogador Barleta. Vamos ouvir o que ele disse.
5: Vamos lá. O Barleta, a gente sabe da importância que ele representa pro esporte, né? Um jogador que já tá aqui há alguns anos e um jogador decisivo, né? Toda a equipe tem esse jogador. Então, claro que a ausência dele nos deixou numa situação... sentiu falta, né? Em função dos últimos jogos, o bom momento que ele vive. Agora, com relação ao jogo, a gente sabia da dificuldade, em função até mesmo da leitura do adversário, né? A gente sempre faz essas observações, principalmente individuais, né? De todos os atletas. A equipe do CRB, a gente sabia que na competição ela buscava uma reação e tem conseguido nos últimos jogos, né? Se a gente for observar a sequência de vitórias, né? Principalmente alguns jogadores eu conheço bem, outros jogadores a gente sabia, a gente comentou durante a semana com relação à parte, principalmente de meio campo, né? São jogadores que sempre procuram estar com a bola, então envolveu, acabou tendo em alguns momentos... superioridade, e aí acabou a gente não tendo esse domínio, né? Futebol, você tem que buscar esse domínio, você tem que buscar ter esse controle. Então esse controle acabou a equipe do CRB tendo esse controle, né? Aí a gente não conseguiu ter a posse de bola. Lógico que a gente vai olhar os números, praticamente o primeiro tempo terminou igual, né? Em termos de percentual, o segundo tempo alterou um pouco, mas infelizmente a gente, da mesma forma que a gente enaltece um resultado positivo, né? A gente vem jogos fora, a gente fez 2 vitórias, 2 empates, e aí a gente teve os resultados em casa, principalmente os últimos jogos também muito importantes para a gente pontuar, e aí a gente, com a presença do nosso torcedor, né, tudo que a gente conquistou, tudo que a gente vem trabalhando, tudo que a gente vem procurando fazer, os resultados vieram acontecendo. O torcedor hoje, ele mais uma vez fez presente, né, um domingo, um horário de um pouco diferente, então também enalteceu o nosso torcedor mais uma vez. E infelizmente dentro de campo a gente não conseguiu o resultado, né? Então a gente já tem que virar essa chave, temos uma decisão, temos um jogo importante na quarta-feira, a Copa Nordeste, a gente também buscou, a gente trabalhou essa situação, então nós temos que nos concentrar para esse jogo agora, esse foco é a Copa Nordeste, trazer essa decisão para casa e que o torcedor possa fazer essa diferença para a gente dentro de campo, né? Futebol se resume dentro de campo. E a gente conseguir essa classificação e chegar à final.
4: Aí, portanto, as palavras do técnico Márcio Goiano, aqui dentro do Movimento.
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2: Meu amigo, minha querida amiga, muito obrigado pelo carinho da sua audiência. O movimento vai ficando por aqui. Eu vou te aguardar na madrugada, amiga, o Rei Confida. Mas agradeço a produção de João Lubambo, a coordenação de jornalismo de Vitor Tavares, na produção técnica Aldo Leite, Wesley Amaro, Emílio Guga Bezerra. E eu vou te esperar, porque o Rei vai te convidar. O Rei já está te convidando. É a madrugada amiga, madrugada musical que chega agora na Rádio Jornal. Até já.
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7: Meia-noite e um. 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
2: 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É a madrugada amiga da Rádio Jornal. A madrugada musical para você curtir o Rei Convida. Sempre uma do Rei espetacular e uma saudade nacional e internacional. Tudo você curte aqui nesta madrugada amiga. Eu desejo a você uma ótima terça-feira. Uma terça-feira de muita luz, de muita saúde. Uma terça-feira de muita alegria. Vamos começar então? O Rei Convida.

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1: Meia-noite, 41 minutos na Jornal.

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1: O Rei Convida, Roberto Carlos. Sempre uma música nacional, clássica, clássico. Sempre uma internacional, clássica, clássico. Para você, aqui na madrugada da Rádio Jornal.

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1: Uma excelente madrugada para você, onde quer que você esteja, no trabalho, descansando. Se você estiver em qualquer lugar, permita-me acompanhá-lo aqui pela Rádio Jornal, na Madrugada Amiga, com o Rei Convida.

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1: Valeu, valeu demais estar na sua companhia. Vem aí o debate, vem aí o Passando a Limpo e o consultório e logo depois a Voz do Povo. Beijo no coração, ótima terça. Tchau.
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2: 2:02.
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3: Dados inconsistentes, omissão de informações, aumento na renda familiar. Esses são alguns motivos que podem levar à suspensão ou até ao cancelamento do Bolsa Família. Esse programa do governo federal, programa muito relevante no país, e agora o governo intensificou esse pente fino, a gente chama de pente fino do Bolsa Família, para identificar possíveis fraudes e irregularidades no cadastro dos beneficiários. Nós vamos debater esse tema hoje aqui na Rádio Jornal com o nosso convidado sobre como você saber se de fato está correto, não está correto no programa, como deve ser feito para buscar informação, suspensões, cancelamentos, por que eles acontecem, além da análise criteriosa realizada nessas famílias atendidas pelo Bolsa Família. Então, para você que é usuário do Bolsa Família, é importante ouvir. Se você não é usuário, é importante também, porque é um programa super relevante. Nós temos que entender aquilo que está sendo colocado à disposição da população, quais são os critérios e se você eventualmente teve alguma suspensão, bloqueio, é claro, você é mais interessado ainda a participar e a gente lhe convida a estar com a gente. Já vou passar os canais para você interagir com a gente. Primeiro, eu quero aqui saudar e agradecer a presença do Dr. Rômulo Saraiva, que é advogado especialista em direito previdenciário. Doutor, muito obrigado. Obrigada por estar com a gente. Bom dia, bem-vindo.
4: Natália, é um prazer aqui estar debatendo ao lado de você, os convidados Marcos, Elisa. Satisfação aqui poder estar na Rádio Jornal.
3: Obrigada, doutor. Sempre bom estar com você. Doutor Marcos Vinícius, advogado especialista em direito previdenciário, também vem com a gente aqui para somar. Doutor, seja bem-vindo. Muito obrigada. Bom dia.
5: Bom dia. Eu que agradeço pela oportunidade. Sei que o tema é bastante polêmico, tem estado em alta nos últimos dias e tem várias novidades importantes, inclusive... deve ter pergunta sobre isso, eu queria esclarecer no momento oportuno, da possibilidade de acúmulo do Bolsa Família com o BPC, que é uma coisa que muita gente não sabe que é possível, e aí eu acho que é um assunto bom para a gente tocar.
3: Já anotei, Bolsa Família mais BPC, fazer o acúmulo e explicar, porque quem é usuário muitas vezes tem aquele medo de se envolver num outro programa, ou mesmo, por exemplo, começar um emprego com carteira assinada, CCLT, e perder o benefício, o que se tornou até um mito no Brasil e não acontece. Então a gente vai aqui explicar e tirar todas as dúvidas desse programa, que é uma renda importantíssima para muita gente. Então por isso é importante. Obrigada também por estar aqui. E agradecer também, saudar a Elisa Alcântara, que é gerente de proteção social básica da Secretaria de Assistência Social e Combate à Fome aqui no Recife. Seja bem-vinda, bom dia.
6: Um prazer, bom dia, prazer pelo convite. Importante, né? Tema importantíssimo aqui para a gente estar discutindo. E vamos lá, vamos tocar aqui, porque é um tema que tem gerado bastante dúvidas, acesso aos CRAs também, né? Então, tirar dúvida dentro do CRAs, muita gente que acaba com o seu benefício Sim. bloqueado, né? Sem entender por que foi bloqueado, pela falta de atualização, por questões de critério de renda mesmo, pelas condicionalidades da saúde e da educação. Então, a gente vai estar discutindo aqui. Então, prazer, Natália, estar aqui.
3: Prazer é nosso. Então, rapidinho, vou passar aqui os canais para o pessoal interagir e já mandar mensagem. Não perder tempo e vai nos ouvindo e manda mensagem. 991478520 é o WhatsApp. 991478520. E aí você manda também mensagem aqui no YouTube. Coloca lá, Rádio Jornal ao vivo. A gente está lá ao vivo no YouTube também, esperando a tua mensagem, a tua interação, para que possa aqui participar com a gente. Elisa, a gente tem que partir aqui do princípio de entender um pouco mais do programa para poder depois avançar. Uhum. O valor por família hoje é de R$600, é isso? Agora ele pode ter uns acréscimos,
6: tem
3: né?
6: Tem um acréscimo a partir do número de dependente, né? Uhum. Existe o responsável familiar, que a gente chama RF, e a depender dos dependentes que existem dentro da família, existe um acréscimo, né? De valor, sim. E o que que acontece? Para ter acesso, né, esse valor, ele vai mudando, né? Antes, no início lá, nos anos anteriores, era R$89 a renda per capita. Hoje, a renda per capita para ter acesso na família é de R$218.
3: Cada membro da família.
6: Cada membro da família pode receber até R$218 para receber, né, o benefício do programa Bolsa Família. E o que é mais importante? Para ter acesso ao Bolsa Família, que é um programa ainda, não é um serviço da assistência social, hoje ainda é um programa, ele precisa estar dentro do Cadastro Único. E aí é que, né, então, para ter acesso não só ao Bolsa Família, mas os programas socioassistenciais que a gente chama, Minha Casa Minha Vida, é benefício da Neoenergia, seja lá qualquer que seja ele, tem que estar dentro do Cadastro Único. E aí o Cadastro Único tem critérios, né? E um dos critérios mais importantes é estar atualizado a cada 2 anos. Só que ano passado, 2024, perdão, né, surgiu uma lei, que é a lei do unipessoal. O que é unipessoal? É a pessoa única no cadastro. Então, o que que acontece? Quando você é único no cadastro, para você atualizar atualmente, o que que vem acontecendo? Só por meio de visita domiciliar. E aí os municípios foram pegos de saia justa.
3: Porque eles teriam que ir até as residências.
6: Teria que ir até
3: fazer a visita.
6: Tem que ir.
3: Aí, né? Você pensa um local como o Recife, né? Que tem 1,5 milhão de habitantes.
6: Exatamente. Nós temos uma média de mais de 60 mil famílias unipessoais.
3: Só com uma pessoa.
6: Com uma pessoa só, né? E aí, dentro desse processo, nós não tínhamos equipe suficiente, por exemplo, para estar, né? Não só Recife, mas... Claro. Todos os municípios. Então, isso é uma discussão geral com gestores da assistência social, mas a lei está posta, se é uma lei, né? Tem que cumprir. E nós estamos nos readequando, nos ajustando para que a gente consiga atender, né, a população. Então, do ano de 2025 para frente, né, o município vem se reajustando para fazer essas visitas. Com a equipe que... Nossa equipe preparada para isso era uma equipe de atendimento no CRAS, Sim. né? Mas que aí...
3: Tem que sair agora e
6: inicia,
3: fazer.
6: Exatamente.
3: Agora, alguns beneficiários podem ter perdido ou mesmo cancelado ou suspenso o Bolsa Família por conta disso?
6: Vários.
3: Tem uma ideia, assim, de quantos no Recife? É difícil falar de número.
6: É difícil. Na verdade...
3: Mas aconteceu.
6: Olha, na nossa planilha, das pessoas estarem indo ao CRAS para procurar atualização... Já batemos mais de 20 mil, mas nós já conseguimos, né, visitar mais de 10 mil. Entendi. Então, só das usuárias que estão com acesso bloqueado ao Bolsa Família, passa de 20, né? E aí, nós nos readequamos, conseguimos, nesses casos de urgência, estar, né, indo na residência das pessoas para visitar. E aí, dentro desses beneficiários, existem... aqueles que são de extrema importância, que são os usuários do benefício de prestação continuada, BPC, que são pessoas idosas e pessoas com deficiência.
3: Entendi. Né? Bom, a gente vai avançar bastante ainda, porque a gente trouxe aqui alguns números, doutor, das famílias formadas por uma pessoa, mas também, e aí acho que até em maior número, tem as famílias formadas por mais pessoas. Aí, gente, levando em consideração o seguinte, que já tem pessoas aqui perguntando sobre a renda. 218 por membro da família, tá? 218 por membro da família, R$218. Aí eu fiz uma conta rápida aqui. Se a sua família tiver 4 pessoas, a renda da família toda não pode passar de R$872. R$872 é um cálculo para uma família com 4 pessoas. Aí você pode fazer o cálculo aí diante da sua realidade. 2, 3, 4, 5. E aí vai entendendo se você corre risco ou não de perder ou se você pode até ter o benefício e não utiliza. Mas, doutor Rômulo, aí chega o pente fino. Aí o governo federal diz, ó, tô fazendo pente fino. Brasil, pelo que consta, são 19 milhões de famílias, 48 milhões de brasileiros que recebem o Bolsa Família. Qual a importância desse pente fino?
4: A importância do pente fino é em relação a uma proteção sobre os recursos financeiros que o governo gasta nesse tipo de programa. Então, o programa do Bolsa Família, ele tem uma importância muito grande no âmbito nacional, sobretudo nas regiões do Nordeste, onde tem muito desemprego, onde tem muitas pessoas dependentes dessa renda. Você falou num valor de um pouco mais de R$800, mas esse valor, ele garante comida na mesa para muita gente. Tem uma relevância muito grande. E a necessidade de forma repetida ou de forma cíclica, a cada tempo o governo está fazendo uma avaliação das pessoas que estão ali como destinatárias, é justamente para evitar situações odiosas de uma pessoa extremamente necessitada que merece receber o benefício e teve ele bloqueado, suspenso ou cancelado indevidamente, daqueles que recebem sem estar precisando receber o benefício, sem ter a elegibilidade, sem ter o requisito necessário para receber. Então, o governo estabelece as regras de forma clara, né, para poder ter acesso ao Bolsa Família. E muitas pessoas, durante o recebimento desse Bolsa Família, ou até mesmo no ingresso desse Bolsa Família, elas às vezes sonegam informações, ou às vezes a pessoa passa a receber o Bolsa Família e arrumou um emprego, e aí manipula os dados de modo que incorre em situações de ilicitude ou desconformidade com os requisitos do acesso ao Bolsa Família. Então, como embora o governo ele tenha uma capilaridade de dados, então, por exemplo, o Bolsa Família ele se alimenta, entre outros bancos de dados, do INSS, por meio do CNIS, porque toda vez que você encontra um emprego formalizado, sua remuneração aparece lá no CNIS, aparece que você arrumou um emprego de carteira assinada, aparece também na Receita Federal, então o cruzamento de dados do Bolsa Família utiliza dados da Receita Federal e também do CAGED, do Ministério do Trabalho. Agora, sabemos que muitas pessoas às vezes trabalham de forma informal ou conseguem progredir financeiramente sem estar efetivamente cadastrado nos bancos de dados oficiais. Então, por isso que o Bolsa Família necessita, de forma periódica, fazer uma avaliação para separar o joio do trigo, de pessoas que não deveriam estar recebendo benefício, mas estão ali indevidamente. Então, esse pente fino, de certa forma, é uma medida que faz bem aos cofres públicos, porque para a sociedade brasileira é importante que receba o Bolsa Família quem realmente se enquadra nele, e não pessoas que estão ali de forma indevida. Então, esse pente fino serve para isso. Agora, com muitos atropelos, né? Como a Elisa mencionou, né? Veio uma lei verticalizada que institui a necessidade de visitação, né, para famílias unipessoais. E, nesse tipo de situação, esqueceram de falar com os russos, né? Esqueceram de combinar, de perceber a questão da falta de infraestrutura de vários municípios, para poder fazer isso.
3: Alguém poderia ser prejudicado com isso, como de fato aconteceu.
4: A quantidade de pessoas reclamando sobre essa temática, Natália, é muito grande.

0: solicitação pelo aplicativo de necessidade de atualizar os dados. É ProUni, é 100% bolsa. Mas diante dessa mudança dentro da nossa organização familiar, preciso ir novamente atualizar no CRAS, tenho 2 filhos em idade escolar. Eu não sei se o senhor ou mesmo se Elisa, quem é melhor responder? Acho que Elisa, né? E aí, Elisa, mudou lá, agora o menino está na faculdade, ela tem que atualizar?
1: Qualquer mudança precisa atualização.
0: Mesmo que ela não esteja pagando a faculdade.
1: Não, mesmo que não esteja. Então, mudou de escola, mudou o endereço da escola da criança, precisa atualizar, né? Porque é uma condicionalidade, né? Então, até para variável, né? Então, por exemplo, de 0 a 6 anos, a pessoa recebe R$600. Então, se tem filhos de 0 a 6 anos, a cada criança, sim, ela recebe R$150, uhum, né? E de 7 a 17 anos, R$50, né? Que é o valor que é adicionado ao valor dos R$600. Mas qualquer mudança que haja dentro do cadastro da pessoa, mudança de endereço, mudou de escola, o menino está em idade até os 17 anos, né, que ela recebe, sim, essa variável, então é necessário que haja, sim, atualização. Tá? Mas aí não vai impactar em nada, mesmo ele sendo bolsista.
2: Sim. Nesse caso aí, é, doutora, importante para quem quer, quem tem a consciência de que está recebendo o benefício corretamente, que se enquadra, é melhor pecar por excesso, né? Porque muitas, uhum, vezes se observa, Natália, a suspensão ou cancelamento do benefício por falta de atualização cadastral, né? Às vezes, de fato, a pessoa está acamada, está impossibilitada. Casos muito peculiares, né, vão ali justificar o fato do não cadastramento. Mas, no geral, muitas pessoas se bobearam, perderam o prazo de fazer o cadastro. Então, você manter o cadastro sempre atualizado é uma forma também de você ter uma proteção e uma segurança para você manter o pagamento daquele benefício. Evidentemente, se nessa atualização de dados aparece uma caracterização de que você não mais se enquadra, aí você haverá de cair na regra de proteção, que é a questão de você, quando o limite, né, como você mencionou antes, é R$218. Mas quando a família progride financeiramente, alguém arruma um emprego, consegue uma melhora na renda do grupo familiar, né, o programa ele também prevê uma regra de proteção, que é justamente fazer uma espécie de travessia de 24 meses para que aquela família ali possa se reestruturar e evitar, por exemplo, de uma pessoa conseguir um emprego com um salário melhor e nos 3 meses e depois no 4º mês ela ser demitida, ela sendo extraída.
0: O bolsa e sem aquela,
2: exato,
0: renda.
2: Exato. Então, uhum, o programa ele admite uma forma transitória, intermediária e até razoável de que quem passar do limite dos R$218, mas ficar abaixo do valor de meio salário mínimo por cabeça,
0: certo?
2: Ele tem o direito, a família tem o direito de permanecer no programa por 24 meses, uhum, e recebendo 50% do valor que seria referente ao Bolsa Família.
0: Também não é aquele valor fechado todo que recebia,
2: exato,
0: antes.
2: Uhum. E nessa travessia, se houver a permanência desse requisito financeiro que justificou o acionamento da regra de proteção, a pessoa vai passar os 24 meses e no 25º mês em diante ela deixará de receber o benefício.
0: Uhum.
2: Mas se nesses 24 meses houver um declínio financeiro, a pessoa arrumou um emprego e depois foi demitida, ela pode depois restabelecer, evidentemente, mediante atualização cadastral, porque o governo ele tem uma riqueza informacional muito grande, uhum, da vida das pessoas. Então, o programa do Bolsa Família, ele se comunica com vários bancos de dados, ele tem uma riqueza, mas é importante que haja, fazendo uma comparação com a Maomé, precisa ir até a montanha também para poder atualizar os dados e até como segurança dele. Então,
0: claro,
2: isso aí, de certa forma, justifica que a pessoa continue recebendo o benefício sem percalços.
0: E esse ponto, doutor Marcos, é muito, mas muito importante, porque ele diverge, inclusive, diverge no sentido da falta de informação mesmo, entre as pessoas e até pessoas que, por vezes, têm a informação. Porque se tinha sempre essa visão de que quem recebe Bolsa Família, muitas vezes não procura emprego, porque tem medo de perder o benefício, e você, enfim, continua naquele ciclo, naquele ciclo, naquele ciclo. E aí eu vou fazer aqui a provocação. Ao nosso ouvinte, você pensa aí, você está com a gente. Bolsa Família não vai resolver o problema de ninguém, gente. Ele vai matar a fome. Porque é um valor muito baixo. São R$600 por família que pode ser acrescido se você tem filhos, tem dependente, aqui é colar. Então, sobe um pouquinho o valor. Mas a média no Brasil não passa de R$700. Então, não é, a pessoa não vai deixar de trabalhar. Quem não quer melhorar, né, minha gente? Quem não quer ter o seu emprego, ter uma condição melhor de vida? Então,

0: esse preconceito ele tem que ficar do lado, para a gente poder começar a conversa. Mas sendo isso em vista, doutor Marcos, o cuidado que quem tem que quem está trabalhando, então, quem já está alguém da família trabalhando, com o seu Bolsa Família, o que o senhor recomenda?
1: É, lá no escritório, na nossa prática, a gente sempre recomenda uma atualização preventiva do Cade Único. Uhum. Então, mesmo que não tenha chegado ali aquele prazo de 2 anos, se houver uma alteração de endereço, de composição familiar ou qualquer outra alteração relevante, que você se apresente ao CRAS antes de preencher o prazo de 24 meses para fazer essa atualização antes que chegue uma notificação para você ter que fazer isso de forma emergencial. Né? Até porque a gente sabe que o CRAS tem uma demanda muito grande, sim, está tendo dificuldade, como a colega falou, até de dar conta dessa demanda das visitas. Então, se você faz isso de forma de se precaver dessa notificação do INSS ou da Caixa Econômica, no caso do Bolsa Família, você consegue ali ter uma paz maior. Uma coisa que a gente tem que levar em consideração, e aí até para colocar esse aspecto na discussão, o Bolsa Família ele é um programa que tem um estigma social muito forte sobre ele, né? Sobre a questão de dar dinheiro a quem não está trabalhando, etc.
0: Não, mas no ano eleitoral, isso sempre vem à discussão.
1: Exatamente.
0: E aparece um debate, né,
1: antes,
0: doutor?
1: Antes mesmo de lançar as campanhas, a gente isso. Já vê aí desde o ano passado os pré-candidatos falando sobre isso, se vão ou não apoiar o Bolsa Família, se vão aumentar, se vão manter. Enfim, o Bolsa Família, assim como qualquer programa social, eu acredito que a gente tem que aferir a efetividade dele não pela quantidade de pessoas que entram no programa, mas pela quantidade de pessoas que conseguem se recuperar e sair. Uhum. Para quem ali ainda está em está em idade produtiva, digamos assim, que está nesse momento de necessidade, de vulnerabilidade social e entra nesse benefício, né, no Bolsa Família, ele pode ser uma ferramenta transitória em que você se estrutura, consegue pagar um aluguel, se alimenta e volta a trabalhar e receber esse benefício no período de proteção, como o Dr. Rômulo falou. Então, o que a gente tem que pensar antes de estigmatizar, antes de demonizar, digamos assim, o benefício, é pensar em qual é a função dele, para que é que ele serve, como ele está sendo executado e o que a gente pode fazer para melhorar. Até porque não adianta, você vai deixar essas pessoas sem a assistência social e aí você vai ter, provavelmente, um aumento do índice de criminalidade, um aumento de demanda por saúde, por alimentação. Então, de todo jeito, há uma carga para a sociedade que, se você tem um sistema de assistência social, de reinclusão social dessas pessoas, de voltar essa pessoa para o mercado de trabalho, você cumpre o objetivo do projeto, do programa social.
0: Claro. Agora, olhando para o outro lado, assim, para quem pode estar eventualmente cometendo alguma fraude, o Fábio Silva perguntou o seguinte: uma pessoa que recebe Bolsa Família de forma indevida, manipulando informações para declarar que não trabalha, por exemplo, enquanto exerce uma atividade informal, comete crime de fraude previdenciária ou administrativa? Qual é o âmbito desse crime, ele quer saber? E quais são as consequências legais para essa pessoa? Ela vai ter que devolver os valores recebidos? Então, vamos lá, ele quer saber qual é o âmbito desse crime, se essa pessoa vai ter que devolver os valores que recebeu de forma equivocada e se há canais para denunciar. Pergunta do Fábio Silva.
1: Tem canais, sim. Os próprios canais do Fala BR, que é um nacional, né, da União, você pode registrar essa denúncia. E essa pessoa que está cometendo essa fraude, uma fraude muito comum que a gente observa na prática, infelizmente, é de declarar-se como família unipessoal. Então, na prática, existe um casal, marido e mulher. E na hora de fazer o cadastro lá no Cade Único, a mulher informa que mora sozinha para ter acesso ao Bolsa Família.
0: Diminuir a renda ali, né?
1: Exatamente. Ou ter acesso ao BPC. Uhum. Isso causa uma consequência gravíssima, inclusive, muitas pessoas não pensam nisso. Quando esse companheiro, esse marido, eventualmente, vem a óbito, na hora de pedir a pensão por morte, o INSS vai cruzar os dados do Cade Único e identificar que essa pessoa declarou por tal quantidade de anos que morava sozinha. Ou seja, não vai estar batendo com aquela solicitação que ela fez. Então, o INSS vai questionar isso, com certeza. E caso detecte que você cometeu a fraude para receber Bolsa Família ou BPC, tem a determinação de que você devolva os valores. E caso você receba a pensão por morte, ele já desconta na folha, de forma de consignação, até 30% do valor do benefício.
0: Sim, então, até
1: 30% do valor do benefício. Então, às vezes, até a pessoa está recebendo um BPC, a viúva está recebendo um BPC, no valor de um salário mínimo sem 13º. E aí vai receber uma pensão no valor de um salário mínimo com 13º. Mas se você somar os salários descontando esses 30%, o BPC acaba sendo mais vantajoso. Então as pessoas abrem mão dessa proteção previdenciária da pensão por morte, acabam ficando dependentes da assistência social por ter cometido uma fraude.
0: Então não faça isso, né, gente?
1: Não, de jeito nenhum.
2: Aqui no Brasil, em relação a cometimento de fraudes, a criatividade é muito grande, infelizmente. Né? Então tem essa questão da sonegação do grupo familiar, né? Você esquecer de avisar
0: esquecer que tem mais gente morando lá na casa, exato,
2: esquecer do marido, esquecer do companheiro, não. Esquecer dos filhos, teve um lapso de memória quando estava fazendo o cadastro. Né? E as fraudes também envolvem sonegação salarial, né? Você sonegar ali a sua renda verdadeira, ou de você, ou é da família, porque na verdade isso é um programa que leva em conta o grupo familiar. Então, quem compõe a família dentro daquela casa. Então, todos precisam estar sendo declarados, né, quanto é que ganham individualmente, para somar e dividir por cabeça, para saber se tem o atingimento ou não dos R$218. E também em relação ao endereço. Né? Muitas vezes a pessoa muda o endereço propositalmente. Ela mora numa casa boa, né, e aí vai, às vezes, alugar uma casa mais humilde, mais simples, para poder caracterizar um nível de pobreza da qual não lhe pertence. Então, infelizmente, é muito grande a quantidade e o Bolsa Família é pago pelo Ministério do Desenvolvimento Social. Né? E isso aí, esse tipo de burla à legislação, esse tipo de prestação de informação errada para as autoridades, inclusive por meio documental, quando vai fornecer ali a atualização cadastral, isso é crime. Né? Crime pode ser caracterizado como crime de estelionato, e outras consequências a depender do se falsificou uma assinatura, entre outras informações. Então, uma vez sendo descoberto esse tipo de listude, a pessoa poderá ser responsabilizada a ter que devolver os valores com a consignação dos 30%, a depender, né, e poderá responder também administrativamente ou judicialmente com a cobrança dos valores. O nome vai para a dívida ativa e também poderá responder um processo criminal. Então, o federal ele poderá acionar criminalmente essa pessoa.
1: Só uma adição, essa dívida ela é imprescritível, tá? Você pode ficar lá cadastrado na dívida ativa e se você for receber um benefício 20 anos depois, o INSS vai lá e vai consignar essa dívida. Então, benefícios recebidos de má fé são imprescritíveis.
0: O povo às vezes deve ficar devendo e aí acha, não, daqui a 5 anos o nome sai lá do registro de proteção ao crédito. Não, então ela vai ficar ali aquele registro. Antes de ir para esse primeiro intervalo, eu quero perguntar aqui, Elisa, que está representando toda essa pasta de assistência social na Prefeitura do Recife, é uma pergunta da dona Lili, que mora aqui no Recife. Sim. Ela disse assim, era para ter feito a atualização do meu cadastro no dia 9 de abril. Chegando no CRAS, eles não fizeram e pediram para que eu esperasse a visita. Ontem, dia 18 de maio, ela mandou uma mensagem ontem pra gente, até ontem não tinha nada. Eu tô preocupada porque vão acabar me bloqueando. Eu vivo sozinha, não tenho ninguém, tenho 62 anos, faço bico. Esse dinheiro do Bolsa Família me ajuda a pagar o aluguel. O que eu faço? Ela pode ir ao CRAS ou ela precisa esperar a visita dos agentes?
3: Oh, por ela ser unipessoal, ela precisaria esperar a visita dos agentes. No entanto, como nós estamos com o decreto de calamidade esse mês de maio...
0: Por conta da chuva?
3: Em decorrência da chuva, né? Então, temos áreas de difícil acesso. Ela pode procurar o CRAS, tá? E aí, ela vai ter o cadastro atualizado. Eu também queria fazer uma ressalva sobre o processo da regra de proteção, que, de acordo com a portaria 1034, salvo engano, de maio do ano passado, não é mais 24 meses, são 12 meses, tá? Que a família precisa aguardar. É, 1084, de 14 de maio, a família entra na regra de proteção.
0: Aquela
3: você conseguiu
0: pessoa,
3: o trabalho,
0: gente, que começou a trabalhar, aumentou a renda,
3: um ano
0: no programa.
3: Continua dentro do processo.
0: Então, para a dona Lili, para quem está nos acompanhando, como nesse mês de maio tem esse decreto de emergência por conta da chuva,
3: exatamente,
0: ela vai ao CRAS, vai ser atendida.
3: Isso, vai ser atendida.
0: Tá. Então tá certo, ela está no
3: Mas temos ainda equipes em visita
0: que também
3: vão. Tá?
0: Okay.
3: Mas ela pode ir até o CRAS de referência, que ela será atendida.
0: Como a data dela era para ser até 9 de abril, provavelmente ela foi no mês passado e aí acabou tendo esse desencontro. Uhum. Então, pode ir.
2: Situação de rua também evita, né, de fazer a visita presencialmente.
3: Isso,
2: né?
3: Pode.
0: Como a pessoa não tem o endereço fixo, né? Então, exatamente. A pessoa... Ok, doutor, quer fazer alguma consideração?
1: Só uma observação muito rápida. Nós temos uma audiência pública lá na OAB com um representante da Secretaria de Desenvolvimento Social, representante do governo do estado, representante da própria OAB, representante do INSS. Uma dica que eu dou a ela e qualquer pessoa que esteja nessa situação, que já recebe um benefício e está pendente dessa atualização, quando você comparecer ao CRAS, se você não conseguir uma data específica, pegue um comprovante de que você compareceu ao CRAS e pediu a atualização, pediu para realizar a visita. Porque se eventualmente seu benefício for cessado e você precisar ir à justiça para solicitar a reativação e o recebimento dos atrasados, você vai comprovar que não ficou com o cadastro desatualizado. Entendi. Por culpa sua. E aí você tem direito a receber esses períodos não recebidos, né? Esses valores não recebidos. Se você não tem essa comprovação, se você deixou só desatualizar, você vai ter que fazer o pedido todo do início. E o período que você ficou sem o benefício, você não recebe mais. Então, se não conseguir marcar, se não conseguir uma data, se não atualizar a tempo, pega essa declaração com a pessoa que atendeu no CRAS e guarda ela. Se precisar, numa demanda judicial, você tem a prova que tentou, que fez o que lhe cabia para ter essa atualização.
0: Ok.
3: Tem uma questão importante também, que o atendimento no CRAS é via Conecta Recife, né? Ah. Então, é importante que a pessoa agende.
0: Então, tem que agendar
3: esse
0: no
3: atendimento.
0: Bom,
3: tem que agendar.
0: A gente vai explicar, então, já. Okay. Especialmente no Recife, como faz o agendamento, os horários, sim, pontos de atendimento, a gente vai explicar. Então, intervalo, eu volto já.
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0: Voltamos com o debate aqui na Supermanhã da Rádio Jornal. Pente fino no Bolsa Família. Quem pode perder o benefício, ter o benefício suspenso? Aí são tantas perguntas aqui que a gente vai ajudando você e respondendo, levando aqui a informação. Eu já vou voltar com Elisa Alcântara, que é gerente de Proteção Social Básica da Secretaria de Assistência Social e Combate à Fome do Recife. Tem um ouvinte que mandou mensagem aqui para a gente dizendo o seguinte: se a pessoa passou um ano separada, recebendo Bolsa Família, e agora faz um mês que o marido voltou para casa, se restabeleceu ali aquele conjunto familiar. Ela pergunta: o que faço? Vou lá, tenho que informar isso? Será que a renda vai passar? Então, qual é a orientação para essa pessoa, para essa mulher?
3: Atualizar o cadastro,
0: tem que,
3: né?
0: Ir até lá.
3: Se nós estamos passando o pente fino, ela tem que ir lá atualizar. E a depender como nós estávamos conversando aqui, pode entrar também na regra de proteção, se não ultrapassar os limites, né? De R$700. E aí, toda atualização, toda mudança nos regramentos familiares precisa ser, né, informada e atualizada, tá?
0: Certo. Então, vai lá, procura, e você vai se informar direitinho. Já a gente passa o horário e explica o Conecta, tá, Elisa?
3: Sim.
0: Dr. Rômulo Saraiva, advogado previdenciário. Eu vi uma manchete esses dias e ela falava no seguinte: desligamento voluntário do Bolsa Família. O governo federal dizendo para as pessoas: ó, se você não precisa, pode pedir o seu desligamento voluntário. Até parece, na hora você olha para aquela notícia, você ouve e você pensa: meu Deus, isso está acontecendo mesmo. Porque a gente sabe que o brasileiro precisa muito, que tem muitas pessoas que precisam. Por exemplo, aqui no estado são mais de 1 milhão, quase 1,5 milhão de famílias que recebem o Bolsa Família aqui no estado, aqui em Pernambuco. Então, vamos lá. Explica para a gente como é esse desligamento voluntário.
2: Olha, isso tem a ver com uma questão importantíssima, que é o requisito de cada benefício que você está recebendo, inclusive os previdenciários. Então, tem o Bolsa Família, tem o benefício de prestação continuada. Poderia citar aqui exemplo de aposentadoria por invalidez, né, aposentadoria por incapacidade permanente, atualmente chamada, né, aposentadoria especial, né, auxílio doença, né, benefício por incapacidade temporária, atualmente chamado, que são benefícios que possuem requisitos, muitas vezes, mutantes. Né? Então, o Bolsa Família, se você elevar sua renda, você pode perder o benefício. O benefício de prestação continuada, ele é pago em função da pobreza, né, para pessoas acima de 65 anos e para pessoas também que são consideradas pobres, que têm alguma enfermidade grave.
0: Uhum.
2: Se você melhorar nessa enfermidade em função de uma cirurgia, de um avanço da medicina, de um tratamento medicamentoso, e você resgatar, né, a capacidade laboral, por exemplo, você poderá deixar de receber esse BPC. Ou se você deixar de ser pobre, né, você está recebendo BPC e conseguiu se reinserir no mercado de trabalho. Então, existem situações, Natália, que a pessoa, tomando a iniciativa, né, voluntariamente, de informar a autoridade pública que está devolvendo, né, ou está entregando aquele benefício, ela pode deixar de ser caracterizada como fraudadora, né, ou como incidindo na hipótese de fraude. Então, conheço casos, né, por exemplo, de pessoas que estavam recebendo aposentadoria por invalidez, né, uma depressão, um problema psiquiátrico, um problema ortopédico, por exemplo, e passou a ter uma melhora significativa na condição de saúde, por vários motivos, né, da própria entrega que a medicina está fazendo hoje é diferente do que se fazia 20, 30, 40 Sim. anos atrás. E a pessoa teve a hombridade de chegar perante o INSS e dizer, olha, eu possuo condições de trabalhar e quero aqui renunciar a esse benefício. Tomando esse tipo de medida, ela deixa de ter a chance de ser flagrada. Porque quando uma pessoa que está recebendo uma aposentadoria por invalidez, por exemplo, e está trabalhando, ela é flagrada pela autoridade pública, né, pela INSS, ela vai ter uma série de consequências. Ela vai perder aquele benefício, vai ter que devolver dinheiro, processo criminal, vai ter a maior dor de cabeça. O mesmo raciocínio em relação ao Bolsa Família.
0: Claro.
2: Então, o Bolsa Família possui requisitos distintos, né, que a gente já mencionou aqui. E se a pessoa teve uma elevação de renda, né, ela pode fazer a entrega voluntária.
0: E pelo que eu estou vendo, doutor, esse desligamento ele pode ser feito pelo aplicativo Bolsa Família, aí no caso do Bolsa, claro, né, ou indo até um CRAS. Mas o importante é você verbalizar.
2: Exato. E formalizar também, né, porque não adianta
0: dizer.
2: Dizer e porventura...
0: Exato.
2: E esse assunto se tornou mais importante
0: Sim.
2: em função da problemática que se estabeleceu do ano passado para cá em relação à acumulação do Bolsa Família e o benefício de prestação continuada.
0: Sim, doutor,
2: então, tiveram algumas mudanças normativas, né, que os benefícios, eles até 2025, eles eram plenamente cumuláveis. Eles continuam sendo cumuláveis, mas engrossaram as regras em relação a essa acumulação. E aí... por isso, muitas pessoas, no ato de requerer o benefício de prestação continuada, elas fazem uma espécie de atualização cadastral para deixar de receber o Bolsa Família para poder, em detrimento disso, receber o benefício de prestação continuada. É um tema extremamente polêmico, porque se discute a validade constitucional dessa proibição de acumulação em relação à percepção da renda. Entendeu?
0: Certo.
2: Então, antes... O recebimento do Bolsa Família, esse valor de renda não era computado para fins de critério de concessão do BPC. E agora está sendo. Então, ele pode ser recebido cumulativamente, mas ele vai passar por um crivo muito forte em relação a essa acumulação, que antes não era percebida.
0: E aí, daqui a pouco, a cidadã vê lá seu benefício bloqueado ou suspenso, e pode ser por esse motivo.
2: Exatamente.
3: Na verdade, não seria, desculpa, doutor, não seria Lisa. Suspenso, né?
0: Certo.
3: O que acontece? Como o Bolsa Família estava computando como renda familiar para acesso ao BPC, as pessoas tinham acesso ao BPC negado. E aí não entendia porque tinha sido negado, mas é
0: porque minha
3: dentro do perfil de renda... Exatamente,
0: permite,
3: minha condução me permite.
0: A renda botava em cima.
3: Exatamente.
0: Entendi. Marcos Vinícius, que é doutor, advogado especialista em direito previdenciário, também já falou antes que queria comentar sobre o BPC e essas atualizações, orientação para o nosso ouvinte, né, doutor?
1: Exatamente. Essa atualização para que o Bolsa Família fosse considerado na renda familiar para fins de BPC, ela veio através de um decreto, salvo engano, em 2024, 2025, perdão. E contraria totalmente o que a lei orgânica da assistência social, que é a LOAS, prevê. A lei prevê expressamente que...
0: A LOAS,
1: exatamente. Sim. Prevê expressamente que benefícios da assistência, programas de assistência de redistribuição de renda, não deverão ser contabilizados na hora de analisar a renda familiar para fins de BPC. Óbvio, sendo concedido o BPC e se a família deixar de preencher os critérios para o Bolsa Família, corta um, implanta o outro. E essa era uma dificuldade de operação que existia, que ainda está existindo por enquanto, porque o INSS ele não tinha o poder de suspender ou cessar ou cancelar o Bolsa Família. Então, quando você pedia o BPC e a sua família recebia o Bolsa Família, ele estava sendo contabilizado para o caráter de renda e, na hora da análise da contabilização da renda familiar total, o benefício era negado. E agora, nós tivemos recentemente a Instrução Normativa número 54, e nessa Instrução Normativa, além dessas duas hipóteses de renúncia voluntária do BPC que você citou, tem uma outra que é através do requerimento do BPC, através do INSS. Então, na hora de você fazer o requerimento, você vai lá, assina lá que deseja renunciar ao Bolsa Família caso necessário para a concessão do BPC. Ainda não está implantado, a gente não está vendo isso no sistema ainda, mas já existe a previsão da instrução normativa. O que é que a gente faz? A gente coloca por escrito um requerimento próprio, informando que quer essa renúncia, porque, querendo ou não, a instrução normativa já está vigente.
0: O que vai optar, no caso, pelo BPC, certo?
1: Exatamente. Mas que essa não é uma situação necessária. Como eu tinha comentado no começo, nem sempre você vai ter que abrir mão do Bolsa Família para receber o BPC. Os benefícios são acumuláveis. Agora, claro...
0: Desde que a renda permita.
1: Desde que a renda permita. Como os valores de referência para o Bolsa Família estão desatualizados, esses valores de R$600 estão aí, salvo engano, desde de 2023, os critérios de renda estão desatualizados, enfim, ficou muito mais difícil, sem essa atualização, o acesso e o acúmulo dos dois benefícios. Com o salário mínimo atual, se a gente tem um salário mínimo, um BPC na família, a gente precisaria de 8 integrantes na família. Então, se a família recebe um BPC apenas, um membro da família recebe um BPC e a família é composta por 8 integrantes, eles podem receber o Bolsa Família e esse integrante receber o BPC.
0: Aí você para para pensar, uma família com 8 integrantes não é algo tão comum, né? Os casos mais comuns, 1, 2, 3, 4, então, por isso, gente, que é importante ver a renda, porque se a média aí que o doutor tá trazendo para a gente é uma família com 8 pessoas para conseguir acumular o Bolsa Família e o BPC.
1: Exatamente.
0: Então, é algo que não é tão comum. Por isso, tem que cuidar a renda.
1: E só um esclarecimento. O BPC e Bolsa Família, ele tem algumas aproximações, mas tem distinções também. Quando a gente fala de BPC, do Benefício de Prestação Continuada, a família que é considerada no cálculo da renda são alguns membros específicos, né? Não é todo mundo que mora na mesma casa que entra para o cálculo da renda. Então, a LOAS prevê que alguns certos indivíduos que têm relação com a pessoa que está solicitando o BPC são considerados. Aqueles que não estão naquele rol não são considerados.
0: Agora, filho vai entrar, por exemplo.
1: Filho vai, mas se tiver um tio que é divorciado na família, ele vai estar cadastrado no CadÚnico. Não pode ocultar ele do CadÚnico, mas na hora de fazer o cálculo, ele não conta, exatamente. Já para o Bolsa Família, todos os membros que moram na mesma casa, que dependem dos rendimentos de alguém de lá, ou que contribuem para o rendimento, são contabilizados, independentes de grau de parentesco, se é parente ou não. Então, são critérios diferentes. Então, às vezes, a pessoa preenche o critério para o Bolsa Família e não preencheria para o BPC por causa do grupo familiar.
0: Importante. Gente, tem um desabafo aqui, uma denúncia que o Josélio Francisco de Boa Viagem, que é nosso ouvinte, faz, e eu vou trazer aqui ao ar até no sentido da orientação. Porque ele falou que a sua mãe recebia o BPC, foi cortado uma vez. Nesse período, logo depois, chegou na casa dela um advogado, com todos os dados dela, oferecendo ajuda. Ela não aceitou. E aí passou um tempo, ela conseguiu retomar o recebimento do benefício de prestação continuada, mas foi cortado novamente. Mais uma vez esse advogado aparece na casa da idosa, dessa senhora, oferecendo ajuda. E aí ele até pergunta, diz que ficou muito preocupado, né? E ele quer saber como essas pessoas conseguem os dados, como consegue saber que alguém deixou de receber o benefício. Ele disse, eu fui com a minha mãe no CRAS, achei que as informações foram desencontradas, mas a preocupação dele é isso. Doutor Rômulo, como alguém E a gente sabe que vazamento de dados acontece em tudo hoje, não é? Então, se isso acontecer, desconfia, procura o CRAS, né, doutor?
2: É. Com exceção desse advogado estar tá morando ao lado e ouvindo tudo que
0: ser
2: se
0: um
2: fala
0: amigo,
2: dentro da casa, né? Eu tenho uma fofoqueira na região, no perímetro da vizinhança ali, que seja muito hábil estar tá falando tudo, há uma chance fortíssima disso aí ser vazamento de dados. O que é, infelizmente, uma frequência aqui no Brasil. Não apenas em relação à abordagem de advogados, né? Que infelizmente, usam desse expediente ilícito, né? É um crime esse vazamento de dados. Esse vazamento de dados vem de onde? Né? Pode vir da própria Previdência Social, pode vir do Ministério do Desenvolvimento Social, dos bancos. Então, muita gente ganha e paga dinheiro para poder ter os dados vazados. Existem quadrilhas especializadas, organizações criminosas especializadas em estar roubando dados e vendendo muitas vezes na Deep Web. Então, o fato de ter um advogado que você não conhece, você não forneceu o telefone, não forneceu o endereço da sua residência, ele descobriu, né, que dias depois, depois de você ter cortado o benefício, dias depois ele apareceu lá descobrindo desse fato, isso é um péssimo indicativo, significa que esse advogado ele não está sendo ético em relação à utilização da sua profissão e também em relação aos meios pelos quais aborda, até porque há uma vedação do advogado ir diretamente na casa da pessoa, tá acionando pelo WhatsApp.
0: Sem ter sido solicitado.
2: Exato,
0: né,
2: exato. Ele pode até fornecer um serviço para buscar restabelecer aquele benefício.
0: Uhum.
2: Isso aí, as pessoas podem constituir advogado para isso, né? Não há crime nesse aspecto. Mas houve um crime de meio, que foi justamente ele ter os dados vazados para descobrir aquele cliente. Uhum. E aí pode ser denunciado também.
0: Que bom que o nosso ouvinte estava atento.
1: E pode ser que,
0: né,
1: talvez nem seja um advogado, seja um captador e se identifica como advogado.
0: Não sabe,
1: mas,
0: né,
1: assim, minha recomendação, na dúvida, denuncie. Denuncie ao OAB.
3: Tem um aspecto importante também até para o acesso ao BPC. Porque o usuário ou a usuária que queira requerer o BPC, que esteja em idade, né, e que esteja com os critérios, seja pessoa com deficiência, seja pessoa idosa, pode ir diretamente ao CRAS, que ele vai fazer o requerimento e o CRAS vai fazer o encaminhamento para o próprio INSS, né? Não há necessidade de outras pessoas, porque tem algumas pessoas que se atravessam nesse meio.
0: Os intermediários,
3: né? Exatamente. E aí a própria pessoa, né, se for uma pessoa idosa, pessoa com deficiência, que tenha um curador, né, um tutor que esteja com essa compreensão de como dar entrada, porque às vezes a pessoa idosa tem essa dificuldade também, a pessoa com deficiência. Então, pode sim estar indo até o serviço, né? É um direito que assiste.
0: Claro.
3: Então, não, você não paga por direito, você tem acesso ao direito, né?
2: Eu só discordo, né? No aspecto. O acesso aos benefícios assistenciais, o acesso aos benefícios previdenciários, eles são amplamente abertos para toda a sociedade. Né? Pela plataforma do celular, do meu INSS, pelo computador, pelo funcionamento do CRAS, pelas agências previdenciárias, e isso não precisa pagar para você ter acesso. Você tem, de forma voluntária, você pode ir lá, você vai ser atendido e vai ter um atendimento gratuito. Agora, alguns direitos, né, e por conta da litigiosidade, da intransigência ou da ilegalidade administrativa, muitas vezes precisam de advogados desde o início.
0: Pra conseguir,
2: né? Então, por exemplo, você foi injustiçado porque teve o benefício negado.
3: Sim.
2: E de forma irregular pelo próprio CRAS.
0: O advogado pode
2: então,
0: ajudar.
2: Muitas vezes é necessário, né, ou um benefício previdenciário. Você muitas vezes precisa de um advogado para poder combater a ilegalidade da administração pública. Então, via de regra, você não precisa. Se você quiser, você pode contratar e vai assumir o ônus por isso. Né? Mas, em muitos casos, de corte legal, de negativa ilegal, você precisa
0: ajudar.
3: Cabendo recurso
0: eu vou fazer
3: sempre.
0: Mais um intervalo, mas antes eu preciso fazer um bate-bola aqui rapidinho com a Elisa, que tem umas perguntas bem pontuais, Elisa. Por exemplo, ouvinte que não se identificou, aliás, se identificou para a gente, mas não quer ter o nome divulgado. Essa pessoa tem o Bolsa Família como única renda.
3: Uhum.
0: E aí essa ouvinte quer saber se pode fazer financiamento do Minha Casa Minha Vida.
3: Ela pode fazer o que ela quiser, né? Contanto que os agentes bancários concordem com
0: Sim,
3: esse
0: por
3: tipo
0: exemplo,
3: de financiamento.
0: Aí tem que ir lá buscar a informação
3: Isso,
0: na Caixa.
3: Né? Então, assim, agora, claro que é um benefício, né? Que pode ser cortado a depender dos critérios que nós estávamos discutindo aqui. Então, cabe a ela, né, querer ter essa dívida ou se ela tiver perfil para assumir, né? Então, assim, o benefício ela não vai ter o benefício cortado porque ela teve acesso. Até porque dentro do Cadastro Único, as pessoas têm acesso a esse programa também. O Minha Casa, sim, Minha Vida é um programa de acesso pelo CAD. Mas por ter o Bolsa Família, não. Não, ela pode...
0: Glauciana falou lá no Instagram pra gente: pra receber o Bolsa Família, você tem que ser pobre mesmo, pobre de marré, marré. Se tiver uma TV em casa, eles cortam. Pode ter televisão?
2: Pode. Quantas polegadas?
0: Não é? Não tem nada a ver isso.
3: Não, não, não. Não.
0: Não vai lá na casa do cidadão ver se ele tem televisão.
3: Na verdade,
0: então,
3: essa discussão da pobreza, é, ela é uma discussão bem ampla, né? Como o colega aqui, Marcos, estava colocando, né, sobre esse perfil de renda, você ser pobre no Brasil, né? E você está. Não, às vezes as pessoas se enganam. Até porque até a própria pandemia nos mostrou isso, né? Uhum. Quantas pessoas tinham renda, moravam em casas até com piscinas e passaram até a requerer cesta básica no CRAS. É. Então, esse estigma da pobreza, você ser pobre, sujo, e você ir até o CRAS, isso não existe mais. Até porque nós combatemos isso também, até com os nossos próprios funcionários. Então, a pobreza é relativa, né? Então, o que é pobreza para mim pode não ser pobreza para você. Uhum. Agora, claro que para ter acesso a um benefício socioassistencial, que é para aquela pessoa que está, né, com a pobreza extrema, não gosto nem de falar a palavra vulnerabilidade, mas está em extrema pobreza, é porque você está realmente numa situação... Mas tem aquela pessoa que consegue, pelo menos, comer uma vez ao dia. E tem aquela pessoa que não consegue comer nenhuma vez ao dia.
0: R$ 218,00 por pessoa da família, exatamente, certo? E o que você faz com esse dinheiro? Se você compra uma televisão, um celular ou alimenta a família, aí a decisão também é da,
3: exatamente,
0: pessoa, né, gente?
2: Eu tenho uma percepção singular em relação a esse assunto, porque, embora fazer uma comparação aqui com uma pessoa que tem um corpo físico, né, aparentemente perfeito, mas por dentro tem um câncer em estado terminal. E aí, você, por fora, você avalia que aquela pessoa tem condições físicas. Em relação a esse aspecto de pobreza, né, o aspecto, a teoria da aparência, que é uma teoria do, sim, direito, ela tem um peso muito grande. Por quê? Você pode não ter nada, mas estar bem vestido, e aí você vai aparentar ter riqueza. Essa questão do questionário, né, que é feito no CRAS, é um questionário muito intenso, né, muito profundo, que vai avaliar ali as condições socioeconômicas daquela família. Se você tem porcelanato na casa, se você tem micro-ondas, quantas televisões. Então, tudo isso é muito bem analisado dentro do CRAS. De modo, sim, que, às vezes, você pode até ter uma piscina em casa e está passando fome. Mas, via de regra, essa questão das guarnições que tem na casa, se a casa é uma casa bem organizada, etc., isso tem um peso muito grande, sobretudo pela percepção de quem vai avaliar e acha que você... tem mais do que ela está declarando.
1: Principalmente no processo judicial, né? Onde a gente tem uma avaliação, exatamente, social, judicial, que chega até a ser mais criteriosa do que a avaliação administrativa.
2: Exatamente.
0: Elisa, queria falar?
3: Não, eu queria falar porque, assim, o cadastro é preenchido, mas a validação de quem vai receber ou não, não é da prefeitura nem do CRAS, é da data prévia.
0: Ok.
3: Tá?
0: E para a gente fechar, então, a Ângela Santos quer saber se vai ter aumento no valor do Bolsa Família, se existe esta previsão.
3: Esta previsão não é a prefeitura quem responde, é o governo federal.
0: E por enquanto não tem sinalização nenhuma?
3: Por enquanto não.
0: Ok. Intervalo, a gente volta já.
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0: Gente, já na hora de dar tchau, o tempo voa e claro que espero que a gente possa se encontrar em breve para tirar mais dúvidas sobre o Bolsa Família, mas foi muito produtivo. Eu ainda tenho uma pergunta para Elisa, que é da Prefeitura do Recife, mas enquanto isso quero agradecer. Doutor Rômulo Saraiva, obrigado, até a próxima.
2: Obrigado, querida, prazer estar aqui com vocês.
0: Sempre bom, obrigado pelos esclarecimentos, obrigada mesmo. Doutor Marcos Vinícius também, viu, até a próxima.
1: Muito obrigado e só uma coisinha, você pode pedir seus direitos no CRAS, no INSS, mas... procure um advogado da sua confiança, porque você nunca sabe quando vai ter um problema, né? É a mesma coisa, você está doente, você pode se automedicar, mas você pode procurar um médico especialista e cuidar do seu problema. Então, procure um advogado da sua confiança.
0: Muito bem. Elisa Alcântara, a gente ficou devendo aqui os horários do CRAS no Recife, você é do Recife. Como é que funciona para fazer o agendamento no Conecta?
3: Nas segundas-feiras é aberto para o agendamento no CRAS. E se caso a pessoa não estou conseguindo agendar, as vagas acabaram para aquele CRAS de referência, pode ir na central do Cadinho, que é atende demanda espontânea todos os dias aqui na central em Santo Amaro, tá? Então,
0: é na Cabugá aqui?
3: É aqui na Cabugá.
0: Tá, então vamos lá. Toda segunda-feira está acontecendo, então, nesse momento...
3: Isso, toda segunda-feira...
0: Tá lá as fichas.
3: Moro naquele território, né? E aí, dependendo que a gente... Recife é dividido por RPAs, isso, né? Moro naquele território do CRAS de referência. Não consegui, preciso com urgência. Se não conseguir naquela segunda-feira, o agendamento vai para a central do Cade Único, que é atendido com demanda espontânea.
0: Muito bem. Obrigada também, viu, Elisa?
3: Com certeza.
0: Até a próxima.
3: Até
0: e aí, gente, um abraço. Eu já vou encerrar aqui respondendo também o Jarbas Ferreira. Muita gente dizendo que o programa foi super útil e o Jarbas pergunta, esse debate vai ficar disponível para assistir depois? Claro, você pode ir lá ouvir quantas vezes quiser, tirar suas dúvidas no YouTube e também no site da Rádio Jornal. Até amanhã.
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3: 3:01.
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4: Começa agora o Passando a Limpo. Muito bom dia a todos. Para você que nos acompanha pelo rádio, pelo aplicativo JCPE, do Sistema Jornal do Comércio e de Comunicação, pelo portal jc.com.br e também pelo YouTube, nos canais JC Play, TV Jornal SBT e Rádio Jornal. Hoje eu estou no Rádio Jornal. Hoje eu estou acompanhando pelo Rádio Jornal. Aqui o programa, fico aqui ligado o tempo todo, vendo aqui as mensagens de vocês, estou vendo tudo aqui. Ô Romualdo de Souza, hoje nós temos Romualdo de Souza e Fernando Castilho, sejam muito bem-vindos aqui para a nossa bancada. Vou começar aqui falando um pouquinho sobre Flávio Bolsonaro, porque Flávio Bolsonaro ainda é o assunto. Saiu pesquisa Datafolha no fim de semana. E a pesquisa, muita gente estava na expectativa dessa pesquisa, porque acreditava que ela poderia ter sido feita no momento ali em que já tinha o áudio do Vorcaro, já tinha sido divulgado, e o escândalo ali já tinha acontecido, aí para saber a reação. O problema é que o campo da pesquisa, da pesquisa Datafolha, esse campo, ele aconteceu meio a meio, ele aconteceu de pedaço. Um pedaço do campo aconteceu antes e o outro pedaço aconteceu depois. Então, é muito difícil de avaliar se realmente pegou já alguma coisa. Agora, o certo é, essa pesquisa já mostrou um empate, tá? O Flávio Bolsonaro, ele vinha na frente, ele tinha uma certa distância ali, muito pequena, mas tinha uma distância em relação ao Lula, e essa nova pesquisa do Datafolha já mostrou ali o Lula empatado com ele. Então, no segundo turno, por exemplo, Lula e Flávio têm 45% das intenções de voto. Quando você vai ver os dados da pesquisa, os dados de toda a pesquisa, você tem ali nessa pesquisa já o Lula recuperando. Em vários cenários o Lula está em recuperação o tempo todo. Então, não é só o Flávio Bolsonaro que cai. É o Lula em recuperação. Então, você tem ali, agora, por exemplo, estão os dois em 45%, né? Estão os dois em 45% no segundo turno. Tem gente que aponta que isso já pode ter algum efeito, alguma coisa, mas realmente é difícil de dizer. É muito difícil de dizer. A variação é muito pequena, de um ponto para um lado, um ponto para o outro, é uma variação muito pequena dentro da margem de erro. Somente nas próximas pesquisas, você tem aí no futuro aí pesquisa Quest, pesquisa Datafolha, que a gente vai poder dizer alguma coisa. Mas, por enquanto, realmente é difícil de dizer. O certo agora é que o maior desafio do Flávio Bolsonaro não é buscar recuperar a intenção de voto. Nesse momento, o maior desafio de Flávio Bolsonaro é recuperar a confiança dos aliados, porque os aliados estão desconfiados com ele, os aliados estão preocupados. Porque é muito complicado você chegar para alguém com quem você está embarcando numa eleição presidencial, você chegar para ele e dizer, você tem alguma coisa com o Vorkaro? Vai aparecer alguma coisa? Não, não vai. Você tem alguma coisa com o banqueiro? Que tá... Não, não vai, não tem. Não tem nada, não vão encontrar nada, não vai aparecer nada, e aí se faz camisa dizendo que o Vorkaro, que o Master é do Lula, se faz discurso dizendo que o Master é só do Lula, que não tem nada com o Flávio. O Flávio usa essas camisas, faz discurso e depois aparece ele pedindo dinheiro para o banqueiro. Então, isso tem um efeito não apenas para o público, isso tem um efeito grave, muito grande, com os aliados que confiaram nele. Se ele não recupera os aliados, fica difícil, porque nos estados, não é só aquele núcleo duro ali dele que vai para casa com ele, para o escritório com ele, para definir estratégia de campanha. Você vai para os estados mesmo. Você tem gente em vários estados que não deu uma palavra, não quis falar nada, nem para defender, nem para acusar, porque não tem muita ideia realmente do que é que tem por trás disso. E se tem alguma coisa a mais. Então o Flávio vai ter que recuperar esses aliados. E é um trabalho difícil, Romualdo. É um trabalho difícil.
3: Você tem razão, um trabalho dificílimo. Aliás, por falar em dificuldade, o presidente Lula da Silva esteve com Daniel Vorkaro. Lula da Silva, segundo os documentos da Polícia Federal, recomendou a Vorkaro não vender o banco Master ao BTG. Ou seja, como é que Vorkaro chegou a Lula? Ora, Vorkaro tinha contratado o ex-ministro da Fazenda de Dilma Rousseff, ex-ministro da área do planejamento do governo do PT. Isso aí é mais do que um bom advogado. Isso aí é um cabo eleitoral. Então, é importante agora, qualquer instituto de pesquisa agora tem de dar uma parada, tem que esperar duas importantes delações premiadas. Aqui em Brasília, por exemplo, nenhum instituto de pesquisa está mais divulgando dados enquanto não sair a delação premiada de Paulo Roberto, de Paulo Henrique, ex-diretor, o ex-presidente do BRB, o Banco de Brasília. Enquanto não sair a delação de Paulo Henrique, é melhor não divulgar a pesquisa, porque somente depois que ele divulgar, que ele entregar à Polícia Federal o que sabe sobre as transações do BRB, é que é possível dizer quem vai estar ou não estar no páreo na disputa em outubro aqui no Distrito Federal. Da mesma forma, é esperar agora o que virá dessa delação premiada do ex-banqueiro Daniel Vorkaro. Se ele apenas esteve com Lula porque o amigo de Lula, ex-ministro do PT, levou para uma conversa, isso é um detalhe agora. E se ele entregar outras informações que até agora não saíram? Então, pesquisa é muito importante, a gente medir o momento. E você tem toda a razão, Igor. Agora, quem está, digamos, na fase de recuperação é Flávio Bolsonaro. Lula está ali, nem perdeu, nem ganhou. Ou como diria lá no interior de Pernambuco, lá no sertão do Pajeú, nem ganhamos, nem patemos. Um abraço do compadre Nicodemo. Ou seja, deu empate por enquanto.
4: Agora é um empate, Romualdo, por enquanto difícil de você... Porque é o seguinte, neste momento tem um áudio do Flávio Bolsonaro circulando por aí com ele falando, ele pedindo dinheiro ao Daniel Vorkaro. No caso do Lula, foi um encontro que ainda ninguém sabe o conteúdo, vai se saber ainda o conteúdo. Quando se souber o conteúdo, realmente, aí quando tiver uma delação, alguma coisa, ok. Mas neste momento, acho que vai chegar um empate, mas neste momento o que você tem é o Flávio Bolsonaro, na verdade, no alvo, porque tem áudio dele pedindo dinheiro a um banqueiro que está preso, que naquela época já estava cheio de complicação. Não estava preso ainda, mas já estava cheio de complicação, já estava para ser preso. Todo mundo já estava esperando a prisão dele naquela época. Então, assim, não é exatamente a mesma coisa, não. Por enquanto, não é. Tem que esperar, realmente, como você disse, a delação, tem que aguardar para ver onde é que vai dar isso, mas, por enquanto, não é a mesma coisa. O Flávio Bolsonaro está tendo que se explicar com os aliados, está tendo que se explicar com um pessoal que dizia que apoiava ele até debaixo d'água. E agora vai ficar, agora ele está tendo que se explicar para cada um. Ele vai ter que falar com todo mundo, vai ter que explicar para cada um, vai ter que rezar para não aparecer mais coisa, porque, pelo que ele disse, pode ter mais coisa. Primeiro ele disse que não tinha, né? Depois ele disse, não, pode ser que apareça, mas tudo nesse mesmo sentido, não tem nada além disso. De conversar sobre dinheiro para o filme. Então, não tem nada além disso, não tem nada além disso, mas pode ser que apareça mais alguma coisa. Então, ele já colocou aí numa condicional. E no caso do Lula, por enquanto, o que tem é que o Vorcaro se encontrou com o Lula. E o Vorcaro, pelas relações que o Vorcaro tinha, é difícil ele não ter se encontrado com mais da metade da República. Eu achava que era metade da República, agora é muito mais da metade da República. Ele deve ter se encontrado. Vamos aguardar. Tem que aguardar, claro, a delação.
5: Como diz o Romualdo aí, o problema é que não é um empate, não. O jogo pode estar empate, mas o time de Flávio está, como se diz no interior, arrecuando os Ralf, né? Porque o ataque está vindo em cima dele. Mas eu cito uma coisa aqui que estou imaginando a partir de hoje. Igor, você tinha deputados e senadores que estavam com a faca nos dentes acusando o governo e dizendo que iam fazer uma campanha, estavam fazendo uma campanha muito agressiva e dizendo que era Flávio a solução. A partir dessa delação, o cara vai começar a dar explicação. Imagina os senadores lá nos estados do Sul e no Brasil inteiro. O PL tinha uma expectativa de fazer mais de 10, sei lá, quantos senadores queriam fazer, estavam pretendendo fazer. Esse discurso de limpeza, de moralidade, dizer que o master era do governo Lula, agora, com a história do filme, o cara vai ter que se explicar. E vai ter que se explicar para os eleitores dele. Então, por exemplo, a dificuldade dos deputados e senadores, candidatos a senadores, que estavam na ofensiva, agora me parece claro que na boca do eleitor, Igor, o cara vai ter que explicar. Imagina você querer fazer uma campanha para conquistar voto, tendo que explicar o perfil ou as atitudes do candidato à presidência. Eu acho que, na minha opinião de leigo, eu não sou da área de política, fica muito difícil para os deputados que tinham o Flávio na cabeça começarem a atuar. Claro, vai ter muito voto, mas o cara vai ter que agora, em vez de atacar, vai ter que se defender, vai ter que explicar tudo isso, Flávio, sem muita confiança nele, não é?
4: O maior desafio de Flávio Bolsonaro agora é manter a candidatura dele. Tem muita gente, inclusive, eu vi muita gente falando, mas a estratégia dele foi errada, porque a estratégia dele está sendo errada. Na verdade, a estratégia dele está sendo o que dá para ser nesse momento. Não tem muito.
5: Tem para hoje.
4: Ali é uma questão de sobrevivência. O que o Flávio Bolsonaro fez nesses últimos dias é uma questão de sobrevivência, porque a situação dele é muito difícil. A situação dele é muito complicada. Então, assim, ele precisa sobreviver neste momento. Sabe aquela história, num primeiro momento você precisa sobreviver. Eu vi muita gente, inclusive, nesses últimos dias agora, dizendo, foi errado porque ele perde voto quando ele se expõe, como ele se expôs dando entrevista e tudo, ele perde... É um voto que ele já perdeu. Não, e é um voto que ele já perdeu, gente. É um voto que ele já perdeu. Ele vai ter que tentar recuperar depois, nesse momento... A estratégia da equipe, do Flávio Bolsonaro, foi a que dava para ter, porque ele precisava segurar aquilo que ele poderia segurar. Não adianta você tentar segurar o que você não vai conseguir segurar. Ele tentou segurar o que ele poderia segurar ali, só o que ele poderia segurar. Foi o que ele fez. Então, ele falou ali, soltou uma nota, depois ele dá uma entrevista... ele perde voto com essas entrevistas? Perde intenção de voto. Das intenções de voto que ele tinha, ele perde alguma coisa, sim, por causa da exposição. Mas ele precisava se expor para manter a base. Senão se ele perdesse a base, ele não tinha mais candidatura. Então, o que ele está fazendo é tentando manter a candidatura. O resto ele tenta recuperar depois. Agora, o problema é que nessa história de recuar, tentar segurar a candidatura, abrir mão, se expor, tudo, ele perde. Aí ele perde bastante. E aí, para recuperar depois não é fácil. Quem se beneficia com isso é o Lula. E Lula acaba se beneficiando com isso. E eu não sei, assim, tem que vir uma coisa muito forte numa delação. Na delação premiada tem que vir alguma coisa muito forte para igualar o... É igualar o desgaste. Você igualar o desgaste não vai ser fácil. Não vai ser fácil. Vamos falar aqui. A gente já está na linha com o Eric Castro, que é advogado, especialista em direito tributário. Doutor Eric, muito bom dia para o senhor. Tudo bem?
6: Prazer enorme. Bom dia para você, Castilho, Romualdo e todo mundo que nos ouve.
4: Doutor Eric, taxa das blusinhas. A gente viu que uma medida provisória foi apresentada, a medida provisória assinada pelo presidente Lula, retirando a taxa para importação, a taxa que era uma taxa de 20% em cima da importação, e isso preocupou muito e continua preocupando os produtores brasileiros. Os produtores brasileiros, o mercado brasileiro fica muito preocupado com isso, porque realmente aqui a gente continua pagando imposto, e continua pagando muito imposto por aqui. E aí eu queria que o senhor falasse para a gente sobre como é que funciona uma medida provisória. A medida provisória, ela entrou, ela já está valendo.

0: não boto na minha conta, não. É verdade isso?
1: Não, hoje, do ponto de vista jurídico-tributário, não há muita polêmica, como você falou, tá? O presidente edita a medida provisória, a medida provisória passa a valer de imediato, então, desde a semana passada, o imposto, que era de 30% federal, foi reduzido a zero. E aí, o Congresso Nacional, nossos deputados e senadores, tem 120 dias para aprovar ou não essa medida provisória. Então, se não aprovarem a medida provisória, então volta à situação anterior, qual seja, volta a ser cobrado os 30% da importação. Então, não há nenhuma discussão, nenhuma polêmica em relação à competência do presidente e do Congresso Nacional, entendeu? Cada um está bem delimitado aí o seu quadrado. Lembrando, tá, Igor, que isso foi um imposto federal, ainda tem um imposto estadual, ICMS, que continua a ser cobrado pelos estados por volta aí de 20% das importações.
0: 20% das importações, correto. Agora, em relação a MP, como é que funciona? Os deputados, eles ainda podem mandar emendas, por exemplo. A gente conversou aqui com Mendonça Filho, deputado federal, que apresentou uma emenda. O Eduardo da Fonte também tinha apresentado uma emenda. Eles podem apresentar emendas para tentar diminuir o impacto para o polo têxtil de Pernambuco, por exemplo. Isso pode acontecer?
1: Isso pode acontecer de imediato, essa agilidade é dada pelo Congresso, tá? Então, depende agora, a bola está no campo do Congresso. O presidente chutou, bateu o centro lá, mandou a MP para o Congresso, e agora o Congresso é que define os prazos, como se aprecia. Romualdo acompanha isso de forma muito, muito constante. Sem dúvida, é aquilo que eu disse, do ponto de vista jurídico, está tudo muito claro. Foi uma benesse que o governo quis dar. Na véspera do ano, nas vésperas da eleição. A gente fica assim até impressionado, porque o governo sempre fala em ajuste fiscal. A gente não pode lembrar que essa taxa da blusinha no passado arrecadou quase 5 bilhões de reais. Esse ano já é em mais de 1 bilhão de reais. Então a gente sabe que ano eleitoral, você acompanha isso também muito bem, e ano eleitoral começam a surgir essas benesses, né? Desenrola para cá, é taxa das blusinhas para lá, e as contas, a preocupação com o ajuste das contas públicas vão sendo jogada para o próximo governante, seja ele quem for, o próprio presidente, se for reeleito, ou a oposição a quem vier. Mas do ponto de vista jurídico, tanto a responsabilidade agora é do Congresso Nacional para aprovar ou não essa benesse do governo Lula, e repetindo aqui, dos governos estaduais, que ainda tem uma arrecadação grande e relevante, e a gente não está vendo nenhuma movimentação em relação aos estados para deixar de arrecadar essa taxa da blusinha, que aqui tem um impacto enorme, né? A gente fica falando, mas o polo têxtil de Caruaru, Toritama, Santa Cruz de Caparibe sofre muito. A gente não pode lembrar, nem os Estados Unidos, nem a Alemanha aguentaram competir com a China. Será que Toritama e Caruaru aguentam? Então, por isso essa movimentação toda, mas isso tudo pelo aspecto político.
0: Pois é, verdade. Inclusive, a informação que me chega agora é que a governadora está em Brasília. E está em Brasília hoje. Deve ter encontro hoje ou amanhã. Atenção, Romualdo, anota aí, com a Casa Civil, tá? Para discutir essa medida provisória do incentivo chinês. Eu estou chamando de incentivo chinês já também, porque a medida provisória, o pessoal chama a medida provisória das blusinhas, não, é uma medida provisória de incentivo chinês. É um incentivo para a China, o que está acontecendo. O Romualdo de Souza.
2: Eric, muito bom dia, como vai? Tudo bem? Tem um detalhe que, por menos implicação que essa medida provisória do presidente Lula, presidentes do Congresso Nacional já devolveram medidas provisórias. Ou seja, antes da análise da admissibilidade da medida provisória, o presidente do Congresso já devolveu. E não foi uma nem duas vezes, não. Foram quatro vezes que medidas provisórias foram devolvidas, inclusive uma delas que tratava de tributação em meio ao ano fiscal. Mas uma coisa é o passado, em que o presidente do Congresso Nacional transitava na linha da chamada independência dos poderes, Eric. Já que isso não vai acontecer, eu lhe pergunto o seguinte: e com relação à tributação estadual? É possível, ainda que temporária, uma medida estadual reduzindo a carga tributária até que essa medida provisória esteja em tramitação nesses 120 dias aí, talvez dure um pouco mais em função do período eleitoral e do recesso.

0: parlamentar, Eric?
1: Muito bem posto, Romualdo. Vamos separar os dois aspectos. Você lembrou muito bem que em alguns casos históricos o Congresso devolveu. E aí entra a exigência constitucional. A Constituição estabelece dois requisitos para a medida provisória, tá? Relevância e urgência. Então, a questão tem que ser vista sobre esse ponto que você lembra muito bem. Essa questão é relevante e é urgente. O que não é relevante e urgente para ser tratado por medida provisória tem que ser tratado via projeto de lei normal. O Congresso é que é soberano para fixar as leis. Então, esse requisito da relevância e urgência pode, mais uma vez, ser analisado pelo Congresso. Se o Congresso entender que não existe, que deveria ser tratado por um projeto de lei, ele pode devolver, sim, a medida provisória, como você muito bem lembrou, e já houve em poucos, mas houve em outros casos, sim. Voltando agora para o âmbito estadual, no âmbito estadual tem que haver um conjunto. Os estados, a gente já sofreu muito isso. Cada estado atuando de forma independente, sem uma comunicação prévia, e isso gera o que a gente conhece aqui como guerra fiscal. Então, já há muito tempo, o Conselho Fazendário, o Confaz, ele vem intermediando, tentando harmonizar essa política tributária dos estados. Então, o correto é que haja também para essa taxa da blusinha uma reunião, um consenso via Confaz. E aí os estados têm que ser atuariam em bloco, os 27 estados, para baixar o ICMS em conjunto. Esse é o caminho normal, jurídico e institucional das coisas. Mas em ano eleitoral tudo fica sempre mais difícil, né? Eu não sei se os estados, algum estado vai tentar seguir o caminho solo, via solo. Os estados parece que não estão com esse apetite todo que a União está, o governo federal está, de baixar. Mas aí é uma questão, como você sabe também, acompanha mais do que eu, mais política do que jurídica.
0: Fernando Castilho.
2: Doutor Eric, está muito claro, né, que a decisão foi tomada. É uma decisão política que, inclusive, desconsiderou os dados da própria Receita Federal. Ah, esse final de semana a gente publicou no Jornal do Comércio um pequeno levantamento com base nos dados da própria Receita Federal, que diz o seguinte: ao contrário do que diz o governo, as vendas, né, das importações de produtos com a taxa de 20% vem crescendo desde que os 20% foi adotado. Está muito claro que ninguém deixou de comprar produto importado porque está se cobrando 20%. Para se ter uma ideia, a média que era de 11 milhões de encomendas por mês, a média agora é de 13 milhões e esse ano, doutor Eric, a média é de 16 milhões de pacotes comprados, né? Todo mundo pagando o imposto. Então a decisão não foi basicamente por isso. A Receita Federal, o governo desconsiderou os dados da Receita Federal. Sempre bom importar aqui dizer o seguinte: nesse período que começou a ser cobrado a taxa de 60% e de 20%, a gente já importou quase 440 milhões de importações. Mas a minha pergunta é muito, muito objetiva, no sentido de que é o seguinte: não seria melhor, já que o grande problema dessa discussão é na questão têxtil, porque, veja bem, combater a medida da taxa das blusinhas ajudou muito a reduzir a pirataria. Mas o nosso negócio é têxtil. A sensação que eu tenho é que talvez o combate no Congresso venha em cima dos números do setor têxtil, que é que efetivamente vem prejudicando. Porque você não tem muito sentido combater aquela questão de capinha, de produtos, de maquiagem, tudo. O nosso negócio é texto. O senhor não acha que seria mais interessante os nossos deputados, talvez senadores, com assessoria melhor para combater a questão de cima de ser em cima de texto? Porque esse impacto, né, não é nessa indústria de capinha, de coisa, é a indústria do texto. Não seria mais interessante a gente, porque, veja bem, do ponto de vista estatístico da Receita Federal, não faz sentido essa medida. O governo está arrecadando mais, as pessoas estão comprando mais. Mas a gente, com essa questão aí, você perde uma competitividade ainda maior. Lembrando que no Brasil, quando você faz texto, paga 90% e o que estava sendo pago era 45%.
1: Sem dúvida, Castilho. Você trouxe um problema uma questão, e aí é importante a gente voltar um pouco atrás. A gente não pode esquecer que essa taxa da blusinha, ela está inserida dentro de um programa da Receita Federal que foi super bem sucedido, que é o programa Remessa Conforme, que era uma demanda principalmente do setor têxtil nacional, que dizia que sofria uma concorrência desleal com a China, porque essas plataformas comerciais que a gente conhece e está na vida a dia do brasileiro, não aplicavam os tributos. Tá? Então, o Brasil lá atrás, nem tanto tempo atrás, a gente comentou isso muito aqui também, criou esse problema, Remessa Conforme.
2: 2023.
1: Deu super certo. 2023, isso. Remessa Conforme, que deu super... E aqui um parêntese. A Receita Federal é um órgão de excelência do Estado brasileiro, que é parâmetro para o mundo. Tá? A gente está falando taxa da blusinha... E a gente não pode esquecer, e pouca gente talvez saiba, que essa taxa da blusinha é a mesma tarifa lá que Trump está botando para o resto do mundo, que é imposto de importação, tá? Trump e os Estados Unidos estão no mesmo problema do que o resto do mundo, que ninguém consegue competir com a China. Os Estados Unidos se deram conta e estão botando tarifa, que aqui a gente chama de taxa da blusinha, só porque... Quem inicialmente começou a importar diretamente foi a dona de casa, que via que realmente o vestuário chinês é muito mais barato do que o vestuário brasileiro. Mas como a Receita Federal é órgão de excelência do mundo, ela tem condições, sim, de colocar, fazer esse filtro. Acho que você está sugerindo aí, muito bem sugerindo, é colocar um filtro. Só, tudo bem, a gente não vai colocar imposto de importação para capinha de celular, para todas essas coisas que o Brasil já se desindustrializou, Castilho. A gente está passando por um... A gente já passou por um processo de desindustrialização muito grande, muito preocupante, mas que foi pouco acompanhado pelas nossas políticas. A indústria brasileira hoje corresponde e tem um impacto no PIB menor do que na década de 50. Então, o Brasil está voltando a ser apenas uma grande fazenda. E passa por essa discussão. A gente só produz agora produto primário e o pouco que a gente consegue produzir, e você lembra bem, a cadeia, toda a cadeia têxtil, o Brasil ainda consegue competir, correndo risco aí, se não a gente não colocar esses filtros contra a China. Então, a gente pode sim ser feito, a Receita Federal tem condição de fazer. Precisa, como sempre, porque tudo é política, precisa ter o debate político, a informação política e, principalmente, a vontade política de fazer.
0: Dr. Eric Castro, advogado especialista em direito tributário, conversou com a gente aqui. Dr. Eric, muito obrigado. Volte sempre ao Passando a Limpo.
1: Sempre um prazer falar com vocês, todos da bancada e seus ouvintes. Bom dia a todos.
0: Bom dia. Vamos para o intervalo e a gente volta com a Eliane Cantanhede. A Eliane está voltando hoje das férias. Vamos embora.
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0: De volta com o Passando a Limpo e de volta com a Eliane Cantanhede. Muito bom dia, Eliane.
4: Oi, bom dia, Igor, colegas, ouvintes. É bom estar de volta aqui com vocês.
0: Aproveitou as férias?
4: Aproveitei bastante, estava muito frio lá. E é curioso, né, Igor, porque a gente não pode dar um pulinho ali de 15 dias na França, que volta e o ambiente brasileiro, a eleição brasileira está tudo de perna para o ar. Já teve outra reviravolta. O Brasil não é para principiante, não, né?
0: É bom porque você já volta, assim, não tem nem tempo de aquecer, né? Você já volta do frio, já volta direto para esse forno que está aqui. Ô, Eliane Cantanhede, a pesquisa Datafolha foi divulgada. Foi divulgada uma pesquisa Datafolha agora nesse fim de semana, uma pesquisa que já estava em campo, mas que não pegou ali a repercussão do áudio envolvendo o Flávio Bolsonaro e o banqueiro, o ex-banqueiro Daniel Vorkaro. Aí o Datafolha resolveu que vai fazer outra pesquisa, já vai para campo, já está em campo para divulgar essa pesquisa quando? Ainda essa semana?
4: Exatamente, essa pesquisa vai ser feita agora, quarta e quinta-feira, né, em campo, ou seja, a pesquisa direta com as pessoas, vai ser quarta e quinta, para ser divulgada na sexta-feira. É a primeira pesquisa da Datafolha depois desse novo escândalo, né, a vinculação, o vínculo, a amizade, inclusive, de Flávio Bolsonaro com o Daniel Vorcaro em torno do filme do Jair Bolsonaro, etc. Então, essa pesquisa é muito relevante. A pesquisa última que saiu esse fim de semana, como você falou, Igor, ela não captou ainda o efeito daquela conversa, do pedido de dinheiro, e é um dinheirão, né, do Flávio para o Daniel Vorcaro para fazer o filme do pai. Mas, mesmo nessa pesquisa do fim de semana, já teve uma novidade. O Flávio, mesmo antes disso, tinha parado de crescer. Ou seja, ele bateu num teto, os dois estão empatados, os dois competidores principais, o Lula e o Flávio, estão empatados em 45%. Vamos ver como é que isso evolui. E essa é uma semana decisiva. Essa pesquisa de sexta-feira, a gente vai falar nela aí a semana inteira, porque é o que o Palácio do Planalto está se remoendo, né, para acompanhar bem o efeito de tudo isso na candidatura do Flávio. E também na própria campanha do Flávio só se fala nisso, né? Qual o efeito na disparada dele. No início, quando saiu o vídeo, né, o vídeo não, o áudio do Flávio pedindo dinheiro para o Daniel Vorcaro, o que que aconteceu? Ali eles já estavam com medo, né? Eles já estavam com medo. O Flávio, inclusive, já estava ali com o pé atrás e tal. E agora, com essa história toda, já se falou, inclusive, de que ele seria substituto pela Michelle Bolsonaro, o que não faz o menor sentido. E o fato é o seguinte, depois do primeiro susto, o Flávio voltou aí a arregaçar as mangas e manter os apoios que ele pode perder, se é que já não perdeu. Por exemplo, o Flávio está gastando saliva, gastando sola de sapato para conversar lá na Faria Lima, ou seja, com o sistema financeiro. O sistema financeiro sempre teve uma posição pé atrás com o sobrenome Bolsonaro nessa eleição, né? Estava dividido, né? E aí ficou aquele mal-estar. Então, só quem fica com o Flávio efetivamente no sistema financeiro é quem é radicalmente contra o Lula. Fica não pelo Flávio, mas por ser contra o Lula. E agora, como é que fica isso depois das revelações? Essa pesquisa é muito importante. O Palácio do Planalto está aí investindo tudo, né, em gastos sociais, gastos populistas para a campanha, e tem uma grande expectativa de que isso, somado ao escândalo Flávio Vorcaro, que isso possa dar aí uma recuperada na posição do Lula. Lembrando que quando eu saí de férias 15 dias atrás, o Lula estava lá no fundo do poço, o Flávio estava com tudo, né? Aí também a terceira via, que não é tão terceira via assim, mas o Zema, o Ronaldo Caiado. E agora se teve uma cambalhota e uma reviravolta, porque o Lula voltou a ser muito competitivo e está usando todas as armas de governo que ele possa usar, ou que não possa tanto, mas está usando.
0: É verdade. E eu estava dizendo aqui, Eliane, que eu acho que o maior desafio do Flávio agora é recuperar até os aliados, né? Porque os aliados ficaram, teve uma quebra de confiança ali, os aliados ficaram realmente preocupados com ele ter dito antes a todo mundo que não tinha nada a ver, que não teve contato nenhum. De repente aparece um áudio dele com o Vorcaro.
4: Pois é, e não é só isso, né? Agora essa história de que era o dinheiro do Vorkaro que estava bancando o Eduardo Bolsonaro, inclusive com a suspeita de que possa ter comprado casa para o Eduardo Bolsonaro morar nos Estados Unidos, para trabalhar contra o Brasil nos Estados Unidos, enfim. Essa história ainda tem muito chão pela frente, né? É uma história feia, é aquela história, né? Todo mundo sabe. A gente comemorou aqui quantas vezes na Rádio Jornal o Brasil, duas vezes no Oscar, né? E a produção pró-Jair Bolsonaro custa mais caro, pelo menos foi o pedido do Flávio ao Vorkaro, é mais alto do que os dois filmes nacionais que foram pro Oscar. Ou seja, tem muita coisa errada aí e tem muita dúvida sobre para onde estava indo esse dinheiro. Será que era só pro filme? Aparentemente não, né? Além de ter aí a possibilidade de ter ido uma boa parte para o próprio Eduardo Bolsonaro, isso está cheirando a fundo de campanha do Flávio.
0: Fernando Castilho.
2: Eliane, esta bem-vinda de volta. Essa semana tem um aguardado, né? Talvez não aguardado assim, encontro entre Lula e Alcolumbre, depois da derrota do Jorge Messias para o STF. E eu lembro que na posse do novo presidente do TSE, ficou claramente que Lula não se dirigiu ao Alcolumbre. Na verdade, ele sentou e não cumprimentou, apenas, pelo menos, não foi visto na televisão. E quando houve a menção ao nome de Messias, né, Alcolumbre fechou a cara, Lula deu um sorriso amarelo e o plenário aplaudiu. Eles vão resolver essas diferenças nessa conversa agora?
4: Olha, primeiro é que ainda não está confirmado, né? O Lula vai fazer no Planalto uma cerimônia do Pacto Nacional contra o Feminicídio, que é outra agenda de campanha, né? Pacto Nacional contra o Feminicídio, a gente está vendo coisas horrendas, mortes horrorosas, ataques horrorosos às mulheres de norte a sul do país. É uma coisa, assim, é quase uma epidemia. Então, vai ter esse evento lá e o Lula e o Palácio Planalto formalmente convidaram os presidentes de poderes. Portanto, o Davi Alcolumbre, presidente do Senado, e o Hugo Mota, presidente da Câmara. Mas até agora, tá em suspenso se o Alcolumbre vai ou não. Por quê? Porque se o Alcolumbre for, não vai ser só para o evento formal ali, o evento protocolar. Se ele for, é porque ele vai ter uma conversa à parte com o Lula. Essa conversa, primeiro, é uma conversa dificílima, porque o Alcolumbre joga muito duro, impôs uma derrota, foi o líder aí da derrota do Jorge Messias para o Supremo Tribunal Federal, e o Lula não quer ver ele nem pintado de vermelho. Mas acontece o seguinte, que os dois são muito pragmáticos, e o Lula sabe que precisa do Senado, e o Alcolumbre está vendo que a eleição está dando reviravolta e que o Lula não está morto. O Lula, aliás, está muito vivo. Então, a grande expectativa é agora da resposta do Alcolumbre. Se ele disser que vai ao evento, ele vai ter um encontro com o Lula na quarta-feira, sendo que essa semana o Senado tem uma pauta pesada ali envolvendo, inclusive, o governo.
0: Vamos ver. O Romualdo de Souza.
5: Bom dia, Eliane, como vai? Uma frase apropriada para Lula é o tempo do verbo vivo. Ele é muito vivo, literalmente ele é muito vivo e politicamente ele é muito esperto. Agora, resta saber se o Alcolumbre vai ter coragem de dizer a Lula que o regimento da Comissão de Constituição e Justiça do Senado, artigo 5º, não permite a recondução ou a reindicação de alguém que tenha sido rejeitado na mesma sessão legislativa. Ou seja, se Lula quiser, ele pode fazê-lo no ano que vem, mas aí vai ter que ganhar a eleição. eleição vai ter de convencer a maioria dos brasileiros, coisa que não está sendo muito fácil. Mas, por falar em facilidade, eu lhe digo o seguinte, o próprio Lula agora está todo queridinho do presidente da Câmara. É que Lula vai à Paraíba se encontrar com alguns dos seus projetos midiáticos, mas vai estar lá também o pai do presidente da Câmara. E aí é aquela parceria, aquela dobradinha Lula e Hugo Mota, e aí em troca tem a aprovação da PEC da jornada, do fim da jornada 6x1. Será que passa mesmo? O presidente da Câmara disse que passa, na Câmara passa neste primeiro semestre. Será, Eliane?
4: Olha, é aquela história, né, Romualdo, que a gente conhece, né, querendo, se o Lula quer, ou seja, se o executivo quer, se o Hugo Mota quer, ou seja, o Congresso quer, tem muita chance de passar. A dúvida ali é quem é o pai da criança. Quem é que vai dar o sobrenome para esta criança? A mudança do 6x1, a jornada de 6x1, para alguma coisa mais palatável aos trabalhadores, mas nem tanto aos empresários e aos empregadores. O fato é o seguinte, o Hugo Mota é o Hugo Mota que vai, que vem, que é meio um joguete ali nas mãos de quem realmente manda na Câmara dos Deputados. E ele está aprendendo, inclusive aprendeu com o pai dele, que é um velho político da Paraíba, que ele aprendeu o quê? Aprendeu a ter estômago de avestruz, que é o que o Lula tem, né? O Lula, ele pode nem ouvir falar do nome do Alcolumbre lá, portas fechadas no Palácio do Planalto. Mas se encontrar com o Alcolumbre, e o Alcolumbre for do interesse dele, da campanha dele, ele vai dar um sorriso, vai dar um tapinha nas costas, como ele fez com o Trump. Então, que eu acho que tem chance de passar, acho sim. Mas há aí uma resistência enorme do setor que paga, né, o setor do capital que paga, e aí há muitas dúvidas também sobre o custo, né, disso tudo na economia e nas empresas e, portanto, nos empregos. Que tem chances políticas de passar? Tem. Se chegar um...
0: Oi?
4: Provar sem ter feridas muito grandes na economia e nas empresas. Enquanto na Câmara o foco...
0: Está cortando um pouco a ligação.
4: Também na questão de combustíveis, né, o Senado tem outras coisas também importantes rolando. E o Alcolumbre e o Mota não jogam fechado, mas é claro que eles têm ali um acordo, né? Um pisca para o outro antes de dar o próximo passo.
0: Oi, Eliane. Só para a gente encerrar aqui, Eliane, eu não sabia que o Edir Macedo, o bispo Edir Macedo, tinha um banco. E agora o banco do Edir Macedo está em crise também, está numa crise também. Parece que o escândalo do Master atrapalhou o banco do Edir Macedo, porque ele estava tentando uma salvação para o banco, que já estava numa situação complicada também, e essa salvação ficou meio que impossibilitada agora por causa do escândalo do Master. Eu não sabia nem que ele tinha banco, agora eu estou sabendo que ele tem um banco e está na situação parecida com a do Master, inclusive.
4: Bem, eu sugiro a vocês a darem uma olhada nas maiores fortunas brasileiras. Né? Nós temos um patrão que é um empresário que sua camisa, né? Que arregaça a manga da camisa, né? Para fazer as coisas direito, para ter tudo em dia, para, enfim. E aí a gente olha, entre as 20 maiores fortunas do Brasil, tem ali uns 4 ou 5 donos de igrejas evangélicas, né? A começar do Edir Macedo. Como é que o Edir Macedo vira uma potência a ponto de ser banqueiro, né? É com a igreja. E aí elas têm, você começa com a Igreja Universal do Reino de Deus, aí vem a igreja, sei lá, da família de Deus, aí vem a igreja da não sei o quê, de Jesus. E aí vão se criando filhotes dessas igrejas e todas bilionárias e com grandes fortunas. E o Edir Macedo, ele é banqueiro, ele tem um banco que se chama Banco Digimais, que está com um balanço todo escangalhado, digamos assim, né, com carteiras cheias de inadimplência, e agora que o negócio está indo lá para o fundo do buraco, ele está tentando passar adiante. E o que que o Estadão, o jornal onde eu trabalho, onde eu sou comentarista, colunista, o que que o Estadão descobre? Que o banco do Edir Macedo, ele repete mais ou menos os crimes do Master. Só que mais discretamente, com menos politicagem, mas de qualquer jeito é um grave, grave problema para o sistema financeiro nacional. E a gente pode ainda ter muitas surpresas com a política do Rio de Janeiro, com o envolvimento de governos estaduais, de fundos de pensão, como foi no caso Master. O banco do Edir Macedo, ele ia ser vendido, aí não tinha condições, agora o BTG está de olho nessa... Não é uma massa falida, é uma massa explodida. Mas, enfim, aí está começando outro escândalo, gente, porque essas coisas nunca acontecem sem ter muito poderoso metido no meio.
0: Pois é. Ai, ai... Eliane Cantanhede, obrigado, valeu, boa semana. Sexta-feira você volta.
4: Até sexta-feira. Beijão.
0: Beijão. Vamos para o intervalo, a gente já volta.
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0: De volta com o Passando a Limpo, Romualdo de Souza. Tem marcha dos prefeitos essa semana, mais de 5 mil prefeitos aí em Brasília?
5: Pois é, a expectativa é de que Brasília receba 12 mil pessoas, segundo o Sindicato dos Hotéis, Bares, Restaurantes, Agregados e a Casa de Alguns Amigos. Porque vem o prefeito, boa parte vem com a primeira-dama e vice-versa, alguns secretários, alguns assessores, alguns agregados. Então, em geral, dá mais de 10 mil pessoas nessa marcha de prefeitos, o que, de certa forma, dá uma sacudida boa no comércio da capital federal, em todos os sentidos. E, do ponto de vista político, a Câmara dos Deputados e o Senado Federal já estão prontos para isso. Agora, tem um detalhe. Tem um momento em que o presidente da comissão lá de prefeitos... CNI, né? CNI. Não, não é CNI.
0: Não, a CMI.
5: Confederação Nacional de Municípios. Zilcosque. CNM, ele vai fazer um debate ou uma sabatina com os pré-candidatos. Até aqui, somente o presidente Lula nem confirmou presença como presidente da República, nem confirmou presença como Lula pré-candidato, que dificilmente iria como pré-candidato. Mas outros pré-candidatos, Flávio Bolsonaro, Romeu Zema e Ronaldo Caiado, já confirmaram presença, então vai ter também um debate com os pré-candidatos.
0: Uhum. Tá bom. Vamos acompanhar então para ver. Você tem notícia da bancada de Pernambuco, a bancada dos deputados pernambucanos, Romualdo? Vai estar na... Porque eu fiquei muito preocupado quando o prefeito de Toritama conversou com a gente aqui no programa, o Sérgio Colim, e disse que os deputados não costumam ir para as reuniões com os prefeitos, que os deputados andam ignorando os prefeitos nessas reuniões. Você tem notícia se a bancada vai estar, se a bancada vai estar presente? Aliás, a coordenação da bancada, tinha uma coordenação que era bem ativa da bancada, era o Carlos Veras com o Augusto Coutinho. Ninguém nunca mais ouviu falar neles como coordenadores. Como é que está a bancada? Além, é claro, da atividade principal deles ultimamente, que é carregar emendas de um lado para o outro.
5: Pois é. Aí tem um detalhe importante, porque essa bancada pernambucana, que aliás fez uma pressão na Câmara Federal e conseguiu aprovar, tem uma sala lá na Câmara que é destinada à reunião dos líderes. E aí essa sala foi dado o nome de governador, deputado, o Arraes, Miguel Arraes. Até aí tudo bem. A bancada pernambucana inaugurou essa sala, fez uma reunião. Confesso que nunca mais eu fiquei

0: sabendo. Agora, quando tem discussão de emendas, até que a bancada se reúne, mas nunca mais teve um encontro. Augusto Coutinho foi o primeiro a ir lá na tribuna da Câmara fazer um discurso contra a medida provisória. Mas ele foi lá como parlamentar, como deputado do Republicanos. Ele não estava falando em nome da bancada pernambucana, até porque o outro coordenador, que é o Veras, é a favor de tudo que o governo mandar. Então, nesse caso específico, aí sim a MUP tem que pegar o Augusto Coutinho e Carlos Veras pelas orelhas e dizer, ó, leva a gente para uma reunião, pelo amor de Deus. Nós estamos aqui em Brasília e queremos uma reunião com centenas de prefeitos de Pernambuco. Não está marcada essa reunião, mas a expectativa da AMUP, a Associação Municipalista de Pernambuco, é de que esse encontro ocorra amanhã à tarde.
1: Muito bem, tá bom. O Castilho, a gente vai falar sobre Transnordestina daqui a pouco. Vamos conversar com Francisco Alexandre, que é superintendente da SUDENE, para saber como é que está essa história da ferrovia Transnordestina. Mas você tem as informações de que o ramal aqui de Pernambuco virou uma presa fácil para o lobby, né? Para o lobby.
2: É, eu
1: O
2: acho
1: lobby da
2: que.
1: CSN. Por quê? Explique para a gente
2: Bom,
1: aí.
2: é o seguinte: o ano passado, na última sessão da Comissão Mista de Orçamento que cuida das obras, o deputado do Progressista Júlio Arcoverde aprovou uma requisição ao TCU, Igor, pedindo informações sobre o trecho de Pernambuco. Curiosamente, o pedido de informações vem bem detalhadozinho que eles queriam. O Tribunal de Contas trabalhou nisso durante um ano e divulgou o relatório dessa coisa na última sexta-feira. E aí, por dever de ofício, fui ler o relatório de 50 páginas. A primeira coisa que chama atenção, Igor, é que o TCU praticamente exige que a Infra-SA, que assumiu o trecho com desmembramento lá do Ceará e o Piauí, faça o que eles chamam de estudo de viabilidade técnica, econômica, ambiental e social, EVTA. E pedem que seja dentro desse estudo, Igor,
1: Sim.
2: que seja calculado o valor social presente líquido da ferrovia. O que é que isso quer dizer? Se a ferrovia tem viabilidade econômica ou não. É importante observar, no documento do TCU, Igor, a palavra EVTA é citada 107 vezes.
1: EVTA é o quê?
2: É um estudo de viabilidade técnica e ambiental. O TCE fala 107 vezes na necessidade desse estudo, que a Infra-SA não fez.
1: Quem fez então não
2: Quem
1: passou.
2: fizer vai ter que fazer. O único que tem é o da anterior. Bom, qual é o problema que tem? É o seguinte: é que no final o TCU diz assim: sem sair, não dá para conversar. Vocês têm que mostrar, primeiro, qual é o impacto dessa ferrovia, segundo, se ela tem viabilidade econômica. E aí, quando você olha os documentos, a gente sente duas coisas. Primeiro, em nenhum momento, Igor, tem a presença do governo de Pernambuco. Não tem lá uma linha sobre Suape, sobre tudo. Aí tem um dado principal. O trecho que está na chegada de Suape é tido como problemático porque simplesmente foi definido o traçado. E aí, só para finalizar.
1: Não tem o traçado.
2: Não tem o
1: Não
2: traçado
1: está
2: ainda.
1: definido.
2: O trecho que a governadora Raquel Lira comemorou ano passado da licitação, liga nada a coisa nenhuma, porque é um trecho no meio da ferrovia. Isso significa o seguinte, que esse trecho da Transnordestina nós temos sérios problemas para ver, porque o relatório do TCU é muito consistente e que vai exigir uma defesa além da política. Tecnicamente, ele é muito consistente e vai de política.
1: Vamos
2: Agora,
1: ouvir.
2: vamos ver o que é que vai acontecer.
1: Vamos ouvir então o Francisco Alexandre, que está na linha com a gente agora, que é superintendente da SUDENE. Doutor Francisco Alexandre, muito bom dia para o senhor, tudo bem?
3: Bom dia, Igor. Bom dia aos ouvintes da Rádio Jornal. Estou às ordens, para a gente conversar um pouco e discutir no dia de hoje, acerca da decisão do TCU e as medidas que nós estamos tomando aqui na SUDENE para dar sequência ao tratamento da decisão que o TCU tomou no último dia 13.
1: Doutor Alexandre, eu queria que o senhor me explicasse primeiro o que foi que aconteceu, por que é que o TCU tomou essa medida, e se os governos, o governo de Pernambuco procurou vocês, se vocês tiveram algum contato.

0: fato, de onde foi que veio essa ideia para o TCU dizer, olha, não tem viabilidade e suspende, para tudo. Porque o que a gente tem ouvido muito, doutor, é que há um lobby dos governos do Piauí e do Ceará para evitar que esse ramal da Transnordestina seja feito para a SUAP, porque atrapalharia o negócio deles. E aí, isso chegou, essa informação chegou para o senhor também? Vocês estão acompanhando isso?
1: Igor, ouvintes, a gente acompanha todas essas movimentações. Agora, cabe nos dizer, assim, esse processo ele não iniciou hoje, ele vem desde 2024. Uhum. Ele inicia em 2024, 2023, 24, lá. Sim. No TCU. A decisão que o TCU tomou, nós tomamos conhecimento a partir da decisão. Eu estou aqui na Sudene faz 6 meses, mais ou menos, e tenho acompanhado, desde que cheguei aqui, o processo da Transnordestina, com o cuidado que a gente tem que ter e a necessidade que a obra representa para Pernambuco. A decisão do TCU e o relatório é com base num relatório técnico contratado contratado em 2021.
0: Esse relatório que é o que eu acho que
1: da McKinsey, da McKinsey, de 2021.
0: Certo.
1: Nós aqui na Sudene, quando eu cheguei aqui no ano passado, eu pedi estudos do ponto de vista da Sudene para analisar a questão, fazer uma análise que eu dizia para as pessoas aqui logo quando cheguei, dada a minha origem, é preciso nós olhemos tecnicamente como é que é a viabilidade do ponto de vista da estrada. E também recebemos, e é bom que se diga, tivemos em todo esse período que eu estive aqui, é preciso que se diga, o governo do estado sempre apoiou as nossas ações, inclusive cedendo esse estudo que foi feito a pedido do governo e a pedido do Porto de Suape e da Federação das Indústrias de Pernambuco. Um estudo feito por uma equipe multidisciplinar, contratada pelo SANEA, envolvendo 15 profissionais da universidade, técnicos e consultores, coordenado pela CEPLAN, que é a Companhia de Planejamento, e Economia aqui de Pernambuco. A partir desses estudos, nós aqui da Sudene, neste momento, que desde a sexta-feira, quando a gente tomou conhecimento, já vinha analisando a questão, nós temos ciência e vamos dizer para o governo federal que, do ponto de vista econômico, a estrada se sustenta, porque quando a gente projeta desde a produção as potencialidades, a gente projeta para até 2050 em torno de mais de 60 milhões de toneladas de potencial de carga, que por si só, nos dois eixos da estrada, seriam suficientes para encher a estrada, já que o eixo da estrada projeta para 25 milhões aqui para Pernambuco e em torno de 30 milhões para o eixo Ceará de toneladas que nós estamos falando. Olhamos e fizemos essas contas, vamos apresentar para o governo federal e mostrar o seguinte: quando a gente pede o estudo socioeconômico, nós estamos dizendo e discutindo que ele não pode tão somente ser olhado sob do ponto de vista econômico, ele tem que ser olhado pelo ponto de vista social. Pois se não fosse assim, todos os governos estariam impedidos de investir em qualquer obra que não tivesse VPL positivo. O que, uhum, que é VPL? Retorno do capital investido, valor presente líquido. Uhum. Porque o que diz ali na discussão, o VPL não se paga. Mas o VPL de uma estrada que a gente faz, ele se paga quando eu não privatizo? Não se paga, porque é obra de cunho social.
0: Tem um
1: o VPL
0: social
1: de um hospital se paga? Também não. Do mesmo modo, eu poderia dizer, a estrada, ela pode se pagar ou pode não se pagar? Neste momento, nós estamos dizendo, a estrada se paga. Se, uhum, paga, mas ela tem um benefício que é maior, que é um eixo que nós temos dito de desenvolvimento do estado, desde Sertânia, desde Salgueiro até o Recife. A construção da estrada, ela foi inicializada lá do sertão para o mar. Logo, nós temos 179 quilômetros de ferro prontos e temos 100 quilômetros semi-prontos. Logo, nós temos um investimento que também nós não podemos deixar de olhar para ele. Como é que eu faço com 270 quilômetros de estrada de ferro feitos? É uma resposta que nós vamos dar e que nós temos discutido com o TCU, vamos discutir com o TCU, com a própria Infra, para que a gente apresente. Olha, a estrada, desde quando foi tomada a decisão, ela tem a variável econômica e a variável social. E a retomada da estrada para a infra e para ser considerada como importante, ela foi uma decisão do ponto de vista econômico e político. E político, porque todos os políticos de Pernambuco, todas as matizes ideológicas de Pernambuco, matizes ideológicas de Pernambuco, contribuíram na decisão da retomada da estrada para Pernambuco. Porque no governo passado, em 2021, ela foi retirada. Foi no governo atual que ela voltou, no governo do presidente Lula, que ela voltou a ser discutida. Mas isso como resultado também de todos os atores políticos do Estado, que nesse momento nós também pediremos e vamos conversar com todos eles para dizer, olha, é preciso que a gente converse no CCU, é preciso que a gente demonstre que a estrada, no sentido, se pague. O EVTEA, né, que é o Estudo de Viabilidade Técnica, Econômica e Ambiental, esse estudo, que pede para ser apresentado por 30 dias, ele pode ser apresentado, deverá ser feito, mas ele também, como em outros momentos, ele, para a área que está sendo feita, ele pode não ser impeditivo e pode dar continuidade. O que nós temos é que nos comprometemos, o próprio, a infra, não é nem a Sudene, nós acompanhamos a obra aqui, porque a gente faz o financiamento do outro eixo da estrada, que é o eixo que é privado, a gente acompanha tudo isso e vamos acompanhar nesse sentido. A gente pode dizer neste momento, e vamos apresentar para a imprensa, tão logo a gente finde, a gente trabalhou durante todo o final de semana nesse sentido, para demonstrar, a partir dos dados que nós temos, das contribuições que nós recebemos dos professores da Universidade aqui de Pernambuco e do Senai, que a estrada se viabiliza economicamente. Porque quando a gente faz o valor presente líquido da capacidade de carga, a gente chega já a transporte de carga superior a 16 milhões de toneladas num projeto onde a gente trabalha com crescimento linear, um crescimento linear também já estudado de 1,7%, 1,8%, a gente pode chegar a 25 milhões de toneladas, inclusive antes do final do fluxo de caixa que a gente prevê, como a gente faz que para uma estrada que nós temos feito com 30 anos, que é a perspectiva que você faz para um fluxo de caixa de ferrovia. Então, nós temos, nesse momento, a preocupação que o professor diz, é um voto que não é fácil, concordo com o senhor, professor, a mudança. No entanto, nós também temos a confiança que poderemos apresentar dados iniciais técnicos, além do EVTEA, ou para complementar até o próprio EVTEA, de que a estrada, ela deve ser feita, ela se paga, porque nós nem ainda fizemos, e vamos fazer o valor adicionado, que ainda não fizemos essas contas, que não tivemos tempo do final de semana, de sexta-feira para cá. Mas vamos trabalhar aqui dioturnamente. Eu tenho um compromisso com as áreas de governo, tenho um compromisso com os atores políticos do estado de Pernambuco, para até quarta ou quinta-feira apresentar esses números e discutirmos quais os caminhos que nós devemos tomar para mostrar que o estudo de 2021 da McKinsey está desatualizado. Sim. Ele é idôneo do mesmo jeito que é idôneo os estudos que nós estamos apresentando. Porque lá tem dizendo que desde que sejam apresentados estudos idôneos. O idôneo me chamou a atenção, que é uma adjetivação. Pronto. Como se idôneo só fosse algo que fosse feito de dentro para fora. Sim. E nós temos os estudos aqui do estado de Pernambuco, da universidade, de técnicos e profissionais especializados em ferrovia. Como professor, vou me permitir citar Maurício Pina, que nos ajuda nisso, e o professor Maurílio, né? Marcílio, que são especialistas em ferrovias, e uma equipe multidisciplinar que produziu um relatório técnico mostrando potencialidades, valores que você pode chegar, as estradas e os pontos logísticos que você faz, nível de emprego, você pode subir em até 10% o nível de emprego em toda a região, em todo o estado, com a estrada construída. Nós estamos falando, só para concluir, de uma estrada que é essencial para Pernambuco.
0: Então, superintendente, o que o senhor está dizendo é viável, vocês vão apresentar esse relatório para o TCU, para tentar liberar isso, para tentar derrubar essa suspensão. É isso, então. Mas é viável e vocês vão fazer essa apresentação.
1: Numa síntese curta, sim.
0: Ok, muito bem. Quero agradecer aqui sua participação, Dr. Francisco Alexandre, superintendente da Sudene, que conversou aqui com a gente. Vamos aguardar, então. O senhor acha que até quarta, quinta-feira está apresentando já?
1: Eu tenho um compromisso aqui com o nosso pessoal, né? Já trabalhamos o final de semana, e continuar trabalhando com a celeridade que o caso requer. que entendemos ser essencial para o Estado de Pernambuco, e nisso nós temos o apoio, quero dizer, de todos os atores políticos do Estado.
0: Muito bem.
1: Nesse momento, a SUDENE pede apoio de todos os atores. E tenho dito com toda tranquilidade também que o próprio governo do Estado tem se empenhado na discussão da viabilidade da estrada.
0: E a bancada de deputados está. A bancada dos deputados federais aqui de Pernambuco está chegando junto também? Está dando apoio a vocês?
1: Conversei com o coordenador da bancada do Estado de Pernambuco, que é o deputado Augusto Coutinho. Ele se comprometeu, pedi para ele tão somente também terminar o relatório, para ir junto com ele ao TCU e ao Ministério da Infraestrutura, conversar com isso. Conversei também com o senador Humberto Costa, que é o nosso senador aqui de Pernambuco, que tem conversado mais de perto sobre a estrada. Uhum. Ele também está ao par disso, está acompanhando e junto com os demais parlamentares do Estado, senadores, deputados, vamos fazer uma comitiva, governo do Estado, Federação das Indústrias, ainda hoje eu deverei conversar com a Federação das Indústrias de Pernambuco, para que a gente some esforço, do ponto de vista de convencer que é preciso revisitar a matéria e avaliar o que pode ser feito a partir dos estudos que a gente apresentará ao TCU, à Infra, para que a Infra também produza os seus relatórios e apresente um novo estudo, não aquele que foi contratado em 2021, que eu poderia dizer aqui, né? Em 2020 se contratou uma consultoria com outra visão de Estado, com outra perspectiva e com outra estratégia para a nação. Você contrata a consultoria, você diz mais ou menos o que é que você quer como objetivo e escopo do seu trabalho. Você quer tomar uma decisão. E lá em 2021, por certo, eu posso também inferir que a decisão ela tinha um olhar que dizia, talvez seja melhor fazer só um eixo da estrada, enquanto que a estratégia atual é fazer os dois eixos da estrada, porque a gente começa a descobrir, né, depois de mais de 50, 60 anos, de 30 anos que destruiu toda a malha ferroviária do Brasil, que estrada de ferro ainda é um modelo que se adequa do ponto de vista para fazer desenvolvimento e fazer transporte de carga.
0: Correto.
1: Nós avaliamos, e nos primeiros estudos que nós fizemos aqui, que nós poderemos tirar mais de 1.000 caminhões por dia do eixo da BR-232, transporte de carga. Imaginemos 1.000 caminhões carregando 40 toneladas em 5, 6 eixos.
0: Uhum. É verdade.
1: Isso é o que nós avaliamos inicialmente em contas grossas. Obviamente, nós não somos aqui especialistas em logística e em transporte, mas quando a gente faz a conta, a gente faz uma conta de padeiro, divide A por B e chega a uma conta do que é o transporte de 16, 17 milhões de carga, né, por ano, e você chega a esses números. Então, ela reduz pegada de carbono, reduz acidente, possibilita você ter o melhor utilização do teu eixo do teu eixo de transporte, de logística, e mais, integra Pernambuco ao resto do país.
0: Muito
1: essa
0: bem.
1: É que é a nossa estratégia.
0: Muito
1: Pernambuco
0: bem.
1: Precisa ter um eixo logístico integrado ao resto do país.
0: Francisco Alexandre, superintendente da SUDENE, muito obrigado. Volto sempre aqui ao Passando a Limpo e a gente vai continuar conectado aqui, vai continuar sempre acompanhando para ver quando vocês apresentarem esse relatório, para ver o resultado dele também, o acompanhamento do resultado dessa ação. Tá certo? Vamos continuar acompanhando por aqui. Muito obrigado, volto sempre ao Passando a Limpo. E vamos aguardar. Vamos aguardar porque... porque, assim...
2: Tenta correr atrás, né?
0: Correr atrás,
2: apresentar um documento, conversar com a Infra, dizer que existe esse documento. Agora, a decisão de contratar um novo estudo é da Infra.
0: Agora,
2: a gente devia ter atuado antes, né?
0: Incrível, incrível o que esse país perde porque toma uma por causa de suas decisões... você toma uma decisão de acordo com o governo que está na hora. A decisão, ela normalmente muda o eixo. A gente não tem decisão de Estado nesse país. Você não tem decisão de Estado nesse país.
2: E certamente a pressão é muito forte.
0: Você só tem,
2: né,
0: decisão de governo. Você tem decisão de governo. Não tem decisão de Estado. Erramos lá atrás quando mudamos o eixo para rodoviário, porque era para ter continuado com o eixo ferroviário.
2: Isso aí.
0: A gente teria muito mais tranquilidade agora. Mas deixaram acabar as ferrovias porque o certo era investir em estrada. Aí agora está se vendo que não dá certo para você manter somente estrada, você precisa investir em ferrovia, aí tem que reconstruir tudo e dar essa confusão toda. E isso eu estou falando num plano macro. Quando você vai para o micro aqui, que é de poucos anos, você sai de um governo que lança a Transnordestina, você entra em outro governo que
2: secciona, faz só
0: a metade dela, porque não precisa, porque acha que não precisa fazer os dois eixos. Aí depois você volta para o governo anterior, e o governo anterior diz que de novo vai fazer os dois eixos. Aí agora você pega um relatório do governo anterior para usar nesse governo e suspende de novo. Ó, gente, pelo amor de Deus, isso é uma bagunça. Esse país é uma bagunça desse jeito. E você não tem, você não tem decisão de Estado. A decisão de Estado, afinal, é o quê? É fazer ferrovia ou não fazer ferrovia. Tem que decidir isso. E aí pode entrar o governo de esquerda, de direita, de centro, de baixo, de cima, seja o que for, e manter isso. Tem que ter alguma obrigação de manter as decisões de Estado que são tomadas nesse país. Que senão é casa de mãe Joana, que cada um que entra faz o que quer. Hein, Romualdo?
3: Pois é, Igor, quando foi na sexta-feira, eu mandei um e-mail para a assessoria do ministro Jonathan de Jesus, perguntando exatamente o que disse agora o superintendente Francisco Alexandre. Escuta, mas não já tem um relatório feito pela CEPLAN falando de todas as viabilidades? Até agora, a assessoria do ministro não respondeu. Porque se você pega o documento da CEPLAN, analisando a viabilidade econômica, financeira, os impactos dessa ferrovia, desse trecho de Salgueiro até o Porto, o documento da CEPLAN tem todos esses detalhes. Então, essa informação eu ainda não recebi. E eu queria complementar com outra informação. Eu acabei de falar com o presidente da MUP e o Pedro Freitas me disse o seguinte, que ele convidou uma reunião com os 25 deputados e os 3 senadores para amanhã à tarde, às 5 da tarde, com a bancada toda e os 184 prefeitos, a maioria, não todos estão aqui, mas a maioria está, os prefeitos e os deputados federais e os senadores, para discutir o problema da Transnordestina, o problema lá de Toritama, do Polo e outras querelas das pernambucanas vizinhas, que às vezes a bancada fica muito distante dos prefeitos e a recíproca às vezes é verdadeira.
0: Ah, que coisa boa, quer dizer que então tá lá. Eu sei que a MUP
2: temos
0: sempre
2: um convite.
0: Busca. Eu sei que a MUP sempre busca ali tudo, mas pelo menos tem um convite agora e o convite formal. Vamos aguardar então para ver se os deputados vão aparecer. Eu, sinceramente, eu acho que em casos, e aí eu vou dizer uma coisa aqui, em casos nos quais você tem o desenvolvimento de Pernambuco em jogo, e aí entra a história da taxa das blusinhas, entra a história da Transnordestina, entre muitas outras, muitos outros assuntos por aqui, em casos em que o desenvolvimento de Pernambuco está em jogo, qualquer reunião que não tenha os 25 deputados e os 3 senadores, está errado. Tem que estar todo mundo junto. Se não tiver todo mundo junto, e pode ser de esquerda, de direita, de extrema esquerda, de extrema direita, seja o que for, certo? Se não tiver todo mundo junto, trabalhando por Pernambuco, eu vou repetir o que eu venho repetindo aqui muitas vezes. Então, gente, avisa, porque em outubro resolve. Em outubro se resolve, avisa que não quer. Porque a prioridade de todo parlamentar nesse estado tem que ser o Estado. Depois aí pode cuidar de emenda, pode cuidar de discurso ideológico, de se é a favor ou contra, sei lá, pena de morte, aborto, seja lá o que for. Depois vocês cuidam disso. Primeiro tem que cuidar do que é do interesse de Pernambuco. Cuida do que é cuida de Transnordestina, cuida de taxa de incentivo chinês, como a gente estava falando, como a gente vem chamando aqui. Cuida de proteger a produção industrial do Estado, sabe? Primeiro cuida dessas coisas. Depois vocês podem discutir o que vocês quiserem. Agora, nos assuntos de Pernambuco, tem que estar todo mundo junto. Datafolha trouxe aqui uma avaliação do governo que é interessante para a gente falar aqui. Olha, a avaliação do governo Lula em relação a alguns setores que chamam a atenção aqui, tá? Porque, por exemplo, olha só, a área com pior desempenho do governo Lula, segundo essa pesquisa que foi do Datafolha, a área de saúde foi a área com pior desempenho. Tá? A área de saúde foi a área com pior desempenho. 16% da população aqui acreditam É, saúde, na verdade, segurança pública foi a maior, viu? Saúde foi a segunda.
2: É.
0: Saúde foi a segunda. 16%, 1% de diferença. 16% acreditam que o governo se saiu pior

0: foi o Lewandowski que apresentou. Não deu em nada aquilo.
1: No dia seguinte, há uma denúncia, na mesma semana que foi apresentada uma matéria no Fantástico, dizendo que o comando, que uma organização criminosa pilotava um território na Paraíba.
0: Sim.
1: Então,
0: sim.
1: É aquela história. Pode ter sido uma coincidência, mas os dados estavam lá. Aí essa coisa vem. O dinheiro que apresentou, Igor, é muito pouco.
0: Uhum.
1: É R$1 bilhão para ações, né, que estavam previstas, inclusive, no plano que foi feito pelo governo, pelo Lewandowski.
0: Mas aí é outra ação agora já.
1: Sim.
0: Eu estou falando da de Lewandowski lá atrás.
1: Sim, que fez um documento.
0: A de Lewandowski, que fez aquele documento e tal, não sei o quê, manda para lá, projeto para segurança pública.
1: Ninguém ouviu. Deu
0: nada, ninguém nem prestou atenção naquilo.
1: É.
0: Aí vai para agora. Quando é agora, diz, não deu certo, vai, lança outro programa agora.
1: Que
0: agora é contra o crime organizado. Aí quando você vai olhar, o que é que tem lá? Você tem, não, porque 11 bilhões que vão ser investidos na segurança pública.
1: É um número grande.
0: Aí quando você vai olhar, quando você vai para as letras miúdas do contrato, né? Quando você vai para as letras miúdas.
1: Desagregar.
0: Na verdade, é menos de 1 bilhão que vai ser realmente investido.
1: É.
0: E o resto é um dinheiro que está lá num fundo e que os municípios e os estados podem pedir esse dinheiro para fazer. Para fazer o que eles quiserem.
1: Para
0: fazer
1: projeto,
0: o que eles acharem.
1: Se apresentar isso.
0: Se tiver projeto e tal. Então, assim, você não vê, Romualdo de Souza, nada realmente de efetivo. Você não tem nada de efetivo desse governo para a segurança pública. Você tem um negócio que parece mais perfumaria do que algo realmente efetivo.
2: A PEC de Lewandowski, apresentada em outubro de 2024, ela chegou a ser discutida, foi apresentada aos governadores, foi finalmente votada na Câmara, agora está no Senado Federal. Porque os senadores, e aí sim, esses 81 que representam os estados, na primeira análise que fizeram, mesmo antes de chegar à comissão, ainda nem chegou à comissão de CCJ, depois à comissão especial, mas na primeira análise que o Senado fez, encontra-se um monte de atribuições que deveriam ser realizadas pelo próprio Estado, pela unidade da federação e não pelo governo federal. Ou seja, o presidente do Senado, Davi Alcolumbre, simplesmente sentou-se em cima do projeto e não quer fazê-lo andar porque ele acha que tem muito buraco. Ora, é por isso que tem uma CCJ, uma Comissão de Constituição e Justiça, e depois uma comissão especial para analisar e tapar esses buracos. Buracos esses que já foram aprovados pela Câmara dos Deputados. Mas agilidade, não contem com esse governo. Até porque o líder do governo no Senado agora não está mais preocupado com o governo. O líder do governo agora está preocupado com parentes dele, parentes de Jacques Wagner, que foram citados em documentos da Polícia Federal, que receberam propina do Banco Master e assustados que pode ser que essa delação premiada de Vorcaro cite textualmente os parentes de Jacques Wagner.
0: Deve citar, né? Inclusive, pelo que eu soube, não vai sobrar muita coisa ali para a Bahia, não. Não vai sobrar pouca coisa ali para a Bahia, não. Tem coisa.
1: A origem começa numa empresa da Bahia.
0: Tem muita coisa que vai aparecer ali da Bahia, nesse caso do Vorcaro. Que se ele fizer a delação do jeito que o pessoal está sabendo já das provas que tem, da Polícia Federal e tudo, vai aparecer muito a Bahia nessa história. E aí tem gente do PT muito preocupada, porque é o PT da Bahia. É gente do PT na Bahia que
1: cujo governo vendeu
0: envolvido.
1: A empresa da Bahia.
0: Então, vamos aguardar para ver o que é que vem. Tem outra... Saiu uma pesquisa Quest, isso é de uma pesquisa Datafolha, né? Mas saiu uma pesquisa Quest perguntando, ontem foi divulgado, perguntando sobre dosimetria. O projeto da dosimetria foi aprovado lá na Câmara, foi aprovado no Senado, foi aprovado na Câmara e foi suspenso porque o STF está para tomar uma decisão, para dizer se é constitucional ou não, se vai poder realmente diminuir as penas dos envolvidos no 8 de janeiro ou não. E aí a Quest foi perguntar, você é a favor ou contra as reduções das penas dos envolvidos no 8 de janeiro? A maioria é contra, 52% é contra a redução das

0: penas dos envolvidos no 8 de janeiro. 39% a favor. Só 39% são a favor. Então, e você tem ali um 9% que dizem que não sabem ou que não vão responder. 52% dizem que são contra, 39% a favor, grande maioria, então, contra a redução das penas do 8 de janeiro, dos envolvidos no 8 de janeiro. Então, aquela ideia de que a população apoia porque fica preocupada, porque tem gente ali que não fez nada e que está presa. A maioria é contra até a redução de pena. É contra a redução de pena, acha que tem que manter a condenação do jeito que está hoje. E no fim, quem vai decidir isso é o STF, porque já está por lá para ser decidido. Está suspenso, mas está por lá para ser decidido.
1: Tem previsão, né?
0: No STF. Oi?
1: Tem alguma previsão?
0: Nenhuma previsão ainda, né, Romualdo?
2: O ministro Alexandre de Moraes informou ao presidente do Supremo que porque foi ele que tomou a decisão para barrar.
0: Sim,
2: que já tem um relatório pronto. Ou seja, quando o presidente do Supremo decidir, vai. Agora, já que o presidente do Supremo está em pé de guerra com Gilmar Mendes, o decano da corte, vai ser difícil chegar a algum entendimento ali, até porque também tem outra falta de entendimento. Isso aí é a algazarra do dia de hoje, que é o seguinte: tem que fazer auditoria no sorteio dos ministros que participam dos julgamentos. Realmente, se muita gente, inclusive o senador Álvaro Dias, que agora está no MDB, pré-candidato, no passado ele tinha apresentado um projeto para que houvesse uma auditoria externa para as loterias, é preciso ter uma auditoria externa para o sorteio dos ministros que ficam responsáveis pelos projetos no Supremo. É uma coisa impressionante.
0: A coincidência é impressionante. É mais fácil você ganhar na... é mais fácil você acreditar naquele deputado que dizia que tinha ganho quantas vezes na loteria?
2: 36.
0: 36 vezes na loteria para poder justificar um desvio lá. Precisava justificar lá um dinheiro que tinha recebido e não sabia explicar. Ele disse que ganhou 36 vezes na loteria. É mais fácil você acreditar nisso do que na...
3: E com a licença da palavra, Igor, Thiago Raposo falando,
0: Thiago Raposo.
3: Questionado por uma emissora de televisão como aquilo poderia acontecer, ele respondeu da seguinte forma: Deus me ajudou e eu ganhei dinheiro.
0: Pronto, é Deus que ajuda nesse sorteio, então. Vamos embora. Você acredita se quiser. Romualdo de Souza, Fernando Castilho, muito obrigado. Passando a limpa e ficando por aqui. Os trabalhos técnicos são de Evandro Chaves e Avanildo Cerqueiro e a produção de Max Augusto. Tchau, tchau.
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6: Gente, o consultório hoje vai falar sobre ácido úrico. Ácido úrico é uma substância produzida naturalmente pelo corpo depois, por exemplo, da ingestão de proteínas. Parte do ácido úrico é eliminada. Mas se você tiver em excesso o ácido úrico no corpo, é perigoso para a saúde. Os riscos do ácido úrico elevado é o tema do consultório do Rádio Livre de hoje, a pedido do seu Valdo, nosso ouvinte. A gente vai conversar com a nutricionista Lídia Pereira, especialista em nutrição clínica, mestre em psicologia da saúde, atua como nutricionista clínica no IMIP e como tutora de nutrição e supervisora da vivência da prática em nutrição na Faculdade Pernambucana de Saúde. Boa tarde, Lígia. Seja bem-vinda.
1: Boa tarde, Anne. Boa tarde aos ouvintes. É sempre um prazer estar aqui.
6: Prazer é todo nosso poder conversar com você também. Lígia Pereira, hoje falando sobre ácido úrico com a gente e também com a médica reumatologista doutora Nara Cavalcante. Doutora Nara também é especialista em clínica médica, atende no Hospital das Clínicas, onde também exerce a função de chefe da Unidade de Gestão de Pesquisa e coordena a equipe médica do Núcleo Interno de Regulação da instituição. Desde 2016, a doutora Nara integra a comissão de gota da Sociedade Brasileira de Reumatologia. Boa tarde, doutora Nara Cavalcante, seja também muito bem-vinda.
7: Boa tarde, pessoal.
6: Que bom tê-la com a gente, doutora Nara, Lígia e todos os ouvintes. Já tem gente participando aqui do nosso consultório, mas quem pediu esse consultório foi o nosso ouvinte Valdo. Ele tem 63 anos e mandou a seguinte mensagem, pedindo para que a gente fizesse um consultório sobre ácido úrico. E ele diz assim, que provoca crises agudas de gotas. Aí ele fala, hoje eu controlei as crises tomando em dias alternados um determinado comprimido, ele coloca aqui. A única dieta que faço é evitar o consumo de vísceras. Também faço caminhadas e corridas diariamente de 6 quilômetros, ele coloca. E colocou assim, observação. Temo que essa medicação, depois de algum tempo, não faça mais efeito e eu volte a ter crises, que é terrível, chegando, inclusive, a ser assustadora. A famosa dor da gota, ele colocou aqui para a gente, porque esse termo vem justamente dessa dor que é muito intensa, né? Então, vou começar aqui com a doutora Nara. Doutora Nara, o que caracteriza essas crises de ácido úrico elevado?
7: Então, a gente tem várias situações. A gente tem a situação em que a pessoa só tem o ácido úrico elevado e não tem a doença gota junto com esse aumento do ácido úrico. A gente tem a situação em que o ácido úrico elevado começa a se depositar. E esses cristais são de ácido úrico que se depositam, eles são altamente inflamatórios. Então, eles causam artrite, que começa em crises recorrentes, e essas crises, com o passar do tempo, vão se acentuando, vão ficando mais frequentes, e vai diminuindo o intervalo entre elas. Certo? As crises são caracterizadas por dor intensa, muito intensa, então é alto grau de inflamação. Geralmente são mais frequentes em homens do que em mulheres. Aí depois da menopausa diminui essa diferença. E o que acontece é que elas só acontecem predominantemente, especialmente no início, nos membros inferiores. Tá? Mas é muita dor, geralmente acomete uma, no máximo duas articulações por vez ali, são poucas articulações, mas com alto grau de inflamação.
6: Entendi, doutora. As dores, eu acho que, é, pelo que a senhora traz para a gente, né, que pode ser com gota ou não, mas as dores é que ficam aí muito caracterizadas dessas crises. O áudio da doutora aqui está um pouquinho abafado, a gente vai tentar resolver esse problema com a conexão, doutora Nara, com a senhora agora. Enquanto isso, eu já vou passar aqui também para a Lígia conversar um pouco com a gente, ela que é nutricionista, porque o seu Valdo fala dessas crises e a gente vai voltar a falar dos sintomas ainda. Mas ele fala também assim, poxa, a única dieta que eu faço é o evitar o consumo de vísceras. Então, vamos lá. Quando a gente diz que ácido úrico, Lígia, está muito relacionado ao consumo de proteína, é qualquer tipo de proteína, ou, por exemplo, é só carne vermelha, ou pode ser qualquer tipo de carne, é víscera, de que proteína a gente está falando?
1: Geralmente, Anne, é o excesso de carne vermelha.
6: Uhum.
1: Tá? E aí, é importante a gente frisar o seguinte, o ácido úrico, ele é um metabólito importante no nosso organismo. Então, a gente está falando de uma condição em que ele se encontra muito elevado.
6: Uhum.
1: E geralmente está associado a muitas questões relacionadas ao estilo de vida. E aí, é uma coisa que a gente vê proteínas não necessariamente, tá? Mas aí, por exemplo, uma pessoa, e a doutora Nara começou falando, existe uma questão de predisposição genética.
6: Sim.
1: Então, tem pessoas que podem, sim, né, pelo excesso de proteínas, não necessariamente carne vermelha, mas geralmente, a maior parte dos casos está associado, sim, à carne vermelha, tá?
6: Então, se a gente fosse falar assim, de um perigo maior de excesso de ácido úrico, seria relacionado à carne vermelha.
1: Isso.
6: É verdade que a ingestão de bebida alcoólica também pode aumentar o ácido úrico?
1: Sim. Tanto a ingestão de bebida alcoólica quanto as bebidas adoçadas artificialmente. E aí a gente entra, né? Sucos industrializados, refrigerantes, elas podem sim aumentar a produção, né, do ácido úrico no corpo.
6: Uhum. Tem algum tipo de bebida, Lígia, que seja mais prejudicial que outra? E eu falo bebida alcoólica porque tem gente que fala assim, ah, eu acho que é só cerveja, posso, e aí posso, sei lá, tomar bastante vinho, vodkas, entre outros. E tem gente que diz, não, é, são todas. Tem alguma relação? Tem alguma diferença aí?
1: Alguns estudos que trazem o impacto da cerveja, mas a gente sabe que muitas e muitas vezes o teor alcoólico das bebidas pode ter interferência direta. E aí, quando a gente, por exemplo, consome algumas bebidas com teor alcoólico menor, a gente tende a aumentar esse consumo.
6: Uhum.
1: E aí, talvez por isso a cerveja fique muito, né, em evidência. Né? Geralmente a gente consome uma quantidade maior de cerveja do que consumiria do uísque. Mas aí lembrar, o teor alcoólico, né, do destilado, do uísque, né, no caso do vinho, é maior.
6: Sim.
1: Então, os riscos são os mesmos. Quando a gente fala de melhora da questão, né, do excesso de ácido úrico, realmente passa pela redução ou pela não ingestão de bebidas alcoólicas.
6: Bem, eu vou precisar fazer uma pausa rapidinho aqui para a gente voltar a falar com os nossos ouvintes. Tem já vários ouvintes aqui que querem participar. Daqui a pouco a gente volta conversando com a doutora Nara Cavalcante, médica reumatologista, sobre ácido úrico elevado, com a nutricionista Lígia Pereira também, que está com a gente nesse consultório, e com você. Quer participar? Ainda dá tempo. 99147-8520. Fazer um intervalo rapidinho, a gente volta já.
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6: O consultório do Rádio Livre hoje está falando sobre os riscos do ácido úrico elevado. Um pedido do seu Valdo, de 63 anos, que tem ácido úrico elevado e pediu para a gente fazer esse consultório. A gente está conversando aqui no consultório com a nutricionista Lígia Pereira, também com a médica reumatologista doutora Nara Cavalcante. Tem muitos ouvintes participando com a gente. E um deles diz exatamente que tem ácido úrico elevado e que esse problema dá uma dor da gota. Quem está falando isso é seu Clerivaldo Francisco, do Curado 1 de Jaboatão. Ele diz, eu tenho esse problema de gota. Então, assim, ele realmente sofre bastante. Como a doutora Nara estava falando, às vezes a pessoa pode ter o problema do ácido úrico elevado e não ter o problema da gota, né? Mas ter as dores. Agora, doutora, a senhora falou que quando são crises, doutora Nara, quando são as crises do ácido úrico elevado, aí realmente é muita dor e tudo. Mas antes de chegar nesse estágio da crise, quais são os sintomas que podem até passar despercebidos por nós?
9: Então, muitas vezes não tem sintomas. Então, os pacientes ficam assintomáticos a maior parte do tempo. Alguns pacientes vão ter depósitos de ácido úrico, só que esses depósitos, geralmente, eles aparecem tardiamente, eles aparecem depois que, que o paciente tem as crises, certo? Fora isso, a gota ela está associada com piora da função renal,
6: certo,
9: com mais risco de hipertensão, mais risco de síndrome metabólica, obesidade, dislipidemia, hipertensão. Então, é um grupo de associações e uma delas é a hiperuricemia, né, que é o ácido úrico alto.
6: Entendi.
9: Todos eles aumentam o risco cardiovascular do paciente. Então, você tem que se preocupar com o seu ácido úrico aumentado por muitos fatores, e não só pela dor.
6: Sim. Ô, doutora, a Flávia de Boa Viagem, ela até mandou uma mensagem dizendo assim: eu sei que os sintomas do ácido úrico são bem parecidos, né? Porque tem essa questão da dor e tudo mais. E parecidos com questões ortopédicas. Mas ela perguntou assim: qual seria o diferencial para aquele paciente inicial, que é leigo, né, que não tem o conhecimento da saúde, para procurar logo um médico específico? E pergunta também assim: esse médico, ele tem que ser um reumatologista?
9: Nas primeiras vezes, geralmente o paciente vai na emergência. Uhum. Porque do nada aparece uma crise de dor muito forte e vermelhidão, que geralmente, como eu falei, é uma articulação, geralmente de membros inferiores. É muito comum ser do dedão do pé, tem até um nominho que chama podagra, que é esse primeiro dedão que fica bem inflamado. Geralmente essa crise começa de noite e é muita dor, é a dor da gota mesmo. E não é à toa que, assim, o paciente chora de dor, mas geralmente essas primeiras crises, elas são autolimitadas. Elas vêm, o paciente vai na emergência, toma remédio de dor e a crise vai aos pouquinhos passando, dura ali alguns dias. E depois, o grande problema da gota é esse, é porque quando a dor passa, geralmente o paciente esquece logo nesse comecinho e não procura o médico para investigar, para saber o que está causando. Entendi. Porque ele entra as crises, vai ficar completamente assintomático, então ele não vai, muitas vezes, atrás de saber o que causou aquilo. Resolveu, tá bom. Só que o ácido úrico está lá causando dano em outras coisas e favorecendo também que no futuro tenha outra crise que nem essa.
6: Então, a pessoa que está lá com a dor na articulação, que vai ali, que vai para emergência e depois não vai cuidar, sabe que vai ter problemas mais na frente. Então, ao aparecimento de dor na articulação, por exemplo, doutora, só para a gente fechar aqui esse raciocínio, dor na articulação, como a senhora trouxe, uma vermelhidão, já deveria procurar um reumatologista?
9: Idealmente, sim. Porque o reumatologista é quem vai investigar as possíveis causas. Não é, a gota não é a única doença que causa essa inflamação na articulação. Né? E tem umas características específicas. Então, se ele tiver acesso ao reumatologista, idealmente é para procurar um reumatologista. Mas se ele não tiver, vai procurar um clínico geral, vai procurar um ortopedista. Geralmente, as especialidades clínicas são mais investigativas. Vão tentar saber qual é a causa do que está levando aquilo para poder fazer o tratamento adequado.
6: Oh, tem até uma pergunta aqui de um ouvinte, ele não se identificou, mas ele diz que quando consome frequentemente carne vermelha, que Lígia Pereira já falou aqui, que tem relação, né, com ácido úrico elevado, e também quando ele come com frequência macarrão com extrato de tomate, ele disse assim, que aparecem pequenas bolhas com líquido nos pés. Depois, essas bolhas secam e a pele começa a descamar. Aí ele pergunta assim, pode ter a ver alguma relação com o ácido úrico? Ele pergunta para a senhora.
9: Isso é um sintoma, uma coisa que chama desidrose. Não necessariamente tem relação com ácido úrico. Inclusive, a maioria das pessoas que tem essas ranzinhas, essas bolinhas e essa descamação, não é causado pelo ácido úrico. Mas em alguns pacientes com gota, tem de fato, ou com hiperuricemia, que vão evoluir com gota, tem de fato essa descrição. Mas não é o comum. O mais comum é o paciente ser absolutamente assintomático.
6: Entendi. Essa coisa de descamar não está muito relacionada. Não é, a relação não é direta com ácido úrico. Seria isso? Descamação da pele?
9: Não, exatamente. É mais comum por desidrose, como se fosse uma alergia mesmo. Uma outras causas, assim. Não diretamente associada ao ácido úrico.
6: Tá certo. Lígia Pereira, também chegou pergunta aqui para você, porque falando de consumo de proteína, você trouxe que a carne vermelha pode estar, né? Se você consome em excesso, você pode elevar o seu ácido úrico. Mas aí o Robson do Janga, em Paulista, falou assim, e o consumo do ovo? É proteína também, né? Aí ele diz, olha, eu mesmo consumo 5 ovos por dia, mas me exercito, faço corrida pode ter risco de ácido úrico elevado, ele coloca?
10: Em geral, né, um consumo por si só não é um motivo para desenvolver a doença, entende? Né? Como a doutora Nara vem falando, tem muito a ver com essa questão, né, dele acompanhar os exames e tudo. É mais associado, por exemplo, ao consumo de carne vermelha, quando a gente fala de proteína, quando a gente fala de frutos do mar. Ah. E aí, o importante nesse caso dele é que ele mantenha realmente, né, a vida ativa. A gente já sabe que o estilo de vida é um fator bem importante, tanto em relação ao aparecimento da gota, quanto em relação à melhora do quadro, para quem já estiver, né? E acompanhar realmente os exames, entender realmente como está. E aí lembrar ele também que nada em excesso é bom, né? Entender como é que está esse excesso, esses ovos são necessários, ele pode variar. Então, assim, não é porque a gente está falando de uma doença bem específica.
6: Sim.
10: Tá?
6: Outro detalhe sobre a alimentação é que o seu Valdo, que pediu esse consultório, gente, que tem o ácido úrico elevado, inclusive ele toma remédio, ele faz assim: a única dieta que eu faço é evitar consumo de vísceras. Realmente é necessário, Lígia?
10: Sim, sim, as vísceras, né? Fígado, moela, rim, eles têm uma quantidade maior de purinas, né? Geralmente tem uma quantidade maior de metabólitos, e a gente pede para evitar. Como ele falou, né, quando ele reportou esse pedido, que ele estava controlado, talvez a gente até possa manter, mas é importante ele analisar também o consumo de outros alimentos, por exemplo, como eu falei, carne vermelha, de bebidas açucaradas, de industrializados que têm, né, muito açúcar adicionado, doces, massas prontas e o uso de bebida alcoólica. Então, assim, mais importante do que ele só cortar um grupo é ele analisar como é que está a alimentação dele como um todo.
6: Uhum. O que tem especificamente na carne vermelha que faz assim o ácido úrico subir?
10: A gente chama de purinas, né, que são metabólitos das proteínas. E aí, quando a carne vermelha, em relação ao perfil proteico, é que tem maior quantidade, aí acaba colaborando. E a gente tem uma sociedade que tende a um consumo maior de carne vermelha em detrimento das outras carnes. E aí, por isso que eu falei, posso analisar, porque, por exemplo, se for uma pessoa que come muita sopa concentrada com essa carne, também pode ter impacto.
6: Uhum.
10: Pele de frango, entende? Mas a carne vermelha geralmente tem um teor aumentado mesmo.
6: Certo. Gente, a gente vai trazer ainda outros ouvintes aqui. Eu estou vendo as mensagens de vocês. Continuem participando. O número é 99147-8520, tá? Vou fazer um rápido intervalo e a gente volta já.
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6: Consultório do Rádio Livre hoje está falando sobre ácido úrico, os riscos, né, de você ter ácido úrico elevado no organismo. E nós estamos conversando aqui com a nutricionista Lígia Pereira. Também estamos conversando com a médica reumatologista, doutora Nara Cavalcante. Doutora Nara, a gente falou aqui de muitos motivos que levam a esse aumento do ácido úrico no corpo, mas como baixar esse ácido úrico? O seu Valdo, que pediu aqui esse consultório, ele disse que toma remédio, né? Tá controlando as crises com medicação. No tratamento, sempre tem que ter medicação?
9: Quando o paciente tem crises recorrentes, aí está indicado o tratamento medicamentoso.
6: Uhum.
9: A gente não começa o tratamento para todo mundo, porque a gente coloca na balança e avalia risco-benefício. Se o benefício do medicamento não vai ser tanto, o paciente tem uma crise, menos de uma crise por ano, uma crise lá longe, não tem outros fatores de risco importantes, não tem doença renal, por exemplo, não tem cálculo renal, a gente pode concentrar principalmente na dieta, mudança dos hábitos de vida, como o Lígia falou, que são muito importantes, e deixar a medicação para um momento depois. Mas se o paciente já tem mais de duas crises por ano, se o paciente tem doença renal, porque o ácido úrico alto vai piorar a função renal, vai ajudar essa função renal a ter uma piora progressiva.
6: Uhum.
9: Se o paciente já tem tofo, que são aqueles caroços cheios de cristalzinhos de ácido úrico, se o paciente tem cálculo renal, porque também esses cálculos renais podem ser de ácido úrico e aí você precisa de medicamento para ajudar a dissolver, a dieta e a modificação dos hábitos de vida geralmente sozinhas não são suficientes.
6: Entendi.
9: Aí nesses casos
6: tem que
9: precisaria
6: medicamento,
9: de medicamento,
6: né? Ô, doutora, e esse medicamento ficaria, nesses casos, tomando para a vida toda?
9: Provavelmente sim. Existem situações em que o paciente tem uma mudança muito grande do estilo de vida, perde uma quantidade enorme de peso e que tem um componente metabólico muito importante. Então, perdeu 20 quilos, começou a atividade física, mudou toda a dieta e aí conseguiu controlar o ácido úrico, e o ácido úrico ficou permanentemente estável, aí, nesse caso, poderia. Mas, geralmente, só em torno de 30%, mais ou menos, ou 30%, 35% do ácido úrico vem diretamente da dieta.
6: Entendi.
9: A gente tem, a maior parte dos casos, acontecem por uma diminuição da excreção do ácido úrico. O problema está que o corpo não consegue botar para fora.
6: E não consegue por quê, doutora?
9: Porque a gente tem canaizinhos no rim que fazem essa excreção do ácido úrico. E o transportador, esse transportador que faz o transporte do ácido úrico do sangue para a urina, ele às vezes vem defeituoso, ele funciona menos. E quando ele funciona menos, a pessoa elimina menos ácido úrico e o ácido úrico começa a acumular no corpo.
6: Nossa, seu Valdo está bem preocupado, por a preocupação dele, né? Hoje está controlado o ácido úrico, as crises estão controladas, mas ele fala assim, tenho medo que essa medicação, depois de algum tempo, não faça mais efeito e eu volte a ter crises. Isso é possível?
9: Geralmente não. Geralmente o paciente responde bem à medicação, ele vai continuar respondendo à medicação, muitas vezes precisa ajustar a dose,
6: uhum,
9: né? Então, muitas vezes você começa com uma dose, você vai vendo se essa dose está sendo suficiente para manter o ácido úrico mais baixo, e vai ajustando conforme a necessidade. E outra coisa que é muito importante que a gente faz é ver qual é o principal mecanismo que está levando a doença naquele paciente. Ele está produzindo muito, ele está ingerindo demais, ele está excretando pouco. Então, a gente tem que saber qual é o mecanismo e atuar direto nesse mecanismo.
6: Agora, vamos para a dieta. Porque já que essa mudança na alimentação, ela faz parte do tratamento, né, Lígia? Você já trouxe aqui, por exemplo, tem que mudar essa ingesta de proteína. Mas no caso do paciente com ácido úrico, o seu Valdo falou, eu evito o consumo de vísceras. Mas ele pode comer os outros tipos, vamos dizer que a pessoa com ácido úrico, ela pode comer as outras carnes, carne branca, por exemplo, o que você falou. Você falou pele de frango já é complicado, né? Mas é bem gorduroso e tal, mas pode comer o frango, a galinha, né? Pode comer peixe, pode comer outras carnes sem ser a vermelha?
10: Pode sim. Inclusive, uma fala muito importante, doutora Nara, é exatamente isso. Qual mecanismo está associado, né, a esse depósito de ácido úrico no corpo? Então, por exemplo, se não é uma pessoa que não tem uma ingestão tão grande de ácido úrico e, por exemplo, tem um problema de excreção, a gente mexe muito menos nessa uhum, ingestão de proteínas do que, né, aquela pessoa que tem, né, um problema em relação ao excesso. E aí, lógico, lembrar, gente, as proteínas são macronutrientes de extrema importância para o funcionamento do nosso corpo. Então, pode comer sim. O que a gente vai precisar é balancear essa dieta e talvez em momentos mais agudos, né, em momentos, nesse momento do diagnóstico inicial, trocar um pouco de proteínas, por exemplo, vegetais, no caso do feijão, uhum, né, da lentilha, do grão de bico, são boas alternativas. Mas, de maneira nenhuma, o paciente vai ficar sem comer a proteína, tá? É que a gente vai precisar balancear um pouco mais. E aí, talvez, também importante lembrar que a gente tem uma tendência hoje em dia de que tudo tem que ter proteína.
6: Sim.
10: E a proteína é o mais nutriente importante, mas lembrar, gente, que o mais importante para a alimentação é o equilíbrio. Então, assim, cuidado com esse excesso de proteína também, porque é isso, às vezes você tem uma condição que está silenciosa e que vai trazer consequências.
6: Essas suplementações de proteína podem oferecer algum risco ou não?
10: Para pessoas com predisposição, sim, podem sim.
6: Por isso que tem que ter...
10: Inclusive porque muitos suplementos não vêm só com a proteína, vêm também adoçados artificialmente. A gente falou sobre o excesso, né, de frutose, por exemplo, as bebidas adoçadas, e aí vem aquela questão. Né? Às vezes a gente até acha que está aumentando a proteína e não está só aumentando a proteína, então isso pode ter uma influência bem grande.
6: Então aí os suquinhos de caixinha, né, que você tinha falado já no início do consultório, né, também são um perigo, né, Lígia?
10: Isso. E aí uma condição básica, né, a gente vive numa cidade que é muito quente, a hidratação, a gente vem falando sempre sobre isso, a gente esquece muito disso, e aí lembrar, eu estou falando de um depósito, né, através dessa questão da excreção, eu preciso de água para que isso saia do nosso corpo.
6: Uhum.
10: Então, beber água adequadamente é uma coisa que vai ajudar muito nesse processo.
6: Tá certo. Beber mais água, diminuir aí o consumo de carne vermelha para quem tem a indicação, né, não deixar de comer proteína. Agora, essa coisa de suplementação de proteína, aí só se tiver indicação, porque vai que você tem uma predisposição ao ácido úrico e acha que está fazendo um bem para o seu organismo, e Lígia está dizendo aqui que pode ser um perigo, né? Então,
9: é.
6: Fica
9: uma coisa que a gente vê muito no ambulatório é que os pacientes resolvem que vão fazer uma dieta e tirar a carne, e aí ficam um tempo sem comer carne, mas ficam com aquela vontade, e de repente, no dia que aparece um churrasco pela frente, eles comem o churrasco inteiro.
6: Eita!
9: E isso é um problema, porque a falta de regularidade na dieta é uma das causas também, porque ele não come, de repente tem uma carga enorme que o organismo dele não está habituado a lidar. Então, ele tem que limitar a quantidade, mas limitar ao longo do tempo, continuamente, e não ficar com a vontade, de repente, resolver comer tudo de uma vez só.
6: Isso vale também para bebida alcoólica, não vale, Lígia?
9: Vale, claro.
10: Isso acho que vale para tudo, Anne. Aquela nossa velha tendência de compensar as coisas e de fazer, né, as dietas de maneira desregulada. Lembrar que quanto mais a gente retira, sem, né, conhecimento, sem uma condução adequada, a gente tende a trazer prejuízos para o nosso corpo.
6: Uhum.
10: Né? Como a doutora Nara falou, essa questão de expor o corpo a uma quantidade muito superior e até de desnutrir o corpo de outros nutrientes. Então, é importante que, está desconfiado, fez um exame, teve alteração, procurar o profissional, procurar o médico, procurar o nutricionista para ter uma orientação adequada. Sabe, a gente costuma dizer, na internet tem todas as dietas, menos a sua.
6: É verdade, olha, gostei dessa frase. A gente está fechando aqui o consultório, doutora Nara, e tem ouvinte, Sérgio, perguntando assim, se baixar o ácido úrico tomando remédio, posso deixar de tomar o remédio? Até que ponto, né, eu posso deixar o remédio de lado para poder viver sem tomar medicação? É o que ele está perguntando aqui.
9: Então, geralmente é muito difícil parar de tomar um remédio porque a condição, sua condição genética, sua condição metabólica, ela vai continuar igual. Se você parar de tomar um remédio, o ácido úrico vai subir de volta. Mas, como eu falei, existem raras situações em que você muda muito o meio, né? Você muda, perdeu muito peso, controlou o foco metabólico, controlou a síndrome metabólica, e nessas situações, sim. Mas para a maioria dos pacientes isso não acontece. Assim, a gente tem que continuar acompanhando ao longo dos anos. Mas uma vez que o ácido úrico está controlado, está estável, muitas vezes a gente reduz a medicação, a gente fica acompanhando, o paciente está fazendo a dieta adequadamente, e às vezes a gente vai reduzindo, e em alguns pacientes a gente para. Para a maioria dos pacientes, quando você para, o ácido úrico volta a subir.
6: Bem, então, Sérgio, para você, não deixa de tomar medicação não, tá? Mesmo que esteja baixando só com orientação médica, acho que essa orientação vale para todo mundo. Doutora Nara Cavalcante, muito obrigada por esse consultório de hoje, por ter trazido essas informações e orientações para os nossos ouvintes.
9: Obrigada, eu que agradeço o convite.
6: A gente que agradece, seja sempre muito bem-vinda também, doutora Nara, médica reumatologista, ela que atende lá no Hospital das Clínicas. E a gente também esteve aqui com Lígia Pereira, nutricionista, especialista em nutrição clínica, para fechar esse consultório. Qual é a mensagem que você deixa, Lígia, para os nossos ouvintes?
10: É uma mensagem super importante, né? Eu falei sobre essa questão de, na internet, em todas as dietas, é respeitem seu corpo, sigam essa individualidade e mantenham os exames em dia, que a gente recebe muito, a doutora Nara pode corroborar, são pacientes que não, ou só procuram um serviço de saúde depois que já tem algum sintoma instalado. E aí a importância da gente se cuidar, da gente se analisar e de manter uma vida saudável, né? Praticando exercício, tendo uma alimentação balanceada, sem, né, muito mistério.
6: É isso mesmo. Doutora Lígia Pereira, obrigada por esse consultório de hoje, viu?
10: Eu que agradeço sempre, Ana. Um prazer.
6: Prazer também. Quer deixar alguma rede social?
10: @ Lígia Pereira Nutri é uma rede social mista. Eu falo um pouco da minha vida, mostro um pouco do dia a dia. E aí, quem quiser pode falar por lá.
6: Tá certo. Obrigada, Lígia. Obrigada, doutora Nara. Obrigada aos ouvintes. Seu Valdo, espero que a gente tenha ajudado o senhor, viu? Com as informações que o senhor pediu. Gente, esse foi o consultório do Rádio Livre hoje. A produção foi de Gabriela Bento. Trabalhos técnicos de Edilson Lima, Big Alves e João Alves. Na coordenação de jornalismo, Vitor Tavares.
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12: Agora são 4h59.
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13: Bom dia.
12: Fala, gente boa brasileira. Saiba que os dias difíceis passam. As lágrimas passam. As dores silenciosas passam. As noites longas passam. Nada é permanente, nem a tristeza, nem a tempestade. A vida é feita de ciclos. E cada amanhecer traz uma nova oportunidade de recomeçar. Recomece. Quando tudo parecer pesado, lembre-se, o tempo tem o poder de curar, ensinar e transformar. Até as feridas mais profundas, aos poucos, encontram a paz. Por isso, não desista por causa de um momento ruim. A felicidade também chega, o sorriso volta, a esperança renasce. Tudo passa, mas a força que você descobre dentro de si, essa permanece. E muito bom dia.
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12: E que linda família brasileira, bom dia, boa tarde, boa noite, onde você estiver, terça-feira, dia 19 de maio de 2026, já se passaram 139 dias do ano, faltando 226 para o ano acabar. Hoje é dia do físico, aê! Dia do defensor público, doutor! Dia nacional de combate à cefaleia e dia mundial do médico de família. Doutor, um abraço, muito bom dia, felicidade, bom trabalho. Os santos do dia, São Ivo e São Pedro Celestino, com trabalhos técnicos de Avanildo Cerqueira.
14: Bom dia!
12: Em Cerqueira e produção de Ingrid Santos em rede pela Rádio Jornal Recife. Limoeiro, Caruaru, Garanhuns, Pesqueira e Petrolina. Estamos começando mais um programa A Voz do Povo.
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12: Cante e fique sabendo que é preciso saber viver. Roberto Carlos.

0: Acorda Recife, acorda Pernambuco, acorda Brasil. Acorda com a Rádio Jornal, falando para o mundo. Acorda com a gente, acorda para arrasar. Aqui, a gente conta tudo, não esconde nada para você. Vem com a gente, vem com a gente, vem comigo. Vem fazer parte desse cordão maravilhoso, sabendo que o choro pode durar uma noite, mas a alegria vem pela manhã. É mais uma oportunidade que Deus lhe dá. Vença! Use seu brilho, espalhe!
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0: Compartilhe esse brilho que Deus lhe dá. Brilhe para que esse favor, essa benesse que Deus lhe deu, seja usada para todos. Bom dia, boa tarde, boa noite, onde você estiver. Vem fazer parte desse cordão. Estamos aqui motivando você para mais um belo dia. Você do Recife, grande Recife. 90.3 FM, todas as categorias de trabalhadores já se vestindo, já tomando o seu cafezinho, né? Já dando um beijo, um abraço na família, se despedindo para o trabalho. E aqueles que passaram a noite já trabalhando, estão conosco na atividade da informação, da prestação de serviço. Felicidade para vocês, todos os profissionais, também pertinho da gente aqui, Limoeiro. Alô, Limoeiro, bom dia para você, Limoeiro. Caruaru, Caruaru, Caruaru, a princesinha do Norte és tu. 169 anos ontem, e essa festa permanece, né? Felicidade para vocês de Caruaru, profissionais que já estão aí na atividade. Garanhuns, vibrando com a 423, tá pegado, não tá? Tá pegada a obra, tão solicitada há vários anos para diminuir, amenizar os acidentes que sempre aconteceram com mortes, né? E agora tudo tende a melhorar. Aí, a mobilidade de Garanhuns, São Caetano, Garanhuns e os demais trajetos. Sim! Você de Pesqueira, bom dia, Pesqueira. Eita, população indígena aí em Pesqueira, bom dia, bom dia, bom dia. Felicidade para vocês, que vocês possam ter seus direitos aí. Você ouviu dizer o quê? Diga aí. Vai nada. Vai o quê, homem? Vai o quê, mulher? Vai não. Felicidade para você. O mundo de Deus é seu. Ele colocou nas suas mãos. Não vai acabar, mas você tem que cuidar dele, viu? Exatamente. É responsabilidade nossa cuidar do mundo que Deus nos deu. Porque isso vale.

0: Um abraço para você de todas as regiões. Aí, doutor, o médico da família, bom dia, bom dia. O defensor público, bom dia, bom dia. O povo precisa.
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0: Sim, a paz para você, menino, para você, menina, para você, família. E aí, tá doendo?
2: Ai,
0: tá doendo, doutor? Tá doendo, doutor? Bom, mas aí é o seguinte, a informação é que as dores, ao invés de machucar, nos despertam para uma reflexão dos nossos hábitos, pensamentos e dos padrões que precisam ser quebrados. Então, se cuida! Os raios da visão para você, onde você estiver. Vem! Ô, companheiro, companheira, se abracem, se juntem, força, força!
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0: A musicalidade presente em todo o Nordeste brasileiro.
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0: E quer saber como é que tá o tempo?
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0: Ô, gente, você vai saber agora com Ingrid Santos.
5: Olá, muito Olá. Bom dia para você e para todo mundo que acompanha a gente aqui na Rádio Jornal. A Agência Pernambucana de Águas e Clima, APAC, prevê tempo firme para esta terça-feira. A expectativa é de céu claro a parcialmente nublado, sem possibilidade de chuva ao longo do dia. Para a região metropolitana do Recife e matas norte e sul do estado, mínima de 22 e máxima de 31 graus. Já no Agreste, a temperatura fica entre 18 e 32 graus. No sertão, os termômetros podem chegar à casa dos 34 graus. Chuva apenas em Noronha. A previsão da APAC aponta para tempo parcialmente nublado, com pancadas de chuva moderada, com mínima de 24 e máxima esperada de 30 graus. Ingrid Santos, Rádio Jornal, Rádio Notícia.
0: Obrigado pela informação, Ingrid. Um abraço para você. Agora são 5 horas e 12 minutos, 5 e 12.
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0: Jornal do Comércio, para saber, tem que ler o JC. E as manchetes para você no seu Jornal do Comércio, para você se ligar. A diferença é enorme. Neymar, meu amigo, Neymar terá a última chance de levar o Brasil ao Hexa. Será que vai? Será que vai? Será que vai? Olha, por Transnordestina, Pernambuco tem que ter mais na articulação. Olha, por Transnordestina, Pernambuco tem que ter mais na articulação, né? Essa coisa parou muito, essa do trem, né? Essa coisa, essa mobilidade, né? Esse transporte parou mais por conta de que observaram que as estradas, né? As estradas seriam mais viáveis, mas agora querem voltar. Porque as estradas estão aí, cada vez mais faltando manutenção, falta verba, falta isso, fala aquilo, o pessoal reclamando o tempo todo, né? Pesquisa Quest mostra que apoio ao fim da escala 6x1 cai com corte salarial. Recife é considerada, de novo, a capital do país mais congestionada. Eita, e mais. Nova edição do Circuito do Café. Vai um café aí? Nova edição do Circuito do Café traz sabores e cheiros para o Rio Mar Recife. Destaques de capa da edição de hoje do seu Jornal do Comércio. Para saber, tem que ler o JC.
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0: Parabéns para você que está aniversariando hoje em todo o Brasil. Você que é de Touro. Você que nasceu no dia como hoje, 19 de maio. Você pode, segundo a astrologia, você pode sentir um peso maior nas responsabilidades ou perceber com mais intensidade as limitações de certas situações. Então, isso deve gerar insegurança ou dúvidas sobre escolhas recentes. Tente não se fechar demais e nem alimentar pensamentos negativos. Para você que é de Touro, parabéns para você!
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0: estou aqui, meu amigo, você, minha amiga, e o Serasa. Olha aí como é que está aí a negociação do Desenrola Brasil. Serasa e Correios passam a fazer negociações pelo Desenrola Brasil. Não é isso, Selnara Moreno?
2: Mais de 7 milhões de dívidas negativadas com cadastro no Serasa poderão ser renegociadas pelo novo Desenrola Brasil. Para quem não tem facilidade com as ferramentas digitais do programa, outra forma de resolver a pendência é indo a uma das mais de 10 mil agências dos Correios espalhadas pelo país. Essa possibilidade é uma parceria entre o Serasa e os Correios para que a população tenha mais acesso às negociações com condições especiais, como os descontos, que podem chegar a 90%. De acordo com o Serasa, o Brasil tinha, no mês passado, mais de 83 milhões de pessoas com nome sujo, o que significa mais da metade dos adultos brasileiros na inadimplência. Esse montante acumula mais de 340 milhões de dívidas negativadas, com média superior a R$ 6 mil cada uma. Ainda segundo o Serasa, essa realidade reforça a pressão do endividamento sobre o orçamento das famílias brasileiras, principalmente porque a origem delas está justamente nos gastos com bancos e cartões de crédito. O novo Desenrola renegocia somente as dívidas contratadas até 31 de janeiro deste ano, com atraso de 90 dias a 2 anos. Para aderir ao programa, é preciso ter renda máxima de R$ 8.100 por mês. Além das agências dos Correios, as negociações podem ser feitas pelo site ou aplicativo do serasalimpanome.com.br. No site do Ministério da Fazenda, ainda é possível calcular a negociação das dívidas em atraso com o simulador do novo Desenrola.
0: Limpa teu nome, meu amigo, você, minha amiga. Agora são 5h16. 5h16. Mas se você tem algum tipo de problema na sua rua, no seu bairro, você tem o WhatsApp da Rádio Jornal. Assim.
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0: E já tem problema aqui, olha. Pessoal aí do bairro do Cordeiro e adjacências, né? E Putinga, pessoal reclamando do canal do Cavoco, está com muito buraco, quase impossível de circular. Que a prefeitura venha ver isso o quanto antes. Aliás, a prefeitura de vez em quando passa por lá, faz o serviço, mas o que dizem é tipo aquela obra com sonrisal, se chama sonrisal, né? Quando chuvinha qualquer passa, então acontece, o que é que é? Aí vira tudo lama, meu amigo. Então, tá aí, olha, a Soraya, a Canidé e outros ouvintes que sempre participam e estão reclamando, estão solicitando.

0: Olha, e o Disque 100? Disque 100 registra mais de 32 mil violações sexuais contra crianças. Pelo amor de Deus. Não é isso, Daniela Longuinho?
1: O Disque 100, Disque Direitos Humanos, registrou mais de 32 mil violações sexuais contra crianças e adolescentes de janeiro a abril deste ano, o que representa um aumento de quase 50% em relação ao mesmo período do ano passado. Para chamar atenção para a gravidade deste cenário, foi instituída a campanha Maio Laranja, sendo o dia 18 o Dia Nacional de Combate ao Abuso e à Exploração Sexual Infantil. O objetivo também é alertar para as diferentes formas de abuso e exploração, como identificar os sinais e denunciar o crime. De acordo com a legislação, abuso sexual é toda ação que utiliza a criança ou o adolescente para fins sexuais, estimulação sexual do agente ou de terceiros. Já a exploração sexual é o uso da criança ou do adolescente em atividade sexual, em troca de remuneração ou qualquer outra forma de compensação. Ambas podem ocorrer de forma presencial ou eletrônica. Essas formas de violência muitas vezes são praticadas por alguém de confiança no ambiente familiar, o que pode dificultar a descoberta e a denúncia, ou facilitadas por meios eletrônicos que podem aproximar as vítimas de agressores. Entre as formas de abuso nos meios digitais estão a produção e o compartilhamento de material íntimo de menores. De acordo com o Ministério dos Direitos Humanos e da Cidadania, quase 7.500 denúncias de violações sexuais contra crianças e jovens na casa da própria vítima ou onde também reside o suspeito foram registradas até abril deste ano. Já na internet, no mesmo período, foram mais de 600 denúncias. Para aumentar a proteção contra esses crimes no ambiente da internet, começou a valer neste ano o ECA Digital. A nova lei não substitui o Estatuto da Criança e do Adolescente de 1990, mas estabelece diretrizes mais rigorosas sobre os direitos do público infanto-juvenil. A aprovação ocorreu após o influenciador Felca publicar um vídeo em agosto do ano passado, denunciando a prática de exploração e sexualização de menores para a criação de conteúdo na internet. Alguns canais formais para este tipo de denúncia são o Disque 100, delegacias especializadas, conselho tutelar e Ministério Público.
0: Pois é, meu amigo, e a seleção brasileira? Neymar é convocado para a Copa do Mundo de 2026. Aí na entrevista, né? Pergunta aqui, pergunta acolá, né? E o Ancelotti respondeu sobre Neymar. Né? Exatamente, disse que era pela experiência e pela influência diante dos jogadores, né? Já a quarta Copa do Mundo e saiu por aí. Mas aí, você sabe muito bem que muito antes ele falava que Neymar teria que estar 100%. E agora? Que ele não está. O que é que ele vai responder? Está dizendo o seguinte, que é a influência e a experiência do Neymar. Então vamos torcer, né? Vamos torcer para que isso dê certo. Agora, são 5:21, 5:21, está aqui no WhatsApp da Rádio Jornal, meu amigo Heron Fiscal da Transportadora Globo, desejando a todos uma abençoada terça-feira, para você também, bom trabalho, meu amigo. E o Maciel de Pau Amarelo, vem comigo, vem.
2: Paulo Roberto, oi? Bom dia, Paulo Roberto.
0: Bom
2: aqui
0: dia.
2: É Maciel, que mora em Pau Amarelo. A situação aqui da rua Sebastião Amaral, da Avenida Costa Azul, os ônibus, que do Costa Azul, que passava aqui na Sebastião Amaral, não está mais passando, Paulo Roberto. Olha, tanta buraqueira. Agora os carros pequenos passam. Os ônibus, a empresa não mandou passar mais. Olha, para eu pegar o ônibus do Costa Azul, de onde eu moro, eu ando mais de 1 quilômetro para ir e para voltar. Porque quando o ônibus vem, ele fica aqui na rua, na avenida, né? Estados Unidos. Ele vem pelos Estados Unidos e volta pelos Estados Unidos para ir para Pelópida. Olha, é uma agonia, é um castigo, é um absurdo. Por favor, fala aí com a imprensa aí, com o que for, com a empresa, com a prefeitura. Por favor, Paulo Roberto, nós estamos sofrendo.
0: Tá certo, meu amigo, e também aqui sofrendo, tem outro ouvinte aqui na rua Soares Moreno, no grupo 32, tem 3 postes com risco de queda.

0: E o pessoal solicita da Neo Energia a providência o quanto antes. Está todo mundo sofrendo por isso. Olha, minha gente, quase 26 milhões do grupo prioritário ainda não se vacinaram contra a gripe. O que é isso, né? Todo dia eu falo aqui, porque o recado das autoridades é que a baixa procura está acontecendo cada vez mais. Eita, está crescendo a baixa procura. Exatamente, as pessoas não estão se iluminando, não estão usando bom senso com relação à vacinação. Não é isso, Madison Euler?
1: Faltando menos de 15 dias para o encerramento da campanha nacional de vacinação contra a influenza, quase 26 milhões de pessoas dos grupos prioritários ainda não se vacinaram. Crianças de 6 meses a 6 anos, pessoas acima dos 60 anos, gestantes, puérperas, indígenas, quilombolas, entre outros grupos prioritários, são alvo da ação iniciada no último dia 28 de março. Quase 80 milhões de pessoas estão dentro desses perfis. A meta do Ministério da Saúde é imunizar 90% desse total. A vacina aplicada é a trivalente e protege contra os vírus H1N1, H3N2 e influenza B. A campanha segue até o dia 30 de maio. O Ministério da Saúde distribuiu cerca de 45 milhões de vacinas contra a influenza para as regiões Centro-Oeste, Nordeste, Sul e Sudeste do país. A região Norte segue um calendário separado, com previsão para o início do segundo semestre, quando o vírus circula de maneira mais forte. A vacinação é realizada anualmente, pois o vírus sofre mutações frequentes e novas cepas passam a circular a cada temporada. Por isso, a composição das vacinas é atualizada pelo Ministério da Saúde em todas as campanhas.
0: Ô Muniz, Muniz do Arrasta Pé, tá aqui com sua sanfona, né? Dizendo o seguinte, vamos forrosar, mas com tranquilidade, né? É, em Camaragibe, ele diz aqui que o transtorno é grande e ele pede providências. Pronto. E o Márcio do Jordão também conosco, vem.
2: Bom dia a todos os ouvintes da Rádio Ormão. Quem fala é Márcio do Jordão. Quero fazer um apelo à CTTU e aos motoristas que tenham consciência, certo? É um gargalo aqui no bairro do Jordão, que é aquela entrada da Bonete Pereira, da farmácia até o armazém, um local que está sinalizado, proibido de estacionar, mas as pessoas insistem em cometer o erro, porque se a gente tem nosso abrigo, nossa casa, o carro tem que ter a garagem dela. A rua não foi feita para fazer garagem, entendeu? E aí a linha do Córrego da Gameleira, SESI, Tranquedo Neves sofre, o transporte complementar que atende a comunidade sofre, porque motorista vê que o ônibus tá querendo acessar, passar, mas eles não dão o jeitinho, não tiram o carro. E aí tá na hora da CTTU fiscalizar, que ela é o órgão de trânsito, para ter fiscalização nos horários de pique todos os dias, de manhã, de tarde e à noite. A mesma coisa em torno do terminal do Jordão Alto. A gente só tem uma linha que atende aquela comunidade, que é a linha Jordão Alto Aeroporto.
0: Então tá certo, meu amigo. Olha, receita da boa aqui no NE10, no portal NE10, do Sistema Jornal do Comércio de Comunicação. Pra você saber, eita que mau cheiro arretado, não tá aí? Então adeus odor, o segredo para eliminar o mau cheiro da geladeira com apenas dois ingredientes que você já tem em casa, viu? Então aprenda aí na receita boa do NE10, do Sistema Jornal do Comércio de Comunicação. E você, meu amigo, quer saber? Olha, nem vela, nem difusor. Nem vela, nem difusor. Como fazer o perfume caseiro de café? Ué, que está conquistando a internet. E tem mais aqui, olha, dicas e truques. Mais para você. Truque do vinagre ou limão afasta formigas da cozinha por até 4 dias. Tá bom? Então você vai aprendendo na receita boa do NE10 do portal Sistema Jornal do Comércio de Comunicação. E você, para você saber cada vez mais, não cair do golpe do WhatsApp clonado, meu amigo, do perfil falso do WhatsApp, do PIS errado e tantas outras modalidades de estelionato online. Escuta aí com Kevin Paes.
3: Um pequeno lojista finalizou uma venda após o cliente apresentar um comprovante de Pix agendado. No entanto, o pagamento nunca foi concluído e o prejuízo só apareceu horas depois. Situações como essa têm se repetido e acontecem em paralelo a mudanças recentes anunciadas pelo Banco Central do Brasil, que em fevereiro deste ano atualizou mecanismos de segurança do Pix, incluindo ajustes no processo de devolução em casos de fraude. O advogado especialista em direito do consumidor, José Rangel, relata como evitar golpes via Pix.
4: Para evitar golpes pelo Pix, o principal é entender que os criminosos exploram, né, o consumidor, pegando ele de surpresa, né, e buscam sempre causar um ambiente de pressa, de urgência. Então, assim, ele normalmente está distraído, o consumidor imediatamente se vendo pressionado resolve tomar uma atitude e termina caindo no golpe. Hoje, os golpes mais comuns envolvem perfis falsos no WhatsApp, centrais bancárias, fake que não existem, não é? Links clonados, QR codes adulterados e pedidos, como disse, de urgência na transferência.
3: Sistemas de gestão que se conectam ao banco permitem acompanhar automaticamente as entradas de pagamento, reduzindo a necessidade de conferência manual. Isso significa que o próprio sistema sinaliza quando o valor foi recebido, trazendo mais segurança e agilidade para a operação, especialmente em negócios com alto volume de vendas. José Rangel dá dicas para o consumidor evitar golpes.
4: Nunca faça um Pix com pressão ou urgência. Golpista sempre, como disse, tenta criar desespero. Tem que pagar agora, sua conta será bloqueada, é urgência, é emergência. Antes de transferir, confirme por ligação o vídeo se a pessoa realmente pediu dinheiro. Você vai ligar para a pessoa que você conhece e vai verificar se ela realmente pediu dinheiro. Às vezes até a voz de uma pessoa conhecida, porque isso hoje já é uma prática possível através da inteligência artificial. Confira o nome completo do destinatário antes de concluir o Pix. Se aparecer nome estranho, pare imediatamente.
3: Kevin Paes, Rádio Jornal, Rádio Notícia.
0: Ô meu amigo, fique sabendo que nenhum banco liga para você, mas você recebe no seu WhatsApp aí o tempo todo, né, essa chateação. Aqui é do banco tal, não sei o quê, você tem um problema assim assado, então se você concorda, aí é que mora o perigo, o passo a passo, né? Então, quando você cai no passo a passo, meu amigo, se complica totalmente. Então, fica sabendo que banco não liga para você, não, para dizer aí o que é que falta na sua conta, isso ou aquilo. Fica ligado, fica ligado. Não é isso, meu amigo? Aurélio Cavalcante, na cidade de Escada, dizendo um bom dia para todos. Aqui na cidade de Escada está nublado, porém não está chovendo. E nos colunistas do Sistema Jornal do Comércio, para você saber, política em Brasília. Aí diz o Romualdo de Souza, Lula troca encontro com prefeitos por agenda em São Paulo com taxistas e motoristas de aplicativo, tá vendo aí? E saúde, saúde vem com Cíntia Leite e toda a sua equipe. Brasil tem nova opção de tratamento para câncer de mama mais agressivo. Então se liga, mulher, olha aí. Não deixa para amanhã, viu? Qualquer diferença aí no seu seio, você procura um posto à saúde imediatamente, tá bom? Olha, e na cena política, Igor Maciel diz o seguinte, Flávio está descobrindo que margem estreita não perdoa erro grande. Tá vendo aí? Pronto, tem mais aqui no WhatsApp da Rádio Jornal. Tem o Ricardo de Jardim Piedade, vem comigo, vem.
5: Bom dia, Paulo Roberto.
0: Bom dia.
5: Aqui é Ricardo de Jardim Piedade. Eu sou motorista de aplicativo e gostaria que você nos ajudasse aí as ruas aqui em Jardim Piedade, na rua São Sebastião, rua do Loreto, o canal. É buraco que está intransitável. Tá um absurdo, cada dia mais a gente não tem condições mais de trafegar, né? Vai chegar uma hora que os carros vão cair tudo dentro do buraco. Não ajuda aí que a prefeitura, os órgãos competentes, tomem vergonha na cara e ajeite aí esses buracos para a gente conseguir trabalhar em paz. Obrigado, Paulo Roberto. Um abraço, bom dia a todos.
0: Olha aí, e esse seu recado também, você que tá reclamando aí dos aplicativos, né? Então tá aqui, ó. Essa sua reivindicação também é para o presidente Lula. Lula, que trocou encontro com prefeitos por agenda em São Paulo com taxistas e motoristas de aplicativo. Tá vendo aí? Agora são 5 horas e 32 minutos. Olha aí o prazo para a declaração do imposto de renda. Prazo de declaração do imposto de renda entra na contagem regressiva e cresce a expectativa pela liberação do primeiro lote de restituição. Não é isso, Max Augusto?
6: O relógio corre contra o contribuinte brasileiro nesta reta final de entrega do Imposto de Renda 2026. Próximo do encerramento do prazo, no dia 29 de maio, mais de 22 milhões de pessoas ainda não acertaram as contas com o leão, segundo o balanço recente da Receita Federal. Apenas 48% da meta de 44 milhões de declarações foi atingida até agora, com pouco mais de 21 milhões enviadas. Especialistas alertam que deixar para a última hora aumenta o risco de erros e pendências, levando o contribuinte direto para a malha fina. Nem mesmo a declaração pré-preenchida, utilizada por quase 60% dos brasileiros neste ano, é garantia livre de falhas. O presidente do Conselho Regional de Contabilidade de Pernambuco, Roberto Nascimento, explica que o sistema ajuda, mas o fisco está cada vez mais rigoroso, com maior capacidade de cruzamento de dados. Ele destaca os pontos que exigem atenção redobrada neste ano.
7: Todos os dados de informações financeiras, econômicas, de transações que o contribuinte faz, a Receita tem conhecimento e pode fazer cruzamento dessas informações. Ampliação do uso da declaração pré-preenchida, que facilita o envio, mas também aumenta o risco de o contribuinte confiar cegamente em informações incompletas. Em outras palavras, essas informações devem ser conferidas pelo contador ou pela pessoa que está encarregada de fazer sua declaração de imposto de renda.
6: Quem perder o prazo final vai arcar com prejuízos imediatos. A multa mínima por atraso é de R$ 165,74, podendo chegar a 20% do imposto devido, mas as consequências vão muito além do bolso, como detalha Roberto Nascimento.
7: O contribuinte pode ficar com seu CPF pendente de regularização na Receita Federal. E, ainda mais, se a pessoa tiver imposto de renda devido, a multa pode ultrapassar os R$ 165,74, podendo chegar até 20% do imposto.
6: Além disso, tentar enganar o leão pode sair caro. Erros intencionais, como omissão de rendimentos ou uso de documentos falsos, podem ser enquadrados como crime de sonegação fiscal e contra a ordem tributária. Estão obrigados a declarar, entre outros perfis, aqueles que receberam rendimentos tributáveis acima de R$ 35.584 em 2025 ou que possuíam bens acima de R$ 800 mil no ano passado. Max Augusto, Rádio Jornal, Rádio Notícia.
0: Tá aqui meu amigo Walter Cunha, ouvinte da Rádio Jornal, o tempo todo no WhatsApp, dizendo: Neymar não! Walter Cunha, tricolor do Cabo, Neymar não! Mas o Ancelotti disse que sim. Antes ele dizia que não, que ele teria que estar 100%, não está. Mas agora ele está fazendo o seguinte, ele está dizendo o seguinte: influência, experiência, mudou, vice? Agora, são 5 horas e 35 minutos e o seminário com 4 painéis na Assembleia Legislativa de Pernambuco vai discutir os novos marcos e a segurança jurídica nas eleições de outubro. Não é isso, Ernesto Pereira?
8: As eleições deste ano vão ganhar um reforço em Pernambuco com a oferta de capacitações sobre direito eleitoral para membros do Legislativo Estadual. Os presidentes da Assembleia Legislativa do Estado de Pernambuco, o deputado Álvaro Porto, o superintendente da Escola do Legislativo de Pernambuco, Alberes Lopes, e o presidente da Academia Brasileira de Direito Eleitoral e Político, Sidney Sá das Neves, assinaram um convênio de cooperação técnica para a oferta de cursos. O foco das instituições é na aplicação, alterações e atualizações de regras legislativas, como destaca o superintendente da Escola do Legislativo da ALEP, Alberes Lopes, que destaca também a importância do preparo dos servidores para a eleição deste ano.
9: O objetivo é justamente levar informação e capacitar os nossos agentes políticos, nossos servidores. Aqui é uma casa política, então é importante que os nossos colaboradores, os servidores da casa estejam por dentro das mudanças para as eleições desse ano, e também informar a população sobre as mudanças, os agentes políticos, vereadores, candidatos, prefeitos.
8: Alberes Lopes também pontua que os principais desafios dessa eleição serão a desinformação e a inteligência artificial.
9: O grande desafio desse ano da Justiça Eleitoral é as fake news. Os cursos, além de informarmos a população a mudanças que vai ter nas próximas eleições, a gente também tem a oportunidade de quem fazer o curso para orientar também a população em relação a essas demandas, em relação a essas mudanças e também ficar atentos às fake news, à IA, que vai ser muito utilizada nessas eleições desse ano.
8: Ainda com foco nas eleições, nesta quinta-feira, dia 21, das 8 da manhã às 5 da tarde, será realizado o seminário Eleições 2026, Novos Marcos e Segurança Jurídica. O evento é gratuito, aberto ao público e as pessoas podem realizar a inscrição pela bio do Instagram, @escoladolegislativope. Repetindo, @escoladolegislativope. No seminário serão discutidos assuntos como registro de candidaturas, o cumprimento das cotas de gênero e a prestação de contas. Ernesto Pereira, Rádio Jornal, Rádio Notícia.
0: E aqui no WhatsApp da Rádio Jornal está aqui meu amigo Márcio Luiz, do bairro Santa Rosa, Caruaru, desejando a todos uma abençoada terça-feira para você também. E de parabéns, né? Caruaru, 169 anos. Olha, minha gente, ter recebido até 2 salários mínimos mensais em 2024 é um dos critérios para o abono salarial do PIS/PASEP liberado para os nascidos em maio e junho. Escute com Hernani Tavares.
10: O pagamento do abono salarial para trabalhadores nascidos em maio e junho já está disponível. O benefício é destinado a quem trabalhou com carteira assinada e atende aos critérios do programa. Os valores podem ser sacados até o dia 30 de dezembro deste ano. Mesmo assim, muitos trabalhadores ainda enfrentam dúvidas e problemas na hora de consultar o benefício. Um dos casos mais comuns é quando a pessoa preenche os requisitos, mas encontra no aplicativo a mensagem de que o benefício não está habilitado. Sobre o que deve ser feito nessa situação, quem explica é o advogado trabalhista Rômulo Saraiva.
11: Nesse tipo de situação, sugere-se ao trabalhador averiguar junto ao respectivo banco, Caixa Econômica Federal ou Banco do Brasil, a depender se for da iniciativa privada ou servidor público, respectivamente, para saber se teve algum tipo de inconsistência operacional ou do próprio sistema do banco. Mas em situações desse tipo, é importante lembrar que muitas vezes o empregador também contribui para a frustração do pagamento do benefício. O empregador precisa estar alimentando os dados corretamente e quando isso não acontece, pode gerar a frustração do pagamento em relação ao abono salarial.
10: Outra dúvida frequente envolve o prazo para saque. Isso porque os valores ficam disponíveis até o fim de 2026, mas alguns trabalhadores podem enfrentar imprevistos e perder o período de retirada do dinheiro. O advogado trabalhista Rômulo Saraiva explica quais medidas podem ser adotadas para tentar recuperar o valor.
11: Em situações de contingência ou a pessoa realmente não conseguir fazer o recebimento dos valores, é importante provar essa situação. Se a pessoa estava enferma, se estava acamada, se estava hospitalizada, se estava doente. E isso precisa ser feito de forma verossímil, né, com muitas provas, evidenciando a impossibilidade do saque no momento correto.
10: Também existem casos em que o trabalhador deixa de receber no lote correto porque a empresa informou dados errados ou atrasados no E-Social, sistema usado pelo governo para processar as informações trabalhistas. Nessas situações, pode haver responsabilização da empresa.
11: Nesse tipo de situação, a empresa pode sim ser responsabilizada em não apenas fazer a indenização substitutiva do abono salarial, já que quem deu causa, né, à frustração do pagamento foi o próprio empregador de não ter alimentado os dados corretamente no E-Social. E além dessa indenização substitutiva, poderá pagar a indenização do dano moral. Existem casos na justiça em que o empregador é instado, né, pelo judiciário a fazer esse pagamento por ele ter sido displicente, não estar informando os dados corretamente do seu empregador. Isso acontece em situações de trabalho clandestino ou de trabalho formalizado com carteira assinada ou servidor público, mas que teve falha por parte do empregador em submeter os dados corretamente.
10: Hernani Tavares, Rádio Jornal, Rádio Notícia.
0: Pois é, rapaz, está aqui mais um ouvinte dizendo o seguinte: se fosse um treinador brasileiro, a imprensa estaria criticando por não ter convocado uma vez e levar na Copa. Neymar não, ele diz aqui. Mas não é bem assim não, viu, meu amigo? Você que tá falando aqui, como é teu nome? Deixa eu ver aqui. Ô, Roberto. Ô, Roberto, não é bem assim não. Porque tem um monte de comentários aqui dizendo o seguinte, olha. Imprevisível. Danilo tem que ser titular na Copa? Tem mais outra aqui, ó. Ancelotti se submete ao circo

0: convoca Neymar. E sai por aí afora um monte de comentários que não são tão favoráveis como você fala, tá bom? E que tem críticas também que você diz que não tem. Tem sim. Agora, são 5 horas e 42 minutos. É a voz do povo para você, onde você estiver, dizendo o seguinte: dívidas negativadas com cadastro no Serasa poderão ser renegociadas com as regras do Desenrola 2.0 nas agências dos Correios. Não é isso, Cristiano Bassan?
1: Milhões de brasileiros endividados passam a contar com um novo canal para negociar débitos do programa Novo Desenrola Brasil. A Serasa e os Correios anunciaram uma parceria que vai permitir o atendimento presencial em mais de 10 mil agências espalhadas pelo país. A iniciativa amplia o acesso às negociações para consumidores que têm dificuldade com canais digitais ou preferem resolver as pendências pessoalmente. Segundo a Serasa, mais de 7 milhões e 70 mil dívidas já estão disponíveis para renegociação, com descontos que podem chegar a 90%. Só em Pernambuco são mais de 3 milhões e 600 mil endividados, como explica o especialista do Serasa em educação financeira, Rodrigo Costa.
2: Já são mais de 83 milhões de brasileiros inadimplentes, de acordo com o mapa de inadimplência divulgado pela Serasa com dados de abril. Só em Pernambuco são mais de 3 milhões e 600 mil pernambucanos nesta situação, onde o maior motivo de dívida é com bancos e cartões de crédito. E para facilitar essas negociações, o governo federal lançou em maio o programa Desenrola Brasil 2.0, com foco em negociações de dívidas bancárias. São mais de 7 milhões de ofertas disponíveis no site da Serasa em parceria com os bancos, onde o consumidor consegue pagar seus débitos com até 90% de desconto.
1: Com a parceria, os Correios passam a funcionar como ponto de apoio para quem deseja reorganizar a vida financeira e limpar o nome. Dados mais recentes da Serasa apontam que o Brasil atingiu a marca histórica de 83 milhões e 300 mil pessoas negativadas. O número representa mais da metade da população adulta brasileira. Rodrigo Costa explica ainda como participar.
2: Para negociar é muito simples, basta acessar o site www.serasa.com.br ou ainda baixar o aplicativo. Se o consumidor preferir, as negociações também podem ser realizadas de maneira presencial em qualquer agência dos Correios. São mais de 10 mil agências disponíveis no Brasil inteiro, que abrem de 8 da manhã e vão até às 5 da tarde, que conseguem negociar com esse consumidor nas mesmas condições do site ou do aplicativo. Esta é uma excelente oportunidade para os consumidores pernambucanos aproveitarem as condições especiais e limparem o nome com os grandes bancos do Brasil.
1: Bancos e cartões de crédito lideram a lista de débitos, seguidos por contas básicas como água, energia e telefone. Quem preferir atendimento presencial pode procurar uma das agências dos Correios participantes em todo o território nacional. Cristiano Bassan, Rádio Jornal, Rádio Notícia.
0: E hora certa, são 5 horas e 45 minutos.
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0: Jornal do Comércio, a diferença é enorme. Neymar terá a última chance de levar o Brasil ao Hexa. Eita! Por Transnordestina, Pernambuco tem que ter mais na articulação. É, meu amigo. Se nossos amigos motoristas, né, profissionais aí, os caminhoneiros já reclamam a situação das estradas, né, as rodovias. E agora, a expectativa para os trilhos. Para os trilhos. Eita! Pesquisa Quest mostra que apoio ao fim da 6x1 cai com corte salarial. Recife é considerada, de novo, a capital do país mais congestionada. E mais, nova edição do Circuito do Café traz sabores e cheiros para o Rio Mar Recife. Destaques de capa da edição de hoje do seu Jornal do Comércio. Para saber, tem que ler o JC.
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0: Olha ainda em destaque aqui, ó. Apesar da decisão do Tribunal de Contas da União, governadora Raquel Lira afirma que contrato da retomada das obras da ferrovia Transnordestina em Pernambuco será assinado hoje. Então a expectativa para os trilhos agora, já que reclama o tempo todo das nossas estradas, não é isso? Ação educativa agora pela manhã no Hospital das Clínicas da Universidade Federal de Pernambuco. Marca o Dia Mundial de Doação de Leite Materno. Que beleza! Torcedores que vão acompanhar a Copa lá nos Estados Unidos, Canadá e México são convocados a comparecer nas unidades de saúde do Recife para a vacina contra o sarampo, viu? Então se liga, É a saúde.

0: aí para você viajar. Passageiros reclamam das adaptações improvisadas para as obras de reforma do terminal integrado de Camaragibe, que vão durar um ano. Minha gente, presidente da Câmara de Dirigentes Lojistas CDL Recife defende restrição de crédito e baixa de preços para conter onda de inadimplência. Tem mais para você, redator de plantão 6 horas.
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0: Acordando e motivando você para mais um belo dia que Deus lhe dá. Aproveita. Obrigado pelo carinho da audiência, mas você continua na Rádio Jornal, agora com Bola de Primeira.
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0: Tem que melhorar ainda mais, né, torcedor? Décimo lugar, brasileiro, Série C. Aí venceu o Volta Redonda, mas tem que melhorar, porque pela frente tem o Maringá. Outras informações com o Igor Moura.
4: Fala, amigo, forte abraço para você e um abraço para todo mundo ligado aqui na Rádio Jornal. A segunda-feira foi de reapresentação para o elenco do Santa depois de um domingo de descanso, após o Santa conseguir a segunda vitória consecutiva na Série C do Campeonato Brasileiro, 2-0 para cima do Volta Redonda, resultado que deixou o Santa ali na porta do G8, bem próximo de entrar na zona de classificação para a próxima fase da terceira divisão nacional. Reapresentação foi nessa segunda-feira e a terça será de trabalho no período da tarde para o elenco coral, que vai ter a semana toda aberta de preparação, visando o duelo diante do Maringá, partida que acontece no interior do Paraná no próximo sábado, onde o tricolor vai buscar a terceira vitória consecutiva. O técnico Christian de Souza, 100% de aproveitamento no tricolor, não poderá contar com Everaldo nem com Vitinho, né? Os dois tomaram o terceiro cartão amarelo. Fica a expectativa do Santa ter, já no treinamento desta terça-feira, o Regis, o Thiago Enes e também o Matheus Vinícius. Matheus Vinícius é praticamente certo que reforce a lista dos relacionados no duelo em Maringá. Regis teve um problema muscular e o Thiago Enes segue buscando a plena recuperação depois de um entorse no tornozelo. A gente escuta aqui Christian de Souza falando se ele considera que o Santa Cruz venceu sem convencer ou se a forma como o Santa conseguiu passar pelo Volta Redonda foi convencendo, pelo menos a ele e a torcida coral.
5: Eu acho que a gente convenceu hoje, tá? Hoje de manhã na concentração, durante o café, nós estávamos conversando e a gente usou como exemplo o jogo do Ceará, esse meio de semana. Ceará e Atlético Mineiro. O Ceará esteve classificado com um homem a mais, muito parecido, desde o primeiro tempo. E ficou um jogo muito franco, um jogo muito aberto, e o Ceará o tempo inteiro correndo risco. E, por coincidência, né, aconteceu isso hoje. Nós iniciamos ganhando o jogo, ficamos com superioridade numérica e tivemos a maturidade, o convencimento de ser organizado, ser equilibrado. Eu sei que é cultura, né, do jogo ofensivo, nosso torcedor quer isso, mas eu tenho certeza que nosso torcedor tá satisfeito, porque foi uma equipe que brigou o tempo inteiro, marcou forte, não deixou o adversário jogar, tá muito compacto já tem coisas muito interessantes a nível defensivo, e se eu não me falha a memória, a gente não sofreu um lance de gol, quase gol do adversário. Então convencemos sim, sabemos, obviamente, que precisamos evoluir e melhorar, mas estamos no caminho.
4: Tá, e portanto, palavras de Christian de Souza aqui, conversando conosco, nesse Bola de Primeira. Bom dia.
0: Pois é, torcedor, se foi Bola de Primeira, show de bola lá no Contra o Operário, tem que ser melhor aqui ainda, né? Contra o Cuiabá. Então, outras informações com Leonardo Boris.
6: Bom dia para você, amigo. Bom dia para você que está ligado aqui no Bola de Primeira. Jogadores do Náutico vão trabalhar hoje à tarde no CT. Antes, o volante Wenderson dará entrevista coletiva. Náutico, que se apresentou ontem pela manhã depois da viagem longa do Paraná para a capital pernambucana, e na bagagem uma sonora goleada em cima do Operário de Ponta Grossa no último sábado, 6-2. Náutico é o segundo colocado, tem 16 pontos ganhos e 5 vitórias, uma mais do que o Sport, que é o terceiro colocado. Náutico, que é o segundo melhor visitante da competição e tem o ataque mais positivo ao lado do São Bernardo. E também um preparo físico invejável. E o psicológico, segundo o técnico Guilherme dos Anjos.
7: Olha, trabalho do grupo. É, o desgaste que a gente impõe e propõe também para eles dentro da semana é desumano. Ser atleta de alto rendimento é desumano. Só que é uma característica do nosso trabalho. A gente propõe pagar um preço muito alto. E eu fico feliz porque o grupo assimilou isso muito bem. Desde que aqui chegamos, já tem um ano e pouco de trabalho. E todo mundo que chega, o pessoal que já está adaptado, quem chega adapta, assim como está sendo o Vitor. O Vitor está sendo uma surpresa, como falei, muito positiva. E nós temos jogadores que carreiam isso, que levam esses atletas. O Vinícius é o grande exemplo físico da nossa equipe. É um absurdo. Trabalha um jogo, como foi, infelizmente eu não tive acesso aos dados físicos, mas eu não tenho dúvida que ele trabalhou com mais de 1.000 metros em alta intensidade mais uma vez. É recordista no setor. Nossa equipe vem de jogos consecutivos e o pessoal que entra não deixa cair essa pressão. Nós tivemos ações de pressão, assim como foi o nosso último gol do Paulo Sérgio, foi uma ação de pressão, roubamos a bola, né, e conseguimos encontrá-lo. O gol também do que o Wenderson deu a caneta no Bosquilha, entrou, pifou o Dodô, mesma coisa, uma ação de pressão da nossa equipe. E isso ocorre em função de um preço absurdo que esses atletas estão decidindo em conjunto conosco pagar. Claro, existe uma cobrança nossa muito grande, mas precisa ter compreensão, precisamos acreditar. E eles estão acreditando naquilo que a gente vem fazendo. O clube precisa crescer. E eu acho que quem carrega esse crescimento, quem leva isso, somos nós. Que desenvolvemos o trabalho dentro do campo, os atletas, e realmente a gente espera dar continuidade nessa boa fase, mas acima de tudo ter ciência de que é uma competição dificílima, nós vamos oscilar, é natural, né? E o quão menos oscilarmos é melhor, né? Os grandes, quem chega, quem quer disputar lá em cima, oscila pouco. E essa vai ser a nossa tentativa dentro da competição.
6: Aí a palavra do técnico Guilherme dos Anjos, falando aqui no Bola de Primeira. Bom dia!
0: E a gente volta depois dos comerciais para você do esporte.
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1: É, meu amigo, você torcedor do esporte, se perdeu aqui dentro de casa agora, né? Tem que ser realmente bola de primeira para você na Copa do Nordeste em Fortaleza. Outras informações com Letícia Carneiro.
2: Bom dia para você que está ligado no Bola de Primeira. Na manhã de hoje, o esporte continua o seu ciclo de treinamento preparatório voltado ao primeiro duelo da semifinal da Copa do Nordeste. Os comandados de Márcio Goiano duelam contra o Fortaleza fora de casa. O Leão treina pela manhã na Ilha do Retiro, almoça e já segue viagem com destino ao Ceará, em um voo direto à capital cearense. A bola vai rolar na Arena Castelão na quarta-feira, às 9h30 da noite. E o Sport joga com a vantagem do duelo de volta na Ilha do Retiro. Lembrando para você que a partida contará com transmissão da TV e Rádio Jornal. Agora, vamos ouvir a palavra do técnico rubro-negro falando sobre as dificuldades e tentativas de correção na derrota para o CRB.
3: O adversário que a gente vai enfrentar, ele tem a variação diferente, né? Joga com 3 zagueiros, então a gente tem essa leitura. Hoje nós tivemos muita dificuldade na marcação-pressão, né? Na saída de bola do adversário, com algumas variações, né? Então isso aí trouxe essa dificuldade para nós. É como você falou, o encaixe de marcação, né? No futebol você tem que ter esse encaixe, você tem que dificultar para o adversário, né? Então em alguns momentos a gente não conseguiu esse encaixe e aí a gente sim teve essa dificuldade, a saída de bola do adversário, acabou a imposição em alguns setores, né? O Hereda a gente conhece que é um jogador forte no setor, o Lovati é um jogador um pouco mais conservador, mas também foi bastante agressivo no primeiro tempo. E o meio campo que circulou muito, né? Então a gente sabia disso. Mikael é um jogador que sabíamos que iria criar essa dificuldade também. O próprio Thiago é um jogador que nós sabíamos também que iria fazer um jogo mais controlado e aproximado. Então tudo isso aconteceu e a gente teve essa dificuldade no primeiro tempo, né? Então no segundo tempo, no final do primeiro tempo, a gente tentou e conseguiu melhorar um pouquinho o jogo, né? E o segundo tempo a gente procurou corrigir alguns erros, principalmente o encaixe de marcação, para que a gente pudesse chegar ao gol do adversário. Chegamos, mas infelizmente não conseguimos melhorar essa situação. Agora procurar sempre, como você falou, os erros, as derrotas acabam aparecendo, né? As correções. Então a gente vai procurar analisar da melhor forma possível. Temos que assistir o jogo novamente, analisar jogador por jogador, né, para que a gente possa fazer um equilíbrio, porque nós sabemos do próximo jogo que nós vamos ter, que é um adversário de qualidade.
2: Você ouviu as palavras de Márcio Goiano, técnico do esporte, aqui no Bola de Primeira. Bom dia.
1: Pronto, terminou Bola de Primeira, você fica agora com o redator de plantão.
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1: Olá, muito bom dia a todos. Bom dia, Simone Oliveira.
4: Olá, Paulo Roberto. Bom dia para você e para todos. Um dia maravilhoso.
1: Sim, terça-feira, dia 19 de maio de 2026.
4: Vessaques, o redator de plantão, edição número 11.082.
1: Apesar da decisão do Tribunal de Contas da União, governadora Raquel Lira afirma que contrato da retomada das obras da ferrovia Transnordestina em Pernambuco será assinado hoje.
4: Ação educativa agora pela manhã no Hospital das Clínicas da Universidade Federal de Pernambuco marca o Dia Mundial de Doação de Leite Materno.
1: Torcedores que vão acompanhar a Copa lá nos Estados Unidos, Canadá e México são convocados a comparecer nas unidades de saúde do Recife para a vacina contra o sarampo.
4: Passageiros reclamam das adaptações improvisadas para as obras da reforma do Tribunal Integrado de Camaragibe, que vão durar um ano.
1: Presidente da Câmara de Dirigentes Lojistas CDL Recife defende restrição de crédito e baixa de preços para conter onda de inadimplência. Agora são 6:02.
4: 6:02.
1: Prefeitos pernambucanos estão em Brasília em evento nacional, mas com foco nos parlamentares locais e na pauta que inclui a taxa das blusinhas.
5: Brasília.
4: Romualdo de Souza.
6: O presidente Lula da Silva não vai estar com os prefeitos nesta terça-feira, na abertura de um evento que ocorre todo ano, em que os representantes dos municípios vêm a Brasília fazer pressão junto ao governo federal e o Congresso Nacional. Lula preferiu estar com taxistas e representantes do setor de aplicativos, principalmente motoristas de aplicativo, quando o governo vai lançar um programa tratando de incentivo às duas categorias. Já com relação aos prefeitos de Pernambuco, os representantes dos 180 municípios, eles vão estar diante dos 25 deputados federais e dos 3 senadores que foram convidados para um tete-a-tete. Na pauta, o freio de arrumação que o Tribunal de Contas da União deu nas obras da Transnordestina, a medida provisória da taxa das blusinhas, que fere mortalmente o polo de confecções no Agreste de Pernambuco, e os projetos que deputados e senadores acabam votando aqui em Brasília e acabam espetando a conta no caixa das prefeituras sem criar uma nova fonte de receita. Ou seja, vem muita chiadeira e com razão. Resta saber como vão se posicionar os deputados e senadores governistas que apoiam o presidente Lula e que dificilmente votariam contra o Palácio do Planalto na medida provisória da taxa das blusinhas. Porque essa decisão pode pesar muito em outubro na escolha dos representantes de Pernambuco. E uma última informação, aliás, eu não sei qual é a sua opinião, mas havia uma expectativa aqui em Brasília muito grande com relação à convocação ou não de Neymar Júnior, jogador que atua hoje no Santos, lá em São Paulo. Após o técnico da seleção brasileira, Carlos Ancelotti, anunciar a convocação do atacante do Santos, o presidenciável Flávio Bolsonaro publicou uma foto ao lado de Neymar, dizendo: "Eu já sabia". Agora o Hexa vem, escreveu o 01, filho de Bolsonaro. De Brasília, Romualdo de Souza para a Rádio Jornal, Rádio Notícia.
4: Agora são 6:05.
1: 6:05.
4: Apesar da decisão do TCU, governadora Raquel Lira afirma que contrato da retomada das obras da ferrovia Transnordestina em Pernambuco será assinado hoje.
1: A informação foi divulgada na tarde desta segunda-feira, após reunião no Palácio do Planalto, em Brasília, com a ministra da Casa Civil, Miriam Belchior.
4: Na semana passada, o Tribunal de Contas da União determinou a suspensão de novos repasses para empreendimento devido à falta de estudos de viabilidade técnica e econômica atualizados.
1: Em entrevista ao Passando a Limpo da Rádio Jornal, o superintendente da Sudene, Francisco Alexandre, afirmou que a autarquia vai elaborar novos relatórios.
4: A Transnordestina no estado de Pernambuco tem cerca de 540 quilômetros, sendo 179 concluídos.
1: Prevista para hoje, a assinatura do contrato orçado em mais de 300 milhões contempla o lote com 73 quilômetros entre Custódia e Arco Verde, no Sertão.
4: As obras da Transnordestina começaram em 2006, tendo como referência as cidades de Eliseu Martins, no sul, do Piauí e Salgueiro.
1: De acordo com o projeto, a ferrovia em Pernambuco seria dividida em dois ramais. Um com destino ao porto de Pecém, no Ceará, e outro, o Porto de Suape.
4: Aqui o trabalho foi paralisado há 10 anos, enquanto o primeiro trecho entre Eliseu Martins e o Porto de Pecém, no Ceará, deve ficar pronto em 2027.
1: A governadora Raquel Lira comemora a confirmação do andamento da obra, considerada estratégica para o desenvolvimento de Pernambuco.
5: Eu estou aqui em Brasília, no escritório de Pernambuco. Eu acabei de sair do Palácio Planalto, onde eu tive uma reunião com a ministra Miriam Belchior. E foi confirmado que vai ter a assinatura do contrato de retomada da obra da Transnordestina. Nesse lote, 73 quilômetros. Nada é capaz de superar a força do trabalho da União. Eu quero aqui agradecer ao ministro Renan Filho, ao ministro George, ao presidente da Infra e ao presidente Lula, que vai retomar um sonho do povo nordestino e pernambucano.
1: Agora são 6:07.
4: 6:07.
1: Ação educativa agora pela manhã no Hospital das Clínicas da Universidade Federal de Pernambuco. Marca o Dia Mundial de Doação de Leite Humano.
4: João Carneiro.
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8: Uma doação que cabe em pequenos frascos, mas pode fazer uma diferença enorme dentro de uma UTI neonatal. O Hospital das Clínicas da Universidade Federal de Pernambuco, UFPE, realiza nesta terça-feira uma ação de sensibilização sobre doação de leite humano e aleitamento materno. A atividade que tem o tema Doação de Leite Humano, Solidariedade que Nutre, Vida que Cresce, é realizada das 7 às 9 da manhã na portaria 4 do hospital. A mobilização ocorre em um momento de alerta. O banco de leite humano do hospital tem cerca de 12 litros de leite pasteurizado em estoque, quantidade suficiente apenas para 13 dias de atendimento. A capacidade ideal é de 64 litros. Com estoque baixo, o risco não é apenas de desabastecimento. A falta de leite doado pode afetar o cuidado de bebês prematuros e recém-nascidos em situação de risco, como explica a enfermeira do Banco de Leite Humano do hospital, Paula Araújo.
9: Manter um estoque baixo de leite pasteurizado em um banco de leite humano traz riscos importantes para a assistência neonatal, principalmente em UTIs neonatais. Né? Os principais riscos que a gente pode pontuar são o desabastecimento para os recém-nascidos prematuros e de riscos, o maior risco clínico para esses bebês, podendo ter ausência de leite humano e com isso levar ao uso de fórmulas infantis que estão associadas ao maior risco de complicações.
8: O leite doado ajuda a proteger bebês vulneráveis, além de reduzir riscos de infecções, melhorar a digestão e contribuir para o ganho de peso e recuperação. Hoje, o banco de leite do hospital atende cerca de 7 bebês por dia e 30 recém-nascidos por mês. Para doar, a mulher precisa estar amamentando, estar saudável, ter leite excedente e apresentar exames do pré-natal atualizados. O cadastro é feito pelo telefone do banco e a equipe entrega os materiais e recolhe o leite semanalmente na casa da doadora. Para a Paula Araújo, além das mães doadoras, toda a sociedade tem um papel importante na rede de apoio.
9: É que doar leite humano, ele é um gesto de profundo amor e de solidariedade, que ajuda a salvar vidas desses recém-nascidos prematuros, desses bebês que estão internados, a terem mais força, mais proteção e chance de recuperação. Então, cada gota doada alimenta esperança e transforma, transforma futuros. Todos nós podemos apoiar o aleitamento materno, enquanto sociedade, acolhendo, orientando e incentivando, valorizando as mães que amamentam.
8: Quem quiser se cadastrar como doadora ou tirar dúvidas, pode entrar em contato com o Banco de Leite Humano do Hospital das Clínicas pelo telefone 81-2126-3831, repetindo, 81-2126-3831. João Carneiro, Rádio Jornal, Rádio Notícia.
4: Agora são 6:11.
1: 6:11.
4: Torcedores que vão acompanhar a Copa lá nos Estados Unidos, Canadá e México são convocados a comparecer nas unidades de saúde aqui do Recife para a vacina contra o sarampo.
1: Gabriela Bento.
10: A Prefeitura do Recife reforçou o alerta para que moradores da capital atualizem a vacinação contra o sarampo antes de viagens internacionais, principalmente para os países que vão sediar a Copa de 2026, Estados Unidos, México e Canadá. Segundo a Secretaria de Saúde, os três países registraram aumento de casos da doença. A gerente do Programa Municipal de Imunização do Recife, Nádia Carneiro, alerta para o risco de transmissão e orienta os viajantes a procurarem os postos de vacinação.
11: E em nome da Secretaria de Saúde, eu venho fazer um alerta aos viajantes que têm como destino os países sede da Copa do Mundo, como México, Canadá e Estados Unidos. Esses locais eles estão com caso positivo da doença sarampo e com surtos eminentes da doença, que é de alta transmissibilidade, alto contágio e grave. E você, viajante, precisa estar se antecipando e garantindo sua proteção. Para isso, você precisa se vacinar contra o sarampo, contra a vacina tríplice viral, que para esses viajantes estão recomendados de 6 meses a 59 anos, e o esquema vacinal de acordo com a faixa etária.
10: Nádia Carneiro também destaca os locais disponíveis para imunização na capital.
11: Procurando um dos nossos locais de vacinação, nas 170 salas de vacina do município, Unidade de Saúde da Família, Unidade Básica Tradicional ou Policlínica, ou nos nossos três centros de vacinação localizados nos shoppings Recife, Rio Mar e Boa Vista, munidos de CPF ou cartão SUS ou cartão de vacina, se houver. Garanta sua proteção, a vacina é segura e gratuita para você fazer uma viagem tranquila e segura contra o sarampo.
10: E nos dias 19 e 20 de maio, a Prefeitura vai realizar ainda uma ação de vacinação no Aeroporto Internacional do Recife, voltada aos tripulantes. Gabriela Bento, Rádio Jornal, Rádio Notícia.
1: Agora são 6 horas e 13 minutos.
12: 6 e 13.
1: Seguem até 8 de junho inscrições para a 48ª Corrida Guararapes, com percursos de 5 e 10 quilômetros, com premiação.
12: Cristiano Bassan.
13: A tradicional Corrida Guararapes já movimenta os amantes das corridas de rua no Recife. A prova, organizada pela Polícia Militar de Pernambuco, chega à 48ª edição no dia 14 de junho. A largada será no quartel do Derby, na área central da capital pernambucana. Considerada a segunda corrida mais antiga do estado, a competição completa 51 anos de história, com interrupção apenas durante o período da pandemia, como explica o subchefe do Centro de Educação Física da PM de Pernambuco, Major J. Júnior.
14: A 48ª Corrida Guararapes. Corrida simbólica, tradicional, já vai nos seus 51 anos de existência, de fundação. A Polícia Militar, ela tem 201 anos, bicentenária, uma instituição bissecular. Aproveitando o circuito de comemorações aos 201 anos, ocorre todo ano a Corrida Guararapes, que só deixou de ocorrer na pandemia. Então, é a corrida uma das mais tradicionais, a segunda mais antiga do estado.
13: Neste ano, os participantes poderão escolher entre dois percursos, 5 e 10 quilômetros. A programação começa às 4h30 da manhã, com a abertura da arena. A concentração dos atletas está marcada para as 5 horas e a largada oficial acontece às 5h30 da manhã. As inscrições seguem abertas e devem ser feitas exclusivamente pela internet, como detalha o Major J. Júnior.
14: Então, todos estão convidados. O percurso conta com um trecho arborizado que vai da frente do quartel até o Parque Santana, passando pela Beira Rio, conta com 5 e 10 quilômetros, vai ser muito animado. As inscrições, elas podem ser feitas através do site da Ticket Sports, através da bio do Instagram, @PMPEOficial.
13: Até o dia 1º de junho, os valores são de R$ 139,00 para policiais militares e R$ 159,00 para o público geral. A premiação vai contemplar os três primeiros colocados das categorias masculina e feminina, nas provas de 5 e 10 quilômetros. Todos os atletas que concluírem o percurso receberão a medalha de participação. Cristiano Bassan, Rádio Jornal, Rádio Notícia.
1: Agora são 6 horas e 15 minutos.
12: 6 e 15.
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12: Neymar terá a última chance de levar Brasil ao Hexa.
1: Por Transnordestina, Pernambuco tem que ter mais na articulação.
12: Pesquisa Quest mostra que apoio ao fim da escala 6x1 cai com corte salarial.
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1: 6:19.
2: 6:19.
1: Passageiros reclamam das adaptações improvisadas para as obras de reforma do Terminal Integrado de Camaragibe, que vão durar um ano.
2: Germano Rodrigues.
3: Desde o último sábado, o Terminal de Camaragibe está fechado. A interdição faz parte de mais uma etapa da obra de reforma e ampliação. Obra essa que estava prometida para a Copa de 2014, mas que não ficou pronta a tempo do Mundial de Futebol. Mas quem precisa usar o terminal de Camaragibe, o Grande Recife Consórcio de Transporte, está orientando os usuários sobre as mudanças operacionais. 9 linhas passam a funcionar nas paradas provisórias que ficam próximas ao terminal. Há novos pontos de retorno no centro de Camaragibe e na estação EBRT Barreiras. Além da suspensão temporária e substituição de algumas linhas durante o período das obras, as alterações seguem até a inauguração do novo terminal Camaragibe. E o coordenador de planejamento de transporte metropolitano, Eduardo Soares, detalhou como vai funcionar essas novas paradas.
4: O terminal de paradas de embarque e desembarque, tá? Na qual param aqui 9 linhas, das quais 8 vêm dos bairros aqui de Camaragibe, e com destino ao centro do Recife. A gente manteve também a integração temporal, tanto com ônibus, tanto com o metrô, que está funcionando plenamente. Além daqui das paradas provisórias, o Grande Recife alterou a configuração de um bloco de mais 7 linhas, fazendo alguns pontos de retorno, ou seja, 2 linhas, que são as linhas de Vera Cruz e Araçoiaba, automaticamente eles estão fazendo ponto de retorno na estação de Barreiras, estação do BRT de Barreiras, mantendo também a integração com o metrô e com os ônibus. Uma outra mudança foi em 2 linhas, Matriz da Luz e Muribara. Hoje essas linhas estão fazendo o retorno lá em São Lourenço da Mata, também mantendo a integração tanto com o metrô quanto com o ônibus. E uma última mudança, que foram 3 linhas, Timbi, Santana e Loteamento São Paulo. Essas linhas estão fazendo um retorno lá na estação Elisa Cabral, no centro de Camaragibe. Então o Grande Recife ele planejou de forma uma operação que buscasse mitigar o máximo possível essa operação para os usuários.
3: Com investimento de quase 30 milhões de reais, o novo terminal vai ter mais plataformas, áreas de convivência, banheiros climatizados, praça de alimentação e quiosques, promovendo um ambiente mais moderno e bem mais acolhedor à população. Atendendo atualmente 21 linhas, o terminal de Camaragibe vai ter a sua capacidade de integração ampliada, possibilitando maior fluidez na conexão entre ônibus e os outros modais, reduzindo gargalos e otimizando a distribuição de passageiros. E teve gente que aprovou a reforma do terminal, mas teve gente que não aprovou as paradas provisórias.
5: A população é muito grande, tem poucos ônibus. Tem que aumentar esse número de ônibus. Não tem condição. Porque, na realidade, São Lourenço, Camaragibe é cidade dormitório. As pessoas moram aqui e trabalham. Precisa realmente ampliar mesmo. E a frota? A frota e o terminal. Concordo. Desde que não demore tanto, né? Tem que trabalhar sábado, domingo, empresas, para poder ser o mais rápido possível.
6: Rapaz, até agora tá complicado, porque eu venho logo cedo trabalhar, né? E aqui tava um tumulto gigante. E nas paradas tem ônibus que nem tá parando, porque tá tudo lotado. Então, não tá ajudando muito a partir de agora, pelo menos, não tá ajudando nada. A pessoa tem que sair, a pessoa pega de 6:40, tem que sair 4 horas da manhã para poder chegar no trabalho cedo, no horário. Aí complica bastante, né?
3: Germano Rodrigues, Rádio Jornal, Rádio Notícia.
2: Agora são 6:23.
1: 6:23.
2: Presidente da Câmara de Dirigentes Lojistas CDL Recife defende restrição de crédito e baixa de preços para conter onda de inadimplência.
1: Ernesto Pereira.
7: Segundo o mapa do endividamento da Serasa Experian, referente a abril de 2026, um a cada dois pernambucanos adultos está endividado.

0: São 3 milhões e 600 mil pessoas no estado com dívidas em atraso, o equivalente a pouco mais da metade da população adulta. Além dos efeitos no bolso da população, o número afeta também o setor do comércio. O presidente da Câmara de Dirigentes Lojistas, CDL Recife, e também do Cindy Lojas Recife, Fred Leal, pontua alguns fatores que contribuem com a alta do endividamento.
1: Ele advém de uma série de coisas que vem acontecendo ao longo do tempo. A primeira delas, no meu ver, é esse empréstimo consignado que realmente abriu o empréstimo para todo mundo sem uma educação financeira, que fez que todo mundo se endividasse, comprometendo a dívida de um aposentado, comprometendo a dívida de um trabalhador. Nós estamos agravados agora por uma perda de renda, até porque no setor de alimentos você está tendo uma inflação e isso pesa muito no bolso do trabalhador. Você não tem educação financeira para poder que as pessoas planejem isso.
0: Nesse cenário, Fred Leal destaca medidas que os lojistas podem aplicar para minimizar os efeitos do endividamento no comércio e ressalta a importância da educação financeira no tema.
1: Nós estamos aqui numa situação igual, talvez, a todo o Brasil. O que nós podemos fazer é restringir o crédito, infelizmente, quer dizer, que o lojista quer vender, mas ele quer receber, a gente vai ter um problema disso. Procurar baixar os preços para que o consumidor tenha condições de comprar à vista, mas isso tem um limite, logicamente tem um limite. Fazer promoções, enfim, isso tudo o comércio pode fazer no sentido de minimizar. Agora o problema é sério e fundamentalmente é o seguinte, nós precisamos ter educação financeira. Sem educação financeira que dê condições para que o consumidor, a pessoa física, planeje tudo de uma maneira racional, vai dar muito problema.
0: O problema não se restringe apenas a Pernambuco. No cenário nacional, o Brasil registrou, no início deste ano, o maior volume de inadimplentes de toda a série histórica da Serasa, com pouco mais de 82 milhões de CPFs negativados após mais de um ano consecutivo de alta. Ernesto Pereira, Rádio Jornal, Rádio Notícia.
2: 6:25.
3: 6:25.
2: Dívidas negativadas com cadastro no Serasa poderão ser renegociadas com as regras do Desenrola 2.0 nas agências dos Correios.
3: Cristiano Bassan.
4: Milhões de brasileiros endividados passam a contar com um novo canal para negociar débitos do programa Novo Desenrola Brasil. A Serasa e os Correios anunciaram uma parceria que vai permitir o atendimento presencial em mais de 10 mil agências espalhadas pelo país. A iniciativa amplia o acesso às negociações para consumidores que têm dificuldade com canais digitais ou preferem resolver as pendências pessoalmente. Segundo a Serasa, mais de 7 milhões e 70 mil dívidas já estão disponíveis para renegociação, com descontos que podem chegar a 90%. Só em Pernambuco são mais de 3 milhões e 600 mil endividados, como explica o especialista do Serasa em educação financeira, Rodrigo Costa.
5: Já são mais de 83 milhões de brasileiros inadimplentes, de acordo com o mapa de inadimplência divulgado pela Serasa com dados de abril. Só em Pernambuco são mais de 3 milhões e 600 mil pernambucanos nesta situação, onde o maior motivo de dívida é com bancos e cartões de crédito. E para facilitar essas negociações, o governo federal lançou em maio o programa Desenrola Brasil 2.0, com foco em negociações de dívidas bancárias. São mais de 7 milhões de ofertas disponíveis no site da Serasa em parceria com os bancos, onde o consumidor consegue pagar seus débitos com até 90% de desconto.
4: Com a parceria, os Correios passam a funcionar como ponto de apoio para quem deseja reorganizar a vida financeira e limpar o nome. Dados mais recentes da Serasa apontam que o Brasil atingiu a marca histórica de 83 milhões e 300 mil pessoas negativadas. O número representa mais da metade da população adulta brasileira. Rodrigo Costa explica ainda como participar.
5: Para negociar é muito simples, basta acessar o site www.serasa.com.br ou ainda baixar o aplicativo. Se o consumidor preferir, as negociações também podem ser realizadas de maneira presencial em qualquer agência dos Correios. São mais de 10 mil agências disponíveis no Brasil inteiro, que abrem de 8 da manhã e vão até as 5 da tarde, que conseguem negociar com esse consumidor nas mesmas condições do site ou do aplicativo. Esta é uma excelente oportunidade para os consumidores pernambucanos aproveitarem as condições especiais e limparem o nome com os grandes bancos do Brasil.
4: Bancos e cartões de crédito lideram a lista de débitos, seguidos por contas básicas como água, energia e telefone. Quem preferir atendimento presencial pode procurar uma das agências dos Correios participantes em todo o território nacional. Cristiano Bassan, Rádio Jornal, Rádio Notícia.
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3: O redator de hoje teve produção e edição de Zé Roberto.
2: Além da participação de toda a equipe de produção de notícias da Rádio Jornal.
3: Trabalhos técnicos, Emílio Bezerra e Avanildo Serigueira.
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3: Vem aí o Bandeira 2 com a Dúcio Luciana.
2: Bom dia.
3: Muito bom dia. Se cuide.
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7: Adolescente morto a tiros em Tamandaré.

0: 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No Recife, 6:30.
1: A Dulce Lucena, a liberdade com responsabilidade e credibilidade. 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
0: De ontem para hoje foram registrados 4 homicídios em Pernambuco, sendo 2 na região metropolitana do Recife e 2 no interior do estado. Crimes de morte foram contabilizados no Grande Recife e na Zona da Mata. José Manuel Soares da Silva, um jovem com 22 anos de idade. Ele foi morto em uma residência localizada na rua Manuel Carlos de Mendonça, no sítio dos Bragas, na cidade de Goiânia, Mata Norte do estado. De acordo com informações repassadas pela polícia, a vítima estava em casa quando homens armados invadiram a residência e executaram o jovem com vários disparos de arma de fogo. Meteram bala no rapaz. Motivação, dinâmica e autoria do crime estão sendo investigadas pelos policiais da Divisão de Homicídios. Logo após os trabalhos realizados pelos peritos criminais do Instituto de Criminalística, o corpo da vítima, José Manuel Soares da Silva, um jovem com 22 anos de idade, foi encaminhado para o Instituto de Medicina Legal. Carlos Eduardo Menezes dos Santos, com 31 anos de idade, e um outro homem com 30 anos. Os dois foram vítimas de golpes de faca peixeira em uma cavalgada na estrada da usina, no bairro da Vila Rica, em Jaboata, um dos Guararapes. De acordo com informações repassadas pela polícia, houve uma briga onde as vítimas foram esfaqueadas e levadas para a UPA de Engenho Velho, mas Carlos Eduardo não resistiu à gravidade dos ferimentos. O estado de saúde da outra vítima não foi divulgado pela polícia. Pouco tempo depois, os policiais prenderam 2 suspeitos de participação no crime: José Moraes dos Santos Neto, com 28 anos de idade, e Cristiliano Isaías Pereira de Almeida, um jovem com 24 anos de idade. Os dois foram levados para o DHPP no bairro do Cordeiro, onde foram autuados em flagrante pelo delegado Douglas Camilo. Logo após os trabalhos dos policiais, o corpo da vítima, Carlos Eduardo Menezes dos Santos, com 31 anos de idade, foi encaminhado para o Instituto de Medicina Legal no bairro de Santo Amaro, na área central do Recife. Um adolescente com apenas 14 anos de idade foi vítima de disparos de arma de fogo no bairro da Coab, no Cabo de Santo Agostinho, região metropolitana do Recife. De acordo com informações repassadas pela polícia, o jovem estava no local quando homens armados chegaram em um carro Fiat Palio branco. Um dos ocupantes desembarcou e, sem dizer nada, atirou várias vezes contra o adolescente, que foi atingido no braço, na nádega e no tórax. Ele foi socorrido por policiais militares que passavam pelo local até o Hospital Dom Helder Câmara, lá no Cabo mesmo. Motivação, dinâmica e a autoria do crime estão sendo investigadas pelos policiais da Força Tarefa de Homicídios do DHPP. O estado de saúde do adolescente, com 14 anos de idade, não foi divulgado pela polícia. Eric Pereira Santana da Silva, um jovem com 24 anos de idade. Ele foi assassinado a facadas no centro de Joaquim Nabuco, cidade da Mata Sul do estado. Segundo testemunhas, o crime aconteceu após uma discussão por ciúmes durante uma bebedeira em praça pública. Mesmo ferido, Eric ainda tentou correr, mas caiu poucos metros depois. Foi socorrido ao hospital local, mas não resistiu à gravidade dos ferimentos. Policiais da Delegacia de Homicídios e os agentes da DEA, que é a Divisão Especial de Apuração de Homicídios, estiveram no local do crime para dar início às investigações. A polícia já tem o nome do principal suspeito, mas não repassou essas informações para não atrapalhar o curso da investigação. Logo após os trabalhos dos policiais, o corpo da vítima, Eric Pereira Santana da Silva, um jovem com 24 anos de idade, foi encaminhado para o Instituto de Medicina Legal. Carlos Pedro da Silva Júnior, um jovem com 26 anos de idade. Ele foi morto a tiros dentro da casa onde morava, no bairro da Agrovila, em Escada, cidade da Mata Sul, do estado. Segundo informações repassadas pela polícia, dois homens invadiram o imóvel e chamaram a vítima pelo nome de Mateus. Mas mesmo tentando se identificar, Carlos foi atingido por vários disparos e morreu no local, na frente da companheira e da filha de 4 anos de idade. Motivação, dinâmica e a autoria do crime estão sendo investigadas pelos policiais da divisão de homicídios que estiveram no local do crime para dar início às investigações. Logo após os trabalhos realizados pelos peritos criminais do Instituto de Criminalística, o corpo da vítima, Carlos Pedro da Silva Júnior, um jovem com 26 anos de idade, foi encaminhado para o Instituto de Medicina Legal. E olha só, em Setúbal, uma lavanderia que nem foi inaugurada foi vítima dos criminosos, viu? O local foi furtado durante a madrugada. A reportagem, Roberta Coutinho.
2: Uma lavanderia que ainda nem foi inaugurada já foi alvo de furtos em Setúbal, no bairro de Boa Viagem, zona sul do Recife. Três homens já foram identificados após a polícia trabalhar nas imagens que recebeu das câmeras de monitoramento da loja. Eles furtaram a condensadora do ar-condicionado e parte da tubulação da lavanderia. O material tem a presença de cobre, que geralmente é vendida para ferros velhos. Moradores contam que esse tipo de crime cada vez é mais comum no bairro, como detalha o corretor de imóveis Dias Tairovic.
3: Os comerciantes não têm nenhuma segurança. Você vê aqui, o rapaz estava aqui já colocando seu estabelecimento, nem inaugurou e já levaram a condensadora do ar-condicionado. Quer dizer, então para colocar um negócio hoje aqui é praticamente um risco.
2: Há menos de 3 meses, o armazém de construção que fica ao lado da lavanderia também já foi alvo dos criminosos. O gerente da loja, Alexandre Miguel, conta que o suspeito forçou a porta do estabelecimento até entrar no local e levar várias mercadorias.
4: Passou mais de 3 mil o valor, né? A gente contratou a segurança, ok, né? Agora, o problema aqui é a segurança, né? De vez em quando a gente vê as laranjinhas ali, mas na maioria das vezes, dia de sábado e domingo, é tudo, na madrugada de hoje, foi tudo corrido.

0: Durante o dia, os moradores dizem que o policiamento ainda aparece pela área, mas quando anoitece, as ruas de Setúbal ficam desertas. Roberta Coutinho para o Bandeira 2.
1: Obrigado, Roberta. No Recife, 6h38.
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1: Eita, Vanildo, chegou a hora boa, a hora do nosso bom dia de hoje.
3: Bom dia.
1: Bom dia.
3: Bom dia.
1: Bom dia.
3: Bom dia.
1: Bom dia. Meu bom dia para o professor Rivaldo de Abreu e Lima e o pai dele, Pedro do Tempero, lá no bairro do Nobre, em Paulista. Beijo no coração, meu querido. Marcos de Ouro Preto, lá do carro 1835 de Jatobá 2. Um abraço, meu querido. Obrigado pelo carinho, viu? Meu bom dia para Braz da Mostardinha, residente na Adolfo Bezerra. Um abraço, que Deus abençoe. Irmã Miriam de Nova Descoberta, também não perde nenhum programa. Beijo no coração, minha querida. Um abraço para o grupo de Macaparana, rapaz. José Antônio, um abraço. Edinaldo Gonçalves, também ligado com a gente. Ezequiel, Dona Rita do Rio de Janeiro, também ligada com a gente. Não perde nenhum programa, beijo no coração, querida. Seu José Carlos de São Vicente Ferre, um abraço. Belita, também ligada com a gente. Bruna, José Domingos, Dona Cícera, Fia da Cruzeta, Bill Ramos e Aloysio, todos de Macaparana, também ligados pelas redes sociais do Bandeira 2. Um abraço para vocês, obrigado pelo carinho, viu? Dona Carminha e as filhas de Ana e Dulce Maria, lá no Ibura, de baixo. Um abraço para vocês, obrigado pelo carinho. Gerson do Vera Cruz, em Aldeia, Camaragibe, também não perde um programa. Um abraço, meu querido. Delegado Antônio de Campos, um abraço, meu querido. Obrigado pelo carinho, viu? Comissária Ana Rosa, também ligada com a gente, não perde um programa, beijo no coração, minha querida. Parabenizando agora os aniversariantes do dia, tem muita gente soprando velinha hoje, viu? Nildo Melo, um abraço, querido, parabéns. Sônia Gomes, de Idade Nova, beijo no coração, querida, parabéns. O radialista, meu amigo Rubens Souza Filho, grande Rubão, um abraço, irmãozinho, que Deus te abençoe. Marineide Mendes, também de Idade Nova, um abraço, querida. Josélia Correia, parabéns. Ário Cisneiro, presidente do Simpão, um abraço, meu querido, parabéns. Tomás Vieira, um abraço. Babi Gonçalves, de Santo Amaro, também de Idade Nova hoje, beijo no coração, querida. Parabenizando as aniversariantes associadas da MERP, PMBM, cujo presidente é o tenente William Vieira. Parabéns para o sargento Carlos Alberto Barros Silveira, um abraço, querido, parabéns. As pensionistas, Aldia Anderson de Moraes Dormendi, um abraço. Maria Perpétua Socorro de Oliveira da Silva, parabéns. E Ivonete Alves dos Santos, também de Idade Nova, um abraço para vocês. Celiane Maria da Silva e Eliane Cecília, filha e neta de Cecília Araújo. Beijo no coração, minhas queridas. Papai do Céu abençoe sempre, viu? Mandar um abraço especial para o pessoal que acompanha a gente pelo YouTube. Beijo no coração, que Papai do Céu abençoe todos vocês.

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0: E olha só, vamos voltar a falar de um crime bárbaro, viu? Contra a mulher que demos ontem aqui no programa. O suspeito é o companheiro da vítima, a mulher estava grávida de 3 meses. O crime foi em Limoeiro. A reportagem, Roberta Coutinho.
2: Chaiane Vitória Araújo Silva, de apenas 20 anos, grávida e mãe de 2 crianças, foi assassinada pelo companheiro dentro de casa, em Limoeiro, no agreste do estado. Segundo a polícia, o crime teria sido motivado por ciúmes e porque a vítima teria se recusado a manter relações sexuais com o marido. O suspeito, identificado como Carlos Felipe Correia de Lima Costa, tentou fugir após o crime, mas rapidamente foi localizado pela polícia. Em depoimento, Carlos Felipe alegou que a mulher teria dito que o filho que esperava não era dele. O delegado Humberto Pimentel detalha como foi a prisão e o que o suspeito disse durante a ouvida.
3: Confessou com riqueza de detalhes, ele foi preso por policiais militares, já estava na cidade de Lagoa do Carro tentando fugir para Recife, tá certo? Quando foi conduzido ao plantão, onde fiz a autuação dele, ele alegou o motivo para tentar justificar o injustificável, certo? Ele informou que jantou na casa de sua genitora, chegando em casa, certo? E quando as crianças, as filhas de Dayane, de Chayane, já estavam dormindo, ele tentou ter relações com ela, ela se negou. Ele alega que iniciou sua discussão e ela na cama, essa discussão ficou na cama, ela alegou que estava com outra e que o filho não seria dele. Foi golpeada várias vezes na traqueia, no tórax, no abdômen e, por fim, ela caiu enrolada no lençol, certo? Caiu, os golpes foram todos em cima da cama e o último golpe que ela recebeu foi no abdômen. Ele confessou isso, tá certo? Ele não sabe nem quantas facadas deu e que tentou tirar a faca, mas ela ficou cravada. Ele disse ele que tentou tirar a faca. Mesmo assim, ele sabendo que ela estava gestante, certo? Ele tirou a vida dela e tirou a vida do bebê, que seria o filho dele. E diante disso, ele vai responder por feminicídio, tá certo? Com agravante, podendo pegar até 60 anos de prisão.
2: O padrasto de Carlos, Sebastião da Silva, também falou sobre o caso. Ele disse que Carlos Felipe teria dito que tinha feito uma besteira. Vamos ouvir.
4: Diz que tinha feito uma besteira. A gente não, porque a gente sempre, todos casal briga, né? Mas sempre nunca aconteceu isso dele, que ele era calmo, tudinho, na dele. Ele era uma pessoa trabalhadora. Todo mundo ligava ele que ele é trabalhador, pedreiro bom.
5: Foi de uma brutalidade muito grande, né, meu amigo?
4: É, muito grande, né? Que não tem perdão o que ele fez, né? Porque tem que pagar o que ele fez, né?
2: O caso foi registrado pela Polícia Civil como feminicídio e aborto. O corpo de Chaiane Vitória foi recolhido e levado para o IML no Recife. Carlos Felipe foi autuado em flagrante pela 16ª Delegacia Seccional de Limoeiro e encaminhado à Justiça para responder pelos crimes. Roberta Coutinho para o Bandeira 2.
0: Obrigado, Roberta. Rapaz, é muita maldade. Camarada mata a mulher desse jeito. O filho que estava dentro da barriga dela. Quando a gente vê uma história dessa, a gente fica meio desacreditado da raça humana, né? Fica desacreditado. Porque é incabível uma coisa dessa. Será que ele passa muito tempo na cadeia? Não sei. A justiça brasileira é contestada, viu? Só pode pegar no máximo 30 anos, né? Só pode cumprir 30 anos. Mas aí vem antecedentes criminais, vem bom comportamento, vem trabalhar na cadeia, cumpre 10. Geralmente é assim. Agora, é de você ficar pensando e repensando na vida depois que você tem uma notícia dessa. Inacreditável a brutalidade. Que Deus abençoe e conforte o coração dessa família, viu? E olha só, reviravolta no caso do atentado da secretária executiva da mulher do Cabo de Santo Agostinho, viu? A polícia finalizou o inquérito e concluiu que o atentado foi simulado, de acordo com a polícia. A delegada Mirtô Andrade, que presidiu o caso, disse que houve contradição e resolveu indiciar o motorista da secretária, a própria secretária e o pai do motorista, que teria feito os disparos contra o carro. A reportagem, Suelen Brainer, né?
1: A Polícia Civil concluiu que a tentativa de homicídio contra a secretária executiva do Cabo de Santo Agostinho, Aline Melo, foi forjada e planejada pela própria gestora, pelo motorista dela, que estava presente no momento do suposto crime, e pelo pai do motorista. Segundo a delegada Mirtu Andrade, em depoimento, a secretária e o motorista contaram que um homem em uma moto disparou contra o carro em que estavam, ainda em movimento, na PE-28, sentido Gaibu, no Cabo de Santo Agostinho, no dia 26 de março deste ano. Diante das informações, a equipe policial foi atrás de imagens de câmeras de segurança.
6: Em uma dessas câmeras de segurança de uma empresa localizada no início dessa PE-28, captou a imagem de uma moto com as mesmas características relatadas pelo motorista, parando na banqueta, e logo em seguida o veículo onde estavam essas duas vítimas também parou, e eles interagiram durante 17 segundos. O motorista, quando a gente apresentou as imagens, permaneceu em silêncio, sob orientação jurídica, que ele estava acompanhado de advogados. A passageira, após mostrar a imagem, disse que, eu lembrei, realmente agora teve essa parada. E questionado, insistindo sobre o que teria sido essa conversa de 17 segundos, a passageira disse que não prestei atenção.
1: Em um novo depoimento, o pai do motorista confessou que na imagem ele estava na moto, antes dos disparos.
6: O piloto da moto, quando confrontado e mostrado as imagens, ele assumiu, o pai do motorista do veículo que estava, assumiu que era ele que estava na moto.
1: Diante das provas, a delegada indiciou os três envolvidos e concluiu que o pai do motorista atirou no veículo com o consentimento da secretária e do próprio filho.
7: Eles forjaram tudo isso, delegada?
6: A conclusão foi nesse sentido, sim.
1: Suelen Brainer, Rádio Jornal, Rádio Notícia.
0: Obrigado, Suelen. Em nota, a Prefeitura do Cabo Santo Agostinho informou que tomou conhecimento das informações divulgadas pela Polícia Civil de Pernambuco sobre o caso envolvendo a então secretária da Mulher, Aline Melo. Diante dos fatos apresentados, enquanto as investigações seguem em andamento pelas autoridades competentes, a gestão determinou o afastamento da então secretária e do motorista citado no caso. A Prefeitura reforça que acompanha o andamento das investigações e, caso haja confirmação de conduta irregular e responsabilização dos envolvidos, adotará todas as medidas administrativas cabíveis. Uma mulher com 24 anos de idade foi vítima de facada no loteamento Novo Horizonte, na cidade de Salgueiro, sertão pernambucano. De acordo com informações repassadas pela polícia, vítima e autor do crime bebiam juntos, quando houve uma discussão entre os dois. Foi no momento em que o homem com 43 anos de idade desferiu uma facada nas costas da vítima, que foi levada ao hospital local. Revoltados, os vizinhos espancaram a vítima, que foi salva com a chegada da polícia. O homem foi levado à delegacia e autuado em flagrante por tentativa de feminicídio. A polícia não repassou informações sobre se a vítima e o autor teria algum grau de parentesco. O estado de saúde da vítima, uma mulher com 24 anos de idade, não foi divulgada pela polícia. Uma mulher com 51 anos de idade foi mais uma vítima de tentativa de feminicídio no estado de Pernambuco. Desta vez, o crime aconteceu no centro da cidade de Petrolândia, no sertão do estado. De acordo com informações repassadas pela polícia, o suspeito do crime é o companheiro da vítima, que tentou matar a mulher com golpes de faca peixeira e por asfixia, usando um travesseiro. Mas por muita sorte, a mulher conseguiu gritar e o criminoso fugiu. A vítima foi levada ao hospital local e o suspeito segue foragido. O estado de saúde da vítima, mulher com 51 anos de idade, não foi divulgado pela polícia. César Alves dos Santos, com 47 anos de idade, morreu após um grave acidente na PE-218 em Bom Conselho, cidade do Agreste do estado. De acordo com informações repassadas pela polícia, a vítima pilotava uma moto Honda Bros quando foi atingida por um Fiat Punto. Após a batida, o motorista do carro fugiu e abandonou o veículo no local. Já César chegou a ser socorrido ao hospital local e transferido para um hospital em Caruaru, mas não resistiu à gravidade dos ferimentos. O caso está sendo investigado pela Polícia Civil. Logo após os trabalhos dos policiais, o corpo da vítima, César Alves dos Santos, 47 anos de idade, foi encaminhado para o Instituto de Medicina Legal. Agora vamos direto para Caruaru com Givanildo Silveira, com os destaques da capital do Agreste. Givanildo, bom dia.
8: Um abraço para você, muito bom dia. Olha, os agentes Silva Lima, Lourenço Gomes, da Guarda Municipal de Altinho, prenderam ontem à tarde Leandro Severino da Silva, de 33 anos, que agrediu a companheira e trancou a mesma dentro de casa. Os agentes prenderam o criminoso após terem sido procurados pela vítima e o pai dela. O acusado foi apresentado no plantão da delegacia da mulher aqui em Caruaru, onde foi autuado em flagrante. E aí por violência doméstica e cárcere privado também. Foi arbitrado aí um valor para a fiança e se ele não pagar, será apresentado hoje na audiência de custódia. Isso chamou muita atenção aqui na cidade de Caruaru. E ontem, na BR-232, já na entrada do bairro Agamenon, nós tivemos um atropelamento. Um homem terminou sendo atropelado por uma moto. Essa é a informação. Ele ia atravessar a pista e, de repente, foi atropelado por uma moto. E esse rapaz que foi atropelado, ele não resistiu e terminou morrendo na via mesmo, ou seja, na BR-232, próximo ao Hotel Village. O nome dele é o Adailton Batista, de aproximadamente 62 anos. Ele, na verdade, não resistiu e morreu. Com relação ao condutor da moto, esse rapaz foi socorrido para o Hospital Regional do Agreste. A Polícia Rodoviária Federal esteve lá fazendo o levantamento até a chegada da Polícia Civil e da Polícia Científica. De Caruaru, Givanildo Silveira para o Bandeira 2.
0: Obrigado, Givanildo.

4 anos de idade, foi baleado durante uma festa de aniversário no bairro Alto da Cadeia, em Ribeirão, cidade da Mata Sul de Pernambuco. De acordo com informações repassadas pela polícia, 4 homens encapuzados invadiram o local já atirando na vítima, foi bala para tudo que é canto. O rapaz foi atingido por 3 tiros, sendo um no tórax, um no pescoço e o outro na cabeça. Uma outra pessoa que também era alvo dos criminosos conseguiu fugir entrando em uma residência. Por muita sorte, não foi atingido. A vítima foi socorrida pelo SAMU ao Hospital Municipal de Ribeirão. Devido à gravidade dos ferimentos, o rapaz foi transferido para o Hospital Regional de Palmares e, em seguida, para o Hospital da Restauração no bairro do Derby, na área central do Recife. Motivação, dinâmica e autoria desse crime estão sendo investigadas pelos policiais da Divisão de Homicídios e pelos agentes da DEA, que é a Divisão Especial de Apuração de Homicídios. O estado de saúde da vítima, o jovem com 24 anos de idade, é considerado grave.

0: cobre de uma fábrica de cimento desativada em Goiânia, na Mata Norte do estado. Segundo a Polícia Militar, ele foi encontrado carregando parte do material furtado em uma área de mata. Durante a ação policial, outros dois suspeitos conseguiram fugir e estão sendo procurados. Além do cobre, as ferramentas usadas no crime também foram apreendidas e o homem foi preso e encaminhado para a delegacia de Goiânia. Agora no Recife, 6h56.
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Martins Nascimento, um adolescente com apenas 16 anos de idade. Ele foi assassinado com disparos de arma de fogo na Rua do Toco, no bairro Oitizeiro, no centro da cidade de Tamandaré, litoral sul do estado. De acordo com informações repassadas pela polícia, o jovem estava no terraço da casa de uma amiga esperando um lanche, quando foi surpreendido pelos disparos efetuados por um homem desconhecido e morreu no local. Policiais militares foram acionados para a ocorrência e isolaram a área, até a chegada dos agentes da Polícia Civil. Motivação, dinâmica e autoria do crime ainda são desconhecidas da polícia. Policiais da Divisão de Homicídios e os agentes da DEA, que é a Divisão Especial de Apuração de Homicídios, estiveram no local do crime para dar início às investigações. Logo após os trabalhos realizados pelos peritos criminais do Instituto de Criminalística, o corpo da vítima, André V. Martins, do Nascimento, um adolescente com 16 anos de idade, foi

de idade. Ele foi assassinado com disparos de arma de fogo na rua Tucunaré, no loteamento Engenho Suassuna Mirim, no bairro Santana, em Jaboatão dos Guararapes. De acordo com informações repassadas pela polícia, o homem foi atingido com disparos de revólver calibre 38 e morreu na hora. Policiais militares foram acionados pela ocorrência e isolaram a área até a chegada dos agentes da Polícia Civil. Dinâmica, autoria e motivação desse crime ainda são desconhecidas da polícia. Policiais da Força Tarefa de Homicídios do DHPP, sob o comando do delegado Sérgio Ricardo, e os agentes da DEA, que é a Divisão Especial de Apuração de Homicídios, estiveram no local do crime para dar início às investigações. Logo após os trabalhos realizados pelos peritos criminais do Instituto de Criminalística, o corpo da vítima, Marcos Marques Santos, 37 anos de idade, foi encaminhado para o Instituto de Medicina Legal.

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2: Cheguei e juntos nós chegamos à terça-feira. Hoje é 19 de maio de 2026, dia do Defensor Público, dia nacional do físico, dia mundial do médico de família, dia de combate à cefaleia no Brasil e dia nacional de doação de leite materno. Paulo Roberto, bom dia.
3: Muito bom dia, Natália Ribeiro, e bom dia a todos que nos acompanham.
2: Vamos juntos, já se passaram 139 dias do ano, faltam 226 para o ano terminar. Lua na fase crescente, o santo do dia, São Ivo. No Recife, 7 horas, 2 minutos.
3: 7 e 2.
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2: A cidade e o trânsito. A gente vai circulando e informando você. Bruno Araújo, bom dia.
4: Oi, Natália. Bom dia a você. Bom dia aos ouvintes aqui da Rádio Jornal. O Estúdio Volante passou pela Rua da Aurora e o trânsito está intenso, mas sem retenção. Apesar disso, o semáforo em frente à Assembleia Legislativa de Pernambuco está atrapalhando um pouco a vida dos motoristas e confundindo muita gente, porque o sinal está o tempo todo fechado, tanto para os veículos quanto para os pedestres. Agora seguimos para a Avenida Cruz Cabugá, no bairro de Santo Amaro, onde o trânsito é sempre complicado no começo da manhã para quem sai de Olinda em direção ao centro do Recife. O congestionamento começa nas proximidades do Shopping Itacaruna e segue por toda a via até a Avenida Doutor Jaime da Fonte. Na Avenida João de Barros, no bairro da Boa Vista, também a retenção de veículos nas proximidades do Conservatório Pernambucano de Música. Muita gente deixando a zona norte do Recife e seguindo para a área central da capital pernambucana. Rádio Jornal no trânsito.
2: Obrigada, Bruno, pelas suas informações. Claro, e sempre a gente quer lembrar você que você também pode ajudar a fazer Pernambuco andar. Mande seu áudio, conte pra gente como está o trânsito aí, por onde você está passando agora. O nosso WhatsApp é o 991478520. Simone Oliveira, bom dia.
5: Olá, Natália. Bom dia para você e para todos aqui na primeira página nesta terça-feira. Seguimos aqui com informações do trânsito na Avenida Norte, para quem segue sentido subúrbio-cidade. Fluxo parado de carros na Avenida Governador Carlos de Lima Cavalcante, na saída do bairro do Janga, em Paulista, sentido centro. E trânsito intenso de veículos na Avenida Abdias de Carvalho, no final da BR-232, em direção à área central do Recife. Rádio Jornal no Trânsito.
2: Obrigada, Simone. Agora quem está chegando é Max Augusto. Bom dia, Max.
6: Bom dia, Natália. Trânsito moderado na Avenida Doutor José Rufino, próximo ao Hospital Maria Vitória. Moderado também na Avenida Recife, na altura do Hospital da Pessoa Idosa. Na Avenida Caxangá, trânsito começa a ficar intenso nas imediações do Hospital Getúlio Vargas. Rádio Jornal no Trânsito.
2: Obrigada, Max. A gente pula agora, vamos dar aquela espiadinha em Petrolina. Ediane Almeida, bom dia.
7: Oi, Natália. Bom dia para você, para Paulo Roberto. Bom dia para todos. Trânsito com fluxo já bastante intenso nas imediações de acesso à Ponte Presidente Dutra e bem complicado já após a Ilha do Fogo e chegando a Juazeiro da Bahia. está bem movimentado também na Honorato Viana e na Avenida das Nações. Moderado na Avenida Nilo Coelho, moderado na Monsenhor Ângelo Sampaio e na Luiz de Souza do Distrito Industrial. Rádio Jornal no Trânsito.
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3: Recife, 7 horas e 6 minutos.
2: 7 e 6.
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2: Percepção da própria realidade.
3: Pesquisa de conhecimento dos brasileiros.
2: Uma pesquisa Datafolha mostra que mais da metade dos brasileiros não ficou sabendo da rejeição do nome de Jorge Messias para o Supremo Tribunal Federal.
3: Segundo o levantamento, 59% dos entrevistados disseram não ter conhecimento de que o advogado-geral da União, indicado pelo presidente Lula, teve o nome rejeitado pelo Senado Federal no dia 29 de abril.
2: Já entre os 41% que afirmaram saber do caso, 19% disseram estar bem informados, 18% mais ou menos informados e 4% mal informados sobre o assunto.
6: Entre as pessoas que disseram conhecer o caso, 53% afirmaram que a rejeição de Jorge Messias enfraqueceu o governo federal. Outros 7% disseram que o governo saiu fortalecido da situação. Já 36% acreditam que a rejeição não mudou a força política do governo, enquanto 4% não opinaram. Nesse grupo específico, a margem de erro é de 3 pontos percentuais. A pesquisa também revelou que o nível de conhecimento sobre a rejeição é igual entre os evangélicos e a população em geral. Nos dois grupos, 59% afirmaram não ter tomado conhecimento da decisão do Senado. Entre os eleitores de Lula, 61% disseram não saber da rejeição do nome de Jorge Messias. Já entre os eleitores de Flávio Bolsonaro, esse índice é de 50%. O maior percentual aparece entre os entrevistados que afirmam votar em branco, nulo ou em nenhum candidato nas eleições deste ano. Nesse grupo, 72% disseram desconhecer o assunto. A rejeição de Jorge Messias foi considerada histórica porque, segundo o texto, esta foi a primeira vez desde 1894 que o Senado rejeitou uma indicação feita por um presidente da República para o Supremo Tribunal Federal.
2: A opinião sobre o próximo magistrado.
3: Pesquisa mostra que a maioria dos brasileiros considera importante a escolha de uma mulher para ocupar uma vaga no Supremo Tribunal Federal.
2: Hoje, o STF conta com apenas uma mulher entre os 10 magistrados da corte.
5: Segundo o levantamento, 51% dos entrevistados disseram que é muito importante que uma mulher seja indicada para a corte. Outros 18% afirmaram que isso é um pouco importante. Já 27% disseram que esse critério não tem nenhuma importância na escolha de um ministro do Supremo. A pesquisa também perguntou sobre a indicação de uma pessoa negra para o STF. De acordo com os números, 46% dos entrevistados consideram essa escolha muito importante. Outros 16% disseram que é um pouco importante. Por outro lado, 34% afirmaram que essa condição não tem importância para a composição do tribunal. Atualmente, apenas 2 dos ministros do Supremo se declaram pardos, Cássio Nunes Marques e Flávio Dino. Os demais ministros são brancos. O tribunal está com uma vaga aberta para o 11º ministro desde a aposentadoria antecipada de Luiz Roberto Barroso. As informações foram reunidas em pesquisa Datafolha, realizada na semana passada.
2: Menores infratores.
3: Retomada do tema no Legislativo.
2: Até o fim de abril, o Brasil registrava 11.542 adolescentes e jovens cumprindo medidas socioeducativas de restrição e privação de liberdade. Os dados são do Conselho Nacional de Justiça, o CNJ.
3: As informações ganham destaque no momento em que a Comissão de Constituição e Justiça da Câmara dos Deputados retoma hoje o debate sobre a redução da maioridade penal de 18 para 16 anos em casos de crime hediondo.
11: A proposta foi apresentada em 2015 pelo então deputado Gonzaga Patriota, do PSB de Pernambuco, e tem relatoria do deputado Coronel Assis, do PL de Mato Grosso. O tema voltou ao centro das discussões depois de ser retirado da chamada PEC da Segurança Pública, para tramitação separada. Atualmente, adolescentes que cometem atos infracionais não cumprem penas no sistema prisional comum. Eles são submetidos a medidas socioeducativas. Entre essas medidas está a internação, que é a privação de liberdade como medida principal. Também existe a internação provisória, usada como custódia temporária antes da sentença. Outra possibilidade é o regime semi-liberdade, que permite saídas externas. Há ainda a internação-sanção, aplicada quando o adolescente descumpre uma medida determinada anteriormente. A proposta de redução da maioridade penal é defendida por setores da oposição, como uma forma de endurecer o combate ao crime. O texto prevê a responsabilização penal de jovens a partir dos 16 anos, em casos de crimes violentos. Mas especialistas em infância e juventude contestam a proposta. Para alguns pesquisadores, por exemplo, o uso de casos extremos como homicídio e estupro para defender a redução da maioridade penal tem caráter populista.
2: Ainda na pauta do Legislativo.
3: PEC do fim da escala 6x1.
2: Tema entra em semana decisiva.
12: A Câmara dos Deputados entra em uma semana decisiva para a proposta que prevê o fim da escala 6x1. O relator da PEC, deputado Léo Prates, deve apresentar na próxima quarta-feira a primeira versão do parecer que reduz a jornada semanal de 44 para 40 horas, com 2 dias de descanso e sem redução salarial. A discussão ganhou força diante da pressão do governo para aprovar a proposta ainda neste ano. O principal impasse agora envolve a transição da mudança e uma possível compensação econômica para empresas. O governo é contra qualquer tipo de benefício fiscal ao setor produtivo para bancar essa redução. O ministro da Secretaria-Geral da Presidência, Guilherme Boulos, criticou a ideia de uma espécie de transição ou compensação.
13: Teve uma bolsonarista que chegou a falar em 12 anos. Redução da jornada vai reduzindo 1 hora por ano para poder chegar, porque as grandes empresas têm que ter tempo para se adaptar. Engraçado isso, né? Porque quando é para aprovar privilégio para as grandes empresas, quando é para aprovar benefício para o andar de cima, ninguém fala em transição. Passa a valer no dia seguinte.
12: Mas o relatório deve prever uma regra de transição para reduzir os impactos em setores como comércio, serviços e agronegócio. Parlamentares da base, no entanto, defendem mudanças mais rápidas. A comissão especial ainda realiza audiências públicas nesta semana com representantes de trabalhadores e do setor produtivo. A expectativa é votar a proposta no plenário na próxima semana.
2: Inflação para este ano.
3: Ministério da Fazenda elevou de 3,7% para 4,5% a projeção de inflação.
2: Isso leva a estimativa oficial ao teto da meta definida pelo próprio governo. A revisão reflete, segundo a pasta, os impactos da guerra no Oriente Médio, que fez o preço do petróleo passar dos 110 dólares por barril.
3: O subsecretário de Política Macroeconômica, Rafael Leão, detalhou os reflexos da alta que afastaram a previsão de inflação deste ano do centro da meta, que é de 3%.
14: Até o início do conflito, nós víamos observando uma inflação que apontava para uma convergência ao centro da meta, né? E a partir de março, isso começou a mudar. A gente teve choque nos preços do petróleo, que passou a pressionar combustíveis, insumos industriais, parte dos custos de transportes também foram afetados, e que tem possíveis desdobramentos também na cadeia, inclusive de alimentos, né? Que é outro vetor de pressão inflacionária.
15: O governo acredita que parte dessa alta do petróleo será amenizada pela valorização do real e por medidas para reduzir o repasse ao consumidor. Apesar do cenário inflacionário, a estimativa para o crescimento da economia para este ano foi mantida em 2,3%, medido pelo PIB, o Produto Interno Bruto. É que, para o governo, a atividade econômica deve desacelerar neste e no próximo trimestre, por causa dos juros altos, mas com retomada gradual no final do ano. Vale destacar que as previsões do governo são mais otimistas que as do mercado financeiro, que projeta inflação perto de 5% e crescimento econômico abaixo de 2%. Se por um lado a alta do petróleo empurra a inflação para cima, por outro, reforça o caixa da União. A expectativa é de um ganho extra de R$8,5 bilhões por mês. O subsecretário de Política Fiscal do Ministério da Fazenda, Rodrigo Toneto, explicou a importância desse dinheiro a mais.
16: Entendemos que as famílias brasileiras não precisam ser vítimas do conflito, uma vez que o Brasil, felizmente, tem condições de absorver parte desse choque com parte das receitas extraordinárias derivadas do aumento do preço do petróleo. Essa é uma sorte, de fato, do Brasil frente a outros países. Então, acho que essa é a fortaleza do Brasil, que nos permite chegar num momento de um choque e absorver esse choque de um jeito que não seja transferindo o custo para as famílias, que nada tem a ver com os bombardeios no Irã.
2: Segundo o governo, o dinheiro extra vem de royalties, dividendos, imposto de renda à pessoa jurídica.
17: Vem ainda da contribuição social sobre o lucro líquido e imposto de exportação ligados ao setor petrolífero.
2: Enquanto isso, Estados Unidos recebem nova proposta do Irã para tentar encerrar a guerra.
18: No Oriente Médio, o Paquistão entregou aos Estados Unidos uma nova proposta do Irã para tentar encerrar a guerra na região. O governo iraniano confirmou que enviou sua posição a Washington, mas não revelou detalhes do possível acordo. Entre as exigências de Teerã estaria um fim definitivo dos conflitos, a retirada das sanções econômicas e a reabertura do Estreito de Hormuz, rota estratégica para o transporte mundial de petróleo. Enquanto isso, novos ataques israelenses no sul do Líbano provocaram grandes colunas de fumaça e mobilizaram ambulâncias da região. Em meio à escalada da violência, manifestantes foram às ruas do Iêmen em apoio ao Líbano, ao Irã e à causa palestina. Organizações internacionais também denunciaram o aumento das execuções e da repressão a dissidentes dentro do Irã desde o início da guerra.
2: O presidente dos Estados Unidos, Donald Trump, afirmou que suspendeu um ataque militar que estava planejado contra o Irã para esta terça-feira, dia 19, hoje.
17: O anúncio foi feito por Trump em uma rede social.
2: Segundo o presidente, a decisão foi tomada após pedidos de líderes árabes.
17: De acordo com Trump, líderes afirmaram acreditar em um acordo muito aceitável pode ser alcançado nas negociações que estão em andamento.
2: Nessa publicação, Trump informou que, por respeito aos líderes árabes, determinou ao secretário de guerra Pat Gaysen, ao chefe de Estado-Maior Conjunto General Daniel Kane e às Forças Armadas dos Estados Unidos que o ataque programado contra o Irã não será realizado.
17: Apesar da suspensão da ofensiva, Trump afirmou que as Forças Armadas americanas devem permanecer preparadas para uma possível ofensiva total e em larga escala contra o Irã a qualquer momento, caso não haja acordo.
2: Mais cedo, o site americano Axios informou que os Estados Unidos rejeitaram mais uma proposta de acordo enviada pelo Irã.
17: Segundo a reportagem, a Casa Branca avaliou que o texto apresentado não representa avanço significativo e é insuficiente para um acordo definitivo de paz.
2: Enquanto isso, na pauta das terras raras,
17: Lula defende a pesquisa nacional e a soberania sobre as terras.
19: O Brasil quer fazer parceria com qualquer país que queira explorar as terras

0: desde que tenham consciência de que o Brasil não abre mão da sua soberania para dizer os minérios críticos são nossos, a terra rara são nossas e a gente quer explorar aqui dentro.
1: Lula citou os minerais críticos e as terras raras durante a cerimônia de inauguração de 4 novas linhas de luz síncroton do acelerador de partículas Sirius, que fica no Centro Nacional de Pesquisa em Energia e Materiais, em Campinas, interior de São Paulo. Apesar do nome complexo, essas linhas de luz são um tipo de radiação eletromagnética em raio-x muito potente, capazes de revelar características da estrutura molecular e atômica de uma matéria. Com isso, o Brasil amplia a capacidade de pesquisa em áreas estratégicas como saúde, energia, agricultura, clima, nanotecnologia e novos materiais. Na ocasião, o presidente Lula afirmou que o Brasil só tem 30% de conhecimento do que possui em minerais críticos no território. Segundo ele, vale investigar de que forma o Sirius pode contribuir para mapear melhor os minerais críticos no Brasil. A ministra da Ciência e Tecnologia e Inovações, Luciana Santos, também participou do evento e destacou a importância do Centro de Pesquisa para a soberania da ciência brasileira.
2: Antes do Sirius, pesquisadores e pesquisadoras brasileiras dependiam de laboratórios estrangeiros para realizar estudos avançados em materiais, proteínas, vírus e tecnologias estratégicas.
3: 7:20.
4: 7:20.
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4: Adúcio Lucena, o repórter do Bandeira 2.
5: De ontem para hoje foram registrados 4 homicídios em Pernambuco, sendo 2 na região metropolitana do Recife e 2 no interior do estado. Crimes de morte foram contabilizados no Grande Recife e na Zona da Mata. O destaque do interior vem da cidade de Goiânia, onde um jovem com 22 anos de idade foi assassinado com disparos de arma de fogo dentro de uma casa.
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6: A Agência Pernambucana de Águas e Clima, APAC, prevê tempo firme para esta terça-feira. A expectativa é de céu claro a parcialmente nublado, sem possibilidade de chuva ao longo do dia. Para a região metropolitana do Recife e matas norte e sul do estado, mínima de 22 e máxima de 31 graus. Já no Agreste, a temperatura fica entre 18 e 32 graus. No sertão, os termômetros podem chegar à casa dos 34 graus. Chuva apenas em Noronha. A previsão da APAC aponta para tempo parcialmente nublado, com pancadas de chuva moderada, com mínima de 24 e máxima esperada de 30 graus.
3: Fim do mistério.
4: Ancelotti convoca Neymar, Vini Júnior e outros jogadores para a Copa 2026.
7: Neymar, o maior artilheiro da história da seleção brasileira, está na lista de convocados da Copa do Mundo de 2026. O anúncio foi feito pelo técnico Carlo Ancelotti na tarde desta segunda-feira, no Museu do Amanhã, no Rio de Janeiro.
8: Goleiros: Alisson, Liverpool; Ederson, Fenerbahçe; Everton, Grêmio; defensores: Alexandro, Flamengo; Bremer, Juventus; Danilo, Flamengo; Douglas Santos, Zenit; Gabriel Magalhães, Arsenal; Ibáñez, Al-Ahly; Leo Pereira, Flamengo; Marquinhos, PSG; Wesley, Roma; meio-campista, Bruno Guimarães, Newcastle; Casemiro, Manchester United; Danilo, Botafogo; Fabinho, Al-Ittihad; Lucas Paquetá, Flamengo. Atacantes: Endrick, Lyon; Gabriel Martinelli, Arsenal; Igor Thiago, Brentford; Luis Enrique, Zenit; Matheus Cunha, Manchester United; Neymar Júnior, Santos; Rafinha, Barcelona; Ryan, Bournemouth; Vinícius Júnior, Real Madrid. Obrigado.
7: Todos os jogos da seleção brasileira na fase de grupos serão nos Estados Unidos. A estreia do Brasil é no sábado, 13 de junho, às 19 horas, contra o Marrocos no MetLife Stadium em Nova Jersey. O segundo jogo será contra o Haiti, no dia 19 de junho, na Filadélfia, às 21h30. No terceiro e último jogo da fase de grupos, a seleção brasileira enfrentará a Escócia no dia 24 de junho.

0: junho, às 19 horas, em Miami.
1: Justiça em ação.
2: Polícia Federal prende chileno por suspeita de injúria racial e homofobia em voo.
1: Estrangeiro teria ofendido o comissário de bordo da empresa Latam.
3: A Polícia Federal prendeu um cidadão chileno acusado de injúria racial e homofobia praticadas contra um comissário de bordo de um voo internacional entre Guarulhos e Frankfurt, na Alemanha. A PF informou que o passageiro tentou abrir a porta do avião durante o voo e, após ser contido, proferiu ofensas de cunho racial e homofóbico contra a tripulação. O voo ocorreu no último dia 10 de maio. Em vídeo que circula na internet, o chileno aparece ofendendo um funcionário da Latam, enquanto outros comissários pedem para que ele se sente. O passageiro afirma ter problemas com pessoas homossexuais e negras, reclama do cheiro de negros e de brasileiros, chama um dos funcionários de macaco e passa a imitar o animal. Após o ocorrido, as vítimas denunciaram o passageiro à Polícia Federal. O homem foi preso preventivamente e é alvo de investigação. Em nota, a Latam informou que colabora com a investigação e repudia qualquer prática discriminatória e violenta, incluindo crimes de racismo, xenofobia e homofobia. A companhia ainda afirmou que presta acolhimento psicológico e suporte jurídico ao funcionário que foi vítima dessa violência. A ANAC, Agência Nacional de Aviação Civil, considerou inadmissíveis as atitudes discriminatórias e agressivas dirigidas à tripulação, especialmente em ambiente operacional, onde a segurança, o respeito mútuo e a integridade física e emocional de passageiros e profissionais devem ser preservados. A agência ainda comunicou que, a partir de 14 de setembro, as regras envolvendo passageiros indisciplinados no Brasil serão mais duras e casos como o do chileno poderão ser enquadrados na categoria gravíssima, com aplicação de multa de R$ 17.500 e inclusão na lista de impedimento de embarque.
1: Alerta do INSS.
2: Órgão notificará beneficiários sobre prova de vida pelo WhatsApp.
3: O INSS vai passar a notificar pelo aplicativo WhatsApp aposentados e pensionistas sobre a necessidade de regularização da prova de vida. O aviso será apenas para as pessoas que não tiveram os dados localizados pelos sistemas automáticos do governo federal. A mensagem será enviada pela conta oficial Governo do Brasil, identificada por um selo azul de verificação, e também vai aparecer na caixa postal do aplicativo gov.br. A prova de vida é um procedimento usado para evitar fraudes e pagamentos indevidos. Desde 2022, o processo passou a ser feito automaticamente pelo cruzamento de informações na base de dados oficiais do governo, sem a necessidade de comparecimento anual ao banco ou ao INSS para a maioria dos beneficiários. Quando o governo não encontra nenhuma informação atualizada de movimentação recente, como vacinação, emissão de documentos e votação em eleições, o beneficiário é convocado para fazer a comprovação manualmente. Quem não receber a mensagem pelo WhatsApp, uma notificação no aplicativo do gov.br ou um alerta no extrato bancário, não precisa tomar nenhuma providência. A prova de vida pode ser realizada pelos aplicativos Meu INSS e gov.br, pelo banco onde o beneficiário recebe a aposentadoria, pelo aplicativo do banco que oferece biometria facial ou presencialmente na agência bancária. O governo alerta para tentativas de golpe e fraudes envolvendo a prova de vida. Segundo o INSS, as mensagens oficiais não enviam links externos, não pedem senhas, CPF, endereço ou dados bancários e nem solicitam pagamento por Pix ou qualquer outra forma. O órgão orienta os beneficiários a desconfiarem de mensagens recebidas fora dos canais oficiais e lembra que o INSS não envia servidores à casa dos segurados para recolher documentos.
1: Desenrola Brasil em andamento.
2: Serasa e Correios passam a fazer negociações pelo programa federal.
1: Mais de 7 milhões de dívidas com cadastro no Serasa estão incluídas.
4: Mais de 7 milhões de dívidas negativadas com cadastro no Serasa poderão ser renegociadas pelo novo Desenrola Brasil. Para quem não tem facilidade com as ferramentas digitais do programa, outra forma de resolver a pendência é indo a uma das mais de 10 mil agências dos Correios espalhadas pelo país. Essa possibilidade é uma parceria entre o Serasa e os Correios para que a população tenha mais acesso às negociações com condições especiais, como os descontos, que podem chegar a 90%. De acordo com o Serasa, o Brasil tinha, no mês passado, mais de 83 milhões de pessoas com o nome sujo, o que significa mais da metade dos adultos brasileiros na inadimplência. Esse montante acumula mais de 340 milhões de dívidas negativadas, com média superior a R$ 6 mil cada uma. Ainda segundo o Serasa, essa realidade reforça a pressão do endividamento sobre o orçamento das famílias brasileiras, principalmente porque a origem delas está justamente nos gastos com bancos e cartões de crédito. O novo Desenrola renegocia somente as dívidas contratadas até 31 de janeiro deste ano, com atraso de 90 dias a 2 anos. Para aderir ao programa, é preciso ter renda máxima de R$ 8.100 por mês. Além das agências dos Correios, as negociações podem ser feitas pelo site ou aplicativo do serasalimpanome.com.br. No site do Ministério da Fazenda, ainda é possível calcular a negociação das dívidas em atraso com o simulador do novo Desenrola.
1: 7:30.
2: 7:30.
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1: Bruno Araújo.
7: Nós estamos na casa de Dona Maria Luísa do Nascimento, na rua Sargento João Lopes, número 87, na UR2, no Ibura, no Recife. Aqui nós viemos entregar uma cadeira de rodas para a idosa de 80 anos. Dona Maria tem diabetes, hipertensão e a família acredita que os músculos das pernas estão atrofiando. Hoje, Dona Maria está com dificuldades para andar. Na verdade, ela não consegue mais andar sozinha, fica o tempo todo dependendo dos familiares. E nós vamos conversar agora com o neto dessa idosa, Fernando José dos Santos. Fernando, como é a rotina de vocês, por exemplo, para tirar a sua avó da cama?
8: Primeiramente, bom dia. Geralmente a nossa rotina de tirar ela de casa são feitas com duas ou três pessoas, geralmente, para carregá-la, pelo simples problema na perna e pelo problema nas costas, que ela também tem um problema nas costas. E geralmente uma pessoa pega nas pernas e outra pessoa pega pelo tronco para poder levar ela para fora. Se for para se locomover dentro de casa, as duas pessoas levam ela em pé, mas se for para sair fora de casa, levamos ela carregada. Aí dificulta muito o nosso processo.
7: Ou seja, a rotina muito difícil. Certamente essa cadeira de rodas vai trazer mais qualidade de vida para a sua avó.
8: Um sossego, até para a gente mesmo, né? Para ela, principalmente porque ela não vai ter mais preocupação em andar. E para a gente também, né? Que vai descansar um pouco mais com essa cadeira de roda, com a ajuda dessa cadeira de roda.
7: Vai ajudar para levar ela para o médico, por exemplo?
8: Para levar ela para o médico. Geralmente a gente tem que levar ela para pegar remédios também, porque só pode com a autorização dela. Aí agora vai ficar mais fácil também. E geralmente a gente tem que se mover até a Santa Casa de Misericórdia com ela. Aí também vai ajudar. Lá tem a própria cadeira de roda, mas e para sair daqui? Para sair daqui é que é o problema. Aí vai ajudar muito a gente, vai ajudar muito.
7: Ok, muito obrigado pela confiança aqui na Rádio Jornal, Fernando. E essa é mais uma atitude cidadã que só foi possível graças aos amigos e ouvintes aqui da Rádio Jornal.
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10: Eita, vai ser um estresse lavar toda essa louça.
11: Oh!

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5: 7h37.
6: 7h37.
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5: Vamos circular, vamos para as ruas. Bruno Araújo.
7: Oi, Natália. O Estúdio Volante agora traz informações da Ponte Júlia Santiago, que liga o bairro de Areias a Imbiribeira. O trânsito está com fluxo intenso nos dois sentidos. Na continuação da via, que é a Avenida Engenheiro Alves de Souza, no bairro da Imbiribeira, o movimento de veículos também é grande nesta manhã. No final da via, dobrando à esquerda, na Avenida Mascarenhas de Moraes, no sentido Afogados, o fluxo é bastante intenso nesse momento, mas o trânsito segue fluindo até a Ponte Motocolombó. Já na descida da ponte e chegando à Avenida Sul, no bairro de Afogados, o trânsito fica mais complicado. Há um longo congestionamento ao lado da estação de metrô Largo da Paz. O Estúdio Volante vai agora para o bairro do Ipicep, na zona sul do Recife. A rua São Nicolau está com pontos alagados na manhã desta terça-feira, mesmo fazendo sol. Não choveu nas últimas horas. Nessa via aqui tem alguns pontos de inundação. A rua São Nicolau, ela dá acesso à Avenida Recife. Rádio Jornal no trânsito.
5: Obrigada, Bruno, pelas informações. Aqui comigo, João Carneiro. Bom dia, João.
8: Oi, Natália. Muito bom dia para você. Bom dia também para quem nos acompanha nesta manhã. Vamos à zona oeste do Recife. A Avenida Doutor José Rufino tem movimentação moderada de veículos no trecho entre a Paróquia da Imaculada Conceição e o Shopping de Areias. Movimentação moderada também na Avenida Recife, no sentido Universidade Federal de Pernambuco. Já no sentido Zona Sul, trânsito intenso ao longo da via. E falando em Zona Sul, cenário de fluxo lento ainda na Avenida Dois Rios, lá no Ibura. E por fim, na Avenida Dom Helder Câmara, o fluxo segue sem retenções. Rádio Jornal no Trânsito.
5: Valeu, João. Obrigada pelas informações. Petrolina está chamando. Ediane Almeida.
9: Muito bem, Natália. Já de volta com mais informações. O cenário na ponte Presidente Dutra não mudou. Continua super intenso, principalmente sentido Petrolina-Juazeiro. Intenso também na rotatória da Sementeira, Avenida das Nações com a Avenida da Integração, sentido viaduto da 7 de setembro. Movimentado também no Monumento do Centenário, loteamento Recife e na Estrada da Banana, no Antônio Cassimiro. Rádio Jornal no Trânsito.
5: Valeu, Diane. Obrigada. E você, Ramos Silva. Bom dia.
10: Muito bom dia, Natália. Com um trânsito super tranquilo, é como se apresenta a BR-408 na região da Mata Norte pernambucana nesta terça-feira. De acordo com informações da Polícia Rodoviária Federal, também sem registro de acidentes desde a manhã de ontem por todo o percurso da rodovia. Um lembrete a todos: usem a passarela quando tentarem atravessar a rodovia. Vamos evitar acidentes. Direto da cidade de Carpina, Ramos Silva, Rádio Jornal no Trânsito.
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5: 7:41
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0: gente ansiosa pra saber aquilo que tá agitando a internet. Assunto não falta. É hora de bomba. 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
1: Vamos embora, Natália. Ontem foi a divulgação, né, da lista dos jogadores que vão compor aí o quadro, né? Quem sabe campeão dessa Copa, agora 2026, a Seleção Brasileira de Futebol. Mas deixando essa convocação à parte, vamos falar do show de abertura de forma inédita. A CBF, né, ela fez, junto, claro, com toda uma equipe responsável de produção de eventos, aquela abertura. Pesquisei de tudo que é forma para ver se a abertura teria um nome, se ela recebeu algum nome. Não, só abertura. Só um show de abertura ali naquele momento de uma cerimônia que teve a duração de aproximadamente 2 horas para poder falar dessa pré-convocação dos nossos jogadores. E aí, Natália, foi uma enxurrada pelas redes sociais de comentários. Pessoas que acharam ok, tranquilos, de boinha. Outras disseram, minha gente, que perca de tempo. Duas horas de uma apresentação que não dizia nada com nada. Não agradou quem estava presente, reuniu aí toda a equipe técnica atual da seleção, bem como ex-jogadores, ex-técnicos, né, pessoas ligadas à classe artística. Uma cerimônia que era para falar dos jogadores, terminou sendo uma apresentação artística, mas que de fundo, de forma muito generalizada, não falou do Brasil como o Brasil. Foi algo muito mais teatral, às vezes, e aí eu estou pegando alguns comentários que eu peguei, né, que eu fiz lá a seleção, e eu tô pegando os leves, tá? Os leves. Ao invés de mostrar o que o Brasil tem como característica, que é conhecido mundialmente, não, fez uma apresentação por apresentação, às vezes infantil, às vezes ingênua mesmo, boba, e que não condiz com a realidade.
0: E não empolgou, não emocionou. Não. A própria plateia, o pessoal que tava lá, tava paradinho, olhando, você não sentia emoção pra mim. O melhor momento foi quando houve uma homenagem para Zagallo e Pelé. Aí foi lindo, ok. Mas de resto, exaltação à atual gestão da CBF, comemoração de um ano da gestão. Algumas apresentações, uma apresentação que permeou todos os anos, né, pelos quais o Brasil saiu vitorioso da Copa. Zero emoção. Uma coisa fria, totalmente fria, cansativa, chata. Tô dando a minha opinião, tá? Eu não gostei, Seleção Brasileira. CBF.
1: Olha, pra quem não viu, gente, o evento foi realizado no Museu do Amanhã, que fica no Rio de Janeiro. E a apresentação apostou justamente isso que Natália pontuou aqui, né? Encenação, música e homenagens. Mas que ficou a desejar, ficou. A gente tem um trechinho de uma fala, de uma apresentação. E eu vou colocar pra quem não acompanhou, poder ver um pouquinho.
2: Eu nunca vou esquecer o Pelé, o Garrincha, o Didi, o Vavá e o Zagallo.
3: O mundo nunca mais vai esquecer nenhum deles, João. Aqui, vou te dar esse colar com essa estrela pra você sempre se lembrar desse dia.

0: Olha, a gente espera, não é? A gente espera, né, que a animação entre realmente em campo quando o jogo começar para valer mesmo, né? Neymar, que eu sei que você vai trazer suas pontuações, você que ama o futebol, né? Foi convocado, enfim. Foi uma apresentação que muita gente esperou que fosse algo muito mais a cara do Brasil, virou uma grande dramatização e que não trouxe de fato o que o Brasil tem para mostrar para o mundo, viu?
1: É, não emocionou não. E o povo já tá tão desacreditado da seleção, não tá confiando, então ficou uma coisa meio, sabe? Meio sem sal, meio xoxinha, como a gente diz. Mas claro que a gente vai torcer sempre, né? Pelo Brasil, pela seleção brasileira. Agora, finalmente, esse dia 18 de maio de 2026 terminou. Que ninguém aguentava mais essa vai não vai do Neymar, né? Página virada. Acabou, gente. Tá convocado, graças a Deus, acabou esse dia. Agora, uma pessoa ontem ainda me dizia, sim, agora vai começar a nova novela, né? Neymar merece ser titular ou não? Então, minha gente, será que a gente vai ficar esse tempo todo rodando só em torno de Neymar? Minha Nossa Senhora, é difícil, viu? Mas torcendo sempre para que a gente possa conseguir ir ao máximo, né? E longe. Me chamou a atenção ontem também Simone Ancelotti, o técnico da seleção, foi conceder uma entrevista à noite no Jornal Nacional. E aí, entre papo aqui, papo acolá, ele foi perguntado sobre quais são as favoritas, na opinião dele, para ganhar a Copa do Mundo. E aí eu fiquei prestando atenção, é claro, esperando ele falar do Brasil.
0: Claro.
1: E ele falou o nome de uma, falou o nome de outra, e aí ele lembrou do Brasil. Então ficou meio estranho. Mas vamos lá, confiança sempre, né?
0: É.
1: A gente vai estar aqui para... Você já tá de amarelo?
0: Eu já tô de amarelo, eu já tô na torcida.
1: Eita, boa.
0: Eu gosto da folia.
1: É.
0: Eu gosto da folia do futebol.
1: Tudo que envolve.
0: Eu entendo futebol?
1: Momento.
0: Não. Eu pego apoio a quem? Os meninos do Scratch. Com você, eu gosto é da festa. Vamos embora.
1: Ah, mas tem que celebrar sempre. E o JC?
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1: Por quê?
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1: 7h49.
5: 7h49.
1: Atividade econômica brasileira.
5: Índice caiu em março, o primeiro mês da guerra no Irã, segundo dados do Banco Central BC, divulgados nesta segunda-feira, 18.
1: O IBCBR, nome desse índice que acompanha a economia mês a mês, apontou um recuo de 0,7% em relação a fevereiro.
6: A queda foi registrada em todos os setores medidos: arrecadação de impostos, agropecuária, indústria e serviços. Este último apresentou a maior redução, de 0,8%. O professor do IBMEC, o Instituto Brasileiro de Mercado de Capitais, William Bagdasarian, explica que a economia funciona com base em expectativas, ou seja, com o que você acha que pode acontecer. A guerra joga incerteza sobre todo o cenário, e sem saber para onde as coisas vão, já de forma antecipada as empresas gastam menos, o empresário investe menos e a economia esfria. Por isso a queda em março, na opinião do professor.
7: O mundo inteiro ele acaba sendo afetado por isso, né? Essa forma de ser afetado ela tem efeitos em cadeia. Então, se você acredita que o combustível vai subir, você também acredita que China vai ser afetada com isso. Se China é afetada, a produção de China cai, ela importa menos. Logo, se ela importa menos, o Brasil exporta menos. Então, assim, você tem todo um efeito em cadeia, não por causa da guerra em si, mas pela expectativa. O medo de algo ruim acontecer, ele é tão ruim quanto algo ruim acontecer de fato.
6: William Bagdasarian é otimista na resolução da guerra, mas as eleições podem ser outro fator de incerteza na economia.
7: Posso ter, por exemplo, uma resolução da guerra, mas com um aumento da incerteza política e no efeito prático ser zero. Em política pública, para você conseguir isolar um efeito é muito difícil. Então, eu posso estar falando para você aqui que as coisas vão melhorar, mas por um fator que está completamente fora desse item específico que a gente está falando, as coisas não melhoram.
6: Apesar dos números negativos em março, nos últimos 12 meses, o IBCBR avançou 1,8%, segundo o Banco Central.
1: Endividamento da população.
5: A opinião do presidente da Câmara de Dirigentes Lojistas CDL Recife.
1: Ele defende restrição de crédito e baixa de preços para conter a onda de inadimplência.
8: Segundo o mapa do endividamento da Serasa Experian, referente a abril de 2026, um a cada dois pernambucanos adultos está endividado. São 3 milhões e 600 mil pessoas no estado com dívidas em atraso, o equivalente a pouco mais da metade da população adulta. Além dos efeitos no bolso da população, o número afeta também o setor do comércio. O presidente da Câmara de Dirigentes Lojistas, CDL Recife, e também do Sindilojas Recife, Fred Leal, pontua alguns fatores que contribuem com a alta do endividamento.
9: Ele advém de uma série de coisas que vem acontecendo ao longo do tempo. A primeira delas, no meu ver, é esse empréstimo consignado que realmente abriu o empréstimo para todo mundo sem uma educação financeira, que fez que todo mundo se endividasse, comprometendo a dívida de um aposentado, comprometendo a dívida de um trabalhador. Nós estamos agravados agora por uma perda de renda, até porque no setor de alimentos você está tendo uma inflação e isso pesa muito no bolso do trabalhador. Você não tem educação financeira para poder que as pessoas planejem isso.
8: Nesse cenário, Fred Leal destaca medidas que os lojistas podem aplicar para minimizar os efeitos do endividamento no comércio e ressalta a importância da educação financeira no tema.
9: Nós estamos aqui numa situação igual, talvez, a todo o Brasil. O que nós podemos fazer é restringir o crédito, infelizmente, quer dizer, que o lojista quer vender, mas ele quer receber, a gente vai ter um problema disso. Procurar baixar os preços para que o consumidor tenha condições de comprar à vista, mas isso tem um limite, logicamente tem um limite. Fazer promoções, enfim, isso tudo o comércio pode fazer no sentido de minimizar. Agora, o problema é sério e, fundamentalmente, é o seguinte: nós precisamos ter educação financeira. Sem educação financeira, que dê condições para que o consumidor, a pessoa física, planeje tudo de uma maneira racional, vai dar muito problema.
8: O problema não se restringe apenas a Pernambuco. No cenário nacional, o Brasil registrou, no início deste ano, o maior volume de inadimplentes de toda a série histórica da Serasa, com pouco mais de 82 milhões de CPFs negativados após mais de um ano consecutivo de alta.
1: 7h53.
5: 7 horas e 53 minutos.
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1: 7h55.
5: 7h55.
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1: João Carneiro.
16: Eu mesmo, Natália Ribeiro. Vamos aos destaques de hoje de capa do nosso Jornal do Comércio. Bom, na capa nós encontramos como principal destaque o esporte. Neymar volta ao centro das atenções da seleção brasileira e aparece como uma das grandes apostas para a Copa do Mundo. O atacante vai ter a última chance de tentar levar o Brasil ao tão sonhado Hexa, depois de confirmado entre os 26 convocados. Na área da mobilidade urbana, o JC chama a atenção para um problema que faz parte da rotina de quem vive no Recife. O trânsito. A capital pernambucana aparece novamente como a cidade mais congestionada do país. Em economia e trabalho, a capa destaca uma pesquisa Quest sobre a escala 6x1. O levantamento mostra que o apoio ao fim da jornada cai quando entra na discussão a possibilidade de redução salarial. Na área da infraestrutura e desenvolvimento regional, o jornal traz uma chamada sobre a Transnordestina. O destaque é para a necessidade de Pernambuco ampliar a articulação política e institucional para garantir mais espaço nesse projeto estratégico para o Nordeste. E, por fim, também tem espaço para gastronomia e lazer. A nova edição do Circuito Café chega ao Rio Mar Recife e reúne sabores, aromas e experiências para os apaixonados pela bebida. Alô, Romualdo de Souza. Bom, esses são os destaques de hoje do nosso Jornal do Comércio. Para saber, tem que ler o JC, Natália.
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5: 7h57.
1: 7h57.
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2: 7h59, já tem Passando a Limpo. Igor Maciel, bom dia.
3: Bom dia, Natália, bom dia aos ouvintes da Rádio Jornal. A gente está chegando com o Passando a Limpo, daqui a pouco para falar. Até de futebol a gente vai falar hoje.
2: É.
3: Até de futebol. Vamos conversar com o Haroldo Costa daqui a pouco. Haroldo Costa, a honra. Teremos aqui, rapaz, a honra de receber o Haroldo Costa para falar um pouquinho sobre a convocação da seleção brasileira. O que é que significa, se o time é bom, se o time não é bom, se a gente vai ser campeão ou não. O Haroldo vai trazer tudo aqui pra gente, tá certo? Daqui a pouquinho, no Passando a Limpo, vamos falar com o Caio Blinder, que é jornalista, vai falar um pouquinho aqui com a gente, vai conversar com a gente aqui também sobre um evento que está acontecendo aqui, discutindo aqui no Recife, discutindo a situação do Oriente Médio e o antissemitismo. É um evento presencial aqui no Recife, que acontece hoje, com Caio Blinder, Felipe Moura Brasil, Samuel Feldberg também vão estar aqui. A gente vai conversar com o Caio Blinder daqui a pouquinho sobre isso. Vamos conversar também sobre um dado que saiu do Datafolha, dizendo que Lula e o Congresso têm relação mais de confronto do que de colaboração para 70% da população brasileira. E os gastos do governo Lula, a conta salgada das bondades de Lula para a reeleição, a gente vai falar sobre isso também, além, é claro, do assunto aqui, Flávio Bolsonaro, que não saiu de pauta, não saiu da pauta. Essa semana vai ter pesquisa Datafolha de novo. Eles vão refazer a pesquisa.
2: Feita depois a divulgação do áudio.
3: Eles vão refazer a pesquisa. A pesquisa que eles fizeram... Não refazer, né? Mas vão fazer uma nova pesquisa. A pesquisa que eles fizeram no dia já pegou ali um pedaço, mas não pegou muito a repercussão ainda e já mostrava uma queda do Flávio. Vamos ver agora como é que vai ser na próxima sexta-feira.
2: Muito bem. Ótimo programa, Igor. Para você, para todos. Está chegando Hernani Tavares, o dinheiro.
4: O Ibovespa fechou o último pregão em queda de 0,17% aos 176.976 pontos. Nos Estados Unidos, Dow Jones teve alta de 0,32%, S&P 500 com queda de 0,07% e Nasdaq em queda de 0,51%. Na Europa, a Bolsa de Frankfurt, na Alemanha, registra alta de 1,31%. Enquanto a Bolsa de Paris, na França, opera em alta de 0,82%. Na Ásia, o índice Nikkei caiu 0,44% e Xangai subiu 0,92%. O dólar comercial caiu 0,93%, está valendo R$ 5,01. Enquanto o euro comercial caiu 0,76 e está valendo R$ 5,83. Nas casas de câmbio do Recife, o dólar turismo está sendo vendido a R$ 5,34, enquanto o euro turismo é vendido a R$ 5,82. A atual cotação da moeda criptografada Bitcoin é de R$ 386.323. A poupança rende hoje 0,67% ao mês e o grama do ouro é vendido a R$ 731,41. A Bolsa de Valores de São Paulo inicia as negociações às 10 horas da manhã.
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3: Muito bom dia a todos. Está começando o Passando a Limpo agora aqui na sua Rádio Jornal. Começando para você que está nos escutando pelo rádio, pelo aplicativo, pelo portal jc.com.br, pelo YouTube. E você que está nos escutando pelo telefone. Haroldo Costa está conectado com a gente já. Haroldo, muito bom dia para você.
6: Vamos nessa? Bom dia. Obrigado.
3: Oi, não, isso aí é o Romualdo. Isso aí é o Romualdo. Agora, Haroldo, vamos lá. Haroldo, tá me ouvindo?
7: Tô sim. Bom dia para você, Igor. Bom dia, Romualdo. Bom dia para quem nos acompanha aqui no Passando a Limpo.
3: Haroldo Costa, eu tenho uma pergunta para você. Saiu a convocação da seleção brasileira. Tava todo mundo no aguardo ontem, acompanhando... E ontem o pessoal, eu estava na academia, ontem o pessoal todo mundo parou. Foi bom que ficou, as máquinas ficaram todas liberadas, rapaz, porque todo mundo foi lá acompanhar a convocação. E aí eu queria saber o seguinte, o Haroldo. O Brasil, com esse time que está aí, vai ser campeão? Pergunta fácil para você.
7: É uma pergunta boa, hein? Pergunta para Pergunta para começar bem. Olha, Igor,
3: diga.
7: Primeiro dizer que a seleção brasileira voltou a monopolizar, né, as atenções. A seleção andava meio blasé, a torcida brasileira um tanto quanto ressabiada com a seleção brasileira, não sentia mais aquela emoção de falar de seleção, não era um tema comum, né, para o torcedor brasileiro, porque a gente sabe que o povo brasileiro realmente é apaixonado por futebol. E a seleção brasileira volta à pauta do dia e à pauta da torcida brasileira de uma forma bem mais intensa. É claro que a gente está falando de uma Copa do Mundo, é uma competição completamente diferente, né? Uma competição onde são 8 jogos, aliás, aumentou o número de jogos para você ser campeão, eram 7, agora são 8, com o aumento do número de seleções na disputa. E é uma competição do detalhe, é aquela competição que você tem que estar com todo mundo realmente em boas condições físicas e técnicas, a cabeça tem que estar legal, tudo tem que funcionar bem para você ganhar uma Copa do Mundo. Eu acho, Igor, que hoje a nossa seleção não vai para lá como favorita. A seleção brasileira nunca deixará de ser respeitada e temos qualidade individual para isso. Quando a gente pega a convocação do Ancelotti ontem, vai ver muita gente boa nesse time, apesar dos desfalques. Era para ter ainda mais, mas o Brasil perdeu os jogadores nesse processo até chegar à convocação, nesse ciclo da seleção brasileira, como se diz. Uhum. Mas dizer que o Brasil vai ser campeão seria realmente um chute bem grande, assim, do meio da rua, um chute da intermediária, um chute do grande círculo para tentar fazer o gol. Existem outros conjuntos que estão funcionando melhor. O conjunto francês funciona muito melhor. A Espanha tem sido bem avaliada. O próprio Ancelotti falou isso ontem, né? A seleção de Portugal também tem sido bem avaliada, jovem e com um bom conjunto. A seleção inglesa também tem sido bem avaliada, apesar de que a Inglaterra é aquela que sempre é favorita e nunca chega, né? É o famoso joga como nunca e perde como sempre. Então, vamos ver. Eu acho que a seleção brasileira, ela está num grupo ali de 5, num top 5, digamos assim, de favoritos. Mas não encabeça essa lista a seleção brasileira, viu, Igor?
6: E aí, assim, a chance para o Brasil é mais também porque Copa do Mundo tem muita coisa que acontece, né? O pessoal diz, olha, não, porque o time tal é imbatível. Aí quando chega lá, um deles tem uma dor de barriga, o grande jogador do time, às vezes o maior articulador do time tem uma dor de barriga, passa mal, passa a noite mal, no dia seguinte perde o jogo, acabou. Não tem... Então, assim, tudo pode acontecer numa competição que é uma competição curta, apesar de estar mais longa agora, mas é uma competição curta. Então tudo pode acontecer nesse período. Agora, Haroldo, Neymar, eu escutei gente comemorando, quando saiu o nome do Neymar, lá onde eu estava, teve gente que comemorou como se fosse um gol e teve gente que levantou e foi embora com raiva. Então, o que é que acontece com o Neymar? Era para o Neymar estar na seleção ou não, Haroldo?
7: Então, Iglo, muito desse debate, né, dessa monopolização agora do debate da seleção brasileira se deve ao Neymar. O Neymar trouxe para nós essa discussão, a discussão mesmo da academia, do dia a dia, da segunda-feira no trabalho, em torno da seleção brasileira. Porque a seleção, ela vinha de resultados razoáveis, amistosos, sem graça. Mas quando chega a Copa do Mundo e chega um debate como esse, para saber se Neymar ia ou não ser convocado, aí o debate ficou mais intenso. E aí o que foi que aconteceu? Como vocês debatem muito política aqui no Passando a Limpo, sim, polarizou, né? Você tem realmente esse debate polarizado. Tem gente que ama e tem gente que odeia o Neymar. Tem gente que quer vê-lo com a camisa da seleção brilhando e tem gente que acha que ele não deveria nem passar mais perto da concentração da seleção brasileira. Então tá polarizado, você não tem aquele torcedor que diz, ah não, o Neymar é bom, é legal, não. Ah, o Neymar não joga mais nada, o Neymar já era, a gente tá olhando pro Neymar do passado, o Neymar de 15 anos atrás. E tem gente que diz, não, qual é o outro que joga igual o Neymar? O Neymar é um craque. Então, você tem realmente essas duas opiniões que estão muito bem definidas na cabeça da torcida brasileira. Eu levaria o Neymar, né, eu disse antes aqui, inclusive na Rádio Jornal, nos nossos debates, sim, muito mais porque são 26 jogadores na lista, são atletas que precisam desse toque da experiência do Neymar. Tem gente que acha que o Neymar lá vai comprometer o grupo, não acho. Acho que o Neymar está no outro estágio aí da carreira, ele já sabe que essa talvez seja a sua última Copa do Mundo e vai para lá com foco na seleção brasileira. Porque o debate sobre Neymar, ele é muito passional, sabe, Igor? Muita gente acha que Neymar deixou de ser atleta de futebol profissional, é um popstar, não se cuidou, não cuidou da carreira. Mas ele continua sendo um jogador de futebol. E se você parar para pensar o que ele fez até esse momento da convocação de ontem, ele se cuidou fisicamente. É claro que não é mais o Neymar do Barcelona. É claro que não é mais aquele Neymar que fez aquele trio maravilhoso com o Messi, com o Suárez, o famoso trio MSN lá no Barcelona. Não, não é mais. Não é mais aquele garoto que voou em campo com a camisa do Santos. É um outro Neymar, que tem seus problemas físicos, que não consegue mais ter aquela explosão que ele tinha, mas não deixa de ser um toque de experiência para a seleção brasileira. Ontem foi feita uma pergunta, Igor,
6: sim,
7: que deixou o Ancelotti assim, um pouco constrangido, né? Ele teve que escapar de uma pergunta mais difícil. A pergunta feita pelo PVC, inclusive, né? O Paulo Vinícius Coelho, que é esse comentarista aí que a gente conhece. Ele disse, como explicar deixar um João Pedro com 15 gols na Premier League, na Liga Inglesa, que essa competição aí é a principal competição da Europa, e levar um Neymar que só tem 15 jogos na temporada? Enquanto o Neymar tem 15 jogos, o João Pedro do Chelsea tinha 15 gols na Premier League. Ok, esse é um ponto. Só que o Neymar tem 15 jogos e 6 gols. E o João Pedro não tem nenhum gol com a camisa da seleção brasileira. E o Neymar é o maior artilheiro do Brasil disputando com o Pelé. Tem uma contagem da FIFA, tem uma contagem da CBF.
6: Uhum.
7: Numa dessas contagens, o Neymar é o maior artilheiro da seleção brasileira. Então, o Neymar tem números para provar que na seleção ele já fez história. Agora, a seleção realmente é momento e a gente espera que o Neymar possa contribuir. O que eu acho, Igor, que nasce a partir de agora um novo debate, amigas e amigos do Passando a Limpo. O Neymar vai jogar? Ou ele vai lá só para fazer ser coadjuvante, vai fazer figuração? Ou ele vai ser protagonista? É isso que a gente precisa entender agora nas próximas escalações do nosso treinador aí, o Ancelotti.
6: Vamos ver como é que vai funcionar isso. Eu, pessoalmente, assim, alguém me perguntava alguma coisa do tipo, eu dizia, olha, eu acho que ele não merece, mas o time precisa.
8: É isso aí.
6: Então, assim, eu acho que eu sempre...
7: Você resumiu assim, muito bem.
6: Eu acho, ele não merece, mas o time precisa. Ele não merece porque ele não faz por onde. Você lembra, a gente acompanhou bem ali em 2002 o esforço do Ronaldo, o fenômeno, para poder estar na Copa, para poder jogar a Copa. Quando todo mundo disse que ele tinha que se aposentar. O pessoal dizia que ele tinha que se aposentar por causa do joelho, ele teve um problema sério, seríssimo no joelho, precisava se aposentar. E ele batalhou ali um ano praticamente, quase um, menos de um ano, mas ele batalhou um bocado ali para poder estar na Copa do Mundo e ganhou a Copa do Mundo ali em 2002. Eu esperava, no mínimo, o mesmo esforço do Neymar. Não vi esse esforço. Só agora na reta final, quando já não tinha, já estava praticamente descartado, ele começou a correr atrás. Então, assim, eu acho que, de qualquer forma, ele tem muita qualidade. Ele tem muita qualidade. Então, acho que ele não merecia pelas atitudes dele, mas o time precisa dele.
7: Igor, existe outro debate também, né, que está sendo feito aí, eu tenho acompanhado,
6: sim,
7: que é a questão extra-futebol até do Neymar, né?
6: Uhum.
7: Levar o Neymar significa levar um craque, levar o Neymar, levar um ídolo de uma geração.
6: Sim.
7: A torcida brasileira, nas pesquisas, vocês devem ter acompanhado, dizia que queria ver o Neymar.
6: Uhum.
7: Independente do momento do Neymar. Então, ele é símbolo de um bom futebol. Ah, não, hoje ele não está mais rendendo isso. As pessoas estão olhando para o que ele já era.
6: Uhum.
7: Mas ele não deixa de passear assim, na cabeça das pessoas, né, como o melhor momento de um atleta, de um craque de futebol. O Neymar preenche também uma lacuna que a gente tem. Se a Sim. gente pega esse grupo da seleção brasileira, não vai ver um super craque, o Paquetá. Né?
6: Verdade.
7: Não tem. Pois o Vini Júnior. O Vini Júnior é bom jogador, mas ele não, na seleção brasileira ainda não provou nada. Né? No Real Madrid ele brilha. Então o Neymar está ocupando uma lacuna aí da ausência do craque, que nós sempre tivemos.
6: Por
7: Ronaldinho
6: isso que...
7: Gaúcho, você falou do Ronaldo Fenômeno.
6: Ronaldo Fenômeno.
7: E tantos outros. Zico, né? Lá atrás, nos anos 80. É. Então está faltando esse ídolo e o Neymar está preenchendo na cabeça das pessoas essa lacuna.
6: Pois é, por isso que eu digo ele assim, ele não merecia, mas o time precisa dele, porque tem uma lacuna e ele precisa. E quem tem hoje no Brasil para ocupar essa lacuna é o Neymar. Agora, bem rapidinho, gente, quem quiser ainda falar com o Haroldo, que a gente tem pouco tempo, mas o Edgar tem uma pergunta aqui.
8: Não, eu só ia dizer que Neymar é daqueles jogadores diferentes que tem uma centelha que tiram ele do lugar comum. E talvez por isso, Haroldo, tenha sido acertada a convocação dele. Como um Michael Jordan da vida que fazia diferença na hora de decidir.
6: Às vezes faz diferença só de estar ali, né?
8: Exatamente.
6: O Romualdo de Souza.
9: Bom dia, meu amigo. Como agora vai? Haroldo, eu sou do tempo que só existia centroavante se fosse medido pelo estilo de jogo de Ramon do Santa Cruz. O resto aprendeu com Ramon. A minha pergunta é, por que que a seleção brasileira não tem um centroavante matador, ainda que faça gol de canela?
6: Ainda, antes de Haroldo responder, Terezinha tem uma pergunta também, porque junta tudo e Haroldo vai responder em um minuto. Vamos lá.
10: Haroldo, qual a importância de Ancelotti nessa questão toda? Porque o brasileiro cansou dos técnicos nacionais. Essa é que é a verdade. De repente, a questão da seleção foi misturada com os técnicos também. Esses técnicos não têm força sobre os jogadores. Você acha que Ancelotti ele vai ter força sobre os jogadores? Ele vai impor respeito?
6: Haroldo, um minuto para você.
7: Vamos lá. O centroavante, né, Romualdo? A gente tem ausência mesmo, né, desse homem gol. Vejam que estamos levando muitos garotos, inclusive, né, o Rayan, essa novidade aí para a seleção. Já pensando em 2030, o Endrick, 19 anos, também pensando em 2030. A gente já está olhando para o futuro, porque nesse momento a gente não tem realmente esse homem gol para balançar as redes. Como tínhamos no passado, né, grandes centroavantes do futebol brasileiro. Aí é um problema mais geracional mesmo, problema de geração que não temos aquele grande centroavante. Apesar que o Pedro poderia ter tido uma oportunidade, o Pedro do Flamengo. Ele levou outros jogadores do Flamengo e não levou o Pedro, que é o cara, para mim, do Flamengo. Esse, sim, seria um homem gol. Mas o Ancelotti não gostou. E sobre o Ancelotti, Terezinha, eu acho que o Ancelotti vem blindado, né? Campeoníssimo, ele não tem mais nada para provar para ninguém. Ele vem com o desgaste do treinador brasileiro. Tentamos lá os nomes que foram de maior sucesso nos últimos anos aí treinando clubes brasileiros, o caso do Fernando Diniz, uma nova ideia de jogo, o Dorival Júnior, o campeão das Copas aí, o Dorival, mas eles foram muito mal na seleção brasileira. E aí a CBF conseguiu um feito histórico, né, que é colocar um treinador estrangeiro vencendo a barreira aqui, até de uma espécie de protecionismo que existe entre os treinadores da seleção brasileira. Ninguém cogitava um técnico de fora. Isso era mais uma coisa da torcida. Para os treinadores brasileiros, isso não deveria acontecer. Vem o Ancelotti. Eu acho que ele vai conseguir, sim, impor respeito. Ele é um campeoníssimo. Ele não tem mais nada para provar. Então, ele está naquele estágio em que ser treinador da seleção brasileira, para ele, é mais um time no comando da vida dele. Ele não precisa mais provar nada para ninguém, porque foi muito campeão por onde passou. E aí o atleta já olha para ele realmente de uma forma diferente, né? Vê ali realmente um grande campeão do futebol mundial, que está acostumado a decisões e que está acostumado a orientar grupos, inclusive, cheio de jogadores de vários lugares do planeta. É um cara preparado para essa função.
6: Muito bem. Obrigado, Haroldo. Valeu. Vamos conversar bastante aqui durante esse período agora, por conta da seleção brasileira que está indo aí disputar o hexacampeonato. Vamos ver se chega. Valeu, obrigado.
7: Abraço, Igor. Bom dia para vocês.
6: E vamos direto agora conversar. A gente já está na linha com o Caio Blinder, que é jornalista e apresenta junto com... Ele vai participar de um podcast, que é o podcast Levante, que é feito ao vivo, tá? E os pernambucanos vão poder assistir ao vivo. Chegou a vez dos pernambucanos assistirem ao vivo o podcast Levante, com os jornalistas Caio Blinder e Felipe Moura Brasil, e também com o professor Samuel Feldberg. Vai ser amanhã, no Centro de Eventos do Recife, na Imbiribeira, às 8 da noite. E a gente está na linha agora com o Caio Blinder. Caio, muito obrigado aqui pela sua participação e seja muito bem-vindo ao Passando a Limpo e à Rádio Jornal.
11: Bom dia. Primeiro, para passar ali, que eu estava na escuta, nós somos jornalistas, a gente acha que entende de tudo. Meu foco é político e Oriente Médio, mas eu queria dizer Eu estou de olho na Copa de 2030. Eu acho que 2026 para o Brasil já era.
12: Tá bom.
11: Eu gostei do papo do Haroldo. Eu já tô no futuro. É. Presente não me interessa.
12: Tá bom. Isso é bom. Se você garantir que é 2030, aí a gente já fica feliz de agora, tá certo, Caio?
11: Eu tô sendo otimista, Eu acho que dá para essa nova geração chegando aí, acho que talvez ela faça bonito em 2030.
12: Eu também acho que muita gente desse time vai amadurecer bem para 2030. Vamos ver. Vamos ver se ganha agora. Se ganhar agora, está ótimo.

0: Como é que quando a gente fala de antissemitismo, Caio, a gente pode dizer que o Netanyahu, o Bibi, como chamam ele lá em Israel, ele ajuda ou atrapalha nesse ponto, no resto do mundo?
1: Eu acho fundamental nessa conversa, antes de tudo, separar as duas coisas. Sim. Qualquer governo, em qualquer lugar do mundo, merece e deve ser alvo de críticas. Ou você simplesmente pode questionar a política externa ou a política econômica de um país, né? Agora, quando você entra, quando você resvala para o debate de antissemitismo, é aí que acontece. No mundo de hoje, em grande parte, as críticas à política de Israel, e eu sou um profissional de criticar o governo de Israel, né? eu vivo disso acho que há 50 anos, sabe? Apesar da origem judaica, isso, se você está dentro de Israel, o que se apedreja o Netanyahu? A oposição é muito virulenta em Israel com Netanyahu. Nós vamos ter eleição agora, antes de outubro. Não pode ser travestido, você não pode misturar as coisas. Então, o que acontece hoje em dia, o antissemitismo ganhou uma nova roupagem. Tem a roupagem velha, que a gente conhece, o antissemitismo clássico, que tem origem milenar, sabe? Começa com as perseguições aos judeus ainda em épocas logo depois do cristianismo, né? Quando houve a Igreja Católica, a Inquisição, e foi por aí adiante. E esse é o chamado, hoje em dia, tradicional antissemitismo mais de direita. E Sim. hoje tem um antissemitismo mais de esquerda, que justamente ele veste essa fantasia do antisionismo. O que é o antisionismo? É você questionar Israel. Então você tem uma confusão, que você mistura uma crítica a Israel, ao governo de Israel, à política de Israel, que Israel faz ou deixa de fazer, a questão da legitimidade do Estado de Israel, ou seja, o direito do povo judeu ter o seu Estado, como acontece em qualquer lugar do mundo, a autodeterminação dos povos. Você ser a favor do Estado judeu não impede, como é o caso, por exemplo, de ser a favor do Estado palestino. Eu acho que a única solução para esse conflito é a criação de dois Estados. Um Estado judeu, como já existe, é um fato consumado, então é uma bobagem discutir essa legitimidade, porque é um fato da vida e do direito, com o Estado palestino, que deve ser negociado pelos palestinos, com os israelenses e com participação da comunidade internacional. O resto sobre Netanyahu, eu concordo com você, sabe? Ele aprofundou o isolamento de Israel. Vários países do mundo hoje em dia estão mais isolados pela sua política externa. Sabe? Então, mas tem que saber diferenciar uma coisa. O que é uma crítica a Israel? E quando essa crítica, na verdade, é um pretexto para você criticar a mera existência do Estado de Israel e, mais longe, hostilidade a um povo judeu.
0: É, por isso ele fez essa pergunta, para exatamente se a gente poder separar isso, que eu acho que é importante. E às vezes as pessoas misturam, às vezes não, é com frequência as pessoas misturam isso e acabam, aí muito é de onde vem, em parte, não é muito não, mas em parte é de onde vem o antissemitismo. Terezinha Nunes tem uma pergunta para o Caio Blinder.
2: Caio, você tem essa questão do Estado palestino, que você colocou muito bem, que acha que só a solução é criar o Estado palestino. Sempre se discutiu muito sobre isso e, num determinado momento, se culpou Israel, que não quer o Estado palestino, e também os países árabes, que também não querem um Estado palestino. Qual é a sua opinião sobre isso? De quem é a culpa de não termos um Estado palestino?
1: Bem, essa conversa nós podemos começar agora e terminar quando começar a Copa de 2030, né? Porque realmente, hoje em dia, eu acho o seguinte, historicamente, é o que está aí, né? E eu vou ser um fato rápido e depois não dá. A gente continua em 2030, quando a gente estiver discutindo a chance do Brasil em 2030. Em 1947, teve uma Assembleia Geral das Nações Unidas, presidida pelo brasileiro Oswaldo Aranha. Que determinou a partilha daquele território que, então, fazia parte do mandato britânico. Era uma espécie de protetorado britânico depois da Primeira Guerra Mundial. Se decidiu que a única solução já, na época, era uma partilha do território entre dois estados, o Estado judeu e o Estado palestino. Israel, houve aprovação na Assembleia Geral. Né? Israel concordou com a decisão. Os países árabes não concordaram.

0: Ano seguinte, Israel declara a independência. Assim que Israel declara a independência, os países árabes, cinco países árabes, invadem Israel. E temos a primeira guerra da região. Então, esse é o pecado original da época. Você não aceitar a ideia do Estado de Israel. Então, houve a guerra, e a partir daí são guerras, sabe? Aí depois, ao longo do caminho, houve uma tentativa, a mais produtiva até agora, foi no começo dos anos 90, com a mediação americana, chegou mais perto disso, inclusive o famoso ato histórico do aperto de mão entre o Rabin, que era o primeiro-ministro de Israel, e o Arafat, que era o principal líder palestino, apertaram a mão na Casa Branca. Mas era um projeto em andamento ainda muito imaturo. Acho que havia na sociedade de Israel e na sociedade palestina as forças contrárias ao progresso diplomático eram muito grandes. E deu no que deu. Rabin foi assassinado por um extremista judeu, não árabe. Ele foi assassinado por um judeu de extrema direita. E do lado palestino houve o recrudescimento de atos terroristas em Israel. Aí aquele projeto incipiente desmoronou e estamos na situação que nós temos hoje, que culmina numa coisa horrorosa, que foi o 7 de outubro de 2023, quando as lideranças palestinas, que ainda queriam negociar, mas estavam ambíguas, que era o pessoal do Arafat, que era a autoridade palestina, um grupo da época, esse grupo foi substituído por um grupo extremamente radical, que é o Hamas, que é um grupo terrorista, que acha que a única solução o problema é não ter um Estado judeu. Não é que eles são contra a ideia do Estado Israel, eles querem varrer o Estado judeu. E culminou no 7 de outubro e uma reação, de fato, numa guerra brutal que ocorreu na esteira do ataque do Hamas contra Israel, que foi o maior massacre de judeus desde o Holocausto na Segunda Guerra Mundial. Então nós estamos nessa situação hoje. Sabe? Quando eu falo quero um Estado, claro que eu quero um Estado palestino. Essa é a solução ideal. Mas, infelizmente, a curto prazo, nada disso vai acontecer. Temos um estado, não de guerra total entre Israel e o Hamas hoje em Gaza. É uma guerra que baixou a temperatura, mas continua, obviamente, sem uma solução diplomática. E outras guerras da região. Nós temos uma guerra no Líbano, temos a guerra do Irã. Então, hoje é um quadro realmente desolador que nós estamos vendo sem uma solução diplomática à vista.
1: E tudo isso vai ser discutido pelo Caio Blinder, que está aqui conosco, pelo Felipe Moura Brasil e pelo professor Samuel Feldberg no podcast Levante, que vai estar recebendo o presidente executivo do Stand With Us Brasil, André Leste. O Caio, obrigado. Volte sempre aqui e convide as pessoas para participarem do evento aí.
0: Eu convido, acho muito obrigado, é fundamental. Eu agora conversei com vocês alguns minutos sobre. É um assunto extremamente complexo, controvertido e que exige uma pegada didática para explicar de uma maneira simples, mas não simplória. Eu acho que esse é o nosso desafio quando conversar desses assuntos. É o que eu tentei fazer agora com vocês, esse rápido bate-papo. Uma conversa substantiva, com certo tom coloquial e até mesmo irreverência de assuntos seríssimos e dramáticos. Então, eu espero, conto com os pernambucanos para que prestigiem esse nosso encontro. E vale a pena, eu acho que será bom para todo mundo. Eu acho que será um gol de placa
1: Muito
0: nosso,
1: bem.
0: nesse evento com os pernambucanos, nessa quarta-feira à noite.
1: Muito
0: Obrigado,
1: bem.
0: pela atenção e pelo convite.
1: A gente que agradece. Obrigado, Caio. Caio Blinder conversando com a gente, jornalista Caio Blinder conversando com a gente. O evento acontece no Centro de Eventos do Recife, na FPS, Faculdade Pernambucana de Saúde, ali na Mascarenhas de Moraes, às 8 da noite. Os ingressos estão à venda no Simpla. Rapaz, Romualdo de Souza, deixa eu lhe perguntar uma coisa. O que foi que Lula disse? O que foi que Lula não disse aos prefeitos? Lula disse não aos prefeitos. Em que, rapaz?
2: Havia um convite. A Confederação Nacional de Municípios esteve com o presidente Lula da Silva, entregou um convite pedindo a presença do presidente. O presidente da Confederação, Paulo Ziukowski, que não é prefeito de nenhuma cidade, embora já tenha sido no passado distante, ele foi presidente, foi prefeito de Mariana Pimentel, lá no Rio Grande do Sul, mas não é prefeito, mas mesmo assim comanda a Confederação Nacional de Municípios. Pois bem. Aí a CNM foi lá e entregou ao presidente Lula o convite e disse: Presidente, é muito importante que você esteja na abertura do nosso evento. Por quê? quando o presidente vai, e o senhor já esteve em várias outras ocasiões, é aquele momento em que o prefeito lá de Caxicó da Ponte, lá de Carnaíba, no Vale do Pajeú, se bem que o prefeito de Carnaíba acho que não vem mais por aqui, mas o prefeito de Carnaíba vem, aperta a sua mão, fala com o senhor. Lula fala assim: vamos pensar, vamos pensar. E aí, quando Paulo Zilkowski, que saiu do Palácio do Planalto, ele me disse, quando ele disse que ia pensar, eu já achei que ele não ia mais pensar, já estava decidido. Lula está hoje em São Paulo, participando de uma série de eventos, entre eles, eventos com os taxistas e motoristas de aplicativo. O governo vai lançar um programa subsidiar as categorias, inclusive para compra de uniforme, de veículos e tudo mais, e simplesmente Lula não estará na abertura do encontro dos prefeitos. A expectativa é de que tem 5 mil prefeitos em Brasília. 5 mil prefeitos. Lula virou as costas para os prefeitos.
1: É, agora, nesse momento, e aí a gente aproveita já para trazer a nossa próxima entrevistada aqui, a Beatriz Rey, que é cientista política, e para falar com a gente sobre isso. Porque a gente tem o Datafolha, uma pesquisa do Datafolha recente, dizendo que 70% dizem que Lula e Congresso têm relação mais de confronto do que de colaboração. E o Lula, ele acaba sempre, professora, sempre preferindo ali. Se ele tiver que escolher, ele vai escolher sempre lançar um novo programa, alguma coisa. E ele foi para São Paulo para lançar esse programa para os motoristas de aplicativo e para os taxistas, e deixou os prefeitos lá em Brasília. A bagunça que fica lá em Brasília quando vão mais de 5 mil prefeitos para lá de uma vez, e não vão só os prefeitos, né? Vai mais um monte de gente nos arredores ali dos prefeitos.
3: Os agregados.
1: Também, os agregados, vai todo mundo junto. E aí ele preferiu ir a fazer esse anúncio. No meio disso tem essa briga toda, essa briga que parece que não acaba mais com o Congresso Nacional. E a pergunta que fica, professora, é a seguinte: tem jeito? Tem como resolver isso? A relação do Executivo com o Legislativo tem solução? Ou realmente não adianta? Mudando, se quando muda o governo, sendo o Lula ou não, mas tem como mudar isso simplesmente quando mudar o governo? Ou vai ficar essa crise sempre entre Executivo e Legislativo agora? Bom dia, professor.
4: Bom dia, Igor. Bom dia, Romualdo, Edgardo, Terezinha. Prazer estar aqui com vocês. Veja, a gente não tem ainda respostas para essa pergunta, né? Isso porque a distância ideológica entre o presidente da República e o legislador que a gente chama mediano, né? Aquele que representa a média ali do Congresso, não exatamente a média, vai, mas a ideologia média ali do Congresso é muito grande. A gente tem um Congresso que pende para a direita e um presidente de, vamos dizer, de centro-esquerda. Então fica muito difícil para o presidente conseguir apoio para as agendas dele no Congresso. Acima disso, além disso, a gente tem algumas questões estruturais, né? A gente tem, eu tenho estudado, desculpa, um processo de, eu tenho chamado de fortalecimento do Congresso, outras pessoas dão outro nome, chamam de ativismo, maior protagonismo, enfim, o Congresso vem aí tomando para si um papel maior na formulação de políticas públicas. A gente vê isso em diversos momentos, a gente tem dados que mostram isso, inclusive na área orçamentária, né? A gente sabe que o Congresso vem cada vez mais se dando prerrogativas na área orçamentária. Então, ao mesmo tempo que você tem um Congresso mais ativo, mais empoderado, você tem aí uma questão que é conjuntural, que é essa distância ideológica entre o presidente e o Congresso. A gente não sabe o que vai acontecer, por exemplo, se Flávio Bolsonaro for eleito. A gente saberia, teria uma noção melhor disso, se o ex-presidente Jair Bolsonaro tivesse feito um governo em que ele tivesse usado as prerrogativas dele legislativas de construir base de apoio, enfim. Uhum. O que ele não fez durante todo o mandato, né? Ele faz isso a partir da metade do mandato dele, e ele meio que delega essas funções para os presidentes das casas. Então, a gente não tem um teste disso, basicamente. Eu acredito que mesmo com um presidente, por exemplo, que fosse o Flávio Bolsonaro numa eventual eleição, algumas dificuldades ainda vão continuar, né? Eu acho que aí tem esse processo aí mais estrutural que eu estou descrevendo, que continua. Quer dizer, os parlamentares não querem mais abaixar a cabeça para o executivo. Acho que isso a gente isso dá para dizer. Agora, eu não sei o nível de dificuldade que a gente não sabe se vai mudar. Tem uma outra coisa aí que eu queria acrescentar, é que assim, dentro desse quadro todo, eu acho que o governo Lula 3 promoveu, ele teve diversos erros aí de articulação. Então, também teve uma questão aí de agência do governo não fazer leituras corretas ou então fazer articulações fragmentadas, que acabaram também criando dificuldades para ele mesmo.
1: A gente está conversando com a Beatriz Rey, que é cientista política, conversando com a gente aqui sobre esse distanciamento, né, entre executivo e legislativo, e com essa pesquisa Datafolha dizendo que 70% consideram que Lula e o Congresso têm uma relação mais de confronto do que de colaboração. Aquela história de separados, mas com harmonia, né? Tem que separar, mas tem que ser harmonioso. Só está a separação. A harmonia ficou só para 30% ali. Edgar Leonardo, Edgar Mouri tem uma pergunta para a doutora Beatriz Rey.
3: Bom dia, professora. Prazer falar com a senhora. Essa desarmonia ou essa situação de conflito não passa também por uma disputa orçamentária relacionada, por exemplo, ao apetite, no sentido negativo do termo, do parlamento sobre o orçamento, com base nas emendas parlamentares, e também um inconformismo do executivo, não falo nem do presidente atual, mas do executivo de uma maneira geral, em aceitar as decisões do Congresso, como, por exemplo, agora, justo ou injustamente, o Messias foi rejeitado para o Supremo. E fala-se na imprensa que Lula insistirá na indicação do nome dele. Não é por aí também, não, essa desarmonia?
4: Oi, Edgar, é prazer falar com você. Aí eu acho que tem duas questões, né, na sua pergunta. A primeira é sobre essa notícia que a gente recebeu ontem de que o presidente Lula vai insistir na renomeação do Messias, o que eu acho um erro muito grande nesse momento tão delicado de relação executivo-legislativo e depois do que já aconteceu com o próprio Messias ali dentro do Senado, né? Realmente acho que isso seria um cálculo muito errado por parte do governo e espero que isso não se concretize. Então, isso para mim entra dentro daquilo que eu estava dizendo agora há pouco, da carga de erro do próprio governo aí, de cálculo político, de formação de estratégia de articulação. Aí me parece uma teimosia um pouco burra do governo com essa renomeação. Agora, a questão das emendas orçamentárias, com certeza, entram nessa conta aí estrutural, né? A gente vê o Congresso cada vez mais interessado em abocanhar as emendas orçamentárias. Eu acho, se eu não me engano, que dentro das despesas discricionárias no ano passado, 30% mais ou menos ficaram com as emendas orçamentárias, o que é um percentual gigante, é absurdo na minha concepção. Acho que o volume de recursos tinha que ser diminuído urgentemente. E o que me preocupa não é só essa disposição de abocanhar o orçamento ou via emendas orçamentárias, é uma indisposição ou o Congresso se negando a fazer qualquer tipo de autorregulação. Quer dizer, eu quero mais poder, mas eu não quero ser responsabilizado por ele. Eu quero mais poder, eu quero ter mais acesso ao recurso, mas eu não quero informar direitinho onde é que esse recurso está indo. Eu não quero me autorregular. A gente tem exemplos históricos de autorregulação do Congresso na área das emendas orçamentárias, inclusive pós escândalo Anões do Orçamento. O Congresso aprova resoluções ali que deixam o processo mais transparente, menos opaco, né, para quem acompanha. Mas agora, nesse momento, ele não está se mostrando disposto a fazer nenhum tipo de autorregulação. Então, isso me preocupa bastante. Eu tenho falado bastante sobre isso, tenho escrito bastante sobre isso, porque seguindo esse andar da carruagem, a gente tem aí um Congresso que quer mais e mais poder sem nenhum tipo de responsabilização. Quer dizer, que é o mundo perfeito, né? Sem ser responsabilizado por isso.
1: Muito bem. A gente está com a Beatriz Rey conversando aqui com a gente. Romualdo de Souza tem uma pergunta para ela também.
2: Beatriz, muito bom dia, como vai? Beatriz, mas é esse governo? Foi o ex-líder do PT na Câmara dos Deputados, Lindbergh Farias? Depois que o governo tomou lapadas em todos os aspectos, seja no Senado ou no Congresso Nacional, que recriou, ressuscitou um tema que já foi bandeira do próprio PT em anos atrás. Congresso inimigo do povo. Você pode até criticar todos os 513 deputados e 81 senadores, mas o Congresso não é inimigo do povo. E essa separação que o PT quer fazer, isso leva ou faz com que alguns navegadores na internet entendam que o Congresso é, de fato, o inimigo e é o Congresso que puxa o governo Lula para trás, Beatriz. Como é que a senhora vê a análise desse quesito que o PT teima em ressuscitar?
4: Bom dia, Romualdo. Obrigada pela pergunta. Veja, eu acho esse discurso extremamente perigoso, inclusive porque ele pode impulsionar movimentos antipolítica. Eu acho que uma coisa é a gente fazer uma crítica a quem está ocupando a instituição, né? O Congresso. A gente criticar os parlamentares, criticar o presidente da Câmara, o presidente do Senado, as lideranças. A outra coisa é a gente chamar o Congresso de inimigo do povo. A gente já teve uma situação no país entre 1964 e 1985 em que o Congresso não operou nas suas capacidades como deveria. Foi um período de regime militar, de ditadura militar. Ali a gente sentiu falta do Congresso. Quer dizer, não existe democracia sem Congresso. Então, falar que o Congresso é inimigo do povo, na minha visão, é um erro. Eu acho que a crítica aí tem que ser feita às pessoas que ocupam as instituições. Eu escrevi um livro sobre o Congresso há 2-3 anos, e eu começo o livro dizendo que eu amo o Congresso brasileiro. Essa frase causou, na época, muito estranhamento. As pessoas achavam absurdo eu dizer o que eu disse ali. Mas eu fiz de propósito, porque justamente o que me interessa aí é fazer uma distinção entre a instituição e quem ocupa a instituição. A gente tem que... A instituição, eu tenho amor pela instituição, trabalhei num congresso num outro país, mas eu gosto da instituição legislativa. O problema que a gente está tendo no Brasil agora é que as pessoas que ocupam o legislativo não estão levando sua função parlamentar a sério como deveriam. Eu acho que a crítica do governo Lula aí, inclusive do Lindenberg, deveria ter sido nesse sentido, né? Mas isso acaba voltando toda vez que tem algum embate com o legislativo por parte do governo, porque, assim, mais uma vez, é uma falta de estratégia, é a ferramenta que eles encontraram de lidar com a situação, o que mostra limitação aí também em termos de cálculo político, né? Acho que seria muito mais interessante o governo promover campanhas aí visando lideranças mesmo, cobrando lideranças, cobrando essa questão da autorregulação, não nesses termos que acho que para o cidadão não vai fazer sentido, mas, né, tentando traduzir isso numa linguagem mais acessível, para mostrar que o problema não é o pilar da democracia, que é o legislativo, o problema está em quem está ocupando.
1: A gente está conversando com Beatriz Rey, que é cientista política. Terezinha Nunes.
5: Bom dia, professora. Essa questão, por exemplo, dessa contenda entre o legislativo e o executivo está certamente contribuindo para tanto o executivo quanto o legislativo perderem popularidade. A gente vê, por exemplo, que o Congresso está perdendo popularidade, aliás, vinha num crescendo e agora está pior. E também o governo do presidente Lula não consegue passar ali entre os eleitores que acham que aprovam e desaprovam, está praticamente empate. Quer dizer, que era, a essa altura do campeonato, era para estar bem na frente a popularidade do governo e não está. Como é que se consegue resolver essa questão, já que os dois lados estão se desgastando perante a opinião pública?
4: Não há resposta fácil para a sua pergunta, Terezinha. Obrigada, bom dia. Eu acho que a gente está chegando num ponto de desequilíbrio institucional, de conflito institucional, em que você tem aí um legislativo muito ativo, um judiciário muito ativo e um executivo refém, incapaz, fraco, enfraquecido. O que do ponto de vista de um país como o Brasil é extremamente preocupante. A gente precisa de um executivo com um pouco mais de poder, um executivo que inclusive coordene os processos de formulação de políticas públicas, como aconteceu no pós-redemocratização. Veja, eu não vejo problema no empoderamento do Congresso por si só, né? Eu acho que isso é benéfico para a democracia. Acho que o Congresso deve trabalhar como um co-formulador de políticas públicas. O problema é que não é isso que a gente está vendo, né? A gente está vendo outro movimento aí. Eu preparei um material para a Fundação Fernando Henrique Cardoso, que deve sair em breve, explicando um pouco de como que tem se dado esse processo de fortalecimento do Congresso. E muito desse processo acaba, dando um spoiler aqui, acaba acontecendo de um jeito opaco, né, informal. Quer dizer, o Congresso não está se fortalecendo ou ficando mais ativo dentro do que a gente espera das instituições formais, do que regula o comportamento dos atores. Pelo contrário, o que a gente vê são o que a gente vê é parlamentares burlando regimentos, dispositivos regimentais, atropelando processos legislativos. Então fica muito difícil quando a gente está numa situação com um legislativo dessa maneira, um judiciário do jeito que a gente sabe que também está aí saindo das suas prerrogativas, inclusive porque, por exemplo, o legislativo não faz o que deveria em termos de autorregulação, a gente estava falando das emendas orçamentárias, o legislativo não faz o que tem que fazer, o judiciário é obrigado a entrar em campo. É isso que a gente está vendo aí com a atuação do ministro Flávio Dino.
1: Uhum.
4: Então a gente está num momento muito delicado aí da República Brasileira, em que os poderes estão em crise, e eu não tenho uma resposta para te dar em termos de como que isso pode ser resolvido. Eu acho que essa eleição que a gente vai ter agora em outubro é uma eleição fundamental. Espero que as pessoas entendam a importância dessa eleição para a democracia brasileira, para a República Brasileira, porque o que vai acontecer daqui para frente vai determinar aí que tipo de modelo de governabilidade a gente vai ter. O que eu acho que o balanço de poder mudou. Então, a gente precisa construir aí novas possibilidades, novos caminhos de se produzir governabilidade nesse sistema que a gente está.
1: Beatriz Rey, cientista política, muito obrigado. Volte sempre aqui ao Passando a Limpo, professora.
4: Obrigada pelo convite. Bom trabalho para vocês.
1: Obrigado. A gente vai para um intervalo, mas daqui a pouquinho a gente volta falando. Eu quero falar mais sobre esse plano que o Lula está para anunciar dos aplicativos e dos taxistas. Eu recebi mensagens hoje pedindo que a gente falasse sobre isso. Vamos explicar um pouquinho como é que funciona isso, tá, Romualdo? E também... O Lula está em São Paulo agora, fazendo esse lançamento. Vamos falar, eu quero falar sobre a Bolívia também, rapaz. A gente acha que está ruim, sempre pode piorar, a gente sempre pode ser a Bolívia. Porque estão de novo agora pedindo renúncia do presidente lá na Bolívia, toda semana praticamente. É. E além disso, vamos voltar a falar sobre Flávio Bolsonaro e ainda sobre os gastos do governo Lula. Intervalo, a gente volta rapidinho.
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7: O exercício da profissão de doula foi recentemente regulamentado. 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
1: De volta com o Passando a Limpo. Rapaz, a Bolívia está pegando fogo de novo. Está tendo protesto de novo na Bolívia. A Bolívia é uma coisa séria, rapaz. Teve bronca lá, teve confusão lá. Protestos maciços lá em 2000, em 2003, em 2008. Agora, em 2019 também teve. Aí agora em 2026. Tem um sistema lá, o sistema lá facilita a derrubada do presidente. É uma maluquice, é um negócio maluco. Ele meio que facilita a derrubada de um presidente. E aí todo mundo perde a eleição, passa um tempinho, vai lá tentar derrubar o presidente. Aí agora o Evo Morales, que estaria à frente, dizem, né, que está à frente dos protestos, e protestos violentos, inclusive, estão acontecendo na Bolívia, tentando derrubar o presidente atual, que é o Rodrigo Paz. O governo está acusando esses apoiadores do ex-presidente Evo Morales de organizar os atos para desestabilizar o atual. Você quer entender a Bolívia? Você lembra da gente aqui em 2013, aqueles protestos de 2013. Lembra daquilo?
2: Lembro.
1: Pronto. Agora imagine aquilo todo ano. Pronto. Aquilo praticamente todo ano não, mas assim, de dois em dois anos, de três em três anos, você tem aquilo na Bolívia. Pelo amor de Deus. Romualdo de Souza, explica pra gente essa história, porque eu tô com algumas mensagens que eu tava recebendo aqui. Recebi algumas mensagens no Instagram, inclusive o Paulo de Luna estava perguntando aqui, estava pedindo para a gente explicar o que é esse programa do governo, que é para facilitar a compra de carros para motoristas de aplicativo e para taxistas, é isso?
3: Lula, que sempre foi um Paulo Maluf, mas sem os sapatos Vulca Brás, descobriu que é melhor estar ao lado dos taxistas e motoristas de aplicativo do que estar do lado dos prefeitos, e hoje ele está em São Paulo para lançar esse programa. O programa tem alguns pontos que a reportagem da Rádio Jornal já tinha antecipado uma semana atrás, que é mais ou menos o seguinte. O primeiro ponto é financiamento para a compra de veículos zero. Os juros vão ser subsidiados, vão ser reduzidos. Só para o ouvinte ter uma ideia, hoje para você comprar um carro zero, o juro está girando aí em torno de 25% ao ano. Então, o governo vai entrar com um subsídio e uma garantia, e esse juro não será superior à taxa Selic. A taxa Selic hoje é de 14,5% ao ano. Portanto, os juros para a compra dos carros novos não serão superior à taxa Selic. Se a taxa subir, vai subir um pouco, mas nunca acima da taxa Selic. Se baixar a taxa Selic, os juros para compra de carros novos, de preferência veículos menos poluentes, aí o governo vai subsidiar. E de onde vem esse dinheiro? O dinheiro vai ser, ou vai ter como garantia, os recursos do BNDES, o Banco Nacional do Desenvolvimento Econômico e Social. O presidente do BNDES, Aloysio Mercadante, esteve com o presidente da FEBRABAN, que é a Federação dos Bancos, e fez essa proposta. É como se o BNDES botasse um dinheiro ali no fundo e dissesse, ó, se houver calote, o BNDES entra com recurso para garantir o prejuízo ao sistema financeiro. Portanto, juros mais baratos para a compra de veículos, zero. E o importante de tudo isso é que Lula vai desfilar em carro aberto num veículo gerado a energia. Ainda não é energia solar, mas já está a caminho.
1: Tá bom. Aí, é mais um programa do governo, é mais um... É interessante assim que disse que estava tentando fazer a regulamentação, né, do setor. E aí disse, não, está tentando fazer a regulamentação do setor, vamos regulamentar o trabalho por aplicativo. Não deu certo, deu confusão, deu briga, aí entrou no ano eleitoral, aí disseram, olha, tem gente que está a favor, tem gente que está contra, e aí o Lula, quando não está todo mundo, a maioria não está a favor, o Lula simplesmente ele finge que nunca pensou naquilo, ele finge que nunca teve aquela ideia. Ele disse, não, deixa para lá, regulamentação, deixa para lá, esquece. Vamos fazer o quê? Vamos facilitar a compra de carro. Pronto. Simples assim. Vai ter um custo? Vai. Se tiver calote, o BNDES vai ter que bancar. Ok. mas é mais uma, é importante para os motoristas de aplicativo, talvez ajude eles, é importante para os taxistas, mas é mais um programa para, assim, o governo gastar dinheiro para ver se ajuda na eleição do Lula em 2026.
2: O grande problema desses programas oportunistas é que eles não estão alinhados a uma política
1: de Estado
2: pré-estabelecida, uma política pública de Estado, e ficam sempre atrelados a governos. E, de novo, esse defeito de agir dessa maneira não é deste governo, é de quase todos os governos que pensam, né? Feito aquele jogador que fica fazendo falta para embolar o jogo com um regulamento debaixo do braço, né? Fica levando só cartão amarelo, mas quer ganhar pelo empate para os pênaltis e, enfim, e passar de fase.
4: É verdade. Agora vai vender muito carro chinês, viu? Porque o que eu tenho escutado de motorista de táxi, motorista de aplicativo,
1: todo mundo quer o carro
4: querendo
1: elétrico.
4: Querendo o carro elétrico todo por conta do elétrico. Preço do combustível, vai ser assim uma festa para a empresa chinesa que está na Bahia vendendo carro. E com grande sucesso.
2: A história,
4: viu,
2: do puxadinho que você estava falando antes ali, da gente entrar, né?
1: Sim.
2: Tá dando errado, tá, tem uma goteira aqui, bota uma lona, que Igor estava falando antes da gente entrar no ar.
1: Antes da gente, só para trazer aqui para o nosso ouvinte, antes da gente entrar aqui no ar, a gente estava conversando ali na antessala aqui do estúdio. A gente estava conversando e na conversa eu estava dizendo que o Brasil tem uma mania de fazer puxadinho e de fazer colocar lona. Tá pingando, coloca uma lona para cobrir. É. Gente, tem que consertar o telhado. Aqui a gente tem essa coisa, né? De vamos fazer a regulamentação. Não, vamos ajudar eles a comprar, depois a gente resolve a regulamentação, deixa sem regulamentar mesmo. Depois a gente resolve. E aí o pessoal fica sendo explorado pelas plataformas e tudo. Poderia isso estar sendo atacado pelo governo, mas não, porque isso dá polêmica. E ele não quer polêmica, porque polêmica não dá voto.
2: É isso mesmo.
1: Então, nesse momento, não. Regulamentação pode até sair, mas só no ano que vem, ou com ele em um novo governo, ou com outro governo. Mas nesse agora, realmente é difícil de imaginar que vai sair alguma coisa organizando. Agora, tem sim, Terezinha, essa preferência pelo carro elétrico, porque a gasolina está muito alta, está impossível você trabalhar com gasolina. Está impossível trabalhar com diesel também, diesel está alto também. Então, e aí os caminhões não têm muita opção nesse momento, os caminhoneiros não têm muita opção nesse momento. Mas ainda vai chegar, né? Já tem tecnologia para isso, mas ainda não chegou com força ao Brasil para você ter caminhões elétricos. Aí você tem, no caso, o motorista de aplicativo, que ele está procurando carro elétrico. Né? O sonho deles agora é ter carro elétrico. Você tem algumas cidades que você tem a plataforma mesmo, já tem específico, você pode pedir só carro elétrico. Tem algumas cidades no Brasil que já tem isso na plataforma, no aplicativo da plataforma, você pede só carro elétrico, e é mais barato, inclusive. Você paga menos, paga mais barato. Mas aqui, ainda o pessoal está correndo atrás disso. Vamos ver. O Écio Costa, que é economista, já está com a gente na linha. Professor, muito bom dia para o senhor. Tudo bem?
5: Bom dia. Tudo bom?
1: Como é que vai? A gente estava falando aqui, professor, exatamente dessa coisa do Lula de vamos regulamentar. Não, que regulamentar dá problema. Vamos ajudar a comprar carro, que aí é melhor dar subsídio para comprar carro. Vamos resolver o problema tal. Não, vamos fazer um programa social para as pessoas se virarem. Depois a gente resolve. Regulamentar para quê? Regulamentar dá problema, rapaz. Regulamentar dá confusão. Regulamentar gera polêmica. Polêmica não gera voto. O que gera voto realmente é fazer os programas. Só que o problema, e aqui o professor Écio Costa está aqui para a gente conversar sobre isso, é que as bondades dos governos em anos eleitorais têm custo. E a gente viu isso acontecer com Dilma Rousseff, por exemplo. A gente viu isso acontecer com Bolsonaro também. Bolsonaro também
4: fez seu pacote de bondades.
1: Fez seu pacote de bondades ali no final do governo para tentar se reeleger, não conseguiu. Mas fez um pacote de bondades robusto ali, que depois o governo que entra depois tem que resolver. O governo Dilma fez isso em 2014 para se reeleger, ela se reelegeu e no dia seguinte praticamente à reeleição, passou dois dias da reeleição, os preços que ela tinha derrubado à força de combustível, por exemplo, ela subiu, de energia elétrica, tudo subiu. E aí veio a crise que acabou depois com o impeachment dela. Écio Costa, professor, governo Lula tem, o governo do Lula tem espaço ainda para tanta bondade nesse ano eleitoral?
5: Bondade que traga peso nos cofres do Estado, nenhum. Né? Na verdade, a conta está negativa há vários anos. E como você já bem colocou, Igor, você tem, na verdade, uma repetição de metodologia. Né? Os governantes, para se manter no poder, todo ano de eleição, fazem, né, a mesma irresponsabilidade fiscal. Né? Trazem aí uma série de bondades, né? Esses pacotes de bondades, onde se gasta muito, né, e de forma muitas vezes irresponsável, né, e a conta termina vindo às vezes no próprio ano, não precisa nem ser no ano seguinte, né, sobre os pagadores de impostos, né, que somos todos nós, uhum, né, e em geral esses programas, eles não têm metodologia, eles não têm acompanhamento, eles não têm avaliação de política pública, são meramente eleitoreiros, né, para ver se ajudam na popularidade, que reverte invariavelmente, na realidade, muitas vezes talvez não reverte, né, a depender do candidato que a gente está discutindo, em intenção de voto. Né. Então, esse ano não está sendo diferente e está sendo bastante turbinado, né, porque se você for comparar com o que Bolsonaro fez, ele ampliou lá retomou, né, o auxílio emergencial com outro nome, uhum, mas com um orçamento bem mais baixo do que se faz hoje. No próprio governo Dilma, as contas também eram outras, eram valores mais baixos, mas esse agora tem levantamentos apontando que essas medidas podem chegar, segundo a própria CNN, a 227 bilhões de reais somente esse ano. Né? O Estadão é um pouco mais comedido, fala em 140 bilhões. Mas isso tudo é um impacto gigantesco. São medidas fiscais e parafiscais, que é importante a gente até entender um pouquinho a diferença. Né? Medidas fiscais trazem um impacto direto no orçamento, né, e fazem com que o endividamento do país suba, né, caso você não tenha uma outra medida compensatória de redução de outras despesas ou de aumento de novos tributos. Né? Redução de outras despesas, a gente já viu que em ano de eleição isso também não vai acontecer. Aumento de outros tributos, a gente viu isso ao longo dos últimos 3 anos acontecendo, e esse ano, como também a corda já está esticada demais, né? É uma carga tributária muito elevada, também não deve acontecer. Então, invariavelmente, isso vai resultar em novos aumentos do endividamento público. Né? Hoje, a gente já está em 80% do PIB. No começo desse governo, era de 72%. Então, teve um crescimento acima de 10% em 3 anos e meio e deve continuar crescendo, com um problema sério que vem junto com isso, uhum, que é a inflação, que é também um impacto sobre os juros dessa dívida que são pagos. Se você tem um crescimento muito forte do endividamento, o risco do país para os investidores internacionais termina aumentando. E aí, esse risco aumentando, o prêmio para correr esse risco é o pagamento de juros mais elevados. Então, você não consegue reduzir Selic, você não consegue reduzir os juros futuros, né, que são dos títulos da dívida pública.
1: Fica o
5: tempo
1: todo
5: pressionado. E aí a conta vai ficando cada vez mais salgada ano após ano.
1: A economia fica pressionada ali o tempo todo por conta disso. O Romualdo de Souza tem pergunta.
6: Écio Costa, como vai? Tudo bem? E tem um detalhe. Aliás, a Comissão de Ética Pública já deveria ter enquadrado o presidente da República. Lula está lá na casa dele, vem uma montadora e entrega um carro para o presidente usar para, entre aspas, testar, como se Lula fosse um garoto test drive de veículo automotor. Mas aí o carro está lá com Lula, daí a pouco esses benefícios levam ou orientam
3: a política para veículos como o que Lula ganhou de presente, ainda que temporariamente. Então, a Comissão de Ética Pública já deveria ter enquadrado o presidente. A outra questão, Écio, por gentileza, é a seguinte. A outra reclamação, e aí tem a ver com os prefeitos, é a seguinte. Os prefeitos estão lá, vamos pegar uma cidadezinha no interior de Pernambuco, lá em Buenos Aires, em Pernambuco. Aí o prefeito está lá em Buenos Aires, daí a pouco ele, ouvindo a Rádio Jornal, fica sabendo que o Congresso Nacional aprovou um projeto elevando o piso de alguma categoria profissional que tem ali na prefeitura. Ou seja, o Congresso aumenta a despesa, o prefeito é quem vai pagar essa despesa, mas o mesmo Congresso não diz de onde o prefeito vai tirar o dinheiro, nem gera possibilidades para que o prefeito arrume dinheiro para pagar essa conta. Esse esquema também não está errado, não, professor?
5: Pois é, isso aconteceu também, Romualdo, com a questão da subvenção para os combustíveis, né? O preço do barril de petróleo subiu, e aí o governo federal disse, não, nós vamos fazer um pacote para beneficiar os consumidores, né, e impedir que esse aumento chegue lá na bomba de gasolina. E para isso, vamos reduzir impostos. Mas que impostos? O ICMS, que cabe aos estados, né? Então, a conta, a ideia vem do governo federal, mas a conta vai lá na ponta para os estados e para os municípios. Então, isso tem que ser realmente muito bem pensado e planejado, porque você tem autonomia de gestão entre os entes federativos aí, né, estado, município, União, e o governo federal não pode jogar uma notícia dessa para o público e empurrar a responsabilidade para o estado ou para o município. A responsabilidade fiscal, ela é de cada ente, mas a responsabilidade política, ela é compartilhada, né?
1: A gente está conversando com Écio Costa, que é economista, falando com a gente aqui. Edgar Mori.
2: Bom dia, professor. Eu queria que você falasse um pouco, por favor, sobre qual é o limite de endividamento que o governo vai ter com esse tipo de política e o que vai acontecer quando os recursos efetivamente faltarem. Como é que isso vai trazer, né? O que isso vai trazer de consequência ao próprio governo federal, aos demais entes federativos e especialmente ao povo?
5: Essa é uma pergunta muito importante, Edgar, porque, veja, não há um limite, por assim dizer, certo? Porque dívida você emite e vai rolando. Só que o que é que acontece? Existe uma questão de reputação, né? Enquanto você tem uma dívida controlada, você consegue rolar essa dívida com custos mais baixos. Quando a gente teve lá atrás a aprovação no governo Temer do teto de gastos, os juros futuros, que são os juros usados para precificar essa dívida pública, eles caíram drasticamente em poucos meses. Por quê? Porque você trouxe previsibilidade para a trajetória do endividamento público. Então, os investidores disseram, perfeito, nós agora confiamos mais na dívida, no seu perfil, no seu encaminhamento ao longo do tempo, e agora a gente compra esses títulos aceitando uma remuneração mais baixa. Quando você tem um descontrole como esse, onde você tem, como eu já disse, em 3 anos e pouco, um crescimento de 72% para 80% do PIB, é um nível bastante descontrolado. Por quê? Primeiro, nós não estamos tendo um crescimento econômico de nível chinês. A gente está crescendo 5, 6, 7, 8% ao ano. A gente está crescendo 2% ao ano. Né? Uhum. Então, a gente não está usando, por exemplo, o endividamento como uma mola propulsora para que a economia brasileira cresça bastante, certo? E se torne uma economia avançada. Não, a gente está simplesmente se endividando mais para fazer, né, jus ao aumento dos gastos em que é chamado despesa corrente do governo, né? Gastos que não são investimento, né? Gastos que trazem uma pequena movimentação da economia no curtíssimo prazo, mas depois que esse gasto acaba, o efeito passa. Quando que o investimento leva a um desenvolvimento econômico, a um crescimento maior de longo prazo. Então, isso tudo vai danificando, né, a imagem, né, do país na questão fiscal ao longo do tempo. E esse aumento do endividamento contínuo leva também a outras preocupações, porque em determinado momento os investidores vão dizer: você pode estar pagando uma taxa de juros aí de dois dígitos, de 15, 20% ao ano, e nós não vamos comprar seu título porque nós não acreditamos que você vai honrar com o seu compromisso. E aí é onde um país, num caso como esse, tem que recorrer ao FMI, tem que recorrer a outras fontes, onde você vai ter mais problemas, né, para gerir a sua própria política fiscal e monetária, né, porque o FMI, por exemplo, vai dizer: eu só empresto para resolver esse seu problema se você me trouxer uma solução imediata e muito forte de corte de despesas, de austeridade, para poder resolver esse problema de imediato. Isso aconteceu aqui com o Brasil no passado e aconteceu com a nossa vizinha Argentina até pouco tempo atrás também. Então, essa é uma situação que pode se tornar muito problemática no futuro, caso esse ritmo continue. Agora, o que é que eu acredito? Passado 2026, mesmo que Lula ganhe, né, ou o Flávio Bolsonaro ganhe, quem quer que ganhe aí essa eleição, vai precisar fazer um ajuste muito sério nessas contas públicas, porque senão essa conta vai se tornar insustentável, né? O pagamento de juros muito elevado, que não, o problema, muitos críticos dizem que são juros muito altos, mas os juros muito altos são uma consequência dessa problemática que eu acabei de explicar. Os juros é o sintoma da doença, não é a doença em si. A doença está nessa irresponsabilidade fiscal, onde você está sempre gastando muito mais do que arrecada e lançando programas eleitoreiros, né, que vão ajudar, né, possivelmente, numa reeleição do presidente, né, mas que vai trazer um custo muito elevado para frente. E aí, só para finalizar, muitos desses problemas também que a gente vê, desse aumento do endividamento, termina impactando as gerações futuras. São irresponsabilidades do presente que fazem com que nossos filhos e netos paguem a conta lá na frente, né, de um endividamento muito alto, de taxas de juros muito altas e de um crescimento muito fraco da economia.
1: A gente tem, para o pessoal entender, a gente gasta feito a China e cresce igual ao Peru. Assim, cresce igual a Croácia, aliás, menos ainda, cresce menos do que Peru, Croácia, estava vendo aqui a lista, a gente cresce menos do que a Ucrânia, que está em guerra. A Ucrânia está em guerra, gente. Pois a gente cresce menos do que a Ucrânia, mas gasta feito a China, gasta como se fosse China. Para encerrar, Terezinha Nunes...
5: E veja, rapidinho, e a relação dívida-PIB da China está estabilizada, tá?
1: Sim.
5: Não é o caso de comparar com o Brasil, não. O Brasil está com uma relação dívida-PIB crescente, enquanto que a China está estabilizada.
1: Pois é.
5: Tem mais isso.
1: Tem mais essa. Terezinha Nunes.
4: Bom dia, professor. Ontem eu escutei uma autoridade do governo dizer o seguinte, que essa conta aí, grande parte dela vai ser paga porque a gasolina, né, tá trazendo muitos rendimentos para o país, com a guerra do Irã, né? O preço da gasolina e do petróleo, aliás, sobretudo do petróleo, né?
1: Que a arrecadação aumentou,
4: estaria aumentando 8 bi por mês. Eu achei esse número muito alto. E aí fazia uma conta dizendo o seguinte, que o valor que vai ser gasto por ano, por mês, de todas essas bondades do governo, seria de 6 bi, e que só a Petrobras vai ter um incremento de 8 bi por mês. Quer dizer, 6 bi por mês, e a Petrobras teria 8 bi ainda. Tinha 2 bi ainda aí sobrando para resolver o problema das contas do país. Eu fico pensando, a gente está contando que a guerra vai ser eterna, né? Essa guerra pode acabar amanhã. E aí tem que baixar o preço de tudo.
1: E fica a conta, né, para pagar.
4: E como, quem vai pagar essa conta, professor?
5: Terezinha, foi ótimo seu comentário também, porque eu também não estou entendendo essa conta, tá? Também me passaram essa informação, né? Eu li também sobre isso, e aí você tem ainda um outro agravante, né? A Petrobras repassou esse aumento de preço, né, do barril de petróleo para os combustíveis? Não, né? A gente viu o aumento aqui, mas tem a ver com a questão da importação. Mas a Petrobras, há pesquisas que mostram, né, semanalmente a defasagem dos preços praticados pela Petrobras em relação ao mercado internacional, e a defasagem é de 20%, 30%. Então, isso ainda também não aconteceu. A presidente da Petrobras disse que está para fazer isso, mas até o momento não fez. E se fizer, vai ser um problema também muito sério, porque

0: porque a inflação vai dar outra disparada, o que vai impactar, né, no processo de redução de taxa de juros. E veja, essa conta é tão assim superficial, né, que, como você disse, se a guerra acabar, né, está aí uma discussão muito séria acontecendo de um acordo de paz entre Estados Unidos e Irã, né, estão discutindo a questão do urânio, se vai para os Estados Unidos, se vai para a Rússia, mas está para se resolver. E a guerra acabando, há uma tendência de normalização do preço do barril de petróleo. Mas quando você olha alguns desses pacotes, como por exemplo a isenção do imposto de renda até os R$ 5.000, tem um custo de mais de 30 bilhões, que se esperava ter um aumento de arrecadação com a tributação dos dividendos, né, daqueles 10% mínimo, e não aconteceu. Né? E essa conta está chegando. Aí você tem o pacote para caminhoneiros, vai ter pacote agora para taxista e motorista de aplicativo. Aí vai juntando, né, com diversos outros pacotes. A conta do mês de março, por exemplo, mostrou o maior déficit, né, da série histórica para todos os meses de março do setor público, somente no mês de março, né? Então, como que isso vai se comportar nos próximos meses? Acredito que a gente tem ainda uma trajetória de muitas despesas, trazendo muita preocupação, né, para a economia ao longo desse ano.
1: Écio Costa. Professor, obrigado. Écio Costa é economista, conversando com a gente aqui no Passando a Limpo. Obrigado, volto sempre aqui ao Passando a Limpo.
0: Foi um prazer, um abraço a todos, até a próxima.
1: Um abraço. Vamos para o intervalo, a gente volta falando sobre Flávio Bolsonaro ainda e sobre outros assuntos que estão aqui ainda para a gente tratar. Rapidinho.
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4: De volta com o Passando a Limpo, Romualdo de Souza, como é que está a movimentação essa semana em relação ao Flávio Bolsonaro, depois de toda, ainda a repercussão dos áudios? Na próxima sexta-feira tem uma pesquisa Datafolha, e aí vai medir na próxima sexta-feira o efeito, porque aí sim o Datafolha pegou, esperou passar um tempo e vai medir claramente ali o efeito da crise. Mas eu soube que teve reunião aí dos partidos do centro, que estão dizendo que já vão ficar neutros, que não vão mais apoiar ninguém, vão ficar neutros porque não confiam. Mas, e aí, eu já falei sobre isso aqui, o maior problema do Flávio Bolsonaro agora é a crise de confiança com os aliados. É tanto problema que você tem que resolver um de cada vez. O primeiro problema era manter o apoio dos bolsonaristas, dos eleitores bolsonaristas. Ele estava trabalhando para isso. O segundo problema é ele recuperar a confiança dos aliados. Ele está trabalhando para isso, mas isso não é fácil também não. Porque os aliados, eu conversei com alguns, e a bronca deles, Romualdo, é que dizem, olha, ele mentiu para a gente. A gente perguntou se ele tinha alguma relação e ele disse que não, ele mentiu para a gente. Então, essa crise de confiança é o mais complicado e parece que o Flávio ia...

0: o que ele vai fazer na economia brasileira a partir do primeiro dia útil de trabalho. Mas, com relação à política aqui em Brasília, o senador pediu ao seu líder, Rogério Marinho, para que articule um encontro com as bancadas. E aí as bancadas não são apenas os parlamentares do PL, são também os do PL, mas as bancadas que têm, de certa forma, aventado a possibilidade de apoiar a sua candidatura. A ideia de Flávio Bolsonaro é realmente fazer o que disse ao Jornal do Comércio, a coluna política em Brasília, o deputado, que, aliás, me disse o seguinte: eu falei, mas como é que você é próximo a Flávio Bolsonaro e não perguntou, e ele não lhe contou isso? Aí o deputado me falou o seguinte: olha, eu não vou carregar essa mágoa, mas eu fico profundamente decepcionado quando o Flávio Bolsonaro sabia que a gente está dando cara a tapa muito mais do que ele. E ele não contou esses detalhes da negociação. Então, Flávio Bolsonaro pediu a Rogério Marinho para fazer esse tipo de reunião aqui em Brasília por esses dias.
1: Pois
0: Mas ele
1: é.
0: vai na sabatina, viu?
1: Ele
0: Ao
1: vai, né?
0: contrário de Lula, ele vai na sabatina com os
1: Com os
0: prefeitos.
1: prefeitos, tá bom. Tá certo. Vamos ver também como é que vai ser, né, o encontro dele com os prefeitos, se vai ter alguma reação. Porque o Lula, o que se diz é que o Lula ele evita aí porque é gente demais e pode ter vaia, pode ter essas coisas, então normalmente ele evita aí. O Flávio Bolsonaro não tá em condição de escolher. O Flávio Bolsonaro não está em condição de escolher. Ele tem que ir. Não está em condição de dizer, não, vou me preservar e tal. Não, o que ele tinha que se preservar já foi. Esse barco já partiu.
2: Perfeito.
1: Então, ele vai precisar realmente se expor. Vamos ver qual vai ser o resultado. Agora, deixa eu perguntar uma coisa a vocês aqui. Porque tem pré-candidato novo na história, tá? Tem pré-candidato novo que não é tão novo, mas é pré-candidato que está surgindo aí, foi anunciado e tudo, e eu soube. Eu sei de gente que está fazendo já andou fazendo pesquisa sobre ele e tudo, já passou um tempo fazendo pesquisa, já passou um tempo fazendo alguns levantamentos, algumas coisas para tentar entender como é que as pessoas enxergam essa figura. Deixa eu perguntar a vocês, como é que vocês. Joaquim Barbosa, Terezinha Nunes. O que é que você acha do Joaquim Barbosa? Lembra dele?
3: Lembro.
1: Joaquim
3: Olha,
1: Barbosa.
3: uma coisa, Joaquim Barbosa, na época em que ele foi citado e chegou a ser candidato, desistiu. Para mim, ele agora vem com essa questão de ter desistido. Ter desistido. Não sei se que tipo de repercussão ele vai ter nessa eleição. Eu acho difícil, porque, primeiro, o partido não tem tempo, né?
1: É o Democracia Cristã, né?
3: Democracia Cristã é um partido inexpressivo, até aqui não existe. Quer dizer, existe aqui, mas ninguém nem considera, porque não tem muita expressão. Então, é um partido sem expressão, não é? E o próprio Joaquim Barbosa, eu não sei se a essa altura, com tanto que aqui se diz do Supremo, mesmo ele tendo saído do Supremo numa hora em que ele estava enfrentando Gilmar Mendes, etc., eu não sei se essa questão de ter sido ministro do Supremo não vai prejudicá-lo também, já que o Supremo está tão mal na opinião pública.
1: Mas aí quem andou fazendo pesquisa sobre ele diz que é o contrário.
3: O povo entende que
1: É o
3: ele.
1: contrário. Quando você apresenta ele, explica quem era e tudo, e relembra quem era, as pessoas entendem ele como alguém que é contra o sistema, como alguém que saiu dali exatamente porque não aceitava a forma como o STF funcionava. E que foi o primeiro a dizer, olha, não aceito isso aqui, vou embora. E aí ele abandona, sai realmente depois do Mensalão. Ele é visto como alguém que enfrentou ali o PT e Lula, mesmo tendo sido indicado por Lula. E então ele é visto como alguém que enfrentou o PT e Lula. Agora, essa coisa aí pega. Essa coisa de, realmente vai? Porque já é a terceira vez que diz, tá? Vai ser candidato, aí depois desiste. Não, foi a família que disse para não ser. Não, é porque não é o momento e tudo. E aí ele mergulha, desaparece. Joaquim Barbosa, Edgar, você que é da área jurídica, inclusive, que é do.
2: Olha, eu acho que ele tem a favor dele esse discurso que não necessariamente é verdadeiro da moralidade, né? Da luta contra a arbitrariedade e assim das coisas que desagradam a opinião pública relativamente ao Supremo. Mas é uma figura estranha à política. Não sei se ele teria, digamos assim, um voo longo ou seria um voo de galinha. Seria lançado

0: teria esse impacto, de novo, da moralidade. Mas e depois?
1: Será
0: e o dia
1: que,
0: seguinte?
1: Será que ser estranho à política é uma vantagem ou uma desvantagem no momento que a gente vive?
0: É, sem sombra de dúvida, vantagem. Mas eu digo assim, para a capilaridade de uma campanha, ser estranho à política é muito difícil. Porque a gente passa pelos líderes dos partidos todos, não é? Da estrutura ao redor do Brasil, que é um país continental. Como é que Joaquim Barbosa vai chegar, né, no extremo norte do Brasil ou no extremo sul do Brasil? Quem vai pegar na mão dele e vai apresentar ao vereador, ao líder comunitário? Quer dizer, é um nome conhecido na bolha que presta atenção na cena jurídica brasileira, mas talvez seja completamente desconhecido para o povo em geral. Né?
1: E tem um problema também, né? O Mensalão...
0: Mas não sei, estou chutando aqui mais do que Neymar.
1: O Mensalão foi... nesse momento você está chutando muito mais do que Neymar. Em 2005, foi quando aconteceu ali o Mensalão, né? Entre 2005 praticamente, ali o Mensalão, basicamente foi em 2005, e 2005 já tem 21 anos.
0: É.
1: Já tem, tem 21 anos? É, 21 pois anos. É. Já tem 21 anos. Então, assim, o sujeito que hoje tem 30 anos, ele tinha 9 anos na época.
0: Pois é.
1: Ele não acompanhou isso, não viveu aquilo. O sujeito que hoje tem 40 tinha 19, estava começando ali a... Então, assim, você tem realmente uma coisa que não é tão fácil de você simplesmente dizer Joaquim Barbosa, ok, coloca que todo mundo conhece. Vai precisar ser feito um trabalho realmente para... Eu soube que a pesquisa que foi feita, uma das pesquisas que foi feita, foram feitas algumas pesquisas, várias pesquisas, pessoas diferentes e tudo. Mas uma das pesquisas que foram feitas era assim, você sentava as pessoas, mostrava vídeos da época, vídeos do Joaquim Barbosa no julgamento do Mensalão e tal, e depois você perguntava o que era que a pessoa achava e aí ia anotando foi muito bem aceito nesses grupos. Foi um grupo focal, pesquisa qualitativa que foram feitas e aí foi muito bem aceito. Realmente foi muito bem aceito. Quando mostra quem é, explica quem é, relembra tudinho, numa campanha você vai relembrar. Agora a Terezinha lembrou uma coisa aqui importante. Não tem tempo de TV e rádio. Vai relembrar onde, como, para quem?
2: Não tem capilaridade nas redes sociais.
1: O Romualdo de Souza, Joaquim Barbosa, Romualdo, você conviveu com ele aí em Brasília por um bom tempo.
3: Olha, o Edgar Muri puxou um assunto muito importante. O Joaquim Barbosa vai chegar em Carnaíba, no interior de Pernambuco, e vai querer falar com a população. Se um cidadão tentar estender a mão para Joaquim Barbosa, ele não vai pegar na mão de ninguém. Ele não pega na mão de ninguém. Então, esse é um aspecto importante. Outro aspecto importante é, a Democracia Cristã já tem um candidato, que é o Aldo Rebelo. E Aldo Rebelo me disse ontem, olha, eu não vou deixar a minha candidatura, porque eu já estou levando o tapa o tempo todo, faz um bom tempo, então não vou deixar a candidatura. Agora, imagine você uma convenção partidária para escolher entre Joaquim Barbosa e Aldo Rebelo. Vai ter mais pré-candidatos, que são os dois, do que votantes. Agora, tem um aspecto importante. O Joaquim Barbosa já foi filiado ao PSB de bola. E brigou com absolutamente todo mundo. Ele brigou até com a moça que não abria a porta lá na sede do PSB, porque quando você chega na sede do PSB aqui em Brasília, você tem que tocar uma campainha, tem que se identificar, aquela coisa toda, tem que... Eu estou exagerando, mas tem que dizer até o CPF. Então, quando ele falou que era Joaquim Barbosa que ia falar com o presidente do partido, e a moça não sabia quem era Joaquim Barbosa ficou puto da vida. Então, tem esse aspecto que é muito importante. Joaquim Barbosa pode ser um fantástico jurista, mas é um antipático cidadão.
0: Vamos ver. Boa. É isso mesmo.
1: Ao mesmo tempo, era o que se dizia de Fernando Henrique também, né? Fernando Henrique era extremamente... o pessoal dizia assim, não, ele não é popular e tal, não sei, quem sabe. Sabe, Fernando Henrique...
2: Mas tinha feito o Real.
1: Mas antes, ele sempre foi tido como alguém ali muito, muito sisudo, muito sério, que ninguém, assim, ele não era popular, não... Então, não sei. Agora, Joaquim Barbosa tem essa fama mesmo, isso que o Romualdo falou é verdade. Ele é bem, bem complicado. Muito mais que Fernando Henrique, inclusive, muito mais. Obrigado, Romualdo de Souza e Terezinha Nunes e Edgar Mouri. Muito obrigado a vocês pelo programa aqui, na nossa bancada. Mas tem uma história aqui de uma... Mandaram para mim aqui, a Kelly Santana mandou uma história aqui de uma mulher que está procurando emprego, está desempregada e quando foi procurar emprego, chegou lá no registro dela, estava...

0: ela como presidente da República. Ela está registrada como presidente da República. Você viu isso? Está registrada como presidente da República desde 2002. Faz 24 anos que ela é presidente da República. É
1: Jaboatão esse...
0: Em Jaboatão, exatamente. E coitada, ela está procurando emprego e não consegue emprego porque está dificultando isso. Todo canto que ela chega, ela está lá registrada como
1: presidente da República. Se eu fosse ela, eu ia para o Planalto tomar posse.
0: É, para lá para tomar posse, então. Vamos embora. Valeu, obrigado. Está chegando agora Thiago Raposo com Tudo a Notícia. Os trabalhos técnicos de Evandro Chaves e Evanildo Cerqueira e a produção é de Max Augusto. Tchau, tchau. A gente volta amanhã às 8 da manhã.
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4: 9h31.
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4: A gente segue com a Super Manhã. A partir de agora, tudo é notícia, a começar pelo trânsito. Primeiro giro aqui na região metropolitana no Recife, 9 horas 32 minutos. João Carneiro, você por aqui, você sempre traz engarrafamento, João. Fala, João, bom dia.
5: Muito bom dia para você, Tiagão. Bom dia também para quem nos acompanha nesta manhã. Trouxe sim informações sobre trânsito lento. Por exemplo, Abdias de Carvalho, no sentido centro da cidade, trânsito parado desde antes da Faculdade Estácio. Parado ainda na Avenida Caxangata, também no sentido centro da cidade. Aqui, antes mesmo do terminal integrado Getúlio Vargas. E Estrada do Bongi, com fluxo lento ao longo de toda a via. Nas imediações do Mercado de Afogados, movimentação moderada de veículos na rua Nicolau Pereira. Já na rua São Miguel, fluxo segue sem retenções. Tiago, Rádio Jornal no Trânsito.
4: Muito obrigado, João Carneiro. 9 horas 33 minutos. Ô Ernesto Tavares, me diz uma coisa. Você tem boas notícias? Você também traz consigo engarrafamentos por aí? Fala, Ernesto, bom dia.
6: Muito bom dia, Tiago. Bom dia também aos ouvintes ligados aqui na Rádio Jornal. E eu trago um pouquinho de tudo, viu?
4: Tá.
6: É, com relação... Tô trazendo agora a área central aqui do Recife, né? O trânsito tá parado, Tiago, na Avenida Agamenon Magalhães, sentido Pina. Na rua Oswaldo Cruz, Rua da Soledade e Rua Gervásio Pires, o trânsito também segue intenso.
4: Nossa.
6: Com relação à Rua do Príncipe, Avenida Conde da Boa Vista, Avenida Manuel Borba e na Avenida Agamenon Magalhães, mais no sentido Olinda, o trânsito é moderado. Já na Rua da Aurora, Rua dos Palmares e Rua Marquês de Pombal, o fluxo de carros é tranquilo, Tiago. 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
4: Pois é, desde cedo que eu recebo mensagens de pessoas perguntando se algo acontece, principalmente na capital pernambucana, porque o engarrafamento estaria ainda, né, mais pesado nessa terça-feira. Agora, nesse momento, de acordo com o Centro de Operações do Recife, são 106 quilômetros de congestionamento. Esse trânsito é considerado moderado. Mais cedo eu entrei aqui no COP e estava 206. Estava intenso, exatamente no momento que eu recebia muitas mensagens, mas aparentemente nada a mais aconteceu, a não ser que, de fato, mais gente saiu de casa de carro, né?
6: É,
4: exatamente. E andou um pouquinho mais devagar, porque nem choveu hoje, choveu?
6: Não.
4: Nem choveu, porque quando chove, normalmente, os motoristas, eles reduzem a velocidade e isso gera mais engarrafamento. Ernesto, obrigado pelas informações. São 9 horas e 34 minutos, Estúdio Volante. Como é que tá o trânsito por aí? Pelas ruas. Daqui a pouco o Bruno Araújo chega. Antes, o ouvinte participa. 991-680167. 991-478520. Desculpa aí. É porque eu tenho uma confusão na minha cabeça que é o zap da TV Jornal e que é o zap da Rádio Jornal. Então é o zap da Rádio Jornal, manda um zap para mim. 991-478520. 991-478520. Manda um zap para mim.

0: Diz aí como é que tá o trânsito, por onde você passa. Alô, alô, Passarinho, bom dia.
1: Bom dia, Raposão, bom dia a todos os ouvintes da Rádio Jornal. Passarinho TX, de Afogado. Raposão, saí da rua São Miguel, peguei ali a Mascarenhas de Moraes, muita retenção, viu? Principalmente a Mascarenhas, na moto Colombo, sentido cidade, para pegar a Avenida Sul ali. Avenida Pinheiro, tranquilo, saí da Pinheiro, peguei ali a Francisco Alves, a Engenheiro Alves, né? Pra sair, peguei a Ponte Nova ali, ó. Pra sair na Tapajós, ali na Vila Tamandaré. Tranquilo, tranquilo. Cheguei agora na Avenida Recife, sentido Caxangá, próximo aqui ao viaduto Ulisses Guimarães. Peguei a direita, pra sair na Doutor José Rufino. Só um pouco de retenção, sentido cidade, viu?
0: Passarinho foi quem trouxe as melhores notícias sobre o trânsito. Então, vamos agora com o nosso Emerson Mercinho, motorista e motociclista por aplicativo. E aí, Mercinho, bom dia.
2: Bom dia, Raposão, pela área da Zona Sul, pela Avenida Bernardo Vieira de Melo, sentido Boa Viagem, trânsito livre. Na Barreto de Menezes, trânsito livre. Na Ayrton Senna, sentido Barra de Jangada, trânsito livre. Já na Avenida Boa Viagem, o trânsito está intenso, sentido centro. Bom dia, Raposão.
0: Bom dia, Messinho. Em Jaboatão, nesse horário, as coisas ficam mais tranquilas. Agora, a Avenida Boa Viagem tem toda aquela questão da obra do calçadão, que em alguns pontos a pista fica mais estreita, existem ali os cones, as interdições, então afunila o trânsito, então o engarrafamento é praticamente o dia todo. Vamos até Petrolina? Atenção, Rádio Jornal Petrolina, FM 90.5. E o trânsito às margens do Rio São Francisco? Edjane Almeida, bom dia.
3: Bom dia, Tiago Raposo, para você e para todos. Trânsito fluindo tranquilíssimo nas principais vias e avenidas de Petrolina, iniciando pela ponte Presidente Dutra nos dois sentidos e por toda a extensão da ponte. Região Central também, Avenida Cardoso de Sá, Orlas 1, 2 e 3, super tranquilo. Nas ruas centrais, as principais, Joaquim Nabuco, Dom Vital, Rua Souza Júnior, tranquilo. Rádio Jornal no Trânsito.
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0: 9:37.
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0: 9:40.
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0: Agora em Pernambuco, destaque local com Simone Oliveira. Bom dia.
13: Olá, Tiago. Bom dia para você e para todos do Tudo é Notícia.

0: Justiça. A Companhia Pernambucana de Saneamento, a Compesa, realiza ação de combate à violência contra a mulher. As contas de energia emitidas até o dia 2 de junho passam a exibir mensagens de conscientização sobre violência doméstica e feminicídio aqui em Pernambuco. Com o tema O Silêncio Mata, Denuncia a Violência Doméstica, a ação é realizada em parceria com a Secretaria da Mulher de Pernambuco e busca ampliar a divulgação dos canais de denúncia e acolhimento às vítimas, além de fortalecer a rede de proteção e incentivar denúncias de casos de violência de gênero. A expectativa é que a campanha alcance mais de 1.670.000.000 de contas impressas. 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
1: Muito obrigado, Simone. 9h41. O Brasil em Destaque, João Carneiro.
2: O presidente Lula lança nesta terça-feira o Move Aplicativos, programa de crédito voltado a motoristas de aplicativo e taxistas que querem comprar ou trocar de carro. A linha deve contar com até 30 bilhões de reais em recursos do Tesouro Nacional, repassados ao BNDES e operados pela rede bancária. O financiamento será para veículos de até R$150 mil, com prazo de pagamento de até 72 meses e carência de até 6 meses. As taxas previstas ficam abaixo da Selic. Para motoristas de aplicativo, a discussão gira em torno de 0,99% ao mês. Para taxistas, o percentual deve ser de 0,95% ao mês. O governo também avalia exigir que motoristas de aplicativo comprovem atuação na atividade, com pelo menos 100 corridas nos últimos 12 meses. 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
1: Obrigado, João. 9h42. 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Destaque internacional agora com Ernesto Pereira.
3: Os corpos de mais dois mergulhadores italianos que morreram em um acidente de mergulho nas Maldivas foram recuperados hoje. A informação foi noticiada pela mídia estatal do país, que também informou que os esforços para resgatar os restos mortais dos dois últimos continuam. Seis pessoas morreram devido a um acidente que ocorreu na última quinta-feira, quando o grupo de mergulhadores italianos tentava explorar uma caverna subaquática a 50 metros de profundidade. Logo após o desaparecimento, o corpo do instrutor deles foi encontrado. No sábado 16, um mergulhador nas Maldivas que participava das buscas também morreu devido à complexidade do resgate. Ontem, após a chegada de especialistas finlandeses para reforçar o trabalho, os corpos dos quatro italianos que seguiam desaparecidos foram localizados. 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
1: 9h43.
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1: 9 horas 46 minutos. O torcedor que for acompanhar a Copa do Mundo nos Estados Unidos, no Canadá ou no México são convocados a comparecer nas unidades de saúde do Recife para a vacina contra o sarampo. Então, olha, se você está com aquele dinheiro a mais, comprou passagem, ingresso caríssimo, inclusive saiu um dado ontem impressionante, viu? 29 milhões de pessoas já se cadastraram para acompanhar jogos do Brasil na Copa. E olha que só tem 3 garantidos, né? Então, se você está dentro desse seleto grupo, atenção para a reportagem da Gabriela Bento.
15: A Prefeitura do Recife reforçou o alerta para que moradores da capital atualizem a vacinação contra o sarampo antes de viagens internacionais, principalmente para os países que vão sediar a Copa de 2026, Estados Unidos, México e Canadá. Segundo a Secretaria de Saúde, os 3 países registraram aumento de casos da doença. A gerente do Programa Municipal de Imunização do Recife, Nádia Carneiro, alerta para o risco de transmissão e orienta os viajantes a procurarem os postos de vacinação.
16: E em nome da Secretaria de Saúde, eu venho fazer um alerta aos viajantes que têm como destino os países sede da Copa do Mundo, como México, Canadá e Estados Unidos. Esses locais eles estão com caso positivo da doença sarampo e com surtos eminentes da doença, que é de alta transmissibilidade, alto contágio e grave. E você, viajante, precisa estar se antecipando e garantindo sua proteção. Para isso, você precisa se vacinar contra o sarampo, contra a vacina tríplice viral, que para esses viajantes estão recomendados de 6 meses a 59 anos e o esquema vacinal de acordo com a faixa etária.
15: Nádia Carneiro também destaca os locais disponíveis para imunização na capital.
16: Procurando um dos nossos locais de vacinação, as 170 salas de vacina do município, unidade de saúde da família, unidade básica tradicional ou policlínica, ou nos nossos 3 centros de vacinação localizados nos shoppings Recife, Rio Mar e Boa Vista, munidos de CPF ou cartão SUS ou cartão de vacina, se houver. Garanta sua proteção, a vacina é segura e gratuita para você fazer uma viagem tranquila e segura contra o sarampo.
15: E nos dias 19 e 20 de maio, a Prefeitura vai realizar ainda uma ação de vacinação no Aeroporto Internacional do Recife, voltada aos tripulantes. Gabriela Bento, Rádio Jornal, Rádio Notícia.
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1: 9h49.
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1: Esgoto a céu aberto é a denúncia dos moradores do bairro de Boa Viagem. Bruno Araújo e o Projeto Rádio do Povo.
18: O Rádio do Povo parou aqui na rua Jonathan de Vasconcelos, em frente ao número 447, no bairro de Boa Viagem, na zona sul do Recife. E aqui o problema é o seguinte: tem um esgoto que está aberto e a água fica jorrando, escorrendo pela rua 24 horas por dia. E esse esgoto desse jeito tem trazido vários problemas para os moradores aqui da área. Nós vamos conversar agora com Ivan Melo, que trabalha com produção de eventos. Seu Ivan, o senhor mora no prédio bem ao lado de onde esse esgoto está aberto e está incomodando bastante o senhor e outros moradores também. Bom dia.
19: Bom dia. Bom dia a todos os ouvintes da Rádio Jornal. É, realmente, como foi relatado, o problema aqui é antigo já. Antigo, digo, porque um caso desse não pode demorar muito a ser aberto.
18: Há quanto tempo está assim?
19: Acredito que uns 6 meses, talvez mais, que ele está dessa maneira. E aqui todo mundo na região aqui que passa por aqui sente o mau cheiro que está.
18: Ou seja, tem que conviver com esse fedor horrível aqui.
19: Isso, é.
18: Aqui é uma área de estacionamento, onde esse esgoto está estourado. E o ouvinte, né, para conseguir visualizar, só para o ouvinte ter uma ideia, onde esse esgoto está é uma área de estacionamento. E a água suja já está acumulada em pelo menos 3 vagas. As pessoas não conseguem estacionar desse jeito.
19: Há umas 4 vagas aqui já.
18: 4 vagas.
19: É, mas aí. Por aí. Aí não tem jeito, não. Ninguém sabe o que é que fazer mais. A gente já apelou para as autoridades, né? O síndico já solicitou isso e outros moradores da região, mas até o momento não foi feito nada.
18: Fica a cobrança, então, para resolver essa situação. Raposão, vou me aproximar aqui do esgoto só para o ouvinte ter uma ideia. A água fica assim o tempo todo, isso é água suja, escorrendo aqui no bairro de Boa Viagem. Bruno Araújo, o rádio tem de ir aonde o povo está.
1: Pois é, já temos aqui uma resposta. A Compesa informa que uma equipe esteve na rua Jonatas de Vasconcelos, especificamente ali no número 447 em Boa Viagem, e constatou que, de fato, há um trecho do emissário de esgoto danificado. As providências, segundo a Compesa, estão sendo adotadas para executar a obra até a próxima sexta-feira. Então essa é a expectativa. Sobre outras denúncias aqui do Rádio do Povo, recebemos algumas respostas também. Ontem falamos sobre o abandono e falta de infraestrutura no mercado público de Cavaleiro, em Jaboatão. A prefeitura respondeu em nota que fez recentemente uma ação de ordenamento e orientação quanto ao uso de motocicletas em áreas internas, reforçando a proibição dessa circulação. Já com relação à circulação de veículos na via principal da feira, já existe um protocolo de fechamento da quinta-feira, a partir da meia-noite até a meia-noite do domingo, ou seja, de quinta a domingo, o espaço fica liberado apenas para pessoas, proibida a circulação de veículos. Com relação ao abastecimento de água, a nota da prefeitura diz que a situação ocorre por conta de intervenções provocadas pela prestadora de serviços da Companhia de Abastecimento da região, e que os pagamentos das contas de água estão em dia, sim. A gente agradece, então, pelas respostas. E você acerta a hora comigo, do 9h53.
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1: E a hora 9h57, olha só, seguem até o dia 8 de junho as inscrições para a 48ª Corrida Guararapes, com percursos de 5 e 10 quilômetros. Tem premiação, é a Corrida da Polícia Militar de Pernambuco. Os detalhes com o Cristiano Bassan.
26: A tradicional Corrida Guararapes já movimenta os amantes das corridas de rua no Recife. A prova, organizada pela Polícia Militar de Pernambuco, chega à 48ª edição no dia 14 de junho. A largada será no quartel do Derby, na área central da capital pernambucana. Considerada a segunda corrida mais antiga do estado, a competição completa 51 anos de história, com interrupção apenas durante o período da pandemia, como explica o subchefe do Centro de Educação Física da PM de Pernambuco, Major J. Júnior.
27: A 48ª Corrida Guararapes, corrida simbólica, tradicional, já vai nos seus 51 anos de existência, de fundação. A Polícia Militar, ela tem 201 anos, bicentenária, uma instituição bissecular. Aproveitando o circuito de comemorações aos 201 anos, ocorre todo ano a Corrida Guararapes, que só deixou de ocorrer na pandemia. Então, é a corrida uma das mais tradicionais, a segunda mais antiga do estado.
26: Neste ano, os participantes poderão escolher entre dois percursos, 5 e 10 quilômetros. A programação começa às 4h30 da manhã, com a abertura da arena. A concentração dos atletas está marcada para as 5 horas e a largada oficial acontece às 5h30 da manhã. As inscrições seguem abertas e devem ser feitas exclusivamente pela internet, como detalha o Major J. Júnior.
27: Então, todos estão convidados. O percurso conta com um trecho arborizado que vai da frente do quartel até o Parque Santana, passando pela Beira Rio, conta com 5 e 10 quilômetros, vai ser muito animado. As inscrições, elas podem ser feitas através do site da Ticket Sports, através da bio do Instagram, @PMPEOficial.
26: Até o dia 1º de junho, os valores são de R$ 139,00 para policiais militares e R$ 159,00 para o público geral. A premiação vai contemplar os três primeiros colocados das categorias masculina e feminina, nas provas de 5 e 10 quilômetros. Todos os atletas que concluírem o percurso receberão a medalha de participação. Cristiano Bassan, Rádio Jornal, Rádio Notícia.
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1: 10 horas em ponto.
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1: Mais um giro pela região metropolitana do Recife, Ernesto Pereira. Simbora, Ernesto.
2: Vamos embora, Tiago. Olhando agora para a zona oeste do Recife, o trânsito segue intenso na Avenida Engenheiro Abdias de Carvalho, no sentido centro. O mesmo cenário se repete na Rua Gregório Júnior, Avenida General São Martim e na Avenida Beira Rio. Já na Avenida Caxangá, sentido centro, Rua Real da Torre e Rua Hermógenes de Moraes, o trânsito é moderado. Agora, para quem passa pela Rua José Osório, Rua Gomes Taborba e Rua Cosme Viana, encontra um fluxo de carros tranquilo. Tiago, Rádio Jornal no Trânsito.
1: Muito obrigado, Ernesto Pereira. 10 horas, 1 minuto. O ouvinte participa. Daqui a pouco o ouvinte, então. Agora sim, nós temos o Estúdio Volante. Bruno Araújo pelas ruas e o trânsito, hein, Bruno? Bom dia.
6: Raposão, o Estúdio Volante está passando pela rua Jean Emile Favre, no bairro do Ipicep, na zona sul da capital pernambucana, e o trânsito está intenso nos dois sentidos da via, mas não há retenção. Na rua Blumenau, que é uma das principais aqui do bairro do Ipicep, também não há congestionamento, mas os motoristas precisam ficar atentos, porque tem uma obra da Copesa do lado esquerdo da via. Esse serviço está sendo realizado e a área está sinalizada. Vamos agora para a Avenida Dom Helder Câmara. Os dois sentidos da avenida estão bastante movimentados, mas não há retenção. A situação é a mesma na continuação dessa via, que é a Avenida dos Rios, no Ibura de Baixo. Agora vamos para a rua Rio Xingu, no bairro do Jordão, ainda na zona sul do Recife, e o tráfego de veículos por aqui está tranquilo nos dois sentidos. 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
1: Muito obrigado, Brunão. 10 horas, 2 minutos. Agora sim, o ouvinte participa. 991478520. Manda um zap pra mim, diz aí como é que tá o trânsito, por onde você passa. Alô, alô, amigo Felipe. Avenida Rui Barbosa, normalmente tem engarrafamento por lá. Fala, Felipe.
7: Meu amigo Raposão, a Avenida Rui Barbosa, muito congestionada. E quem ainda não passou pela Rua Amélia e tiver a intenção de ir pra Olinda, é a melhor opção pegar a Rua Amélia. Grande abraço, Raposão.
1: Abraço, Felipe, agente de trânsito, arroba por o trânsito. Ele dá orientações a respeito da legislação e a gente fica por dentro, arroba por o trânsito. Um abraço, Felipe, obrigado pela participação. Vamos agora com o Silvio Rodrigues, nosso ouvinte, Estrada da Muribeca. Ali é complicado, hein, Silvio? Bom dia.
8: Estou aqui na Estrada da Muribeca, trânsito na altura do Conjunto Muribeca, do ex-Conjunto Muribeca. Trânsito livre, fluindo normalmente, sentido BR-101.
1: Ok, então tá bom, não tá tão ruim quanto eu imaginava, não. Petrolina, nós temos então a nossa Edjane Almeida e o trânsito, Edjane.
9: Oi, Tiago, já de volta, vamos com mais informações. Trânsito continua tranquilo em Petrolina, Luiz de Souza tranquilo, Distrito Industrial, Clementino Coelho também, Orla 3 tranquilíssimo. E continua tranquilo pela Avenida Cardoso de Sá, seguindo para as Orlas 2 e Orla 1, lá no comecinho. Região central da cidade também continua com fluxo tranquilo. E na Ponte Presidente Dutra, aquele paraíso. Tá tranquilo demais, Tiago. E ouvintes, Rádio Jornal no Trânsito.
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1: E a hora 10:03.
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1: Falta de calçamento, ruas de barro, ruas arrebentadas, ruas esburacadas. Essa é a reclamação, essa é a denúncia dos moradores do bairro do Jordão, na zona sul do Recife. Bruno Araújo e o Projeto Rádio do Povo.
10: O Rádio do Povo veio para o bairro do Jordão, no Recife, na zona sul da capital, porque aqui os moradores estão reclamando de várias ruas que estão sem calçamento. Nós falamos aqui da rua Ipameri, onde mora seu Givanildo Oliveira, que trabalha como operador de logística. Seu Givanildo, a situação dessa rua aqui atrapalha bastante a vida de vocês. Como é morar numa rua que não tem calçamento?
11: Há vários anos, a prefeitura calçou todas as ruas, menos essas 6 ruas, inclusive essa rua Ipameri. Há anos, eu já vou fazer 60 anos de idade e essa rua nunca foi calçada.
10: O senhor falou 6 ruas justamente porque as ruas ao entorno, elas estão sem calçamento também. Como, por exemplo, a rua Tanabi, que é uma rua onde tem uma creche, onde várias crianças circulam. Tem a rua Itiquira também, que está sem calçamento. E a gente vai conversar com a comerciante Fabiola Lopes, que mora em uma dessas ruas também que não tem calçamento e é difícil conviver desse jeito.
12: Olá, pessoal. Quem fala é Fabiola. Eu moro aqui na rua, sou moradora da rua Ipameri. E desde quando eu era criança, que essa rua não tem calçamento. No tempo do meu pai e da minha mãe, eles chegaram até aí na prefeitura, mas lá consta como calçada. E não é calçada. Aqui, quando chove, é o maior buraqueiro, muita lama. É um descaso. Um descaso. É horrível mesmo. Precisa tomar uma posição, né? A prefeitura do Recife.
10: Quando chove, é lama. Quando faz sol, é poeira.
12: Quando faz sol, é poeira, é buraco, é tudo. É horrível. E ela só tem acesso do lado esquerdo, porque não tem acesso, os carros não conseguem descer, né? Pelo outro lado para pegar sentido da BR, não tem, só tem acesso por um lado, porque o resto é tudo esburacado, não desce nem moto.
10: Situação bastante complicada e a gente vai conversar agora com a ouvinte que chamou a equipe do Rádio do Povo, que é dona Devonete Fátima, que é aposentada. Dona Devonete, a senhora já buscou a solução para o problema da sua rua, mas também para as outras ruas e nunca teve a resposta?
13: Nunca, nunca. Já busquei várias vezes na prefeitura, prometeram que vinham aqui, não fizeram nenhuma ação e eu sou idosa, né? Estou aposentada, mas faço minhas atividades físicas. Dia de que chove, eu não saio de casa, porque o acesso à BR é justamente ali onde está o maior problema. Aí eu tenho que ir para o Jordão, no Jordão, pegar 3 ônibus para poder chegar na minha academia, que é no IPCEP. Porque os únicos ônibus que passam no IPCEP justamente são os da BR. E aqui a gente não tem acesso. Tá? E essa rua é uma rua muito importante, porque é a rua que dá acesso ao posto de saúde da comunidade.
10: Dona Devonete, a senhora não sai de casa com medo de cair?
13: Com medo de cair. E se chover, é que eu não saio mesmo.
10: Cobra uma providência agora do poder público, não é? Para que essa rua, que é a rua Ipameri, seja calçada e também as outras ruas ao entorno, aqui no bairro do Jordão, no Recife. Bruno Araújo, o rádio tem de ir aonde o povo está.
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1: 10:07.
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1: 10 e 10.
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1: jc.com.br. Para saber, tem que ler o JC. Jornal do Comércio, a diferença é enorme. Aqui comigo hoje é ele, Cássio Oliveira, jornalista do seu Jornal do Comércio. Fala, Cássio, tudo bem?
30: Tudo bem, Tiago. Muito bom dia a você, aos ouvintes da Rádio Jornal também.
1: Ô, Cássio, me diz uma coisa. Você participa do fechamento também, assim? Tem um rodízio de fechamento do jornal,
30: tem,
1: né?
30: Tem,
1: você participa ou não?
30: Participo.
1: Agora, quem é que costuma mandar o jornal pra mim, ainda assim, de madrugada?
30: Às vezes eu te mando.
1: Pronto, então muito obrigado. Então eu gosto quando o Cássio fecha, quando o Rafael Carvalheira fecha, porque eu me acordo do jornal, já tá lá. Prontinho, prontinho. Mas vamos nessa. Destaques de hoje. 10 horas 11 minutos, terça-feira, dia 19 de maio de 2026. Consignados.
30: Vamos falar de consignados, Tiago. Novas exigências de segurança para empréstimo consignado começam a valer a partir de hoje, Tiago. Foi anunciado pelo Instituto Nacional de Seguro Social, o INSS. Aposentados e pensionistas que solicitarem esse tipo de crédito vão precisar validar a operação com biometria facial.
1: Excelente.
30: É, né? Uma questão, por questão de segurança mesmo. Quantas vezes, Tiago, aqui na Rádio Jornal, ou no Jornal do Comércio, a gente já falou de golpe de consignado.
1: Muitas,
30: né?
1: E muitas
30: pessoas
1: vezes.
30: Às vezes se
1: aproveitam. Inúmeras vezes.
30: Né? Os empréstimos consignados, né, para a gente reforçar, são aqueles valores que são descontados diretamente do benefício, aquele famoso desconto em folha, né?
1: E com... o jurinho menor, não tão menor.
30: Tem uma lei que ela prevê, né, essa possibilidade de validação biométrica. Então, como o INSS colocou, é muito por questão da segurança. Então, a partir de hoje, quem for pedir o consignado do INSS realmente vai precisar fazer sua validação facial. E na matéria do JC, tem um passo a passo, Thiago.
1: Tem um passo a passo, né? Até porque é o seguinte, validação facial é positivo, claro, mas vamos lembrar que nós estamos falando de consignados do INSS, ou seja, em grande maioria, pessoas com mais de 60, 70 anos, que podem também enfrentar dificuldades nisso. Então, muito cuidado também para ninguém estar pegando celular de ninguém, tacando na cara de ninguém.
30: Uhum.
1: Porque, Cássio, a gente espera de tudo, né?
30: Criando uma barreira também, de certa forma. Né?
1: Pois é, a gente espera de tudo no Brasil. Eles inventam golpes, então, quer dizer... tem muito aposentado, por exemplo, que gosta de sair de casa, claro, vai ali, vai na compra, vai na feira, vai na padaria, vai no banco. Na minha mãe mesmo adora ir ao banco. Ela é aposentada, porém, ela é estudante de psicologia, ela é psicanalista, ela é advogada aposentada. Mesmo assim, ela tem algumas atividades que fazem bem a ela, né? Como, por exemplo, ir ao banco. Então, por mais que esteja tudo no celular, ela diz nada, mas eu vou no banco pagar, eu gosto. Né? Então... de repente, eu fico preocupado, sabe, com essa questão de... não, eu preciso de me ajudar, vem cá, é no celular que faz. E sei lá, né? Às vezes até em família mesmo acontece esse tipo de situação, né? Muito triste, claro. Mas de consignados ali, requisitados por parentes do aposentado ou da pensionista.
30: E agora, Tiago, quando o beneficiário ou a beneficiária solicitar esse consignado, vai receber a proposta do aplicativo Meu INSS com o status pendente de confirmação. Ah. Não é automático, é pendente de confirmação.
1: E como é que faz para confirmar? Está lá no JC.
30: E aí a pessoa tem até 5 dias para fazer essa validação biométrica.
1: Ah, entendi. Tá. Mas mesmo assim, a validação é biométrica, né? É um fator de segurança. Uhum. Mas aí existem os outros fatores de preocupação, se é que você está me entendendo.
30: Sim, sim, eu entendo.
1: Né? Nisso. Então, porque às vezes aquela boa assinatura presencial, sabe? Às vezes ainda pode fazer a diferença, aquela velha firma reconhecida, tá entendendo? Mas é claro que no mundo atual se busca muita praticidade, a correria é grande e a tecnologia está aí para ajudar, né? E também, às vezes, quem usa de forma errada acaba atrapalhando, né? E
30: penalizando os demais.
1: Exatamente. Penalizando. Vamos lá, vamos falar sobre Enem, Exame Nacional do Ensino Médio.
30: Isso, Tiago. Agora um registro rápido do que o Ministério da Educação anunciou que os alunos concluintes do ensino médio da rede pública no terceiro ano do ensino médio, que é o ano final ali, terão a inscrição automática... Terão a inscrição automática no Enem, Tiago.
1: Ótimo.
30: Ele já faz a inscrição, claro, vale sempre a pena você entrar na página do estudante lá no INEP, confirmar se está tudo certinho, mas como uma forma de...
1: Seguro morreu de velho.
30: Exatamente. Mas como uma forma de adiantar esse processo, o MEC anunciou que vai fazer essa inscrição automática, Tiago.
1: Ótimo. Mas e como os alunos da rede pública são... têm gratuidade, né?
30: Exatamente.
1: Aí já é automático.
30: Quem conclui no ensino público.
1: Quem conclui. E então os detalhes lá no JC. Atenção, turma do terceirão. Vamos lá no JC. É bom que vocês ficam bem informados, não só sobre o Enem.
30: E só para concluir, ele tem que entrar na página do estudante, Tiago.
1: Para confirmar.
30: Não só para confirmar a participação, mas ele também tem que escolher a prova de língua estrangeira que deseja fazer.
1: Mas não são as duas, não, agora?
30: Aí vai fazer uma escolha lá na página
1: inglês do... Inglês ou espanhol?
30: Exatamente.
1: Ah, eu acho que existe um projeto que colocam as duas em um determinado ano. Acho que mais para frente, mas isso aí é para depois. Então, escolhe, né? Então, olha só, você do terceirão da rede pública, a sua inscrição no Enem é automática, porém, você precisa entrar na página do estudante para checar direitinho, né? Meu nome está aqui. E muito mais que isso, para definir a sua prova de língua estrangeira. Exatamente. Inglês ou espanhol? Você, Cássio, escolheu qual? Você lembra?
30: Escolhi espanhol.
1: Eu escolhi inglês, apesar de amar muito espanhol, mas eu tinha mais entendimento gramatical, né? No inglês.
30: E a gente conversou aqui essa semana, o espanhol tem umas casquinhas de banana.
1: Exato, o espanhol, como tem, né? E às vezes quem fala português acha que pode falar espanhol e, na verdade, vai acabar se bananando. Mas a gente enrola. A gente fala o portunhol, né? Que é português com espanhol. É interessante porque são línguas latinas, né? Então facilita, claro. A gente consegue entender um espanhol falando quando ele quer, lógico, facilitar, você consegue entender. E vice-versa. Agora, o francês é latino, mas é mais difícil.
30: Bastante.
1: E o italiano também. É menos que o francês. O francês é mais difícil para mim. Das latinas ali, se a gente pegar espanhol, italiano e francês, o espanhol você é mais ligado ao português. Aí depois é o italiano. E por último, o francês. O francês é mais complicado.
30: Para mim, o que chama a atenção do espanhol é quando a palavra é muito parecida com a do português.
1: Mas tem você...
30: É diferente.
1: Tem, dá um exemplo aí.
30: Como um amigo meu passou uma pendência dia desse. Porque não conseguiu pedir uma garrafa na Espanha.
1: Aí como é que era?
30: Era uma botija.
1: Sim, uma botija. tem vários. Se a gente for lembrar aqui, algumas situações até que a gente passa por constrangimento, né? Que você pede uma coisa e é outra. Ah, rapaz, sabe como é? Guardanapo, em espanhol. Sermijeta.
30: Aí fica difícil.
1: Sermijeta. Aí eu digo mijeta, mijão? Ah, não, mijeta. Sermijeta. Pois é. Valeu, Cássio. Um abraço.
30: Um abraço.
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0: Bebomba, bomba! É, já explodiu e já bombou quarta-feira. Eita, Natália tá aqui. É, já tô imaginando quais são as bombas aí. Será que tem relação com convocação?
1: Um pouco.
0: Copa do Mundo e por aí vai. Neymar Júnior.
1: É, vamos virar essa página.
0: Namoradas.
1: Tem, né? Tem. Namoradas e ex-namorados.
0: Neymar, Vini Júnior, é só namorada, namorada, ex-namorada. Ei, Natália, bomba comigo, Natália.
1: Vamos bombar, Raposão. Bom dia pra você, pra todo mundo. Eu vou falar dele, Vini Júnior, um dos convocados pelo Carlo Ancelotti, técnico da seleção brasileira, o Mister. E algumas horas antes da convocação, o Vini Júnior fez uma publicação, um comunicado nas redes sociais que viralizou. Por quê? Foi a primeira vez que ele falou publicamente sobre o término com a influenciadora Virgínia Fonseca.
0: Foi.
1: E ele fez uma publicação curta, direta. Eu vou ler aqui o texto que ele publicou lá no Instagram. Ele disse assim: Virgínia, obrigada por tudo. Foi marcante cada momento e aprendizado ao seu lado. Tudo de melhor e sucesso na sua vida. Torcendo por sua felicidade. Agradeço sempre a você por ter dedicado uma parte da sua vida para mim. Fica bem.
0: Tá bom.
1: Fecha aspas. Só que esse fica bem...
0: Fica bem.
1: Não pegou bem.
0: Por quê?
1: É. Talvez o universo...
0: Fica bem, tá?
1: Talvez o universo feminino consiga entender um pouco melhor do que esse fica bem... Que

0: Hino não magoa meu lado masculino.
1: Muito bem, assim deve ser.
0: Não é nem Mato Grosso,
1: e assim,
0: né?
1: Deve ser.
0: Ser um homem feminino não fere meu lado masculino.
1: Isso, é por aí. Agora, a internet logo começou a comentar por quê? As pessoas entenderam que ele foi muito frio na nota. Como se fosse um desligamento muito... Tá, acabou, tudo bem, beleza. Tudo bem, 7 meses de relacionamento, tá? Não foi uma vida juntos. Agora sim, esse fica bem foi como se desse aquele tapinha nas costas. Ah, vai passar, tá? Fica bem, viu? Foi interpretado dessa forma. E por que eu falo das mulheres? Porque
0: vou ficar calado, é o universo das mulheres.
1: Muitas mulheres nas redes sociais falaram isso, que quando Virgínia comunicou a separação, ela fez toda uma contextualização, foi mais delicada com as palavras, e ele, ó, vai lá, fica bem, viu? Até a próxima. E aí ele, Vini Júnior, fez essa publicação horas antes da convocação, como se quisesse fechar um ciclo, ó. Fecha esse ciclo.
0: Fica
1: agora,
0: bem.
1: Agora fica bem. Tchau. Porta fechada. Agora eu sou Vini, seleção brasileira. Sou Copa do Mundo 2026. E, bom, Vini, precisamos de você, tá? Faça aí pela gente e fora relacionamento ou qualquer questão. Esperamos de você na Copa do Mundo.
0: Olha, uma vez, já tem uns 3 ou 4 anos isso, um amigo meu, tem uns 4 anos, ele me fez um alerta que eu levo pra vida. Que durante o ano, ele na verdade era meu sócio. E numa conversa de WhatsApp, ele mandou uma mensagem e eu questionei aquela mensagem. E ele me fez um alerta que eu carrego comigo. Ele disse assim: a mensagem de texto do WhatsApp, ela pode ser interpretada como você
1: quiser.
0: Então, a depender do teu momento mental, pessoal, você pode interpretar.
1: Como tudo na vida da gente, né, Raposo? Eu sou responsável por aquilo que eu falo, então, não pela forma como você entende.
0: É, por exemplo, vamos falar do fica bem. Na minha cabeça veio uma interpretação, sabe qual?
1: De
0: assim,
1: cuidado.
0: Ó, fica bem, tá? Fica bem.
1: Entendi.
0: Para algumas mulheres, pelo visto, não. Ficou...
1: É.
0: Mas, tá bom.
1: Ah, fica bem. Aí. Tchau.
0: Fechei. Passar
1: essa
0: bem, né?
1: Isso. Foi tipo...
0: Então é isso.
1: Na interpretação de muita gente.
0: Um alerta para todos, porque claro, todo mundo usa o WhatsApp. Não interpretem textos.
1: Lê de novo.
0: Se você está em dúvida, peça um áudio. Manda um áudio aí, porque aí você vai notar mais o tom de voz.
1: Lê novamente, às vezes você está nervoso, respira um pouco, e aí o texto ele muda de tom, né, Raposo?
0: Isso, com certeza. E dentro do jornalismo eu também aprendi que se a gente puder ler novamente o texto 15 minutos depois, você vai corrigir muita coisa.
1: É sempre
0: bom.
1: E
0: por aí vai. É. Simbora, mais uma bomba pra gente.
1: Mais uma bomba. Agora eu vou falar do ator José Loreto, Global. Sim. Pois é, rapaz, o José Loreto encontrou, por conta de movimentos da internet, pessoas marcando ele aqui e acolá, encontrou um sósia. Já viu? Pois é, o Lohan Galdino, que tem 23 anos de idade, ajudante de pedreiro. E aconteceu um encontro entre o ator José Loreto e o Lohan Galdino. E por que isso tá bombando de novo? Por quê? Recentemente, ambos foram participar de um programa de auditório, um programa de televisão, no qual o José Loreto pega uma chave e diz: eu tô lhe dando uma casa própria, que o rapaz passa por muitas dificuldades. Agora, eles estão se aproximando cada vez mais, certo? E diante desta aproximação, o que o ator Global decidiu fazer, Raposo? Pedir um teste de DNA. Você acredita nisso?
0: Pra saber se é...
1: O José Loreto agora
0: irmão,
1: quer
0: filho,
1: descobrir se tem primo, um possível parentesco no DNA, se é parente de fato ou não com esse rapaz. A semelhança é enorme, existe uma diferença na altura.
0: De porte, né?
1: Não é de porte, de estrutura física, mas a semelhança no rosto, os traços é muito parecida. Então, os dois já coletaram a amostra, esse exame de DNA vai ser feito e tem algumas coincidências. Por exemplo, ambos nasceram em cidades do Rio de Janeiro, um em Itaboraí e o outro em Niterói.
0: Peraí, José Loreto tá suspeitando que...
1: Não,
0: alguém...
1: ele não fala, ó,
0: não fala.
1: Se é pai, se é irmão, tá, algo do tipo, não.
0: Quer saber
1: ele
0: se tem...
1: quer saber se existe alguma
0: uma genética...
1: ligação, justamente. Tá. E é claro que a gente vai acompanhar essa novela, né?
0: Imagina uma bomba.
1: Imagina acontecer uma coisa dessa.
0: Aí vai pipocar.
1: Ser parente, rapaz.
0: Nossa mãe. Vamos
1: agora
0: embora.
1: Agora os dois têm parecido assim, estarem muito afinados, muito amigos.
0: Que
1: isso
0: bom,
1: tá fazendo bem pros dois. Então que bom que seja verdadeiro, né,
0: Raposo? E a casa, né? Eu vi que ele deu a casa.
1: Isso.
0: Então, poxa vida, que gesto, né?
1: É.
0: Que gesto maravilhoso. E eu tenho certeza que foi de coração, apesar de ter tido toda essa divulgação. Às vezes é contratual, né? Às vezes é questão até comercial ali
1: claro,
0: no quadro. Mas você fazer um gesto desse, né, não é para qualquer um, até porque poucos vão poder. Eu gostaria de distribuir casas por aí.
1: Mas... eu gostaria de ganhar também. Né? Sem problema.
0: Não, eu gostaria de quitar a minha.
1: Também.
0: É isso aí.
1: Cada um com seu

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1: 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Tribunal de Justiça do Estado confirma legalidade de reajuste e mantém passagem de ônibus mais cara no Grande Recife, Raposo. Com a decisão do Anel A, que é o mais utilizado pelos passageiros no Grande Recife, a tarifa fica em R$ 4,50. 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
0: Aí, sobre essa questão da casa, na brincadeira, claro, aí a gente falou aqui, eu só queria quitar a minha, né? Aí, recentemente, eu também brinquei, eu disse, eu queria reformar meu apartamento, mas, por enquanto, só troquei a tampa da privada.
1: Eita!
0: E o que bomba!
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0: Natália volta às 11 com o debate sobre...
1: Sim, hoje a gente vai falar sobre quadra chuvosa, Raposo. Sabe, tá todo mundo falando na internet do Super El Niño, que dá pra chegar aí. Rapaz!
0: Eu estudei El Niño com meu filho.
1: Bom, já, esse El Niño foi aquele que provocou chuvas intensas em Pernambuco já em algumas oportunidades, aquelas tragédias no Rio Grande do Sul. Sim. Então, assim... O que deve acontecer nesse ano em termos de previsão meteorológica e a prevenção?
0: E lembrando que a gente está na quadra chuvosa, né? Isso. Que é abril, maio, junho e julho.
1: A hora é
0: muita
1: agora.
0: Muita gente está dizendo assim, não, já passou a chuva, agora não. É isso.
1: Começando.
0: A tragédia de 2022, quando 200 pessoas morreram, começou no dia 28 de maio.
1: Pois é, então a gente
0: Eu sei disso porque é o meu aniversário.
1: Oh,
0: e eu estava em casa ilhado.
1: As autoridades têm que preparar a população. Então a gente vai falar sobre isso, previsão, cuidados, tudo isso às 11 horas.
0: Até lá.
1: Até.
0: Acerta a hora comigo, 10h28.
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7: 10:30.
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7: Água de esgoto acumulada na Estrada dos Remédios, Zona Oeste do Recife, gera transtornos e riscos para quem passa no local, inclusive risco de saúde pública, né? Bruno Araújo e o Projeto Rádio do Povo.
9: Raposão, Rádio do Povo parou aqui na Estrada dos Remédios, em frente à Feira Livre do bairro de Afogados e também ao Mercado Público do bairro. E a situação aqui é a seguinte: tem muita água de esgoto acumulada na Estrada dos Remédios, incomodando as pessoas que frequentam a Feira Livre e também os taxistas, já que aqui tem um ponto de táxi. Nós vamos conversar agora com Josuel Araújo Nascimento, que é motorista, que é taxista e, infelizmente, precisa trabalhar onde tem todo esse problema. Quais são os transtornos que essa água acumulada aqui tem causado para vocês? Bom dia.
10: É muita sujeira, né, amigo? Muita sujeira, rato barato aqui, o imundícia. Esse aqui, olha, não precisa nem chover. Daqui a pouco isso aqui já tá. Não sei o que acontece, que a água sobe aqui um pouquinho, já vira transtorno. Não pode passar aqui um idoso que cai, boca de lobo aqui, ó. Madeira aqui, ó. Madeira caiu, essa semana caiu duas senhoras aqui, ó. Não sei se quebrou a perna ou não. Um transtorno danado. É o maior imundício. É o maior imundício. E é disso aqui. Faz 9 anos que eu trabalho aqui. 9 anos. 9 anos desse jeito.
9: Agora, o que chama a atenção, Josuel, é que hoje não está chovendo.
10: Você vê.
9: Mesmo assim, tem água acumulada na pista.
10: Para você ver. Para você ver. É 9 anos. É 9 anos isso aqui. E tem gente que é mais antigo que eu aqui, que diz que sempre foi assim. E não tem melhora.
9: Raposão, só para se ter uma ideia, para entrar no carro, entrar no táxi ou descer do veículo, é preciso colocar os pés nessa água suja que fica acumulada aqui. Nós encontramos Adriano Pereira, que também é taxista, e eu estou vendo que ele está trabalhando com galochas. Tem que ser assim aqui.
11: Com certeza. Todo mundo trabalhando de bota aqui por causa dessa nojeira. Isso aqui é uma nojeira. Entra prefeito, sai e continua tudo do mesmo jeito. Choveu, a água não baixou, está tudo entupido aqui, ó. E ninguém faz nada pela gente aqui, ó. As pessoas aqui vêm comprar, não conseguem comprar, porque tá tudo cheio d'água. Ninguém quer botar o pé dentro da lama aqui, dessa água nojenta. Então isso aqui virou palhaçada. Mas a gente aqui que trabalha aqui, isso aqui tá uma nojeira. Todo taxista trabalhando de bota aqui, ó. Isso é uma palhaçada.
9: Tem medo de pisar nessa água e pegar alguma doença?
11: Com certeza. Essa menina que trabalha aqui ao lado, ela pisou na água aqui, pegou um germe, alguma coisa no pé dela aí. Todo mundo que pisa nessa água aí pega alguma coisa. Por isso que ninguém quer vir para Afogados. Por quê? Para Afogados é uma nojeira.
9: A situação aqui no bairro de Afogados, na Zona Oeste do Recife, realmente está complicada nesse ponto onde nós estamos, que é a Estrada dos Remédios, em frente à Feira Livre aqui de Afogados. Bruno Araújo, o rádio tem de ir aonde o povo está.
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7: 10:33.
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7: Secretária de Assistência Social de Petrolina reforça convite para inscrições em processo seletivo simplificado. Os detalhes com Edjane Almeida.
12: E tem notícia boa para quem está em busca de uma oportunidade de emprego, porque a Prefeitura de Petrolina, através da assistência social, abriu o processo seletivo. É isso mesmo, viu? Tem vagas para diversas funções, em diversas áreas. Nível médio, técnico, superior. E quem vai contar detalhes para a gente é a secretária de assistência social, Doriane Sec. Bom dia.
13: Bom dia, Edjane. Bom dia, Tiago. E a todos os ouvintes da Rádio Jornal. Iniciou nesta segunda-feira, dia 18, e vai até o dia 2 de junho as inscrições para o processo seletivo simplificado da Secretaria de Assistência Social e Combate à Fome, né? Ele é exclusivamente pela internet, lá no site da facap.br/concursos. Então, a Secretaria de Assistência Social de Petrolina abriu esse processo seletivo para 21 funções. Dentre elas, temos assistente social, psicólogo, advogado, coordenador, pedagogo, técnico de informática, intérprete de Libras e tantas outras funções, né? Motorista, auxiliar administrativo, enfim, são 21 funções que o candidato pode escolher. Então, a gente pede que ele acesse o site da FACAP ou da Prefeitura Municipal de Petrolina, né? Baixa o edital lá, que lá vai estar tudo explicadinho. Os salários variam entre R$ 1.621 e R$ 2.365, não é? Essa seleção, ela é numa etapa única. A prova é objetiva, classificatória e eliminatória, e o resultado final sai no dia 1º de julho de 2026. Então, uma excelente oportunidade aí para quem está procurando, né, um trabalho, para quem quer entrar na carreira dentro da assistência social de Petrolina, a terceira maior cidade, né, aqui de Pernambuco. Então, a gente faz esse convite para que baixe o edital, leia lá direitinho e entre no site da FACAP para se inscrever. O edital ele prevê inclusão e acessibilidade, não é? Então, tem reservadas vagas para pessoas negras, pardas, pessoas com deficiência, tudo conforme a legislação vigente prevê, não é? A isenção da taxa, os candidatos que se enquadrarem, né, dentro dos critérios do edital, eles também podem estar pedindo aí a isenção da taxa nos dias 19 e 20.
12: Algo mais a informar, Doriane?
13: Não, eu acho que já conseguimos passar a mensagem, Edjane, só fazer o convite mesmo para que a população que deseja, né, acessar aí uma vaga na assistência social de Petrolina, para que faça, né, esse processo seletivo. E no dia 1º de julho conheceremos aí os classificados e iniciaremos imediatamente a convocação.
12: Tudo muito rápido, né? Então, concurseiros de plantão, e você que está buscando uma oportunidade, é uma chance imperdível. Boa sorte a todos. Obrigada, Doriane Sec, Edjane Almeida, Rádio Jornal, Rádio Notícia.
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7: 10h36, vamos até Brasília.
6: A opinião de Romualdo de Souza.
14: Eu vou pegar o tema do Neymar e da convocação de Neymar Júnior, porque esse assunto ficou muito, mas muito batido aqui em Brasília, e eu vou contar um fato. Estava lá o técnico Ancelotti falando o nome pausadamente de cada um dos convocados. E eu estava juntamente com alguns parlamentares, tanto da direita como da esquerda, no lugar reservado chamado Cafezinho da Câmara. É lá onde as decisões são tomadas, e não no plenário. O plenário é só voto, minha gente. Aí estava lá um monte de gente, os deputados da direita de um lado, o deputado da esquerda do outro. Aí Ancelotti falou: Neymar Júnior. Foi um alvoroço. Tanto a gritaria daqueles que apoiam a convocação de Neymar, como as vaias daqueles que acham que Neymar, não tanto pelo futebol, mas por sua vida política e por seu envolvimento com políticos da direita, inclusive com o presidente Jair Bolsonaro, ele não deveria estar nessa convocação. Ou seja, já deram até uma, digamos, politizada na convocação da seleção brasileira. E aí, claro, o pré-candidato ao Planalto, Flávio Bolsonaro, do PL, saiu na frente. Ele tinha uma foto sentado ao lado de Neymar. E imediatamente após a convocação do atacante do Santos, a foto é publicada. Aliás, eu repliquei essa foto, está lá na minha coluna Política em Brasília, no Jornal do Comércio, e a frase: Eu já sabia. Agora, o Hexa vem, diz o filho de Bolsonaro. Estão politizando muito. Pense nisso.
7: Demais, demais. Politizaram até o Neymar. Não é nem o futebol, né? O futebol também. A questão de camisa, de cor de camisa, que enfim, foi polêmica. E aí, Neymar, e detergente, aí, sabe? Enfim, já que você falou de Neymar, viu, meu querido Romualdo? Deixa eu falar de João Gomes rapidinho aqui, porque eu recebi uma mensagem do nosso passarinho TX dizendo que tava um engarrafamento danado ali pelo carro de Santa Rita, sentido Marco Zero, e ele tava sem entender. Perguntou se a gente tinha informação. Claro, fomos apurar. E a CTTU informa, atenção, passarinho, um helicóptero com o cantor João Gomes ia pousar no Marco Zero agora pela manhã. Por isso interditaram a ponte, mas esse pouso foi suspenso e a via já está liberada. Ok, então o trânsito vai voltar ao normal. Valeu, passarinho. Obrigado também à assessoria da CTTU. A certa hora, um abraço para o Romualdo, 10h40.
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7: Homem assassinado a tiros em Jaboatão, assunto para o repórter do Bandeira 2, Adúcio Lucena.
16: Marcos Marques Santos, com 37 anos de idade, foi assassinado com disparos de arma de fogo na rua Tucunaré, no loteamento Engenho Suassuna Mirim, no bairro Santana, em Jaboatão dos Guararapes. De acordo com a polícia, o homem foi atingido com disparos de revólver calibre 38 e morreu na hora. Dinâmica, autoria e motivação.

0: desse crime ainda são desconhecidas da polícia. Policiais da Força Tarefa de Homicídios do DHPP, sob o comando do delegado Sérgio Ricardo, estiveram no local do crime para dar início às investigações. Logo após os trabalhos dos peritos criminais do Instituto de Criminalística, o corpo da vítima foi encaminhado ao IML.
1: Adolescente morto a tiros em Tamandaré, município de Tamandaré. A Dúcio Lucena tem os detalhes.
0: Andrevi Martins do Nascimento, adolescente com 16 anos de idade, foi assassinado com disparos de arma de fogo na Rua do Toco, no bairro Oitizeiro, no centro da cidade de Tamandaré, litoral sul do estado. De acordo com a polícia, o jovem estava no terraço da casa de uma amiga, esperando um lanche, quando foi surpreendido pelos disparos efetuados por um homem desconhecido e morreu no local. Motivação, dinâmica e autoria do crime estão sendo investigadas pelos policiais da divisão de homicídios. O corpo do adolescente foi encaminhado ao IML.
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1: E a hora 10h42.
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1: E a hora, 10h44.
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1: Repúblicas Independentes do Arruda, notícias do Santa Cruz com Igor Moura.
13: E o tricolor do Arruda tem mais um dia de trabalho depois da reapresentação que aconteceu ontem no José do Rego Maciel. Jogadores treinam hoje à tarde, Santa com a semana toda aberta, né, para trabalhar até a hora da viagem, até o dia da viagem para o interior do Paraná, até porque pela oitava rodada, sábado que vem, o Santa terá pela frente no estádio Willie Davids o time do Maringá, atualmente na zona de classificação dentro do G8, o Maçã está ali bem próximo depois de ter conquistado a segunda vitória consecutiva no último sábado, vencendo Volta Redonda por 2-0 na Arena de Pernambuco. Vitinho e Everaldo tomaram terceiro amarelo, estão fora de combate. E o técnico Christian de Souza, 100% de aproveitamento no Santa Cruz até aqui, deve ter de volta como reforço o lateral

0: direito Thiago Enes, deve ter também o reforço do zagueiro Matheus Vinícius e pode vir a receber o meia Regis, que segue em busca da plena recuperação do seu problema muscular. São as últimas do Tricolor, aqui na Supermanhã, você sabendo de tudo.
1: Olha o Timbu aí, NAUTICO, as notícias do Náutico com Leonardo Boris.
2: Jogadores do Náutico vão trabalhar hoje à tarde no CT. Antes, o volante Wenderson dará entrevista coletiva. Náutico, que se apresentou ontem pela manhã depois da viagem longa do Paraná para a capital pernambucana, e na bagagem uma sonora goleada em cima do Operário de Ponta Grossa no último sábado, 6-2. Náutico é o segundo colocado, tem 16 pontos ganhos e 5 vitórias, uma mais do que o Sport, que é o terceiro colocado. Náutico, que é o segundo melhor visitante da competição e tem o ataque mais positivo ao lado do São Bernardo. Dois jogadores ontem fizeram exames de imagem, o atacante Derek com uma fisgada na coxa esquerda e o atacante Vitor Andrade com uma pancada no tornozelo. Os dois ontem foram diretos para fisioterapia e hoje serão à tarde reavaliados. Supermanhã, você sabendo de tudo.
1: O Leão da Ilha, que está focado na Copa do Nordeste, amanhã tem jogo contra o Fortaleza e a primeira parada da semifinal. Letícia Carneiro.
3: Para o jogo decisivo da semifinal do Nordestão contra o Tricolor do PC, o Sport deve contar com a volta da titularidade do ponta-direita Christian Barleta e do zagueiro Marcelo Aju, ambos que cumpriam suspensão na primeira derrota leonina na segunda divisão do Campeonato Brasileiro. O volante Iago Felipe também volta a ficar à disposição do técnico Márcio Goiano. Após cumprir uma suspensão na Copa do Nordeste, na partida contra o Asa de Arapiraca, desfalcando o Leão da Ilha, após exames realizados pelo Departamento Médico Rubro-Negro, constatou-se uma lesão de grau 2 na posterior da coxa direita do atacante Marlon Douglas, que saiu substituído sentindo dores na região no primeiro tempo contra o CRB, e é um desfalque certo contra o Fortaleza. 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
1: E a hora 10h49.
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1: Vem aí o Bola de Ouro, que diz todas as verdades. Ralph de Carvalho, muito bom dia.
7: Bom dia, Thiago. Minha gente, a seleção brasileira para a Copa do Mundo foi convocada ontem e Neymar, como queria a maioria, foi convocado também. Mas esta decisão, ela teve uma certa conversa, uma movimentação, e segundo foi informado, a decisão de incluir Neymar na relação de 26 jogadores surgiu 4 dias antes da convocação, quando Carlo Ancelotti e Rodrigo Caetano, que é diretor de seleções da CBF, ligaram para Neymar e conversaram através do vídeo. No bate-papo, Ancelotti jogou limpo, expôs que Neymar não será o capitão da seleção, deixou claro que tem um time base em mente, que não conta com camisa 10 como titular em um primeiro momento, e detalhou toda a nova cartilha comportamental que rege o ambiente desde o início da era Ancelotti. Foram adiantadas todas as restrições no ambiente da seleção em comparação ao que Neymar tinha ao que ele estava acostumado antes. A informação é que Neymar recebeu esse contato inesperado com um sorriso no rosto e prometeu não medir esforços para se fazer útil no grupo em mais uma Copa do Mundo. Neymar, na verdade, entrou na vaga de João Pedro. Ontem, na coletiva de imprensa, foi perguntado por um repórter da ESPN ao técnico Ancelotti se ele já tem em mente o time titular e se nele se inclui Neymar. Ouçam a pergunta e o que Ancelotti respondeu.
8: Passado o debate se o Neymar iria ou não para a Copa e ele vai se colocar também no debate se ele vai jogar. Me chama a atenção que na primeira resposta que se dá ao Carlos Gil, você fala que tem que estar preparado para jogar, para não jogar, para estar em campo, para não estar em campo. Você comentou com a gente lá em março que já tinha um time ideal na cabeça, ele, se não tivesse problema. O Neymar, ele está nesse time ideal hoje para você?
9: Eu quero ser claro, é limpo, é honesto. Ele vai jogar, se merece jogar. Aí temos treino. E o gramado do treino vai decidir que vai jogar. Eu tenho uma ideia de que pode ser o equipe titular neste momento, mas depois tenho que ver como a gente se treina, como o jogador está preparado, se tem boa condição física e mental para poder ser no equipe titular. Repito, Neymar tem o mesmo papel que têm os outros jogadores, de aportar. Porque eu acho que é importante não fixar toda a expectativa sobre um jogador. Eu acho que temos uma responsabilidade comum como equipe e cada um tem que aportar e meter as próprias qualidades só para uma coisa: ajudar a seleção a ganhar a Copa do Mundo. Eu não pido outra coisa. Não quero estrelas, não quero, quero só jogadores disponível para ajudar a equipe a ganhar os jogos.
7: No tempo de Tite, Neymar tinha um tratamento especial e diferenciado na seleção. Agora ele foi avisado que não terá. Antes ele levava até os parças que ficavam circulando nos treinos e coisas assim. Ele será tratado, segundo o técnico Ancelotti, igual aos outros 25 convocados. Neymar chega à sua quarta Copa do Mundo. Esteve antes de 2014 no Brasil, 2018 na Rússia e 2022 no Catar. Em 2014, foi a sua estreia em mundiais. Ele marcou 4 gols em 5 jogos, mas sofreu uma grande lesão nas quartas de final no jogo contra a Colômbia e ficou fora do resto da Copa. Em 2018, marcou 2 gols na Rússia, mas o Brasil foi eliminado pela Bélgica também nas quartas de final. Em 2022, fez mais 2 gols em Copa, no Catar, igualando-se à marca de Pelé em Copa do Mundo, 8 gols ao todo, com o Brasil sendo eliminado pela Croácia nas quartas de final. Concluindo, Ancelotti não quer a seleção brasileira dependendo de um único jogador. Neymar poderá ser titular ou não. O teste vai ser o campo que ele vai trabalhar nos treinos que virão a seguir. É dentro de campo que ele vai provar que merece entrar na seleção titular. Um bom dia, minha gente. Bom dia, Thiago.
1: Excelente dia, Ralf. E vamos lá. Vamos rumo ao Hexa, todos juntos. Ah, o jogador que eu não queria. Ah, aquele jogador que queria não foi. É o Brasil. É a nossa seleção. E a gente tem essa paixão no coração. 10h55.
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1: 10h57.
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1: Seu Ramon do bairro do Espinheiro pergunta: a hepatite pode levar à anemia ou à leucemia? Doutora Andresa Medina, hematologista, responde.
18: A hepatite pode levar à anemia e o tratamento das hepatites virais também pode levar a algumas alterações do sangue. Anemia, plaqueta baixa, outras alterações. A hepatite não é um fator de risco para desenvolver leucemia.
1: Obrigado, doutora. Vamos aqui com o senhor Roberto da Iputinga. A hanseníase é uma doença perigosa? Tem como evitá-la? Doutora Amanda Fistarol, dermatologista, responde.
19: É perigosa no sentido de que a pessoa ela pode ter muitas sequelas por conta da doença. Esse é o principal perigo. A partir do momento que a pessoa começa o tratamento, a pessoa está ela tá isenta de passar para outras pessoas. Então essa é a importância do tratamento, né? A cura ela vem com o tratamento, mas ele vai demorar entre 6 meses e 1 ano para completar. A principal forma de prevenção é ter o conhecimento da doença para fazer o diagnóstico precoce e assim tratar precocemente. Tratando a doença, a gente para de transmitir e interrompe esse ciclo de perpetuar a doença.
1: É, essa questão, né, de tanto oba-oba em cima da hanseníase, isso é coisa muito antiga, né? Uma doença tratável e, enfim, todo mundo aí é tranquilo, sem preconceito. Vamos lá. Dona Kelly da Imbiribeira, como saber se estou com pressão alta? Dr. Bruno Mioto, cardiologista, responde.
20: Medir a pressão regularmente é a única maneira de diagnosticar a hipertensão. Pessoas acima de 20 anos de idade devem medir a pressão ao menos uma vez por ano. Se houver casos de pessoa com pressão alta na família, deve-se medir no mínimo 2 vezes por ano. A pressão arterial deve ser medida em toda avaliação por médicos, de qualquer especialidade e por todos os profissionais da saúde devidamente capacitados. Isso deve chamar a atenção de todos. Algumas pessoas têm que ter atenção redobrada por terem risco ainda maior de ter a doença. Essas pessoas têm algumas características que chamamos de fatores de risco.
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1: 11 horas em ponto.
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7: 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Bom dia.
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11: Com a chegada da quadra chuvosa de 2026, as ações de prevenção e resposta para reduzir os impactos provocados pelas chuvas intensas são intensificadas nos municípios pernambucanos. E essa atuação integrada em operações de monitoramento, retirada de famílias de áreas de risco, emissão de alertas, tudo isso faz parte da rotina dos profissionais que estão com a gente hoje. No programa, nós vamos conversar com os convidados sobre atuação nas cidades, ações preventivas, orientações para enfrentar esse período chuvoso com segurança e, claro, aquilo que interessa a todos nós, a previsão do tempo para Pernambuco nessa quadra chuvosa e tudo aquilo que a gente puder falar desse período também. Bom, para fazer esse debate que interessa a todos nós, é sempre um assunto muito importante para o pernambucano, eu estou recebendo o Coronel Clóvis Ramalho, que é secretário executivo de Proteção e Defesa Civil em Pernambuco. Coronel, sempre uma satisfação tê-lo aqui, porque são muitas informações. Bem-vindo, bom dia.
12: Bom dia, Natália, bom dia, doutora Suzana, bom dia, Coronel Cássio, bom dia a todos que estão nos acompanhando. Sempre importante ter esse espaço para a gente tratar de um assunto que é bem é importante aqui para a nossa região, né? Região que tem tantas suscetibilidades e vulnerabilidades. É muito bom ter esse espaço para a gente aprofundar e integrar bem esses assuntos.
11: A gente que agradece pela disponibilidade. Coronel Cássio Sinomar, secretário executivo da Defesa Civil do Recife. Muito obrigada também por estar com a gente. Seja bem-vindo. Bom dia.
13: Obrigado, Natália. Bom dia a todos. Bom dia, Suzana. Bom dia, Coronel Ramalho. É sempre um prazer falar de Defesa Civil e levar as informações para a população que tanto precisa.
11: Inclusive, eu vi essa semana, Coronel, foi segunda, hoje é terça, que Recife está com zero abrigos ativos, ou seja, não tem nenhum abrigo ativo agora. Só que aquela chuva de maio, teve muita gente que ficou, em especial ali em Cajueiro, né? Por duas semanas em abrigo, agora não tem ninguém em abrigo, então, Coronel.
13: Isso, a desmobilização dos abrigos é um negócio que a gente precisa ter atenção.
11: Sim.
13: Ou seja, há uma necessidade sempre da gente retornar nas localidades para saber se tem condições de retornar ou não. Então, por isso que essa desmobilização, ela sempre tem um critério bem técnico para ser avaliado e para trazer segurança à população.
11: Bem, a gente vai falar, né? Claro, sobre tudo isso e explicar bem direitinho para você. Obrigada, Coronel. Suzana Montenegro, diretora-presidente da Agência Pernambucana de Águas e Clima, APAC. Também é muito bom recebê-la. Seja bem-vinda. Bom dia.
14: Muito bom dia, Natália. Muito bom dia a todos os ouvintes. Bom dia ao Coronel Ramalho, ao Coronel Cássio, grandes parceiros aqui nessas ações. E muito importante esse espaço, de fato, para a gente trazer informações, esclarecimentos para a população do Estado, principalmente a população que é mais atingida nessa quadra chuvosa, que é a população do leste do nosso estado, o Agreste, a Zona da Mata e a região metropolitana. Então, muito importante. E esse conjunto de ações, a Defesa Civil e a APAC, com as fases de preparação, de monitoramento e de resposta.
11: Sim. Bom, já que a senhora falou sobre o estado, eu quero lembrar que a gente está ao vivo, claro, para todo o estado. Então, você, onde estiver nos acompanhando, pode mandar sua pergunta. Se você estiver no YouTube, aí é Pernambuco Falando para o Mundo, manda a sua pergunta. Você pode mandar aqui pelo WhatsApp 991478520. A gente fala agora com as nossas praças do Recife, de Petrolina, Caruaru, Limoeiro, Pesqueira, Garanhuns. Então, todo o estado aí conectado para ouvir essas informações tão importantes. E eu já vou começar aqui com Suzana, porque a gente até falava aqui antes de iniciar de fato o programa, né, presidente, diretora-presidente, porque está todo mundo falando do Super El Niño. E as pessoas super preocupadas no Brasil, porque a gente tem visto o que tem acontecido no Brasil e no mundo nos últimos tempos, né? Mudança climática, todas as alterações de clima, aí chove muito num lugar, desastre, no outro tem seca, e aí vem esse Super El Niño e uma promessa de impacto no Brasil. Eu quero saber, quero que a senhora nos explique o que podemos esperar para o Nordeste, para Pernambuco, se esse Super El Niño deve vir aí ou se é especulação de internet.
14: Não, não é especulação, Natália. Nós já temos uma sinalização, inclusive de um El Niño forte, já a partir, quer dizer, o El Niño se instalando a partir dessa quadra chuvosa, né, no país, com a influência principalmente do Oceano Pacífico Equatorial. Nós dizemos que chama-se o ENSO, que é o El Niño e a oscilação sul, que faz esse movimento de formação do El Niño, mas para nós aqui do Nordeste, em particular Pernambuco, a gente tem um olhar mais pormenorizado, que mostra que, na verdade, esse impacto ele só vai ser sentido se as condições não mudarem a partir de dezembro. Né? E a gente vai saber se tem impacto, de fato, principalmente com a redução de chuvas no sertão. E aí a gente passa a ter influência muito importante do nosso Oceano Atlântico, do Atlântico Tropical, que hoje está numa condição de neutralidade. Portanto, a gente sabe que ele está chegando. A NOAA, a agência americana que cuida da atmosfera e dos oceanos, já vem divulgando as temperaturas do Oceano Pacífico e uma projeção até dezembro, mas para nós aqui no estado, nós precisamos também estar monitorando o Oceano Atlântico. Então, sim, por enquanto, nós não precisamos nos preocupar. Sim, fica no radar, fica no planejamento, olhar o que está acontecendo, mas não é uma preocupação para o agora, para o imediato, para os próximos meses.
11: E essa preocupação dos próximos meses é com essa quantidade de chuva, né, diretora? E aí eu lembro que eu falava com Coronel Clóvis Ramalho recentemente, ele dizia, olha, a gente depende de saber também o que o tempo, o que a meteorologia vai nos indicar. E essa é uma curiosidade, e aí sempre tem que lembrar que é previsão, né, gente? Previsão, essa palavra é importante de fixar aqui. Você faz uma previsão, uma estimativa, uma expectativa. Não quer dizer que um mais um é dois, é um pouco diferente. Mas o que esperar para esse finalzinho de maio, para o próximo mês de junho? O que a PAC está prevendo em termos de chuva?
14: Nós atualizamos essa previsão para o trimestre à frente, sempre na última semana do mês. Portanto, nós ainda não temos a previsão para junho, julho, agosto. Estamos no cenário da previsão que foi feita no final de abril para maio, junho e julho, e que indica que as chuvas são em torno da normal climatológica. O que é que isso quer dizer? Que a gente vai ter chuvas aí no Agreste em torno de 100 milímetros, na Zona da Mata 200 milímetros por mês e na região metropolitana em torno de 300 milímetros. Mas a gente tem possibilidade, isso é uma característica da nossa região, de eventos concentrados. Por exemplo, agora no mês de maio, nós tivemos várias regiões com anomalias positivas, justamente na Zona da Mata Norte, na região metropolitana, principalmente. Quer dizer, o que a gente teve acumulado de abril e maio já superou o que
11: aquele
14: a gente
11: dia
14: tinha.
11: E aquele dia
14: que a gente teve algumas localidades em 48 horas com 100% do volume esperado para o mês.
11: Mais de 100 milímetros de chuva. Isso pode se
14: mais
11: repetir.
14: Mais de 200 milímetros.
11: Mais 200 Goiânia, né?
14: Exatamente.
11: Isso pode se repetir ainda até o fim do mês, em algum momento?
14: Até o fim do mês, nós não temos essa janela ainda de previsão. Nós fazemos a previsão atualizada diariamente para 5 dias na frente. Essa semana está bem tranquila. Né? Então, mas na próxima semana a gente já pode ter um sistema meteorológico que mude tudo. Né? Então, porque essa é a época da ocorrência de alguns sistemas que são críticos para nós. O distúrbio ondulatório de leste, que é um fenômeno que vem do oceano, da África, a zona de convergência intertropical. Então, são fenômenos que realmente intensificam essas chuvas, concentram em poucas horas. E aí é que a gente tem os grandes riscos.
11: Então, sempre importante estar ligadinho na previsão. A PAC divulga, a gente aqui na Rádio Jornal também está sempre divulgando, porque é, sim, um momento de preparação, né, minha gente? Quem está em área de vulnerabilidade, área de risco, ou mesmo que vai circular pela cidade, sabe que chove e o transtorno é grande. Coronel Clóvis Ramalho, eu quero perguntar ainda também sobre lembrar lá do início de maio. O estado teve muitas pessoas que foram tiradas de casa, ficaram desabrigadas ou desalojadas. E eu não sei se o senhor tem essa informação, claro que completa, porque foram muitas pessoas mesmo. Mas todo mundo já voltou para casa? Tem alguém que ainda está em abrigo? O senhor tem essa informação?
12: Deixa eu abrir aqui minha atualização, porque isso ocorre
11: vai mudando
12: diariamente.
11: Muito, né?
12: Mas já diminuiu bastante. Nós tivemos mais de 10 mil pessoas afetadas, né, por essas chuvas, né, que foram bastante fortes aí no início do mês, mas ainda tem aqui o registro de ontem, ainda 67 desabrigados e desalojados, 1.856 pessoas, com 4 abrigos ainda instalados em alguns municípios. Né? Então, realmente o impacto foi bem severo, conforme a doutora Suzana nos trouxe aqui, os acumulados foram muito intensos para um curto espaço de tempo. E aí isso gera transtornos, né, para uma região que tem uma característica, né, de alagamentos e até inundações, como foi o caso da Mata Norte, como tivemos uma semana depois, não foi bastante assim difundido, mas a Mata Sul também, uma semana após, teve cidades ali como Tamandaré, São José da Coroa Grande, Água Preta. Nós continuamos, né, a Defesa Civil do Estado apoiando os municípios e também as pessoas. Por exemplo, em São José, tivemos aí mais de 800 pessoas que foram deslocadas para abrigos lá temporários e a nossa logística de ajuda humanitária também cooperou com o município na instalação dos abrigos, né, lá na Várzea do Una, uma região que por conta da elevação do rio Una, foi afetada. Então, atualmente, como eu falei, o desabrigado 67 em quatro abrigos, né? E desalojados torno de 1.800 pessoas. Isso e... é dados de ontem à tarde, que é o meu último boletim. Hoje, todo dia a gente atualiza isso e vai passando.
11: Exatamente. Agora, o desalojado, para o pessoal às vezes não sabe o que uma palavra significa e a outra, né? Desabrigado é aquele que está no abrigo.
12: Abrigo público.
11: E o desalojado é o que está na casa de amigos, parentes. Tá na casa,
12: exatamente. A sua residência temporariamente ela foi afetada, mas tem como ele recuperar. Está passando ali por uma questão temporária, mas já o desabrigado ele vai precisar de uma estrutura maior para poder retornar. Por isso que ele está apoiado pelo município, principalmente quem faz a gestão de abrigos são os municípios, né? O Estado ele dá o suporte para aqueles que não tenham uma condição maior, mas assim, já diminuiu bastante. Nós chegamos a ter um número de mais de desalojados, chegamos quase 10 mil, né? No momento crítico, mais de 2 mil, 3 mil desabrigados, e isso vem paulatinamente reduzindo. Esse é o quadro por momento.
11: E aí as casas, né, Coronel Cássio Sinomar, tem que passar por uma avaliação para ver, como o senhor falava antes, se pode voltar, não pode voltar. E é um momento de muita apreensão para as famílias, né? Porque tem gente que mora nessas áreas de risco e não é por escolha. Sempre é bom a gente falar isso. São circunstâncias da vida que, por vezes, levam. Você cresceu, viveu ali, por vezes não consegue materializar o risco que, de fato, está acontecendo. E eu queria entender um pouco o senhor... como esse monitoramento também das barreiras, desses pontos, tem sido feito a partir dessas chuvas do começo de maio, que inclusive vitimaram pessoas, né, uma família, pessoas morreram aqui no Recife. Infelizmente, todo ano a gente tem, né, Coronel, esses relatos, mas vamos lá, o que se tem de dados hoje? Quantos pontos do Recife são monitorados? O que mais preocupa? O que a gente pode trazer para o nosso ouvinte?
13: Cada dia é desafiador, como a doutora Suzana falou aí. Para nós, eu tinha... preocupação, vendo a Defesa Civil lá lutando há muito tempo, e a gente tem uma preocupação de 60 milímetros em 24 horas. Hoje, eu tenho uma preocupação de 100, 150 milímetros em uma hora, como houve aqui em Goiânia. A gente teve 90 e poucos milímetros em uma hora. Então, hoje, nossa preocupação vem desafiando cada vez mais a nossa preparação para enfrentar tudo isso. E a gente... com o passar do tempo, aí vem aprendendo muitas coisas. Recife tem desenvolvido muitas ações. A gente tem que aprender. A gente tem que aprender com o desastre. Cada desastre, cada situação dessa é um aprendizado. Depois de 2022, daquela chuva que a gente teve aqui, que afetou aqui praticamente toda a nossa cidade.
11: Mais de 100 pessoas, faleceram, né?
13: Enorme aqui. E a nossa capacidade de reação, para você ver, antes de 2022, nossa capacidade de reação para abrigos, como você bem falou, era de 2 abrigos. A gente tinha necessidade de 2 abrigos, mas abria 2 abrigos. Hoje, nossa capacidade, a gente hoje, através do centro de operações, que houve uma necessidade de ter esse centro de operações, o prefeito viu com bastante bons olhos juntar todas as secretarias, tudo, para a gente dar ações de resposta mais rápido. E hoje a nossa capacidade de mobilização, a gente consegue montar 50, 60 abrigos em pouco tempo. Então,
11: nessa chuva agora do começo de maio, foram 4, 6? Quantos chegaram?
13: A gente chegou até 12 abrigos. 12 abrigos abertos para dar possibilidade a essa população que está em área vulnerável. Recife tem uma capacidade...
11: Está aumentando o número de pessoas, porque se lá no passado se abria 2 e conseguia levar, o que está aumentando? Está aumentando o número de pessoas em situação de vulnerabilidade, ou melhor, em áreas, né, que tem risco... ou está aumentando o acumulado da chuva? O que está acontecendo?
13: No fundo, todos nós aprendemos com Defesa Civil. A população também aprende com Defesa Civil. Não se faz Defesa Civil sem o apoio da população. E a população tem escutado bastante a gente. Antigamente, a capacidade reativa da pessoa sair, de saber que está em vulnerabilidade e procurar um local seguro, era... dificilmente a gente convencia, sentava. Por isso que eu tenho psicólogos, assistentes sociais, bocado uma equipe técnica multissetorial que consegue realmente a gente conversar. E depois de 2022, essa capacidade de reação, o conhecer o seu local, saber que está em risco, isso é muito importante.
11: As pessoas estão aceitando mais.
13: Aí estão aceitando. Então, a saída, por mais difícil que seja, Defesa Civil, ela tem. O pessoal só procura a Defesa Civil porque está no risco. Ninguém vai para mostrar uma situação boa. Então, ao procurar a Defesa Civil, há uma necessidade nossa, como Defesa Civil, mostrar a realidade, a comunicação do risco, mostrar a percepção do risco para que a população ela entenda que está em risco. Sim. É muito importante. E a gente tem uma cidade muito grande. Eu tenho praticamente aí 60% e poucos na nossa área de Recife. É uma área feita de morros. Não estou dizendo que toda essa população Sim. está em risco, mas nós temos 600 mil pessoas que moram em área de morro. É maior do que a segunda cidade de Pernambuco aqui. Então, mostra essa capacidade. Então, dá a possibilidade para que as pessoas saiam,

0: de morro, e aí o coronel fala muito bem, não é todo mundo que está no morro que está vivendo em uma
1: Isso.
0: área de risco. Mas dessas 600 mil, o senhor tem ideia de quantas moram em áreas que estão suscetíveis a um deslizamento?
1: A nossa área é isso, é uma mudança constante,
0: Sim.
1: porque eu digo que o morro, ele é vivo. A constância, a gente às vezes faz uma obra de contenção gastando milhões e de repente há uma pessoa que faz uma perfuração, a necessidade de fazer uma casa em cima daquele local onde danifica toda a situação. Hoje a gente monitora mais de 50 mil, a gente faz na realidade, né? Mais de 50 mil pontos aqui na cidade. Mas o que é isso? O que é que significa? Esses pontos são todos em risco, em grau de riscos elevados aqui. Elevadíssimo que a gente tem, em torno de até mil e poucos pontos, que existe uma necessidade, aquela que há uma maior atenção da população em ter
0: Claro.
1: aquilo, seja na área de morro ou seja na área de alagados, que a gente também tem essa hoje atuação nossa em todo negócio de risco tecnológico, de prédios, situação de prédios que a gente tem, vulnerabilidade. Nossos prédios aí. Prédio Caixão, prédio outros aí que tem vem com medidas estruturadoras cada vez danificando e sem nenhuma capacidade de manutenção e acaba ocasionando. Infelizmente, assim, nossa, quando chega um grau de risco bastante elevado, há uma necessidade da gente fazer uma retirada. E para isso, só nessas últimas chuvas, nossa, aqui, houve uma necessidade da gente tirar mais de 150 famílias dos
0: É
1: seus
0: muito, né,
1: locais.
0: coronel? Tem uma pergunta aqui para a Suzana Montenegro, que é diretora-presidente da PAC. Na verdade, o ouvinte trouxe uma afirmação, e eu quero saber da senhora se a senhora lembra desse passado da chuva. É o Manuel. Manuel está dizendo que a maior chuva de todos os tempos no Recife foi de 335 milímetros no ano de 1970. E aí ele até finaliza dizendo, naquela época não tinha aquecimento global. Porque as pessoas têm um pouco disso, né? Será? Tem gente que acredita, tem gente que não acredita. Aí Manuel manda essa mensagem para a gente. Primeiro eu quero entender com Suzana o seguinte. A senhora tem essa memória de qual foi a maior chuva no Recife? Se sim, foi essa do ano da década de 70, ali, 335 milímetros, no seu recorte de tempo, se foi num dia, 2 dias, enfim. E vamos embora também para falar do aquecimento global, se impacta ou não.
2: Sim, eu agradeço ao Manuel pela memória dele, pelo registro, porque eu não teria esse registro na minha
0: Sim.
2: cabeça. A gente trabalha com, nós chamamos as séries históricas, né? São os valores observados de precipitação, que são fundamentais para a gente também fazer a previsão. E a PAC, publicou há 2 anos atrás justamente esse registro ao longo de 30 anos, e que mostra isso foi o primeiro produto do estado de Pernambuco. Nós tínhamos as normais climatológicas do INMET, do Instituto Nacional de Meteorologia, mas a APAC fez esse trabalho com seus meteorologistas, com a equipe técnica, analisando todas as séries, as tendências, os valores máximos, e se a gente tinha de fato uma mudança de tendência, não só em precipitações diárias, precipitações mensais, temperatura, né? Então todos esses indicadores, eles já dizem para a gente que sim, nós estamos tendo uma mudança de padrão. Talvez esse tenha sido o maior evento. Agradeço ao Manuel mais uma vez ter trazido o registro, mas às vezes eles são menores, mas eles são mais recorrentes. Eles ocorrem com mais frequência, o que aumenta o risco, né? Então, é isso. Eu acho que o sistema todo ele tem que ir se adaptando com essa visão, essa noção, como disse o coronel Cássio, a educação para o risco, a percepção do risco. Que às vezes a gente se preocupa, ah, o total de 24 horas, mas é o que chove em poucas horas, né? E às vezes aqui para a gente, especialmente em Recife e em alguns municípios, ainda tem o efeito da maré.
0: Sim.
2: Né? Então, às vezes, não é só o total no dia que causa o desastre. É uma sequência de eventos, vários eventos consecutivos, os solos já estão úmidos, a resposta é diferente, o efeito da maré, a concentração da chuva em poucas horas. Então, são múltiplos fatores. Não é só o total Isso é um indicador importante, mas tem vários outros que são sinalizadores das situações de risco.
0: Tudo bem. Coronel Clóvis Ramalho, tem uma pergunta aqui do Cleiton Figueiredo. Ele está falando com a gente lá de Goiânia, que foi uma das cidades mais atingidas aí pelas chuvas, né, do começo do mês. A gente viu cenas, né, na televisão, o pessoal saindo de casa, água alta, enfim. Aí o Cleiton, ele diz assim: eu quero saber do coronel quais são as ações que o governo

0: do estado está adotando ou vai adotar com relação aos constantes alagamentos em Goiânia. O problema é antigo aqui na cidade, diz ele, todo mundo sabe que se tiver um aprofundamento do rio e um alargamento da bacia após a BR-101, esse problema pode ser minimizado. Ele já está apresentando aqui quase que uma solução, coronel. Mas o nosso ouvinte, o Cleiton, ele fala, olha, todo ano acontece, claro que em alguns anos para mais ou para menos, mas o que o estado pode fazer para ajudar? E é super importante essa pergunta, porque tem ações que são da prefeitura e tem ações que devem ser feitas pelo governo do estado. Nesse caso, o que o Estado pode fazer? Já está pensando em algo?
1: Pois é, lá em Goiânia, inclusive Goiânia, daqueles quatro abrigos que eu falei, dois estão lá, né? Outro
0: Ah,
1: em
0: certo.
1: Paulista e outro em Camaragibe. Só para complementar a resposta, né? E lá, o Capibaribe-Mirim, né, doutor Suzano, que é o rio que passa dentro da cidade, lá no baldo do rio, sempre há uma recorrência muito grande ali de quando o rio tem a elevação da sua cota, de afetar toda aquela população que fica naquela região. E ali precisa, de fato, de ações estruturadoras, mais do que a drenagem urbana, que, em tese, em primeiro plano, é do município ele arcar, mas são obras de custos bastante elevados, né? E, com certeza, verificando essa pluviometria que teve lá e toda a consequência que gerou para aquela região, principalmente para a cidade de Goiânia, uma cidade muito importante, que tem ali um polo muito importante, deve-se buscar em parceria, União, Estado e município, porque um ente só não consegue
0: Pois é.
1: tratar disso. E o governo do Estado, ele deu um passo importantíssimo nessa questão estruturadora para o fortalecimento da Defesa Civil do Estado como um todo, e a gente sempre falando que Defesa Civil não é o órgão, não é aquelas pessoas que usam colete laranja como eu e o Coronel Cássio aqui. Ele é um sistema, por exemplo, a PAC faz parte do sistema de defesa civil do Estado. Vários outros órgãos também fazem, né? E dentro dessas ações buscar projetos para verificar qual é o tipo de melhor contenção daquele risco que tem naquela região, seja o risco geológico, seja o risco hidrológico, esse perpassa por um estudo bastante aprofundado, estudo hidrológico, estudo geológico. Enfim, e aí vamos precisar realmente avaliar. E o passo importante estruturador que o Estado deu recentemente foi a aprovação, né, da criação do Fundo Estadual de Proteção e Defesa Civil e Recuperação Ambiental, que nos próximos meses, anos aí, vai poder financiar toda essa preparação dos órgãos que compõem o sistema estadual e também o suporte para os municípios. Então, a partir disso aí, outras ações vão, por decorrência, vão existir. Está sendo criado o comitê gestor desse fundo, em um decreto que vai ser publicado em breve. Vai ser criado uma Câmara Técnica de Proteção e Defesa Civil para análise contínua e monitoramento contínuo de todas as ações que são necessárias para enfrentamento de todos os riscos, né? As ações de prevenção, que é o principal, é primeiro entrar com as ações preventivas, né? Preparando também os órgãos que têm essa vocação. Por exemplo, a PAC, ela trabalha fortemente na preparação para o desastre, né? Aquele que a gente conversou naquele no programa,
0: Sim, nós fizemos o giro
1: o Via
0: metropolitano.
1: Metropolitana, a gente falou, né, que a Defesa Civil, ela gira, ela tem numa sequência de um ciclo de ações pré-desastre e pós-desastre. Então, a gente tem que focar bastante no pré-desastre, né? Fazendo as ações de prevenção, de mitigação, de preparação. E, em seguida, caso ainda assim seja afetado alguma região, alguma população, as ações de resposta e recuperação. As ações de resposta, o Corpo de Bombeiros é o primeiro órgão que ali dá. Faz o socorro, faz o resgate das pessoas. As defesas civis dos municípios, junto com o Estado, dão suporte de ajuda humanitária. Depois entram as ações de restabelecimento para a normalidade. E, caso haja o dano severo, né, nas estruturas, aí entram as ações de recuperação, sempre buscando recuperar melhor, construir da melhor forma, não construir da forma que era e que foi afetada. Se ela foi afetada é porque ela não está bem construída, não está no local adequado. Então, tudo isso, realmente, diante dessas vulnerabilidades, o Estado, e eu digo Estado dos três entes, tem um desafio enorme pela frente, né? Conforme o amigo Cássio aqui falou, Recife são 600 mil pessoas estimativa, mas a gente sabe que na região metropolitana mais de 1 milhão de pessoas moram em área de risco. Então, assim, é um desafio, imagina o desafio de contenção, seja nas encostas, seja nas áreas suscetíveis a alagamentos, a inundações, seja a questão de construção de moradias em áreas seguras. Então, isso é um desafio gigantesco que tem todo o aparato. E respondendo o ouvinte, né, o Estado ele está focado nessas questões. Então, o primeiro passo estruturador para ter com precisão, ter um fundo bem estruturado, porque ele tem uma fonte de financiamento bem ampla.
0: Que vem do governo federal.
1: Tem de diversas fontes, né? Tanto do governo federal, do governo do estado, pode ter doações de várias pessoas. Então, é uma série de fontes de receita que estão sendo aportadas. Alguns fundos do estado que foram criados para desastres que ocorreram em 2010, 2017, que ainda havia saldo nele, mas não podia ser mais utilizado, porque eram específicos para ações de resposta só.
0: Por exemplo, Palmares, aí ficou aquele dinheiro travado lá.
1: Ainda tem recurso, tudo isso a lei ela destinou para esse aqui, além do aporte que está sendo feito para ele, e daí começa com os projetos de prevenção para atacar justamente todas as áreas de risco, né? Todas as obras necessárias a conter a exposição e a vulnerabilidade para diminuir o risco.
0: Em termos de prevenção, a tendência é que esse fundo que foi aprovado tem o quê? Uma semana, duas semanas?
1: Exatamente, semana passada.
0: Não é? A tendência é que ele seja de fato à disposição para atuar com prevenção, ações antecipadas aí para a chuva do próximo ano, né, Coronel?
1: Exatamente. Então, são...
0: Mas vai estar lá
1: tem projetos, é tem projetos, né, que levam, tem situações que, óbvio, vai levar um tempo. Veja, Jardim Monte Verde, onde teve o desastre de 2022... desde 2023, iniciando 2024, tem uma ação do governo do estado muito forte, né? Uma obra de contenção muito grande que favoreceu ali em torno de 6 mil pessoas. Ele ainda está em execução. São obras demoradas, muito caras, já de Monte Verde, 60 milhões de recursos do governo do estado aplicado, mas não só a contenção, tem urbanização, tem captação de água, tem drenagem. Então, são obras, cada situação tem que ser avaliada, né, pelos especialistas, ter feito um projeto. Para esse, o primeiro passo é se ter esse mapeamento, é se ter um plano municipal de redução de risco para captar recursos também no governo federal. Se não tiver projetos bem estruturados, bem direcionados, para conseguir também a aprovação desse financiamento, não consegue. Assim, não é só dizer que precisa, tem que mostrar qual é a aplicação, mostrar qual é a necessidade, e aí tudo isso passa por critérios rigorosos e leva tempo a liberação, e leva tempo à execução da obra. São obras que você está, como o Cássio disse, atuando numa área que as pessoas residem. Então, você conseguir fazer a intervenção com as pessoas na região. Algumas necessariamente poderão ter que sair. Uhum. Tem situações em que as pessoas moram numa situação que é impossível fazer até uma obra estruturadora naquela região. Então, são projetos bem complexos e de execução bem complexa e demorada.
0: Claro que quem está nesse ponto começa a se preocupar com a chuva, que é a solução para ontem, mas, obviamente, todos nós temos essa consciência de que é algo que pode levar tempo, né? Bom, a gente vai para o intervalo e volta já.
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9: Voltamos com o debate. A gente está falando da quadra chuvosa, atuação, prevenção para as chuvas deste ano de 2026, aqui tendo representação da PAC, também Defesa Civil Estadual, Defesa Civil do Recife, a Secretaria Executiva de Proteção, a Defesa Civil no Estado de Pernambuco. Então, agradecer a todo mundo que está ouvindo, mandando mensagem e buscando se preparar também, né? Está dentro de uma prevenção. Coronel Cássio Sinomar, que é secretário executivo da Defesa Civil do Recife. Quero voltar com o senhor para a gente falar de plano de prevenção, porque a gente até falou com o prefeito Vitor Marques aqui recentemente, se não me engano, foi inclusive na terça-feira da semana passada, uma semana, sobre como o Recife está se preparando. Vamos lá, Olinda, Paulista e Jaboatão, não me falha a memória, fizeram seus planos de prevenção, que é um estudo que leva tempo, assim como o coronel Clóvis Ramalho estava falando antes, leva tempo para fazer. Então, esses três municípios fizeram. E Recife, ao que consta, teria assinado esse documento para elaborar o plano junto ao governo federal em dezembro do ano passado. E é claro que as pessoas que estão nessas áreas de risco dependem disso também, porque a prefeitura vai fazer um mapeamento. Área A, área B, área C, o risco é tal, o risco é mais elevado. Então, eu quero entender isso. Como a prefeitura do Recife está atuando nesse plano? Se o trabalho já começou e o que o senhor prevê para os próximos meses?
10: Vamos lá. Plano Municipal de Redução de Risco, que é o famoso PMRR. O que é que os municípios que fizeram, em todo o Brasil, eles têm o mapeamento em termos físico. Ele tem no papel vários volumes dizendo o mapeamento da cidade. Recife, desde 2021, a gente criou, e aí é pioneiro no Brasil, não tem igual no Brasil, e eu chamo de um plano municipal de redução de risco vivo. Eu tenho ele tecnológico. Os municípios aí que estão fazendo seu plano municipal, ao terminar, vai ser entregue daqui a 2-3 anos, aquele cenário já mudou. Hoje eu tenho esse, através do nosso sistema, sistema Eris, eu tenho esse mapeamento vivo. Meu técnico vai na área, constata o local de risco, constata a vulnerabilidade do local, aquilo é atualizado em tempo real. Então ele vai com o tablet, ele vai com o celular, uhum. E aí esse tem sido um case aí, tem sido mostrado a todo o Brasil o que a gente tem de mapeamento. E esse mapeamento é o que a gente tem com planos de intervenções. Nossas localidades, além do mapear nosso sistema, eu digo o que é que pode ser feito lá, quais são as ações estruturadoras, o que é que ser feito pela Defesa Civil, o que é que tem que ser feito pela INLUB, se é uma canaleta, se é uma obra de contenção de pequeno, grande, médio, porte, como, quais são as ações estruturadoras. Então, a gente tem esse plano que foi assinado ano passado, o PMRR, contudo, nós temos o plano hoje vivo. Minha atuação, ele só vai para sombrear esse que a gente vai receber, o PMRR, vai ser sombrear só o que a gente tem de tecnológico hoje.
9: Então, o monitoramento no Recife hoje é atualizado?
10: Atualizado de forma constante, seja na área de morro, seja na área de alagados, seja na área de risco tecnológico, assim, em prédios que a gente tem de risco na cidade do Recife. Então, eu tenho este mapeamento hoje num sistema. Eu abro ele aqui no meu celular.
9: Para a gente entender essa dinâmica, está chovendo, previsão de chuva, de se intensificar, a PAC emite lá um alerta, estado de atenção, vai do estado de observação, depois do estado de atenção e vai subindo, né, presidente? E aí, Prefeitura do Recife, governo do estado também, vamos ao exemplo da Prefeitura, já está acompanhando tudo isso, sabe que a previsão é de 100, 120 milímetros para as horas seguintes. Tendo em vista esse monitoramento, o que a Prefeitura faz? Por que eu pergunto isso, Coronel? Porque, por exemplo, esses casos, claro, eu vou dar um exemplo aqui, gente, mas esses casos acontecem, infelizmente, praticamente todas as chuvas, mas teve a situação de Dois Unidos, lá da família que faleceu no começo de maio. Eu quero entender qual é o tempo dessa atuação, porque se há essa atualização, há um monitoramento, há uma ideia de que ali é um ponto de risco, a PAC avisou quanto de chuva deve cair, aí a prefeitura faz como? Esse tempo de corte é rápido, vai até lá, logo já fala com a família, consegue-se ter uma real dimensão, vai chover mais aqui, vou correr para lá, vou para Dois Unidos, vou aqui, vou lá, para conseguir tirar o pessoal. Esse tempo de resposta é como, Coronel?
10: Isso é tudo um trabalho preventivo. A gente tem aquelas fases, o ciclo que o Romário falou aqui, o Coronel Romário, a gente tem nossas fases, que é a prevenção, a preparação, a resposta e a reconstrução do local. Então, essa fase de prevenção, Recife gastou só este ano em área de morro mais de 360 milhões em área de morro, sendo com obras de contenção, obras de grande porte. Ao longo dos anos, de 21 para cá, mais de 1,5 bilhão em área de morro, fazendo atuações. Contudo, a gente resolveu toda a cidade? Não, Recife é muito grande, a gente tem áreas muito vulneráveis. E aí a gente tem em nossa avaliação essa percepção de risco, essa comunicação do risco. Quando eu chego na sua casa e digo, Natália, aqui o grau de risco é 1, 2, 3 e 4. O que é que significa? Eu vou explicar isso para você. Grau de risco 4, eu vou chegar para você. É a medida mais drástica da gente dizer, Natália, aqui você não pode ficar. A gente vai ter que encontrar um local, seja entrar no auxílio moradia ou qualquer outra coisa, mas aqui você não vai poder ficar. Mas existe aquele grau de risco 3. Onde é aquele grau de risco 3? Imagine eu remover toda uma cidade. O grau de risco 3, eu consigo compartilhar essa segurança com você. Uhum. Natália, seu local aqui é grave, seu local daqui é de risco, não há uma necessidade de fazer uma retirada. Contudo, diante de uma chuva, diante de um alerta, eu preciso que você, Natália, se desloque para um local seguro. A gente já vai ter abrigos, seu local mais próximo do abrigo é tal local. É importante que você saia no ponto de encontro. A gente faz simulados, foram 29 simulados na cidade do Recife,
9: preparando para esse ano.
10: O pessoal só para fazer essa retirada. Por quê? Receber o aviso, para quê? Para quê? Muita gente recebe, para que serve? Para que não serve para nada. Mas para quem está em área de risco, para quem tem seu conhecimento, quem sabe, então é importante que você saiba se seu local é de risco ou não. E sabendo que é de risco, naquele momento eu tenho. Não se faz defesa civil, Natália, sem o apoio da população. Eu posso fazer todas as medidas preventivas, todas as ações de reconstrução, todas as ações mitigadoras, seja ela estruturadora ou não estruturadora, mas se você, Natália, não seguir, não vai adiantar. Então, Defesa Civil, além de todo um conjunto que é, eu preciso do apoio da população. E aí é nesse local onde a gente compartilha no grau de risco 1, eu compartilho, no grau de risco 2 e no grau de risco 3. Agora preciso que siga minhas orientações.
9: É um apelo também para todos, né, gente? Suzana Montenegro, diretora-presidente da APAC. Ainda nesse sentido, diretora, importante demais a gente explicar para quem está nos acompanhando, explicar esses alertas, explicar esses avisos. Porque às vezes as pessoas vêm dando bola, ou quando vê que está vermelhinho ali, que é a cor mais intensa, aí todo mundo entra em pânico, entra em desespero, porque a chuva já está caindo naquele caso ali há mais tempo. Então, queria que a senhora explicasse para a nossa audiência sobre esses avisos, esses alertas, como eles são emitidos, como se chega naquela conclusão, para que o povo possa entender também essa comunicação da APAC.
0: Obrigada, Natália, pela oportunidade de explicar, porque realmente é bem complexo e envolve um número de ferramentas e de capital humano que as pessoas às vezes não conseguem avaliar. Então, primeiro, nós temos uma rede de observação da precipitação, das variáveis hidrometeorológicas, que são extremamente importantes para o monitoramento em tempo real. Uma rede de monitoramento hidrológico, que acompanha o nível dos rios. Uma rede de monitoramento de reservatórios, que acompanha o volume acumulado nos reservatórios. Uhum. Então, essa é uma densa rede que foi construída ao longo do tempo pelo Estado de Pernambuco, em parceria com órgãos federais, com o SEMADEM, com a Agência Nacional de Águas e Saneamento Básico, com o Serviço Geológico Brasileiro. Então, isso é muitíssimo importante como a base de conhecimento. Aí nós temos vários modelos que representam o que está acontecendo na atmosfera, né? E, às vezes, esses modelos não convergem. Então, vem a experiência da nossa equipe, dos meteorologistas, quais os modelos que acertam mais naquele período do ano, naquela região, e as outras ferramentas que são complementares, mas que são igualmente importantes, como o nosso radar meteorológico. Uhum. Nós temos um radar aqui em Chão Grande, que é do Estado de Pernambuco, mas temos uma parceria com o SEMADEN, um radar que fica em Petrolina, e os produtos de imagens de satélite. Então, é uma gama de ferramentas para que os nossos meteorologistas e o pessoal da hidrologia tenha esse monitoramento e essa previsão assertiva para a emissão dos alertas. E aí, são dos alertas, aí a gente já tem aquele nívelzinho que a população já se acostumou. Uhum. O alerta é o nível amarelo, o nível laranja e o nível vermelho. E muitas vezes isso acontece em poucas horas. No final da tarde isso vem acontecendo. Emitimos um alerta amarelo. Tem ali a sinalização que o modelo não mostrou, mas a imagem de satélite está mostrando. Apontando. Mas ainda não com um grau de certeza para a gente elevar o nível. Então, é esse conjunto de ferramentas e a experiência da equipe que vai justamente ser decisivo para que esses alertas sejam emitidos para a Defesa Civil e que cheguem à população, claro, tanto os meteorológicos como os hidrológicos, o nível de alerta dos rios, né, no caso das inundações, além da questão das barragens, que também tem todo um protocolo para operação em função dos níveis observados ao longo dos eventos. Então, essa rede é fundamental e é um investimento que realmente traz um retorno para as previsões assertivas.
9: Tem o site da APAC, tem o Instagram, então o pessoal sempre, né, é convidado a ficar lá acompanhando, porque informação é muito importante, salva. Antes desse próximo intervalo, Coronel Clóvis Ramalho, a APAC já nos disse aqui que não tem como dar uma previsão para toda a quadra chuvosa. Isso é um trabalho de formiguinha que é feito, né, com as medições e observações. Mas o que a Secretaria Executiva de Proteção e Defesa Civil aqui no Estado está pensando para os próximos meses ainda aí de quadra chuvosa? Quais são aqueles cuidados que o pessoal deve ter? Tem uma expectativa, alguma estimativa já de uma chuva, talvez em um ponto mais específico? Nosso ouvinte certamente está preocupado. E aí, o que o senhor pode dizer para ele?
11: Então, a preparação para a quadra chuvosa, ela começou desde o mês de janeiro. Uhum. Né? Desde o início do ano, a gente faz uma série de ações junto às prefeituras. É um trabalho continuado, né? Para aquelas que não têm uma estrutura melhor, a gente apoia com mapeamentos, atualizando os mapeamentos de área de risco, que são feitos pelo Serviço Geológico do Brasil. E a gente complementa ter o conhecimento do grau de risco, a classificação do risco é importantíssimo para os planos de contingência, para o controle urbano, evitar que pessoas ocupem aquelas áreas de nível 4 até nível 3. Então, esse trabalho é contínuo, né, feito pela engenharia do corpo da CEPDEC, né, da Secretaria Executiva, e isso dá o suporte para que os municípios façam seus planos de contingência. Fazemos capacitações também de forma continuada, antes da quadra chuvosa e durante a quadra chuvosa, mostrando aos agentes de defesa civil dos municípios as ações que eles têm que ter. Fazemos reuniões regionais, convidando todos, fazemos visitas a muitos municípios, preparamos internamente com a nossa logística de ajuda humanitária, né, disponibilizando para os municípios, né, todo o processo já pronto para que ele tenha a sua preparação também, e também nós fazemos um suporte logístico bem forte dentro do estado, tanto que nós já atendemos esse ano, nós já distribuímos mais de 25 mil itens para os municípios, atendemos mais de 12 mil pessoas que foram afetadas por desastre.
9: Aí são itens de alimentação?
11: Só nosso, fora a alimentação com a Secretaria de Assistência Social. Também do estado, né? Mas só de ajuda humanitária, de colchões, lençóis, kit de higiene, kit de limpeza, lonas plásticas, foram mais de 25 mil itens só nos eventos até agora. Nós tivemos muitos eventos no início de março, final de fevereiro, março, no Agreste, né, cidades que foram também afetadas. E mantemos um serviço 24 horas de acompanhamento justamente dos dados que a APAC e outras agências nacionais nos fornecem, para que, caso os parâmetros sejam atingidos, a gente faça o envio, né, dos envios dos alertas pelo sistema IDAP, que são... Começa ali no nível de informação através de SMS, WhatsApp. Muitas prefeituras fazem, não todas no estado, das 184 não são todas que fazem, uma parte faz. E para aquelas que não fazem, a gente faz esse recobrimento. Mas, infelizmente, para esse nível de informação, poucas pessoas têm o cadastro. Em torno de 300 mil pessoas no estado todo, no estado de 9 milhões e meio de pessoas, é muito pouco. E aí, caso os parâmetros sejam atingidos em razão do acumulado de chuvas pela precipitação de dias anteriores e naquele momento, aí nós disparamos o Defesa Civil Alerta, que por enquanto está só na operação do estado, mas a gente tem a expectativa até que nos próximos meses, até próximo ano, a Prefeitura do Recife, Jaboatão e Ipojuca comecem a operar o Defesa Civil Alerta, que é uma ferramenta muito importante para dar o recobrimento dos avisos, porque, como Cássio falou, tem que ter a participação da população. A Defesa Civil é feita justamente para a proteção das pessoas, e ela tem que ter o conhecimento de autoproteção. Na medida que a gente manda esses alertas, que eles são muito amplos, né, porque todo mundo hoje tem smartphone, todo mundo recebe, né, os alertas agora através do Defesa Civil Alerta, que é por cobertura de celular, e... Ali, dependendo do tipo de alerta, já vai para o alerta de preparação, que é o severo, ou de evacuação imediata, que é o extremo, aquele que fica 12 segundos
9: apitando ali o
11: tocando,
9: celular,
11: a pessoa tem que sair daquela área de risco, procurar a área segura que o município, previamente, na sua preparação, informou, indicou. Então, a participação comunitária é muito grande.
9: Ô, coronel, só antes da gente ir para o intervalo, o senhor falou que desse número baixo de pessoas, 380 mil, vou arredondar aí, num estado com muitas, né, quase, enfim, muitos moradores aí, só a região metropolitana são 4 milhões, então o número é muito baixo de pessoas que tem. Aí para cadastrar é o CEP da região e o número 40... 4199. Então já faz agora, já resolve aí agora.
11: Ele recebe...
9: 4199,
11: ele recebe cadastro. Isso para o SMS, tá? E o SMS, as pessoas, não... Mas às vezes, para você receber um WhatsApp, você tem que ter cobertura de celular, tem que ter. Já o SMS não, ele recebe em qualquer situação.
9: Sim.
11: Então é importante. Um tipo desse não exclui o outro, são complementares. Então é importante estar, principalmente quem mora em área de risco, né? São ferramentas que são disponíveis, gratuitas, e as pessoas, assim, tem que, principalmente no período chuvoso, estar atentas. Sim. Às orientações da PAC, à orientação da sua prefeitura, da sua Defesa Civil Municipal, da Defesa Civil do Estado, seguindo essas orientações e mantendo as ações de autoproteção.
9: Então, se você ainda não tem um cadastro, manda agora um SMS para o número 4199, 4199, e faça esse cadastro, que é muito importante. Voltamos já.
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2: Bom, gente, é claro que a gente respondeu muito, falou muito aqui, mas ainda restam muitas questões, então é sempre bom recebê-los e tomara que a gente possa novamente nos encontrar em breve. Mas ainda tem pergunta aqui para a diretora-presidente da PAC, doutora Suzana. O Marcílio de Apipucos que está programando um futebolzinho para o fim de semana. Agora, viu? Sábado e domingo, dia 23 e dia 24, em Apipucos. E o campo de futebol, quando chove, fica complicado, tem que adiar o jogo. E aí, o que, que a gente pode falar para o nosso querido ouvinte Marcílio? Vai ter futebol ou não vai ter, presidente?
3: Marcílio, obrigada pela pergunta, mas também vamos trabalhar na drenagem desse campo. Não é. Porque vamos ter chuva, sim. É, acho que uma chuva, até agora a previsão, mas isso vai sendo atualizado a cada dia, a previsão para o sábado e para o domingo, para a região metropolitana é de chuva fraca. Eu não posso precisar se vai chover em Apipucos e em qual horário, se é no horário do seu futebol, né? Mas sim, vamos ter chuva fraca. E mas como nós tivemos vários dias sem chuvas ali, aqui ao longo da semana, mesmo que chova, talvez não atrapalhe tanto o seu futebol.
2: Né? Mas ele está avisado, ele está sabendo que uma chuva fraca pode acontecer, né? Doutora Suzana, obrigada, até a próxima.
3: Muito obrigada.
2: Um abraço, bom recebê-la. Muito Coronel obrigado. Cássio Sinomar, obrigada por estar com a gente também. Número de contato da Defesa Civil, para quem precisar, já salvar lá em casa?
4: 0800-081-3400. Também pode entrar pelo Conecta Recife, também pode fazer todas as solicitações. Uhum.
2: Coronel, um abraço, até a próxima.
4: Sempre um prazer, obrigado.
2: Também agradecer Coronel Clóvis Ramalho, secretário executivo de Proteção e Defesa Civil aqui no estado. Bom recebê-los sempre também. Só finalização para o nosso ouvinte, até mais.
5: Ah, obrigado, Natália, pela oportunidade, pelo espaço. Dizer que as pessoas também têm o número da Defesa Civil do estado, 199. Caso de emergência, é 193, Corpo de Bombeiros. E buscar na nossa rede, na nossa página, no nosso site, lá muitas outras informações, cadastramentos no IDAP, não só no SMS, mas no WhatsApp, informações para as áreas de risco. Inclusive, nós temos mapeamentos lá. É uma série de informações que, tanto no nosso Instagram quanto no nosso site, as pessoas podem estar buscando essas informações. Muito obrigado pelo espaço.
2: A gente agradece. Obrigada. Obrigada pela participação. E se você quiser ouvir de novo o nosso programa, fica lá no YouTube e também no site da Rádio Jornal. Até amanhã.
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1: Agora são 12 horas mais 4 minutos. Muito boa tarde para você que está com a gente nesta terça-feira, dia 19 de maio. Já estamos ao vivo também na internet. Vamos aos destaques de hoje do edição do meio-dia. Em Olinda, nova instituição financeira passa a operar a Folha do Município. Empréstimo consignado do INSS tem novas regras e passa a exigir biometria facial. Dívidas no Desenrola 2.0, agências dos Correios já recebem interessados em negociar débitos. E ainda, pesquisa revela as principais táticas de manipulação e silenciamento usadas por criminosos na internet. Tudo isso e muito mais a partir de agora no Edição do Meio-Dia, que está no ar.
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1: 12 horas e 5 minutos, a movimentação do trânsito nas principais vias e corredores da região metropolitana. Nosso estúdio volante nas ruas, quem chega agora é Bruno Araújo com as informações. Boa tarde, Bruno.
2: Oi, Vitor. Boa tarde a você, boa tarde aos ouvintes aqui da Rádio Jornal. O estúdio volante passou pela Avenida Olinda, no bairro do Varadouro, e o trânsito está livre nos dois sentidos da via. Na Avenida Agamenon Magalhães, o trânsito é intenso nos dois sentidos, no trecho entre o Shopping da Caruna e a Rua Odorico Mendes, no bairro de Campo Grande. Já na Avenida Cruz Cabugá, em Santo Amaro, o cenário é parecido. Muitos carros circulando, mas sem registro de congestionamento nos dois sentidos da via. 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
1: Tá certo, Bruno Araújo, obrigado por suas informações. Agora são 12 horas mais 6 minutos em Pernambuco. A gente começa o programa de hoje falando do Desenrola 2.0, porque o Serasa e os Correios firmam parceria para ampliar as negociações das dívidas do programa. E a gente explica como ter acesso, que dá descontos de até 90% para quem quer se livrar dos débitos. Priscila Cavalcante tem as informações. Oi, Priscila.
3: É uma parceria, né, da Serasa com os Correios. É só chegar aqui na agência, né? Quem tem essa dificuldade de usar essas ferramentas digitais, podem vir aqui conferir num atendimento presencial. Vou conversar agora com o Rodrigo Costa, ele é especialista em educação financeira, né, da Serasa. Rodrigo, explica pra gente, né, quem tiver essa dificuldade nessas ferramentas digitais, pode vir para cá, atendimento presencial.
4: Exato. De maneira geral, o que a gente está vivenciando agora é o programa Desenrola, né, na versão 2.0, começou no dia 6 de maio. As negociações são focadas em dívidas bancárias, então dívidas de financiamento, empréstimos, cartão de crédito. O consumidor ele consegue negociar com descontos que podem chegar até 90% do valor do débito. Pode pagar no Pix, pode pagar parcelado no boleto. Tudo isso no aplicativo da Serasa, no site www.serasa.com.br ou nas agências dos Correios, se ele preferir fazer presencial. E qualquer agência dos Correios.
3: Rodrigo, durante atendimento, pode alterar a proposta, né, para essa negociação de dívida?
4: Olha, não é possível fazer contraproposta porque os parceiros, né, os grandes bancos que estão trabalhando com essas ofertas já trabalharam nas melhores condições possíveis para disponibilizar no aplicativo da Serasa ou no site. Então, o consumidor ele não consegue alterar. Então, é importante ele consultar, avaliar com cautela se a negociação cabe no bolso. Importante também destacar que se ele pagar no Pix, o nome fica limpo na hora, então é um incentivo a mais para ficar logo livre da dívida e ficar com o nome limpo também, né? As condições de parcelamento variam de instituição para instituição. Tem instituição que permite parcelar até 36 vezes, tem instituição que só permite parcelar até 12 vezes. Então, esse tipo de detalhe ele consegue ver no aplicativo, no site ou ainda nos correios, se ele preferir fazer presencial.
3: É importante, né, esse alerta, né, que quem não conseguir acessar, né, de forma digital, vim aqui numa agência ou qualquer outra agência mais próxima, né?
4: Exatamente, isso o ano inteiro. Agora, excepcionalmente, durante o programa Desenrola, que vai até o dia 31 de julho, a gente está fazendo esse reforço para facilitar a vida do consumidor que prefere fazer negociação presencial.
3: Muito obrigada, viu, Rodrigo? Aproveitar isso aí. Quem não tiver acesso, né, às ferramentas digitais, só é chegar em qualquer agência dos Correios. Eu volto contigo no estúdio.
1: Tá certo, Priscila, obrigado por suas informações. Agora 12h09, a gente segue falando de economia, falando do empréstimo consignado do INSS, que passa a ter novas regras e exige a biometria facial a partir de agora. Max Augusto é quem chega e explica o que muda. Boa tarde, Max.
5: Muito boa tarde para você e para quem nos acompanha na edição do meio-dia. Isso mesmo, quem for contratar um crédito com desconto direto na folha de pagamento do INSS a partir de hoje, vai precisar literalmente mostrar o rosto. Isso porque passa a valer a obrigatoriedade da biometria facial para confirmar e validar a contratação dos empréstimos consignados. A medida atende a uma nova lei federal e a recomendações do Tribunal de Contas da União, com o objetivo de aumentar a segurança e evitar fraudes financeiras contra os idosos. Na prática, o novo fluxo vai funcionar da seguinte maneira. Após o segurado solicitar o dinheiro ao banco, a proposta será enviada ao aplicativo ou site Meu INSS, com o status de pendente de confirmação. A partir desse momento, o beneficiário terá um prazo de até 5 dias corridos para acessar o sistema e fazer o reconhecimento facial. Se ele não realizar a biometria dentro desse período, o contrato será cancelado automaticamente. Para fechar o cerco contra os golpes, a nova legislação também proíbe de vez a contratação de empréstimos por telefone ou usando procurações de terceiros. Mas as mudanças não se limitam à segurança, elas também alteram as regras de pagamento. As novidades que fazem parte do novo Desenrola Brasil ampliaram o prazo máximo de quitação de 96 para 108 meses, o que equivale a 9 anos de parcelamento. Além disso, o segurado ganha a possibilidade de ter um período de carência de 3 meses antes de começar a pagar a primeira prestação. Houve mudança também no limite do quanto se pode comprometer da renda. A margem consignável caiu de 45% para 40%. A grande novidade aqui é que, caso o beneficiário não utilize os limites destinados aos cartões consignado e de benefício, ele poderá incorporar essa margem ociosa ao seu empréstimo tradicional. Para quem recebe benefícios assistenciais, a regra é um pouco mais apertada e o teto máximo da margem ficou travado em 35%. É isso, volto com você.
1: Tá certo, Max, obrigado por suas informações. E em Olinda, uma nova instituição financeira passa a operar a folha do município a partir do mês que vem. A Prefeitura alerta aposentados e pensionistas sobre a abertura de conta para garantir o pagamento dos benefícios. Bruno Araújo chega agora com as informações.
2: Mais de 7.900 aposentados, pensionistas e servidores da Prefeitura de Olinda precisam abrir uma nova conta bancária no Santander para continuar recebendo os benefícios a partir do mês de junho. O alerta foi feito pela Prefeitura de Olinda, já que o banco passa a ser o novo responsável pela folha de pagamento aqui do município. Quem não fizer a abertura e a vinculação da conta pode ter o pagamento bloqueado ou até ficar sem receber a aposentadoria ou pensão e até o salário. Nós vamos conversar agora com o secretário de Gestão de Pessoas e Administração, Luciano Brasileiro, para explicar como será feito esse atendimento. Boa tarde.
6: Boa tarde. Estamos agora enfrentando esse grande desafio, que é a migração, né, da nossa folha de pagamento para a mais nova instituição financeira credenciada pelo município, o Banco Santander.
2: Secretário, a partir de quando é que vai acontecer esse atendimento? Como é que as pessoas devem proceder?
6: A partir de 21 de maio a 19 de junho, no horário de segunda a sexta, no horário das 9 às 17 horas, no piso L2 do Shopping Pátio.
2: É preciso fazer algum agendamento prévio?
6: O agendamento prévio, sim, é necessário, e vai garantir um atendimento na hora marcada, né, um atendimento personalizado ao servidor. O link onde ele deve fazer esse agendamento prévio é agendafopa.com.br/PMO Olinda.
2: Além da abertura dessa conta, a Prefeitura está realizando também uma atualização cadastral, né, junto à Olinda Prévia, a Prefeitura aqui de Olinda. E para fazer esse procedimento, é necessário levar um documento com foto, CPF, comprovante de residência atualizado e, de preferência, a conta de energia. A Prefeitura informou ainda que o estacionamento vai ser gratuito no shopping para essas pessoas que forem realizar esse atendimento. Agora, nós sabemos, secretário, que algumas pessoas têm dificuldade de locomoção, por exemplo, não conseguem ir por conta própria realizar esse procedimento. Elas podem mandar um representante legal?
6: Pode sim. O atendimento prevê que essas pessoas possam se fazer representada por procuradores.
2: A gente vai repetir aqui o site para os ouvintes da Rádio Jornal, que é o agendafopa.com.br/ PM Olinda. É preciso fazer esse agendamento prévio antes de comparecer ao local, ao Shopping Pátio, lá no piso L2. A previsão é de que os pagamentos pelo Santander comecem já no próximo mês, no mês de junho. Bruno Araújo, Rádio Jornal, Rádio Notícia.
1: Obrigado, Bruno. Agora 12h14, a gente segue ainda em Olinda, porque a Sala do Empreendedor promove oficinas gratuitas sobre licitações públicas para empreendedores. Assunto para Hernani Tavares. Boa tarde, Hernani.
5: É isso mesmo, Vitor. Boa tarde para você. Boa tarde também para quem nos acompanha aqui no Edição do Meio-Dia. A Sala do Empreendedor de Olinda vai promover uma série de oficinas gratuitas para orientar empresários, fornecedores, prestadores de serviços e agricultores familiares sobre como participar de licitações públicas no município. A ação é realizada pela Prefeitura de Olinda em parceria com a Secretaria Executiva de Contratos e Licitações e tem como objetivo ajudar os empreendedores a entenderem como funcionam as compras governamentais e como acessar oportunidades de venda para o poder público. As oficinas acontecem nos dias 21 de maio, 18 de junho, 16 de julho, 20 de agosto e 17 de setembro, sempre das 9 da manhã ao meio-dia, no Auditório 2 da Sala do Empreendedor, que fica na Avenida Liberdade, número 68, no Carmo, em Olinda. Durante os encontros, os participantes vão receber orientações sobre acesso aos editais de licitação, documentação necessária para participar dos processos, cadastro de fornecedores e também informações específicas para agricultores familiares que desejam comercializar produtos para órgãos públicos. Cada oficina terá 15 vagas gratuitas. A palestra dessa quinta-feira, dia 21, será conduzida por Jaqueline Freire, da Comissão Especial de Licitações do município de Olinda. Para participar, é preciso ter CNPJ e fazer inscrição pela loja de cursos do Sebrae Pernambuco no site pe.lojasebrae.com.br. ou pela Sala do Empreendedor de Olinda no Instagram. As inscrições também podem ser feitas presencialmente na própria Sala do Empreendedor, com antecedência mínima de 30 minutos. É isso, eu volto com você, Vitor.
1: Tá certo, Hernani, agora 12h16. Vamos a um rápido intervalo, não sai daí porque o Edição do Meio-Dia volta já já.
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0: Ana com o João Lubambo. Boa tarde, João.
1: Oi, Vitor. Bom dia para... Boa tarde para você e para os ouvintes da Rádio Jornal. Começo falando da área central da cidade. Trânsito tranquilo para quem vem da Zona Sul pelo Cais de Santa Rita, Avenida Martins de Barros, Ponte Princesa Isabel e Rua da Aurora. Essas vias fluindo sem retenções. Agora, para quem faz o sentido inverso, indo para Boa Viagem, o trânsito é congestionado tanto na Avenida Governador Agamenon Magalhães quanto no Cais de Santa Rita, neste sentido. Vamos para a Zona Norte, Avenida Professor José dos Anjos, no Arruda, trânsito livre nos dois sentidos, cenário diferente na Avenida Conselheiro Rosa e Silva, que tem congestionamento por toda a sua extensão neste início de tarde. E em Camaragibe, Avenida Doutor Belmino Correia com trânsito moderado, enquanto na PE-27, a Estrada de Aldeia, o trânsito flui sem retenções nos dois sentidos. 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
0: Tá certo, João. Obrigado por suas informações. Agora 12 horas 22 minutos. A gente segue chamando a atenção para moradores de 27 municípios pernambucanos afetados pelas enchentes que já podem solicitar o saque calamidade do FGTS. A liberação do Fundo de Garantia por Tempo de Serviço é parte do governo federal, busca garantir um alívio financeiro para as famílias nas cidades que estão em estado de emergência. O repórter Valdson Balbino traz agora as informações.
2: Isso mesmo, a liberação do saque calamidade começou no último sábado e muita gente ainda tem dúvidas sobre quem tem direito e como solicitar através do celular, por exemplo. Eu estou aqui com o Marcelo Maia, ele que é superintendente da Caixa Econômica aqui no estado de Pernambuco e vai explicar para a gente, já começar a entrevista explicando quem tem direito a esse saque calamidade do FGTS.
3: Quem tem direito ao saque calamidade é todo aquele trabalhador que tem a saldo da sua conta de FGTS e que mora em uma região que foi atingida pelas chuvas dentro dos municípios que decretaram situação de emergência. Então, se o trabalhador ele teve ali sua casa atingida por um enchente, por algum problema com barreira, perdeu algum móvel, teve algum dano, ele pode fazer uso desse recurso, né, para poder apoiá-lo aí na reconstrução aí do que ele perdeu. O saldo do FGTS é sacado até o limite de R$ 6.220. É importante a gente destacar que não é nenhum valor adicional que o trabalhador vai receber. Ele vai sacar o saldo que ele já tem na conta do FGTS até um teto de R$ 6.220 para cada conta do FGTS.
2: E aí muita gente está com dúvidas em relação para fazer a solicitação. Né? Eu disse que tem como fazer através do celular. Como é que faz? É pelo aplicativo? É?
3: Exatamente. A solicitação ela pode ser feita direto no aplicativo do FGTS, na opção Saque Calamidade. Lá no aplicativo, o trabalhador vai poder informar lá o seu endereço. O aplicativo vai orientá-lo a tirar uma foto, mandar ali uma foto de um comprovante de endereço. E desde que ele tenha lá a residência dentro de uma das regiões que foi atingida, que são informadas pela Prefeitura, pela Defesa Civil, ele vai ter o saque liberado diretamente no celular e o crédito é realizado diretamente na conta que ele mesmo vai indicar lá no aplicativo.
2: Quem não tiver o comprovante de residência deve fazer como? Deve fazer o quê?
3: Bom, às vezes a gente tem casos extremos, né, que a pessoa perdeu tudo ali dentro de casa. Então tem duas alternativas. Primeiro, ele pode fazer uma autodeclaração contendo o nome, o CPF e o endereço. Se esse endereço que ele informar bater com os cadastros do FGTS, ela vai ser aceita, ele vai ser liberado. Ou ele pode solicitar na prefeitura, né, junto à Secretaria de Assistência ou Defesa Civil, uma declaração de endereço que ele reside ali naquele endereço. Esse segundo é um documento oficial e ele também é aceito pela Caixa.
2: Marcelo Maia, muito obrigado pelas explicações. Superintendente da Caixa Econômica Federal aqui em Pernambuco. Eu volto com você no estúdio.
0: Obrigado, Balbino. Agora 12 horas 25 minutos. A gente muda de assunto para falar de insegurança, porque criminosos suspeitos de assaltos em série são presos quando tentavam roubar motos na Zona Norte do Recife. Emerson Pereira chega agora com as informações. Oi, Emerson.
4: Olá, uma boa terça-feira a você e também aos nossos ouvintes. Essa prisão foi na rua Soares Moreno, na comunidade Vila dos Comerciários, bairro da Tamarineira. É uma rua que dá acesso à Avenida Norte. Policiais do 11º Batalhão já estavam em busca da dupla que tinha roubado uma moto naquela região. Os bandidos acharam pouco e foram furtar mais uma moto que estava estacionada, ali na Vila dos Comerciários. Sendo que os PMs chegaram na hora, conseguiram derrubar um dos veículos, o piloto fugiu. fugiu, já o garupa foi preso. Guilherme Fagner da Silva Santos, de 26 anos. Ele estava com 27 pedras de crack, dinheiro trocado e ferramentas que são utilizadas para furtos de veículos. Ele seguiu para a delegacia. Aqui na Vila dos Comerciários, a população está assustada com tantos crimes. Eu conversei com muita gente que, inclusive, já testemunhou assaltos

0: e roubos. O aposentado Alexandre Mulatinho, que mora aqui, pede que a presença dos policiais militares, conhecidos como os Laranjinhas, seja constante. Ele conta que se sente mais seguro com a equipe.
1: Melhor porque duas semanas daqui para trás, tem dois policiais, fica para lá e para cá, Laranjinha. Aí melhorou um pouquinho, mas antigamente era assalto direto.
0: Emerson Pereira, Rádio Jornal, Rádio Notícia.
2: Obrigado, Emerson. Agora são 12 horas mais 27 minutos.
3: Brasília!
2: Vamos direto para a capital federal porque o relator do fim da escala 6x1 quer regra de transição de até 5 anos. Assunto para o nosso correspondente Romualdo de Souza. Boa tarde para você, Romualdo.
4: Boa tarde, Vitor. Boa tarde a você e ao nosso ouvinte. Boa tarde, trabalhadores do Brasil Varonil. Olha, o deputado Léo Prats, ele é do Republicanos da Bahia e é o relator aqui na Câmara dos Deputados da PEC, proposta de emenda constitucional que acaba com a tabela de trabalho. Essa escala de 6x1, trabalham-se 6 dias e folgam 1. Isso vai acabar. Pelo que o governo colocou, em vez de 6x1, passa a ser trabalhados 5 dias e folgam 2. Preferencialmente, uma dessas folgas deve ser aos domingos, é o que propõe o projeto do governo. Agora, quem dá a palavra final é o Congresso e não o governo. O governo dá a palavra inicial. Qual é a proposta que o deputado Léo Prats vai colocar no texto? Uma forma gradual para reduzir essa escala de trabalho. Ele está propondo mais ou menos o seguinte: entre 2 e 5 anos, portanto, pode levar entre 2 e até 5 anos essa regra de transição. Léo Prats alega que o Brasil é grande demais, que a legislação às vezes não respeita regionalidades e por isso mesmo ele está propondo essa regra de transição tão extensa. Tem um detalhe muito importante. Durante esse período de transição, o adicional noturno das horas trabalhadas, a chamada hora extra noturna, que tem 50% de adicional, fica zerado, cortado. Isso ainda é um debate, é claro, mas é importante acrescentar que o governo já participou de audiência pública, que representantes dos trabalhadores já estiveram aqui na Câmara dos Deputados, representantes dos patrões também estiveram aqui, e o debate ainda não está nem começando direito, como disse o deputado Léo Prats. Vitor.
2: Tá certo, Romualdo. Obrigado por suas informações. O Edição do Meio-Dia vai ficando por aqui. O programa teve produção de Elis Martins, trabalhos técnicos de Evandro Chaves, Big Alves e Edilson Lima. Você fica agora com o comentário de Edinaldo Santos e, em seguida, o assunto é futebol, primeiro tempo, com Alexandre Costa. Uma ótima tarde para você, uma excelente terça-feira e até amanhã. Tchau.
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6: Edinaldo Santos.
7: Boa tarde, amigos e amantes do futebol. O técnico Ancelotti anunciou ontem a convocação dos 26 jogadores para a Copa do Mundo e terminou convocando o Neymar, deixando João Pedro de fora. Jogador que vem fazendo muitos gols no futebol inglês, a maior liga do mundo, terminou ficando de fora da convocação. Confesso que fiquei decepcionado e é impossível não colocar aqui uma pergunta que muita gente está fazendo. Ancelotti mentiu para o povo brasileiro ou foi apenas uma mudança de ideia? Porque o italiano chegou aqui no Brasil, logicamente com moral levantada, de quem já venceu tudo no futebol europeu de clubes, parecia alguém blindado do lobby tão comum.

0: e tão nefasto no nosso futebol. Era supostamente maior do que as estrelas que comandaria e que tem como princípio fundamental a condição física. Por várias vezes ele repetiu a frase: só vai quem estiver 100%. Chamou um jogador que há 5 anos não está bem fisicamente nem tecnicamente, que é o Neymar, e que apenas nos últimos meses ofendeu diversas vezes a arbitragem, discutiu com os próprios jogadores e até chegou a agredir um jovem colega, como foi o caso do filho do Robinho. Todos vocês já me ouviram falar aqui que eu não convocaria Neymar. Mas parece que muita gente ainda não se deu conta que a Copa do Mundo começa daqui a 23 dias, gente. Isso mesmo, faltam apenas 23 dias para a bola rolar na Copa do Mundo de 2026. E começa exatamente no dia 11 de junho de 2026, com jogos nos Estados Unidos, no Canadá e no México. Eu tenho dito sempre aqui que o ciclo de Neymar já acabou faz tempo. E a seleção não precisa de Neymar do jeito que ele está jogando. A passagem de Neymar pelo Santos, até o momento, é caracterizada pela sua ausência, mesmo quando joga. Aconteceu de sempre: reclamações durante o jogo com agressividade contra o árbitro, reclamação contra os companheiros, contra os adversários, foi substituído uma vez e ficou bravo com o treinador. Tem sido assim, emocionalmente desequilibrado. Além disso, continua jogando sem intensidade e com dificuldades de driblar em velocidade, como sempre fazia. E no futebol moderno, mesmo para os grandes talentos como ele, não dá em sua posição para jogar em pequenos espaços, esperando a bola nos pés e sem participar da marcação. Isso acontece com o Neymar há anos, eu diria 4 a 5 anos já, em plena decadência. Ele não acompanhou as transformações que aconteceram na última década. Neymar precisa melhorar e muito suas condições físicas para poder estar na Copa do Mundo. E eu não acredito que ele vá alcançar esse objetivo. Então é preciso repetir que Neymar aproximou-se do fim faz tempo. Agora, o fim precoce de um grande craque reconhecido no futebol do Brasil e do mundo. Sem dúvida, o maior jogador do Brasil nos últimos 15 anos. Mas é o fim precoce de uma carreira que poderia ser muito mais brilhante. Mas, infelizmente, tudo desmoronou quando ele esqueceu a carreira de atleta para se tornar um popstar. Mas ainda tem muita gente apostando nele, acreditando nele, e que ele vai fazer a diferença na seleção brasileira. Para mim, isso não passa de um palpite errado, sem chance de dar certo. É um ex-jogador em atividade, gente. Aliás, nem isso, né? Porque ele raramente está em atividade, em função das muitas lesões que vem sofrendo. Vem jogando pouco em quantidade e qualidade. Então eu acho que não daria mais para acreditar no Neymar. Mas muita gente ainda acha que ele pode fazer a diferença na seleção brasileira. Muita gente ainda pensa que ele será o responsável por trazer o Hexa. Eu não acredito nisso. Aliás, gostaria muito de estar errado. Gostaria muito de ver Neymar reabilitar o seu futebol, as suas condições físicas, e arrebentar na Copa do Mundo. Mas, sinceramente, não vejo possibilidade nenhuma de Neymar ter êxito no seu último capítulo na seleção brasileira. É isso aí, minha gente. Muito obrigado a todos. Sigam aqui na programação da Rádio Jornal. Vai começar agora o primeiro tempo do Assunto é Futebol. Comando Alexandre Costa. Boa tarde, Recife. Boa tarde, Brasil.
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2: Em Pernambuco, 12:38.
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2: Muito boa tarde para você se ligando aqui na Jornal. Boa tarde, amigos e amigas do Brasil. Tá no ar O Assunto é Futebol Primeiro Tempo, pela sua Rádio Jornal. Recife, Caruaru, Garanhuns, Limoeiro, Pesqueira, Petrolina. 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Terça-feira, dia 19 de maio de 2026. Destaques do futebol pernambucano. Igor Moura.
3: Terça-feira de trabalho no período da tarde no Arruda para elenco tricolor. Com dois jogos complementando rodada ontem, Santa terminou sétima rodada na décima posição. Dois desfalques certos para o tricolor visando o duelo de sábado em Maringá. Christian de Souza, convidado de hoje no Escrete da Rede, da TV Jornal, ganha pelo menos um reforço para duelo diante do Maringá.
2: Letícia Carneiro.
4: O Leão da Ilha se prepara para jogo decisivo na Copa do Nordeste contra o Fortaleza. Márcio Goiano perde jogador por lesão, mas em compensação ganha a volta do seu ponta direita. Ainda hoje, o Sport viaja com destino à capital cearense.
2: Leonardo Boris.
5: Náutico tem que melhorar sua estatística jogando em casa. Redes sociais do Alvirrubro de Rosa e Silva parabeniza lateral esquerdo prata da casa, convocado para disputar Copa do Mundo. Dois atacantes em tratamento.
2: E ontem, pela Série B do Brasileiro, o time da Ponte Preta perdeu em casa por 4-1 para o Londrina. Pela Série C, Confiança 2, Maranhão 1. O Botafogo da Paraíba perdeu em casa para Inter de Limeira, placar de 1-0. E pela Série D do Brasileiro, empate entre Uberlândia e Betim, placar de 1-1. Trabalhos técnicos, Big Alves, Evandro Chaves e Edilson Lima.
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8: Alguns jogadores na história da seleção brasileira se desentenderam e desistiram de vestir a camisa da seleção. Em 2006, Romário e Taffarel. Romário se recusou a disputar um amistoso contra a Eslovênia. E Taffarel entrou em conflito com Ricardo Teixeira, presidente da CBF, em 1995. Ambos, no entanto, voltaram a vestir a camisa da seleção num outro momento.
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2: Faltando 15 minutos para uma da tarde em Pernambuco.
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2: Boa tarde para você de terça-feira, se ligando aqui na programação da Jornal, que é liderança no rádio esportivo do Brasil. Você que se liga na Jornal Recife, 90.3. Na faixa estendida, 76.1. Caruaru, sintonizando 91.3 em Caruaru. Alô, Garanhuns, 107.5. Limoeiro, sintoniza 99.5. Pesqueira, sintonizando 90.9. E em Petrolina, a sintonia pelos 90.5. 14 minutos para uma da tarde, notícias do nosso futebol. Vamos começar pelo Tricolor do Arruda, em destaque para você. Aliás, o Tricolor do Arruda, que não está jogando no Arruda, está jogando na Arena. O Santa Cruz é destaque. Alô, Igor Moura. Boa tarde, Igor.
15: Fala, amigo. Forte abraço pra você. Boa tarde. Um abraço pra todo mundo ligado aqui no Assunto é Futebol. Primeiro tempo, depois da reapresentação que aconteceu ontem no período da tarde para o elenco do Santa, os jogadores voltam a trabalhar na tarde desta terça-feira. Santa com a semana toda aberta, ainda será definida ou pelo menos publicada a data da viagem para o interior do Paraná. Santa Cruz deve viajar na quinta, no mais tardar sexta-feira, pelo fato da cidade de Maringá não ser tão próxima assim à capital paranaense, Curitiba, né? Tem uma malha aérea mais complexa para chegar na cidade de Maringá, onde o Santa vai enfrentar o Dogão, time do Maringá, que vem apresentando uma inconstância nessa Série C do Campeonato Brasileiro, né? Na rodada passada, tomou 5-0 em casa do Guarani. E nessa rodada de número 7, visitou o Ipiranga em Erechim e aplicou outra goleada, 4-1, Maringá atualmente na quinta colocação. 12 pontos ganhos, 2 pontos a mais que o Tricolor, que terminou essa sétima rodada na décima posição, né? Ontem, o Confiança venceu o Maranhão por 2-1 com um gol no finzinho em Aracaju, resultado bom pro Santa, deixa o Maranhão na 12ª posição, duas posições atrás do Tricolor, enquanto o Santa foi ultrapassado pela Inter de Limeira, tendo em vista que o Botafogo da Paraíba, numa crise gigantesca lá em João Pessoa, perdeu no Almeidão para a Inter de Limeira, que foi vítima do Santa até pouco tempo atrás, né? 1-0 para a Inter de Limeira, e a equipe paulista acabou ultrapassando o Santa na classificação. Santa, 10º colocado, com 10 pontos ganhos, 1 ponto atrás do 8º colocado Caxias, 2 pontos atrás do 5º Maringá, do 6º Guarani e do 7º Floresta. A distância do Santa para o líder do Campeonato Paysandu de apenas 4 pontos ganhos. Everaldo tomou o 3º cartão amarelo na vitória sobre o Volta Redonda. Vitinho também tomou o 3º cartão amarelo. Serão desfalques para Christian de Souza no duelo diante do Maringá no próximo sábado. Em contrapartida, o comandante Coral, que tem 100% de aproveitamento no comando do Santa, vai ganhar de volta o retorno do Matheus Vinícius, pode vir a ganhar Thiago Enes e pode vir a ganhar também o meia Regis. E o Christian de Souza fala aqui na Rádio Jornal no Assunto a Futebol, primeiro tempo. Primeiro sobre o vestiário que ele encontrou após a vitória sobre Volta Redonda, agora um vestiário de duas vitórias seguidas, né? Sobre os camisas 9 que o Santa Cruz tem. Quirino, Thiago Marques, Heron, nenhum conseguiu agradar a torcida até aqui no ano. E claro, os desfalques que ele vai ter de Vitinho e de Everaldo.
16: Quando a gente recebeu o convite da parte executiva do clube, a gente tira informações, a gente sabia que ia encontrar um grupo de homens de caráter que estavam muito magoados pelo momento. Então a gente se informa, né? A gente já sabia que a situação era reorganizar, mudar a chave, mudar o chip. Obviamente, né, a vitória fora nos trouxe mais confiança, a gente ganha em equilíbrio, ganha em dia a dia de clube, mas futebol ele é medonho, né? A gente tem que estar muito com os pés no chão e saber que a gente está num processo de evolução e de recuperação. Eu acho que ninguém tem os camisa 9 que o Santa Cruz hoje tem, tá? Na competição. Eu acho que tem um equilíbrio bacana ali de característica, um mais referência, um outro mais de força e um mais de mobilidade, né? Então nós temos essas três características, é interessante demais isso. O Thiago hoje fez um jogo a nível tático fantástico, prendeu a bola para nele, ele dá o tempo certo, dá o time certo do pivô ofensivo. Depois a gente usa o Heron para puxar contra-ataque, para ser mais efetivo, com mais profundidade. Então nós temos essa característica, o Quirino também é um jogador interessantíssimo. Ano passado, para mim, foi o melhor 9 da Série C, foi peça fundamental no acesso do Londrina. Então nós temos, sim, jogadores de boa qualidade, nós temos jogadores que estão se doando, estão trabalhando muito e muito sério. E ao passar do tempo, óbvio, as questões ofensivas, a gente ganhando em confiança, brigando na parte de cima da tabela, nós vamos finalizar mais. A gente vai criar mais situação para os nossos 9 poderem fazer aquilo que eles mais sabem, que é gol. Então o nosso desafio aqui era chegar e organizar defensivamente a equipe. E os nossos centroavantes estão ajudando nisso e muito, os atacantes estão ajudando muito. Ronald e Everaldo ajudando demais, Marquinhos hoje entrou muito bem. Então é uma construção, um processo. E a questão ofensiva sempre vai demorar mais. A gente vai precisar de tempo, de sequência, de repetição. E a Série C, ela nos proporciona isso, semanas que se pode trabalhar. Então, eu estou ansioso por isso, para poder trabalhar, e a gente vai evoluir na questão ofensiva. Ainda estamos longe do ideal. Concordo contigo, longe do ideal, mas as coisas vão acontecer. Oportunidade para quem vai entrar é assim, né? Tem que ter grupo forte. Hoje tivemos uma boa resposta de quem entrou, como foi lá em Limeira. Estou satisfeito, estou contente pelo pessoal que está entrando e está dando conta do recado.
15: Tá aí, portanto, palavras de Christian de Souza conversando conosco aqui na Rádio Jornal. Christian de Souza, aliás, será convidado hoje, a partir das 7h10 da noite, na TV Jornal, no programa Escrete na Rede, comandado pelo João Vitor Amorim. São as últimas do Tricolor, aqui no Assunto é Futebol, Primeiro Tempo.
2: Valeu, Igor Moura. Vamos falar da Libertadores da América. Bola rola, 19 horas, tem Coquimbo Unido, time do Big Alves, contra o Tolima. 19 horas também tem Fluminense e Bolívar. A bola rola às 7 da noite também para Rosário Central e Universitar. É a UCV, né? Eu vou só pegar aqui para você, viu? É Universidade Central de Venezuela. Agora sim, UCV, Universidade Central de Venezuela. 9 da noite, Santa Fé Platense. Às 9 horas também tem Always Ready contra o Mirassol. O Boca Juniors enfrenta o Cruzeiro, jogo das 9h30. E às 11 horas da noite, para fechar aqui na Libertadores da América, tem Independiente Del Valle e Libertad. Pela Copa Sul-Americana, 7 da noite, tem Audax Italiano e Barracas Central. Também a bola rola para Montevideo City Torque e Deportivo Riestra. 9h30, São Paulo e Milionários. Esse jogo está na tela da TV Jornal SBT. São Paulo e Milionários, 9h30. Às 23h, América de Cali e Tigre. E também às 11h, para fechar na Sul-Americana, Deportivo Cuenca e Recoleta. Recoleta é o time do Edilson Lima, né? Recoleta é o time do Edilson Lima. Hoje tem Série D do Brasileiro. 7 da noite, São Joséense e Azures. Como destaque também tem a Premier League, a bola rola às 15h30, Bournemouth e Manchester City, e às 4h15, Chelsea e Tottenham. É isso, a agenda para hoje reservada para Copa Libertadores, Taça Libertadores da América, Copa Sul-Americana, com brasileiro em ação, inclusive na Sul-Americana, e também com brasileiro em ação na Libertadores da América. Faltando 6 minutos para 1 da tarde em Pernambuco. As notícias do Leão para você, se ligando aqui no Jornal. Amanhã tem Copa do Nordeste, semifinais, jogo das 9 horas da noite. A TV Jornal SBT mostra tudo para você na Arena Castelão, em Fortaleza. Fortaleza Esporte na tela da TV Jornal SBT. Notícias do Leão com Letícia Carneiro. Boa tarde, Letícia.
4: Boa tarde para você que está acompanhando o Assunto é Futebol Primeiro Tempo. Na manhã de hoje, o Sport continuou o seu ciclo de treinamento preparatório voltado no primeiro duelo da semifinal da Copa do Nordeste. Os comandados de Márcio Goiano duelam contra o Fortaleza fora de casa. O Leão treinou pela manhã na Ilha do Retiro, almoçou e já segue viagem com destino ao Ceará, em um voo direto à capital cearense. A bola vai rolar na Arena Castelão na quarta-feira, às 9h30 da noite. O Sport joga com a vantagem do duelo de volta na Ilha do Retiro. Lembrando para você que a partida contará com a transmissão da TV e Rádio Jornal. Após exames realizados nesta segunda-feira, o departamento médico do Leão constatou lesão de grau 2 na posterior da coxa direita do atacante rubro-negro Marlon Douglas, que saiu substituído sentindo dores na região na derrota para o CRB no último domingo. Na reapresentação rubro-negra, o ponta leonino já iniciou o tratamento com o departamento médico do próprio clube. Com isso, o treinador Márcio Goiano volta a ter desfalque de um ponta-direita. Agora, a estimativa é de que o atleta fique sem atuar pelo Leão por mais ou menos 4 semanas. Para o jogo decisivo da semifinal do Nordestão contra o Tricolor do Pici, o Leão deve contar com a volta da titularidade do ponta-direita Christian Barleta e também do zagueiro Marcelo Aju. Ambos cumpriram suspensão na primeira derrota leonina na segunda divisão do Campeonato Brasileiro. O volante Iago Felipe também volta a ficar à disposição de Márcio Goiano, após ter cumprido suspensão na Copa do Nordeste na vitória rubro-negra contra o Asa de Arapiraca. No histórico de confronto entre os times, são 38 jogos disputados, com 13 vitórias rubro-negras, 12 empates e 13 vitórias tricolores. Inclusive, o último resultado positivo do Leão Tricolor diante do Sport foi na última rodada da primeira fase da Lampions por 2-1 no Castelão, o resultado que classificou Fortaleza à fase decisiva. Agora, as equipes voltam a disputar a vaga na final da Copa do Nordeste. Na última oportunidade, o Fortaleza venceu o Sport por 4-1, jogo na Arena de Pernambuco em 2024. Naquele mesmo ano, o Leão do PSI foi campeão diante do CRB. Para chegar até aqui, o Sport se classificou em primeiro lugar pelo Grupo C, com 12 pontos somados, 4 vitórias, nenhum empate e uma derrota. Nas quartas de final, superou o Asa de Arapiraca na Ilha do Retiro por 1-0, com um golaço do lateral esquerdo Filipinho. Agora, vamos escutar a palavra do treinador rubro-negro Márcio Goiano, falando sobre a preferência por Gustavo Maia na saída de Marlon Douglas na última partida.
17: O Yuri, na verdade, na semana que nós viajamos, são tantos jogos, tantas viagens, para Ponte Preta, um jogo na quarta-feira, né? Foi aqui em casa, né? Foi o jogo na quarta-feira que nós tivemos. Na manhã do jogo, ele alegou uma lesão. Então foi feito todos os exames, o departamento médico, ele levantou todas as situações e nos passou com relação ao atleta. Então o atleta ficou alguns dias trabalhando nessa lesão que acabou não... Para nossa felicidade, ela não aconteceu a lesão, mas ele precisou ali alguns dias de trabalho. Então, são esses detalhes que acabam acontecendo e a gente, lógico, tendo cuidado e a cautela com relação ao atleta, né, de exposição, né? Então, a gente procurou primeiro pensar no atleta, no bem-estar do Yuri, né? E a gente sabia que hoje ele iria entrar no jogo, né? Então, a gente teria ali praticamente, foram 10, 15 minutos essa troca, então um tempo maior. Então, foi uma questão de escolha, no sentido de entre aspas, proteger no sentido desse relato anterior, né? Desse relato anterior, mas é um jogador que tem sua importância, é um jogador que foi decisivo na conquista do título do Pernambucano e que posteriormente também tem trabalhado, tem buscado, né? Isso é uma questão mesmo de opção. O Maia também, como você falou, eu acabei optando, porque é um jogador que jogou bastante jogos e teve poucas oportunidades comigo, né? Então foi uma questão pessoal mesmo de dar essa oportunidade para ele. Mas assim, todo mundo, no sentido geral, o envolvimento, como eu falei anteriormente, né? A gente acabou sendo envolvido pelo adversário, o adversário que a gente até relatou, passou para os atletas durante a semana, passamos na preleção com relação a ter esse cuidado, essa cautela, principalmente com os jogadores de meio campo, que são jogadores que sempre gostam de estar com a bola, né? E acabamos deixando se envolver nesse sentido. Mas a questão foi mais essa, né? Então a gente optou pelo Maia, depois acabou optando pelo Yuri, e a gente sabe da capacidade individual que ele tem.
4: E você ouviu as palavras do técnico do Sport, Márcio Goiano, aqui no Assunto é Futebol Primeiro Tempo.
2: Valeu, Letícia. O atacante João Pedro está disposto a aceitar a oferta para jogar no Barcelona. Hoje, o jornal espanhol Mundo Deportivo trazendo informações aí de que o brasileiro comunicará ao Chelsea sobre o interesse do clube e dirá que está aberto a transferências. O jogador já foi informado pelo Barcelona através do diretor esportivo Deco, que é o principal alvo para substituir o Robert Lewandowski, que deixará o Camp Nou ao fim da temporada. Ciente do interesse, ele não quer perder a oportunidade de realizar o sonho de vestir a camisa do Barcelona. O staff do João Pedro levará sua posição ao Chelsea nos próximos dias. Os jogadores e seus representantes sabem que uma saída não será muito fácil, uma vez que ele tem contrato com o Chelsea até 2033. Mesmo que ainda em estágio inicial de conversas, especula-se que a chance de negociação está girando na casa dos 100 milhões de euros. Significa hoje aí na cotação 585 milhões de reais, entre valor fixo e bônus. Sem interesse em vender o jogador, o Chelsea fará esse jogo duro na negociação. Lembrando que na convocação, né, de ontem, o João Pedro ficou de fora da lista de convocados da seleção brasileira para a Copa do Mundo de 2026 nos Estados Unidos, no México e no Canadá. 1:01. Clube Náutico Capibaribe, destaque para você aqui no Assunto é Futebol. Leonardo Boris tem as informações. Boa tarde, Boris.
5: Boa tarde para você, amigo. Boa tarde para você que está ligado aqui no Assunto é Futebol. Primeiro tempo e os jogadores do Náutico treinam hoje à tarde. Dois jogadores ontem fizeram exames de imagem e estão em tratamento na fisioterapia. O atacante Derek e o ponta Vitor Andrade. Derek com problema muscular na coxa esquerda e Vitor Andrade com uma pancada no tornozelo. O Náutico, que na próxima sexta-feira enfrenta o Cuiabá às 19 horas nos Aflitos. Ingressos já à disposição do torcedor alvirrubro. Náutico, que em suas redes sociais parabenizou a convocação do lateral esquerdo Douglas Santos, prata da casa. A postagem diz, abre aspas, o nosso cria Douglas Santos está convocado pelo técnico Carlo Ancelotti para defender a seleção brasileira na Copa do Mundo de 2026. Orgulho que não cabe no peito. Parabéns, Douglas. A nação estará na torcida. E de Hexa a gente entende. Fecha aspas, escreveu o Náutico na sua postagem oficial em suas redes. O Náutico, que tem a segunda melhor campanha como visitante, não repete números como mandante. O Náutico, como mandante, é o 12º melhor mandante, com 6 pontos ganhos em 4 jogos, 2 vitórias, nenhum empate e 2 derrotas. Seu ataque marcou 5 gols, sua defesa levou 4, saldo de 1, um aproveitamento de 50%. O adversário do Náutico na sexta-feira, o Cuiabá, está na 16ª posição com 10 pontos ganhos, 1 vitória, 7 empates e 1 derrota. Tem um saldo zerado. Seu ataque marcou 4 gols, sua defesa levou 4. O Náutico vem de uma vitória espetacular em cima do Operário de Ponta Grossa no Germano Krieger por 6-2, enquanto que o Cuiabá empatou com o Novo Horizontino em 0-0. Quem fala no Assunto é Futebol, primeiro tempo, sobre a preparação física e o psicológico dos atletas do Náutico, é o técnico Guilherme dos Anjos.
18: Olha, trabalho do grupo. É, o desgaste que a gente impõe e propõe também para eles dentro da semana é desumano. Ser atleta de alto rendimento é desumano. Só que é uma característica do nosso trabalho. A gente propõe pagar um preço muito alto. E eu fico feliz porque o grupo assimilou isso muito bem. Desde que aqui chegamos, já tem 1 ano e pouco de trabalho. E todo mundo que chega, o pessoal que já está adaptado, quem chega adapta, assim como está sendo o Vitor. O Vitor está sendo uma surpresa, como eu falei, muito positiva. E nós temos jogadores que carreiam isso, que levam esses atletas. O Vinícius é o grande exemplo físico da nossa equipe. É um absurdo. Trabalha um jogo, como foi, infelizmente eu não tive acesso aos dados físicos. Mas eu não tenho dúvida que ele trabalhou com mais de 1.000 metros em alta intensidade mais uma vez. É recordista no setor. Nossa equipe vem de jogos consecutivos e o pessoal que entra não deixa cair essa pressão. Nós tivemos ações de pressão, assim como foi o nosso último gol do Paulo Sérgio. Foi uma ação de pressão, roubamos a bola, né, e conseguimos encontrá-lo. O gol também do que o Anderson deu a caneta no Bosquilha, entrou, pifou o Dodô, mesma coisa, uma ação de pressão da nossa equipe. E isso ocorre em função de um preço absurdo que esses atletas estão decidindo em conjunto conosco pagar. Claro, existe uma cobrança nossa muito grande, mas precisa ter compreensão, precisamos acreditar. E eles estão acreditando naquilo que a gente vem fazendo. O clube precisa crescer. E eu acho que quem carrega esse crescimento, quem leva isso, somos nós, que desenvolvemos o trabalho dentro do campo, os atletas. E realmente a gente espera dar continuidade nessa boa fase, mas acima de tudo ter ciência de que é uma competição dificílima. Nós vamos oscilar, é natural, né? E o quão menos oscilarmos é melhor, né? Os grandes, quem chega, quem quer disputar lá em cima, oscila pouco. E essa vai ser a nossa tentativa dentro da competição.
5: Aí a palavra do técnico Guilherme dos Anjos, falando aqui no Assunto é Futebol, Primeiro Tempo.
2: Olha, Portugal divulgou nesta terça-feira jogadores convocados para a Copa do Mundo. Cristiano Ronaldo está na lista em busca de um feito inédito: entrar para o seleto grupo de participações de 6 mundiais na carreira. A seleção portuguesa está integrando o Grupo K da Copa do Mundo, junto com a Colômbia, República do Congo e Uzbequistão. O primeiro jogo será às 14 horas de Brasília, dia 17 de junho, contra os congoleses, em Houston. A lista divulgada hoje, com 27 jogadores, um a mais que o permitido, pensando na possibilidade de substituição de goleiros em caso de lesão. Segundo o técnico Roberto Martínez, Ricardo Velho foi avisado que ficará só nos treinamentos prévios. A equipe se classificou direto para a Copa através das eliminatórias da Europa. Portugal foi líder do Grupo F com 4 vitórias, 1 empate e 1 derrota. A edição sediada nos Estados Unidos, México e Canadá será a 9ª Copa do Mundo de Portugal. Vou falar aqui rapidamente para vocês, né? Alguns destaques aí dessa seleção portuguesa. Para quem não conhece, tem o Diogo Costa, né, que é do Porto, o José Sá do Wolverhampton, os goleiros, né? Tem mais aqui, ó. Vamos lá, alguns jogadores: João Cancelo do Barcelona. Você que não conhece aí a seleção portuguesa, João Cancelo foi convocado. Tem também o Rubem Dias do Manchester City, Nuno Mendes do Paris Saint-Germain. Só para você ter alguma ideia aqui, viu? Dessa seleção portuguesa. Rubem Neves, do Al Hilal. Tem também Bruno Fernandes, do Manchester United. O Bernardo Silva, do Manchester City. Tem o João Neves, do Paris Saint-Germain. É uma turma boa, viu? Essa safra portuguesa aqui. Aí vem João Félix, que é atacante do Al Nassr. Tem mais: Pedro Neto, do Chelsea. Rafael Leão joga muito, é do Milan. São jogadores da seleção, e o Cristiano Ronaldo, lá do Al Nassr também, além do Gonçalo Ramos, que é do Paris Saint-Germain. E a lista completa a gente vai estar trazendo aqui, discutindo também no Na Cola da Seleção, que fala de seleção brasileira e, evidentemente, de Copa do Mundo e convocações dessas seleções que estão sendo convocadas nesta semana de muita expectativa, falando em Copa do Mundo. 1:09, daqui a pouquinho outros destaques do futebol pernambucano.
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5: Uma da tarde, 13 minutos.
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5: Você se ligando aqui na maior audiência do Rádio Esportivo do Brasil. Assunto é futebol primeiro tempo. Outros destaques do nosso futebol. Igor Moura.
6: Isso, voltando para dizer que o Santa, até uma matéria foi publicada, de fato o Santa deve uma parcela do empréstimo de Marquinhos ao Maguari, uma parcela que gira em torno de R$25 mil, que está há 9 dias exatamente atrasada. O Santa até o fim desse mês de maio deve realizar o pagamento da parcela referente ao mês de maio.
5: Letícia Carneiro.
7: Após o treino focado na partida contra o Fortaleza pela semifinal da Copa do Nordeste, o Sport embarca nesta tarde com destino à capital cearense.
5: Leonardo Boris.
8: Além de Derek e Vitor Andrade no DM, na fisioterapia, Felipe Saraiva e Juninho também estão cuidando no departamento médico de suas lesões.
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5: Você ouve na sequência a opinião de Ralph de Carvalho. Daqui a pouquinho tem um debate no segundo tempo do Assunto é Futebol.
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11: Minha gente, muita gente ainda pergunta se Neymar chegou à seleção totalmente curado e fisicamente bem para jogar. Claro que não. Neymar tem um edema na panturrilha direita, mas não preocupa a seleção brasileira. E no plano físico, o próprio técnico da seleção, Ancelotti, disse que ele tem que provar nos treinos da seleção que é no campo que se testa, ele tem que provar o seu condicionamento físico. E só quando ele estiver no nível dos demais, ele poderá ser titular. Porque o treinador reconhece que tecnicamente Neymar possui os requisitos para ser titular. O que o limita é a condição física. Se ele ficar bem, seguramente vai para o jogo, será titular. Ele tem até o dia 26 agora de maio para ficar à disposição do Santos, porque no dia 27 todos os convocados se apresentarão na Granja Comari. O Santos joga amanhã, quarta-feira, contra o San Lorenzo na Vila Belmiro pela penúltima rodada da Copa Sul-Americana. Seguramente Neymar não vai jogar. E no final de semana, o Santos joga contra o Grêmio. Neymar também não vai jogar. E no dia 26, o Santos pega o Deportivo Cuenca na Vila Belmiro. Neymar estará fora. Vai usar todos esses dias até o dia 27, dia da apresentação, para fazer tratamento no CT Rei Pelé, acompanhado pela própria CBF. O fisioterapeuta de Neymar, Ricardo Rosa, faz parte da comissão da seleção brasileira. Neymar nunca esteve tão ameaçado de não ser convocado como agora. Ele se mostrava angustiado, nervoso, briguento, com colegas, com torcedores, em cada jogo. E deve ter sentido um alívio, uma felicidade quando foi convocado. E tudo isso mudou alguma coisa nele. Nos últimos dias, ele acelerou o recondicionamento físico. E mais que tudo, parece totalmente interessado em jogar a Copa. Esta vai ser a última dele. De repente, gente, o bad boy se tornou responsável e disposto. Isso é bom, porque a população brasileira pediu Neymar, embora também com rejeição. Mas o cenário foi favorável nas pesquisas. O Datafolha apontou que a maioria dos brasileiros, entre 53% e 56%, desejava o camisa 10 na seleção. Houve posicionamento favorável de colegas jogadores que abertamente falavam sobre a importância de Neymar. Até políticos se envolveram, mandando pedidos à CBF para convocá-lo. Por outro lado, as pesquisas não deixaram de registrar forte resistência com índices variando entre 30% e 34% de rejeição, justificadas pela longa e pelo período afastado por lesão e pela ausência neste ciclo preparatório com a seleção já comandada pelo Carlo Ancelotti. Mas há um fato que faz Neymar ser lembrado sempre. Ele é, sem dúvidas, o melhor jogador brasileiro, tecnicamente falando, da atualidade. Junte-se a isso o fato de que a seleção brasileira não tem há muito tempo um meio-campista como Ronaldinho Gaúcho, Kaká, Zico, sem falar antes da Copa de 70, naquela época dos monstros sagrados da posição. Daí, queiram ou não, o Neymar pode ser a solução. Mas voltando aqui aos nossos assuntos, me agrada lembrar que o Conselho Deliberativo do Náutico vai fazer hoje uma sessão solene para homenagear ex-jogadores do futebol de salão que conquistaram

0: Eu quero fazer também outra lembrança com relação aos jogadores que estão, na atualidade, mostrando um grande futebol, que estão se destacando neste momento do futebol pernambucano. É flagrante que Vinícius, do Náutico, entrou na fase goleadora. Ele já fez 5 gols na Série B e está jogando como nunca. É hoje referência técnica do Náutico. Está voando o Vinícius. Seguido de Wenderson, que teve um crescimento fantástico. Nesses últimos 3 jogos do Náutico, ele jogou mais do que Dodô. Mas Dodô está nessa relação dos bons jogadores do momento. O Wenderson, Dodô, o Reginaldo, que apareceu nas 2 últimas partidas e me parece ser a solução ao lado de Arnaldo para esta lateral direita, então o Náutico passa a mostrar jogadores que estão jogando futebol acima da média. Outro quase se tornou vital, importante demais para o esporte, Perotti, que já chegou fazendo gols. E tem também Barleta, que voltou a jogar muito bem, a ponto de ser notado e questionado e falado até quando está fora do time. Quando ele não joga, sente-se a sua falta. São 2 jogadores dentro do elenco do esporte que estão acima da média, acima dos demais. São jogadores que passam a jogar noutro nível. É bom a gente acompanhá-los, registrando aqueles que realmente evoluem no momento do nosso futebol. São jogadores que a torcida transforma em ídolos, adora, aplaude, grita um nome ao lado do campo, no estádio, e isso é o que faz o futebol, é o que dá alegria ao futebol, é o que faz com que Pernambuco também se orgulhe dos seus jogadores em variadas épocas. Mas olha, gente, vem agora Alexandre Costa para comandar o segundo tempo do Assunto é Futebol.
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2: O ex-presidente Fernando Henrique Cardoso resolveu opinar sobre a escalação da seleção brasileira em 2002. Ele pediu que Luiz Felipe Scolari convocasse Romário. O técnico respondeu que Fernando Henrique era apenas mais um entre 170 milhões de treinadores e não chamou o atacante.
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1: Alexandre Costa. Boa tarde para você. Continua sintonizando aqui a sua Rádio Jornal. Recife, Caruaru, Garanhuns, Limoeiro, Pesqueira, Petrolina. Para toda a rede, está no ar o segundo tempo do assunto é futebol e para todo mundo. 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
1: Alexandre Costa. Estou aqui ao lado do Haroldo Costa, do Ralf de Carvalho, para a gente fazer o programa desta terça-feira. Repercute ainda a convocação da seleção, mas a gente vai deixar para mais tarde, né? Tem o nosso programa Na Cola da Seleção, com o Edinaldo e as feras aqui do Scratch, para falar muito mais aí de ontem para hoje. Apenas rapidinho aqui, Haroldo e Ralf, desses nomes aí do Ancelotti, né? Os três que eu vi com mais contestação, daqui a pouquinho a gente vai entrar aqui no futebol pernambucano. O Danilo, né? Fez aquele gol lá da Liberta com o Flamengo. Aí o Paquetá, muita gente reclamando também da convocação do Lucas Paquetá, os números não são legais na seleção. É, tem mais nomes, né? Obviamente. E o Léo Pereira, do Flamengo, que teve um jogo aí, rapaz, que o Léo Pereira tomou uns javai, né, o tempo todo aí nesse campeonato brasileiro agora. Alguns nomes, enfim, uma maioria, logicamente, de jogadores do Flamengo, né, em se tratando aí do futebol brasileiro, não pela questão de ser o Flamengo, muito mais pelo a desenvoltura, né, o desempenho desses atletas. Você ouviu mais contestações, Haroldo? Boa tarde.
3: Boa tarde para você, Alexandre, para Ralf, para quem nos acompanha aqui na Rádio Jornal. Eu entendo que ele apostou até num certo entrosamento do Flamengo, né, para levar muitos jogadores assim do Flamengo para chamar esses atletas. Mas ele errou justamente nesse ponto de levar o principal jogador do Flamengo, na minha opinião, que é o Pedro. Eu acho que o Pedro merecia uma chance. Eu até passei esse 9 de área ali, um jogador de área mesmo, que a gente sabe da qualidade do Pedro. Vendo o Pedro jogar hoje, aqui no futebol brasileiro, a gente não vê um outro jogador com essa característica ali de 9 mesmo, centroavante, nato, de fazer tantos gols. E o Pedro está num bom momento da carreira. Ele teve uma contusão grave, né? Ele se machucou seriamente e enfrentou todos os processos da contusão, mas voltou e voltou fazendo os gols. Então, no futebol do Brasil, você pode até ter alguns jogadores assim com característica parecida, né? Com esse 9 de área ali. O Luciano já faz uma função diferente ali no São Paulo, é um jogador que mais sai mais da área. Também tem boa qualidade técnica, é um jogador interessante. Mas para mim o Pedro seria o convocável da seleção brasileira, não os outros que ele levou.
1: E o João Pedro?
3: Aí é que tem a história do João Pedro, né? É. Eu até falei hoje de manhã aqui no Passando a Limpo. Uma pergunta foi feita ontem na coletiva para o Ancelotti. Você está levando o Neymar com 15 jogos. Você não está levando o João Pedro com 15 gols na Premier League, né?
1: Que é a liga, jogador da Premier League, né?
3: É a liga mais importante do futebol mundial hoje, né? Que chama mais atenção, mais badalada, com muitos craques. Enfim, é uma liga muito, muito aplaudida. E aí, esqueceram de dizer que na seleção brasileira o João Pedro, 0 gol. E o Neymar na seleção brasileira é o maior artilheiro da história da seleção. Então, assim, é muito complicado isso, né? Porque história por história, realmente o Neymar tem muito mais história com a seleção. São duas contagens diferentes, né? Uma da FIFA, uma da CBF, né? Numa é o Pelé, na outra é o Neymar. Mas o Neymar, ele tem história com a camisa da seleção brasileira. Aí você deve estar me ouvindo agora aqui, nessa polêmica que dividiu aí um pedaço do Brasil, Neymar ia ou não ia, dizer, mas o futebol é momento. E no momento, o Neymar não mereceria, né, uma vaga na seleção. Só que o Neymar tem 15 jogos na temporada e 6 gols. Tudo bem, o João Pedro tem 15 gols na Premier League. Mas quantos jogos ele tem lá na Premier League, né?
4: O Ancelotti...
5: Diferença é que ele está... Quem ele está enfrentando, viu? Lá, né?
3: Sim, exatamente. Aqui ele está enfrentando...
5: Mirassol.
3: Novo Horizontino, Mirassol,
5: Os números são contra times que estão ali na prateleira.
3: Recoleta, né? Recoleta. Ok. Mas o Neymar não está tão abaixo assim a ponto de não ser, no mínimo, bom, né? Cogitado, né? Então, a decisão por Neymar, ela é baseada, talvez, na história... Ganha a torcida brasileira, porque a torcida, nas pesquisas, queria ver o Neymar na seleção, mas também pelo momento físico. O Neymar, ele está se recuperando fisicamente. Ele não é mais aquele jogador de explosão, ele não é aquele jogador que vai abrir espaços na defesa adversária assim com tanta facilidade. Ele não está mais nesse estágio, mas que é um jogador interessante, eu acho que é ainda, para jogar uma Copa do Mundo. Ele não vai ser titular...
5: Não aposta nele como titular.
3: Ele não vai ser titular, o Ralf até falava sobre isso mais cedo, né? Então eu imagino o seguinte, Alexandre. Não serei incoerente, né? Com o que eu falei aqui. Eu levaria o Neymar. Levaria o Neymar, convocaria o Neymar, porque temos 26 jogadores convocados. E desses 26, eu acho que o Neymar pode estar entre 26 melhores jogadores do futebol brasileiro hoje. Por que que ele não pode estar? Ah, sim, ele está levando para 30, veja. Ele já está olhando para 30. Quando ele leva o Rayan, né? Quando ele leva o Endrick, que para mim é um jogador interessante também, né? Um jogador destemido, um jogador de quebrar defesas adversárias e de quebrar linhas, né? Um jogador, um atacante muito interessante. Mas eu acho que o Neymar pode sim. Aí tem gente que fala, ele vai estragar o ambiente da seleção, ele vai levar, ele é o cara do TikTok.
5: Os parças.
3: Os parças não vão, tá ok e tal, mas será que o Neymar vai fazer tudo isso mesmo ou a seleção tá blindada lá por um Carlo Ancelotti?
5: Tem regra, né? tem regra. Olha, diga, Ralf, pois não, Ralf, boa
4: tarde. O técnico teve um contato 4 dias antes de convocar com o Neymar, passando um novo momento para Neymar. Inclusive nessa questão, se olha, anteriormente você tinha toda a liberdade com o Tite, mas a cartilha agora é outra. Você tem que ter o tratamento dos demais, você tem que se sujeitar a isso, não pode levar os passas como antigamente você fazia, você tem que seguir o código de disciplina da era Ancelotti. Então você tem que dizer se aceita isso também, porque não há protagonismo individual. Então você está sabendo que é assim. O Neymar estava numa dúvida se seria convocado ou não, certamente deve ter gritado, eu aceito, eu quero ir de qualquer maneira. Então o Neymar está sabendo que as condições impostas são essa aí. E a condição de jogo? O técnico reconhece que ele é um jogador talhado, inclusive, para fazer o meio-campo do Brasil por trás do centroavante, como nenhum outro. Ele tem as características e é o melhor, mas não tem condição física. Aí ele subjugou, ou seja, colocou a questão. Vai ter treinamento. Se durante o treinamento você tiver o condicionamento físico que eu quero, você se habilita a ser um titular. Então, tudo isso foi colocado para Neymar. Agora mesmo, Neymar está fazendo o trabalho de fisioterapia no CT Rei Pelé. Eu estava hoje de manhã acompanhando isso, lendo a respeito. Ele está lá com o fisioterapeuta que é do Santos e é da seleção brasileira, por sorte. Então ele vai ficar fora dos jogos. O Santos tem 3 jogos até o dia 27, 2 pela Sul-Americana e 1 pelo Campeonato Nacional. Então ele não vai participar. Até o dia 27 ele vai ficar fazendo esse trabalho porque ele tem um edema. Então ele tem um edema na perna e isso também tem que ser eliminado. E a CBF diz que não tem preocupação com edema porque é uma coisa de pouca importância no plano médico. Então está tudo recomendado para o Neymar. Agora o cara levou, porque é aquilo que a gente já discutia aqui antes. É muito difícil, com pesquisa pedindo ele, com político, com todo mundo, e além do fato incontestável que com todos esses jogadores brasileiros jogando aqui na Europa, ninguém performa tanto quanto o Neymar. A característica individual para decidir um jogo, ele tem. Então, por que não levar? Como disse o Haroldo, no meio de 26, muitos não jogarão. Então bota o Neymar aí no bolo e se ele se habilitar, melhor para o Brasil.
5: É verdade. Portugal convocou 27, não fica de fora, mas tem aquela precaução, né? Alguém se lesiona ali, ele vai e utiliza o 27º, de repente fica lá à disposição. Haroldo, agora você não respondeu aí sobre os três nomes. Você concorda com eles na seleção? Acha que foi o Ancelotti está correto na convocação? Se fosse um treinador brasileiro, não estaria sendo questionado? Pelo Danilo, por exemplo, né? É um cara de confiança, é um cara mais experiente, não tem um futebol. Ah, mas foi recuperado no Flamengo o futebol dele? Não, ele é reserva, ele não é titular. Ele foi titular em alguns jogos, mas não é o titular no Flamengo. Léo Pereira está no nível da seleção brasileira? Não é um nível Fabrício Bruno, não? É para você um jogador interessante para ser convocado para a seleção? E o Paquetá, que teve envolvido aí em tantas polêmicas extra-campo, depois foi provado que ele não tinha culpa e agora liberado aí para a seleção. Você concorda com esses nomes aí?
3: É, eu respondi em parte, né? Eu acho que o melhor do Flamengo ele não levou, que era o Pedro. E os outros, o Léo Pereira não levaria também, não convocaria. O Paquetá, por falta de peças de reposição, né, para a posição, ele realmente tem que levar. É, qual o outro meia? Eu gostava muito do Matheus do Cruzeiro, né? Matheus Pereira.
5: Matheus
3: Pereira. Acho que ele poderia ter espaço, né? Mas não avançou, não chegou no outro estágio. O Ancelotti não se agradou tanto. Para mim, um meia, a moda antiga, um 10, habilidoso, um jogador de boa visão de jogo, né? Que dá muitas assistências, mas acabou não crescendo tanto. Acabou sobrando aí no colo do Paquetá mesmo. E Alexandre Danilo, né? É, fazer o quê? Eu acho que ele
5: acrescentou o Alexandre.
3: Poderia
5: também,
3: ter olhado, olhado outras funções, né? Outros jogadores aí, mas eu acho que ele apostou no que ele viu que estava dando certo em algum momento e preferiu levar. Esse é o problema nosso, a lateral direita brasileira também, né? Ficou muito, muito pobre, muito carente ali. Você não viu nenhum lateral.
5: Wesley vai.
3: A gente não viu. Tem jogador que vai. Também tem jogador que faz duas funções, né? Por exemplo, o Militão, que ele queria levar. Podia jogar de zagueiro, podia jogar de lateral direito. Inclusive, ia jogar de lateral direito. Então, às vezes ficou carente, viu, Alexandre? Aí ele apostou nessa turma do Flamengo aí. Mas, pra mim, o melhor do Flamengo ele não levou, que é o Pedro.
5: É, pois bem. Vamos fazer um intervalo. Só um dado curioso, né? Que eu tava vendo hoje pela manhã aqui, dos números, né, de convocações. Essas convocações têm várias análises, números. Se traz todo um histórico, até para se justificar também, alguns e outros não. O que não justificaria, Haroldo e Ralf, o Everton, que nunca foi convocado pelo Ancelotti, no ciclo curto do Carlo Ancelotti, ele nunca foi convocado, e o próprio Neymar, que é o cara mais chamado, mais ovacionado, os dois não estiveram em nenhuma convocação nesse curto ciclo do Carlo Ancelotti.
4: Mas os mais questionados são Danilo, Wesley e Paquetá. Esses ganharam dos outros. Quer dizer, os outros, o cara fala, vai trazer um goleiro que não participou de jogo da seleção, mas a observação é para isso. No Campeonato Brasileiro, ele achou que o goleiro do Grêmio tem condições. E terceiro goleiro não joga.
5: Ele testou...
4: muito difícil. Eu não me lembro de um terceiro goleiro virando titular.
5: Ele testou o Hugo e não aprovou, né, Ralf? Tanto é que o Hugo não foi convocado, aí tá fora. Bem, vamos fazer um intervalo. A gente volta já.
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8: Faltando 15 para as duas.
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8: Bem, amanhã a gente vai ter aqui um debate um pouco mais extenso, né, sobre esse jogo da Copa do Nordeste, semifinais entre Fortaleza e Sport, amanhã na Arena Castelão, em Fortaleza. E a gente vai falar muito mais aqui no programa de amanhã, nessa partida em que a TV Jornal transmite tudo, jogo das 9 horas da noite, a partir das 8h45, é isso, Haroldo? Amanhã?
10: Exatamente, 8h45 começa a transmissão.
8: Muito bem, então Fortaleza e Sport a gente traz aqui.
10: O jogo
8: aqui.
10: É mais cedo, né?
8: É mais cedo.
10: É lembrar pro nosso ouvinte, pra torcida rubro-negra e pra torcida que quem gosta de bom jogo, porque o jogo é interessante, que o jogo amanhã é às 9 horas, tá?
8: É verdade. Repercute ainda... Esse jogo contra o CRB, né? O Sport não teve não fez o dever de casa diante de uma torcida que foi lá, correspondeu. Um público até bom, né? Para a noite de um domingo. Só que em campo não foi aquele time todo. O Ralf falou aqui que o Barleta pesou muito, mas você colocaria essa conta também, não ter o Barleta no resultado da partida, Haroldo?
10: O Igor aqui... até falou sobre isso também antes do jogo, que sentia falta, que temeria, né, a ausência do Barleta. E ela realmente faz falta. O Barleta é um jogador interessante, o Barleta é um jogador que tem... Ele trabalha na ponta direita e ele é um canhoto, né? Ele traz pro pé esquerdo ali, quando ele afunila, ele faz essa jogada, ele confunde o adversário. Então é um jogador realmente muito interessante. Mas eu acho que um jogador só não era para fazer tanta falta ao time, né? mas pela qualidade do Christian Barleta, ele acabou fazendo muita falta, Alexandre. Agora, isso mostra, e o que disse o Márcio recentemente, que a gente até debateu aqui na Rádio Jornal, que quando abrir a janela, o Sport precisa de reforço. Porque o Sport não pode cair naquela frase batida aí do futebol, né? Que times ganham jogos e elencos ganham competições. Então, time ganha jogo, mas quem ganha competição mesmo é o elenco. Então, quando você não tem um jogador, o time não pode ficar tão... se ressentir tanto, né? Ficar tão desfalcado. Tem que ter time e tem que ter elenco. Por isso que o Márcio falou em reforço, né? Na abertura da janela. Ele vai precisar realmente de... lá na frente de outros jogadores com boa qualidade técnica para fazer essas reposições. Porque a gente está falando de competição de... isso não é Copa de 7 jogos, né? É. Isso não é competição assim. Isso é uma competição de 38 rodadas. Nós não chegamos nem na décima. Então tem muito caminho pela frente ainda.
8: Eu fiz essa pergunta aqui, Ralf, porque... será que foi só ter um jogo tão importante na quarta-feira? Ou achou até que poderia vencer o CRB? São várias análises que a gente tem que... partir de vários pontos e também chegar a uma conclusão desse resultado aí, né, Ralf?
11: Se tivesse ganho, provavelmente não se levantasse essa hipótese de que Barleta fez falta. Mas não ganhou. Aí você procura onde os defeitos do time. Começa com o treinador, com a escalação. O cara tem o Yuri Castilho em condições. E a gente sabe que depois de Barleta, o Sport tem na ordem o Yuri Castilho, aí vem os outros. Vem o Cleisson, vem o Marlon e o Gustavo Maia. Então, entra Gustavo Maia se não tiver Marlon nem Cleisson. Entra Cleisson ou Marlon se não tiver Yuri Castilho ou Barleta. Então, a gente já conhece o valor, a importância e o nível de bola de cada um dentro do elenco. Então o treinador bota o cara no banco, aí não começa com ele, e pelo que eu ouvi no vestiário, poderia ter começado com ele, que estava em condições físicas ideais. Aí tem uma chance com 7 minutos de botar o cara, porque o Marlon se contundiu. Também não bota, enfia o Gustavo Maia. E depois teve que tirar o Gustavo Maia. Isso é um castigo para o treinador. É uma demonstração de que ele errou. Aí entra então o Yuri Castilho, que levanta o time. O time pelo menos consegue fazer um gol. Pelo menos foi para a área. Se tornou competitivo naquele pedaço final. Porque o CRB jogou melhor. A vitória do CRB é incontestável para mim. Então eu vi por aí. Agora, o time do Sport vai à janela de julho. E a visão é de que precisa de volante. Um primeiro volante, porque... inclusive o Zé Lucas está para ser negociado, é sem dúvida o cofre do Sport. Então o Zé Lucas a qualquer momento. Então nesse caso, um volante passa a ser imprescindível, até dois. Meia, eu acho que o Depena é um bom meia, mas eu já conheci o limite técnico dele aqui. Ele está bem, muito bem, mas se ele pode conseguir um meia que seja melhor que ele, é evidente que tem que buscar no mercado. E até para ser substituto dele, porque ele foi substituído nesse jogo também com o CRB, mas o substituto, que era Max, não entrou. Porque, e eu até justifico o treinador, porque o Max não vem jogando bem quando tem a oportunidade de entrar. Então, o Sport precisa de meia e precisa de pontas. Olha, o Sport tem 5 pontas. 5. Mas precisa de 2 ainda, porque acho que se vierem 2 com mais bola do que o Cleisson, do que o Marlon e o Gustavo Maia, esses que vierem já vão passar à frente. O Sport sabe que para entrar tem que sair alguém, o Sport pode cuidar também de abrir uma janelinha para sair alguns para entrar esses jogadores. E para completar, um centroavante, gente. Pelo menos um. Precisa. Porque Zé Roberto, antes da

0: contusão, ele vinha sendo muito criticado, porque mal chutava em gol. Aí entrou Perotti e foi uma diferença brutal, cara que já chegou fazendo gol. Mas também está sozinho nesse patamar, nesse nível de jogo. Então são posições que o Sport precisa se cuidar se quiser chegar inteiro no G6.
1: Muito bem, Haroldo, deixa eu te fazer uma pergunta aqui rápida sobre a Série B ainda. O Náutico já tem outros olhares na tua percepção, Haroldo? Já começam a enxergar o Náutico de outra forma? O calma, é cedo, décima rodada. Qual é a tua análise sobre isso?
2: Olha, 10 gols em 2 jogos, 2 goleadas. E um futebol convincente, evidentemente, faz com que os adversários olhem de outra forma, né, pro Náutico. Mas ele realmente chegou no outro estágio. Eu acho que o Náutico passou a ser um time... observado realmente de uma forma diferente, né? Para bater o Náutico, imagina os adversários, olha, como é que a gente vai bater um time que está aí fazendo 10 gols em 2 jogos, com um artista operário que não tinha tomado um gol sequer em casa como mandante, tomou logo 6, então isso são números interessantes. Primeiro que tudo, acho que o Náutico tem que chegar na marca dos 45, o fabuloso número 45, né? Que garante a permanência, você não tem mais risco de queda. Mas eu vejo esse Náutico brigando por algo mais. Nesse recorte em que o Náutico conseguiu encontrar um momento melhor dentro da competição. Ele hoje tem um ataque que funciona, né? O Vinícius está num grande momento, né? O Vinícius é o principal jogador hoje do Náutico no esquema aí do Hélio, na minha opinião. Quando o centroavante não faz, o Vinícius faz.
1: Aliás, o Paulo voltou e fez gol, né?
2: E o Paulo voltou e fez também.
1: Bom, né? Até então, o Derek fez gol.
2: O Derek também, é verdade. Então, assim, Alexandre, o lateral também faz gol, o Reginaldo, né? Fez um gol. Então, eu acho que o Náutico pode sim ser observado agora de outra forma dentro da Série B. O caminho é muito longo, né? Muito árduo, você tem altos e baixos. Em algum momento você pode ali não tá no seu melhor dia, não fazer um grande jogo, mas tá na briga.
1: E principalmente naquela de não oscilar, né, Ralf? Que é uma luta do Hélio e do Guilherme. Um time linear, né? Um time que não tenha tanta oscilação. Eu acho que com essa vitória contra o Operário, são olhares diferentes a partir de agora. Tanto da comissão técnica, dos adversários, da torcida, de nós aqui da imprensa. Acho que o Náutico ganha um patamar diferenciado nessa Série B, né, Ralf?
0: Eu acho que sim. Porque se apenas um jogador tivesse sendo o destaque... Mas o Náutico tem hoje um meio-campo jogando muito bem. O Enderson cresceu, tem feito partidas realmente muito boas. Dodô continua bem. Aí lá na frente entra o Vitor Andrade, que pode até oscilar no princípio, porque ele está se aclimatando, está dentro do time. Mas fez o time do Náutico ter 2 pontas-pontas. Quer dizer, o centroavante está voltando. O centroavante que se espera seja o titular. Então, o Náutico melhorou. Eu não vou falar em defesa aqui, porque o Náutico joga de forma intensa, joga projetado, os laterais se mandam e apoiam os pontas. E no contra-ataque, o Náutico às vezes sofre, mas o Guilherme disse uma coisa que condiz com o que o Náutico está fazendo. Que nesse modelo de jogo que o Náutico joga tanto em casa como fora, é de se considerar que o time possa correr risco. E o risco é jogar com a primeira linha quase lá na divisória do gramado, sempre afastando, digamos, o ataque do time adversário do gol do Náutico. Esse é o propósito. E o Náutico cumpriu isso, pelo menos, nesses últimos 3 jogos que realizou. Então, está bem o Náutico no momento. Mas o futebol é assim. Se relaxar, o cachimbo cai.
1: É isso, Gil. Os amigos vão certamente debater mais tarde e no decorrer da semana. Um abraço.
2: Valeu, Alexandre. Um abraço.
1: Valeu, Ralf. Até a próxima.
0: Ripa na chulipa.
1: Intervalo. A gente volta aqui para fechar o segundo tempo do Assunto é Futebol.
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6: Duas da tarde, um minuto.
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6: Alexandre. Que bom, vem aí o Rádio Livre. Anne Barreto já está aqui para a apresentação.
7: Todo mundo, boa tarde, pessoas bonitas que estão com a gente aqui na Rádio Jornal. Maravilhosas. Tudo certo, Alexandre?
6: Tudo tranquilo.
7: Você tá bem?
6: Tudo certinho.
7: Viu o sol que tá fazendo?
6: Não, não vi não. É porque a gente fica aqui nos estúdios, né? Fica recolhido,
7: tá,
6: e não consegue ter noção da temperatura lá fora, né? Como é que tá? Até ia perguntar, mas quando eu saí de casa logo cedo, tava um céu legal, tava... Apesar que eu gosto da chuva, Anne, eu não tenho nenhum...

0: uma restrição nesse período de inverno,
1: também.
0: Não. Porque muita gente fala, né? Ah, mas tá um tempo feio. Eu não trato dessa forma.
1: Não, também não.
0: Não trato dessa forma. Eu acho que para algumas áreas do Recife, Olinda, já falei isso aqui, né, com você certa vez. É um sofrimento, é um tormento.
1: É isso.
0: Né? Esse
1: acho
0: é o problema.
1: A grande preocupação é essa.
0: Preocupação
1: mas a chuva
0: é essa.
1: Maravilhosa.
0: Mas a chuva é maravilhosa, tem que chover mesmo. É, por isso que tem as quatro estações, né? Primavera, verão, outono e inverno. E é pra isso mesmo. Aí precisa de água, depois tem racionamento aí, fechar a torneira. Não, porque não choveu. É o maior transtorno
1: mas
0: também
1: o...
0: depois se não chover. Né?
1: Grandes amigos dizem que aqui no Recife só tem duas estações do ano.
0: Ah, é?
1: Aquela que dá calor e aquela que dá calor com chuva.
0: É verdade. Aqui é diferente,
1: é
0: né?
1: É diferente dos
0: iguais.
1: Você
0: vê que até... Quando foi? Acho que foi na sexta, não? Foi... Foi um dia desse aí, tava um friozinho, tava uma temperatura mais amena. Hoje já tá quente, né?
1: É, olha, hoje tá um dia belíssimo. Pra quem tá na região metropolitana, hoje tá um sol bem bonito mesmo, tá bem bonito. Pra quem quiser ir conferir aí como é que tá o dia, agradecer, né? Deus é perfeito, né? Porque
0: é verdade.
1: Tem dias de muita chuva, no outro dia tá um sol.
0: Exatamente.
1: O tempo, assim, né? O céu limpinho, com poucas nuvens, é um negócio absurdo. E eu tô falando disso também porque, vê, em dias de muito calor, muita gente tem dor de cabeça.
0: É mesmo?
1: É. Dias de muito, muito quentes, assim, muitas vezes você acaba sentindo dor de cabeça. Se chama cefaleia em salvas. Já ouviu falar?
0: Não, não.
1: É, tem várias, gente. E assim, a pálpebra, né, do olho parece estar ali inchada. Você tem congestão nasal. É uma agonia.
0: Uhum.
1: É uma agonia só. Mas ainda é diferente da enxaqueca. Por quê? Quem tá com enxaqueca... Eu tenho enxaqueca. A gente com enxaqueca, a gente quer o quê? Repouso, local escuro, silêncio, pelo amor de Deus, para a gente tentar ver se melhora,
0: verdade.
1: Né? Para, quem tem essa cefaleia em salvas, a pessoa fica muito inquieta. Porque é como se não aguentasse aquela dor, sabe, de um lado só, assim e tal.
0: Uhum.
1: E as crises se repetem. Tem um tipo de dor de cabeça também, a cefaleia em aura, acho que é isso. E que a pessoa, ela pode até ficar sem enxergar, momentaneamente.
0: Meu Deus.
1: Fica embaçado, assim, a vista, tal, uhum. Sabe, escurece, você pode ficar vendo um monte de coisinha piscando e tal. É bem difícil também, assim. Inclusive, nossa produtora, Gabriela Bento, disse que uma vez teve uma enxaqueca tão forte, uma dor de cabeça tão forte, que acabou ficando assim, sem conseguir enxergar direito. E eu nem sabia disso. E a gente, pesquisando, foi ver, assim, porque o que a gente sabe? A gente sabe o que a gente sente, né? Então... Eu posso dizer aqui o meu tipo de dor de cabeça dessa forma, mas eu não vou saber o nome.
0: Sim.
1: Eu acho que as pessoas que estão nos ouvindo, só quem é da área de saúde deve saber, né? Mas a gente que não é, é difícil. Você sabe o que você está sentindo. É uma dor de cabeça no olho. Assim, é uma dor de cabeça, é uma dor de cabeça na cabeça, né? Mas muito fortemente no olho.
0: Essa eu já tive, já.
1: Não é horrível?
0: É, dói o olho, é muito, muito
1: ruim. É muito ruim, já tive também. Essa de um lado só, já tive, não sei se foi essa em salvas, porque eu não me lembro de ter ficado andando de um lado para o outro e tal, mas assim, já tive essa característica, né? Porque diz que essa, ela não migra, ela fica ali, ó.
0: Uhum.
1: Sabe? É como se estivesse batendo no mesmo canto o tempo inteiro.
0: Sim.
1: Então, hoje o consultório do Rádio Livre vai falar sobre cefaleia, ou seja, sobre dor de cabeça, os tipos de dor de cabeça. Enxaqueca é um tipo de dor de cabeça, a gente vai falar também tudo. Se você quiser participar com a gente, é só mandar uma mensagem para o nosso WhatsApp, 991478520. Aí você pode dizer assim, o que você sente com frequência, se você tem dor de cabeça, se você não tem, e como é essa dor de cabeça, para a gente tentar aqui dar nomes, né, e entender qual é o tipo de dor de cabeça que a gente sente. Minha avó dizia que homem não sente muita dor de cabeça.
0: Eu tenho dor de cabeça.
1: Mas tu tem com frequência ou...
0: Não, normalmente... gripe, por exemplo, na virose que
1: mas aí,
0: pegou,
1: né?
0: Semana passada, foi uma semana inteira com a cabeça doendo.
1: Ai, nossa, eu fiquei também com muita
0: horrível,
1: dor de cabeça
0: horrível.
1: Quando eu peguei a
0: virose.
1: E era
0: aquela dor na testa insuportável, na região lateral da cabeça. Foi uma coisa horrível. Mas com frequência, não. Com frequência, não tenho, não.
1: É, eu acho que as mulheres devem ter mais com frequência. A gente escuta mais mulher falar que tem dor de cabeça. Eu tenho enxaqueca, então vão ter algumas coisas que eu já sei que vão desencadear a minha enxaqueca. Então, eu já sei quando é uma dor de cabeça.
0: É.
1: E sei quando ela vai virar uma enxaqueca, assim. É horrível.
0: Agora, já tive um problema, Anne, certa vez, de colocar um perfume e ficar com dor de cabeça o dia todo.
1: Nossa, perfume é um negócio assim. Quem tem enxaqueca vai me entender agora. Cheiro. O cheiro muito forte pode dar...
0: Provoca,
1: pode,
0: né?
1: Na hora, assim, ó. Parece que você sentiu, ligou... um negócio na sua cabeça, pronto, começa a doer.
0: É automático.
1: É um negócio absurdo, né? E pois aí é. Você fica muito mal. Porque a enxaqueca...

0: Além da dor de cabeça, ainda traz náusea, você fica mole, você não tem. Ó, você com dor já é ruim, né, minha gente?
1: Sem
0: Imagina com
1: dúvida.
0: aquela dor intensa ali, ainda com a vontade de vomitar. Tem gente que vomita, mas eu acho que quando vomita, melhora. Pelo menos em mim, se eu vomitar, eu melhoro. Agora eu sou muito difícil de vomitar, eu fico só com a náusea, passando mal, é terrível. Mas não vamos só falar da minha dor de cabeça, vamos falar da dor de cabeça de todos vocês. Quem quiser participar do consultório hoje, para até mesmo. Vamos tentar, né, minha gente? Arrancar dos médicos algo que seja bom para dor de cabeça e que alivie até antes mesmo que o remédio. Às vezes a gente toma o remédio, ó, demora que só para o remédio fazer efeito. Então, para a gente ver se tem alguma coisa que a gente pode fazer. Eu já ouvi dizer que se você colocar o pé na água morna, melhora. Se você botar algo gelado na cabeça, melhora. Enfim, a gente vai saber disso no consultório. Tem dúvidas, quer participar ou tem também algo para compartilhar com a gente do que você faz para melhorar a sua dor de cabeça? Já manda para o nosso WhatsApp. 99147-8520 é o número do WhatsApp da Rádio Jornal para você participar hoje do consultório. E só mais um pouquinho, para eu não te atrapalhar tanto. A gente hoje vai falar sobre as novas regras para a contratação do empréstimo consignado do INSS. Começaram a valer essas novas regras hoje. E aí vai, por exemplo, o aposentado, né, o pensionista que quer fazer o empréstimo consignado do INSS vai precisar ter biometria, porque vai ter reconhecimento facial. Mudou também a faixa de renda para você poder contratar esse empréstimo. Mudou o prazo de pagamento. Então a gente vai falar sobre isso aqui durante o Rádio Livre no quadro É da Sua Conta. Também é um assunto que está sendo muito falado hoje, porque as novas regras começaram hoje.
1: Entendi. Tá bom, Anne. Bom trabalho para você e para toda a equipe na produção, ali na redação, no Rádio Livre.
0: Tá certo, vou parar de falar para ele não ficar com dor de cabeça, né, gente? Vamos
1: Que é
0: embora.
1: isso? Que
0: Uma
1: horrível.
0: ótima tarde. Fica falando, falando,
1: Que
0: falando, falando, falando,
1: triste
0: falando, falando.
1: isso. Você falar e me dar dor de cabeça.
0: O dia PRA, né?
1: Eu tive que rir, viu? Não,
0: Foi
1: Anne.
0: bom, olha aí.
1: Você não faz com que as pessoas fiquem com dor de cabeça, não.
0: Que bom, graças a
1: Você
0: Deus.
1: ajuda as pessoas a não ficarem com dor
0: E hoje os
1: de cabeça. Edson
0: médicos vão ajudar
1: tá
0: mais
1: apontando ali
0: ainda.
1: alguma coisa, ali, dizendo que
0: Ele
1: fica.
0: tá dizendo, concordando com você, exatamente.
1: Não, você não fica com dor de cabeça. Você não faz com que as pessoas fiquem com dor de cabeça.
0: Exatamente.
1: É
0: Obrigada,
1: isso.
0: viu?
1: Tá bom. Tchau, Anne. Fechando aqui o segundo tempo do Assunto é Futebol. Trabalhos técnicos, Big Alves e Edilson Lima. 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
5: A assinatura do contrato de retomada das obras da ferrovia transnordestina no trecho pernambucano entre Salgueiro e Suape foi adiada nesta terça-feira a pedido do presidente Luiz Inácio Lula da Silva, do PT. Ele ligou diretamente para manifestar o desejo de participar pessoalmente da cerimônia que estava marcada para acontecer em Brasília. A governadora Raquel Lira, do PSD, que cumpria a agenda na capital federal, foi informada da mudança e ainda não há definição oficial de uma nova data. O contrato em questão abrange 73 quilômetros entre Custódia e Arco Verde, trecho conhecido como SPS-04, com investimento de R$ 312 milhões de reais e prazo de execução de 4 anos. Essa é uma parte de um ramal de 540 quilômetros que deve ligar Salgueiro ao complexo portuário de Suape e que, dos 179 quilômetros já executados, permanece paralisado há mais de uma década. E o senador Flávio Bolsonaro, pré-candidato à presidência da República, admitiu nesta terça-feira que se reuniu com Daniel Vorcaro, do Banco Master, após a primeira prisão do banqueiro no fim de 2025. Segundo Flávio, o encontro foi realizado com o objetivo de botar um ponto final na questão do financiamento do filme Dark Horse, uma cinebiografia sobre Jair Bolsonaro, ex-presidente do PL. O filme Dark Horse, termo em inglês para azarão, está em evidências após reportagens do Intercept Brasil revelarem que a produção teria sido financiada por Daniel Vorcaro, o dono do Banco Master. O senador Flávio Bolsonaro já admitiu ter intermediado as negociações e cobrado pagamentos de Vorcaro, que chegou a repassar cerca de 61 milhões de reais ao projeto antes de ser preso. Kevin Paes, Rádio Jornal, Rádio Notícia.
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0: Comigo, muito boa tarde para todo mundo. Boa tarde, Pernambuco. Agora são 2 horas, 15 minutos. Está começando o Rádio Livre desta terça-feira, dia 19 de maio. E a gente chega com informações para todo o estado. Ex-secretária da Mulher do Cabo de Santo Agostinho, indiciada por ter supostamente forjado um atentado, diz ser alvo de briga política. No Sertão, semana do MEI do Sebrae oferece capacitações gratuitas para empreendedores em Petrolina. Também vamos falar sobre as novas regras para a contratação do empréstimo consignado do INSS. Esse assunto está no quadro É da Sua Conta. Você gosta? Vamos falar sobre isso, hein? Quer mandar sua pergunta? Sua participação é muito importante. Já participa pelo nosso WhatsApp, número 991478520. E no nosso consultório, hoje a gente vai falar sobre cefaleia, dor de cabeça. É o Dia Nacional de Combate à Cefaleia. Tem diversos tipos, inclusive uma cefaleia que dá apenas de um lado da cabeça, que é a cefaleia em salvas. Você sabe qual é o tipo de dor de cabeça que você sente? Sabe o que fazer para melhorar? Se você tem dúvidas, se você quiser participar do consultório, já manda também a tua mensagem, a tua pergunta pelo nosso WhatsApp. O número é o 991478520. Vamos juntos até às 4 da tarde? O Rádio Livre está no ar.
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0: Vamos começar falando sobre o caso da ex-secretária do Cabo de Santo Agostinho, ex-secretária da Mulher, que está sendo indiciada por um suposto falso atentado. É o que diz a polícia. Mas a ex-secretária se pronunciou e disse que está sendo vítima de briga política. João Lubambo é quem acompanha toda essa história. Boa tarde, Lubambo.
6: Oi, Anne, boa tarde. Pois é, Aline Melo afirmou em vídeo publicado nas redes sociais que está sendo alvo de perseguição e interesses políticos após a conclusão do inquérito da Polícia Civil sobre o caso do suposto atentado registrado em março deste ano no Cabo de Santo Agostinho. A ex-secretária executiva da Mulher disse que respeita o trabalho das autoridades e garantiu que vai colaborar com a justiça. Ela também afirmou que os próximos posicionamentos sobre o caso serão feitos pela defesa. As investigações apontam que a versão apresentada por Aline e pelo motorista dela não foi comprovada. Os dois foram indiciados por fraude processual, denunciação caluniosa e falsa comunicação de crime. Já o pai do motorista, identificado pela polícia como o homem que pilotava a moto envolvida na ocorrência, foi indiciado por tentativa de homicídio. A Prefeitura do Cabo informou que os envolvidos foram afastados das funções e disse que acompanha o caso, Anne.
0: Meu Deus do céu, que confusão, né?
6: Pois é.
0: Bem, essa história a gente já vem dizendo desde a investigação de que parece aí um enredo de novela. Mas vamos continuar acompanhando, né? Porque eu acho que cada dia vai
6: ter
0: novos capítulos.
6: Exatamente.
0: Obrigada, viu, Lubambo, pelas
6: Valeu,
0: informações.
6: Anne.
0: Gente, fazer um rápido intervalo, Rádio Livre volta já. 2:18.
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0: contando com a participação deles, eles estão sendo porta-vozes também da Serasa e ajudando as pessoas a negociarem suas dívidas. Então, independente se vai ser uma pessoa da Serasa ou do Correio, vai ser o mesmo processo, está todo mundo pronto para o atendimento, tá?
1: E é por isso que eu te perguntei, para que as pessoas não cheguem assim, mas não tem ninguém da Serasa, então não vai dar certo. Então, se tiver alguém dos Correios, aquela agência habilitada, vai ser como se tivesse alguém da Serasa lá, não é isso?
0: Exatamente, é isso mesmo.
1: Agora, eu vi aqui que são mais de 10 mil agências em todo o país. Isso significa todas as agências dos Correios ou são algumas? Porque a gente está falando aqui para todo o estado de Pernambuco, então. Pode ser que tenha alguma cidade, que tenha alguma agência e não esteja habilitada? Pode acontecer isso?
0: Olha, pode ser que tenham agências que não atendam tal programa. Eu recomendo sempre que vocês entrem no site da Serasa e verifiquem com antecedência quais são as agências participantes, tá? Vou até passar o site aqui para o pessoal conseguir
1: Sim.
0: acessar, que é o serasalimpanome.com.br, tudo junto, tá?
1: Então, gente, serasalimpanome.com.br, lá você vai poder até mesmo fazer a negociação, né? Pela internet, se preferir, não pode?
0: Perfeito. É isso, pode, e as condições tanto do site quanto presencialmente são as mesmas. Então tem muita gente que tem dúvidas sobre chegar na agência e ter alguma condição diferenciada. Isso não acontece, tá? A gente deixa já disponível no site, no aplicativo, as mesmas condições do presencial.
1: Vamos imaginar aqui de alguém que já viu na sua cidade que aquela agência dos Correios está apta para fazer essa negociação e a pessoa quer participar. Então, ela precisa levar que tipo de documentos? O que é que vocês estão orientando?
0: Sempre um documento de identidade com foto, tá? Então, um RG, um CPF, uma carteira de motorista, documento com foto que tem identificação com o CPF, já é possível consultar. É importante também que você vá com você, se você precisar olhar a sua situação, vá presencialmente. Agora, se você precisar olhar de um parente, leve essa pessoa também, por conta da necessidade de documentação, tá bom?
1: E a negociação já é feita na hora?
0: A negociação é feita na hora, toda condição de parcelamento, que tem muitas disponibilidades e de desconto, vai ser conversada na agência e a pessoa consegue lá negociar e já fechar e limpar o nome, né? Que é um
1: Que é
0: sonho do todo brasileiro.
1: exato, né? Que é o grande objetivo, né? Precisa
0: É isso.
1: agendar para poder participar?
0: Não. Você pode chegar lá, já está ativo o programa, que é o pessoal da agência do Correio vai te atender e você vai conseguir negociar suas dívidas, tá? Não precisa de agendamento.
1: Jennifer, vai até quando essa parceria, assim?
0: Essa parceria ela tá rolando até o final deste mês, tá? E durante todo o ano no aplicativo da Serasa tem condições de desconto.
1: Então, para você que está com dívida, pode ser dívida de todo tipo de dívida para negociar?
0: Olha, dívidas negativadas, dívidas que ainda não te negativaram, são contas atrasadas, muitas vezes tem condição de negociação, tá? Mas a gente não faz protestos. Protestos, normalmente, a população tem que resolver direto no cartório, tá? E apenas isso. As outras dívidas estão lá disponíveis para negociação.
1: Então, para você que está com dívida, para você que já está na economia suja e tudo mais, e quer negociar, tem essa parceria agora da Serasa com os Correios. Você pode ir numa agência dos Correios, aí da sua cidade, ver se ela está também participando dessa parceria para você fazer a negociação. 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
1: Que no site também dá para fazer a negociação toda online. Os descontos podem chegar a 90%, então realmente vale a pena para ficar com o nome limpo, né? Jennifer Chagas, especialista da Serasa em Educação Financeira, conversando com a gente. Muito obrigada, viu, por conversar, tirar essas dúvidas e também, né, falar para as pessoas dessa parceria tão importante, que eu acho que vai ajudar muita gente que não tem familiaridade ali com a internet. Então, Jennifer, muito obrigada.
0: Eu que agradeço. Obrigada.
1: Obrigada, Jennifer Chagas, especialista da Serasa em Educação Financeira, aqui conversando com a gente no Rádio Livre. Gente, daqui a pouco tem Boca no Trombone para você que quer fazer denúncia, reclamação, cobrança. 99147-8520 é o número do nosso WhatsApp para você participar com a gente. E daqui a pouquinho também tem vaga de emprego aqui no Rádio Livre, tá? Para você que está precisando de uma oportunidade, a gente vai trazer algumas ainda hoje aqui no Rádio Livre. Fazer um rápido intervalo e volto já. 2h33.
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9: 2h37.
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9: Olha, um assunto que está sendo muito falado, que é da conta de milhares de brasileiros. As novas regras para a contratação de empréstimo consignado do INSS. Está sendo muito falado porque as mudanças começaram a valer nesta terça, dia 19 de maio. Mas você já sabe o que mudou? Leandro Trajano, do Personal Financeiro, está aqui para explicar. Boa tarde, Trajano.
10: Boa tarde, Aline. Boa tarde a todos. Pois é, tem mudança importante para muita gente, seja para quem já recebe ou para quem tem algum parente, alguém próximo, que vale orientar, vale alertar aí quanto às mudanças.
9: Verdade. Inclusive, eu estava vendo que os empréstimos consignados do INSS agora vão ter que ser confirmados por reconhecimento facial. Tipo uma biometria, é isso, Trajano?
10: Isso mesmo, Ari. Isso é uma das mudanças que tem. A validação agora precisa ser por biometria facial no aplicativo ou site Meu INSS. Isso para quem solicitar o empréstimo consignado, ou seja, já não pode mais ser pedido por terceiros, como antes, outro tipo de validação. Isso é uma das medidas de segurança para tentar evitar tantos golpes e fraudes como a gente tem visto aí, sabe que acontece.
9: Uhum. E aconteceu, né? Inclusive.
10: Pois é, gigante, né?
9: Aquela fraude que não foi massivamente investigada, mas que a gente sabe que aconteceu mesmo. Então agora vai ser por reconhecimento facial. Isso é uma mudança para a questão de segurança. Agora, com relação ao limite de renda para pegar empréstimo consignado do INSS, mudou também?
10: Pois é, Anny, a gente tem várias mudanças, né? Essa de limite de renda vai a margem consignável, né? Essa margem antes ela era de 45%, que podia ser comprometida com as parcelas do empréstimo, e agora foi reduzido para 40% do valor da aposentadoria. Ou seja, o comprometimento da renda autorizado aí vai ser menor. E é uma margem que, particularmente, eu ainda acho muito alta. Imagina você ter acesso a, no máximo, aí 60% do valor da aposentadoria, poder comprometer 40% dela. Isso vai deixar muita gente ainda uma margem bem apertada, até porque já é retido direto, já é descontado no pagamento. Então, ainda é um percentual bem alto, sim, mas tem essa redução para tentar dar uma aliviada. Essa é a intenção do que se trouxe.
9: Tempo para pagamento. Eu vi que também tinha alteração, né?
10: Boa, isso é uma possibilidade que sim, pode ser interessante, né? E de fato, possibilidade de contratar um empréstimo e começar a pagar somente após 3 meses. Então, não é para todo mundo, mas é uma possibilidade e a pessoa tem o tempo ali de tentar se reorganizar, essa carência, assim, digamos. E antes, o limite máximo era de 96 parcelas, que já é um prazo bem longo também, 8 anos. E agora passou para até 108 parcelas, que dá a possibilidade aí, chega até 9 anos. Se você parar para pensar, né, também é um período longo. O lado benéfico, assim, digamos, disso, é a possibilidade de que com um prazo maior a pessoa tenha parcelas menores. Mas ainda é um prazo bem longo, sobretudo se a gente levar em consideração que boa parte das pessoas aí que têm o INSS vão ter uma idade já mais avançada, vão passar uma fase da vida com essa parcelinha a pagar aí, com a possibilidade de ser por um bom tempo. Ou seja, apesar da intenção de tentar não só reduzir golpes, fraudes e aliviar de alguma forma o cidadão, é necessário que a gente tente se planejar, se organizar da melhor forma possível antes de tomar qualquer empréstimo, porque sim, ele é descontado direto no pagamento da aposentadoria e pode sacrificar aí bons anos da vida de quem está já na boa idade, como se fala, né?
9: É verdade, ou seja, você precisa tomar muito cuidado para não se descontrolar financeiramente, porque tem outro ponto aí, essa questão de até 108 parcelas, claro, né? Se diminuir bastante o valor da parcela, ótimo, porque a pessoa pode se programar direitinho. Mas como você falou, são quase 9 anos, é isso?
10: É, são 9 anos, 108 meses, 9 anos, é um período bem longo.
9: E tudo
10: por
9: pode
10: mais
9: acontecer,
10: que diminua,
9: né,
10: o valor da parcela, os juros batem forte, né, nesse período.
9: Tudo pode acontecer. Então, é preciso tomar cuidado para não se descontrolar financeiramente, né, Trajano?
10: É, esse é o grande ponto. Então, tem os pontos positivos, sim, essa questão da gente evitar esses golpes, essas fraudes, como a gente viu duramente, aí muita gente foi afetada com isso, mas, de fato, precisa se organizar, precisa respirar um pouco. E, claro, lembrando, né, então, só vai ser o pedido do empréstimo, do consignado, vai ser direto com a instituição financeira e a liberação no site do aplicativo Meu INSS, mediante a biometria facial. Então, quem não tem acesso, quem não sabe usar isso bem, claro, pedir orientação para alguém de confiança e tomara que não precise, né, para não ter essa mordida tão apertada e pesada na aposentadoria.
9: Verdade. E isso é uma mudança também, porque antes acho que podia contratar por telefone o empréstimo e hoje já não pode mais. É tudo ali pelo aplicativo.
10: Perfeito, tudo pelo aplicativo. Por telefone não tem mais como, com procuração de terceiros também não, precisa realmente o titular, o beneficiário aí do empréstimo. E esse é um dos alertas, dos pontos, né, que a gente tem que trazer, Anny. Mesmo com parcelas menores, é preciso cuidado para não perder esse controle financeiro, porque o consignado tem juros menores, mas continua sendo uma dívida que é descontada direto no benefício.
9: É, não tem então, nem como a pessoa atrasar, né? Vai ser descontado.
10: Não tem nem como atrasar, exatamente. Então, assim, o ideal é contratar apenas em situações realmente necessárias e avaliando se a parcela cabe no orçamento sem aperto maior. Porque se não for resolver, não vai adiantar. Tomar esse empréstimo já vai comprometer até o teto desses 40%. E destacando, né, esses 40% é na aposentadoria, pensão, outro benefício, né? No caso do BPC, o benefício de prestação continuada, o limite é de 35% do valor mensal.
9: Então tá aí.
10: Isso é importante também.
9: É importante. Muita gente que recebe BPC, né? Muita gente que, inclusive, está trocando o Bolsa Família pelo BPC.
10: Exato.
9: E aí tem que ficar bem atento a isso. Bem, são muitos os pontos, mas que fica o alerta que

0: e Trajano trouxe. Claro, as mudanças estão aí, vêm com o intuito de ajudar, mas de todo jeito a gente precisa ter muito cuidado com para não se descontrolar financeiramente. Isso é importante. Leandro Trajano, muito obrigada por estar com a gente, trazendo também esse assunto bem quente, né? Todo mundo falando sobre isso hoje no Brasil e também bem importante.
1: É isso, Anne. Começando hoje. Um grande abraço então, para você e para todos que acompanharam a gente. Quem tem o benefício, olho vivo. Quem não tem, mas tem um tio, avô, os pais, enfim. É ficar alerta também, ficar ligado aí para ter todo o cuidado e toda a atenção. Um grande abraço.
0: Grande abraço, Leandro Trajano. Toda terça-feira ele está com a gente aqui no Rádio Livre com um assunto que é da sua conta. E daqui a pouco tem Boca no Trombone aqui no Rádio Livre. Tem vaga de emprego também para você que quer participar do Boca no Trombone, fazer denúncia, reclamação, cobrança. 99147-8520 é o número do nosso WhatsApp. Fazer um intervalo rapidinho, a gente volta já. 2h44.
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11: 2h48.
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11: Imagine você, uma pessoa comum, descobrir que está registrado como presidente da República. Pois isso aconteceu com uma técnica de enfermagem em Jaboatão dos Guararapes. Ela descobriu esse registro como presidente da República há 20

0: 24 anos. Detalhe, ela estava até desempregada, estava tentando um emprego em Jaboatão. João Lubambo está de volta com essa história que é, assim, surreal, Lubambo.
1: Oi, Anne, boa tarde. Boa tarde. O que era para ser apenas mais uma tentativa de conseguir emprego acabou virando um grande susto para a técnica de enfermagem Aldenise Ferreira da Silva, em Jaboatão dos Guararapes. Ao procurar atendimento em uma agência do trabalhador, ela descobriu que aparece registrada há 24 anos e 2 meses como ocupante do cargo de presidente da República. A informação também está na carteira de trabalho digital dela, com vínculo ligado à prefeitura de Jaboatão. Segundo Aldenise, o atendente estranhou a situação e alertou que o cadastro em aberto poderia causar problemas futuros, inclusive na aposentadoria. A técnica de enfermagem contou que ficou constrangida e preocupada ao ver o registro. Aldenise trabalhou para a prefeitura entre os anos 2000 e 2002, como merendeira em uma escola da zona rural do município. Ela acredita que o erro pode estar dificultando a contratação dela no mercado de trabalho. Em nota, a prefeitura de Jaboatão informou que a inconsistência aconteceu durante a migração de dados do antigo sistema CFIP para o E-Social. A gestão municipal orientou que a ex-servidora procure o setor de gestão de pessoas para regularizar a situação e afirmou que adotou medidas para evitar novos casos semelhantes, Anne.
0: Absurdo isso, minha gente, é absurdo. Como se um presidente da República pudesse ficar 24 anos no carro, né?
1: Pois é, né?
0: É uma ditadura? Meu Deus do céu, a prefeitura devia ela mesma resolver esse caso, sabe?
1: Corrigir, era o mínimo, pois é, né?
0: Pra coitada de Dona Aldenise, gente, que susto. Espero que ela consiga se livrar disso aí. Porque, ou então ela já perde a aposentadoria como presidente da República,
1: é,
0: né?
1: É verdade, merece, né?
0: 24 merece, anos. 24 anos, pelo amor de Deus. Obrigada, Lubão, pelas informações. Tem cada uma, né, minha gente? Eu fico pra morrer com um negócio desse. Bem, agora vamos falar de saúde, porque a cidade do Recife reforça a vacinação contra o sarampo para viajantes da Copa de 2026. E tem ação no aeroporto dos Guararapes. Germano Rodrigues é quem acompanha essa ação. Boa tarde, Germano.
2: Olá, Barreto. Boa tarde para você, boa tarde para todo mundo. Isso mesmo, estou no aeroporto aqui dos Guararapes, no bairro da Imbiribeira. Aí começou essa campanha, né, da vacinação do sarampo para quem, de fato, vai precisar viajar, está chegando a Copa. Muita gente passa por aqui, como a gente já sabe, e para evitar dor de cabeça e para sair imunizado e para não contrair a doença, começou essa campanha hoje e amanhã. Mas quem vai falar melhor comigo sobre essa campanha, eu converso agora com a Nádia Carneiro, que é gerente de programa de imunização da Prefeitura do Recife. Nádia, boa tarde, seja bem-vinda. A gente olhando assim, a campanha já foi abraçada por muita gente, né? Como que funciona essa campanha? Por que da ideia de aplicar a vacina do sarampo aqui para quem passa no aeroporto do Recife?
3: Olá, boa tarde. Essa ação estratégica ela é bem importante, principalmente nesse período que antecede a Copa, para as pessoas, para os viajantes e tripulação que vão ter contato e acesso aos países sede da Copa, os três países, México, Canadá e Estados Unidos. Diante do cenário epidemiológico desses três locais, com casos positivos de sarampo, com casos de surto de sarampo, é importante que antes do período da viagem, ou seja, antes do embarque, essas pessoas estejam protegidas contra o sarampo, que é a vacina tríplice viral. O recomendado é realizar 15 dias antes da viagem.
2: Nádia, me diz uma coisa, a gente ouve muito sarampo quando a gente é pequeno, sarampo, sarampo, mas qual é o risco da doença para quem de fato não tomar a vacina e pegar a doença? O que ela pode causar para o corpo humano?
3: Essa vacina é de alto contágio, alta transmissibilidade, é uma vacina grave, podendo evitar também risco de complicações quem tiver protegido com a vacina. É uma vacina, é uma doença exantemática, né, como eu já falei, grave, e com sintomas como febre, dor de cabeça, as manchas no corpo, dor nos olhos, dor muscular, mas que pode sim agravar e chegar a risco de internação.
2: E me diz outra coisa, é fácil, ou seja, quem pode tomar essa vacina? A gente já conversou que tem tripulantes aqui de companhias aéreas, passageiros, é só chegar aqui, mostrar a carteira de vacinação e tomar a vacina?
3: Isso mesmo, a gente está fazendo essa semana de mobilização com esses dois dias, hoje e amanhã, aqui no aeroporto do Recife, para a tripulação, para os viajantes, para os demais profissionais que aqui estão presentes, para que eles também fiquem protegidos com antecedência, garantindo assim mais tranquilidade na sua viagem, no seu acesso dos contatos.
2: Nádia, gratidão, parabéns pela campanha. Deixa eu conversar agora com quem já tomou a vacina. Eu vou conversar agora com o Lucas Wolf, que trabalha aqui no aeroporto. Lucas, boa tarde, seja bem-vindo. Me diz uma coisa, você não perdeu a oportunidade de vir tomar a vacina, porque você foi o primeiro aqui a chegar e se vacinar.
4: Boa tarde. Para mim é importante se vacinar, porque a gente sabe que a vacinação é uma ação de saúde pública muito importante para toda a população. e não só para mim mesmo, mas para as outras pessoas. Então, quando eu estou imunizado, eu ajudo, né, o meu próximo a ficar protegido também. Então, justamente com esse período, né, de Copa, de viagens, que as pessoas transitam no aeroporto, vindo de outros países, então é muito importante da gente estar imunizado.
2: Lucas, obrigado pra, né, pelo depoimento, parabéns pela ação aí. E para você que está nos ouvindo aqui da Rádio Jornal, é fácil, vai viajar, tem alguma agenda de viagem, vai passar pelo aeroporto aqui do Recife, corre aqui para vacinação. Acontece hoje e amanhã aqui no aeroporto do Recife. Eu volto com você aos estúdios.
0: Obrigada, Germano, pelas informações importantíssimas, essa vacinação, né? Vamos fazer um intervalo, a gente volta já já. 2h54.
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3: 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Aprovado pelo Congresso, o novo marco legal do transporte público cria fontes de financiamento e novas regras para o setor. A proposta é conhecida como SUS do transporte e promete ampliar o acesso à mobilidade urbana. Mas na prática, o que muda para a população? 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
6: 2h58.
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6: Gente, vamos falar um pouquinho sobre o que está acontecendo no tempo, né? A gente fala assim, ah, o tempo está muito louco, está muito quente, às vezes está com muita chuva, né? E tem um fenômeno natural que aquece o Oceano Pacífico e altera o clima, tanto no Brasil quanto no mundo, que é o El Niño. Segundo a PAC, as previsões indicam que o fenômeno El Niño pode voltar com força total.

0: Ora, como é que ele deve afetar o nosso clima? Quais são as previsões, você sabe?
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2: O El Niño é um fenômeno climático natural descrito como o aquecimento anormal das águas do Oceano Pacífico na porção equatorial. Ele interfere no regime pluviométrico e também nas temperaturas em várias regiões do planeta. Mas quais as consequências do El Niño? Como ele afeta o clima brasileiro? A gente explica. O El Niño foi uma descoberta de pescadores na costa oeste da América do Sul, próximo do litoral do Peru. Nessas áreas, é comum a ressurgência de águas frias e profundas em camadas superiores, trazendo nutrientes para próximo da superfície e favorecendo a atividade pesqueira. No entanto, em um período atípico, os pescadores notaram a baixa produtividade associada a correntes de água mais quentes do que o habitual para a época do ano. O El Niño é caracterizado pelo aumento anormal da temperatura das águas do Oceano Pacífico, próximo à linha do Equador, na região intertropical do planeta Terra. Normalmente, a variação se dá no intervalo de 2 a 3,5 graus Celsius. Porém, em anos de El Niño muito intenso, observou-se valores superiores, que chegaram a um acréscimo de 4 graus Celsius. A ocorrência do El Niño é cíclica, mas é difícil prever a periodicidade. Sabe-se que esse fenômeno acontece em intervalos de 5 a 7 anos em média. O fenômeno está diretamente associado aos ventos alísios, que são um sistema de ventos que sopram em direção ao Equador no sentido leste-oeste. Em anos de ocorrência do fenômeno, os alísios apresentam intensidade menor do que a convencional. Quando isso acontece, a ressurgência de água fria na costa oeste da América do Sul perde a força e a água quente avança sobre essa região, o que implica o acréscimo das temperaturas gerais do oceano. Para o Brasil, o El Niño tem impactos de seca no norte e no leste da Amazônia e no norte do Nordeste durante o primeiro semestre do ano. Se o El Niño persistir no segundo semestre de 2026, poderá ter impactos no ano que vem. Para o sul do Brasil, o impacto é na primavera do hemisfério sul, que é em setembro. Caso se configure um El Niño em julho ou agosto, significa que a região sudeste terá um inverno menos frio do que o normal e pode ser que tenha períodos com ondas de calor. A depender da intensidade, o principal impacto nos próximos meses serão temperaturas mais altas do que a média histórica. 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Kevin Paes para o Rádio Livre.
0: Bem, agora a gente vai conversar com a mais amada da Rádio Jornal, Roberta Coutinho. Boa tarde.
3: Boa tarde, amada.
0: Bem, Roberta hoje vai falar da CPI do lixo, que foi protocolada em Olinda para investigar falhas na coleta e gestão de resíduos. Menina, é o que mais tem, viu? Porque ali, esse problema do lixo não é de hoje, né, Roberta?
3: É crônico e antigo, olha. Mas é isso, a CPI do lixo em Olinda foi protocolada hoje, terça-feira, na Câmara de Vereadores. O pedido é da vereadora Eugênia Lima, que conta com mais de 3 mil assinaturas populares. Além do requerimento, o mandato entregou um dossiê com dados financeiros, ambientais e operacionais sobre a limpeza urbana da cidade. O documento aponta falhas na gestão do serviço, contratos emergenciais frequentes e uma dívida superior de 2 milhões de reais com a Central de Tratamento de Resíduos, já alertada pelo TCE, pelo Tribunal de Contas do Estado. Durante a sessão, Eugênia questionou a qualidade da coleta em Olinda e criticou a sequência de aditivos e contratos emergenciais desde a gestão de Lupécio. A CPI quer investigar possíveis irregularidades na coleta e destinação do lixo entre 2022 e 2026, incluindo aí contratos com empresas terceirizadas. Para avançar e a votação no plenário, o pedido ainda precisa do apoio no mínimo de 7 vereadores. Se aprovada, essa comissão terá 90 dias para realizar as apurações sobre o crônico problema de coleta de lixo em Olinda, amada.
0: Você vai falando e eu vou aqui, ó, na minha cabeça, passeando pelas ruas de Olinda e me lembrando das imagens.
3: Exatamente.
0: É muito lixo, gente.
3: Exatamente. É porque a gente pensa, quem não conhece Olinda, pensa que Olinda é só aquela parte histórica lá de cima. Mas veja só, Olinda tem muitos bairros que passam uma situação de lixo inacreditável.
0: Vou falar aqui um que eu fui lá, Águas Compridas.
3: Terrível. Olha, terrível. Águas Compridas, Alto Sol Nascente, Caixa d'Água, Sítio dos Pitos fica na divisa, né? Mas assim, Olinda tem muitos bairros que realmente sofrem e não é de hoje da coleta de lixo.
0: Sabe o que é que me dá mais raiva? Quando dizem assim, anota, fala assim, não foi um problema pontual. Na verdade, o pessoal botou o lixo no horário que não devia e a gente vai recolher. Gente, é uma montanha de lixo. Dá pra ver.
3: Não é de um dia nem de dor,
0: não.
3: Não, é de muito. A gente sabe que o acúmulo, quando a coleta não passa um dia, que vai passar no dia seguinte, você tem um acúmulo. Mas montanha, não é de um dia de dor, não. São de semanas, de meses.
0: Precisa muito ser investigado. Já passou da hora de investigar, inclusive.
3: Verdade.
0: Amada, muito obrigada, viu?
3: Até amanhã!
0: Até amanhã! Roberta Coutinho, a mais amada da Rádio Jornal.
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0: Anísio de Areias é quem coloca a boca no trombone.
5: Andy Barreto, boa tarde. Aqui quem fala é Anísio de Areias. Sou seu ouvinte e assim como todos daí dessa rádio. Não importa a hora. Andy Barreto, não sei se você já percebeu ou se alguém já reclamou. Aqui no Hospital das Crianças, no novo hospital, na Avenida Recife. Em frente ao hospital é uma parada de ônibus. E essa parada de ônibus não tem um abrigo, nem para chuva, nem para sol, não tá nada. Nem tem nenhuma árvore ainda. Entendeu? Aí eu peço que você publique essa mensagem. Porque a prefeitura tem a obrigação de botar uma parada e uma parada bem organizada ali. Porque é muito passageiro que pega ônibus ali. Obrigado, boa tarde.
0: Tem toda a razão, senhor Niso. Já vamos fazer essa cobrança. Agora Ricardo é quem coloca a boca no trombone.
6: Boa tarde, Anne Barreto. Ricardo de Recife falando. Anne, em relação ao boca no trombone de ontem que eu falei a respeito da subida do Alto da Bondade. Não que eu tenha visto, mas eu vi através de um blog, né, que tem um pessoal que faz uma cobertura por ali naquela área, que foi feito um paliativo. Aí pronto, aí já fica aí uma notícia boa, né, em relação à subida do Alto da Bondade, tá bom? Obrigado e até a próxima.
0: Tá certo, seu Ricardo. Obrigada também por trazer pra gente essa informação importante. É um paliativo, mas eu espero que depois faça uma obra, né, que fique, pra não ficar ali a ladeira do Alto da Bondade. Eu acho que é a ladeira da Guia, que chamam lá, do jeito que tá, toda esburacada. Agora, a dona Lúcia, do Ibura, fez uma denúncia falando da falta de iluminação pública em frente à academia da cidade, na Avenida Pernambuco, na UR1. Ela disse que 3 lâmpadas estavam apagadas lá. A Inlurbe disse que vai encaminhar uma equipe para verificar a situação da iluminação pública e fazer o que tiver de ser feito para manutenção do sistema. Então, obrigada aí, dona Lúcia, por ter trazido essa denúncia. Obrigada, Inlurbe, por ter respondido. A gente espera agora que seja resolvido o problema. Bem, gente, esse é o Boca no Trombone de hoje. Amanhã tem mais. Agora tem vaga de emprego. Hernani Tavares, boa tarde.
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8: Oi, Anne, boa tarde para você, boa tarde também para quem nos acompanha aqui no Rádio Livre. A empresa de transportes e entregas 99 anuncia a abertura de 5 vagas de trabalho em diferentes áreas da companhia aqui no Recife. As posições variam de estágio a cargos de gestão e estão concentradas no segmento de delivery 99 Food. Elas contemplam setores como operações, desenvolvimento de negócios e vendas. Os interessados podem se candidatar por meio da internet na página de carreiras da 99. No Recife tem 100 vagas para vendedor de serviços, salário de R$ 1.621 e inclui vale transporte. É preciso o ensino médio completo, mas não é exigida a experiência comprovada na função. Currículos podem ser enviados pelo WhatsApp 99293-0525. Repetindo, 99293-0525. E ainda no Recife tem uma vaga de estágio para auxiliar administrativo. Com salário de R$ 900,00, precisa estar cursando ensino superior em administração, ter pacote office intermediário e disponibilidade de horário. Para ter acesso às vagas disponíveis, você entra no site ou no aplicativo Conecta Recife e dentro dele acessa o Go Recife. Hernani Tavares, Rádio Jornal, Rádio Notícia.
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0: Vamos para o nosso giro de notícias com o doutor da notícia, Kevin Paes. Boa tarde.
2: Olá, Anne. Boa tarde para você. Boa tarde também aos ouvintes. O presidente Luiz Inácio Lula da Silva afirmou que a redução da jornada de trabalho será feita de forma colaborativa com o governo federal, atento às demandas específicas de cada setor econômico, de forma a beneficiar a sociedade como um todo. A declaração foi feita após Lula ter recebido em São Paulo uma pauta de reivindicações da Câmara Brasileira da Indústria de Construção nesta terça-feira, durante a abertura do Encontro Internacional da Indústria da Construção. Dirigindo-se aos empresários da construção civil, Lula afirmou que precisa deles para gerar empregos, bem como para construir casas e tocar obras de infraestrutura. Kevin Paes, Rádio Jornal, Rádio Notícia.
0: A gente vai fazer um rápido intervalo, na volta tem um consultório. Hoje falando sobre cefaleia, dor de cabeça. Você sente? Quer participar do consultório? Manda tua pergunta 99147-8520. A gente volta já. 3:10.
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0: 3:14.
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0: Gente, 19 de maio é o Dia Nacional de Combate à Cefaleia, a famosa dor de cabeça, né, que a gente conhece tanto. São muitos os tipos de cefaleias. Apesar de comum, inclusive, a dor de cabeça preocupa a gente, porque a gente sabe que pode ser sintoma assim, de alerta para alguns problemas graves de saúde, por exemplo, um AVC, um aneurisma, meningite, enfim. Minhas dores de cabeça são o tema do consultório de hoje, já que atinge tanta gente. Vamos entender mais sobre elas, né? Tem algumas que são bem raras, tem outras que já são bem comuns. E a gente está aqui com a doutora Moema Peizino, médica, neurologista, mestre em neuropsiquiatria e ciências do comportamento. Doutora Moema atende no Hospital Português. Boa tarde, doutora Moema. Seja bem-vinda.
16: Boa tarde, Anne Barreto. É um prazer estar aqui com você e com o meu colega, doutor Jefferson, para discutir sobre um tema tão importante e interessante.
0: A gente que agradece demais sua participação e também o doutor Jefferson Souza, médico neurologista. Doutor Jefferson também é neurocirurgião, especialista em coluna e dor há 20 anos já. Atende nos hospitais Esperança Recife e Olinda e doutor Jefferson também é diretor médico da clínica Gruner. Boa tarde, doutor Jefferson, seja bem-vindo.
17: Boa tarde, Anne. Muito obrigado pelo convite e também agradecido aqui de ter convidado a doutora Moema, pessoa que a gente admira muito pelo trabalho. E queremos esclarecer principalmente seus ouvintes sobre dor de cabeça.
0: Vamos embora. Quem quiser participar, já tem muito ouvinte participando, mas quem quiser pode mandar sua pergunta. O número do nosso WhatsApp é o 99147-8520. Doutora Moema, a gente sabe que tem muitos tipos de dor de cabeça, né, de cefaleia. E a gente também se preocupa, assim, quando a dor de cabeça, quem é acostumado a ter dor de cabeça, quando ela vem um pouquinho mais forte, já fica, ih, será que é algo? Mas nunca senti uma dor de cabeça dessa, né? Então, tem alguma dor de cabeça que pode realmente ser considerada normal, como a gente acha? Ou para o neurologista, toda dor de cabeça tem uma pontinha ali de algo errado?
16: É, primeira coisa, mais importante até, é a gente esclarecer que toda dor é um sinal de alerta. É um sinal de alarme. O corpo está falando que tem algo que não está certo. Então, não existe dor normal.
0: Uhum.
16: Ah, eu tenho essa dor que é normal. Não, não é normal. Sentir dor é um sinal que tem algo que não está certo. Não necessariamente uma dor vai ser um tumor, né?
0: Sim.
16: É óbvio, né? A maioria das vezes não vai ser uma doença grave, mas é uma doença que tem suas repercussões. Ninguém que sente dor, por mais leve que seja, consegue viver plenamente e fazer suas atividades de forma plena. Pode até fazer, mas com algum prejuízo. Então, toda dor, ela deve ser considerada, investigada e tratada.
0: Agora, esse tratamento é só para quando a pessoa tem essa dor com frequência? Porque também tem isso. Tem gente que fala assim, não, mas eu só tenho assim uma vez no mês, olhe lá. Não tenho sempre, preciso tratar?
16: Depende. Então, se você tem uma dor leve e que tem características benignas, já foi vista por algum médico, que de alguma forma já esclareceu a possível etiologia, a possível causa, e essa dor é eventual, pode-se fazer um tratamento de dor, daquele momento, um tratamento agudo.
0: Certo.
16: Mas existem dores que se repetem, e nesses casos é importante que se faça um tratamento para a dor não aparecer. Que é diferente de um analgésico. Eu não vou tomar um remédio para dor, mas um remédio que vai fazer com que a dor não venha.
0: Ah, entendi.
16: É um tratamento que pode ser farmacológico, né? Mas muitas vezes é inclusive cirúrgico, né? Tem algumas dores que precisam de tratamentos. É, o doutor Jefferson pode até falar até pra gente de forma mais preciosa. É, mas tem dores que não respondem só com medicação.
0: Doutor Jefferson, vou ter que passar para o senhor agora a palavra. Que dores são essas que não respondem à medicação?
17: Olha, graças a Deus são um percentual muito pequeno das dores, tá? Se fosse mais, eu acho que enlouqueceria qualquer médico. Na verdade, as dores, elas, a dor por si é sempre um sinal de alerta. Uhum. É o nosso sistema de defesa do próprio ambiente. Quando a gente tem uma dor de cabeça que já atrapalhou a vida da pessoa, a pessoa já está considerando ela insuportável e ela já tentou vários tratamentos e esses tratamentos não conseguem estabilizar a dor, nem controlar essa dor a ponto dela voltar a ter uma vida cotidiana normal, a gente pode pensar sim nos chamados tratamentos intervencionistas da dor e até mesmo tratamentos cirúrgicos para a dor. Isso é uma escada de tratamento. Então a gente vai desde intervenções simples, como algumas vezes são feitas em consultório, como aplicação de toxina botulínica, com uma aplicação de anestésicos, talvez aí já até em ambiente hospitalar, aplicação de corticosteroides. A gente pode fazer bloqueios de gânglios, chamado gânglios simpáticos ou gânglios autonômicos, para tentar diminuir essa afluência simpática sobre a dor. A gente pode pensar em estimulação de nervos periféricos, que vão ajudar também no controle da dor. Podemos pensar em ablação de nervos periféricos, são feitas com instrumentais cirúrgicos ou através de agulhas térmicas. Podemos pensar em estimulação transcraniana também para tratamento da dor. Nossa. E alguns poucos casos a gente pode fazer intervenções cirúrgicas com a colocação de eletrodos sobre o couro cabeludo para fazer uma estimulação mais agressiva para controlar essa dor. E alguns pouquíssimos casos, a gente pode até pensar em chamadas intervenções intracranianas para controle de dor. Só que essa é uma escada que a gente vai subindo. E graças a Deus, quem chega no último degrau é casos muito raros,
0: né? Agora, a enxaqueca é um tipo de dor de cabeça?
17: É, sim. A enxaqueca seria o tipo mais clássico das dores de cabeça, né? Ela tem também várias classificações, mas a chamada enxaqueca clássica, geralmente, ela vem associada a uma dor de um lado só da cabeça, geralmente pulsando, como se fosse latejando, tá? Podendo associar-se também a enjoos, vômitos, aversão à luz, você não quer estar em ambiente iluminado, não quer estar em ambiente barulhento. Você quer estar num ambiente mais escurinho, mais calminho, você tende a ficar quieta até que a dor melhore, tá? Podendo ou não estar associado ao aparecimento, antes de vir a crise mais forte de dor, de outros sintomas, que a gente chama de aura, que pode ser muito variado, desde cheiros, sabores diferentes, às vezes que a gente chama de escotomas, que são brilhos, nas paredes, brilhos nos móveis,
0: pontinhos né?
17: luminosos, tá? Isso, para quem é enxaquecoso, como a gente gosta de chamar, já é o sinal de alerta de que aquela enxaqueca vai vir com força.
0: Então, peraí. Então, quando a gente começa a ver aqueles... Eu tenho enxaqueca, né? Vamos aqui me consultar, né, gente? Quando a gente tá vendo aqueles pontinhos luminosos que o senhor falou, ou quando um cheiro mais forte, a gente tem muito isso, né? Um cheiro muito doce, enfim, um cheiro mais forte. Já vai começando aquela pontinha de dor de cabeça. Isso quer dizer aura?
17: É assim? Você pode significar aura. Ou, nesse caso, se for muito próximo, pode ser até chamados pródomos da dor.
0: Ah,
17: tá?
0: Sim.
17: Mas, sem dúvida, é alerta da dor, tá? Possivelmente, você vai ter crise naquele dia que isso acontecer.
0: Bem, tem uma pergunta aqui da dona Conceição. Ela é da Lagoa do Araçá, na Imbiribeira. E ela pergunta, doutora Moema, assim: quero saber se enxaqueca é hereditário. Por quê? A minha bisatinha, a minha avotinha, o meu pai tem, meu filho também tem. Ela diz até o tipo sanguíneo da família, né? Se alguns têm tal tipo sanguíneo. Mas tem a ver com... é algo hereditário?
16: A migrânia, que o nome científico seria migrânia, né? A enxaqueca, que popularmente a gente chama assim, ela tem um fator genético bem significativo. Então, é muito comum de perguntarmos aos pacientes se tem uma história familiar e, na grande maioria das vezes, essa história familiar é positiva. A correlação com o fator sanguíneo não é tão determinada. Provavelmente tem essa coincidência na família dela, porque o fator sanguíneo tem uma hereditariedade também, né? Mas, sim, tem essa característica, sim.
0: Respondido, então, aí para a dona Conceição, que também deve sofrer muito com enxaqueca. Quem tem enxaqueca sabe que não é nada legal. Agora, existem outros tipos também de dor de cabeça. E um desses tipos é a cefaleia em salvas, que a gente estava até conversando aqui antes de começar o consultório, que diz que é uma dor também muito insuportável. O que caracteriza essa cefaleia em salvas?
16: Então, a gente falou de enxaqueca, né, que é muito comum, né? A dor tensional é a mais comum de todas, uhum. Enxaqueca também é muito comum. Mas a dor em salvas, ela é uma dor que acomete mais homens do que mulheres, o que é diferente da enxaqueca, que geralmente é mais da população feminina. Essa dor em salvas é uma dor muito, muito forte. É uma dor incapacitante que acontece geralmente nessa região próxima ao olho e vem associada a alguns sintomas do olho ficar menor, vermelho, de poder ter lacrimejamento e congestão do nariz. E muitas vezes esse tipo de dor ele é interpretado como uma sinusite, como um problema de dente, e a pessoa não consegue encontrar o seu diagnóstico, que faz total diferença num caso de uma dor que é incapacitante, que é extrema. É considerada como das piores dores.
0: É aquela dor que você pode tomar um analgésico que for, que ela não vai melhorar.
16: Geralmente ela vem associada com agitação. A pessoa tem aquela dor que é tão insuportável que dá uma inquietação, agitação pela dor.
0: Uhum.
16: Diferente da enxaqueca, né? A enxaqueca,
0: você quer ficar quieto,
16: geralmente, né? Quem tem enxaqueca quer ficar no escuro, no silêncio, isolado do mundo, para a dor melhorar. Né? Essa dor é um pouquinho diferente da salva. E nesse tratamento, os analgésicos comuns, eles não têm o efeito que tem em outras dores de cabeça.
0: Uhum.
16: Então, por exemplo, essa dor que é rara, o tratamento dela na crise é primariamente oxigênio. Ela responde a oxigênio. Então, é diferente de todas as outras dores de cabeça, né? Então, tem essas características peculiares que fazem diferença no tratamento. Tem um tratamento a longo prazo também para evitar que a dor volte.
0: Uhum.
16: E para você ter noção da magnitude do problema, hoje em dia se fala que há um atraso diagnóstico de 5 até 9 anos. Então, imagine o que é você ter uma dor e ficar 5 até quase 10 anos sem ter um diagnóstico e uma dor ser tão incapacitante. Então,
0: nossa,
16: por isso que é importante a gente falar aqui, né? É importante para os ouvintes conhecerem. E às vezes tem um vizinho, tem um amigo
0: que sente esse tipo de dor e não sabe o que é, né?
16: Exatamente.
0: E essa cefaleia em salvas, ela tem assim, uma frequência, por exemplo? Ah, aparece toda semana, cada 2, 3 meses, não sei. Assim, tem uma frequência para acontecer?
16: É bem variável, né? Tem as crises da salva, elas podem demorar. Elas podem ser tão prolongadas de até um ano. Elas podem ficar até crônicas, de não ter remissão. Mas, via de regra, uma salva, ela tem um tempo determinado. Ela acontece num surto, numa crise. E essas crises, elas podem durar, em média, 2, 3 meses. É o mais comum. Mas pode ser mais prolongada e pode ser mais curta também. As salvas, elas também têm uma característica interessante de se repetirem no período da crise, no mesmo horário.
0: Uhum.
16: Então, geralmente, 1 ou 2 horas após o sono, a pessoa tem aquela dor.
0: Entendi.
16: Incapacitante e pode ter recorrência desse tipo de dor até 8 vezes no mesmo dia. E essa dor, quando vem, ela pode durar de 30 minutos até 3 horas.
0: Nossa,
16: então, imagina como é realmente impactante.
0: Você passa esse tempo todo, né, com essa dor aí.
16: Esse tempo todo com essa dor.
0: Doutor, quando a dor de cabeça parece que está deixando assim o nosso lado do rosto, não sei, meio dormente de tanta dor, sabe? Assim, a sensação é essa. É uma dor de cabeça que é considerada mais comum ou mais rara?
17: São mais raras. Por exemplo, a cefaleia em salvas, ela deixa o rosto adormecido.
0: Pode?
17: Porque ela é uma cefaleia que a gente chama de cefaleia do trigêmeo, né? Tem envolvimento do trigêmeo. Então, existe uma alteração da sensibilidade também. E existem algumas cefaleias que podem gerar alguma parestesia nessa região também. A gente vê mais nas chamadas cefaleias occipitais um pouco de parestesia nessa região
0: da nuca?
17: Atrás da cabeça, da nuca. A gente encontra também. Geralmente, são dores de cabeça que chamamos mistas. Tem um componente, pode até ter um componente migranoso, mas também tem componente tensional ou neuropático, tá? Característica de irritação dos nervos que inervam o couro cabeludo.
0: Uhum.
17: Mas eu acho que de clássico mesmo, a cefaleia em salvas, ela transmite mais isso, porque ela adormece o rosto. E como a doutora Moema falou, é um negócio tão intenso que literalmente a pessoa corre doida. Então, é aquela expressão clássica, ou a pessoa sai agitado porque não sabe o que fazer para passar a dor.
0: É porque tem gente que diz assim, ah, já tive uma dor de cabeça tão forte que fiquei, né, com um lado, parecia que estava dormente, e até perdi um pouco a visão.

0: até mesmo AVCs. Tem situações em que a pessoa tem uma hemiparesia temporária, tem uma dificuldade de mexer um lado do rosto ou do corpo, que dura alguns minutos, mas que chama a atenção e que assusta.
1: Não é AVC,
0: E
1: mas
0: sem ser
1: parece.
0: AVC, mas parece. É raro, mas a gente tem que pensar sempre em algumas outras possibilidades.
1: Eu acho que por isso que a doutora Moema já começou dizendo assim, tudo tem que ser investigado, né, doutora?
2: Tudo tem que ser investigado. Pode ser uma aura, né, de uma enxaqueca, que a gente chama migrânia hemiplégica. Pode acontecer. Pode perder um lado da visão antes de uma dor de cabeça? Pode. Pode ser benigno? Pode. Mas, via de regra, veja, função nobre, maior do que a visão, né, do que a fala. Aí eu tenho uma dor que eu não conseguia falar. Como assim, né? Então, a gente não conseguia mexer, né? Então, são sintomas que são importantes, então devem ser investigados. E tem uma
1: Tem um.
2: coisa interessante também, perdão.
1: Não, pode falar, doutora.
2: A gente estava falando de aura, né?
1: Sim.
2: Que são esses sintomas neurológicos que geralmente antecedem a dor do tipo de do tipo enxaquecoso, né? Mas lembrar que em idoso, às vezes idoso faz a aura e não faz a dor. Então pode realmente simular um AVC, porque tem aquela manifestação neurológica sem dor. Então,
1: Nossa.
2: fica mais ainda importante essa investigação.
1: E aí seria aquela coisa dos pontinhos luminosos, não é isso?
2: É, tem os sintomas que a gente chama de positivos, né? Que são esses flashes, às vezes a gente pode ver formas geométricas, zigue-zagues, castelinhos,
1: Isso.
2: forminhas, né? Mas também pode ter branco na visão e perda de visão também.
1: Sim.
2: Pode ficar sem enxergar totalmente por um olho. Aí, nesse caso, não enxergar, é melhor não pensar que é uma aura, é melhor
1: É
2: realmente
1: melhor
2: procurar
1: realmente.
2: uma emergência.
1: Tem uma pergunta, posso falar?
2: Só também finalizando, a aura ela demora no máximo uma hora, certo? Isso também é um aspecto que a gente tem que considerar. Então, se eu tenho um sintoma que está mais que uma hora, tá estranho, né? Mais um motivo para procurar um pronto atendimento.
1: Lógico. E assim, investigar, mesmo que não seja ali naquela hora, na emergência, mas procurar um médico, um especialista, né? Para
2: Sim.
1: poder investigar. A Sônia de Rio Doce, em Olinda, está dizendo que tem dor de cabeça com frequência. Ela não fala qual é a frequência, mas ela é assim: é como se eu tivesse duas bolas de fogo nos olhos. Minha cabeça parece um vulcão prestes a explodir. Aí ela pergunta assim: que tipo de dor de cabeça é essa? É grave?
0: Bom, não dá para dizer se é grave antes de ser examinada e de ser avaliada. Mas assim, ela tem um tipo bem específico, porque ela, a queixa dela, pelo que eu visto, é mais retroorbitária, tá? Orbitária e retroorbitária, ou seja, tem mais queixa nos olhos. Isso não é tão comum, tá? É possível sim que ela tenha uma cefaleia, uma dor de cabeça frontal, que tem um componente muscular, que tem até um componentezinho inflamatório. Mas a gente não pode dizer que é algo superficial, que é algo simples. Ela precisa sim ser investigada. Toda dor de cabeça para mim que foge de um padrão que a gente costuma ver no dia a dia tem que ser bem investigada.
1: Bem, tem muita gente participando hoje do consultório, falando sobre dor de cabeça, né, que é tão comum, de fato. Mas antes da gente ir para o intervalo, vocês trouxeram aqui as salvas como um tipo de cefaleia que é mais comum em homens. Mas no senso comum, a gente acha que homem não tem dor de cabeça. Quando o homem tem dor de cabeça com frequência, é porque o problema é sério, doutor?
0: Geralmente eu sempre digo, acho que 90% ou mais de 90% das dores de cabeça que eu atendo são em mulheres, tá? Consultório é basicamente mulher. Quando tem um homem com dor de cabeça, me dá trabalho por 10 mulheres.
1: É mesmo.
0: É, dá muito trabalho controlar dor de cabeça crônica em homem, tá? A cefaleia em salvas em si, também, eu até agradeço, ela é muito rara. Mesmo num consultório especializado, você vai ver muito pouco caso. É, na população em geral, parece-me que a incidência é de 0,1%. É, mesmo no consultório de neuro, não é uma frequência que você diga assim, ah, todo mês aparece um. Muito raro isso. Mas, de qualquer forma, quando aparece, ela dá muito trabalho para a gente tratar. Então, quando o homem realmente tem dor de cabeça, ele exige mais atenção, ele exige possivelmente mais tratamentos, tá? E vai exigir mais mudanças de vida. Porque o que é que a gente observa que tem a dor de cabeça em salva? Tem uma personalidade. Você vê que os homens que têm a cefaleia em salva, eles são similares em termos de personalidade. Eu diria que assim, é o homem extremamente estressado. É um homem assim, é a ansiedade em pessoa, geralmente. E eles têm alguns hábitos

0: que a gente já de cara pede para suspender e tudo. Alguns são fumantes, alguns gostam, fazem muito uso de bebida alcoólica, tá? Alguns com hábitos pessoais que também têm que ser modificados, principalmente alimentares, hábitos noturnos, ou pessoas que fogem muito, que têm hábito noturno de estar em barzinho, de estar na noite, em boates, tá? Então, assim, são pessoas, e no seu dia a dia de trabalho, extremamente estressados, extremamente angustiados. E aí, esse perfil de personalidade, a gente pede ajuda também de psicólogos, de psiquiatras, para ajudar no tratamento, mas dão muito trabalho.
1: Bem, fazer um intervalo. Daqui a pouco a gente volta falando mais até sobre esse estilo de vida, não só para os homens, mas para as mulheres também, né? Porque eu acho que pode ser importante aí no tratamento. Mas claro que também com a participação dos nossos ouvintes, quem quiser falar sobre dor de cabeça, o que sente, a dúvida, aproveita aqui os doutores, doutora Moema e doutor Jefferson. Menina, esqueci. Oh, tô passada. Doutor Jefferson e doutora Moema aqui com a gente, médicos, neurologistas, tem que ajeitar minha cabeça.
0: Não,
1: Vou fazer um
0: tá
1: intervalo
0: ótimo.
1: rapidinho, volto já. 3h35.
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1: 3h39.
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1: Consultório do Rádio Livre hoje falando sobre enxaqueca, todos os tipos de dor de cabeça, cefaleias em geral, porque enxaqueca é um tipo de dor de cabeça, tá, gente? Estamos conversando com dois médicos neurologistas, doutor Jefferson de Souza, doutora Moema Pezzino, tá com a gente aqui. Estão com a gente hoje no consultório. Tem muita gente participando, muita gente que sofre com dor de cabeça, mas seu Antônio mandou um áudio pra gente. Vamos ouvir o que ele pergunta.
15: Boa tarde, Anne Barreto. Boa tarde, doutor aí. Meu nome é Antônio Rodrigues, eu tenho 58 anos, sou hipertenso, sou motorista de caminhão. Eu tenho constantemente dor de cabeça. Geralmente eu tomo um Dofex ela passa da dor de cabeça. Agora, eu também tenho ruído no ouvido. Não sei se isso interfere em alguma coisa na dor de cabeça ou não. Mas durante a semana tem uns 3-4 vezes durante a semana. Ok? Boa tarde aí. Me ajuda aí em alguma coisa, por favor. Boa tarde a todos.
1: Tá certo, seu Antônio. Alguns pontos aqui. Seu Antônio é um homem, a gente já falou aqui, né, que é mais raro esse homem ter dor de cabeça, mas ele fala que tem com frequência. Tem 58 anos e tem pressão alta. De 2 a 3 vezes na semana já é uma frequência assim que chama a atenção, doutora Moema?
16: É sim. Tem uma regra dos 3. Mais que 3 por mês não pode. Uhum. Né? Então, deve-se buscar tratamento e sempre ter como essa meta ter menos de 3 dias de dor por mês.
1: Eu falei da pressão alta porque tem muita gente que acha que a hipertensão pode dar dor de cabeça. Tem uma relação. Existe relação?
16: Tem duas possibilidades. Quando a gente está com dor, se eu estou sentindo uma dor nesse momento, é normal que meu coração acelere, uhum, e que minha pressão também aumente. Então, eu posso ter um aumento de pressão pela própria dor. Principalmente uma dor forte, né? Sim. E também existe, não é o mais comum, mas também existe da dor de cabeça aparecer por conta da pressão alta. Certo? Mas geralmente é o contrário. É a dor que te fez aumentar a pressão.
1: Entendi. Bem, tem outro ouvinte, seu Gilvan, também mandou áudio.
17: Boa tarde, Anne Barreto. Boa tarde aos doutores. Meu nome é Gilvan Freire, tenho 60 anos e gostaria de dizer o seguinte, que eu sinto, vez por outra, fortes dores de cabeça. Dor de cabeça essa que se espalha por toda a cabeça, dos lados, na frente, na testa, por trás, enfim, toda a cabeça. Que às vezes eu tomo até um analgésico como o Novalgina de 1 grama e não passa, vai aliviando aos poucos, não passa de imediato. Que chega a descer pro pescoço, aquela dor, aquele desconforto, até nos nervos eu sinto que dói. Aí eu queria saber o que poderia ser a causa dessa dor de cabeça minha, dessa forma que acontece, e vez por outra eu estou assim, com dor de cabeça. Não tenho assim um diagnóstico preciso do que poderia ser, mas eu não tinha dor de cabeça, mas de um tempo para cá passei a ter e quase que com frequência, dessa forma que eu relatei aí para vocês. Entendeu? Aí eu passo um pouquinho de Vick nas têmporas, na testa, e dizem que é bom, né, para dar uma aliviada, né, para passar um pouco do desconforto. Mas até então é muito desconfortável, me incomoda bastante. Isso não tem hora, quer seja durante o dia, à noite, enfim. E é em toda a cabeça, descendo até para o pescoço, como eu relatei, eu sinto até os nervos doer. Muito obrigado, muito grata e uma boa tarde a todos e muita paz.
1: Obrigada, seu Gilvan. Dor de cabeça é horrível. Doutor Jefferson.
0: Bom, a gente precisaria de um pouquinho mais de dados para ajudar seu Gilvan. Mas, de qualquer forma, a gente está vendo, então, o segundo homem, né?
1: Uhum.
0: A gente tem um homem, possivelmente, pela voz aí, já acima dos 30.
1: Ele diz 60, né? Anos.
0: 60? Oi, chutei longe, tá? Vamos lá. Então, um homem de 60 anos, não sei se tem comorbidades, mas, sem dúvida, ele tem uma cefaleia holocraniana, mas ele frisou várias vezes a dor no pescoço. Uhum. Isso é muito característica das dores de cabeça no homem, que a gente chama de cefaleia tensional. Muitas vezes, a dor, ela nasce na coluna cervical e ela se espalha através dos músculos para áreas vizinhas à coluna cervical, podendo se espalhar pela cabeça inteira. E é muito comum em homens, tá? Não só pelo perfil de trabalho, mas muitas vezes pela falta de atividade.

0: atividade física e também por alguns tipos de situações próprias, como por exemplo, trabalho que exija muita pressão cervical, posturas viciosas que possam machucar o pescoço. A gente vê mais a cefaleia tensional de origem cervical em homens do que em mulheres. Não é tão diferente assim em termos estatísticos, mas a gente consegue observar isso. Me parece que o caso dele, eu diria que está mais para uma cefaleia tensional de origem cervicogênica do que uma enxaqueca, por exemplo, tá? Mas de qualquer forma, ele diz que não tinha isso. Então, sem dúvida nenhuma, ele precisa investigar através de exames de imagem, através de uma consulta especializada, para definir melhor qual a origem dessa dor. Porque se for uma cefaleia cervicogênica, existem tratamentos adequados para isso.
1: Agora ele fala também assim: ah, eu coloco Vick, eu vou dizer o nome comercial, não sei aí as substâncias, mas ele, se eu coloco Vick, né, na testa, o pessoal diz que alivia e tudo. Funciona, porque a gente escuta mesmo isso, né, das pessoas falarem.
0: Acredito eu que também assim o gelo, o mentol, eles dão um resfriamento que talvez traga algum alívio nessa dor, tá? Não como especificamente como analgésico. Existem sim possibilidade de você fazer alguns tipos de analgésicos tópicos, tá? Mas especificamente esse que ele citou, eu não diria que ele é um analgésico. Ele funciona muito como broncodilatador, né? Principalmente para quem tem congestão nasal, tudo. Mas ele dá um resfriamento que talvez traga algum alívio nesse sentido para ele.
1: Agora, doutora Moema, outra receitinha que muita gente fala assim, além de colocar coisa gelada na testa, como o doutor Jefferson também trouxe, mas fazer uma compressa de água morna para botar os pés, como se fosse relaxar tudo. Isso é verdade ou é mito?
2: É mito.
1: É mito.
2: O gelinho, quem tem enxaqueca, por exemplo, muitas vezes sente um alívio, né, com as compressas geladas. Em via de regra, o gelo, ele ajuda para dor, né? Lembrar que nunca coloque o gelo em contato com a pele sem ter nada protegendo, porque pode queimar a pele, né? Então, no máximo 15, 20 minutos e sempre protegido com uma toalhinha, com algo para proteger de queimadura, que gelo também queima, né? Mas o gelo pode dar um alívio, mas a compressa morna, ela não tem esse papel. O que pode fazer uma compressa morna é, por exemplo, se a gente está com torcicolo, se está com a dor muscular, algo mais morninho, mais quentinho, pode ajudar a relaxar aquele músculo.
1: Tá certo. Gente, fazer mais uma pausa rapidinho, a gente volta já. 3h47.
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10: 3:51.
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10: Consultório do Rádio Livre hoje falando sobre dores de cabeça com o Dr. Jefferson de Souza, médico neurologista, doutora Moema Penzinho, também médica neurologista. Doutora Moema, que tipo de hábitos podem nos levar a ter dor de cabeça? Por exemplo, será que tem alguma coisa que a gente faz ou o nosso estilo de vida que acabe facilitando essas dores mais fortes até?
11: Então, não tem fórmula secreta e a fórmula é igual para todo mundo, para tanta doença, né? Então, dormir as horas certas, não dormir nem de mais nem de menos, se alimentar de forma adequada, nos horários regulares, fazendo boas escolhas alimentares, evitar o excesso de cafeína, até 2, 3 cafezinhos por dia, ok, mas mais do que isso, piora o sono, piora a chance de ter dor e piora a ansiedade também. Tratar das nossas comorbidades psiquiátricas, né? É, a gente pensa de ansiedade, ansiedade 15% da população tem, né? Transtorno de ansiedade. Ansiedade um pouquinho todo mundo tem,
10: é,
11: né?
10: Todo mundo.
11: Mas o transtorno é muito frequente, então também pode ter interferência na cronificação da dor e na dor persistir. É, evitar abuso de analgésico, tomar remédio todo dia, né, sem um tratamento adequado, tomar a receita da vizinha, né, meu vizinho toma Anador, eu vou tomar, uhum. Então, evitar esse uso inadequado de fármacos indiscriminadamente. A prática da atividade física, a gente estava conversando sobre isso, né, há pouco, né, como é importante, como é tratamento, né, como faz parte de melhorar a qualidade de vida e modular de forma positiva a dor. É, enfim, são aquelas regras que todo médico fala, né?
10: Uhum.
11: É evitar o tabagismo, né? O fumar, o beber em excesso, todos esses fatores que ajudam a gente a prevenir AVC, que ajudam a gente a prevenir demência, também ajudam no tratamento e na prevenção de dores.
10: Engraçado, você falou da cafeína, teve um ouvinte aqui, o Luiz do Ibura, que ele está dizendo que a mulher dele tem muita dor de cabeça, ela tem 41 anos, uma dor assim como se fosse rasgando na testa, ele descreveu assim. Mas quando ela toma café, passa. Tem alguma explicação? Tem alguma explicação?
11: Tem. Existe dependência à cafeína. Então, quem toma muito café fica com essa dependência. E aí, se ficar um tempinho sem tomar, já sente a dor.
10: Isso aí eu acho que muita gente tem, viu? Porque tem gente que, se não tomar um cafezinho de manhã, por exemplo...
11: Não funciona.
10: Não funciona, vai ter a dor de cabeça e tudo mais. Tem uma ouvinte, a Vera, diz que também sente muita dor. Na face, na testa e nos olhos. Ela disse que é bem... Eu acho que é bem essa parte aqui de cima, né, doutor Jefferson de Souza? Ela diz assim, poxa, o que, é que o doutor pode dizer para mim?
12: Bom, primeiro, que também é mais uma dor de cabeça atípica. Não é uma dor de cabeça comum.
10: Uhum.
12: Então, por isso mesmo, merece investigação. O que é que nós poderíamos pensar de imediato para uma dor facial? Que envolve o fronte, mas envolve, pelo que descrição, face. O mais simples seria pensar em sinusites, tá? Mas ela pode também tá tendo alterações da ATM, que podem estar contribuindo com essa dor, seja da articulação temporomandibular. Ela pode também ter uma disfunção de mastigação e uma disfunção de mordida, né? Pode ter uma mordida cruzada, pode ter alguma coisa nesse sentido, que também gera estresse muscular na região maxilar e que pode gerar dor. Ela também pode ter algumas alterações ortópticas oculares, que a gente às vezes não percebe, força a visão para enxergar alguma coisa, alterações que, num contexto, também podem contribuir com a dor. Então, ela precisa ser também avaliada e ver o que é mais característico dessa dor facial dela para a gente entender quais as possíveis origens dessa dor.
10: Então, dona Vera vai investigar essa dor para ver o que é de fato. Agora, o senhor falou assim, não é uma dor, é uma dor atípica, não é muito comum. O que o senhor considera uma dor comum?
12: É aquela que a gente vê do dia a dia do consultório, tá? Como eu digo sempre assim, tudo que eu não vejo com frequência no meu consultório, eu considero diferente. E aquelas coisas que eu considero diferente, eu tenho mais curiosidade de investigar, tá? Porque não é o meu dia a dia. Mas as dores comuns, quando eu falo dores comuns, é a dor de cabeça convencional, é a dor de cabeça de um lado da cabeça, ou na cabeça toda, é a dor de cabeça na região posterior da cabeça, tá? Pode até ter algum envolvimento dos olhos, mas toda vez que alguém chama muita atenção para alguma coisa muito diferente, eu considero aquela dor, pelo menos para mim, é um pouco atípica. Então, eu acabo me interessando mais por investigar essa dor.
10: Bem, estamos no Dia Nacional de Combate à Cefaleia. Então, para a gente finalizar o consultório, o que o senhor pode dizer neste Dia Nacional de Combate à Cefaleia, ou seja, de combate à dor de cabeça, o que o senhor pode dizer, doutor Jefferson, para os nossos ouvintes?
12: Bom, para todos os ouvintes, né, que estão nos acompanhando até agora, o que eu posso dizer é, dor de cabeça, ela não pode ser considerada normal, tá? Toda forma de dor, ela precisa ser tratada após uma investigação, que pode ser uma investigação bem simples ou pode ser uma investigação mais complexa, mas ela precisa ser tratada. Nós não podemos aceitar a dor como normal e nem podemos simplesmente dizer acostume com a dor. A gente tem como tratar a dor. É, infelizmente, correr atrás até que alguém possa ajudar no controle da dor.
10: Doutor Jefferson, muito obrigada por esse consultório. Deixa uma rede social, um contato para a gente.
12: Certo. Nossa rede social é dr.jefferson_souza no Instagram. E o nosso contato do nosso consultório é pelo WhatsApp 999960140.
10: Obrigada, doutor Jefferson. Doutora Moema Peizinho também com a gente. Agradecer muito pela sua presença aqui no consultório, pelas orientações. O que a senhora pode dizer, deixar, né, de mensagem aqui no finalzinho desse consultório?
11: Eu vou reforçar a ideia de Jefferson. Realmente não aceite sua dor. Não acho que é normal. Não sofra. Até porque o tratamento, às vezes, é simples. E se não for simples, tem tratamento complicado também.
10: Não é porque é hereditário, né? Você tem que ficar,
11: exatamente.
10: Né?
11: Então, procure, cuide-se, né? Vale a pena. E sempre, e quando Jefferson falou, o doutor Jefferson falou dos tratamentos até mais invasivos, veja, tem tratamento até invasivo, né? Uhum. Então, não é o mais comum, vai ser muito raro ter que fazer, mas tem. Então, tem, sempre tem alguma coisa sempre a se fazer por dor. Existe muito tratamento para dor.
10: Doutora Moema Peizinho, muito obrigada por esse consultório. Deixe pra gente um contato, uma rede social.
11: Deixo sim. O Instagram é moemapeizinho.neuro. E o consultório, o WhatsApp, o telefone é 99288-7337.
10: Tá certo. Doutora Moema, doutor Jefferson, sejam sempre muito bem-vindos. Obrigada a todos os ouvintes desse consultório. Esse foi o consultório do Rádio Livre hoje. A produção foi de Gabriela Bento, trabalhos técnicos de Big Alves, Edilson Lima e João Alves, na coordenação de jornalismo, Vitor Tavares. Vem aí o balanço de notícias com o Edinaldo Santos. Para quem está no interior, o Forró na Jornal. Uma ótima tarde, gente. Até amanhã.
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1: O prazo para apresentação de recurso para o indeferimento do pedido de isenção da taxa de inscrição para o Exame Nacional do Ensino Médio, Enem, de 2026, termina às 11h59 desta terça-feira, no horário de Brasília. O prazo para reconsideração é válido também para os candidatos que tiveram a justificativa de ausência no Enem 2025 reprovada pelo Instituto Nacional de Estudos e Pesquisas Educacionais Anísio Teixeira, INEP. O recurso deve ser feito na página do participante do Enem. É preciso entrar com o login da conta da plataforma gov.br. Para conhecer o resultado dos pedidos liberados pelo INEP no dia 13, o interessado deve acessar também a página do participante do exame. E a Advocacia Geral da União, AGU, defendeu nesta terça-feira a inconstitucionalidade da Lei da Dosimetria, norma que permite a redução das penas dos réus que foram condenados pelos atos golpistas de 8 de janeiro de 2023, entre eles o ex-presidente Jair Bolsonaro. Em manifestação enviada ao Supremo Tribunal Federal, STF, o órgão também opinou pela manutenção da suspensão da aplicação da lei. O parecer foi solicitado pelo ministro Alexandre de Moraes, que suspendeu a aplicação da lei até decisão final da Suprema Corte sobre a constitucionalidade da norma. A AGU disse que a promulgação da lei da dosimetria pelo Congresso representa um retrocesso institucional.
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1: Pois é, vamos saber como é que está o trânsito agora no Recife, região metropolitana. A volta para casa nesta terça-feira, na Zona Norte, tem trânsito intenso na Estrada do Arraial, no cruzamento com a Rua da Harmonia. Na Zona Oeste, movimentação intensa de veículos na Avenida Engenheiro Abdias de Carvalho, para quem segue sentido BR. Em Jaboatão dos Guararapes, retenções intensas na Avenida Ayrton Senna. Já em Olinda, o fluxo de veículos é intenso nos dois sentidos da Avenida Panordestina, nas proximidades do terminal da PEC-15. Kevin Paes, Rádio Jornal, Rádio Notícia.
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2: 4:07.
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2: Boa tarde, Recife. Boa tarde, Brasil. Um abraço a todos. Estamos chegando com mais um programa aqui na Rádio Jornal, nesta terça-feira, dia 19 de maio de 2026. É isso aí. Chegou a hora. O Balanço de Notícias começa agora.
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2: Muito obrigado pela sua companhia, pela sua audiência, pela sua presença neste programa. Lembrando mais uma vez que até a Copa do Mundo, o programa está indo até às 5h30 da tarde. Às 5h30 a gente tem aqui o Na Cola da Seleção com todo o escrete de ouro. São 4h08 na capital pernambucana. Vai começar o programa.
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2: Olha, minha gente, ontem foi comemorado o Dia Nacional de Combate à Exploração Sexual de Crianças e Adolescentes. Dia muito importante. E é assustador, né? O número de casos envolvendo exploração sexual de crianças e adolescentes no Brasil inteiro. E Pernambuco não fica atrás. Só para vocês terem uma ideia da gravidade do problema, aqui também no nosso estado, somente nos meses de janeiro e março deste ano, vejam só, janeiro, fevereiro e março, 3 meses, primeiro trimestre, Pernambuco registrou 589 crimes contra a dignidade sexual envolvendo crianças e adolescentes de 0 a 17 anos, segundo dados da Secretaria de Defesa Social. Os números mostram maior incidência entre vítimas do sexo feminino. Além disso, a Polícia Civil informou que aconteceram 317 casos de estupro de crianças e adolescentes. Também, entre janeiro e março deste ano, uma média, minha gente, de 3,5 ocorrências por dia. Isso é muito grave. E a situação se agravou ainda mais por causa das redes sociais. Porque uma em cada 5 crianças e adolescentes entre 12 a 17 anos diz ter sido vítima de exploração ou abuso sexual com o uso da tecnologia aqui no Brasil. O índice chega a 19%. Esse percentual de 19% de crianças e adolescentes abusadas, isso representa cerca de 3 milhões de meninas e meninos atingidos no período de 12 meses. 3 milhões de crianças e adolescentes, gente. São casos que envolvem o uso de ferramentas digitais para produzir e divulgar conteúdo de natureza sexual, aliciar vítimas, ameaçá-las. Os dados são do relatório Enfrentando a Violência Sexual contra Crianças, facilitada pela tecnologia. Esse relatório foi lançado no último mês de abril pela Unicef, que é o Fundo das Nações Unidas para a Infância. Os pesquisadores ouviram quase 2 mil crianças e adolescentes de 12 a 17 anos. Ouviram também pais ou responsáveis nas entrevistas domiciliares. Os entrevistados apresentaram taxas de ansiedade 13 pontos percentuais superiores aos de jovens que nunca sofreram violência sexual. Então, se a criança foi abusada sexualmente, o estado de ansiedade dela é 13 pontos percentuais superiores ao daqueles jovens que não sofreram violência sexual. Além disso, o estudo detalha que crianças vitimizadas têm 5,4 vezes mais chances de praticar autolesão quando ela fere a si própria, 5 vezes mais chances de ter pensamentos ou tentativas de suicídio do que aquelas que não foram submetidas a abusos ou exploração. O levantamento também identificou o uso da inteligência artificial na produção de imagens falsas com a aparência das vítimas. 3% relataram que alguém utilizou a ferramenta da inteligência artificial para criar imagens ou vídeos de conteúdo sexual com a sua imagem. Entre os aplicativos mais citados pelas vítimas estão o Instagram, 59% dos casos, e o WhatsApp, 51% dos casos. Mesmo quando o agressor era conhecido, o primeiro contato ocorreu em 52% dos casos pela internet. Também houve registros de aproximação inicial na escola, em torno de 27% de aproximação na escola. E até na casa da criança, em torno de 11%. E também em espaços de prática esportiva, 2% dos casos. Então, minha gente, pelo menos 5% das crianças disseram ter recebido ofertas de dinheiro ou presentes em troca de imagens ou vídeos de conteúdo sexual, e 3% relataram propostas para encontros presenciais com finalidade sexual. Então, observem que é um caso muito grave esse caso de abuso sexual de crianças e adolescentes. E o mais importante, gente, esses números aqui apresentados já são números escandalosos, mas eles podem ser, segundo os pesquisadores, 10 vezes mais. 10 vezes mais. Sabem por quê? por causa da subnotificação dos casos. São aqueles casos que não são anotados. Esse número aí que já é grande é dos casos anotados, né? São dos casos anotados. Agora, existe um número 10 vezes maior, pode chegar a 10 vezes mais, de casos que não foram anotados envolvendo essa violência contra crianças e adolescentes, violência sexual. Queria botar o nosso ouvinte nesse debate, queria botar a população nesse debate, perguntando o seguinte: na sua opinião, qual o principal motivo do crescimento assustador dos crimes de violência sexual de crianças e adolescentes? Vou botar aqui quatro alternativas. A primeira: o maior problema é a exposição precoce à pornografia e redes sociais. Segunda alternativa: o crescimento dos discursos machistas entre os jovens que terminam normalizando a violência sexual e a submissão das mulheres. A terceira alternativa: pobreza e desigualdade social que terminam fragilizando as vítimas, aumentando a exploração e também a exposição sexual. E por último, na quarta alternativa, a inteligência artificial e os crimes digitais, que facilitam a criação de material de abuso sexual. Então tem quatro alternativas aqui para vocês dizerem qual é o principal motivo do crescimento de estupros e casos de violência sexual contra crianças e adolescentes. Qual, na sua opinião, é o que pesa mais? Rapidamente: exposição precoce à pornografia e às redes sociais, o discurso machista que normaliza a violência sexual e a submissão das mulheres, pobreza e desigualdade social que fragilizam as vítimas a se exporem à exploração sexual, ou você acha que é a inteligência artificial e crimes digitais que facilitam a criação do material de abuso sexual? Manda pra cá sua opinião no WhatsApp da Rádio Jornal. Esse aqui, ó.
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2: Você manda sua mensagem, se possível, no máximo de um minuto, para a gente ter mais condição de botar mais ouvintes no ar, tá bom? Além de você, nosso caro ouvinte, além de você, nossa cara ouvinte, nós vamos ter a opinião sobre esse assunto daqui a pouco do juiz da segunda vara da infância e juventude da capital, Ricardo Leitão. Fala com a gente daqui a pouquinho. São 4h17.
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2: Hora dos nossos repórteres, redatores e produtores com as notícias da tarde. Flávio Bolsonaro confirma ida à casa de Vorcaro após prisão do ex-banqueiro. Gabriela Bento, ele não disse que nunca tinha aproximação com Vorcaro? Disse que nunca se encontrou com Vorcaro? E agora está dizendo que foi na casa do homem?
3: Pois é, Di. Boa tarde para você e para os ouvintes da Rádio Jornal. O assunto tem vários desdobramentos, né? São muitas novas informações. Mas sim, o senador Flávio Bolsonaro, do PL do Rio de Janeiro, confirmou que esteve na casa do banqueiro Daniel Vorcaro depois da primeira prisão do empresário no fim do ano passado. Segundo Flávio, o encontro aconteceu quando Vorcaro já usava a tornozeleira eletrônica e tinha como objetivo encerrar as negociações sobre o financiamento do filme Dark Horse, a cinebiografia do ex-presidente Jair Bolsonaro. De acordo com as investigações, Daniel Vorcaro chegou a repassar cerca de 61 milhões de reais para a produção. Flávio afirmou nesta terça-feira que procurou o banqueiro após entender a gravidade da situação envolvendo o Banco Master e disse que, se tivesse sido avisado antes da situação financeira da empresa, teria buscado outros investidores para evitar riscos à produção do filme. Daniel Vorcaro foi preso pela primeira vez em novembro de 2025 no aeroporto de Guarulhos durante investigações da Polícia Federal sobre suspeitas de fraudes financeiras. Dias depois, ele foi solto por decisão do Tribunal Regional Federal da Primeira Região mas foi solto e passou a usar tornozeleira eletrônica e teve os passaportes apreendidos. A declaração de Flávio, acontece após a divulgação de áudios e mensagens em que o senador cobrava novos repasses milionários para o filme. O caso também provocou um desgaste dentro do PL e foi discutido em reunião da bancada do partido nesta terça-feira em Brasília. Ed?
2: Quer dizer, todo dia tem uma versão, né? É impressionante.
3: Cada dia tem um fato novo e eles precisam se explicar novamente.
2: E de explicação em explicação, a coisa vai piorando, né?
3: É porque, assim, a gente está acompanhando, na verdade, desdobramentos de uma reportagem de com investigativo, né?
2: Uhum.
3: Então, o grande furo foi dado pelo Intercept Brasil, e eles estão divulgando as mensagens há pouco. Hoje mesmo saiu também áudio de Mário Frias, agradecendo a Vorkaro, pela contribuição. Enfim, são muitas informações que a gente está acompanhando e eles vão se explicando ao longo dessas informações.
2: Parece Chacrinha dizendo, eu não vim para explicar, eu vim para confundir. Era assim que o velho guerreiro falava, entendeu? Valeu, Gabi.
3: Valeu, Ed. Até amanhã.
2: Até amanhã. Um abraço. Agora, 4:19. Olha, minha gente, redução da maioridade penal volta a ser discutida na Câmara dos Deputados. Os detalhes com Cristiano Bassan. Boa tarde, Cristiano Bassan.
4: Oi, Ed. Boa tarde a você, aos nossos ouvintes. A Comissão de Constituição e Justiça da Câmara dos Deputados retoma o debate sobre a proposta que prevê a redução da maioridade penal de 18 para 16 anos em casos de crimes hediondos. A medida voltou à pauta após ter sido retirada da chamada PEC da Segurança Pública para a tramitação separada. Atualmente, a Constituição Federal considera menores de 18 anos penalmente inimputáveis. Nestes casos, adolescentes que cometem infrações são submetidos a medidas socioeducativas previstas no Estatuto da Criança e do Adolescente, o ECA. A proposta em discussão prevê que jovens de 16 e 17 anos possam responder criminalmente como adultos em crimes considerados graves, como homicídio doloso, lesão corporal seguida de morte e crimes hediondos. O texto tem o apoio de parlamentares ligados à segurança pública, que defendem o endurecimento das punições como forma de combate à violência. Por outro lado, especialistas em infância e juventude criticam a mudança. Entidades e pesquisadores argumentam que a redução da maioridade penal não resolve o problema da criminalidade e pode ampliar a exclusão social de adolescentes vulneráveis. O tema provoca aí essa divergência há anos no Congresso Nacional, Ed.
2: É, vamos ver se sai alguma coisa, né? Porque toda vez que vai pro Congresso, termina não dando em nada.
4: É, se o adolescente de 16 anos pode escolher representante votando, ele também deve responder pelos seus atos, né?
2: Valeu, Bassan.
4: Valeu, Ed.
2: Agora são 4:00 PM, mais 21 minutos. E já estão em vigor as novas regras do empréstimo consignado do INSS. Detalhes é com você, João Lubambo. Boa tarde.
5: Oi, Edinaldo, boa tarde. Pois é, as novas regras entram em vigor nesta terça-feira. Entre as mudanças, passa a ser obrigatória a validação da contratação por biometria facial no aplicativo ou site Meu INSS. A medida busca aumentar a segurança e evitar fraudes em contratos de crédito consignado. O aposentado ou pensionista terá até 5 dias para confirmar a operação por reconhecimento facial. Caso contrário, o contrato será cancelado automaticamente. Outra mudança é a redução da margem consignável, que cai de 45% para 40% da renda do beneficiário. Já para quem recebe o benefício de prestação continuada, o limite será de 35%. O prazo máximo para pagamento também foi ampliado de 8 para 9 anos, podendo chegar a 108 parcelas mensais. Além disso, os contratos poderão ter carência de até 90 dias para o início do pagamento. A nova lei ainda proíbe a contratação de empréstimos consignados por telefone ou por procuração de terceiros, Edinaldo.
2: Valeu, João. Um abraço. Agora são 4:23.
0: Brasília.
2: Vamos correndo para a capital federal. Vamos falar com o nosso Romualdo de Souza. Alô, Romualdo. Boa tarde.
6: Edinaldo Santos. Muito boa tarde, meu amigo. Boa tarde a você e também ao nosso ouvinte. Aqui em Brasília, os prefeitos estão de porta em porta, de gabinete em gabinete, fazendo um apelo. Por favor, senhores deputados e senadores, não votem mais projetos que jogam a despesa para a prefeitura Mas vocês não dizem como a gente vai arrumar o dinheiro para fazer o pagamento. Esse é o principal apelo dos prefeitos e eu volto já já, mas já antecipo, amigo. Amanhã, 20 de maio, no finalzinho da tarde, ali 7 da noite, no Shopping Rio Mar vai ter café de graça, café, palestra e muita gente bacana. Eu volto daqui a pouco com o convite, meu amigo.
2: Maravilha! Estamos lhe aguardando, Romualdo. São 4h24. E as manchetes que estão chegando de ponta a ponta desse mundão de meu Deus. Flávio confirma aí da casa de Vorcaro após prisão do ex-banqueiro. A pesquisa Atlas Bloomberg. Após áudio, Flávio cai 6 pontos e perderia para Lula no segundo turno. Áudio mostra Mário Frias agradecendo a Vorcaro por apoio a filme. Quanto cada clube pode receber da FIFA por jogador convocado? Você sabe? Se não souber, a gente vai falar sobre isso daqui a pouco, às 5h30 da tarde. Justiça manda penhorar bens de Zambelli após uso irregular de imagem de Boulos.

0: Em freio de van pode ter causado morte de filha de diplomatas no Rio de Janeiro. Em meio a rumores de nova indicação, Lula vai com Messias a evento em São Paulo. Presidente do PT diz que Pacheco não vai se candidatar ao governo de Minas Gerais. Lula anuncia 30 bilhões para financiar carros para motoristas de aplicativo e táxi. Agora são 4h26. E a gente continua acompanhando as manchetes que estão chegando. Aqui de Pernambuco está chegando o quê? Deixa eu ver. Técnica de enfermagem é registrada como presidente da República há 24 anos e descobre ao procurar emprego. Meu Deus do céu. Homem morre e dois são presos após cavalgada que teve briga generalizada com chicotadas, murros e chutes. Advogado de secretária da Mulher do Cabo nega atentado forjado e fala em grande equívoco da polícia. Homem mata companheira a facadas dentro de casa e é preso em flagrante. Vítima estava grávida. Motorista é baleado por PMs ao ser confundido com ladrão. Vítima e colegas faziam buscas por veículo roubado. Passageira é presa com cocaína escondida em tabuleiro de xadrez no aeroporto do Recife. Agora são 4h, mais 27 minutos.
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0: Pois é, minha gente, já estamos aqui para conversar com um assunto tão importante como esse. A gente escolheu para conversar com a gente, dentro do nosso programa, para tratar desse tema importantíssimo, que trata de transportes. A gente vai conversar com o engenheiro civil, observador do Observatório Nacional de Segurança Viária e presidente do Instituto de Trânsito e Mobilidade Sustentável, Ivan Carlos Cunha. Alô, doutor Ivan, boa tarde.
1: Boa tarde, Rinaldo. Prazer novamente estar no seu programa.
0: Prazer grande tê-lo aqui, amigo. Muito obrigado. Pois é, a gente está acompanhando aí o desdobramento dessas informações, porque depois de 6 anos de debates, o transporte público do Brasil agora vai ter uma legislação nacional que define novas fontes de financiamento e regras operacionais que, se bem aplicadas, poderão ser um importante mecanismo de justiça social. O setor ganhou um marco legal do transporte público coletivo, aprovado pelo Congresso Nacional e conhecido como o SUS do transporte público. O que é que o senhor comenta a esse respeito, por favor?
1: Edinaldo, eu entendo ser muito importante pelo seguinte motivo. Existe uma vacância, digamos assim, de gestão pelos municípios com relação ao transporte. Se não fosse isso, por exemplo, a gente não teria sistemas de transporte operados, às vezes, por combis, por micro-ônibus, muitas vezes veículos que não têm a condição de fazer um atendimento adequado ao usuário. Essa proposta de um marco legal, como você disse, não é de agora, ela já vem talvez até mais tempo do que isso, já vem sendo discutido pelo setor. Eu participo de congresso da NTP, por exemplo. Então, pelo menos há uns 10 anos se fala sobre esse marco legal. Isso é importante, primeiro, para mudar a forma de tratar o sistema, principalmente no que se refere a uma questão fundamental, que é a tarifa, por exemplo. A tarifa paga pelo passageiro, que eu costumo sempre dizer, já falei até aqui no seu programa, a tarifa é cara para quem paga e não cobre os custos de quem opera. E essa diferença aí repercute na falta de qualidade, na falta de investimentos adequados, na não utilização de tecnologias que proporcionem a regularidade do atendimento ao usuário, segurança, informação e uma série de outras

0: o poder público utilize fontes extras para subsidiar o sistema?
1: Pelo menos em tese, sim. A minha preocupação ainda é pelo nível de falta de gestão do transporte pelos municípios. Então, nós temos, por exemplo, uma obrigatoriedade dos municípios elaborar o seu plano de mobilidade, que tem a ver com planejamento, pensar o agora e o futuro, e a gente tem um número baixíssimo de municípios que efetivamente já cumpriram essa regra, e olha que essa obrigatoriedade foi estabelecida por uma lei que define uma sanção para os municípios que não têm o plano de mobilidade. Ainda assim, alguns municípios não têm o seu plano de mobilidade e eles ficam, por exemplo, impedidos de receber recursos federais. Por exemplo, uma emenda parlamentar para uma pavimentação de via, ela não vai ser possível se o município não tivesse plano de mobilidade. Então, isso remete à ausência de gestão pelo poder público. Uma região metropolitana como a nossa, por exemplo, nós temos um consórcio de municípios que era para ser com os 14 municípios da região metropolitana e até hoje só temos Recife, Olinda e mais recentemente, há cerca de 2 anos, Camaragibe. Então, isso precisa ter talvez seja até a condição para que esses recursos cheguem aos municípios, para que eles façam seu papel, planejem o transporte, calculem tarifa para não ser uma tarifa chutada, estabeleçam um padrão de qualidade, cobrem, fiscalizem o serviço para poder receber esses recursos.
0: É verdade. Aliás, o que está sendo prometido é interessante, né? Se for cumprido, vai ser muito bom, porque eles estão dizendo o seguinte, que a remuneração das empresas passará a ser vinculada a indicadores de qualidade, de
1: Isso.
0: pontualidade, né? De desempenho, não apenas com referência ao número de passageiros transportados, como acontece normalmente, mas, acima de tudo, para evitar a superlotação do transporte, principalmente dos ônibus. Será que eles vão cumprir essas promessas?
1: Eu acho que não tem outro caminho, porque já tentaram um modelo de remuneração apenas pelo passageiro transportado, já tentaram apenas pela quilometragem operada, né, executada, e já tentaram um mix das duas, mas tem que ter um elemento de avaliação da qualidade da prestação do serviço. Eu acho que isso é fundamental para que se tenha a garantia de que essa possibilidade de recursos, né, que é importante, eu sempre digo isso, transporte público, ele precisa ser pago por toda a sociedade, através dos seus impostos e o subsídio ou a tarifa zero, que eu já até falei aqui também aqui no seu programa, ser uma forma de que possa dividir com a sociedade os investimentos necessários para o transporte. Inclusive, um transporte público, coletivo, de qualidade, ele faz até com que você tenha um trânsito melhor, porque as pessoas não vão precisar buscar no transporte individual a solução para os problemas e dificuldades de um transporte coletivo, muitas vezes sem gestão adequada e com equipamentos que não atendem de forma segura aos munícipes.
0: Pois é, Ivan, a gente tem acompanhado aí pelo menos uma repercussão positiva de vários setores. Eu estava vendo a manifestação da Associação Nacional das Empresas de Transportes Urbanos, que classificou a vitória como um caminho sólido para a modernização e segurança jurídica do setor. Teve também entusiasmo mostrado por outros segmentos do transporte. Enfim, tem uma expectativa otimista com referência a isso, né?
1: Eu queria até fazer esse registro que você já colocou aí, Edinaldo, que as próprias empresas, né, através da sua associação, que é a NTU, ela já vinha cobrando do poder público para que o poder público exerça o seu papel, né? Porque, assim, meio que já prego batido e ponta virada de que, sem a gestão pelo poder público, os operadores ficam, muitas vezes, desprotegidos, inclusive com segurança para conseguir financiamento, para conseguir uma série de situações que permitam os investimentos para melhoria do transporte. Então, eu acho que isso é importante para todos.
0: E nessa manifestação de otimismo apareceu também a Frente Nacional de

0: prefeitas e prefeitos, teve uma atuação, inclusive, decisiva na tramitação e também celebrou a conquista. Bom, se funcionar como estão prometendo, o SUS do transporte público é uma grande saída, né, Ivan?
1: Sem dúvida, Reinaldo, eu acho que com essas ressalvas que eu falei, o poder público, né, nas esferas municipal e estadual tem que fazer o seu papel, e a falta de recursos muitas vezes é a justificativa de não se conseguir planejar e implementar um transporte de qualidade. Então, vamos buscar recursos. Fala-se que o recurso da CID, outras receitas extratarifárias podem ajudar a compor essa grande matriz de fonte de receita para poder bancar os custos de um sistema que precisa ter prioridade nas vias, mas ter qualidade, ter segurança. Isso passa até pelo metrô, inclusive.
0: Muito bem. Meu querido Ivan Carlos Cunha, muito obrigado pela sua presença mais uma vez aqui no programa, pelos esclarecimentos, pelas opiniões. A gente fica muito grato. Um grande abraço e até a próxima oportunidade, Ivan.
1: Um abraço, Rinaldo, a você e a todo o seu público ouvinte.
0: Conversamos com o Dr. Ivan Carlos Cunha, que é engenheiro civil, observador do Observatório Nacional de Segurança Viária e presidente do Instituto de Trânsito e Mobilidade Sustentável. Um abraço para o Ivan. Agora são 4h37.
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11: Agora 4h41.
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11: Hoje é terça-feira, é dia de conversarmos com o professor Sandro Prado, na nossa coluna de economia, aqui dentro do Balanço de Notícias. Professor Sandro, seja bem-vindo mais uma vez. Boa tarde, amigo.
12: Olá, boa tarde. É sempre um prazer estar aqui contigo.
11: Sempre um prazer também. Muito obrigado pela presença. O negócio é o seguinte, professor. O presidente Luiz Inácio Lula da Silva afirmou hoje que a redução da jornada de trabalho será feita de forma colaborativa com o governo federal atento às demandas específicas de cada setor econômico. A declaração foi feita após Lula ter recebido em São Paulo uma pauta de reivindicações da Câmara Brasileira da Indústria da Construção, nesta terça-feira, durante a abertura do Encontro Internacional da Indústria da Construção. Como é que o senhor analisa isso?
12: Edinaldo, acho que eu vou começar com a mesma frase sua. O negócio é o seguinte, nós temos as relações trabalhistas no Brasil e nós já tivemos, antes da nossa Constituição Federal, da Constituição Cidadã, uma carga horária de trabalho que era absurda, onde as pessoas trabalhavam 48 horas semanais de segunda a sábado, ou seja, trabalhavam 8 horas diárias, 6 vezes por semana e folgavam no domingo. Acontece que, a partir de então, os trabalhadores brasileiros, que são as pessoas que estão nos ouvindo, conseguiram uma redução para 44 horas semanais, ou seja, ter 4 horas a mais para poder viver a vida e não ficar enfurnado dentro do trabalho ou numa obra da construção civil. E agora o que se tenta é um novo ganho para a classe trabalhadora, aonde nós reduziríamos a jornada de trabalho semanal de 44 horas semanais para 40 horas semanais, ou seja, uma redução de 4 horas para o trabalhador, que para o empregador não pesa tanto, porém, para as pessoas hoje que têm uma grande dificuldade de poder se relacionar, de poder conviver com a sua família, é um ganho muito grande. E também, dentro dessa proposta, esquecendo quem está fazendo, se é Lula, se não é Lula, o trabalhador teria 5 dias de trabalho e 2 dias de descanso, porque a jornada 6x1 faz com que o trabalhador trabalhe 6 dias seguidos, trabalhando muito. Quando chega no 7º dia, que normalmente nem é mais no domingo, o trabalhador folga numa semana na sexta, na outra na quinta, na outra na quarta, na outra na terça, além dele não encontrar a família, ele fica totalmente destruído, prostrado, tentando descansar, já pensando que no outro dia, novamente, ele tem que voltar a trabalhar. Ou seja, os setores empregadores estão, obviamente, contrário a essa proposta quando você fala, por exemplo, da construção civil, porque não tem empatia. Pensa apenas no empregador, mas não pensa na qualidade de vida de uma população, principalmente a gente aqui na região metropolitana do Recife, que está com um trânsito caótico, um dos piores do mundo, colocados e divulgados pelo sistema Rádio Jornal de Comunicação. Ou seja, você gasta 1h30 para ir para o trabalho, 1h30 para voltar, tem que ficar 9 horas trabalhando, ainda tem que ficar mais 1 hora lá na hora do almoço, que não dá para ir para canto nenhum. Ou seja, tem muitos trabalhadores que trabalham 9 horas de segunda a quinta, trabalham na sexta 8 horas, e aí fica só nesse ínter, e aí 13 horas entre sair de casa e voltar para casa para ir para o trabalho. Ou seja, é um ganho muito grande para o trabalhador e é um erro muito grande, até mesmo de um empregador da construção civil, que acha que isso não vai trazer benefícios também para a economia como um todo. Porque são pessoas que vão ter mais tempo livre, que vão ao comércio de bairro, que vão à lanchonete, que vão à praia, e é justamente esse giro na economia que faz com que a economia do território cresça e que também faça o aquecimento de outros setores econômicos.
11: Professor, o senhor falou ainda há pouco da importância dessa redução, e a gente sabe, né, que ela vai provocar um pouco mais de saúde, de bem-estar para os trabalhadores, maior produtividade, né? Enfim, um equilíbrio na vida pessoal. Agora, até onde é preocupante o que os empresários estão colocando, que vai haver um impacto nas empresas, que os custos trabalhistas vão aumentar, que vai haver aumento de preço para repassar o custo mais alto da mão de obra. Falam também do risco do desemprego em setores de baixa produtividade. Enfim, até onde esse perigo pode existir com a redução do trabalho? Da carga do trabalho.
12: Veja só, isso é muito gritaria e ela é defendida justamente por pessoas que estão pró-empregadores. O que que acontece é que você diminuindo apenas 4 horas, principalmente da forma como deve ser feita, que vai ser escalonada, ou seja, agora em 2027 diminuiria, por exemplo, para 43 horas, em 28 para 42, em 29 para 41, em 2030 para 40, ou seja, uma redução gradativa não vai fazer diferença alguma, até porque os empregadores ganharam muito com a última reforma trabalhista, como foi o caso de picotar as férias para não precisar contratar ninguém para o lugar, de ter a mão de obra intermitente, de você poder contratar uma pessoa para trabalhar menos horas do que as 44 horas semanais e só ser remunerada por ela. Ou seja, o que vai ter que fazer é uma readequação dos horários de trabalho, do horário de abertura, quando no governo passado ele deixou que várias atividades econômicas abrissem no final de semana, o que parece ser uma facilidade para as pessoas de ter locais abertos no domingo, acaba sendo uma escravidão contemporânea para muitos trabalhadores que não têm sequer o direito de ir ao culto, de ir à missa, de ficar com a sua família, porque tem que ficar trabalhando no domingo. Ou seja, essa modernidade, dessa não interrupção, de não ter um dia realmente que a sociedade pare de trabalhar para poder se entrelaçar entre família e fica essa maluquice. Ah, na terça-feira a mãe folga, na quinta o filho folga, no sábado o pai folga, nunca se encontram. Isso que é prejudicial para a sociedade. E sendo prejudicial para a sociedade, acaba sendo prejudicial para o empresário. Então, o empresário tem total condições de se adaptar a esse momento com essa redução apenas de 4 horas, e isso não tem que impactar em nada no aumento de custos para passar para o preço final do produto. São outras coisas que a gente deveria estar preocupado que impacta. E não vim com essa balela de reduzir o FGTS de 8% para 4% ou para 2%, reduzir multa, ou querer que o governo repasse mais dinheiro para essas empresas. Não que nós não temos que defender as empresas, mas é injusto com as pessoas escravizá-las com essa forma de trabalho. Realmente, se você não tiver pelo menos 2 dias na semana para ter um descanso, para se recuperar, para poder estudar, para poder investir em você, para fazer exercício, para viver com a sua família, para que você, então, vai ficar vivendo escravizado, ainda mais que com a reforma Previdência, que também foi feita em 2019, hoje o homem vai aposentar com no mínimo 65 anos, a mulher com no mínimo 62 anos. Você acha que uma pessoa de 55 anos vai ter condição de ficar levando essa vida maluca de 6 por 1 até essa idade? Quem é jovem acha que dá para trabalhar muito, trabalha 12 horas como Uber num dia, mas a juventude passa, a vida passa, e nós não estamos aqui para ficar agarrados trabalhando. Nós estamos aqui para realmente ter uma vida plena e feliz. Então, para que serviria a economia se a economia não é para o bem-estar da maioria da população? Então, não tem sentido de ser. Se a economia for servir para que os empresários escravizem os trabalhadores, eu acho que isso é uma coisa totalmente equivocada. O trabalhador não pode aceitar isso. É um momento muito especial, é uma grande oportunidade para que essa dívida com a sociedade brasileira seja paga e as pessoas realmente possam ter mais lazer, mais descanso, mais direito à vida. E o empresário consegue, com tranquilidade, com vários outros percalços que ele já passou, incorporar isso sem ter um aumento de preço, sem ter quebradeira. Isso realmente é só mais uma falácia para que o próprio empregador fique contra algo que é bom para ele.
11: Muito bem, concordo plenamente. E ainda tem, né, aquela coisa do, com menos cansaço acumulado, diminuir a incidência de erros, acidentes ocupacionais que sempre acontecem quando o trabalhador chega cansado. Mas concordo plenamente com o professor e mais uma vez agradeço, professor, pela presença aqui nesta terça-feira. Até a próxima semana, espero reencontrá-lo o mais rápido possível. Professor Sandro.
12: Também, Edinaldo, eu realmente acho que a gente tem que torcer muito para isso. E lembra de uma coisa, gente, a gente não precisa, sei lá, ser uma árvore para não gostar das queimadas, para ser contra as queimadas. A gente tem que ser ético, a gente tem que ser responsável, a gente tem que ser empático, a gente tem que querer é que todas as pessoas possam viver bem. Então, eu acho que a gente tem que torcer muito para que acabe essa escala 6 por 1 e que a gente possa reduzir a semana do trabalhador de 44 para 40 horas semanais, porque nós teremos muito mais pessoas felizes, pessoas muito mais produtivas, pessoas muito mais engajadas no emprego, muito menos absenteísmo, ou seja, pessoas que faltarão ao trabalho, muito menos doenças, principalmente psicossociais, que hoje tem afetado tanto o trabalhador, ou seja, eu acho que vai ser uma maravilha. Tenha uma excelente tarde para você, para todos os ouvintes e para a sua equipe.
11: Valeu, um abraço forte. Muito obrigado, professor. Tudo de bom. Nós ouvimos o economista Sandro Prado. Todas as terças-feiras ele está aqui com a gente, trabalhando aqui ao nosso lado e dando suas opiniões fantásticas aqui no Balanço de Notícias. São 4h53.
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11: Faltam 3 minutos para as 5 horas.
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11: Vamos ao nosso primeiro giro de opiniões do ouvinte da Rádio Jornal, do ouvinte do Balanço de Notícias. A gente falando aqui desses números assustadores, desse crime, né, também absurdo, que é exatamente a exploração sexual de crianças e adolescentes. É um número assustador. Pernambuco, por exemplo, a gente falou isso aqui ainda há pouco, só entre os meses de janeiro a março, só nesse item aí de janeiro a março, primeiro trimestre, nós tivemos 589 crimes contra a dignidade sexual envolvendo crianças e adolescentes de 0 a 17 anos, segundo dados da Secretaria de Defesa Social. Foram 317 estupros também aqui em Pernambuco. Agora, isso, minha gente, significa dizer que os números podem ser até 10 vezes maiores por causa da subnotificação, ou seja, por causa de casos que passam e as pessoas não anotam, não acompanham. Então, eu estou perguntando aqui para você o seguinte. Na sua opinião, o principal motivo do crescimento assustador dos crimes de violência sexual contra crianças e adolescentes? Qual a outra alternativa? Primeiro, exposição precoce às pornografias e redes sociais. Segundo, o crescimento do discurso machista que normaliza a violência sexual e a submissão das mulheres. Terceiro motivo, pobreza e desigualdade social, que fragilizam as vítimas, aumentando a exploração e a exposição sexual. E, finalmente, a inteligência artificial e os crimes digitais, que facilitam a criação de material de abuso sexual. O que é que o ouvinte está dizendo? Alô, boa tarde.
18: Rinaldo Santos, boa tarde. José Barbosa, representante da Rádio Jornal em Campinas. É a informática e a desigualdade social que é a pobreza, Rinaldo Santos. Influi muito esse desenvolvimento da informática e o desenvolver a pobreza. Esse é o meu ponto de vista, tá bom? Zé Barbosa, de Carpina, representante da Rádio Jornal. Rádio Jornal, Rádio Notícia. Saudações, Alvirrubra.
11: Agora boa são 4h59. Alô, boa tarde.
19: Alô, Rádio Jornal. Nascimento, Barra de Afogados. É Nelson Nascimento. Essas quatro opções aí são tudo bonitinhas, tudo certa. Concordo com as quatro. Agora, a principal é a impunidade. Entendeu? Esses caras vão presos, essas mulheres vão presas, não passa 30 anos, não passa 20 anos. É impunidade, tem que ter prisão perpétua, não, tem que ter pena de morte. Tem que ter pena de morte. Eu queria ver se não ia dividir, não ia acabar. Acaba, não acaba o quê? Um dia acaba com essa imundícia. Isso é absurdo, bicho. Isso é absurdo. Criança, adolescente, as mulheres, os caras são pegos, não vai pra cadeia. Fica essa conversa bonitinha de coitadinho, coitadinho. Tem que matar, tem que ter pena de morte.
11: Deixa eu ver quem fala mais com a gente. Alô, boa tarde.
20: Saudações a todos, a essa maravilhosa legião de ouvintes, especial aos que fazem essa emissora de rádio conceituada. E você colocou, Edinaldo, em nossa exposição, na minha ótica, quatro itens que contribuem para isso. Então, eu fico sem saber escolher qual dos. Quando o cabra é mau, Edinaldo, ele se aproveita de todos para usar para maldade para todos. Porque todas essas coisas que tem nas redes sociais, quando eu uso todas elas, eu só uso para o bem. E são muitas pessoas feito eu. Então, eu... maldade. Abraço forte a todos.
11: Obrigado, meu querido. Volto sempre. Um grande abraço. Alô, boa tarde.
21: Boa tarde, Edinaldo Santos. Quem fala aqui é Carlos do Jardim Atlântico. Edinaldo, quanto a essa enquete, essa pesquisa, a minha opinião é a seguinte: deveria ser proibido qualquer plataforma nas redes sociais falando de sexo para as crianças, pelo menos até 16 anos. E sendo regulamentada no Congresso Nacional e pelo Supremo, porque não se admite. Mais de 300 abusos só nesses 3 meses, e esses políticos não tomam providência de lei nenhuma. Está na hora de retirar, e quem continuar a ser preso, eu acho que é a única hora que vai cortar essas coisas de redes sociais, que é onde as crianças aprendem. Obrigado, boa tarde.
11: Muito obrigado, meu amigo. Muito obrigado mesmo. Boa opinião. Aliás, de todos que participaram, nosso muito obrigado. Daqui a pouco vai ter o último giro de ouvintes. A gente vai voltar a ouvir vocês sobre esse tema tão importante. Agora, 17h, mais 3 minutos.
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11: Nós vamos conversar agora aqui no Balanço de Notícias com o juiz da 2ª Vara da Infância e Juventude da capital, Ricardo Leitão, que está com a gente ao telefone. Doutor Ricardo, muito boa tarde.
0: Boa tarde, não.
11: Pois não, deixa eu ver se melhora aqui a conexão do telefone do doutor Ricardo Leitão. O senhor está num ambiente fechado, doutor Ricardo?
0: Estou num ambiente fechado.
11: É porque deu um cortezinho no princípio, mas se o senhor pegar uma parte mais aberta aí, fica bem melhor. Daria para o senhor fazer isso?
0: Pronto, deixa eu só aqui, fica mais perto do roteador.
11: Pronto, ok. Está tá bem melhor agora, está bem melhor.
0: Pronto, perfeito.
11: Pois é, a gente quer conversar com o senhor sobre esse aumento assustador de casos envolvendo violência sexual contra crianças e adolescentes, que é um problema do Brasil inteiro. E eu estava vendo aqui, só para dar um exemplo nosso aqui de Pernambuco, que a Secretaria de Defesa Social informou que só no primeiro trimestre deste ano, entre janeiro e março, 589 crimes contra a dignidade sexual envolvendo crianças e adolescentes e 317 estupros nesse mesmo período, ou seja, uma média de 3,5 ocorrências por dia. E sem falar, doutor Ricardo, o senhor sabe muito bem disso, mas eu queria reforçar para o senhor dar sua opinião, sem falar da subnotificação, né, que, segundo alguns pesquisadores dizem, esse número poderia ser até 10 vezes maior em função da subnotificação. Qual a sua opinião a respeito desse cenário, doutor Ricardo Leitão?
0: A literatura, esse é um fenômeno que é estudado não só no âmbito do direito, né? Sobre causas da violência, nós temos que recorrer a uma análise interdisciplinar. Aí a gente vai falar da vitimologia, da criminologia, vamos falar da sociologia do crime e do próprio direito, evidentemente. Alguns fatores são mais conectados com esse fenômeno da violência infantil. O principal deles está exatamente no âmbito da família.
11: Certo.
0: É a violência chamada intrafamiliar. Percentualmente, a maior parte, disparadamente, desses casos de violência, não só sexual, como física também, que são perpetrados contra a criança, são praticados no ambiente doméstico. O agressor, normalmente, é pessoa de uma convivência próxima com a criança. E esses são crimes de covardia, né? Porque são crimes de oportunidade. A pessoa que figura como agressor é alguém que se responsabiliza ou deveria se responsabilizar como uma figura de cuidado sobre essa criança. De fato, você está certo em identificar a subnotificação como um dos fatores que contribui para isso, e a subnotificação está associada a esse fenômeno, né, de ser uma violência intrafamiliar. E aí a gente vai falar da opressão que recai principalmente sobre a figura da mulher, não é? Porque a maior parte dos agressores são pais, padrastos, avós, ou assim, figuras masculinas de convivência com a mãe. Não que a mulher não figure nessa posição, mas o crime de violência sexual geralmente tem como agressor a figura masculina. Então, quando a gente vai olhar para as pessoas no ambiente familiar que poderiam levar esses fatos à autoridade, porque a criança dificilmente vai ter essa condição, nós vamos ter o quê? Uma mãe, uma avó. E essas figuras são também vítimas de outro nível de opressão, que é a chamada opressão de gênero. Então, o que é que nós vemos de comum? Um comportamento manipulador, o parto agressor. A gente faz audiências em que as mães até se mostram perplexas, elas têm dificuldade de acreditar no relato da criança. Algumas colocam em dúvida o relato da criança. Por quê? É a figura da manipulação. Mas também existe a figura da intimidação, né? da ameaça. Então, todo o ambiente intrafamiliar é um ambiente tóxico, um ambiente disfuncional e que vive submetido a essa opressão, né? Dessa figura do agressor. Então, o agressor não é alguém que oprime só a criança, ele oprime a esposa, oprime as pessoas do círculo íntimo de convivência. Então, justamente por ser um crime que acontece dentro dos muros de casa, as autoridades têm dificuldade de chegar a essa, a fonte dessa violência. Então, a subnotificação também coopera bastante para o incremento desses casos.
11: Muito bem.
0: Doutor Felizmente,
11: Ricardo. Pois não.
0: A legislação tem avançado, né, com alguns institutos que favorecem a proteção da criança, como foi o caso da Lei Henri Borel, né, lá de 2023, que é uma lei parecida com a Lei Maria da Penha, só que ela tem por público beneficiado crianças e adolescentes. Nós temos a lei do Sistema de Garantia de Direito da Criança Vítima por Testemunha de Violência, né, que criou a figura do depoimento especial, né, permite que nós consigamos extrair os depoimentos de crianças com a técnica que minimiza o sofrimento para elas e que melhora a qualidade da obtenção da prova, porque a gente consegue se comunicar com a criança de uma maneira mais assertiva, né, da maneira que é mais acessível para ela, que permite que ela forneça as informações com mais tranquilidade, com mais fluidez.
11: Muito bem. Doutor Ricardo Leitão, outra coisa que tem agravado o problema, já faz algum tempo, né, mas está crescendo demais, é com referência ao sistema digital, o problema da internet, das redes sociais, as plataformas digitais de uma forma geral. Eu estava vendo aqui uma pesquisa dizendo que uma em cada cinco crianças e adolescentes entre 12 a 17 anos diz ter sido vítima de exploração ou abuso sexual com o uso da tecnologia aqui no Brasil. O índice chega a 19%, que corresponde a cerca de 3 milhões de meninas e meninos atingidos no período de 12 meses. É um problema também muito sério essa questão das redes sociais, não é?
0: Sem dúvida. E isso motivou a aprovação agora, né, recentemente, alguns meses, do chamado Estatuto Digital da Criança e do Adolescente, ou ECA Digital. Essa lei tem um propósito muito claro, é de proteger a criança num ambiente virtual. Os pais não podem, tornar a criança uma pessoa alienada, alheia ao mundo digital, porque já estão numa geração em que a internet é um fator corriqueiro da vida. Agora, não é pelo fato de elas precisarem estar nesse ambiente que elas vão estar expostas, né? Então, o Estatuto da Criança Digital visa a prevenir a adultização, né, que é justamente a exposição da criança a conteúdos que só seriam adequados para faixas etárias muito mais elevadas, principalmente o conteúdo erótico e conteúdo violento. Há um controle parental mais rigoroso. Os pais não só têm direito a monitorar as redes sociais dos adolescentes e das crianças, como também o cadastro da criança dentro das plataformas digitais não pode mais ser feito simplesmente por autodeclaração. Se Edinaldo Santos, a criança Edinaldo Santos quisesse se inscrever numa plataforma de rede social, bastaria declarar que nasceu em 1990. Hoje isso não é mais possível, que a criança deve comprovar essa... Não, não só a criança, qualquer usuário deve comprovar a sua idade real com o fornecimento de documentos ou de reconhecimento facial. Então essa tecnologia minimiza a chance de acesso dessas crianças a essas plataformas.
11: Muito bom.
0: E essas plataformas não só aliciam crianças como vítimas de violência e exploração sexual, como também aliciam crianças, principalmente adolescentes, para a criminalidade.
11: É verdade. Doutor Ricardo Leitão, a gente passaria horas aqui conversando, porque o assunto permitiria isso, mas a gente está chegando ao final da nossa conversa e eu agradeço muito a sua gentileza de participar aqui do nosso Balanço de Notícias e espero reencontrar o amigo em outras ocasiões aqui no microfone da Rádio Jornal. Grande abraço.
0: Sempre um prazer. Um abraço. Obrigado pelo espaço cedido aqui para o Tribunal de Justiça. e para esse diálogo interinstitucional, né, e interdisciplinar.
11: Muito obrigado, doutor Ricardo Leitão, que acabou de falar com a gente. Ele é juiz da 2ª Vara da Infância e da Juventude da capital. Agora são 5h12.
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11: Alô, Kevin Paz.
1: Olá, Edinaldo. O presidente Luiz Inácio Lula da Silva anunciou nesta terça-feira uma nova linha de crédito de 30 bilhões de reais para um programa voltado ao financiamento de carros por motoristas de aplicativo e taxistas. O novo programa foi intitulado Move Aplicativos. Podem participar os taxistas devidamente registrados e ativos e também os motoristas de aplicativo com cadastro ativo há pelo menos 12 meses que tenham realizado ao menos 100 corridas neste período na mesma plataforma. O petista lançou o programa durante um evento na Casa de Portugal, em São Paulo. Na ocasião, o presidente Lula assinou uma medida provisória autorizando a linha de crédito. A medida provisória também autoriza o Conselho Monetário Nacional a conceder condições mais favoráveis para as mulheres, como juros menores e prazos maiores, além de permitir para esse público o financiamento de equipamentos adicionais de segurança. E a Agência Nacional de Energia Elétrica, ANEEL, aprovou nesta terça-feira as regras para destinar até 5 bilhões e meio de reais à redução das contas de luz de consumidores atendidos por 22 distribuidoras do país. Segundo a agência, a medida poderá resultar em um desconto médio de 4,51% nas tarifas em 2026. Os recursos vêm da repactuação do saldo do uso de bem público, valor pago por usinas hidrelétricas à União, pelo uso dos recursos hídricos para a geração de energia. Uma lei aprovada no ano passado autorizou as hidrelétricas a anteciparem o pagamento de parcelas futuras desse valor. A expectativa é que esse valor seja quitado até julho, e só então a ANEEL deve definir o percentual preliminar de desconto a ser aplicado. A taxa deve variar conforme a arrecadação de cada distribuidora.
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1: Pois é, vamos saber como é que está o trânsito agora no Recife, região metropolitana, na Zona Oeste. Trânsito intenso na Avenida Maurício de Nassau, no bairro do Cordeiro. Na Zona Norte, retenções intensas na Rua de Apipucos. Em Camaragibe, as retenções são moderadas na Avenida Doutor Belmiro Corrêa. Kevin Paz, Rádio Jornal, Rádio Notícia.
11: Agora 5h16.
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11: São 5 da tarde, 19 minutos.
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11: Alô, Romualdo de Souza, boa tarde.
12: Edinaldo Santos, muito boa tarde para você, boa tarde também ao nosso ouvinte. Edinaldo, eu estou aqui no plenário número 1, o mais importante da Câmara dos Deputados, aqui na sala das comissões, onde daqui a pouco a bancada pernambucana vai se reunir com os deputados, e já chegaram dois parlamentares por aqui. Como vai, deputado, tudo bem? Tudo bom com o senhor?
13: Tudo tranquilo.
12: Como é que vai essa coisa? Eu estou falando aqui com o deputado...
13: Primeira Coronel vez que...
12: Meira. Coronel Meira, como vai, Coronel, tudo bem?
13: Tudo bom, primeira vez que eu participar aqui da reunião da MUP, né? Prestigiar o nosso Pedro, tá certo? Aqui é... E vamos... Né, não tenho nenhum prefeito, né? Na verdade, eu não tenho nenhum prefeito. Mas, parceria, né? A gente tem que colocar as emendas e aí a gente vai construindo. É importante, né? Inclusive, como líder da minoria hoje, na reunião de líderes, que acabou agora... Tem uma pauta que foi solicitada e que a casa vai pautar e vai votar exatamente para ajudar os prefeitos de todo o Brasil.
12: Eu estou aqui com Pedro Freitas, o prefeito da cidade de Aliança, municipalista de Pernambuco. Pedro, muito grato.
14: Tá dando certo. Eu que agradeço o espaço. Um pouquinho aqui sobre a marcha dos prefeitos que está ocorrendo essa semana, um movimento importante para o municipalismo.
12: Primeiro eu estava falando aí que ele já... Projeto de vocês, que projeto é esse, prefeito?
14: Isso é uma das prioridades que a Confederação Nacional pediu ao presidente Hugo Mota, a todos os líderes. É um projeto de lei, uma emenda constitucional que permite à CNM apresentar ações diretas de inconstitucionalidade direto no Supremo. Por que é que isso é importante? Muitas deputadas desculpem quando...
11: Infelizmente está cortando muito. Não dá para. A gente até que tentou, Romualdo. Se você procurar uma outra localização aí, que está cortando muito a fala do entrevistado. Bom, são 5 da tarde, mais 22 minutos na capital pernambucana. Vamos lá, a gente volta daqui a pouquinho.
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11: E os nossos ouvintes estão respondendo no segundo giro de participações aqui pelo WhatsApp da Rádio Jornal sobre a questão da exploração sexual de crianças e adolescentes. Alô, boa tarde.
15: Boa tarde, Edinaldo. Eu concordo, votaria, na verdade, em todas as opções que você deu. Mas eu vou ficar com a parte da internet, que hoje tem sido muito liberada pelos pais, né? Sem controle, sem uma supervisão. E eu ainda acrescentaria nessa sua lista, Arnaldo, a questão das músicas. Hoje a gente tem muitas músicas, né, que instigam o sexo precoce, que falam de novinha descaradamente. E infelizmente, para aqueles que dizem defender as crianças, às vezes dizem que essas músicas são movimentos culturais. Então, está na hora da gente repensar isso também. Obrigado, Edinaldo.
11: Obrigado, amigo. Alô, boa tarde.
0: Fala, Edinaldo Santos, de volta aqui da Boa Vista. Tudo bom?
11: Tudo bom, amigo.
0: Edinaldo, é a opção 3 aí, meu amigo, né? A pobreza e toda a situação que a gente vive, né? A falta de perspectiva é muito grande na sociedade, principalmente das pessoas mais socialmente vulneráveis. Né, e isso contribui muito, né, para esse número alarmante no nosso estado. E também a impunidade. Né? A impunidade é uma coisa que precisa ser tomada uma providência urgente, né, para ontem. Não é, digamos assim, aceitável, né, um estuprador cometer um crime, né, ser preso, ser condenado e não passar, sei lá, pelo menos 30 anos na cadeia. Os caras nem preso ficam. Quando ficam, passa 6 meses, 1 ano, 2 anos, sai na saidinha, né? Dia das Mães, Natal, Ano Novo, Carnaval, enfim. Tem que acabar com essa impunidade, Naldo. Um abraço.
11: Abraço, amigo. Mais opiniões pra gente encerrar? Alô, boa tarde.
7: Boa tarde, Edivaldo Santos. Para mim, eu voltaria em todas essas opções que você falou. Certo. Ainda mais acrescentaria o seguinte: a falta de uma prisão perpétua para esses estrupadores, entendeu? Quando houver esse negócio de o caba faz o crime, aí vai para audiência de custódia, aí depois fica em liberdade, ele vai cometer outros crimes, ok? Então tem que ter uma política mais séria. A polícia tem que prender e tem que ser prisão perpétua para esses caras.
11: Quantos mais? Mais 2. Alô, boa tarde.
9: Boa tarde, Nelson Santos. É Nelson Barros, Maranguape 2. Eu acho, na minha opinião, que é redes sociais.
11: Redes sociais, na sua opinião. Ok. Alô, boa tarde.
15: Boa tarde, Edinaldo. Herbert de Paulista. Edinaldo, ao meu ver, é a impunidade. É um grande estímulo para que a gente tenha casos e mais casos. Porque não justifica. Não justifica. Certo? Outro dia ouvi um especialista falando que achou um absurdo aumentar a pena, né, de um cara que furta ser igual a de um estuprador. Não é que a do cara que furta está alta, a do estuprador que está baixa. Entendeu? A pena do cara que estupra é que está baixa, principalmente criança. Né? Principalmente criança. No mínimo, a castração química, no mínimo. A consequência que ele deveria ter era essa. Mas não, muitas vezes ele é preso, tem auxílio de psicólogo porque paga de doido. E no primeiro domingo que ele estiver no presídio vai ter visita íntima. Boa tarde.
11: Boa tarde, amigo. Grande abraço. Um abraço, inclusive, a todos que participaram do nosso programa hoje pelo WhatsApp da Rádio Jornal. Muito obrigado. Agora são 5h26.
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11: Clube Náutico Capibaribe com a turma do Scratch. Alô, Bassan!
16: Alô, Ed! E o Náutico realizou treinamento nesta tarde no CT Wilson Campos, de olho no próximo confronto contra o Cuiabá. Volante Wenderson comemora boa fase no Timba e diz que está vivendo o melhor momento da carreira. Técnicos Hélio e Guilherme dos Anjos terão todo o elenco à disposição para a partida contra o Cuiabá, com exceção do atacante Juninho. Daqui a pouco, todas as informações do Timba no Bola Rolando, Ed.
11: Igor Moura.
1: Fala, amigo, boa tarde para você e para todo mundo ligado aqui na Rádio Jornal e o Tricolor do Arruda treinando na tarde desta terça-feira, semana toda aberta, né, para Santa Cruz trabalhar e se preparar para o duelo de sábado em Maringá, no estádio Willie Davids, diante do Maringá, atual quinto colocado da Série C. Com o término da rodada ontem, Santa Cruz foi ultrapassado pela Inter de Limeira, que ampliou a pressão e a crise no Botafogo da Paraíba ao vencer no Almeidão por 1-0. Terminou a rodada o Tricolor do Arruda na décima colocação. A grande notícia do dia, né? Notícia mais impactante no Santa Cruz, Regis deixando o clube. Pediu para deixar o Tricolor do Arruda depois de apenas 4 partidas com a camisa do Santa, todas elas incompletas. 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
11: O Alex Santos, é você, o Alex?
2: Valeu, Ed. Boa tarde para você, boa tarde para todo mundo que acompanha o Balanço de Notícias. Daqui a pouco no Bola Rolando nós vamos destacar o último dia de treino antes do jogo de amanhã à noite do Sport contra o Fortaleza, pela primeira partida da semifinal da Copa do Nordeste. E o técnico Márcio Goiano vai poder contar com alguns jogadores considerados reforços a essa altura do campeonato. E outro detalhe, hein? Algumas modificações podem e devem acontecer também referente à mudança de posições dentro de campo. Lateral esquerdo pode jogar no meio de campo. O Sport é destaque aqui na Rádio Jornal, Rádio Notícia.
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11: 5:28.
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0: Como vocês sabem, até a Copa do Mundo, estaremos aqui começando neste horário, até às 18 horas, na cola da seleção. Obrigado a todos que acompanharam o Balanço de Notícias. Vem aí esse especial da Seleção Brasileira com o Scratch de Ouro.
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0: Agora 5 da tarde, 33 minutos.
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0: Alô, minha gente, vamos começar mais um Na Cola da Seleção. Com as presenças de João Vitor, Letícia Carneiro e Igor Moura. Vamos acompanhar tudo da seleção brasileira e também colocar você para participar. É a hora do pitaco também, viu, torcedor? Hoje eu queria saber do nosso torcedor qual, na opinião dele, será a campeã da Copa do Mundo. Ou, se você quiser, aponte os favoritos da Copa do Mundo. Mande aqui pelo WhatsApp da Rádio Jornal. Participe com a gente. Faça parte do Na Cola da Seleção, pelo WhatsApp, é claro.
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0: Por favor, não mande áudio, não mande áudio, só texto, digite aí o seu texto. Diga qual vai ser a seleção campeã do mundo. Ou, se você quiser ampliar, diga quais são os favoritos para ganhar a Copa do Mundo. E este é exatamente o primeiro assunto que eu quero ouvir aqui dos nossos debatedores. E a gente vai colocar em ação exatamente essa pergunta. Começando com você, Igor Moura. Para você, quem é a seleção campeã do mundo? Ligue aí a sua
4: bola de cristal.
0: Bola de cristal, entendeu? Ou pelo menos, qual sua opinião sobre os favoritos dessa Copa?
4: Um abraço, Ed, Letícia, João, nossa equipe técnica, um abraço a todos. É uma pergunta do milhão, né? Pergunta difícil. Agora tem, obviamente, os favoritos. O Brasil coloca num segundo escalão. Se for para colocar um pódio dos favoritos, eu colocaria a França, mesmo sem o Ekitike. Colocaria a Espanha, pelo que a Espanha jogou na Euro, né? Atual campeã europeia. E como uma terceira força, não tenho como tirar a Argentina, né? A Argentina que tem uma seleção campeã do mundo, de certo ponto até envelhecida, mas vem tentando renovar algumas peças e vem conseguindo, né? Nico Paz vem fazendo a diferença, alguns bons laterais vão surgindo também como Barco. Meu pódio é esse, nessa ordem, França, Espanha e Argentina. Aí no segundo plano, o Brasil entra, né, nesse patamar um pouco mais baixo. Uhum. Brasil, Inglaterra, Portugal, foi convocada hoje, inclusive. Aí vai nessa leva aí. A Alemanha a gente pode colocar também, muitos jovens talentosos, mas para por aí.
0: Ok, então, Igor Moura, na sua opinião,

0: França, Espanha, Argentina e Brasil são os favoritos para ganhar a Copa do Mundo dos Estados Unidos, do Canadá e do México. São 5:36, já estamos recebendo aqui várias opiniões do nosso grande público, ouvinte, todos eles já mostrando aqui, na opinião deles, quais são as seleções favoritas, quem é que vai ganhar essa Copa do Mundo. Continue mandando pelo WhatsApp da Rádio Jornal. Letícia Carneiro, boa tarde, Letícia.
1: Boa tarde, Edinaldo. Boa tarde, Igor, João Vitor Amorim. Boa tarde a todos que já estão aqui ligados conosco.
0: Me diga você quais são as favoritas dessa Copa.
1: Olha, eu poderia copiar aí o que o Igor falou, mas falando por mim, a minha grande expectativa para essa Copa do Mundo, e acredito que é a seleção destaque, que também está na expectativa de outros torcedores, é a França. Muito pelo que os seus jogadores vêm produzindo individualmente em outras equipes e também pela seleção. É uma seleção que me deixa com muita expectativa positiva e acredito que vai ser uma das mais fortes e, se não, o grande destaque da Copa do Mundo de 2026.
0: A França seria para você a campeã?
1: Será campeã na minha concepção.
0: Será? Achei. Não será. Será?
1: Eu vou dizer que será não, porque eu vou apelar para o meu lado torcedora da seleção brasileira e tentar criar uma certa esperança, mas para mim a França com certeza será o grande destaque.
0: Outros favoritos você quer colocar, não?
1: Eu fico com os de Igor. Talvez eu ainda tire a Argentina, não coloco nesse primeiro escalão, mas eu diria que a França, a Espanha têm esse certo favoritismo.
0: João Vitor, quem são os favoritos dessa Copa, João?
2: Boa tarde, Edinaldo, Letícia, Igor e a todos. Eu acho que França, Espanha, acho que são os principais. Vou colocar o Brasil e vou colocar a Argentina. São os quatro. Acho que o Brasil à frente da Argentina ainda. E se fosse para a candidatura assim, de uma surpresa, de uma equipe que pode surpreender nessa Copa, eu colocaria a Colômbia.
0: Colômbia. Olha, eu também acho que a França é a grande favorita da Copa do Mundo. Espanha entra também como favorita, Argentina entra, mas eu incluiria a Alemanha também. Acho que a Alemanha está com uma renovação forte, pode surpreender nessa Copa do Mundo. E, sinceramente, ainda não me senti firmeza para botar o Brasil. Sinceramente. Acho que o Brasil vai ter dificuldade de chegar aí a uma semifinal, coisa parecida. Mas torço para que ela chegue, não só na semifinal, mas ganhe a Copa do Mundo. Mas, em termos de favoritos, eu fico aí com França, Espanha, Argentina e incluo a Alemanha também. A Alemanha tem feito um trabalho de renovação grande, né, Igor Moura?
3: Tem alguns jovens atletas ótimos, né? O Kahl, que acabou de surgir, tem 18 anos só, no Bayern. O Musiala, que teve uma lesão gravíssima no Mundial de Clube, está voltando só agora, né? O treinador Nagelsmann, ele tem tido algumas dificuldades em algumas posições específicas, volantes, por exemplo, já que ele já garantiu que o Kimmich vai ser lateral do time. Ele tem dificuldades na lateral esquerda, não é só o Brasil que tem problema na lateral.
0: O Kimmich já vem de outras copas,
3: aí é um grandíssimo jogador veterano. Um reforço da Alemanha provavelmente vai ser o Neuer, né, que tinha se aposentado e parece que está em grande fase e parece que vai ceder pedido.
0: É o Fábio alemão.
3: Vai ceder o pedido para jogar pela seleção alemã. Agora eles têm problemas em centroavante. O Voldemar, aquele do Newcastle, já perdeu titularidade. É uma seleção interessante, com alguns valores muito bons, muito, muito técnicos, uma seleção muita gente joga junto no Bahia, isso sempre pesa. Foi assim em 14 quando eles foram campeões, foi assim em 10 com a Espanha campeã. Mas eu coloco a Alemanha aí num patamar parecido com o do Brasil, talvez um pouco mais abaixo, porque os resultados não foram tão impressionantes assim nas eliminatórias. A Eurocopa, que a Alemanha foi eliminada pela Espanha, a Eurocopa 2024, a Alemanha vinha apresentando com a Espanha, eram as duas melhores seleções, até a Espanha vencer a Alemanha, no jogo que eu achei que a Alemanha foi garfada, enfim. Mas olho na Alemanha, corre por fora, mas é um candidato sempre muito forte.
2: E renovação por renovação, o Brasil teve uma renovação com melhores valores. O Brasil tem peças melhores dessa renovação aí que foi feita, né, dos jovens. E com mais experiência, né, em Copa do Mundo, enfim. Eu tava vendo uma matéria ontem, tem 19 jogadores da era Tite com o Carlo Ancelotti. 19 jogadores. Ou seja, houve um legado, né, para ele repetir. 19 atletas de 26. E olha que dois estão machucados ainda, viu? Podia ser 21, porque Rodrigo e Estevão estão aí machucados.
3: Tá vendo aí?
0: Eu já acho que o Ancelotti, ele buscou muito os jogadores de gerações passadas. Uhum. Eu esperava uma renovação muito maior com ele no comando da seleção brasileira. Mas a gente observando aí os jogadores que estiveram na Copa passada, realmente são muitos.
1: Sim.
2: São 19.
0: Porque você não teve também, né, outros jogadores que aparecessem, pudessem sobressair no comparativo com esses que foram convocados.
3: Eu acredito que se a gente for, por exemplo, da Inglaterra de 22 para a Inglaterra de 26, vão ter 15, 16, talvez 17. A Argentina, 20, por ser campeã do mundo, sempre tem uma manutenção maior de peças. Apesar de 3 ou 4 não serem mais convocados. A Alemanha também, um número expressivo um pouco menor, porque foi uma Copa de insucesso, né, alemã. Então, é uma média natural aí, entre 15 a 20 peças remanescentes, porque a gente está falando de um ciclo de 4 anos. 4 anos, o atleta que tinha 22, ele está com 26, ele está no auge. O atleta que tinha 25, ele está com 29. Então, ele está numa idade perfeita para a prática do futebol. Eu acho que há uma mudança mais drástica quando se trata de uma Copa 18 para 26. Aí 8 anos é muita coisa na vida profissional de um atleta. Agora, 4 anos, a tendência é que a grande maioria tem uma base aí de 70% da galera que jogou na Copa passada. Aí.
1: Foi até conservador, né? O Ancelotti fazendo essa mescla de renovação, trazendo atletas que ainda não foram para a Copa do Mundo com a seleção brasileira. E também deixando a experiência ali no meio. Na sua convocação, ele falou muito sobre isso, né? Sobre manter essa experiência, também esse potencial físico. E, claro, essa renovação com os jovens atletas que vem sendo destaque pelo Brasil.
0: Deixa eu botar um assunto aqui para a gente esquentar essa nossa conversa. Vocês acham que Ancelotti cedeu a pressão para botar Neymar na seleção? Porque todos sabem que eu não votaria para botar Neymar na seleção, já tenho repetido isso aqui inúmeras vezes. Mas o Ancelotti, ele deixou uma imagem assim que chegou no Brasil, além de ser um treinador campeoníssimo, principalmente na Europa, ele deixou uma imagem que estaria blindado com essas especulações, essas pressões que aconteceram com o Neymar, que mobilizou inclusive todo o país. Aí eu pergunto, o fato dele ter dito diversas vezes nas entrevistas coletivas que só vai para a Copa do Mundo quem estivesse 100% fisicamente e tecnicamente, e ele bota Neymar agora, vocês acham que ele sofreu com essa pressão para abdicar do seu posicionamento, João?
2: Sofreu, cedeu, e acho que Neymar não soube ontem que foi convocado, não. Acho que ele soube há um certo tempo. Teve uma conversa aí na última quinta-feira entre ele e o Ancelotti por vídeo. E outras conversas aconteceram. O Neymar ontem, quando foi anunciada a convocação, ele não publicou nenhum agradecimento na hora, né? Já tinha 4 propagandas sendo feitas com ele. Então ele já tinha gravado as propagandas, já tinha tudo organizado, esperando ser só convocado. Então ele sabia que estava, não tenho dúvida disso, que ele já sabia antes. Não revelaram, até por uma questão de respeito. Eu duvido muito que Neymar soube no dia da convocação, na hora da convocação. E acho que o Ancelotti cedeu. O Neymar é muito maior do que se imagina aqui no Brasil. Muito maior. E essa convocação provou. Porque ele nem precisou participar do ciclo, nem participou tanto, assim, tão efetivamente no Campeonato Brasileiro. Não brilhou. E ainda assim, de tão grande que ele é, ele ainda foi convocado, né? Ele...
0: Pegar essa sua deixa da grandeza de Neymar, realmente reconhecemos que internacionalmente ele continua sendo bastante conhecido, bastante comentado, mas para um treinador que chegou com todo mundo, eu inclusive repeti isso aqui várias vezes, acredito que vocês em algum momento devem ter falado também, o importante é que agora nós temos um treinador que é muito maior do que Neymar, a gente cansou de dizer isso aqui, e chegamos às portas da Copa do Mundo e verificamos que não é nada disso. Ele cedeu à pressão e a Neymar dependência voltou para a seleção brasileira.
2: Mas eu vou entrar nessa discussão para dizer o seguinte. Ele é muito maior que Neymar. Ancelotti é maior que Neymar. Mas um grande líder, ele não dá as costas para um grande potencial, um funcionário. Se ele sabe que o cara tem capacidade, tem qualidade, ele não vai soltar a mão dele, não. Ele não vai desistir, não. Então, eu acho que ele sabe que Neymar tem condições de resolver um jogo, enfim. E ele quis provocar que o Neymar tivesse realmente vontade de jogar, ele não convocou antes, na minha visão, né? Ele ficou testando o Neymar, sem convocar, para ver se ele ia manter o foco, para ver se ele, de fato, ia abdicar de algumas coisas que ele apresentou na última Copa, essa coisa de levar familiares, levar amigos, essas coisas. E a informação é de que tudo isso vai ser cortado, né? Na videoconferência do Ancelotti com o Neymar, ele já deu o recado. Então, na verdade, eu acho que foi uma questão de liderança mesmo do Ancelotti, que fez colocou um jogador que ele sabe que é um jogador diferente, e o líder não vai abdicar de um diferente.
0: Eu acho que não, João. Me permita discordar do amigo. Eu acho que Ancelotti cedeu à pressão, tornou-se menor do que Neymar a essas alturas. Eu não esperava isso. E essa foi uma das minhas decepções. Não sei se vocês pensam assim. Você, Letícia?
1: Eu acho que ele cedeu no momento que ele faz aquele discurso antes de dar a sua convocação, falando sobre ouvir terceiros, ouvir jornalistas, torcedores, outras pessoas do meio do futebol. Ele me deu a entender que escutou essas opiniões e levou em conta no momento que convocou o Neymar. Eu fico muito na dualidade, não vou mentir. Eu acho que Neymar tem a experiência que Ancelotti fala quando convoca os seus 26 atletas para a seleção brasileira, para jogar essa Copa do Mundo, mas que o que me gera dúvida é o porquê não convocou o Neymar para tentar fazer um amistoso antes dessa convocação. Eu, sinceramente, fico muito curiosa do que vai ser o Neymar nessa Copa do Mundo, porque a gente não viu ele em nenhum amistoso. A gente vai ver agora, com ele já convocado, e ter uma... criar, né? Para poder criar uma opinião do que esperasse do Neymar na Copa. Mas eu vejo que Ancelotti acabou cedendo, sim, um pouco, mas eu também vejo, por outro lado, que a pedido, né? Essa coisa que ele falou tanto da experiência nessa Copa do Mundo. Então, ele vai seguindo realmente a sua linha, mas aí discorda em outros pontos, como, por exemplo, a excelência física, né, para essa Copa do Mundo, que Neymar vem tendo recorrentemente, não é o que Neymar vem apresentando recorrentemente.
0: Muito bem. Igor Moura, ele cedeu Neymar dependência foi maior do que Ancelotti?
3: Não, eu não vejo dessa forma, não. O Ancelotti continua maior do que Neymar. Convocar o Neymar não faz o Ancelotti perder tudo que já conquistou na carreira e ser quem é. A questão toda é o seguinte, que o Ancelotti... Seleção, dirigir um país é novidade para o Ancelotti. Ancelotti teve como auxiliar técnico do Arrigo Sacchi em 94, né? Era o Arrigo Sacchi, o técnico da Itália que o Brasil venceu na final. E agora está experimentando... dirigiu uma seleção de um país apaixonado por futebol com mais de 200 milhões de habitantes. Então, é natural até do ser humano também ceder uma outra pressão. Eu acho, sim, que a pressão foi grande o suficiente para ele considerar e ponderar pensando o seguinte: eu não estou no Real Madrid, eu não estou no Milan, eu não estou num clube, não estou no Reggiana, que foi o primeiro clube dele. Eu estou numa seleção brasileira, estou num país que vai jogar uma Copa do Mundo e tem milhões e milhões de pessoas querendo que o cara vá para a Copa. Agora, eu acredito que o Ancelotti ele foi muito perspicaz em toda forma como ele trabalhou com o Neymar. Em nenhum momento ele abriu a janela para o Neymar ser convocado antes. O Neymar é um cara que tem dinheiro, se jogar no inferno, apaga o fogo. Ele já, dinheiro, a riqueza, multimilionário, ele já conquistou tudo isso. Esportivamente, ele nunca mais vai ser melhor do mundo. A carreira dele nunca mais vai chegar ao auge que ele foi no Barcelona. Ele tinha um foco na carreira. Qual era? Jogar uma Copa do Mundo. Se o Ancelotti convoca ele para a data FIFA de fevereiro, para os jogos de março, ele acomodaria o Neymar, que por natureza é um jogador que se acomoda já há 5, 6 anos. Já é um jogador um pouco mais acomodado. A partir do momento que ele não convoca, e ele nas entrevistas ele fala, olha, o Neymar não precisa provar nada tecnicamente para ninguém, mas ele precisa estar melhor fisicamente. Ele precisa estar melhor fisicamente. Ele precisa estar melhor fisicamente. O Neymar se aprimorou. Neymar trabalhou pra caramba, Neymar começou a jogar no Santos e parou de ter lesão grau 1, parou de ter lesão grau 2, isso não é coincidência, não é bruxaria, não. É porque o Neymar tá mais preparado fisicamente, não de um nível de um Vini, de um Rafinha, são jogadores até mais jovens, sem histórico de lesão grave como tem o Neymar. Mas eu acho que o Ancelotti ele foi muito sagaz em toda essa história, e a partir do momento que ele perde o Rodrigo, que é um jogador de confiança dele na época do Real Madrid, que decidiu, inclusive, numa classificação do Real Madrid, do Ancelotti em cima do Siri, do Guardiola, ele pensou com ele mesmo e falou, poxa, eu vou trazer para o meu lado muita gente do Brasil, de um país inteiro, vou ter um jogador que vai ser uma arma no meu banco de reservas com um talento fantástico, Eu já conversei com esse jogador explicando para ele o que é que ele vai representar no meu grupo. E de quebra, se você for olhar a postagem do Neymar no Instagram, todos os outros convocados estão lá com o coração, batendo palma, tamo junto, vamos ser campeão, tal, tal, tal. O Neymar não deixa de ser uma referência para 80% dessa lista de convocados do Ancelotti. Ou seja, ele traz para ele também o grupo brasileiro.
0: Pois é, são opiniões diferentes que a gente tem que acompanhar e formar opiniões também em cima daquilo que as pessoas pensam diferentes. Mas para mim foi uma decepção. Acho que ele mudou o discurso dos 100% que ele exige tecnicamente e fisicamente diante das pressões que sofreu para chamar o Neymar. Mas deixa eu ver aqui os nossos ouvintes o que é que estão dizendo antes de partir aqui para o faturamento. Primeira participação aqui é de quem? Deixa eu ver. Espanha, França e Argentina. Esses são os meus favoritos. Andrade da quinta etapa de Rio Doce. Um forte abraço para todos vocês. Obrigado, meu irmão. Quem mais aqui? Esse aqui foi, mandou um áudio. Não dá para a gente ouvir. Deixa eu pular aqui para mais um ouvinte. Cadê aqui? Deixa eu ver. Pronto. Boa tarde, Rinaldo. Ancelotti cedeu à pressão dos patrocinadores da seleção pela convocação de Neymar. Antônio Galdino, de São Lourenço da Mata. E agora quem vem? Deixa eu ver aqui, mais um. Não identificou-se, mandou um áudio e sequer se identificou. A gente fica sem tempo de acompanhar áudio, né? Mas o texto a gente tá lendo. Deixa eu ver aqui agora essa aqui. Também com áudio, deixa eu ver aqui. Não, está dizendo o seguinte. Alemanha, França, menos o Brasil, na opinião dele. É Silvio José de Caruaru. Alô, Caruaru, capital do Agreste, um abraço. Acho que o técnico foi pressionado e muito para fazer essa convocação. Por ele, Ney não seria convocado, diz aqui o nosso ouvinte. Deixa eu pegar mais uma participação aqui. Boa tarde, Rinaldo. Quem fala é Reginaldo de Camaragibe. Eu acho que a França e a Alemanha vão ser os candidatos mais fortes. Concorda também com a mesa quando fala na França, que a França vai decidir a Copa com a Alemanha. Um abraço, Reginaldo, aí de Camaragibe. E ele está dizendo aqui que Luciano Juba, por que não foi chamado? Ele está machucado? Ele está machucado, mas já deram uma previsão.
3: O Juba, ele foi convocado, não foi colocado em campo pelo Ancelotti. A gente até entrou em consenso aqui que foi uma injustiça com o Juba não ter entrado em campo minuto algum. Uhum. Agora a discussão cai por terra porque o Juba tá machucado. Ele machucou nesse último jogo do Bahia e só volta, segundo a previsão, depois da Copa, né, em julho. Então, a discussão ela se torna infrutífera se o Juba deveria estar ou não, mas que ele foi injustado, ao meu ver. E como o ouvinte está dizendo aí, eu também concordo.
0: Ok, deixa eu ir para o faturamento para a gente voltar aqui a pouquinho com a parte final do Na Cola da Seleção com Escrete de Ouro.
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0: 18 horas 7 minutos.
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0: Santa Cruz, Igor Moura.
3: Terça-feira de trabalho para elenco coral que segue preparação para jogo de sábado no interior do Paraná. Christian de Souza, técnico 100% de aproveitamento no Santa, será convidado hoje do Scret na rede da TV Jornal. Perde dois atletas para próximo compromisso, mas deve ter, pelo menos, dois reforços para duelo diante do Maringá. Meia experiente pediu para deixar o Santa e não deve mais vestir a camisa tricolor.
0: Forte, o Alex Santos.
4: Trabalhos finalizados para o jogo de amanhã à noite lá no Castelão, em Fortaleza. Técnico Márcio Goiano contando com o retorno de jogadores importantes para esse compromisso contra o Leão do Pici. Lateral esquerdo, autor do gol da classificação no último jogo da Copa do Nordeste, diz estar confiante e preparado para esse duelo.
0: Náutico, Cristiano Bassan.
5: E o Náutico realizou o treinamento nesta tarde no CT Wilson Campos, de olho no confronto contra o Cuiabá. Volante Wenderson comemora boa fase no Timba e diz que vive o melhor momento da carreira. Técnicos Hélio e Guilherme dos Anjos terão todo o elenco à disposição para a partida contra o Cuiabá, com a sessão do atacante Juninho. Daqui a pouco as informações do Náutico aqui no Bola Rolando.
0: 18 horas 9 minutos, vai começar o show!
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0: Começa agora o maior desfile de notícias do rádio esportivo de Pernambuco e de todo o Brasil, aqui no Bola Rolando. Tem bola rolando para o tricolor do Arruda. Alô, alô, Igor Moura.
3: Alô, alô, Edinaldo Santos. Boa noite, amigo. Um abraço para todo mundo ligado aqui no Bola Rolando. Terça-feira de treinamento para o elenco do Santa. Jogadores treinaram mais uma vez no José do Rego Maciel na tarde de hoje. Ontem teve reapresentação, Santa com a semana toda aberta para se preparar para o jogo de sábado no Willie Davids em Maringá, diante do Maringá, atual quinto colocado. Os últimos jogos da rodada eles terminaram ontem, né? Complementaram ontem a sétima rodada da Série C do Campeonato Brasileiro. Santa terminou na décima posição. Uhum. O resultado entre Confiança e Maranhão foi muito bom para o Santa Cruz. Confiança venceu em Aracaju, fez um golzinho no fim. 2-1 para a equipe proletária sergipana, que se distanciou do Z2. Agora, o resultado que não foi bom para o Santa foi a Inter de Limeira, que perdeu há pouco tempo atrás para o Santa Cruz em Limeira, vencer 1-0 em pleno Almeidão em João Pessoa, o Botafogo da Paraíba. Botafogo da Paraíba com Marcelo Fernandes, que chegou a negociar com o Santa, né? Uhum. Só derrotas, 4 derrotas seguidas na Série C o Botafogo, e a Inter de Limeira acabou ultrapassando o Santa Cruz na classificação.
0: Sabe dizer se o Saulo jogou ou não?
3: O Saulo?
0: Sim.
3: Eu posso lhe dizer agora, Edinaldo.
0: Por curiosidade.
3: Você só me deu uma atribuição aqui, mas eu posso lhe dizer agora se ele jogou. Vamos e eu ver. Já lhe respondo se o Saulo esteve presente.
0: Mas eu confesso.
3: Não, não, ele perdeu a titularidade. O goleiro foi o Emerson Júnior.
0: Porque realmente a atuação foi terrível, né?
3: Saulo ficou no banco.
0: É verdade. Não jogou.
3: Não jogou, não jogou. O Emerson Júnior ganhou a titularidade na equipe da Inter de Limeira. Bom, Edinaldo, Santa Cruz hoje treinou, ele vai ter a semana toda aberta, né, cheia para trabalhar, o Cristiano de Souza, ao contrário da semana passada, onde ele só teve 3 dias. Detalhe é que o Santa ainda vai passar a data da sua viagem. Acredito eu que pelo fato da viagem, malha aérea, tem toda a dificuldade para Maringá, não é para Curitiba, é para Maringá, uhum. Eu acredito que o Santa viaja na quinta para realizar uma última atividade na sexta e depois concentrar para o jogo sábado. Não acredito que com a malha aérea mais complicada para Maringá, o Santa treine aqui na sexta pela manhã e siga depois do treinamento para viagem, né? O Santa geralmente faz isso quando, por exemplo, vai para São Paulo, para o Rio, para Belo Horizonte, para Porto Alegre, para Fortaleza, ou Salvador, onde são voos diretos, onde não tem problema de escala, conexão, nem tudo isso. Agora a gente vai esperar essa logística do Santa ser definida e explicitada pela comunicação do clube. Bom, Edinaldo, tem jogador mais um pedindo para ir embora. Detalhe é que eu tava pensando cá com meus botões mais cedo que o Santa, ele teve muito prejuízo nessa janela fechada, né? Porque a janela fecha, o Santa...
0: Dois vão embora,
3: exatamente.
0: Agora mais um.
3: O Santa, ele só pode voltar a contratar em julho, aí perde numa tacada só o lateral direito titular, o volante titular e agora o meia, principal nome do setor de criação, o Regis. Pede para ir embora, Regis com seus 33 anos, quatro jogos pela metade. O Regis fez 207 minutos com a camisa do Santa. No ano passado ele jogou em 2 clubes, não teve problemas recorrentes físicos nos 2 clubes que jogou. Ele era banco no Remo, diga-se de passagem, mas subiu da B para A. E o Regis, depois de 207 minutos divididos, distribuídos em 4 jogos, o que dá 52 minutos por jogo aproximadamente, pede para deixar o Santa Cruz

0: Futebol Clube não vinha sendo relacionado, mesmo recuperado do problema muscular, e deve se transformar em mais um desfalque para o Santa até julho.
1: Porque o fator financeiro pesou, não?
0: Também. Olha, fator financeiro, questão técnica, o Regi não jogou absolutamente nada aqui no Santa Cruz. Teve pouquíssimos lampejos em um jogo, que foi contra o Floresta, lá em Horizonte, onde o Regis encontrou alguns passes-chave, algumas jogadas interessantes, passes longos, principalmente, para a ponta esquerda, buscando o Renato naquele jogo contra o Floresta. No mais, uma passagem melancólica, fraquíssima do Regis.
1: Essa foi indicação da SAF, da velha SAF?
0: Não. O Regis chegou como primeiro contratado após a eliminação do Santa na Copa do Brasil. Por quê? O Santa faz aquele campeonato pernambucano muito ruim, Marcelo Cabo é demitido, Fábio Cortez comanda até o fim, Claudinei Oliveira é anunciado como novo treinador e o presidente do clube, Bruno Rodrigues, nessa mesma entrevista coletiva que ele anuncia o Claudinei, ele diz que o elenco iria passar por uma profunda reformulação.
1: Já teve o dedo então de Claudinei?
0: Também. O Alex Brasil chega e o Regis é o primeiro dos 13 anunciados após a eliminação na Copa do Brasil. Aí alguém vai dizer, não, 15 contratados. Mas veja só, o Santa, antes de contratar os 13 para a Série C, ele tinha acertado com dois, Heron e Marquinhos. O Heron e o Marquinhos estiveram à disposição no jogo contra o Souza da Paraíba, né? E o Santa faz a reformulação para a Série
1: 15
0: C.
1: 15 jogadores, né?
0: Contabilizando os dois que chegaram antes da intertemporada comandada pelo Claudinei, 15. Se a gente tira esses dois porque eles foram contratados pensando em Copa do Brasil antes da intertemporada começar, aí a gente pode contabilizar 13. Então, o Regis foi o primeiro da fila dessa leva de contratados que o Santa fez na profunda reformulação que o elenco sofreu para a Série C do Campeonato Brasileiro.
1: Aquele goleiro ainda está aí, Igor?
0: O Felipe Alves? Sem treinar. O Ariel também. Por quê? Os dois, eles não receberam ainda os valores acordados. Ou seja, eles são empregados do clube, já que a rescisão não foi assinada.
1: Mas fora de planos.
0: Mas fora dos planos, sem treinar. Eles, no ponto de vista lei trabalhista, emprego, eles estão empregados pelo Santa Cruz. Eles têm que continuar recebendo o salário.
1: Eles estão na sombra e água fresca, né?
0: Sem treinar. Terrível. Na verdade, é o seguinte, eles estão sem treinar e sem receber, né?
1: Tem isso, né?
0: Eles vão receber esses meses todos que eles estão sem treinar, porque a justiça, obviamente, vai dar ganho de causa ao trabalhador. Agora, o Santa...
1: Mas entraram com alguma ação, não?
0: Por enquanto, não. Por enquanto, até onde eu saiba, não. Até porque tem a questão da recuperação judicial do clube, né?
1: Tem isso, é.
0: Né? O que é meio que um escudo.
1: Impede que você coloque qualquer tipo de indenização dentro do clube.
0: Exato, mas vão receber provavelmente, então estão esperando um acordo, estão esperando o Santa chamar para comprar uma conversa. Então o Regis provavelmente vai entrar na situação. Já a situação do Balotelli do Israel é diferente, porque eles pediram para deixar o elenco e eles, além do pedido para deixar o elenco, eles já tinham um destino. Ele já tinha um destino já certo.
1: Tudo certo.
0: O Israel pro Retrô, ele queria só a rescisão contratual dele com o Santa, entrou num acordo para receber de alguma forma em que o Santa negociou com ele. E o Balotelli, ele teria ido pro capital, mas apareceu a América do Natal no meio do caminho, oferecendo mais dinheiro e não tinha mais essa situação. Ele
1: ficou por aqui, né?
0: De, não, que a esposa dele quer ter filho em Brasília, mas ele é de lá e tal. Não, isso aí não aconteceu. Ele terminou acertando com a América de Natal. Bom, então só para atualizar, Edinaldo, o que é que está acontecendo o que é que está em aberto do Santa Cruz? Porque muita gente pode... o Regis só está pedindo para ir embora por conta dos atrasos. É por conta toda a conjuntura, né? Ele não está bem, está sendo muito criticado, foi machucado, não está sendo colocado nos planos do novo treinador Cristiano de Souza, nem relacionado foi no último jogo e ainda tem os salários atrasados. Você falou
1: em algum clube interessado, não?
0: Não. O Santa deve parte do 13º dos funcionários. A questão das férias dos atletas remanescentes 2025, as 2 meses de salário atrasado dos funcionários. Amanhã chega 3 imagens com os atletas, todo dia 20, o Santa paga a imagem, amanhã é dia 20, portanto amanhã chega 3 meses de imagem.
1: Imagem que é um valor muito inferior ao carteira, né?
0: Não vou dizer muito, porque depende de cada acordo. Tem jogador que é de 70% carteira, 30% imagem. Tem jogador que o salário é mais baixo, ele recebe tudo em carteira. Tem jogador que é 60-40%. quando o salário é mais alto, para diminuir o tributo, 60 carteira, 40 imagem. Depende do acordo, é individual, mas essa situação. Se a gente for estabelecer uma média do elenco do Santos, eu acredito que fica 70-30. 70-30, 70 carteira, 30 imagem. E o salário de abril de carteira venceu 10 dias atrás, né? Lembra que eu falei, ó, Edinaldo, sim, Santa, sim, quitou a carteira, CLT tá ok, mas o teu problema. Mas a carteira do quinto dia útil, pronto. Não foi realizado ainda esse pagamento da carteira. Inclusive, saiu uma matéria que o Santa tá em atraso com a parcela que ele paga pelo empréstimo do Marquinhos ao Maguari. É, tá 8 dias atrasado, 9 dias atrasado, para ser mais exato.
1: Qual o valor dessa parcela?
0: 25 mil. Ao Maguari. O Santa, até o fim do mês, ele deve pagar esse valor de 25 mil ao Maguari, que é a parcela pelo empréstimo oneroso do Marquinhos. O Maguari até optou em emprestar o atleta. Beleza, eu empresto. Você pode utilizar o cara na Série C. O Maguari tem interesse em utilizar na D.
1: Mas pague, por favor.
0: Mas, né? É o seguinte, o valor é esse. Então vamos dividir. Pá, pá, pá, bora. Aí o Santa paga, além do custo mensal do salário do Marquinhos, paga esse valor ao Maguari de 25 mil reais, essa situação atual. Bom, já fazendo o convite que João acabou de fazer, reforçando, o Christian de Souza, o técnico do Santa, daqui a pouquinho, daqui a menos de uma horinha, vai estar conosco aqui no SBT, na TV Jornal, no Excreto na Rede. Vou participar também ao lado do comandante Tricolor, que vai falar também, claro, sobre essa situação não administrativa, né? Porque não está no seu controle. Aí é mais com o Alex Brasil, com o presidente do Santa, com o Moisés Vonão, gerente de futebol. Mas vai falar sobre o time, a perda do Regis, tudo isso.
1: Mas... E cadê a SAF?
0: Ah, meu
1: Sumiu, amigo.
0: Meu amigo, mais fácil foi quando você me perguntou agora há pouco, no nosso momento aqui na cola da seleção, quando você perguntou, Igor, quem ganha a Copa? É mais fácil eu responder quem ganha a Copa do que sobre SAF. É
1: impressionante, ficou tudo no silêncio, ninguém sabe como é que vai ficar, os caras já devem ter ido embora.
0: O Santa acaba de anunciar, Edinaldo, a saída do Regis, tá? Oficialmente agora, tô até abrindo o WhatsApp para nota que a comunicação do clube passou no grupo dos setoristas. O Santa Cruz informa a saída do meia Regis. O atleta, em comum acordo com a diretoria, teve seu contrato rescindido. O clube deseja sucesso ao jogador nos próximos desafios. A situação é a seguinte. Quer sair? Quer, mas vem cá, vamos sentar. Quanto é que eu te devo? X. Vamos fechar em Y aqui, pra você ir embora, a gente vai pagar em algumas prestações, pode ser, tá bom pra você, tá bom? Beleza, um abraço, você tá aqui com seu contrato livre, você pode acertar com quem você quiser. A situação é essa. Agora, é bom lembrar que o Regis, ele não vai poder acertar agora com clubes de série A, é óbvio que ele não vai acertar clube de série A, mas série B e série C, por conta da janela fechada.
1: Ou série D, né?
0: Não, série D ele pode. A série D não tem janela. Se ele quiser acertar com a Série D, o Balotelli, por exemplo, já acertou na Série D, o Israel esteve em campo, inclusive, domingo, em retrô e decisão, Israel foi titular do retrô, inclusive. Série D tá liberado. Se o Regis acertar com alguém na Série D, vai lá, cumpre seu contrato, acerta, não tem problema. Bom, vamos escutar o Alex Brasil, executivo de futebol do Santa, falando sobre a situação atual de momento. Administrativamente falando, o Santa tentando se resolver em vários caminhos, como a gente acabou de falar, mas é óbvio que a vitória, ela traz um ambiente muito mais leve para treino, para jogo, com a torcida. E o Santa, agora com duas vitórias consecutivas, consegue sair lá de baixo da classificação, lá para cima. E o Alex Brasil fala sobre isso, a situação atual do momento do Santa Cruz.
2: Com certeza. Boa noite a todos. Para mim, ver a evolução desse clube, os departamentos querendo se profissionalizarem, acho que isso é principal para uma instituição tão grandiosa como é o Santa Cruz. A gente internamente... Departamento de futebol, com todas as áreas, está muito satisfeito do que tem sido feito. Essas questões de saídas, a gente é natural, só vai ficar no Santa Cruz, quem quiser ficar no Santa Cruz. Acho que o trabalho de todos nós, juntamente com o torcedor, é fazer o melhor para o Santa Cruz, mas eu posso garantir que as coisas melhorando, todo mundo sabe os problemas internos que existem. O presidente Bruno vem trabalhando para deixar isso o quanto antes sanado, para dar tranquilidade. Enaltecer novamente todos os profissionais do clube, todos os jogadores que vêm fazendo o seu trabalho, e eu tenho certeza que essa união vai trazer muitos frutos com a chegada do professor. Eu tenho certeza que a gente vai chegar no objetivo maior.
0: Pronto, tá então palavras do Alex Brasil, executivo de futebol do Santa, Ed. Me passaram aqui que o Ariel deve acionar a FIFA para tentar resolver essa situação com o Santa, até por conta dessa questão burocrática da recuperação judicial. Ou seja, é algo que vai demorar, né? Você acionar a FIFA é algo que vai demorar um pouco mais.
1: Um lado, o Santa Cruz tem essa facilidade de não receber pedidos de indenização ou coisa parecida, Mas o jogador também tem seus direitos.
0: Claro, né? Obrigações, direitos, necessidades. O ideal imagina. Nessa situação toda, até por respeito ao Ariel, e olha que eu fiquei bem chateado.

0: chateado com o Ariel em um jogo do Santos, em que ele tirou o jogador que estava concedendo entrevista, enfim. Mas não vem ao caso. O certo é o certo. O Ariel, ele fez um gol decisivo, importantíssimo no ano passado, que foi vital para que o Santa subisse de divisão. Então, chama o cara, conversa, tenta entrar num acordo. O Ariel provavelmente daqui no máximo um ano vai encerrar a carreira. Vê quantos meses ele quer receber essa dívida. Eu acho que o ideal é esse, né, Edinaldo?
1: Algo tem que ser feito.
0: Achar um meio termo para que seja leve para o Santa Cruz pagar e um dinheiro condizente com o que o Ariel deseja receber, mesmo que ele volte para a Argentina, onde ele quiser, onde ele tiver residência fixa, eu não
1: E é
0: sei.
1: melhor fazer acordo, porque a bronca é grande
0: Ah, na
1: financeira no Santa
0: justiça a
1: Cruz.
0: lapada é maior, viu?
1: É. Ok, Igor?
0: Ok, Edinaldo, um abraço.
1: Pronto, Igor Moura destacou aqui o tricolor das Repúblicas Independentes do Arruda e você acompanhou também a terça-feira tricolor no Bola Rolando. 18:27.
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1: Dezoito horas 31 minutos.
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2: Alô, alô, Edinaldo Santos. Boa noite para você, boa noite para todo mundo que acompanha o Bola Rolando. Bom, trabalhos finalizados para o jogo de amanhã à noite. Primeira partida da semifinal da Copa do Nordeste contra o Fortaleza. Os trabalhos aconteceram hoje pela manhã e a delegação rubro-negra já está em Fortaleza. Chegaram no início da tarde de hoje com o técnico Márcio Goiano, tendo, para alegria de muita gente dele, próprio retorno de Christian Barleta ao time, porque sem o Barleta no time o Sport ficou totalmente apagado, né, naquela derrota para o CRB. Ele ganhou o retorno do Christian Barleta e também do zagueiro Marcelo Aju ao time. Não tem nada a ver referente à suspensão, mas eu falo referente ao último jogo, né? Já que no último jogo os atletas não puderam atuar, mas amanhã ele vai poder contar sim com Marcelo Aju, Christian Barleta e também com Iago Felipe. Esse sim está voltando depois de cumprir suspensão automática contra a equipe do Asa. Agora tem um detalhe, o Iago não é titular, né? Quando eu falo de retorno à titularidade, falo na questão do quesito de Marcelo Aju e Christian Barleta para esse jogo. Agora, Ed, o Sport sofreu a perda de mais um jogador para esse compromisso.
1: É mesmo?
2: É, o Marlon, que foi confirmada a contusão dele depois daquele jogo contra o CRB, né?
1: Ele saiu, inclusive, no princípio do jogo,
2: acho,
1: né?
2: Acho que 5 ou 6 minutos no máximo. Exatamente. Do jogo. Mas eis que hoje surge a informação que Gustavo Maia foi vetado pelo Departamento Médico do Esporte.
1: Isso é para comemorar ou lamentar?
2: Eu estava até evitando dar essa notícia, né? Já para o pessoal de Fortaleza pensar que ele ia jogar, né?
1: Pra ir... Mas para você, é para lamentar ou para comemorar?
2: Deixa ele se recuperando aqui no DM. Talvez...
1: Eu quero a resposta de Wallace Santos, rapaz.
2: Ele não é titular, não vem agradando quando entra, então é melhor ele ficar por aqui e se recuperando. Talvez o Departamento Médico melhore até o futebol dele, que está precisando, viu?
1: Mas olha, a gente está falando muito no Gustavo Maia. Coitado, realmente ele não desabrochou nesse time do Esporte ainda. E essa última partida foi um terror. Mas não é só o rapaz não, cara. Não é só o Gustavo Maia não. Qual foi a bola que jogou o Depena? Deu pena. Depena deu pena.
2: Madson.
1: Clayson. Não jogou nada.
2: É, Madson. Quer começar do sistema defensivo?
1: Começa aí.
2: Madson.
1: É, jogou muito mal.
2: Ficou muito mal. Talvez o sistema defensivo tenha salvado um pouco. Porque se não fosse tão irregular... Mas o Benevenuto e o Zé Marcos se esforçaram. Felipinho, acho que se salvou. Zé Lucas, mal. Biel Fonseca.
1: Zé Lucas só fez aquele passo pro gol e mais nada.
2: Biel Fonseca, mal.
1: Péssimo.
2: Carlos Depena, mal.
1: Foi a pior partida do Carlos Depena. Deu pena, viu, Depena? Deu pena.
2: Clayson, mal. O
1: Biel.
2: Biel, mal também. Não jogou nada nesse jogo. Pra ficar mais fácil, pra gente não perder tanto tempo, só teve 2 jogadores que jogaram bem. Aliás, 3.
1: Perrote.
2: Felipinho, Perrote e o Yuri Castilho quando entrou. Porque quando entrou, deu trabalho. Inclusive, ajudando na hora do
1: gol. Uma coisa que me surpreendeu muito, eu falei muito sobre isso, é que uma das coisas que vinha dando um realce ao trabalho de Márcio Goiano eram as substituições muito bem feitas que ele vinha fazendo no intervalo de primeiro para segundo tempo. Quando terminou o primeiro tempo, eu fiquei na expectativa. Olha, vem uma mudança aí para melhorar esse time. Que é o que ele está fazendo sempre nos jogos do Sport. Aí, para minha surpresa, o Sport volta com o mesmo time, cara. O time não jogou nada no primeiro tempo, ele não mudou ninguém. Ele que está acostumado a mudar no intervalo de primeiro para segundo tempo e tem dado certo as mudanças que ele tem feito e não fez nenhuma mudança. E quando foi fazer a mudança, botou o Gustavo Maia, que está atravessando uma fase realmente muito ruim. Impressionante.
2: É, ele deveria ter feito a mudança, ter colocado o Yuri Castilho. Ele até explicou, né, depois da coletiva, por qual motivo ele preferiu Gustavo Maia. Para esse jogo de amanhã, se existem coincidências, pelo menos as duas equipes estão chegando nesse momento em igualdade de resultados. O Sport perdeu na última rodada para o CRB por 2-1, o Fortaleza perdeu o Clássico Rei para o Ceará por 2-1, e as duas equipes chegam amanhã justamente nessa condição, de terem perdido seus últimos jogos pelo Campeonato Brasileiro da Série B. É o primeiro jogo da semifinal, lembrando que é jogo de ida e volta, e o Sport... Copa do Nordeste. E a gente lembrando, né, Ed, é muito chato falar isso, o pessoal diz que não acrescenta nada, porque questão de números, mas a última vitória do Sport jogando fora de casa, para a gente não parecer tão pessimista, foi há 46 anos. 1980. Muito tempo, né, cara? Ah, mas números não. Isso, tabus nasceram para. Aquelas frases feitas. Mas tem que falar. Há muito tempo que o esporte não vence. Nesses últimos 10 jogos aí, o esporte
1: totalmente... Se existe a estatística, é para falar mesmo.
2: É freguês. O Fortaleza, na verdade, é algoz do esporte.
1: Uhum.
2: Isso aí é algoz do esporte.
1: Pelo menos tem sido ultimamente, né?
2: E aí entra aquela questão, né, Edinaldo? A gente voltando no passado recente, onde o esporte poderia ter eliminado o Fortaleza nessa fase da Copa do Nordeste, né? E aí amanhã, depois desses dois jogos, é que vamos saber o quanto foi pago, né? Realmente para deixar a equipe do Fortaleza chegar à semifinal.
1: É, o Márcio Goiano, ele realmente foi muito mal no jogo passado. O time do CRB foi dominante o jogo inteiro, cara. Foi muito melhor do que o Sport, mereceu a vitória. Poderiam até ter feito mais gols. E até surpreende, né? Porque o CRB estava muito mal na competição. E depois desse jogo do Sport, eles emendaram 3 derrotas. Uma reabilitação notável do time do CRB. E eles jogaram muito, mas muito melhor do que o time do Sport Clube do Recife. Até gostei do toque de bola do time do CRB. Passes rápidos, senso coletivo, né? Todo mundo tocando a bola, acertando os passes. Gostei do time do CRB.
2: E chega aqui a informação de Fortaleza, abraçando os amigos lá de Fortaleza. A equipe lá do Leão do Pici só tem 3 desfalques que estão no departamento médico. Retornando no jogo da manhã, o bom zagueiro Brits, os volantes Pierre e Rian, e o próprio técnico Thiago Carpini, que estavam suspensos no último jogo contra a equipe do Ceará. Ou seja, o Fortaleza vai com quase força máxima, pelo menos é o que tem de melhor hoje para enfrentar o Sport, só tem 3 desfalques, departamento médico, o volante Bruninho, o zagueiro Cardona e o atacante Luiz Fernando. Esses estão fora, mas em contrapartida, retornando aí, um zagueiro e 2 volantes, bons volantes e bom zagueiro na equipe do Fortaleza, que atua no esquema 3-5-2, né?
1: Uhum.
2: Tem até uma provável escalação aqui, mas depois a gente conversa sobre isso aqui.
1: Você tem a provável escalação?
2: Sim, mas do Fortaleza, mas eu trago depois.
1: Do Fortaleza.
2: Vamos falar do Sport?
1: Do Sport.
2: Porque é o seguinte, eu até na manchete tinha destacado que o Márcio Goiano, ele pode ter algumas dúvidas e pode ter realmente algumas dúvidas na montagem do time de amanhã. Nesse jogo contra o CRB passado, uma mudança acabou chamando a atenção. Quando o Márcio, ele tirou o Filipinho da lateral esquerda e colocou no ataque, ele colocou o Edson Lucas na posição, que é um bom lateral, diga-se de passagem. E o Filipinho, como um dos poucos que se salvaram também naquele jogo, acabou dando até um pouco mais de volume no setor ofensivo do Sport. Há uma possibilidade...
1: Ele dobrar.
2: De ele fazer esse tipo de postura também. Inicialmente, o Márcio Goiano deve manter o Filipinho na ala esquerda, mas pode tentar surpreender, dependendo da formação do técnico Thiago Carpini, como é que o Sport pode entrar em campo amanhã. Então vamos lá, eu sinalizaria dúvidas. Na lateral direita, o Madison com o Augusto Pucci, a dupla de zaga Marcelo Aju e Benevenuto, ok. Na ala esquerda, o Filipinho inicialmente, mas pode entrar o Edson Lucas. Aí você vai para o meio de campo. Zé Lucas e Biel Fonseca, mantidos. Carlos De Pena. Se o Carlos De Pena não estiver bem, o Filipinho pode pintar nessa posição. Foi algo que...
1: Pela meia?
2: Foi algo que chamou bastante atenção no último jogo. Eu não sei se foi desespero do Márcio Goiano naquela oportunidade, mas foi uma posição que o Filipinho estava muito agudo. Isso chamou a atenção.
1: Estão tentando imitar o Bahia com Juba?
2: Que Bahia, deu certo, né?
1: O Juba hoje certo, é praticamente um meia, né? Muito mais do que um lateral esquerdo.
2: É porque se...
1: Agora, Juba é Juba, né? Filipinho é Filipinho, tem isso também.
2: Eu ia falar para você o seguinte, tem uma hora que o Márcio olhou para o banco e olhou, só tinha Max.
1: Aí é cruel.
2: Né? Aí fica difícil, né?
1: Aí é cruel.
2: Uma outra mudança que... Gente, eu estou falando aqui de possibilidades, tá? Para o torcedor não achar que a gente está falando da formação do time. São possibilidades que foram desenhadas no último jogo. Agora, acredito que o Yuri Castilho ganha a vaga do Cleison no ataque. Aí, no caso, ficaria Christian Barleta, o Pedro Perotti e o Yuri Castilho. Já que o Cleison também, apesar de ter entrado nos últimos jogos, não está correspondendo à expectativa, né?
1: Figura apagadíssima também no jogo passado.
2: Engraçado que teve oportunidade, ele não pode negar que teve oportunidade. Sim, teve oportunidade. Né?
1: Todos eles, né?
2: O Marlon, infelizmente, acabou se machucando. O Cleison e o próprio Gustavo.

0: O Maia também, quando foi acionado, não correspondeu à expectativa. Então vamos lá, repetindo: Thiago Couto, Madison, Augusto Pucci, Aju e Marcelo Benevenuto e Felipinho, ou Edson Lucas, Zé Lucas, Biel Fonseca e Depena, ou Felipinho, Christian Barleta, Pedro Perotti e Yuri Castilho, ou Cleisson. Ele tem que mudar, Ed. Ele vai ter que realmente mexer esse
1: É,
0: time,
1: tem
0: porque
1: que
0: ele não tem o
1: mexer.
0: que fazer, né?
1: Tem que mexer. E é impressionante como Barleta fez falta esse time do Sport, né? A saída dele parece que deu um baixo astral no time. É aquela
0: Sentiu.
1: história de deu um apagão. Houve um curto-circuito com a saída de Barleta e depois do curto-circuito, um verdadeiro apagão na cabeça dos jogadores do Sport, porque ninguém jogou bola, pelo amor de Deus.
0: Era um jogo importante, né? Porque o Sport estaria
1: Poderia estar
0: hoje
1: em primeiro
0: em
1: lugar, né,
0: primeiro
1: cara?
0: lugar, exatamente. E
1: E
0: agora tá
1: aqueles 18 mil torcedores, foi em torno disso, não foi?
0: 18.444.
1: Pois é, aqueles mais de 18 mil
0: 8h30
1: torcedores,
0: da noite no domingo.
1: 8h30 da noite e um domingo, estavam ali exatamente acreditando que era a grande chance que o Sport teria para passar para primeiro lugar da tabela de classificação. E não deu absolutamente nada, porque o time foi muito infeliz, foi um jogo em que não se entregou também nada e terminou com a vitória do time do CRB.
0: E o Sport tem que se atentar ao seguinte, a torcida também. Vai ter que ficar com esse time até julho. Vai ter que se
1: É,
0: virar com o que
1: para
0: tem
1: mudar, para
0: até julho.
1: contratar só
0: É.
1: na janela, né?
0: E aí, contrata 27 de julho, é só começam a pensar em alguma coisa a partir de agosto. Aí entra aquela matemática que o Márcio Goiano disse, que nesse primeiro turno, né, que fala os jogos de ida antes daquele jogo do retorno, chegar a 30 pontos conquistados, porque aí é a margem de segurança para ele. Já pensando num possível acesso, quem sabe, né? E a maratona começa pegado, né? Amanhã,
1: A
0: Fortaleza.
1: partir de amanhã, Pauleira.
0: Juventude no sábado. Quarta-feira, jogo de volta da Copa do Nordeste, que vai depender muito desse primeiro jogo de amanhã. E finalizando o mês de maio com o clássico do Náutico, que está passando por um bom momento.
1: Ok,
0: Vamos ouvir, Felipinho?
1: vamos lá.
0: O cara que pode ser lateral esquerdo, meio, ou ele pode ser tudo no time de Márcio Goiano hoje. Filipinho falando do treinamento e da preparação para esse jogo.
2: A gente vem muito focado nesse jogo, né? A gente sabe a importância que é esse jogo para a nossa equipe. A gente vem se preparando muito bem. A gente está bastante focado, né? Nessa competição. A gente quer muito esse objetivo, que é o título. A gente sabe da dificuldade que a gente vai encontrar lá no Castelão, na casa do adversário, mas a gente sabe da total capacidade que a gente tem. A gente precisa botar nossa força, se unir cada vez mais, procurar a vitória a todo momento. Então, a gente vem se preparando muito bem na semana. Claro que é um tempo muito curto, né, para a gente se preparar para uma decisão dessa. Mas a gente está bastante focado, a gente sabe da capacidade que a gente tem para a gente buscar essa vitória lá na casa do adversário.
0: Filipinho, no último jogo da Copa do Nordeste, falando também de classificação, você fez um golaço, né, de falta e o Sport acabou vencendo por 1 a 0, se classificando à próxima fase. Aquele gol, aquele golaço, na verdade, trouxe mais tranquilidade e confiança para você?
2: Eu fico muito feliz, né, de estar fazendo ali o gol ali da classificação, né? Eu sempre dou mérito à nossa equipe também, né? Não só quem faz o gol, mas toda a nossa equipe. Fico muito feliz, né, de estar ajudando a minha equipe ali com esse gol. Aumentou sim minha confiança, eu estou um cara mais confiante de estar podendo ajudar a minha equipe todo nesses momentos. É sempre bom. Então, procuro estar sempre focado para a gente fazer uma grande partida, que isso que importa, ajudar a minha equipe aí.
0: Pronto, tá aí o Felipinho falando com a gente, lembrando que esse jogo amanhã acontece às 9 horas da noite no Castelão, em Fortaleza. É o primeiro jogo da semifinal da Copa do Nordeste. Deixa eu passar aqui rapidinho, Ed, a arbitragem. Um trio baiano, Emerson Ricardo de Almeida Andrade apita o jogo, será auxiliado pelo Ledes, José Coutinho Neto e Wesley Silva Santos. Quase o Alex Santos, olha aí, Wesley Silva Santos, o VAR, José Ricardo Vasconcelos. Esse é das Alagoas, seu Edinaldo.
1: Valeu, Alex.
0: Valeu.
1: Você acaba de acompanhar aqui dentro do Bola Rolando a terça-feira rubro-negra, 18h45.
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6: Dezoito e quarenta e oito.
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6: E o Arsenal é campeão do inglês após 22 anos, gente. O torcedor do Arsenal, enfim, pode celebrar o fim do jejum de títulos no campeonato inglês e soltar o grito de campeão. Com o empate do Manchester City no campeonato, aí facilitou as coisas para o time do Arsenal. Exatamente no jogo de hoje, terça-feira, o placar terminou 1-1. E aí eles não podem ser mais ultrapassados. Então, conquistam o título inglês depois de 22 anos de espera. 18h48.
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2: Um dos assuntos do balanço de notícias para esta quarta-feira, às 16h, o uso do FGTS para compra de armamento. Projeto que autoriza o uso do Fundo de Garantia do Tempo de Serviço para compra de armas de fogo foi aprovado pela Comissão de Segurança Pública em um minuto, sem discussão entre os parlamentares. Como a medida pode impactar a segurança pública no país? 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
3: 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Tem bola rolando para o Náutico. Alô, alô, Cristiano Bassan.
4: Alô, alô, Edinaldo Santos. Um abraço a toda a torcida Tibuio. Os técnicos Hélio e Guilherme dos Anjos terão todo o elenco aí à disposição, com exceção do atacante Juninho. Ele está fazendo a transição física e se recuperando de uma lesão no joelho, ainda não está disponível. Os demais atletas estão disponíveis aí. Hoje a equipe realizou mais um treinamento, mirando o jogo contra o Cuiabá, que acontece na sexta-feira, 19h, no Estádio dos Aflitos. O Náutico, que comemora o bom momento, depois de um início de brasileiro com bastante oscilação, onde o time sofreu 3 derrotas nas 5 primeiras rodadas. Agora a história é outra, né, Rinaldo? Nos últimos 4 jogos, foram 3 vitórias e um empate. Agora, diante do frágil Cuiabá, o Náutico quer vencer para manter o bom momento e estar ali na parte de cima da tabela. E não foram qualquer resultados, né? Teve a vitória importante de 4-0 contra o América, 6-2 contra o Operário. O Náutico está realmente vivendo um outro momento nesse Brasileirão, né, Rinaldo?
5: Sem dúvida. O time engatou aí 2 vitórias importantíssimas, as duas com goleadas, né? Foram 10 gols em apenas 2 jogos. Então tem que manter essa performance. Agora, sempre digo o seguinte: quando o esquema funciona, é realmente muito difícil conter o Náutico, com aquela impetuosidade toda, com aquela força ofensiva toda. Agora, futebol tem disso. Às vezes você não encaixa o esquema e aí você tem que buscar o quê? Uma outra alternativa.
4: Exato.
5: E essa outra alternativa, me parece que os técnicos Hélio dos Anjos e Guilherme dos Anjos ainda não encontraram. Precisam encontrar. Até o próprio Guilherme dos Anjos já falou sobre isso. Nesses momentos precisamos ter um pouco mais de repertório. Vamos aguardar.
4: É verdade. O clima hoje no treinamento de alegria, tranquilidade, os atletas sorrindo, né? Quem foi para a coletiva de imprensa foi o volante Wenderson. Ele fez gol contra o América, deu assistência também contra o Operário, né? O atleta disse, Rinaldo, que está vivendo o melhor momento da carreira. Vamos ouvir o que ele disse.
5: Vamos lá.
6: Ah, eu acho que sim, é meu melhor momento na carreira. Eu venho pensando nisso esses dias bastante e, cara, acho que é fruto de muito trabalho, de dedicação de todos os dias. Acho que com o professor Hélio, com o Guilherme, não tem como ser mais ou menos. É o limite todo dia e, além de ser o meu melhor momento, é onde eu tô me sentindo mais confiante também.
7: Que o nosso estilo de jogo, como a gente empurra muitos adversários para trás, a gente fica bem compacto no campo deles. Aí ele corrigiu meu posicionamento, aí por isso que eu tô mais pertinho da área ali, as coisas estão fluindo. A gente sabe o que a gente trabalha no dia a dia, a gente sabe que a gente luta muito por isso, e ter todo mundo bem melhora isso, no caso. As coisas fluem melhor. Não é surpresa nenhuma. A gente vai continuar jogo por jogo, batalhando, trabalhando e buscar sempre os 3 pontos. Eu acho que é o mais importante. Eu acho que é um campeonato de constância, né? São muitas rodadas. Como eu falei, a gente tem que pensar em pontuar todas as rodadas. E é um campeonato, além de regularidade, também é um campeonato equilibrado. São muitas boas equipes, e a gente também não pode vacilar, porque a gente vai jogar contra time bom, mas o nosso time também é bom, então a gente não pode vacilar dentro do jogo. Foi como eu falei, não é surpresa nenhuma pra gente, foi como você falou, é muito trabalho em cima disso. A gente, a gente pecou mal, a gente começou pecando no início, só que as coisas andaram como tinha que andar. Trabalhando mais, buscando mais, corrigindo o que a gente vinha errando. E quando tu vê o que tu tá errando, que você bota na cabeça e vê que realmente você errou, quando você corrige, as coisas só tendem a andar. Então, eu acho que esse foi o motivo da gente também tá começando a deslanchar.
4: Pronto, aí palavras do volante, o Anderson.

0: também vive, aliás, ele tem feito boas partidas, não é?
1: O Enderson tem feito boas partidas, não é de agora. Ao longo dessa temporada, esse rapaz não fez, pelo menos nos jogos que eu vi, nenhuma partida ruim. Agora, o foco se voltou mais para ele depois que ele fez aquele gol no jogo recente aqui do Fluminense.
0: Contra o América, né?
1: Contra o América. Mas não, cara, eu já vim acompanhando esse jogador há um certo tempo. Espírito de luta, espírito competitivo, bons passes. É um sustentáculo do meio de campo da equipe do Náutico.
0: Uhum. Quem também vive um bom momento é o sistema ofensivo, né, Edinaldo? O atacante Vinícius, por exemplo, é o atual artilheiro da Série B com 5 gols. É o atleta que mais tem feito jogos pelo Timbu esse ano, diga-se de passagem. Entrou em campo em 19 das 20 partidas realizadas até agora.
1: Pra você ter uma ideia, no jogo passado ele consegue fazer um gol e ainda dá 2 assistências para 2 gols que saíram a mais do Náutico.
0: Verdade. E ele quer também viver, manter esse bom momento, brigar ali pela artilharia. E hoje ele está entre os artilheiros com 5 gols na competição no Campeonato Brasileiro. Sobre a programação do Náutico, Ed, amanhã o time realiza treino no período da tarde e atividade liberada, mas porém fechada para a imprensa. O Náutico abriu já a venda de ingressos para a partida contra o Cuiabá no Estádio dos Aflitos, este jogo na sexta-feira. A partida é válida pela 10ª rodada do Brasileirão. A comercialização para o público geral já começou desde ontem, com ingressos a partir de 30 reais. Os portões serão abertos às 5 da tarde, lembrando que tem que fazer a biometria facial para poder entrar, né?
1: Só para registro, Bassan, o Douglas Santos, convocado para a seleção brasileira, que teve como origem o trabalho inicial dele na base do Clube Náutico Capibaribe.
0: Isso.
1: E a informação é que a mãe dele agradeceu ao Náutico por ter acreditado no futebol dele. Né?
0: Exato, a mãe agradeceu e o clube também fez uma homenagem ao atleta, parabenizou o cria Douglas Santos pela convocação para a Copa, né? Douglas Santos subiu para o elenco profissional do Náutico no ano de 2012, quando foi titular da equipe que terminou ali na 11ª colocação no Campeonato Brasileiro. No ano seguinte, ele já foi convocado pela primeira vez para a seleção pelo técnico Luiz Felipe Escola para um amistoso contra a Bolívia. No mesmo ano, foi negociado com o Granada da Espanha, hoje está no Zenit, mas enfim, esse reconhecimento, apesar de não ser pernambucano, ele é da Paraíba, mas foi no Náutico que teve a grande oportunidade da carreira, podemos dizer assim, e esse reconhecimento é sempre importante, né, Rinaldo?
1: Sem dúvida. Vamos torcer para que ele acerte e faça uma grande Copa do Mundo. É, gente da gente, a gente que começou no Clube Náutico Capibaribe. Valeu, Bassan.
0: Valeu, portanto, aí os destaques do Clube Náutico Capibaribe aqui no Bola Rolando, Ed.
1: Pois é, esta foi a terça-feira alvirrubra.
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1: Fim do Bola Rolando. Na sequência, nós vamos ter o Movimento Esportivo Debate, com a apresentação de Marcelo Araújo e grande equipe. Boa noite, Recife. Boa noite, Brasil.

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0: Agora em Pernambuco, são 7 horas 2 minutos.
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0: Boa noite para você. Está no ar aqui pela Rádio Jornal nosso Movimento Esportivo desta terça-feira. A partir de agora, nós estamos aqui repercutindo as notícias do futebol pernambucano nessa noite de terça pela Rádio Jornal Recife no FM 90.3 e na faixa estendida 76.1, Caruaru 91.3, Garanhuns 107.5, Limoeiro 99.5, Pesqueira 90.9 e Petrolina 90.5. Você também acompanha o Movimento Esportivo através das nossas plataformas digitais, no nosso canal no YouTube. Seja muito bem-vinda, seja muito bem-vindo ao nosso canal. Ative o sininho, receba as notificações e não deixe de dar um like aqui para o Scratch. Também seja mais um inscrito, seja mais um inscrito no nosso canal. E compartilhe as nossas lives aí nos seus grupos. Seja sempre mais um a participar aqui dos nossos programas no nosso canal no YouTube. E também estamos nos aplicativos. Bom dia, boa tarde ou boa noite para você que tem o app da Rádio Jornal aí no seu smartphone, no seu dispositivo móvel. O nosso portal, você já sabe, é o radiojornal.com.br, Pernambuco falando para o mundo. Cumprimentando aqueles que estarão comigo aqui nesse movimento esportivo da Rádio Jornal, nessa noite de terça-feira, dia 19 de maio de 2026. Lembrando a você que a quarta-feira está reservada para a Copa do Nordeste. A quarta-feira, com a emoção da Copa do Nordeste, com transmissão da TV Jornal, as emoções de Fortaleza e Sport amanhã na TV Jornal, no Canal 2 no Recife e no Canal 4, para você acompanhar em Caruaru. Estamos no Canal 4 em Caruaru, a TV Jornal Interior SBT. Bom, gente, o Alex Santos está comigo. Boa noite para você, o Alex. Tudo bem?
3: Tudo certo, Haroldo. Boa noite para você, para a Letícia. Boa noite para todo mundo.
0: Letícia Carneiro. Boa noite, Letícia.
4: Boa noite, Haroldo. Boa noite, o Alex. E a todos que já estão ligados aqui conosco na Rádio Jornal.
0: Muito bem. 7 horas, 5 minutos. Vamos abrir, então, o debate aqui do nosso movimento esportivo. E eu já gostaria de começar falando justamente...

0: perdeu em casa, né, para o CRB, um time que está tentando se recuperar dentro da competição. O CRB ganhou do Operário por 3-0 e veio para o Recife e ganhou do Sport por 2-1. O CRB que tinha sido eliminado na Copa do Brasil pelo próprio Fortaleza. Os confrontos ali entre eles, né? CRB, Fortaleza, Sport. E acabou o time do CRB sendo eliminado pelo Fortaleza e depois ganhando do Sport. E amanhã tem Fortaleza e Sport. Mas amanhã é outra competição. É competição eliminatória, semifinal, jogo de ida. Aliás, a grande novidade da Copa do Nordeste de 2026, né? Jogos de ida e volta nas semifinais. Então, este jogo de amanhã é a partida de ida. E na próxima quarta-feira, dia 27, o jogo da volta na Ilha do Retiro. Até o ano passado, até essa fase da semifinal era disputada em partida única. E as finais, ida e volta. Mas agora a grande novidade desse ano, na mudança no regulamento, acabou perdendo uma data na primeira fase e ganhou uma data na semifinal, com as semifinais sendo disputadas em ida e volta. Amanhã também teremos um confronto entre Vitória e ABC. E o jogo é em Salvador, hein? O jogo é em Salvador, no Barradão. O jogo da volta será em Natal, na Arena das Dunas, na próxima quarta-feira. Começa por você, Wallace, que está acompanhando o esporte de perto. Estava acompanhando aí o seu trabalho no Bola Rolando. E o time rubro-negro deve estar praticamente definido, né, para esse jogo diante da equipe do Fortaleza. A gente não espera, né, mudanças e novidades. Tem novidades, sim, em relação ao jogo contra o CRB. Porque no CRB, isso, na partida da Ilha do Retiro, né, do último sábado à noite, no último domingo à noite, o esporte estava desfalcado. Alguns jogadores não participaram da partida. Mas agora eles ficam à disposição para a partida de amanhã, não é isso, Alex?
1: Ficam sim, viu, Haroldo? E detalhe, você falava aí das duas equipes, os dois times estão machucados, né? Porque você perder um clássico, como é o Clássico Rei, Fortaleza e Ceará, essa rivalidade imensa lá, do jeito que foi, acaba deixando a equipe machucada. E aí, quando falamos nisso, vamos remeter aqui ao esporte. No último domingo, também foi uma derrota que machucou bastante, dentro de casa. Perdeu, além de tudo, a invencibilidade na competição, perdeu a chance de ser líder da Série B. Tudo isso faz o jogo de amanhã ir por um contexto bem, bem interessante e bem diferente. As duas equipes agora precisam se recuperar. Quando eu falo em se recuperar, não é apenas de derrota, não. É se recuperar justamente desse momento vivido. Se você for analisar pela tabela, hoje na B, eles estão praticamente em posições iguais, né? Diferença aí de um ponto, dois pontos. Mas o time em si, ele precisa se recuperar. E o técnico Márcio Goiano, ele sabe que precisa dar essa resposta o quanto antes, né? Porque a torcida não gostou nem um pouco. Aliás, ninguém gostou do que viu no último domingo, onde o Sport não jogou absolutamente nada, peças importantes ficaram a desejar. E aí, o enredo aí todo mundo já sabe, o final todo mundo já conhece. Quando você fala em reforços hoje, retornos, né? Que podem ser classificados como reforços também. O zagueiro Marcelo Aju, ele não atuou contra o CRB porque estava suspenso, né? Foi expulso contra a Ponte Preta, mas agora, amanhã pela Copa do Nordeste, já está à disposição. E para alegria e um pouco de alívio do técnico Márcio Goiano, hoje o cara do esporte, o Christian Barleta, também ele volta ao time considerado titular do Sport. Isso tudo a gente analisando referente ao jogo passado, né? Contra o CRB. Então, com Marcelo Aju e o Barleta, eu apontaria apenas, viu, Haroldo? Eu estava até conversando com o Edinaldo aqui, em off também, mas eu apontaria hoje uma dúvida no ataque. Cleison ou Yuri Castilho? Mas Thiago Couto, Madison, Benevenuto, Aju e Felipinho, Zé Lucas, Biel Fonseca e Carlos De Pena, Cleison ou Yuri Castilho, Pedro Perotti e o Barleta. Pronto, esse é o time que deve ser considerado titular, o time que o Márcio Goiano vai colocar em campo para essa partida de amanhã contra a equipe do Fortaleza. Aí você me pergunta, será que pode ter algumas surpresas? Pode ter algumas surpresas. Por exemplo, o Madison não atuou bem no jogo contra o CRB. Na verdade, ninguém atuou bem naquele jogo, né? E o Pulse pode até pintar como novidade. Mas eu acredito muito que ele vai manter o Madison na titularidade, na ala direita. E para mim, a única dúvida no ataque é Cleison ou Yuri Castilho. Mas se você me perguntar quem deve sair na frente nessa disputa, eu aposto no Castilho, principalmente por tudo que aconteceu no último jogo.
0: E o Marlon?
1: O Marlon tá fora, tá machucado, ele acabou sofrendo problema na coxa, no adutor,

0: posterior da coxa direita. Tá afastado, tá entregue no departamento médico. Então tá fora desse jogo. Ele,
1: certo.
0: E hoje também o Gustavo Maia, né? Teve a informação do Gustavo Maia, que também está fora do jogo. Ele teve um edema no joelho direito. Então vai ficar afastado aí por uma semana. Então o Sport ficando sem Gustavo Maia, com essa informação de hoje do departamento médico. E o Marlon, que sofreu esse problema aí de contusão, vai ficar afastado aí até termos o retorno do departamento do DM Leonino.
1: Ô Letícia, o Alexandre levantou esse tema mais cedo e agora com mais tempo a gente pode debater aqui no movimento esportivo. A ausência do Barleta, ela foi mesmo assim decisiva para uma derrota contra o CRB e a volta dele preenche realmente uma grande lacuna no ataque rubro-negro? Ou você não vê dessa forma? Não é só um jogador, eu sei que o Christian Barleta é talvez o melhor jogador com a camisa do Sport hoje, né? Muitos o classificam como o melhor atleta hoje do Sport, mas só ele fora realmente causaria tanto estrago para o Sport realmente perder um jogo contra o CRB, Letícia?
2: Olha, o que a gente pôde ver na partida contra o CRB foi que, de fato, o Barleta fez falta no ataque rubro-negro. Foi uma equipe, eu vou colocar o Sport como um todo, que não funcionou na noite daquele domingo na Ilha do Retiro. Foi um Sport que sofreu muito na partida, sofreu muito também nas suas chegadas ofensivas. No segundo tempo, até melhorou, mas contou com muitas defesas do arqueiro da equipe do CRB. Mas o Barleta fez falta, sim. O Barleta tem sido um dos melhores jogadores do Sport em campo. Tem muitos gols nessa temporada, em 20 jogos. Já são 9 gols, se eu não estou enganada. Perdão, 7 gols. Então, o Barleta fez a sua ausência, né, culminar também nessa derrota do Sport. Na partida de amanhã contra o Fortaleza, vai ser, sim, uma peça importante no ataque leonino. A gente viu como o Barleta fez falta nessa partida contra o CRB e o quanto esses reservas rubro-negros não estão conseguindo participar ativamente, não estão conseguindo produzir ativamente nesse ataque do Sport.
1: E nessa disputa entre Cleison e Yuri Castilho, quem leva a vantagem para você?
2: Yuri Castilho, com toda certeza. Eu vejo que o Cleison já teve bastante tempo, bastante oportunidade para mostrar para o que veio. O Yuri Castilho, quando esteve apto para jogar no Campeonato Pernambucano, ele já conseguiu mostrar muito mais do que o Cleison mostrou nesse início de temporada do Sport. Então, vejo que o Yuri Castilho tem, sim, mais essa vantagem diante do Cleison e já mostrou que pode produzir bem mais que o Cleison.
0: O Haroldo.
1: Oi, Wallace.
0: Eu falei agora há pouco da escalação do time e já chegou uma informação, tá? Vinda de algumas fontes lá, que o Marcelo Aju deve começar o jogo no banco de reservas. Então, o Marcelo Benevenuto e o Zé Marcos devem formar a dupla titular. É pelo menos essa informação que a gente está recebendo aqui e quem passa essas informações dificilmente erra. Então, a gente fica nessa expectativa. E ele disse que ainda tem uma outra mudança no time. Vai tentar repassar pra gente aí, eu vou ficar aqui na expectativa. Então, Marcelo Aju deve começar no banco de reservas e o Zé Marcos ganha a titularidade. Eu não entendi muito bem essa mudança, talvez seja uma opção do técnico Márcio Goiano. Apesar de que, se a gente puxar um pouco da memória, Letícia, o Aju, ele tem falhado, Haroldo, em alguns jogos, né? Acho que meio que desconcentrado em algumas partidas, e isso também gerou algumas críticas. Mas não sei se seriam críticas suficientes para tirá-lo nesse momento da titularidade. Mas a informação é que o Zé Marcos ganhou a vaga dele nesse momento.
1: Essa é a grande pergunta, né? O Aju merece perder a titularidade, Letícia?
2: Não, eu já falei aqui em outras oportunidades, o Zé Marcos não me agrada, eu acho que é um jogador que tem muitas fragilidades dentro de campo, na zaga rubro-negra, quando se é pressionado, ele sente essa pressão de fato e acaba errando muito. O Marcelo Aju, ele realmente vem num momento de queda, né, de produção. O Marcelo Aju vem errando muito, vem aparecendo nas partidas sentindo algum tipo de pressão de fato. É um atleta que a gente viu no início da temporada muito seguro dentro de campo, mas que agora a gente vê um rendimento muito baixo do Marcelo Aju. Mesmo assim, eu não acho que justifica a saída do Aju, né? agora que volta a estar disponível para ser titular pelo Sport, para dar espaço ao Zé Marcos, que sinceramente, para mim, não é um grande zagueiro hoje no Sport. É aquilo que eu vinha falando quando a gente veio, né, trazendo essa oportunidade que o Sport vai ter com essa janela de transferências. Eu acho que o Sport precisa ir em busca de um novo zagueiro que, de fato, possa conseguir produzir e disputar essa vaga com o Aju. Porque, para mim, a vaga do Marcelo Benevenuto hoje não é preenchida por nenhum dos zagueiros que estão disponíveis, mas precisa vir um novo zagueiro que dispute essa vaga com o Marcelo Aju. Eu acho que o Zé Marcos é um atleta muito fragilizado, como eu disse, e, sinceramente, eu fico aqui me questionando o porquê dessa perca da vaga do Marcelo Aju para o Zé Marcos.
1: Ô, Alex, você falou que pode ter ainda mais uma novidade. Talvez até uma mudança de esquema, por ser um jogo fora de casa, contra o Fortaleza. O Fortaleza deve tomar iniciativa de jogo, deve ser mais propositivo amanhã na Arena Castelão, diante da torcida. E a torcida do Fortaleza deve aparecer, porque, apesar da decepção de ter perdido um clássico, vale vaga numa final regional, né, na Copa do Nordeste. Então, ele poderia mudar o esquema ali, tirando o Depena, deixando o meio campo mais robusto, ou você não vê dessa forma?
0: Essa informação que está chegando para a gente aqui é que o Zé Gabriel, ele também pode aparecer nesse time do Sport.
1: Olha aí.
0: No campo amanhã, juntamente ao lado do Zé Lucas e do Biel Fonseca. Então, a gente fala muito dessa expressão, sobraria, né, para o Carlos Depena. Mas isso é tudo na base, como você falou, já que o Fortaleza vai com força máxima, viu, Haroldo? O Fortaleza vai com todo mundo à disposição. Hoje o Théo Carpini, ele inclusive já confirmou o retorno de alguns atletas para a equipe titular. Então ele vai com o que tem de melhor, hoje à disposição, né? Obviamente que tem alguns atletas que estão no departamento médico. Então, aquele esquema que utiliza com 3-5-2, né? Com três zagueiros. Acredito muito que o Zé Gabriel está aqui, chegando a informação que o Zé Gabriel pode pintar também. Não está aqui a mensagem dessa mesma forma, vou ler para vocês aqui. Não se surpreenda se o Zé Gabriel aparecer amanhã no meio de campo com o Zé Lucas e o Biel Fonseca e o Carlos Depena indo como opção no banco de reservas.
1: Não tem nada combinado aqui, viu, Letícia? Eu imaginei que isso poderia acontecer e pode acontecer, vamos aguardar a escalação amanhã, mas é um jogo fora, é contra um Fortaleza, que está forte, né, na questão de ter muitos jogadores à disposição, como disse o Alex, o Carpini, e o Sport está fora de casa. Talvez lutar pelo empate, né, ou fazer um esquema mais compacto, deixar o meio campo mais compactado ali com três homens, praticamente três volantes, né, fazendo o Biel esse meia que pisa na área, mas que vai fazer recomposição o tempo todo, para evitar ficar mais exposto ao time do Fortaleza? Seria isso, Letícia?
2: Eu vejo que é dessa forma. A minha análise é que o Márcio Goiano vai tentar trazer essa decisão em aberto aqui para a Ilha do Retiro. É claro que você sair da Arena Castelão com a vitória e trazendo essa vantagem aqui na Ilha do Retiro vai ser muito bom. Mas nos últimos jogos, nos últimos confrontos entre as equipes, vem sendo jogos muito difíceis e que o Fortaleza vem conseguindo lidar com o melhor resultado. Eu vejo que o Márcio Goiano vai buscar trazer tudo em aberto para a Ilha do Retiro. Vai ser um jogo difícil amanhã na Arena Castelão, Fortaleza com força máxima, o Sport também não vai estar, né, com sua força máxima, mas vem muito mudado, vem com muitas modificações. Eu vejo que vai ser um duelo bem complicado para o Leão da Ilha, mas que a tentativa vai ser trazer para Recife essa decisão. Lembrando que na última decisão entre Sport e Fortaleza, na última semifinal, o Leão foi superado e atropelado, né, pelo Leão do PC por 4-1 na Arena de Pernambuco em 2024. Naquela mesma ocasião, o Fortaleza foi campeão diante do CRB.
1: Você entenderia como normal, Wallace, essa mudança aí no meio-campo, a ausência, a saída, né, do Depena para o meio-campo, como você citou aí, Zé Gabriel, Zé Lucas e Biel?
0: Sim, pelo fato do Márcio, agora eu vou pegar carona no que disse a Letícia, de querer decidir aqui, né? Primeiro fato lá, não levar gols, primeiro ponto. Não levar gols, isso requer o quê? Uma equipe mais precavida. Uma equipe mais precavida. E essa precaução, ela tem que ser feita no meio de campo. Ela tem que ser fortalecida no meio de campo. Então, como fortalecer isso? realmente tirando o homem de criação e colocando o homem mais de marcação. Eu acredito que com essa formação de três volantes, no caso se acabar se concretizando, né, com Zé Lucas, Zé Gabriel e o Biel Fonseca, o Biel ele tem uma característica mais de segundo volante, ele pode criar também, né? E aí ele contaria com o retorno do Barleta, que o Barleta poderia formar aquele quarto homem ali no meio de campo, poderia voltar um pouco, né, e ficar revezando nessa posição com o Yuri Castilho para ver o que é que poderia acontecer. Acredito muito que o Márcio ele vai querer evitar trazer para Recife uma derrota, justamente para decidir aqui, dentro de casa, essa partida contra a equipe do Fortaleza. E ele tem que mudar, Ludo, ele vai ter que mudar porque o Carpini de besta não tem nada. E, na verdade, isso é um fato comum entre todos os treinadores. Todo mundo estuda todo mundo sabe como é que joga todo mundo. Então, a única forma de surpreender é fazendo algumas mudanças que talvez não passe nem pela cabeça do adversário. Apesar de que ele deve esperar um esporte mais cauteloso nesse jogo de amanhã. E essa cautela pode ser transformada, assim nessa questão dessa formação com os três volantes. E a gente sabe que o Carlos de Pena não marca, né? A característica dele não é marcar. Ele é um habilidoso, meio habilidoso, chuta bem, cria muito. Mas só que marcação não é a praia dele. E o Sport precisa dessa marcação amanhã para tentar se organizar. Então, acredito muito que essa postura precavida do Márcio Goiano tenha um único objetivo: trazer o jogo para Recife, essa decisão acontecer aqui dentro de casa.
1: Tem a ver também, Letícia, com a má atuação do Depena no domingo ou é só mudança de estratégia mesmo?
2: Não, eu acho que é uma mudança de estratégia de fato, pensando em trazer esse resultado em aberto para cá, para a Ilha do Retiro, e tentar decidir dentro da sua casa. Não vejo que é por conta da atuação ruim do Depena, mas sim uma estratégia de fato.
1: Muito bem. Amanhã, 9 horas, Fortaleza e Sport, o primeiro jogo da semifinal da Copa do Nordeste. Está esperando o que desse Fortaleza, hein, Wallace? Nós temos visto um time que oscila, né? Uhum. Esse Fortaleza já foi goleado na Série B, na primeira rodada lá pelo Botafogo de Ribeirão Preto, mas depois se recuperou, teve bons resultados, chegou a liderar, aí agora perde um clássico para o Ceará, nessa própria Copa do Nordeste. Estava praticamente eliminado, conseguiu uma classificação heróica, né? Diante de um Sport que poderia ter eliminado o próprio Fortaleza dentro da Arena Castelão. Está esperando o que do Fortaleza, do Carpini, amanhã lá no Castelão?
0: Eu até fiz um programa com o Vinícius Rocha e a Maju, falando justamente essa questão. Muito se fala que, e é verdade, né? Contra números não há argumentos, contra fatos também. O Fortaleza, ele é algoz do Sport dos últimos 10 jogos, só para se ter uma ideia, né? Eu não vou falar 10 anos, que é muito tempo, mas nos últimos 10 jogos o Sport não conseguiu nada referente à vitória em cima do Leão do PC. Mas só que tem uma diferença. Eu não vejo muita disparidade do Fortaleza de hoje para o Sport Clube do Recife. Não vejo. Eu vejo até equipes equilibradas, tecnicamente falando. Ah, mas o Sport não vem apresentando bom futebol, mas consegue ainda render algumas boas partidas. Não é à toa que está aí no topo da tabela, né, de classificação. É um dos... está entre os 3 melhores colocados hoje. É o terceiro na classificação. Eu não vejo a disparidade do Fortaleza tão grande referente à equipe do Sport. Inclusive, eu estava acompanhando, e eu gosto muito de ouvir, que eu tenho vários amigos lá em Fortaleza, da imprensa, e eles brincando bastante. Wallace, a sorte de vocês é que não tem um Moisés, né? Já fazendo alusão ao Moisés. Disse, mas eles próprios admitem que esse Fortaleza de hoje é muito, muito inferior, tecnicamente falando, referente ao Fortaleza, que predominou aqui em cima do Sport muito tempo. Acredito muito nisso. E o que me chamou a atenção é que o Fortaleza não valorizava tanto, né, a Copa do Nordeste. Uhum. O argumento não era, a gente não está aí, vamos tentar ver o que é que acontece. Só que agora eles entraram de vez na parada. Mas eu espero um Fortaleza, como você falou, Haroldo, está oscilando bastante, está tentando se encontrar. Não é muito diferente do Sport hoje. É um jogo equilibrado e vai vencer o melhor estrategista amanhã. Vai vencer aquele que conseguir montar uma equipe mais inteligente dentro de campo. Inteligência que pode ser convertida em gols, por exemplo, ou em não levar gols. Mas, para mim, o Fortaleza não está muito à frente do Sport, não. Amanhã, ele levaria vantagem por um quesito. Está jogando dentro de casa. Somente isso, nada mais.
1: É, Letícia, existem dois vieses para a gente analisar Fortaleza e o Sport. O primeiro é esse histórico recente. O Sport se dando mal nesses confrontos contra o Fortaleza. O máximo que conseguiu foi um empate no ano passado, polêmico na Ilha do Retiro, né? Com uma bola que o Fortaleza saiu reclamando, que a bola entrou.
0: E entrou, né?
1: E entrou o juiz muito. Não deu o gol lá. O Cancian, né, de São Paulo. E o Fortaleza saiu chateado lá daquele jogo. Esse é um viés, um histórico recente. Aí quando a gente pega esse histórico recente, o torcedor do Sport até fica temeroso, né? Começa a dizer, contra o Fortaleza vai dar tudo errado, tem rubro-negro que já fala logo assim, tá na ponta da língua, é o Fortaleza, vai dar errado. Agora, o outro ponto para se avaliar é o que os times estão produzindo hoje, o que eles produzem hoje. Há diferença técnica? É uma diferença grande? Não há diferença? Como você avalia esse Fortaleza Sport de amanhã na Arena Castelão? Vai por esse histórico recente aí, ou é melhor observar o que eles estão produzindo hoje? E isso equilibraria o jogo, o confronto entre Fortaleza e Sport, Letícia?
2: Eu acho que é um pouco dos dois, Haroldo. O histórico recente se fez prevalecer na última partida entre as equipes, naquela última rodada da primeira fase, onde o Fortaleza, totalmente desligado em campo, fez um péssimo primeiro tempo. O Sport, que também não fez um primeiro tempo de se encher os olhos, mas era quem estava mais perto de...
1: Estava controlado. Né?
2: Exatamente, era um Sport que controlava bem a partida e o sentimento era de que o Sport estava mais próximo de abrir o marcador, por exemplo. Mas tem um segundo tempo onde o Fortaleza vê que essa vitória é palpável e o Sport que se desliga completamente, e o Fortaleza vai lá e vence heroicamente com dois gols no final da partida, né? Esses dois gols, essa vitória que se fez o Fortaleza se manter vivo na disputa da Copa do Nordeste. Então eu vejo que há esses dois lados. São equipes que tecnicamente não há nenhuma discrepância, não há nenhuma uma disparidade, né, do que vem apresentando. Eu acho que o Fortaleza é muito mais irregular que o Sport. O Sport não vem demonstrando um bom futebol. Eu vejo que também vive esse momento de altos e baixos, mas é um Sport que consegue esconder isso com suas vitórias e vinha conseguindo esconder tudo isso também com essa invencibilidade que vinha conseguindo. Mas eu vejo que o histórico recente pode se fazer prevalecer em uma partida muito difícil. Eu vejo que só teremos o resultado de fato, quem vai ou não avançar nessa fase, no segundo jogo da Ilha do Retiro. A minha expectativa é que venha tudo em aberto para cá. Eu acho que vai ser um duelo bastante truncado entre as equipes e eu vejo essa definição de fato sendo definida aqui em Recife.
1: Muito bem. Para fechar aqui o Fortaleza Esporte, né, essa análise que estamos fazendo aqui antes do jogo de amanhã, que você vai ver na TV Jornal.
0: Pois não, Alex, só para a gente passar a informação referente ao Marlon, né? Eu estava procurando aqui, já que você perguntou dele, para dar informação precisa. Ontem ele realizou um exame e foi constatada uma lesão muscular de grau 2 na posterior da coxa direita do jogador. Já está em tratamento.
1: É, grau 2 vai dar o quê aí? Uns 20 dias?
0: 20, exatamente isso.
1: É. Tá bom. Assim, não tá bom, né?
0: Não tá bom, né?
1: Não tá bom, mas a informação aí tá repassada. O Alex, e pra gente fechar então, derrotas trazem desconfiança, né?
0: Uhum.
1: No futebol é assim. Às vezes você tá ganhando, como disse Letícia agora há pouco, esconde um pouco os erros, falhas, mas aí vem a derrota. E a derrota acaba causando desconfiança. Dá para medir aí o tamanho da desconfiança da torcida do Sport depois da derrota de domingo? Ou você acha que a derrota de domingo não interferirá no que o Sport pode produzir amanhã contra o Fortaleza lá no Castelão?
0: Ele precisa, na verdade, o Márcio precisa dar uma resposta rápida. Ele fez um comentário, numa resposta da coletiva dele, que me chamou a atenção. Ele falou o seguinte: se eu tivesse perdido para Ponte Preta e tivesse vencido o CRB, hoje a cobrança seria diferente, ou seja, estaria tudo normal. Ele quis dizer que a derrota não deveria ser tão cobrada como foi, né? Mas só que ele esqueceu de analisar que foi em casa, né? Diante da torcida. E ele precisa dessa resposta, essa pronta resposta, o quanto antes. A torcida, eu gosto muito de acompanhar o termômetro através das redes sociais. Eu sei que é uma terra de ninguém, né? Tanta gente fala tanta besteira, mas já dá pra gente sentir um pouco como é que está o clima referente a essa derrota, né? No momento que perdeu, do jeito que perdeu, as críticas foram imensas. Todos culpando o Márcio Goiano, apontando erros de escalação, erros de formação de equipe. Um fator que nós elogiávamos bastante, que ele tenha uma excelente leitura de campo. Uhum. Ele não conseguiu fazer com que essa leitura desse jeito no último domingo. E muita gente ia criticando, né? Eu não vou pedir, não vou falar que estavam pedindo a saída dele, a demissão dele. Não, não, absolutamente. Mas muita gente criticando e percebendo também a fragilidade do elenco, né? Porque você observa, ele tem uma equipe titular, mas quando ele precisa repor peças, as equipes não conseguem corresponder a tudo que ele quer. Então, a pressão é grande, a pressão existe, e ela vai aumentar ainda mais, Haroldo, caso o Sport seja eliminado pelo Fortaleza. Isso é evidente. E isso vai passar também pelo jogo de amanhã. Eu não falo numa derrota, por exemplo, pelo placar mínimo. É possível de ser revertido aqui esse placar. Só que se você vai para um jogo contra o Fortaleza, diante de todo esse cenário que favorece a equipe lá do Ceará, tudo isso, histórico e etc, etc, etc. Só que se você não conseguir dar uma resposta, uma pronta resposta para a torcida, o negócio vai ficar complicado para o Márcio, né? A pressão é muito grande. Eu não acredito, não. Longe de mim aí. Não tem nem condições de se falar nisso nesse momento de substituição. Absolutamente. Ele vai precisar reforçar a equipe, porque esse time que está aí, ele não participou da montagem dele, né? Então, da montagem dela. Então, não tem como ele ser crucificado por isso, né? Não pode. Não pode, não deve. Mas eu acredito muito que essa resposta, a gente vai ter realmente o verdadeiro sentimento do torcedor depois desse jogo de amanhã.
2: O Haroldo, se me permite, você tocou num ponto muito sensível, Alice, porque o Sport agora vai pegar uma sequência dificílima, né? Tem esse jogo contra o Fortaleza, esses jogos diante do Fortaleza, e também vai ter clássico nesse final do mês. Vai ser uma sequência complicada, e aí se não tem essa resposta rápida, as coisas realmente podem começar a esquentar entre a relação do Márcio Goiano, que vinha tão positivamente, e que bom, né? Porque ele vinha correspondendo de fato, mas que por um jogo pode mudar todo o cenário.
1: Você olha para o futuro, Letícia, aí corretamente já faz uma análise interessante, porque, vejam, a derrota para o CRB em casa, ela causa uma ferida, né? Tem uma feridazinha ali na campanha, a perda da invencibilidade. Mas o que vem depois pode aumentar a ferida, né? Porque são dois confrontos com Fortaleza, um jogo contra o Juventude sábado que vem lá em Caxias do Sul e fecha o mês num clássico contra o Náutico. E a gente vê como é que está o Náutico aí num bom momento com o Hélio. Então, é preciso realmente ter cuidado. É como o Alex falou, pode ter pressão? Pode. Mas no futebol, eles estão acostumados com isso, né? O Márcio não é nenhum garoto e sabe que o que tranquiliza é vitória. O que desestabiliza é derrota. Então, vamos ver como o Sport vai reagir. E aí você tem razão, Letícia, eu concordo também. Essa reação tem que ser rápida depois dessa derrota para o CRB na Ilha do Retiro. Bom, o jogo é amanhã às 9 horas da noite. 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Vamos fazer um intervalo e a gente volta aqui com outros assuntos desta terça-feira aqui na Rádio Jornal no Movimento Esportivo. Em Pernambuco, 7h35.
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2: Em Pernambuco, 7h39.
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2: Aqui na Rádio Jornal, Movimento Esportivo, nesta terça-feira, 19 de maio de 2026. Deixa eu manter aqui o tema Copa do Nordeste, gente. O Alex Santos, Letícia Carneiro, porque amanhã também tem outro jogo da semifinal. Jogo de ida no Barradão, Vitória e ABC. Começando por você, Letícia, Vitória e ABC, aí sim existe disparidade, porque o Vitória é da Série A, o ABC é da Série D, o momento dos dois times não permite dizer que há uma disparidade técnica tão grande. Qual a sua análise inicial para esse confronto, que começa no Barradão em Salvador e termina na outra semana na Arena das Dunas em Natal? O jogo não vai ser no Frasqueirão, porque o Frasqueirão está com dificuldade lá no gramado, o pessoal do ABC não está jogando lá no Frasqueirão, preferiu fazer a partida na Arena das Dunas. Letícia.
5: Vai ser um jogo onde a gente tem uma equipe de Série A diante de uma equipe da Série D. Mas é importante frisar a boa temporada que vem fazendo o ABC, principalmente nessa Copa do Nordeste. Vem sendo uma equipe muito inteira, que vem levando dificuldade a seus adversários. Mas a gente também não pode deixar de falar da boa temporada que faz o Vitória. O Vitória que vem se dando bem nos confrontos, conseguiu ultrapassar o Flamengo pela Copa do Brasil. É um Vitória que é muito forte, digo no coletivo, mas que tem alguns destaques individuais que acabam fazendo a diferença também em algumas partidas. e ainda por cima esse jogo na casa do Vitória. Vai ser um duelo muito difícil. Eu sinceramente vejo o Vitória saindo com essa vantagem dentro do Barradão. Vitória que é muito forte jogando na sua casa, com a presença da sua torcida, que faz do Barradão um caldeirão. Eu acho que vai ser um duelo onde o Vitória vai conseguir superar o ABC, mas o ABC não vai ser um duelo fácil, sendo bem sincera, mas eu acredito que a vitória vai ser do Vitória nessa partida.
2: O Alex, o time do ABC já perdeu para o próprio Sport nessa Copa do Nordeste, mas depois daquela derrota, com um golaço do Biel lá no Frasqueirão, que eu acompanhei aqui na Rádio Jornal, as coisas deram certo pelo lado do ABC, tanto é que ele se classificou. O Alisson é o grande destaque no auge dos seus 35 anos, jogador veterano aí, que passa... tem mais, eu acho que é 36, se eu não me engano, o Alisson, posso estar enganado, ou até mais. O Alisson, que jogou no Santa Cruz, todo mundo lembra, Atlético Paranaense, jogador rodado aí, experiente, e que é titular absoluto lá no time do ABC. Por outro lado, o ABC tem pela frente o Vitória, e aí o Vitória, do Jair Ventura, está causando estrago. Acabou de tirar o Flamengo da Copa do Brasil. Muita gente esperava o Flamengo na final da Copa do Brasil. Isso. Mas o Vitória é considerado favorito também desde o início da temporada, até para ganhar essa Copa do Nordeste. Está esperando o que desse confronto Vitória e ABC? O primeiro jogo é amanhã no Manuel Barradas.
6: Só para começar, viu? 37 anos tem o Alisson. Já pensou? 37 anos. Bom, vamos lá. Eu estava até acompanhando, Haroldo, justamente enquanto eu estava preparando aqui o material do Bola Rolando do Esporte, eu estava dando uma passada justamente nesse adversário e eu esbarrei na coletiva do técnico do ABC, o Vaguinho Dias. E ele disse uma frase que chamou bastante atenção, né? Que o time dele não vai mudar a forma de atuar, vai enfrentar o Vitória de igual para igual dentro do Barradão e não tem medo do time baiano. Mas se eu fosse ele, eu não encarava de igual para igual lá dentro não, viu? Porque tecnicamente a equipe do Vitória é superior, né? Como a Letícia falou, jogando dentro de casa é uma força impressionante. E o Vitória, ele tem mantido uma regularidade aí imensa, né? O ABC também acabou se consolidando, mas é como você falou, é uma equipe de Série A contra uma equipe de Série D. Ah, mas no campo isso muda o cenário, são 11 contra 11, mas não é assim não. E essa vitória para cima do Flamengo acabou dando moral, né, para a equipe do Vitória, credenciando a equipe, inclusive como favorita a conquistar a Copa do Nordeste. Eu acredito muito que o ABC não pode até tentar, mas não vai conseguir dificultar a vida do Vitória dentro de casa, não. E aí a linha de raciocínio do Vaguinho deveria mudar, do tipo tentar empatar ou perder de pouco para no jogo de volta tentar reverter, mas... Vitória, com certeza, favoritíssimo para esse jogo.
2: Muito bem, favoritíssimo, disse aí o Alex, nesse confronto Vitória e ABC. Vamos ver. Amanhã o primeiro jogo no Barradão, o jogo da volta é em Natal, na Arena das Dunas, vai ter boa presença de público do ABC. Depende muito do resultado de amanhã também, né?
6: É.
2: Se não tomar muitos gols, criam a expectativa de poder virar o jogo em casa. Agora, um empate seria sensacional para o ABC, né? Deixa em aberto para o jogo da volta na Arena das Dunas. Bom, gente, hoje tivemos a informação de que o Regis está deixando o Santa Cruz. Jogador que veio com toda pompa e circunstância, porque é um jogador experiente, jogador rodado. Lembramos dele, né? Vestiu a camisa do Sport e outras equipes do futebol brasileiro. Uma passagem longa no Guarani. Enfim, o Regis que a gente conhece bem. De repente, não ficará mais. Lhe decepciona, lhe frustra, Letícia, essa informação da saída do Regis, ou ele realmente não disse para que veio?
5: Eu acho que o Regis não mostrou muito pelo Santa Cruz nesse tempo, né, que passou pelo Tricolor do Arruda. Deixou muito a desejar. Mas, atualmente, o Santa Cruz sofre muito com esse setor de meio de campo, onde a criação, né, é uma dificuldade para a equipe Tricolor. O Santa Cruz é uma equipe hoje que roda muito com essa bola para tentar uma finalização, para tentar fazer com que ela chegue até o ataque. Eu acho que você ter um Regis no seu banco de reserva seria uma peça interessante. Mas, como foi uma opção, né, do atleta ex-Tricolor, aí a gente fica sem entender muito bem, mas eu vejo que o Regis não mostrou para o que veio no Santa Cruz nessa temporada. Deixou a desejar, Udo.
2: É, o Alex. E tem um problema aí também, né? Sai o Regis e fica alguém no lugar dele, Não. Nesse momento, não. Porque o Santa, a Série C também está na janela da Série A e da Série B. Ou seja, o Santa Cruz não pode contratar outro. Vai ter que se virar com o que tem aí, né?
6: E já não tem muita coisa, né? Se a gente analisar nesse contexto geral, aí a situação está complicada. Quando o Regis foi confirmado, Haroldo, eu comemorei, eu disse bom nome para a equipe do Santa Cruz nessa Série C, um jogador experiente, habilidoso. Nós sabemos do potencial do Regis, mas apenas 4 jogos e o Regis pedindo para ir embora do Santa Cruz. Foi contratado, tem 2 meses, eu acho, no máximo isso, e não rendeu, não conseguiu render absolutamente nada. Agora, eu não sei qual o real motivo da saída dele, né? Porque acredito que ele teria tempo, teria espaço, teria vaga nessa equipe do Christian. Inclusive, viu, Haroldo? O Christian passou por aqui na rádio. O Igor Moura trouxe para conhecer a nossa redação. O Christian Souza, técnico do Santa Cruz. Mas eu acredito que ele teria espaço, né? Apesar de não ter sido relacionado no último jogo. Não foi, né? Ficou de fora do último jogo. Mas é uma pena. É um jogador com grande potencial. Não jogou, não mostrou muita coisa ainda, né? Mas é um jogador que nós sabemos que tem potencial. Tem qualidade. Tinha muita coisa para mostrar e o Santa perde. Agora o grande problema é esse. Perdeu o Regis para quem? Quem é que vai entrar nesse lugar? Quem é que vai suprir justamente essa ausência? Aí fica complicada a situação.
5: Ô Haroldo, é importante lembrar que o Santa Cruz tem no seu banco de reservas, tem no seu elenco, o Patrick Alan, ex-atleta do Náutico, fez uma boa temporada no Náutico no ano anterior. Nesse ano, no Santa Cruz, vem deixando a desejar também, mas a gente não tem visto, né, o Patrick Alan entrar em campo com a camisa tricolor. Foi um atleta que ficou muito escanteado e eu acho que agora ele pode começar a voltar a aparecer não somente entre os relacionados, mas também voltar, de fato, a atuar pelo Santa Cruz, entrar em campo e mostrar algo, e mostrar que está ali, de fato, que o Santa pode contar com ele, principalmente o Christian de Souza.
2: Na partida contra a Itatiaia Limeira, que o Santa Cruz saiu vencedor, o Christian já não contava com o Regis, que estava machucado, e não contou com o Patrick Alan. O Patrick Alan não foi utilizado, né? Ele fez um esquema em que o Everaldo ficou por dentro, o Vitinho fez uma espécie de meia, e ele deixou lá na frente o Thiago Marques. Então já não usou esse meia, esse meia de origem, né? E vamos ver como é que o Christian vai se virar agora com a ausência total do Regis. Ele já sentiu isso, né? Se no jogo contra o Inter de Limeira ele já não teve, então imagino que na cabeça dele ele vai ter que realmente se costurar com as linhas que tem. Agora, janela da Série C, só depois. Acho que é só em julho, né, Wallace?
6: É, 27 de julho.
2: 27 de julho. Já vai ficar bem pertinho do final da competição, né?
6: Aí eu te pergunto, Haroldo, exatamente isso.
2: Será que ainda vai valer a pena?
6: Vale a pena se não se classificar? É tudo... Eu não sei, agora é um fator interessante, né? Porque o Patrick Alan também não está sendo tão aproveitado como deveria ser. Eu acho que nesse momento ele é o cara, já que o Regis não vai continuar.
5: Concordo.
6: Né? E talvez seja a hora do Patrick mostrar também alguma coisa e chamar para si essa responsabilidade. Porque contratar não vai ter tempo suficiente para mostrar muita coisa, não. A não ser, claro, que o Santa consiga se classificar, né?
2: Mas... Eu concordo com você também. E até... Se vocês lembrarem, no discurso de Hélio dos Anjos no ano passado, quando assumiu o Náutico, ali na reta final da Série C, ele dizia: eu quero um meia intenso, né? Eu quero um meia que tenha intensidade, que seja agudo, que tenha essa força, esse vigor. Ele indiretamente estava falando que o Patrick Alan não era esse meia de tanta intensidade.
6: Lembro disso também.
2: Tanto é que o Patrick não ficou no Náutico. O Patrick, na montagem do time, o Hélio não fez esforço para ficar com o Patrick. Também concordo, viu, Letícia, que o Patrick agora tem que chamar a responsabilidade para ser esse meia do Santa Cruz, já que praticamente ele não tem mais concorrência no setor, né?
5: Exatamente, né? Tem o Everaldo e o Vitinho sendo utilizados nesse setor de meio campo, fazendo, né, essa função de criação e tentando dar uma solução a esse meio de campo tricolor que vem deixando muito a desejar. É um meio de campo que sente essa dificuldade para fazer com que a bola chegue até o ataque. Agora tem a oportunidade o Patrick Alan de mostrar que está ali, mostrar serviço de fato e se mostrar um homem de origem do setor que pode dar essa solução à equipe tricolor. Agora precisa se esforçar, porque qualidade a gente sabe que ele tem. Fez uma temporada interessante no Náutico, algumas, né, temporadas interessantes pelo Náutico, então deixa a expectativa positiva, mas ainda não mostrou isso no Santa Cruz.
2: O Igor estava falando mais cedo aqui dos atrasos, o Alex. Você acha que isso interferiu também ou não?
6: Interfere, eu acredito que interfere de uma certa forma. Eu sei que a situação do Regis não está tão agravante como alguns atletas da equipe do Santa, né? Eu estava só confirmando aqui a janela de transferência, 20 de julho até 11 de setembro. Não mudou muita coisa não, né? Porque se a gente for analisar aqui a data, o Santa teria mais praticamente 4 jogos apenas depois dessa data, isso na primeira fase, obviamente, caso o Santa não se classifique, né? Mas vamos torcer para que se classifique. Então, eu não sei se seria interessante realmente contratar nesse quesito. Bom, voltando a falar da questão do salário, eu não acredito que o Regis, já que ele está na equipe há 2 meses, acredito então que talvez esse fator salário não interfira tanto diretamente para a saída dele. Tem jogadores que estão numa situação mais complicada há mais tempo, inclusive no elenco, mas não acredito que tenha sido só o salário. Aconteceu alguma coisa, talvez tenha sido insatisfação do atleta, saber que não está conseguindo render, saber que não está tendo espaço suficiente para jogar, ele que é bastante experiente, tem todo esse contexto. Não acredito que apenas o salário tenha sido o fator fundamental para a saída dele, não, Haroldo.
2: Tá certo. O intervalo mais um e a gente volta aqui com a reta final do Movimento Esportivo desta terça-feira aqui na Rádio Jornal.
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2: Em Pernambuco, 5 minutos para as 8.
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4: Haroldo Costa!
2: Confirmando, 5 minutos para as 8 horas, Movimento Esportivo aqui na Rádio Jornal. Nessa reta final, destacar o Náutico, né? Aliás, deixa eu falar uma coisa para vocês aqui. A convocação da Seleção Brasileira foi ontem, né? E nós estamos repercutindo desde ontem, o Brasil inteiro está falando da convocação do Neymar, o time do Brasil para a Copa de 2026, que começa daqui a 24 dias. A gente está com espaço na programação diário para debater, hein? Seleção Brasileira e Copa do Mundo. Estou falando do Na Cola da Seleção, de segunda a sexta, 5:30 da tarde, Edinaldo Santos está debatendo aqui muito seleção brasileira, como já fez hoje, e vai continuar fazendo até a Copa do Mundo. Então, na cola da seleção, Edinaldo Santos, com João Vitor Amorim, Letícia Carneiro, Igor Moura, Leonardo Boris, estarão sempre aqui com vocês para debater seleção brasileira e Copa na Rádio Jornal. Então, reservamos mais esse espaço aqui do Movimento Esportivo para debater o futebol pernambucano. E nessa reta final, o Náutico. Mares calmos, né, o Alex? No Náutico, sem muitos problemas, o Timbu volta a campo na sexta-feira, vai enfrentar a equipe do Cuiabá nos Aflitos. Aquela chamada semana tranquila, sem faixas, sem distúrbios, sem reclamação com o treinador. É, o Náutico verdade. Vem no melhor momento da Série B e talvez um dos melhores da temporada, Alex.
6: É, sem cobrança é muito bom, né? É como um amigo...
2: Sem cobranças.
6: É quando o amigo diz, é colocar a cabeça no travesseiro e conseguir dormir. Eu estava até conversando com Letícia logo cedo, antes do Bola Rolando, a gente falando justamente desse compromisso do Náutico, né? Sexta-feira que vem. Náutico e Cuiabá. O Cuiabá que foi o percussor daquela confusão toda envolvendo o Paulo Sérgio no início da temporada, né, Haroldo? Só para lembrar. Então é uma oportunidade aí do Náutico, inclusive, assumir a liderança da competição, para se observar a vantagem que o Náutico tem, como realmente
2: é verdade.
6: Os ares mudaram, né? Porque o São Bernardo, que é o líder, vai encarar o Atlético de Goiás fora de casa. Então o Náutico, inclusive, pode dormir como líder, da sexta para o sábado, se vencer a equipe do Cuiabá, jogando dentro de casa, né? Um bom momento. Realmente não tem nem o que falar. Inegável, né? A gente falar do bom momento vivido pelo Náutico. Tem aí um dos artilheiros da competição, que é o Vinícius, que está atuando muito bem, jogando muita bola. É aquela semana de paz nos Aflitos. É uma semana até interessante. Ficou até meio contraditório. Paz nos Aflitos, né? Mas é justamente esse é o cenário que se encontra. O Náutico tá bem, tá tranquilo, tá passando por um bom momento. Vive o bom momento na Série B, criando essa expectativa e essa perspectiva de ser líder da competição nesse final de semana, né? Porque agora as coisas vão se encaminhando justamente para isso. O Náutico se reencontrando definitivamente na competição e apenas confirmando aquilo tudo que a gente falava. É um bom elenco, é um bom time e tem um bom técnico à frente. Aliás, dois bons técnicos à frente.
2: Pois é, Letícia, faltou paciência naquela turma que levou faixa lá pro CT, ou eles devem ter dito, não, a gente tinha que fazer pressão mesmo lá, porque o time estava perdendo, tinha tomado 3-0 do São Bernardo. No fim das contas, o Hélio dos Anjos foi quem deu a volta por cima, e tá colocando aí o Náutico na briga pela liderança sexta-feira contra o Cuiabá, Letícia.
5: Faltou paciência, né, Haroldo? O Náutico agora vai ter um jogo diante do Cuiabá, jogando dentro de sua casa. Vai ter a oportunidade de se colocar à frente, de fato, dessa Série B, se postar na liderança. E quem sabe também se isolar, né, nessa artilharia da competição, porque o Náutico vem dividindo, né, esse melhor ataque com a equipe do São Bernardo, ambos empatados com 15 gols. É importante destacar que a equipe do Cuiabá vem de uma sequência muito, mas muito negativa. Nos últimos 10 jogos, o Cuiabá acumulou apenas uma vitória, 4 derrotas e 5 empates. Então aí o Náutico vai ter um adversário que vem muito cabisbaixo, né? A confiança deve estar lá embaixo com essa sequência muito ruim. E aí, aproveitando que o Alan estava falando da nossa conversa, a gente também teve uma conversa de que os treinadores, o Hélio e o Guilherme dos Anjos, vão ter uma dor de cabeça positiva aí, né? Para saber quem vai ser o titular nessa partida, Derek ou Paulo Sérgio. Vale lembrar que o Paulo Sérgio voltou nesse último confronto contra o Operário de Ponta Grossa, marcando. O Derek também se desabrochou, como destacou o Guilherme dos Anjos, falando sobre uma outra coisa, mas desabrochou e marcou seu primeiro gol com a camisa do Timbu. E aí agora vai ficar para os técnicos decidirem quem vai a campo. Vale lembrar que também que o Paulo Sérgio ainda é o artilheiro da equipe do Náutico, com 9 gols, mas tem outro aí chegando para essa disputa, tá? O Vinícius. O Vinícius que nessa temporada já está acumulando 8 gols e 2 assistências, marcou também na última partida. Então, o Náutico com problemas positivos na sua equipe. Vai ter esse duelo contra o Cuiabá, um duelo positivo para que o Timbu, de fato, se desloque para a primeira posição.
2: Os melhores problemas que um treinador pode ter, né? Jogadores brigando pelas posições em bom nível técnico. Isso é Ótimo. Bom, gente, o tempo passou aqui. 8 horas. Vamos fechar o movimento esportivo. Alex Santos, obrigado. Boa noite.
6: Valeu, tamo junto. Até amanhã.
2: Letícia Carneiro, até a próxima.
5: Até, Haroldo. Tchau, tchau a todos que nos acompanharam.
2: Vem aí a Voz do Brasil. E às 9 horas, Marcelo Araújo, aqui no microfone da Rádio Jornal, apresenta o Movimento, com muita informação, música, na sua noite agradável aqui da Rádio Jornal. 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Ótima noite, que Deus abençoe sua noite, você, sua família. Lhe dê uma ótima quarta-feira também. A gente se encontra aqui no microfone da Rádio Jornal. Boa noite, fique com Deus.
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13: Está no ar a Voz do Brasil. As notícias do governo federal que movimentaram o país no dia de hoje. Olá, boa noite.
14: Boa noite para você que nos acompanha em todo o país.
13: Terça-feira, 19 de maio de 2026.
14: Vamos ao destaque do dia. Nova etapa do Move Brasil.
13: Anunciados 30 bilhões de reais em crédito para que taxistas e motoristas de aplicativo financiem a compra de carros novos a juros mais baixos. Vanessa Casalino.
15: Com Move, táxis e aplicativos, vai ser possível comprar carros novos de até 150 mil reais, alinhados com a sustentabilidade.
14: Governo do Brasil também moderniza e simplifica regras para quem utiliza motocicletas como ferramenta de trabalho.
13: E ainda já estão valendo as novas regras para a contratação de consignado do INSS.
14: Agora, o beneficiário que solicitar empréstimo terá que validar a operação por meio de biometria facial. Raquel Mariano.
16: Para combater fraudes no sistema do INSS, estão em vigor as regras atualizadas para aposentados e pensionistas contratarem empréstimos por meio do site ou aplicativo do Instituto.
13: Proteção a crianças e adolescentes.
14: Política Nacional de Prevenção e Combate ao Abuso e Exploração Sexual agora é lei.
13: A medida prevê atendimento especializado às vítimas e às famílias e o fortalecimento das redes de assistência.
14: E você vai saber mais na Voz do Brasil sobre o combate à violência no ambiente digital.
13: Hoje na apresentação, eu, Luciana Vasconcelos e Luciano Seixas.
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13: Motoristas de aplicativo e taxistas poderão comprar veículos novos em condições facilitadas.
14: É o Move Táxis e Aplicativos, programa lançado hoje pelo governo do Brasil em evento em São Paulo.
13: O programa vai financiar carros de até 150 mil reais e, entre as vantagens, juros mais baixos e carência de 6 meses.
14: Também foram anunciadas medidas para os trabalhadores que usam motos em suas atividades.
15: O corre dos motoristas por aplicativo é todo por conta do trabalhador. Manutenção, aluguel de carro, veículo econômico para fazer o dinheiro render, é o que explica o motorista por app, Leandro Cruz.
17: Hoje o nosso trabalhador, ele trabalha 115 horas só para pagar o veículo. Está trabalhando para pagar a jota, para pagar carro, para pagar a oficina, porque os carros estão sucateados.
15: 30 bilhões de reais em linha de crédito para financiamento e manutenção de veículos e capital de giro. É o total de recursos do programa que vai beneficiar os motoristas que trabalham e assumem riscos sem a proteção da CLT. Crédito concedido a juros mais baixos e que vale também para taxistas. Com o Move, táxis e aplicativos, vai ser possível comprar carros novos de até 150 mil reais, alinhados com a sustentabilidade. Veículos flex, híbridos flex, elétricos ou exclusivamente movidos a etanol e de montadoras habilitadas no programa Mover. Para acessar os motoristas por aplicativo, tem de ter cadastro ativo há pelo menos 12 meses e ao menos 100 corridas no mesmo aplicativo. Para os taxistas, basta estar registrado em atividade e toda a economia sai ganhando, como destacou o vice-presidente Geraldo Alckmin.
18: Vai ganhar com isso o emprego, a indústria automotiva fabricando e vendendo veículos, o comércio, as concessionárias movimentam a economia, ganha o consumidor com segurança automotiva.
15: Além

0: de motofrete.
1: Para o presidente Lula, um move, táxis e aplicativos vai melhorar a vida, principalmente daqueles que hoje alugam veículos para poder trabalhar.
2: É o seu patrimônio que vai sobrar para o seu filho, que vai sobrar para a sua mulher, que vai sobrar para a sua filha, e você pode vendê-lo a hora que você precisar vender para mudar de profissão.

0: gera milhões de empregos e ajuda a reduzir o déficit habitacional no país.
1: No civil, o Minha Casa Minha Vida foi destacado pelo presidente Lula.
2: 2.840.000 contratos imobiliários foram assinados entre 2023 e março deste ano pela Caixa Econômica Federal. E o programa Minha Casa Minha Vida já representa mais da metade dos lançamentos e vendas de imóveis no país. Durante o Encontro Internacional da Indústria da Construção, que reuniu empresários e governo em São Paulo, o presidente Lula destacou os avanços do programa e os impactos do setor para o país.
3: 171 mil contratos do Minha Casa Minha Vida, FGTS, apenas no primeiro trimestre de 2026. 93% mais do que no mesmo período de 2023. A Caixa tem uma carteira de crédito imobiliário de 966 bilhões e 200 milhões. Isso significa 7,2% do PIB brasileiro. 68% do total do mercado imobiliário nacional.
2: O ministro das Cidades, Vladimir Lima, destacou que o programa Minha Casa Minha Vida fez o Brasil atingir o menor déficit habitacional da série histórica, caindo de 10% na década de 1990 para 7,2%. Isso significa que mais pessoas possuem casa própria e moram em locais com qualidade de vida.
4: O programa Minha Casa Minha Vida se transformou num programa que ele traz inclusão social. E mais do que isso, é mais do que tijolo, é mais do que cimento. Ele gera emprego, ele gera renda, ele inclui as pessoas, ele traz dignidade, ele traz qualidade de vida para as pessoas.
2: A cooperação mútua movimenta anualmente cerca de 800 bilhões de reais na economia nacional, entre recursos públicos e privados. Esse montante consolida a articulação entre o governo federal e a iniciativa privada como uma das principais forças de desenvolvimento do país. O programa Minha Casa Minha Vida já conta com mais de 300 bilhões de reais em investimentos. Além da construção de moradias, os recursos também são destinados a obras de saneamento, urbanização e mobilidade urbana. Reportagem Dima Soldi.
0: A abertura da Marcha Brasília em Defesa dos Municípios foi realizada hoje na capital do país.
1: O vice-presidente Geraldo Alckmin participou e falou sobre a importância de descentralizar políticas nacionais para fortalecer os governos locais.
0: E ainda ressaltou as políticas do governo do Brasil para atender os municípios brasileiros.
5: É a 27ª edição da Marcha dos Prefeitos, que este ano trouxe para Brasília mais de 15 mil gestores locais. O encontro, promovido pela Confederação Nacional de Municípios, é um dos maiores eventos municipalistas da América Latina e tem como tema "O Brasil que dá certo nasce nos municípios". O vice-presidente Geraldo Alckmin participou da abertura e falou sobre a importância do movimento, que há quase três décadas é uma das vozes da sociedade brasileira.
6: A marcha dos prefeitos é a marcha do municipalismo, num país que é o quinto maior país do mundo, com 5.569 municípios. É fundamental descentralizar, fortalecer o governo local, onde as pessoas vivem. O governo local enxerga os problemas porque convive com eles, sente as suas necessidades.
5: A Marcha dos Prefeitos é realizada anualmente. O evento vai até dia 21, próxima quinta-feira. Prefeitos, vereadores e autoridades vão discutir temas de interesse dos 5.569 municípios brasileiros. Reportagem Luciana Colares de Holanda.
1: Mais 262 famílias nos municípios de Juiz de Fora e Ubá, na Zona da Mata de Minas Gerais, receberam a parcela única do Auxílio Reconstrução nesta terça-feira.
0: O benefício, no valor de R$ 7.300, é destinado a moradores que tiveram perdas materiais devido às chuvas que atingiram a região no fim de fevereiro.
1: De acordo com o Ministério da Integração e do Desenvolvimento Regional, até agora, 3.093 famílias afetadas pelas chuvas já foram atendidas com esse auxílio.
0: mudanças nos empréstimos consignados para beneficiários do INSS.
1: Novas medidas de segurança e aumento do prazo para pagamento da dívida são algumas das novidades que começaram a valer a partir de hoje.
7: Para combater fraudes no sistema do INSS, estão em vigor as regras atualizadas para aposentados e pensionistas contratarem empréstimos consignados por meio do site ou aplicativo do Instituto. A partir de agora, será necessário validar a operação por meio da biometria facial, como explica a presidente do INSS, Ana Cristina Silveira.
8: Após solicitar o crédito junto ao banco, o beneficiário recebe a proposta no aplicativo Meu INSS com status pendente de confirmação e tem até 5 dias para confirmar a operação por reconhecimento facial.
7: O prazo de pagamento do empréstimo também foi ampliado para 108 meses. Com essa medida, quem possui consignado do INSS terá 1 ano a mais para quitar a dívida, além de poder começar a pagar a primeira parcela após 3 meses do contrato. A presidente do INSS explica também as mudanças nas margens dos empréstimos.
8: Parte da margem do empréstimo reservada ao cartão benefício e ao cartão consignado poderá ser utilizada para a contratação de empréstimos consignados, observando o limite global de 40% para benefícios previdenciários e 35% para benefícios assistenciais.
7: Na avaliação do presidente da Associação dos Aposentados e Pensionistas de Volta Redonda, no Rio de Janeiro, Geraldo Vida, essas mudanças vão trazer mais segurança para um público que sofre tentativas constantes de golpe.
9: Olha, eu tenho certeza que essas novas regras, elas vão ser muito importantes para evitar a quantidade de fraudes que os aposentados, e principalmente os aposentados nossos associados, tem sofrido com essa modalidade de empréstimo que o governo fez para beneficiar as pessoas, em que está acabando se prejudicando, porque as fraudes são muito frequentes e são muito grandes e perigosas.
7: Caso a biometria não seja confirmada, o empréstimo não será concedido. No site do INSS, na opção Extrato Empréstimo Consignado, será possível conferir os contratos aprovados. Com locução de Raquel Mariano, reportagem Graziele Bezerra.
0: Crianças e adolescentes contam com um novo mecanismo de proteção.
1: O governo do Brasil oficializou hoje a Política Nacional de Prevenção e Combate ao Abuso e Exploração Sexual.
0: A medida foi publicada no Diário Oficial da União e visa garantir atendimento especializado às vítimas e famílias.
1: E ainda dá maior agilidade ao processo de responsabilização dos agressores.
10: O governo do Brasil oficializou nesta terça-feira a Política Nacional de Prevenção e Combate ao Abuso e Exploração Sexual da Criança e do Adolescente. A medida foi publicada no Diário Oficial da União por meio de portaria assinada pelo Ministério dos Direitos Humanos e da Cidadania. A política prevê atendimento especializado às vítimas e às famílias, fortalecimento das redes de proteção e integração entre os sistemas de saúde, assistência social, justiça e segurança pública. O texto também determina que os processos de escuta de crianças e adolescentes vítimas de violência respeitem os procedimentos previstos no Estatuto da Criança e do Adolescente, para evitar a revitimização. Entre os objetivos da iniciativa estão o combate à exploração sexual, a ampliação das ações preventivas e a responsabilização mais rápida dos autores dos crimes. A política também prevê campanhas permanentes de conscientização e ações educativas para enfrentar práticas culturais que naturalizam a violência sexual. A implementação será feita de forma articulada entre União, Estados, Distrito Federal e municípios, com coordenação do Ministério dos Direitos Humanos e da Cidadania. Claudimário Carvalho, para a Voz do Brasil.
0: A proteção a crianças e adolescentes também passa pelo ambiente digital.
1: Se você tem menores em casa, sabe o desafio que é controlar o que eles acessam pelo celular.
0: Para ajudar nessa missão, uma das medidas já aprovadas pelo governo do Brasil aumentou a classificação do YouTube, que agora não é recomendado para menores de 16 anos.
1: A decisão levou em conta parâmetros como conteúdos de violência extrema, nudez e apologia ao uso de drogas.
11: A advogada Tatiana Costa é mãe do Matheus, de 10 anos. Ela conta que, como toda criança, ele tem demonstrado um interesse crescente pelo ambiente digital, mas o acesso é

0: por tempo limitado e com muita parcimônia.
1: Uma criança de 10 anos, ela não tem cognição para filtrar um vídeo que está passando no YouTube, porque são vídeos muito rápidos, com muita informação, muito colorido, muito ágeis, que a cabeça da criança não processa, não filtra aquilo que ela está vendo. Então, isso eu acho muito perigoso.
0: Para ajudar e proteger crianças e adolescentes de conteúdos inapropriados no ambiente digital, o governo do Brasil tem adotado uma série de medidas. No início deste mês, a plataforma de compartilhamento de vídeos, YouTube, foi reclassificada como não recomendada para menores de 16 anos, acima da indicação anterior de 14 anos. O secretário nacional de Direitos Digitais, Vitor Oliveira Fernandes, explica o que motivou a decisão.
2: Dentro dessa plataforma, tem crescido bastante conteúdos que vão de cenas de violência, tortura, mutilação, homicídio. Há muitos conteúdos que também envolvem consumo de substâncias lícitas e ilícitas, vídeos que mostram em parcerias de influenciadores com outros serviços que são serviços restritos para maiores de 18 anos, como, por exemplo, serviços de casas de apostas.
0: A classificação indicativa tem caráter informativo e é destinada a pais responsáveis e à sociedade em geral. O agente da Polícia Civil do Distrito Federal e chefe da Seção de Investigação de Crimes Cibernéticos contra Crianças e Adolescentes, Roberto Vitor, destaca os crimes mais comuns envolvendo menores no ambiente digital.
3: Por padrão, o que mais nos preocupa enquanto polícia é uma espécie de aliciamento progressivo. É o acesso às crianças e adolescentes, a criação de uma cultura de segredo, e isso induz as crianças em erro para que elas, de alguma forma, sejam estimuladas a especificamente produzir conteúdo íntimo, fotos ou vídeos.
0: Além do YouTube, outras redes já haviam passado por ajustes na classificação indicativa. TikTok e Kawaii, por exemplo, também foram reclassificadas para 16 anos. As mudanças fazem parte do Estatuto Digital da Criança e do Adolescente, sancionado pelo presidente Lula em setembro de 2025, com medidas voltadas à segurança online, proteção de dados, prevenção de riscos e responsabilização de plataformas por conteúdos ilícitos e práticas abusivas. Reportagem Gabriela Noronha.
4: E em tempos de telas, todo cuidado é pouco com crianças e adolescentes.
5: Para ajudar os responsáveis nessa missão, a população conta com um guia sobre o uso dos dispositivos digitais na infância e adolescência.
4: O guia orienta, por exemplo, sobre os riscos do uso excessivo de telas.
6: A estudante Esther Vitória de Almeida, de 13 anos, aprendeu na prática que a superexposição nas redes sociais pode ser perigosa. E depois de ser abordada por perfis suspeitos na internet, bloqueou a conta para que somente pessoas conhecidas tivessem acesso às suas postagens.
7: Muita gente muito mais velha começava a me seguir, começava a falar coisa, e é perigoso isso para quem não entende, né? Falei para os meus pais, cheguei a falar para minha mãe, removi, mas eu acho que nem todo mundo tem essa mesma visão.
6: Dados do Comitê Gestor da Internet no Brasil apontam que 25 milhões de crianças e adolescentes acessam a internet no país e 98% deles usam o celular para se conectar. Mais de 80% têm perfis em redes sociais. E de olho na segurança das crianças e adolescentes, a Bruna Bezerra, professora de artes da escola em que a Esther estuda, começou um projeto para que alunos tivessem um olhar mais crítico ao navegar no mundo digital.
8: Para eles estarem consumindo um conteúdo verídico, tá ali verificando também em relação às fake news, se aquele conteúdo de fato vai ser sadio, né, para o conhecimento deles, incentivando essa prática do bom uso.
6: E para ajudar pais, responsáveis e educadores nesta missão, o governo do Brasil lançou um guia sobre o uso dos dispositivos digitais na infância e adolescência. O documento orienta, por exemplo, sobre os riscos do uso excessivo dos aparelhos, como atraso no desenvolvimento, sedentarismo e aumento nos níveis de ansiedade. O guia traz ainda informações sobre o tempo de tela adequado para cada idade. Crianças de 2 anos, por exemplo, não devem ser expostas a telas. Já para aquelas de 11 a 17 anos, a recomendação é de no máximo 3 horas diárias. O documento também reúne informações sobre a faixa etária ideal para cada conteúdo, direito à privacidade, educação midiática e uso pedagógico da internet e dos celulares. Ana Ungari Dalfobro, coordenadora-geral de Tecnologia e Inovação Básica do Ministério da Educação, explica a importância deste guia para a formação digital nas escolas.
9: Foi um material muito rico, construído pelo governo federal, com contribuição também da sociedade civil, e vem orientando muito as escolas a usarem ele exatamente como uma referência dentro desse tema de uso equilibrado das tecnologias digitais por crianças e adolescentes. Então foi um material pensado para as famílias, para os educadores, mas também para a sociedade de uma forma geral e para as empresas.
6: O Guia de Uso de Dispositivos Digitais está disponível na página da Secretaria de Comunicação Social do Governo do Brasil em www.gov.br/secom. Reportagem Graziele Bezerra.
5: E as políticas para a infância e juventude alcançaram 264 bilhões e 200 milhões de reais.
4: É o que aponta o relatório da Agenda Transversal Crianças e Adolescentes, divulgado pelo Ministério do Planejamento e Orçamento.
5: Do total, cerca de 121 bilhões de reais foram destinados à primeira infância, com a melhoria de infraestrutura de creches e a construção de novas unidades.
4: Já os recursos para a educação de crianças e adolescentes chegaram a 60 bilhões e 500 milhões de reais. E a saúde alcançou cerca de 7 bilhões e 500 milhões de reais.
5: Mudanças na Política Nacional de Avaliação e Exames da Educação Básica.
4: Entre as novidades está a inscrição automática de concluintes da rede pública no Enem, o Exame Nacional do Ensino Médio.
5: Um dos objetivos é integrar o Enem ao SAEB, o Sistema de Avaliação da Educação Básica, que avalia o ensino no país.
10: O Ministério da Educação publicou novas normas complementares para execução da Política Nacional de Avaliação e Exames da Educação Básica. Entre as novidades está a integração do Enem ao SAEB com ações voltadas à ampliação do acesso e da participação dos estudantes no exame. Com a mudança a partir da edição de 2026, os concluintes da rede pública terão inscrição automática no Enem. O estudante deverá apenas confirmar a participação e selecionar opções como a língua estrangeira da prova e eventuais recursos de acessibilidade. Outra medida prevê ampliação dos locais de aplicação do exame em cerca de 10 mil escolas. Com isso, a estimativa é que 80% dos estudantes concluintes da rede pública realizem a prova na própria escola onde estudam. As iniciativas reforçam o papel do Enem como instrumento de avaliação da educação básica e de ampliação de oportunidades educacionais. A meta do Ministério da Educação é alcançar em 2026 pelo menos 70% de participação dos concluintes do ensino médio das redes públicas no exame. Reportagem Júlio César de Oliveira.
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4: E foi deflagrada a nova fase da operação com foco no combate à comunicação do crime organizado em presídios.
5: A ação foi realizada ao mesmo tempo em 15 estados e integra o programa Brasil contra o Crime Organizado.
4: O principal objetivo é retirar celulares e outros itens proibidos das unidades prisionais, interrompendo comunicações ilícitas realizadas de dentro dos presídios.
5: Ao longo da semana, a operação acontece em unidades prisionais a partir de critérios estratégicos e de inteligência definidos pelas Forças de Segurança Pública.
4: A Operação MUTI integra o programa Brasil contra o Crime Organizado, lançado pelo governo do Brasil na última semana.
5: Desde 2023, já foram retirados quase 8 mil aparelhos celulares das unidades penitenciárias.
4: E essas foram as notícias do governo do Brasil.
5: Uma realização da Secretaria de Comunicação Social da Presidência da República.
4: Com produção da empresa Brasil de Comunicação.
5: Fique agora com as notícias do Poder Judiciário e do Congresso Nacional. Uma boa noite.
4: Boa noite para você e até amanhã.
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13: Você vai ouvir agora notícias do Poder Judiciário. Primeira turma do STF decide que é competência da Justiça do Trabalho julgar a ação que envolvia normas de medicina do trabalho.
14: Acordo entre CNJ e DPU visa proteger órfãos do feminicídio.
13: Quatro legendas exibem propaganda partidária nesta semana.
14: Boa noite, eu sou Marcela Luiza.
13: E eu sou Walter Lima.
14: É competência da Justiça do Trabalho julgar ação que envolva normas de saúde, higiene e medicina do trabalho.
13: O entendimento é da primeira turma do Supremo Tribunal Federal, Marta Ferreira.
15: O caso concreto envolve uma ação proposta pelo Ministério Público do Trabalho contra o Estado do Amazonas, cuja pretensão era observância e o cumprimento das normas de higiene e segurança dos trabalhadores vinculados ao Hospital Regional de Eirunepé. Em discussão, saber se é competência ou não da Justiça do Trabalho julgar esse processo.
16: Mas a maioria da primeira turma entendeu que, em se tratando de ação que versa sobre o cumprimento de normas de saúde, higiene e medicina do trabalho, como é o caso do processo em análise, a competência é da Justiça do Trabalho, seguindo o voto do relator, o ministro Flávio Dino.
14: Em evento realizado no STF, no Dia Nacional da Defensoria Pública, o Conselho Nacional de Justiça e a Defensoria Pública da União assinaram um acordo para proteger órfãos do feminicídio.
13: O CNJ vai recomendar aos tribunais estaduais que comuniquem às defensorias a existência de filhos vítimas desse tipo de crime para agilizar o pagamento da pensão especial prevista em lei.
14: Para o presidente do STF e do CNJ, ministro Edson Fachin, a parceria é importante para garantir a proteção de crianças e adolescentes.
13: Fachin também destacou que o acordo vai ampliar mecanismos de busca ativa e de acolhimento institucional.
14: Prova obtida legalmente em ação civil pode ser usada em investigação criminal, mesmo com extinção do processo original, sem julgamento do mérito.
13: Esse posicionamento é do STJ. Fátima Uchoa.
17: Uma gestora de investimentos pediu compartilhamento com inquérito da Polícia Federal de dados eletrônicos apreendidos em ação civil. Antes da efetivação da medida, a ação civil foi extinta sem resolução do mérito por ausência de interesse de agir. E o juízo criminal suspendeu o compartilhamento até uma definição final na esfera civil. A gestora impetrou o mandado de segurança, mas o TRF3 negou o pedido. No STJ, a maioria da sexta turma deu provimento ao recurso, considerando que a extinção da ação não torna automaticamente a prova inválida, já que não houve reconhecimento de ilicitude, nulidade ou irregularidade na obtenção do material. O voto que prevaleceu foi o do ministro Sebastião Reis Júnior.
14: Mais um dia de mutirão na Ilha do Marajó. Hoje foi no município de Melgaço.
13: Justiça do Trabalho leva serviços a moradores da região. Luma Soares.
18: Neste segundo dia, foram promovidas capacitações sobre combate ao trabalho escravo e exploração infantil, além de cursos de informática para estudantes da rede pública. Com cerca de 28 mil habitantes e grandes desafios de infraestrutura, Melgaço recebe apoio da Itinerância, que oferece serviços de justiça, cidadania e saúde até sexta-feira.
14: Nesta semana, os partidos União Brasil, Movimento Democrático Brasileiro, Progressistas e Partido Socialista Brasileiro vão exibir propaganda partidária no rádio e na TV, entre as 19h30 e 22h30.
13: As inserções serão transmitidas na terça-feira, quinta e sábado. Estevam Furtado.
19: O MDB terá o maior tempo de exibição na semana, 7 minutos e meio no total. O PSB terá 4 minutos de propaganda, divididos entre quinta e sábado. O PP exibirá 3 minutos de propaganda na terça-feira. Já a União Brasil terá uma inserção de 30 segundos, também na terça. A propaganda partidária serve para que os partidos apresentem ideias, mostrem ações no Congresso e falem sobre temas políticos e sociais.
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14: Uma boa noite.
13: E até amanhã.
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21: Está no ar o Jornal do Senado.
22: Eu sou Paula Groba.
23: E eu sou Humberto Pinheiro.
22: E estes são os destaques de hoje do Jornal do Senado, que começa agora.
24: Davi Alcolumbre confirma a sessão do Congresso para analisar vetos que impedem repasses a municípios.
22: Projeto no Senado pode liberar fabricação de medicamentos como Monjaro pelo SUS.
24: No Senado, presidente do Banco Central defende mais autonomia e detalha ações em investigação sobre o Banco Master.
22: Boa noite.
25: Boa noite.
22: Em meio à pressão de prefeitos por mais verbas, o presidente do Congresso, Davi Alcolumbre, anunciou que vai convocar uma sessão conjunta para analisar vetos do presidente Lula que barram o repasse de recursos federais a municípios inadimplentes.
24: A medida pode beneficiar mais de 3 mil cidades. As informações com o repórter Márcio Maturana.
26: O presidente do Congresso, o senador Davi Alcolumbre, anunciou nesta terça-feira que vai convocar para os próximos dias uma sessão conjunta da Câmara e do Senado com a finalidade de analisar os vetos do presidente Lula ao projeto da Lei de Diretrizes Orçamentárias de 2025, que impedem mais de 3 mil municípios em dívida com a União de assinarem convênios para recebimento de recursos por meio de transferências voluntárias, programas, projetos ou emendas parlamentares. O presidente da Câmara dos Deputados, Hugo Mota, e o ministro das Relações Institucionais, José Guimarães, estavam ao lado de Davi no momento do anúncio.
27: Eu queria, Guimarães, com a compreensão do governo, e eu sei que nós teremos, e ao lado do presidente Hugo Mota, anunciar aqui na Marcha dos Prefeitos que nós vamos ainda hoje, eu e o presidente Hugo, os líderes congressuais, os líderes do governo, organizar rapidamente uma sessão do Congresso Nacional para que a gente possa analisar esses vetos, derrubar esses vetos e entregar para mais de 3 mil municípios a possibilidade de acessarem mais recursos do Estado brasileiro.
26: O anúncio foi feito durante a 27ª Marcha à Brasília em Defesa dos Municípios, conhecida como Marcha dos Prefeitos. O evento acontece até esta quinta-feira, dia 21, reunindo mais de 3 mil gestores municipais e outras autoridades. O objetivo principal do evento é discutir investimentos, repasses e demandas dos municípios no Pacto Federativo.
22: E o Senado avançou em uma proposta para reduzir as perdas de grãos e aumentar a capacidade de estocagem no campo.
24: A Comissão de Desenvolvimento Regional aprovou o projeto que cria o Programa de Armazenagem Rural, com financiamento para a construção de silos e armazéns nas propriedades. Repórter Maurício de Santi.
28: Com o objetivo de reduzir perdas na produção agrícola e melhorar a logística no campo, a Comissão de Desenvolvimento Regional aprovou uma proposta para ampliar a capacidade de armazenagem de grãos no país. O projeto prevê que 10% dos recursos dos fundos constitucionais do Norte, Nordeste e Centro-Oeste sejam destinados à construção de silos e armazéns dentro das propriedades rurais. O relator, senador Cid Gomes, do PSB do Ceará, afirmou que os debates na comissão mostraram a importância do investimento em armazenagem rural.
29: Nós entendemos que o projeto de lei número 1070 é uma iniciativa fundamental para o desenvolvimento do setor agrícola. A audiência pública e as sugestões legislativas revelaram que os bancos administradores dos fundos constitucionais já perceberam a relevância da armazenagem rural.
28: A criação do programa de armazenagem rural, que tem como autora a senadora professora Dorinha Seabra, do União do Tocantins, segue agora para a análise da Comissão de Assuntos Econômicos.
22: Em meio às investigações envolvendo o Banco Master, o presidente do Banco Central, Gabriel Galípolo, defendeu a atuação da instituição e cobrou do Senado a aprovação do projeto que garante mais autonomia financeira e orçamentária ao BC.
24: Galípolo participou nesta terça-feira de audiência na Comissão de Assuntos Econômicos. A reportagem é de Marcela Diniz.
30: Com 5 horas de audiência, Gabriel Galípolo falou desde política de juros até o escândalo do Banco Master. Sobre o caso, ele afirmou que o BC colabora com as investigações e agiu certo ao afastar os servidores Paulo Sérgio Souza e Beline Santana, suspeitos de atuar em favor do banqueiro Daniel Vorcaro.
31: Não cabe ao Banco Central julgar, vai ser a justiça que vai determinar o que realmente ocorreu.
0: mas os indícios em si já foram algo que foi muito grave e que causou uma grande sensibilização por parte de todos os servidores, eu inclusive ali.
30: Os senadores apontaram falhas na governança do Banco Central. Eduardo Braga, do MDB do Amazonas, citou a falta de avaliação de risco em movimentações financeiras atípicas.
1: Nós tomamos um tombo no fundo garantidor, equivalente a um terço do que nós tínhamos de reserva, porque foi permitido exatamente que os ativos e aquisição nos últimos anos fosse feito fora da curva da média. E isso é responsabilidade do Banco Central.
30: Galípolo admitiu limitações operacionais. Disse que o Banco Central perdeu cerca de 1.200 servidores na última década, quando saltou o número de instituições a serem fiscalizadas. Ele pediu que o Senado aprove proposta que amplie a autonomia financeira e orçamentária do BC.
22: A senadora Tereza Leitão, do PT de Pernambuco, defendeu a aprovação do projeto que cria a Política Nacional de Minerais Críticos e Estratégicos. Segundo a parlamentar, o Brasil precisa transformar suas reservas minerais em vetor de desenvolvimento tecnológico, industrialização e fortalecimento da soberania nacional diante da crescente disputa internacional por terras raras e minerais estratégicos.
2: De acordo com Tereza Leitão, o país ocupa posição privilegiada no cenário global por concentrar uma das maiores reservas de terras raras do mundo. Ela ressaltou que o debate vai além da atividade mineradora e envolve temas como segurança energética, inovação tecnológica e autonomia econômica do Brasil.
3: Estamos legislando sobre a capacidade do Brasil decidir sobre seus próprios recursos naturais e de garantir que as riquezas nacionais beneficiem o povo brasileiro.
22: Já o senador Jaime Campos, do União de Mato Grosso, defendeu a criação de benefícios para estudantes que mantêm em dia os pagamentos do Fundo de Financiamento Estudantil, o FIES. O parlamentar reconheceu a importância da nova etapa do Desenrola, programa federal voltado também à renegociação de dívidas do FIES, mas afirmou que os alunos adimplentes também precisam ser valorizados e estimulados.
2: Jaime Campos anunciou que vai apresentar uma emenda à medida provisória do programa para criar uma política permanente de incentivo aos bons pagadores, com medidas como redução de juros e condições mais vantajosas de financiamento. Segundo o senador, a proposta busca tornar o FIES mais justo, reduzir o endividamento estudantil e reconhecer quem cumpre regularmente seus compromissos financeiros.
6: Cria uma política permanente de valorização dos bons pagadores por meio de incentivos financeiros, juros mais baixos e ampliação dos prazos, carências e mecanismo que preserva a adimplência dentro do programa. A lógica é simples: além de ajudar quem está endividado, é justo também premiar quem cumpriu corretamente com suas obrigações.
22: A liberação do Monjaro para crianças e adolescentes com diabetes tipo 2 reacendeu o debate sobre o acesso a medicamentos usados também no tratamento da obesidade.
2: No Senado, um projeto autoriza a fabricação desses remédios pelo SUS, mesmo durante a vigência da patente. As informações com o repórter Márcio Maturana.
7: O Monjaro, nome comercial do medicamento emagrecedor que usa a substância tirzepatida, foi liberado para crianças e adolescentes a partir dos 10 anos que precisam tratar diabetes tipo 2. A decisão da Agência Nacional de Vigilância Sanitária, Anvisa, já foi publicada no Diário Oficial da União. O cirurgião especialista em emagrecimento, José Afonso Salé, disse à equipe da Rádio Senado que a novidade é bem-vinda para o tratamento de obesidade e diabetes, mas ressaltou que é preciso cuidado.
8: O diagnóstico precisa ser feito por equipe médica especializada, a recomendação da dose e o acompanhamento desse tratamento e os suportes nutricionais e suportes multivitamínicos são fundamentais.
7: O Senado analisa um projeto que permite ao governo autorizar a fabricação desse medicamento, mesmo que ele ainda esteja protegido por patente. A proposta prevê também a produção do remédio no Brasil e a ampliação do acesso ao tratamento da obesidade pelo Sistema Único de Saúde. A autora do projeto é a senadora doutora Eudócia, do PSDB de Alagoas.
9: A licença compulsória poderá ser adotada pelo Poder Executivo quando houver insuficiência de oferta, preços elevados e impacto relevante na saúde pública após análise da Anvisa.
7: Esse projeto precisa ser aprovado pela Comissão de Ciência e Tecnologia e pela Comissão de Assuntos Sociais antes de seguir para a votação na Câmara dos Deputados.
24: Com edição de Paulo Grova e trabalhos técnicos de João Lira, o Jornal do Senado fica por aqui. Acompanhe agora as notícias da Câmara dos Deputados. Boa noite.
22: Boa noite e até amanhã.
4: Jornal Câmara dos Deputados. Comissão aprova garantia de direitos para mulheres da pesca artesanal.
5: O projeto autoriza faixas para o transporte coletivo privado de passageiros.
4: Deputados comentam ações em defesa do fortalecimento dos municípios.
10: Boa noite. Luísa Canziani, do União do Paraná, defende o fortalecimento dos municípios e afirma que as transformações do país começam nas cidades. Segundo ela, saúde, educação, infraestrutura e segurança dependem de políticas públicas voltadas à realidade local.
4: Luísa Canziani acredita que o desenvolvimento nacional exige apoio aos pequenos municípios e destaca a importância da atuação municipalista. Ela também cita o avanço de obras de infraestrutura no interior do Paraná como exemplo de investimento que impacta diretamente a população.
10: Charles Fernandes, do PSD, celebra os 186 anos de emancipação política do município de Palmas de Monte Alto, na Bahia. O congressista destaca a história da cidade e sua importância como base para outros municípios vizinhos, como Guanambi.
4: Charles Fernandes saúda a população e a gestão de Palmas de Monte Alto, reconhecendo o município como polo agrícola e econômico regional. Ele cita o envio de suas emendas como prova de seu compromisso com o desenvolvimento da cidade e agradece o título de cidadão honorário recebido.
10: João Daniel, do PT, celebra acordo de cooperação para obra de abastecimento de água na bacia leiteira do Alto Sertão de Sergipe, com investimento de mais de 600 milhões de reais dos governos federal e estadual. O deputado afirma que a adutora vai contribuir para o desenvolvimento regional.
4: João Daniel ressalta que o projeto fortalece a agricultura familiar, as áreas de reforma agrária e a economia do interior de Sergipe. Entre os municípios beneficiados, ele cita Canindé de São Francisco, Poço Redondo, Monte Alegre, Nossa Senhora da Glória e Porto da Folha.
10: Na avaliação de Marcelo Nilo, do Republicanos da Bahia, a população baiana enfrenta graves problemas nas áreas de emprego, educação e segurança pública. O deputado afirma que o Estado vive uma das piores crises administrativas de sua história.
4: Marcelo Nilo chama a atenção ainda para a superlotação dos hospitais estaduais e relata que pacientes enfrentam condições precárias nos corredores das unidades de saúde. Segundo o parlamentar, falta sensibilidade e compromisso humanitário por parte do governo estadual.
10: Carla Dixon, do PL, cobra do governo do Rio Grande do Norte apuração sobre o surgimento de uma sigla associada à facção criminosa na região do Morro do Careca, ponto turístico localizado na praia de Ponta Negra, em Natal.
4: Carla Dixon avalia que o episódio expõe a fragilidade na proteção de áreas turísticas e ambientais do Rio Grande do Norte. Ela cobra do poder público estadual maior proteção a moradores e visitantes com medidas efetivas de segurança em locais que são símbolos do Estado.
10: Valdenor Pereira, do PT, realça a pesquisa segundo a qual 67% dos baianos aprovam a gestão federal e 56% apoiam o governo da Bahia. Ele reforça também a tendência dos eleitores em votar em candidatos vinculados às atuais gestões, contra 10% de apoiadores da oposição.
4: Na visão de Valdenor Pereira, os dados refletem o reconhecimento dos avanços sociais e melhorias na qualidade de vida da população, alcançadas graças a políticas públicas e programas sociais. Ele se orgulha de fazer parte de um projeto que vem transformando a vida dos baianos.
10: Ícaro de Valmir, do Republicanos de Sergipe, homenageia a TV Atalaia pelos 51 anos de fundação, celebrados em 17 de maio. Ele reconhece o trabalho dos profissionais que mantêm a emissora próxima das comunidades, fortalecendo a democracia e contribuindo para a cidadania.
4: Capitão Alberto Neto, do PL do Amazonas, critica a política do governo federal para o setor elétrico. O deputado sustenta que, apesar de o país ter uma matriz elétrica majoritariamente renovável, ainda impõe custos aos consumidores por meio de subsídios e da contratação de energia mais cara.
10: Capitão Alberto Neto também questiona o uso de diesel para gerar energia no Amazonas, mesmo com a presença de grandes reservas de gás natural no estado. Ele alerta que o aumento da tarifa afeta famílias, comerciantes e produtores rurais, além de afastar investimentos externos.
4: Valmir Assunção, do PT, salienta a parceria entre os governos do estado e federal para fortalecer a agricultura familiar na Bahia. Ele destaca a entrega de 100 refrigeradores de leite e os 3 bilhões de reais investidos para a inclusão de povos tradicionais.
10: O deputado anuncia também a ordem de serviço para para a pavimentação de 37 quilômetros da estrada que liga Uruçuca à Serra Grande, aguardada há 13 anos. Para Valmir Assunção, as ações criam oportunidades reais para fortalecer o povo baiano.
11: Agricultura.
4: Comissão da Câmara aprova a garantia de direitos para mulheres da pesca artesanal. A repórter Júlia Lopes tem mais detalhes.
12: A Comissão do Trabalho da Câmara dos Deputados

0: aprovou um projeto que reconhece legalmente as mulheres que atuam na cadeia produtiva da pesca artesanal como trabalhadoras do setor. O objetivo é garantir acesso igualitário a direitos sociais e previdenciários. A pesca artesanal é exercida por pescadores e pescadoras profissionais de forma autônoma ou em regime de economia familiar, utilizando meios próprios de produção ou contratos de parceria com ou sem embarcações de pequeno porte. No texto, passam a ser reconhecidas como trabalhadoras da pesca artesanal as mulheres que atuam em atividades como preparo de redes, armadilhas e embarcações, captura, cultivo e manejo de organismos aquáticos, limpeza, salga e processamento do pescado e de seus derivados. Com a proposta, essas trabalhadoras poderão ter acesso a benefícios previdenciários como auxílio-doença, seguro-defeso e salário-maternidade. Atualmente, muitas delas não conseguem acesso aos direitos por não terem reconhecimento legal específico dentro da atividade. Para a relatora do projeto, deputada Rogéria Santos, do Republicanos da Bahia, a proposta representa um avanço na proteção social dessas mulheres.
1: Que apesar de trabalharem constantemente, elas não têm nenhum desses direitos. Exato, pelo simples fato de que a lei traduz o mar, o barco, a atividade que acontece dentro do mar. E quando você olha para elas, a atividade delas, a maioria delas acontece na terra, porque tem a ver com o beneficiamento em toda a cadeia produtiva.
0: A proposta que traz o reconhecimento legal para as mulheres que atuam na pesca artesanal está em análise na Comissão de Defesa dos Direitos da Mulher. Da Rádio Câmara de Brasília, Júlia Lopes.
2: Cobalcini, do MDB de Santa Catarina, menciona projetos considerados prioritários para o agronegócio, incluindo propostas sobre o seguro rural, a tributação do arrendamento e o apoio às cooperativas. Ele pede que o parlamento avance em medidas que fortaleçam a produção e deem mais segurança ao setor.
3: Cobalcini diz que os produtores rurais precisam de respaldo diante dos desafios enfrentados no campo, como eventos climáticos, quebra de safra e dificuldades de infraestrutura. Ele reforça que o agronegócio precisa de respeito e liberdade para trabalhar.
4: Trabalho.
2: Bom, gás do PT do Rio Grande do Sul critica a emenda ao projeto do fim da escala 6x1, que permite jornadas de até 52 horas semanais, além de adiar por até 10 anos a mudança no regime de trabalho. Ele aponta que as alterações descaracterizam a matéria original.
3: Bom, gás defende a redução da jornada de 44 para 40 horas semanais, com escala 5x2, sem redução de salário. Ele afirma que o objetivo do fim da escala 6x1 é garantir mais tempo para convivência familiar, estudo, descanso e lazer, sem perda de direitos para os trabalhadores.
2: Socorro Nery, do PP do Acre, condena declarações feitas por vereadores de São Paulo contra professores em greve no município. A deputada afirma que a mobilização da categoria é legítima, porque cobra dignidade, reajuste salarial e respeito ao trabalho realizado nas escolas públicas.
3: Socorro Nery apresentou na Comissão de Educação uma moção de repúdio contra os responsáveis pelas ofensas. Ela ressalta que a liberdade de expressão não pode servir para humilhar trabalhadores da educação, nem para desqualificar a luta dos professores por melhores condições de trabalho.
4: Transportes.
2: Projeto que permite a utilização de faixas exclusivas para o transporte coletivo privado de passageiros avança na Câmara. O texto está na última etapa de análise na Comissão de Constituição e Justiça, e a repórter Maria Neves tem os detalhes.
5: Aprovado na Comissão de Viação e Transportes, projeto que permite a utilização de faixas exclusivas no trânsito por transporte privado coletivo de passageiros, está em análise na Comissão de Constituição e Justiça da Câmara dos Deputados. Para utilizar as faixas exclusivas, o veículo deve ter capacidade de transportar pelo menos 25 pessoas e contar com autorização do poder público. De acordo com o relator na Comissão de Viação e Transportes, deputado Ricardo Aires, do Republicanos do Tocantins, a proposta vai contribuir para a redução do número de veículos individuais nas vias públicas.
6: A gente está falando de assegurar maior fluidez no trânsito das grandes cidades. O que a gente quer é incentivar que aqueles que utilizam transporte coletivo de uma maneira em geral possam utilizar dessas faixas exclusivas para chegarem mais rápido ao seu destino. fazendo com que as faixas comuns sejam também alcançadas, liberando o trânsito para quem faz o seu uso do seu carro particular.
5: Autor do projeto, o deputado Guilherme Uchoa, do PSD de Pernambuco, argumenta que a lei da mobilidade urbana já permite que a regulamentação do transporte de cargas e de passageiros priorize os aspectos coletivos. Da Rádio Câmara de Brasília, Maria Neves.
3: Pompeu de Matos, do PDT do Rio Grande do Sul, cobra a continuidade das obras de duplicação da BR-386, conhecida como Estrada da Produção. O deputado demonstra preocupação com o atraso no início das intervenções em dois trechos da rodovia que liga Porto Alegre às regiões norte e noroeste do estado.
2: Pompeu de Matos afirma que o pedido da concessionária para adiar o início das obras prejudica o desenvolvimento regional e compromete a segurança dos motoristas. O parlamentar informa que acionou a ANTT para cobrar esclarecimentos sobre o cronograma da duplicação.
4: Justiça.
3: Helder Salomão, do PT do Espírito Santo, questiona as explicações de lideranças da direita a respeito do financiamento para filmes sobre o ex-presidente Jair Bolsonaro. Ele salienta que o valor de R$ 134 milhões de reais exige investigação por superar o orçamento de produções reconhecidas internacionalmente.
2: Helder Salomão afirma que as justificativas apresentadas após a divulgação de conversas com o banqueiro Daniel Vorcaro não esclarecem o assunto. Ele argumenta que o caso reforça suspeitas de irregularidades na transferência de recursos.
3: O Tony de Paula, do PSD do Rio de Janeiro, compara os impactos das declarações de diferentes candidatos à presidência da República sobre o mercado financeiro, para alertar a direita sobre o risco de derrota nas próximas eleições devido ao desgaste ético de suas lideranças.
2: O Tony de Paula menciona possíveis relações espúrias envolvendo lideranças do campo conservador com o aporte de R$ 2 bilhões de aposentados e pensionistas no fundo do Banco Master. Ele defende o afastamento da direita de figuras polêmicas para garantir seu projeto político.
3: Ana Paula Lima, do PT de Santa Catarina, avalia que áudios, negociações financeiras e transferências internacionais divulgados reforçam os vínculos entre integrantes da família Bolsonaro e o Banco Master.
2: A parlamentar sustenta que houve contradições de pessoas ligadas ao caso e critica a atuação de integrantes da oposição. Ana Paula Lima afirma ainda que os fatos revelados desmontaram narrativas anteriores sobre a ausência de relação de determinados políticos com Daniel Vorcaro.
3: Eli Borges, do Republicanos do Tocantins, conclama a sociedade a investigar o passado e a ficha limpa de todos os candidatos antes de decidir o voto nas eleições. Ele alerta contra mentiras em redes sociais e pediu que o cidadão não aceite frases prontas.
2: Para o deputado, o Brasil vive um tempo de injustiças e condenações advindas de versões distorcidas de fatos, enquanto recursos da saúde são desviados sem as devidas condenações. Eli Borges reforça que o poder emana do povo e que cabe aos eleitores decidirem os rumos do país.
3: Para Maria do Rosário, do PT do Rio Grande do Sul, novas revelações sobre o Banco Master apontaram vínculos entre integrantes da família Bolsonaro e Daniel Vorcaro. Segundo ela, áudios e movimentações financeiras reforçam suspeitas apuradas pelas autoridades.
2: Maria do Rosário também critica declarações de aliados políticos ligados ao caso e aponta contradições sobre pedidos de recursos e relações com o empresário investigado. Ela afirma ainda que os desdobramentos do caso enfraquecem versões apresentadas anteriormente.
3: Nelson Barbudo, do Podemos de Mato Grosso, defendeu a honra de líderes da direita contra ataques proferidos na tribuna da casa. Ele criticou ainda o silêncio da esquerda sobre denúncias de corrupção envolvendo o governo e afirmou que o país passa por uma crise econômica.
2: Nelson Barbudo alega que estatais como os Correios sofrem com a má administração. O congressista conclamou líderes religiosos a rejeitarem ideias progressistas que, segundo sua leitura, destroem famílias e a classe média nacional.
3: Alfredinho, do PT de São Paulo, rebate declarações do senador Flávio Bolsonaro sobre o caso envolvendo o Banco Master. Segundo o deputado, os desdobramentos das investigações indicam que envolvidos distorcem os fatos para confundir a opinião pública.
2: Alfredinho também questiona a falta de transparência em relação ao financiamento de uma produção cinematográfica sobre o ex-presidente Jair Bolsonaro. Para ele, as suspeitas enfraquecem o discurso de moralidade adotado pela oposição.
4: Segurança Pública.
3: Aloysio Mendes, do Republicanos do Maranhão, cobra do Senado a votação da proposta que reduz a maioridade penal no país. O deputado ressalta que a medida já foi aprovada pela Câmara e, segundo ele, atende a uma demanda da sociedade.
2: Para Aloysio Mendes, a legislação atual favorece a impunidade de adolescentes envolvidos em crimes violentos, como homicídios e estupros. O parlamentar argumenta que jovens com direito ao voto também devem responder criminalmente por seus atos.
4: Direitos Humanos.
3: Soraya Santos, do PL do Rio de Janeiro, destaca o Maio Laranja e alerta sobre o aumento do abuso infantil no país. Ela pede vigilância permanente de famílias, escolas e da sociedade na proteção das crianças que muitas vezes, pela tenra idade, não conseguem verbalizar a violência.
2: Segundo dados do Ministério da Justiça, nos três primeiros meses do ano, o Brasil registrou mais de 13 mil estupros de vulneráveis. Soraya Santos alerta que a maioria dos abusos ocorre nos círculos próximos da criança, tornando a infância um período marcado por dor e sofrimento.
4: Saúde.
3: Câmara aprova assistência especial para mães de recém-nascidos com deficiência. A repórter Sofia Peçanha explica quais as condições.
7: A Câmara dos Deputados aprovou o projeto que torna obrigatória a assistência especial fornecida às mães de recém-nascidos com deficiência ou doença crônica que exija um tratamento continuado. A proposta prevê que maternidades, casas de parto e hospitais da rede pública e privada forneçam orientações por escrito sobre os cuidados necessários com a criança e também uma lista de instituições, associações e órgãos públicos especializados no atendimento a pessoas com deficiência ou patologias específicas. A relatora da proposta na Comissão de Defesa dos Direitos da Mulher foi a deputada Leda Borges, do Republicanos de Goiás. Ela destacou a importância do acesso à informação para as famílias.
8: Trata-se, sobretudo, da democratização do acesso às informações qualificadas sobre a deficiência ou patologia constatada na criança em tenra idade. Esse dado é fundamental, pois na maior parte dos casos, essa criança precisará de acompanhamento pelo resto da vida.
7: O autor do projeto original, o deputado Duarte Júnior, do Avante do Maranhão, afirma que o nascimento de uma criança com deficiência ou patologia crônica pode gerar um grande impacto emocional, físico e financeiro para a família, mas que a assistência especial a essas mães pode contribuir para a melhoria da qualidade de vida da criança e favorecer sua inclusão social. Durante a votação na Comissão de Constituição e Justiça, a relatora, a deputada Lindsay da Mata, do PSB da Bahia, afirmou que a medida pode trazer mais segurança às mães no momento do diagnóstico.
9: Isso vai dar mais segurança nesse momento de tanta fragilidade que a mãe passa com essa descoberta da dificuldade do seu filho, para que ela possa levá-lo a pessoas especializadas que possam realmente assegurar o tratamento dele e o apoio psicológico dela.
7: O projeto que obriga hospitais, maternidades e casas de parto, público e privados, a oferecer assistência especial a mães de recém-nascidos com deficiência ou doença crônica que exijam tratamento continuado, foi aprovado por todas as comissões da Câmara e será analisado agora pelo Senado. Da Rádio Câmara de Brasília, Sofia Peçanha.
4: Ciência e tecnologia.
2: Flávio Nogueira, do PT do Piauí, reproduz comunicado do Vaticano, que defende a inovação tecnológica com a preservação da capacidade humana de pensar e refletir. Ele aponta que a primeira encíclica do Papa Leão XIV recoloca a dignidade humana no centro do debate sobre inteligência artificial.
3: Flávio Nogueira lembra que a Igreja Católica já se manifestou em outros momentos da história sobre mudanças que afetaram profundamente a sociedade, como durante a Revolução Industrial. Ele reforça que a inteligência artificial deve servir ao ser humano e não o contrário.
4: Votação.
2: A pauta da semana na Câmara inclui projetos que tentam conter a crise na alta dos combustíveis e também que aumentam as penas para vários crimes de natureza sexual previstos no Estatuto da Criança e do Adolescente.
3: A análise das propostas começou no final da tarde no plenário da Câmara. A edição de amanhã vai trazer detalhes sobre as votações.
2: Termina agora o Jornal Câmara dos Deputados com trabalhos técnicos de Everson Urani e apresentação de José Carlos Andrade e Márcio Aquilissardi. Uma boa noite para você.
3: Ótima noite. A Voz do Brasil volta amanhã.
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